junto com você na abertura do Futebol Globo CBN. Hoje é dia de adrenalina lá no alto, com o Vascão da Gama de volta à Bomboneira. Vasco!

0: O argentino após 25 anos. O Vasco está em busca da tão sonhada vaga, a decisão da Copa Sul-Americana. É nesse ritmo que você vem junto com a gente na Casa do Futebol Carioca, porque daqui a pouco, 21h30 em Buenos Aires, é jogo com clima de decisão total.
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0: Você vem com a gente, vai curtir cada lance com ele, que vai narrar 90 minutos de pura emoção num duelo aguardado por muitos e que promete na Copa Sul-Americana. Chega mais que aqui, tem o nosso camisa 9 e artilheiro do time.

0: pra você.
1: Eu gosto disso.
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0: E todas as informações com a nossa gigante do futebol Globo CBN.
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0: Eu vou estar de olho em tudo aqui nessa Central da Bola. Todos os resultados, todas as informações na Central da Bola. A gente não te abandona. Você vem fazer da nossa rede social aquele verdadeiro caldeirão agora. Tá liberado pra você soltar a voz do nosso WhatsApp pelo número 21 97.000 9988. Eu quero energia positiva. Energia positiva nessa corrente do bem pelo Vasco na semifinal da Sul-Americana. Manda seu recado de boa sorte para o time comandado pelo Pedro Emanuel agora. 15 segundos com teu nome, bairro ou cidade e o teu papo. Eu quero ouvir a confiança da torcida vascaína nesse pré-jogo. A gente aperta o play no Futebol Globo CBN, todo mundo junto e misturado, porque aqui o espaço é democrático para torcer e até para secar para alguns. Se tá na web, o chat do YouTube já tá liberado pelo canal da CBN, youtube.com/CBN. Seja o nosso capitão, solte a voz, porque eu tô aqui já conectado, vendo a interatividade dessa galera no chat. No Twitter, o X, é só mandar a tua opinião com a hashtag FuteGloboCBN. No app da Globo ou da CBN, você também manda mensagem no Fale com o Apresentador e no Instagram. Segue aí, @FutebolGloboCBN. Se liga no digital, 9:07. Tudo pronto. Coração batendo mais forte, eu sei. Com a coordenação da Thalita Giltzi, mesa de áudio, Jorge Presuntinho.
3: Acertou!
0: Central técnica com Cauê Rodrigo. Então aumenta o volume do som, porque começa agora esse Enquanto a Bola Não Rola.
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0: Junto com você, ligado aqui no Futebol Globo CBN, 9:08. Já, em 22 minutos, a bola rola na mítica Bomboneira. Tem Vasco e Boca Juniors. As primeiras informações desse jogão, jogo de ida, é semifinal de Copa Sul-Americana. Boa noite, Thalita Giltzi.
6: Muito boa noite, Renan Moura, todo mundo que tá ligado aqui no Enquanto a Bola Não Rola. É isso, começa hoje a primeira parte da caminhada do Vasco em busca da vaga na grande final da Copa Sul-Americana e, claro, em busca do título. Vascão quer voltar à lista de campeões no futebol brasileiro, em especial aqui dentro do futebol carioca. E hoje é na Bomboneira, no dia 20, por enquanto, no Maracanã. Mas vale a gente reforçar, hein? A Conmebol já disse, se mudar de novo o local do jogo, a partida vai acontecer é no Paraguai. Mas falando do jogo de hoje, Vasco chegou a essa semifinal após fechar a fase de grupos na segunda posição, com 3 vitórias, 1 empate e 2 derrotas. Nos playoffs, eliminou o Independente Medellín. Nas oitavas, eliminou o Olympique. Nas quartas de final, eliminou o Santa Fé. Sobre hoje, para a partida contra o Boca Juniors na Bomboneira, o técnico Pedro Emanuel tem um grande desfalque: Colídio, jogador que nas últimas 5 partidas participou diretamente de 4 gols, 2 gols e 2 assistências. A gente lembra, ele não pode disputar a Copa Sul-Americana porque foi inscrito pelo River Plate e não foi retirado da lista a tempo. Sendo assim, Adson foi o escolhido pelo técnico Pedro Emanuel para começar entre os 11 para a partida de hoje. De resto, ele mantém a equipe que vem sendo utilizada nos últimos confrontos, tanto pelo Campeonato Brasileiro como também pela própria Copa Sul-Americana. E se o técnico português tem ausência do Colídio, o técnico do Boca sofre também com desfalques, 6 no total, sendo o principal deles, Paredes, jogador que se lesionou durante a data FIFA e é uma grande perda para o treinador. Sendo assim, ele manda a campo o meio-campo formado com Alarcón, Ascacíbar e Delgado para a partida de hoje contra o Vasco. Já a equipe Cruz Maltina, escalada com Léo Jardim, Paulo Henrique, Saldívia, Robert, Renan e Cuiabano, Sosa, o capitão Thiago Mendes e Lescano, Adson, Andrés Gomes e Bruno Duarte para buscar um resultado interessante hoje para decidir tudo em casa, Renanzinho.
0: Valeu, Thalita Gilti, com as informações desse grande duelo, um clássico do futebol sul-americano, a Bomboneira completamente lotada, trabalho de aquecimento encerrado nesse exato momento no Vasco da Gama, 9:11, Francisco Aiello, um abismo entre Colídio e Adson, mas é o que tem para hoje, e esse Vasco chega forte para quem sabe conseguir um resultado expressivo, positivo, dentro da casa do adversário, 25 anos depois daquela última Mercosul. Boa noite, Chico.
3: Boa noite, Renan. Um abraço pra galera vascaína ligada aqui no Futebol Globo CBN. Vou começar a minha opinião com a parte final do que disse a Thalita Gilti. Resultado interessante pra semana que vem. É isso que tem que acontecer hoje dentro da Bomboneira. O Vasco precisa, não é só fazer um bom jogo, não. Não adianta só jogar bem, não adianta ter uma boa atuação. É preciso sair vivo pra semana que vem decidir a vaga dele pra grande decisão da Copa Sul-América. A diferença entre Colídio e Paredes. Eu acho que Colídio é uma perda muito grande, o Vasco perde muito na questão técnica, enquanto que Paredes é um líder, é um jogador importante para esse momento atual do Boca Juniors. O Vasco vai precisar entender muito o que o jogo vai dizer, o que o jogo vai mostrar, a pressão, a atmosfera. Só quem já esteve na Bomboneira sabe o que é a pressão, sabe o que é jogar dentro de Buenos Aires, na casa do Boca Juniors. Ou seja, é um jogo que o Vasco tem de jogar com a cabeça, com a inteligência, com a parte tática, física e técnica, para tudo isso sair da Argentina vivaço na semana que vem, para decidir a presença dele na Copa, na final da Copa Sul-Americana, Renan.
0: Beleza, Chico Aiello, 9:13. E amanhã tem mais Central. Outra semifinal da Copa Sul-Americana. 7:00, Arena MRV. Tem Atlético Mineiro e Montevideo City Torque. Já na outra semana, dia 20, terça-feira, 9:30. Nesse momento, tem Vasco e Boca Juniors no Maracanã, com todos os ingressos já comercializados. Mas a batalha judicial, como bem disse a Thalita, segue ao longo dos próximos dias para definir se realmente o jogo acontece no Rio de Janeiro ou pode acabar indo para o Paraguai em campo neutro. Essa é a determinação da Conmebol, caso a justiça brasileira não bata o martelo definitivamente para que o jogo aconteça no Maracanã na semana que vem. E na quarta, 7:00, no Centenário, em Montevideo, tem um jogo da volta. Montevideo City Torque e Atlético Mineiro. Já Libertadores da América, amanhã, 9:30, tem Fluminense e Palmeiras, direto do Maracanã, com transmissão do Futebol Globo CBN, semifinal da Liberta. Já na quinta, no Estádio Uno, tem Estudiantes e Flamengo, também às 9:30, transmissão do Futebol Globo CBN. Já na quarta, dia 21, mesmo horário, 9:30, no Bank Park, Palmeiras e Fluminense, e no Maracanã. Esse tá confirmado. Quinta-feira, dia 22, 9:30, tem Flamengo e Estudiantes. Vale vaga a decisão na Liberta, vale vaga na decisão da Copa Sul-Americana. Outras informações do Vascão da Gama. Vasco. Arquibancada destinada à torcida do Vasco, completamente lotada, Tatá.
6: É isso, torcida Cruz Maltina vai aonde o Vasco estiver, desde sempre, sempre em qualquer situação que a equipe está. E o técnico Pedro Emanuel falou um pouco sobre isso na coletiva após o empate com o Remo, né? muitos questionamentos se esse empate diante da equipe do Remo, que está dentro da zona de rebaixamento do Campeonato Brasileiro, poderia de alguma forma impactar no rendimento do Vasco hoje diante do Boca lá na Bomboneira. Ele destacou que, ok, faz parte, tudo bem, se esperava a vitória, especialmente porque estava jogando em casa, especialmente porque o Vasco está brigando também para se afastar da zona de rebaixamento e tem pela frente no Brasileirão uma sequência diante de dois adversários que estão nesse bololô, o São Paulo, que está na 10ª posição, mas apenas 4 pontos acima que o Vasco, e o Corinthians, que está na 16ª colocação, ou seja, está abaixo do Vasco com 32 pontos. Ele destacou que não vai ser sempre que o Vasco vai conseguir jogar bem, não vai ser sempre que vai conseguir os bons resultados, que no caso, vitórias, mas que isso não significa dizer que tudo desandou e que tudo está perdido. Destacou bastante que a equipe cruzmaltina nesse momento está mentalmente estável, está mentalmente bem, que não foi um empate diante do Remo que desandou completamente tudo que o Vasco fez. A gente lembra, a última derrota do cruzmaltino foi contra o Palmeiras, ou seja, tem 6 jogos em sequência que a equipe do Vasco não perde, com 4 vitórias e 2 empates, fora a questão defensiva. Sofreu apenas 2 gols nessa sequência, um gol na vitória contra o Grêmio por 2-1 e um gol na vitória contra o Botafogo também por 2-1. E se sofreu 2, marcou 11 gols. Tudo isso, Pedro Emanuel, para dizer que sim, o Vasco está pronto para chegar numa final de Copa Sul-Americana, está pronto para permanecer na Série A e pronto, por que não também, chegar a uma final da Copa do Brasil. Tudo isso em 2026 e quem sabe encerrar de vez esse jejum de títulos que já dura 15 anos, Renanzinho.
0: Pois é, Tata, mandar um abraço super especial aqui pro Cláudio Gordinho da Água, tá sempre ligado no Futebol Globo CBN, assim como o percussionista Robinho e a cantora Nicole, geral ligado já já na transmissão de Vasco e Boca Juniors com o artilheiro da emoção. Você vem pra cá porque o Futebol Globo CBN já tá naquele clima de decisão, reta final de temporada e agora não dá pra marcar bobeira, tá geral pelo Rio e em todo o Brasil ouvindo a melhor transmissão da Sul-Americana. Fecha com a gente nessa noite do nosso pré no Enquanto a Bola Não Rola até a nossa saideira na Central da Bola. Se tu tá na dúvida onde tá passando o Vasco e Boca Juniors, vai lá no controle, no streaming, não. Não. Vai no pay-per-view, não. Não. Canal fechado, não. Não. TV aberta, nada. Não. Meu amigo, vem pra cá que aqui você se diverte. É entretenimento, informação e transmissão pra quem gosta de futebol nesse clima de tradição do Futebol Globo CBN. Já já bola rolando. Futebol Globo CBN, pode ligar que aqui é noite de Sula.

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0: com os times entrando em campo, 9 horas e 23 minutos. Tem Vasco e Boca Juniors com ele, o artilheiro da emoção.
1: Aquele abraço pra você ligado no futebol Globo CBN. Nesta terça-feira, hoje, 13 de outubro, eu confirmo que a bola vai rolar já já em um dos estádios mais emblemáticos do mundo. A Bomboneira vai receber esse grande clássico do futebol sul-americano, hoje abrindo a semifinal da Copa Sul-Americana. De um lado, o gigante da colina buscando fora de casa o primeiro grande resultado, do outro, o multicampeão continental Boca Juniors também querendo abrir vantagem nesta semifinal para encaminhar a classificação. Quem é que ao final do jogo da semana que vem vai confirmar a sua vaga na decisão? É o que vamos começar a transmitir a partir de agora aqui no Futebol Globo CBN. E eu tô por aqui para contar tudo para você de Boca Juniors e Vasco, primeira semifinal da Sul-Americana. Eu, o Francisco Aiello, que aqui comigo vai comentar, ele vai opinar, vai analisar e, claro, vai fazer o quê? Vai fazer o quê? Cornetar os 90 minutos do intervalo e fim de jogo. A Thalita Giudice também está nessa com todas as informações do confronto. E o Renan Moura comandando a central da bola, atualizando informações para você sobre a Sul-Americana, Libertadores, o que de mais importante estiver rolando no esporte nesse Brasil e nesse planeta. A gente vai contar tudo para você na central da bola. 9 horas 25 minutos, 9:25, com os dois times já em campo. A pressão da torcida, a Bomboneira pulsando. Eu confirmo que tá na hora da gente começar essa conexão com você. Você, meu amigo, cadê você, minha amiga? Tá todo mundo aqui? Então sejam todos muito bem-vindos ao Futebol Globo CBN, porque agora a Thalita Giudice vai começar a confirmar como as equipes vão entrar em campo. Ela vai confirmar pra gente a escalação do Vasco, a do Boca Juniors, o time de arbitragem no Futebol Globo CBN. Aqui tem jogo.
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0: Na lateral direita, camisa 96, Paulo Henrique, dupla de zaga com 4, Saldívia e 30, Robert Renan. E na lateral esquerda, fechando o setor defensivo, 66, Cuiabano, meio campo com 5, Sousa, 23, o capitão Thiago Mendes e 22, Lescano. O trio de ataque é com 28, Adson, 11, o Colômbia, Andrés Gomes e 19, a referência ofensiva, Bruno Duarte. No banco de reservas, o técnico Pedro Emanuel tem 13, Fusato, 2, Fumita, 43, Lucas Freitas, 55, Gabriel, 6, Piton, 3, Tchê, 8, Jair, 83, Ramon Rick, 17, Nuno Moreira, 18, Marino, 20, Brenner e 7, o DVD, David.
1: Boca Júnior!

0: Bragantino vem escalado com um, Mondeiro no gol. Na lateral direita, 17, Lozano. Zaga com 2, de Lolo, e 42, Herrera. E na lateral esquerda, fechando o setor de defesa, camisa 3, Blanco. Meio campo com 15, Alarcon. 25, Ascaciba. E 18, Delgado. O trio de ataque, a galera do Vascão conhece. 7, Palácios. 30, Ener Valência. E 19, Flores, no banco de reservas. 12, Brey. 4, Vigal. 6, Batalha. 9, Jiménez. 11, Romero. 16, Merentiel. 22, Villa. 24, Gorocito. 26, Pellegrino. 27, Braida. 32, Costa. E 53, Ruiz.
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0: Boca Juniors e Vasco. Semifinal da Copa Sul-Americana. Todo mundo em busca da grande conquista. A Bomboneira. Arbitragem, galera, é toda do Chile. Apita Piero Maza. Ele é auxiliado por José Retamal e Carlos Poblete. No VAR, de olho em cada linhazinha hoje na Bomboneira, presunto. José Cabero.
2: Sorria!
3: Meu Deus!
4: Futebol do 9:30 com a saída do Vasco, o árbitro apitou e na Bomboneira já temos bola rolando.
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4: Vascão da Gama, trabalhando bola no campo de defesa, bola com Sousa, recuando pro Léo Jardim, sai pelo lado esquerdo, dominando a jogada agora, Robert Renan, ele no pé esquerdo, vê a movimentação dos jogadores do Vasco, lá na frente, faz o lançamento rasteiro, tapa de primeira agora do Adson, tentando a jogada, articulada na esquerda, bola direto pela linha lateral, saiu em arremesso pro Boca bater, nesses primeiros segundos de bola rolando na Bomboneira, aqui comigo, Francisco Aiello, boa noite, Chico.
6: Boa noite, Hugo. O Vasco hoje tem que jogar física, tática, tecnicamente e principalmente a questão mental, a questão psicológica. Hoje tem tudo isso para colocar em prática, Hugo.
4: Com certeza, o Vasco tentando agora no campo de defesa, na cabeçada do Robert Renan, bola afastada, chega no meio, buscando o Thiago Mendes, afasta pela esquerda, o toque feito lá na frente, o lançamento seria pro Bruno Duarte, chega tirando pelo lado direito, Lozano na zaga do Boca Juniors, resvalada de cabeça, aparece na direita no campo de ataque, buscando ali a movimentação, para, prende, gira com Palácios, tocando bola pela ponta, Ener Valência fora da grande área, ele dá o traço para cima da marcação, linha de fundo, cruzamento rasteiro, chegou tirando a zaga na sobra, Thiago Mendes afastou mal, chega Robert Renan, chapada na canhota, tira o perigo lá do campo de defesa, bola ainda com o time do Boca, escorada de cabeça na primeira, Thiago Mendes na dividida, acabou ficando sem ela, sobrou com a dividida também do Robert Renan, afastou o perigo na defesa do time do Vasco, a bola acabou tocando por último no jogador do Boca, saiu em arremesso lateral para o Vascão da Gama cobrar pelo lado esquerdo, mandando um abraço aqui, sabe pra quem, Chico Aiello? Cláudio Pereira.
6: Bacana.
4: Cláudio Pereira, poucas pessoas conhecem o Cláudio
6: quem
4: Pereira,
6: é Cláudio
4: mas
6: Pereira?
4: Se eu te disser que ele é o gordinho da água, lembra aquele jogo no Maracanã?
6: Legal.
4: Ele foi o primeiro a entrar lá em 2019, decisão da Taça Guanabara, ele lá tomando banho, botando água pra cima, é isso aí. Grande Cláudio, um abraço. Ele é Vascão, já tá ligado aqui no Futebol Globo CBN, acompanhando as emoções de Boca Juniors e Vasco. O time argentino vem pela ponta esquerda, buscando jogada agora na tentativa do cruzamento pra grande área, chegou tirando a zaga, ela sobra com o Adson, entrada da grande área, ele de cavadinha, faz o passe na direita, tentou o Paulo Henrique de primeira, bola acabou mal, tocada saindo pela linha de lado, arremesso lateral, é pro time do Boca bater, pelo lado esquerdo aparece o Blanco para fazer a movimentação, já cobra arremesso lateral na ponta esquerda com o Ener Valência, tava à frente da linha de defesa, mas como veio de um arremesso lateral, não tinha impedimento. 2 minutos de bola rolando no primeiro tempo, na Bomboneira, começou a semifinal da Copa Sul-Americana, com o Vascão buscando o primeiro resultado na semana que vem, por enquanto é no Maracanã, terça-feira, dia 20, será que o Vasco vai garantir a classificação? É o que essa imensa torcida bem feliz está esperando. Busca jogada agora Ener Valência pela ponta esquerda, ele tirando pelo pé esquerdo, tocando bola com Blanco, tudo pela ponta canhota, levando a linha de fundo, cruzamento, a bola não passou pela primeira, chega tirando na zaga do Vasco, Saldívia chapou, era o Sousa na verdade quem tirava, a bola saiu em arremesso lateral, vem o Boca ao ataque, no desarme agora Adson, bota na frente, já foi apanhado no pé de apoio, ele consegue o passe errado, não achou o Bruno Duarte, roubada de bola do time do Boca, era no campo defensivo com Herrera, agora volta pelo lado esquerdo, com a proteção feita, Ener Valência na tirada, agora chega Thiago Mendes, chapado do Adson. Watson, a bola tocou por último nele e saiu pela linha lateral. 3 minutos do primeiro tempo, 3 minutos primeira etapa, o Boca prepara para a cobrança do arremesso pelo lado esquerdo, com agora Blanco pronto para fazer a reposição, vendo a movimentação, jogadores do Boca no campo de ataque, os do Vasco postados na defesa, todo mundo distribuído para tentar interceptar a jogada do Boca Juniors. Tem tempinho não para cobrar esse arremesso lateral? Cadê as novas regras do futebol? Buscando toque de defesa, agora aparece o Herrera recuando pro goleiro Monteiro, fora da grande área, pelo lado direito tá dando opção, o Delolo fazendo ali o lançamento.

0: Tirando a zaga do Boca, afastou mal, olha a batida rasteira e o goleiro Monteiro pegou! Com a finalização do Bruno Duarte, o primeiro lance perigoso do Vasco, quase o primeiro gol, Thalita!
1: Uma jogada errada do Vasco, na verdade, numa tentativa de passe, a defesa do Boca vai fazer o corte, mas não corta tanto assim, sobra pro Bruno Duarte, que pega ali de primeiro, um chute rasteiro buscando o canto direito com as duas mãos, o Monteiro mandou pela linha de fundo, o primeiro escanteio do jogo é do Vascão lá pela esquerda.
0: Quase 5 minutos, o Vasco já teve a primeira chance de abrir o placar, prepara Liscano pra cobrança do escanteio, e pelo lado esquerdo, defesa do Boca apostada, o árbitro tá ali tentando apartar ali, o empurra, levantamento feito, entrada na pequena área, cortou a zaga, a bola voltou com o Matos, amorteceu no pé esquerdo, tentou o chute, a bola desvia na zaga, Andrés Gomes, no último toque agora do Thiago Mendes, a bola acaba se oferecendo na direita, defesa do time do Boca Juniors, buscando agora na arrancada, pelo lado direito, corta por baixo a defesa do Vasco, chega tirando bem, 5 minutos, primeiro tempo, Futebol Globo CBN, aqui tem jogo.
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0: 5 minutos e meio, primeiro tempo, a bola acaba desviada na defesa vascaína, saindo em arremesso lateral, pelo lado direito, campo de ataque, o time do Boca Juniors vai cobrar, o Lozano já bateu lá no campo defensivo, agora com o jogador de loio, fazendo o recuo pro goleiro Monteiro, ele dentro da grande área, o tapa feito pelo lado esquerdo, Herrera, pé direito na bola, de primeira entregando agora a Blanco, o time do Vasco pressiona a saída de bola do Boca, que agora com Blanco, fez uma jogada muito ruim, ela acabou se perdendo pela linha lateral, é o Vasco pronto para bater esse arremesso, agora com Paulo Henrique, lado direito, campo de ataque. 6 minutos, chegamos no primeiro tempo, início de partida, início de confronto, início de semifinal de Copa Sul-Americana. Olha a defesa do Boca desviando, a bola tirada pelo lado esquerdo, tentou ali no meio campo, Sousa, não alcançou na primeira, bola volta com ajeitada de cabeça, tabelando bola ainda pelo lado esquerdo, agora no campo de defesa, centralizado, vem Robert Renan, pelo lado direito tá dando opção Saldívia, ele preferiu recuo pro goleiro Léo Jardim, que agora sim entrega na direita, defensivo do time do Vasco, centralizado tem o Sousa, a bola novamente chega ao Léo Jardim, entre a marca do pênalti, a entrada da pequena área, faz novo passe pelo lado direito, Saldívia, estica a jogada agora buscando o lance com Paulo Henrique no giro, ele tentou a jogada na dividida de corpo, botou na frente, ganhou do primeiro, passou pelo segundo, perto do bico da grande área, bola rolada com o Matson, tentativa do drible, conseguiu, levou pro pé esquerdo, cruzamento, a bola toca no jogador do Boca, não saiu pela linha de fundo porque o último passe foi do jogador do Vasco, deu de graça o Matson, perdeu a posse de bola, agora no desvio, a bola toca por último no Paulo Henrique, se perde pela linha de fundo, é só tiro de meta para o goleiro Monteiro do time do Boca Juniors cobrar, Matson tá tentando, estava tentando a jogada pela ponta direita com o Vasco aos poucos se soltando e chegando à parte ofensiva, prepara para a cobrança do tiro de meta, é o goleiro Monteiro, não sei se ele vai rifar a bola, não tocou ali no campo de defesa, pelo lado direito na grande área com Dilolo, fazendo toque na direita também agora com Lozano, faz o passe na roubada, o time do Vasco desviou, a bola pressionada ali com a defesa do Boca Juniors tendo dificuldades de sair, volta da direita, ela chega pelo lado esquerdo agora com o zagueiro Herrera, pede também o Blanco, a bola lançada lá no campo de ataque, se livra do primeiro marcador, chegou no carrinho, Delgado não conseguiu domínio, o árbitro pegou a falta em cima do jogador Flores, seu Flores, que acabou levando esse rapa do PH aí, hein, Thalita?
1: É isso, ali por baixo, o PH diz que foi só na bola, mas tem ali um toque ali no pé do Flores, realmente ali pro lado esquerdo, falta a favor do Boca, já cobrada.
0: Já cobrada, aparece pelo lado direito, lançamento agora no meio, vinha o Ener Valencia, o Vasco veio pra roubada, chegando com o Andrés Gomes, ele tira do primeiro adversário, tocando bola mais atrás com Sousa, já foi apanhado o Andrés Gomes, o árbitro vai dar falta, vai dar cartão, hein? O primeiro cartão amarelo do jogo foi aplicado numa chegada dura, duríssima, em cima do jogador do Vasco, me parece que para o Delgado, hein, Thalita?
1: Exatamente, camisa 18 do Boca, numa jogada ali, ele foi com a chuteira, só atingiu ali o tornozelo do Andrés Gomes, colocou a trava da chuteira, o tornozelo do Andrés.
0: Bom, mal comparando, é como se a bola tivesse lá em Macapá, e o jogador do Boca Juniors estivesse em Porto Alegre.
3: Pois é, que entrada forte, né, gente? Pisou, né? Pisou. Isso no futebol brasileiro, em alguns jogos, é cartão vermelho, hein?
0: Pois é, pois é. Bom, em alguns jogos, né? Lado esquerdo, campo de defesa agora do Vasco com Robert Renan buscando o drible, conseguindo, chegando ao campo de ataque, descolando o lançamento, Andrés Gomes, na tocada de primeira, tenta ganhar na dividida, conseguiu, cruzamento, rasteiro, cuiabano, chega Herrera atirando de dentro da grande área, a bola não dominada pelo Ener Valencia, se oferece Robert Renan agora com Saldívia no círculo central, ele toca no meio, Thiago Mendes, tapa de lado, aparece agora o Sousa para fazer ali a distribuição pela direita de ataque, é o time do Vasco animando no jogo, Paulo Henrique rolando mais atrás, buscando Lescano, no pé esquerdo, ameaça o lançamento, tocando agora sim Sousa. Moça, no Círculo Central, 9 minutos passados no primeiro tempo. Aqui vamos transmitindo para você as emoções de, por enquanto, Boca Juniors e Vasco 0-0. Olha pela ponta esquerda, o Vasco atacando.

0: marcando, chega agora o Lescano, atirada com o Herrera, afastou mal, vem o Andrés Gomes, adiantou demais e a bola vai pela linha de fundo, é tiro de meta. O Vasco pressionando, o Vasco apertando a saída do Boca Juniors, quase quase ali com o zagueirão Herrera, deu mole, a cabeleira do Herrera, é, vai ali aparecendo na defesa enquanto o goleiro Monteiro prepara para a cobrança do tiro de meta. Movimentação dos jogadores do Boca Juniors no campo de defesa, o Vasco tenta ali no campo de ataque, quem sabe a roubada, descola o lançamento, buscando nas costas da marcação, olha o Robert Renan, nas costas do primeiro, acabou falhando, o Ener Valência pela ponta direita na cobertura, Sosa chega atirando e a bola sai pela linha de fundo, é escanteio pro Boca, e eu confirmo a hora certa, são 9:40, ligado no nosso timaço, você confere agora o tempo e o placar do jogo. 10, passados 10 no primeiro tempo, 35 para o intervalo, e no placar do Futebol Globo CBN, Copa Sul-Americana, primeiro confronto na semifinal, na Bomboneira, confere aí.
1: Vasco, Boca Juniors,
0: 0-0. Escanteio cobrado pela direita, o Boca tentando um levantamento na grande área, bola tirada, afastou Paulo Henrique, chegou Adson na dividida, perdeu, sobrando Palácios, pede pela ponta esquerda, agora Flores, no cruzamento a bola toca no Adson, voltando com o jogador do Boca Juniors, ainda com Blanco, ele dá o traço para cima da marcação, Adson vem na dividida, ganha na primeira, perde na sequência, o time do Boca agora buscando, jogada no lançamento para dentro da área, corta de cabeça, tirando o Andrés Gomes, ajudando tudo lá atrás, quase 11 minutos desse primeiro tempo, bola no campo de ataque, com o time do Boca agora recomeçando tudo no campo de defesa, com Dilolo tocando para Herrera, no campo defensivo centralizado, ele apertado pelo Bruno Duarte, teve que recuar pro goleiro Monteiro, 11 minutos, primeiro tempo, Francisco Aiello e o jogo.
2: Vasco joga bem, tá? Aquele chute do Bruno Duarte aos 4 minutos assustou o Boca, tá? Assustou o Boca. Depois desse chute, o Vasco passou a ser melhor na partida.
0: Tentativa pela ponta esquerda, Flores caiu, pediu a falta. Arbitragem marcou a entrada da grande área. É a favor do Boca Juniors. O Palácio está cobrando cartão, hein, Thalita?
3: É, porque já ganhou cartão Boca, né? Naquela jogada do Delgado, uma jogada intensa em cima do Andrés Gomes, mas o juiz marcou a falta ali do Paulo Henrique em cima do atleta do Boca, mas sem cartão amarelo pro jogador do Vasco.
0: 11 minutos e meio. A falta é perigosa, é a favor do time do Boca, na meia esquerda, perto da entrada da grande área, jogadores do Vasco fecham ali no local onde a bola está posicionada, pressão do Thiago Mendes, também do Sosa, o Léo Jardim está ali preocupado, vai orientar o posicionamento da barreira para que essa falta seja cobrada e o Vasco consiga neutralizar a investida do time argentino. Agora a barreira está sendo montada, aliás, está sendo orientada na posição em que o árbitro está marcando ali. O Thiago Mendes é o homem base, está na frente da jogada o Andrés Gomes, enquanto o Adson também chega junto com o Paulo Henrique, os dois jogadores. O árbitro está na resenha ali, a barreira da resenha, a resenha da barreira. Mas essa barreira aí não é a boa, não. A barreira boa, ó, é a barreira aqui, ó.
3: Que fica aqui no
0: fim. É aquela aqui. Aquela que vira baile. Com certeza. Preocupadíssimo Léo Jardim, encostado à trave direita, orientando o posicionamento dos dois homens na barreira do Vasco. Boca Juniors vai cobrar a falta. 12 minutos e meio, saiu da jogada. Blanco, pé esquerdo, levantamento. Chega tirando na primeira, bola sobrou na segunda trave. Robert Renan deu mole. Palácios não conseguiu armar pro chute na entrada da área. Afastou mal a zaga do Vasco. A bola volta com o Adson tocando curto. Teve braço nela. O jogador do Boca tocou e a arbitragem pegou a falta a favor do Vasco. 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
0: Vamos batendo 13 minutos neste primeiro tempo, 13 minutos da primeira etapa, por enquanto tá 0-0, é o primeiro confronto válido pela semifinal da Copa Sul-Americana, o Vasco quer abrir vantagem, o Vasco quer chegar à decisão, será que vai conseguir? Semana que vem o jogo de volta, olha a tabela feita, o time do Vasco não consegue trabalhar no campo de ataque, Bruno Duarte não conseguiu no primeiro lance, a bola roubada, Blanco vai fazer o lançamento buscando Flores, intercepta no meio do caminho, toque de cabeça do Adson, a bola volta, Paulo Henrique, novo erro de passe, rouba o time do Boca, lançamento agora pelo lado esquerdo, buscando o toque lá na frente, Ener Valência pedindo centralizado, a bola mal dominada pelo ex-jogador do Internacional, chega afastando agora Adson, no toque de cabeça ele ajeitou pro Sousa, caiu o jogador do Vasco, o árbitro disse que tá valendo tudo, Sousa no carrinho, boa roubada, tocando pro Adson, ele tira do primeiro adversário, achando no meio também o posicionamento agora do Ramon, do Santiago Sousa, busca o passe pelo lado esquerdo, Cuiabano, já caiu o campo de ataque, Thiago Mendes está com ela, vai passando pelo lado esquerdo, o Cuiabano recebe o camisa 66 do Vasco, novamente é Thiago Mendes, pé direito na bola, faz o levantamento na bola pela ponta direita pra ninguém, a zaga do Boca apenas acompanha a saída pela linha lateral, é arremesso pro time do Boca cobrar. Qual
2: não,
0: é o detalhe
2: não
0: aí?
2: Não precisa Alô? Desse passe longo, gente, joga mais próximo, joga mais curto, não precisa dessa esticada de bola agora do Thiago Mendes.
0: Ó, mandar um abraço aqui pro meu amigo Celcinho. Celcinho é Big Field, Celcinho é taxista. Tem buzina aí pro Celcinho? Tem buzina pro Celcinho? Ou não tem? Claro que tem. Celcinho adora essa buzina. Sabe por quê? Porque o Celcinho é o taxista número um do
5: Brasil.
0: Grande Celcinho, um abraço pra Jô também, essa família especial e abençoada. Todo mundo acompanhando o jogo do Vascão, quase 15 minutos do primeiro tempo no Boca, pela ponta direita buscando jogada pra cima da marcação, agora com Lozano, a bola muito forte, saiu pela linha de lado e arremesso lateral, teve uma trombada ali no meio do caminho, hein? Jogadores se estranharam, hein, Thalita?
3: É, aquela disputinha de espaço, mas também uma certa marcação de presença também no jogo, mas foi tudo bem controlado. Teve um empurrãozinho ali, mas sem mais... Sem esquentar
0: sem
3: muito.
0: Sem delongas.
3: É, sem esquentar muito.
0: É importante que não haja. Quase 15, agora sim, 15 minutos do primeiro tempo. Olha a bola na defesa do time do Boca Juniors. O Vasco aperta a marcação. Chega o Andrés Gomes tentando a roubada. Pelo lado direito, o Boca trabalha mal a posse de bola. Voltou, caneta do Thiago Mendes. Pela ponta esquerda, Cuiabano. Cruzamento do Duarte. Chega tirando o Herrera. A bola ainda no campo de ataque do time do Vasco com o Thiago Mendes. Escorada pelo lado direito, não chegou ali o Paulo Henrique. A defesa do Boca tenta chegar tirando com Flores. Na pedalada, vai ali pro. Provocando ali a aproximação de um jogador do Vasco. Lançamento na defesa, Robert Renan tirou na cabeçada, ela se oferece novamente pelo lado direito, agora com Palácios pedindo centralizado, tá aqui ó, no meio da defesa do Vasco, Ener Valência, e pelo lado esquerdo tem o Flores, mas é pela direita que o time do Boca trabalha a posse de bola agora, aos quase 16 minutos deste primeiro tempo. Ela volta no campo de ataque, ainda com o Vasco recomposto na sua defesa, por enquanto tá 0-0, pela ponta direita ataca o time do Boca, olhou pra dentro da grande área, descolou o cruzamento, a bola em centro, saiu o goleiro, Léo Jardim foi lá e fez a defesa, rapidamente sai jogando agora com o Thiago Mendes, né, na esquerda de defesa, o toque curto para Cuiabano, no drible de corpo, boa jogada individual do Cuiabano, passou pelo segundo, foi tocado, o árbitro disse que não houve a falta. É o time do Boca agora com a bola trabalhada no campo de defesa do time do Vasco, busca também pelo lado esquerdo, pedindo o Blanco, a bola tocada para ele, ataca o time argentino, o Vasco se defende nesse momento, acha posicionado no meio, tentando a jogada para cima da marcação, é o Flores, ele pedalou, desarmado, volta na roubada, o Vasco chegou bem nela, agora com o Lescano, pediu a falta, o árbitro disse que não houve, o Boca tem novamente a posse de bola, busca a jogada agora mais uma vez o time do Boca Juniors, pelo lado esquerdo com o Herrera, fazendo a proteção, olha na movimentação, não rifou, voltou na esquerda ainda com o Blanco, descolando o lançamento para Flores, no meio do caminho, cortou mal a zaga do Vasco, Sousa não tirou, ela voltou no cruzamento rasteiro, a batida de primeira, toca no Robert Renan, Thiago Mendes antes, chega o Andrés Gomes conseguindo ali o desarme, o time do Boca tá animando no jogo, mas o Vasco é quem tem o contra-ataque, na velocidade do Andrés Gomes, ele toca em centro, buscando agora pelo lado esquerdo, é com Bruno Duarte, tem a impressão do impedimento, o árbitro disse que não, na grande área ele chutou colocado, mas o lance já está invalidado, foi por pouco, mas acho que ele estava realmente impedido, hein, Thalita?
3: É, na hora que o Andrés dá o passe rasteiro, Bruno Duarte realmente estava à frente ali da linha de marcação do Boca Juniors, impedimento marcado no ataque do Cruz Maltino pelo lado esquerdo.
0: É isso aí, bom, 17 minutos e meio do primeiro tempo, o Vasco tá jogando, o Vasco tá trocando com o Boca Juniors, hein, Chico?
2: O jogo tá igual, não tem essa pressão toda do Boca, tem a atmosfera do jogo, do estádio, ok, beleza, mas dentro de campo, o Vasco não tá sofrendo não, tem sofrimento nenhum até agora.
0: Verdade, quase 18 do primeiro tempo, olha a bola tocada no meio, aparece ali o Alarcón, deixando lá atrás com o Dilolo, tocando bola no recuo, agora aparece o goleiro Monteiro, dentro da grande área, ele tira de pé esquerdo, manda pro setor ofensivo, o Ener Valência não chegou. A bola afastada pelo Sousa, mata no peito, bota no chão, Delgado, Ascacibar tentou ali o lançamento muito forte, o Vasco consegue a retomada, posse de bola agora com o Lescano, achando o Thiago Mendes, devolvendo a Lescano no pé esquerdo, tenta ali no meio de dois jogadores, um deles era o Ener Valência, mais atrás agora com o Saldívia, Lescano tapa de primeira, novamente na jogada agora Sousa faz a distribuição lá na canhota, Cuiabano avançando pelo time do Vasco, Andrés Gomes está marcado, ele teve que rolar mais atrás com o último toque do Sousa, tabelando bola pelo lado esquerdo, Robert Renan chega lá no campo de ataque, a bola com Sousa, pé direito nela, gira a jogada, sai da esquerda, vem pra direita, agora com Saldívia, no que ele domina, já tenta a bola recuada, agora pro goleiro Léo Jardim, fora da grande área, deixar pelo lado esquerdo, o Vasco com toques rasteiros, tentando abrir uma brecha nessa defesa do Boca, lançamento no meio, fica no chão, o árbitro pegou a falta, cometida em cima do jogador do Vasco, Ener Valência, chegou ali na pregada, qual é o detalhe, Chico?
2: Eu acho que existe uma preocupação em relação ao Paulo Henrique, né, em relação ao Flores, que é um jogador muito rápido, o Paulo Henrique já fez duas faltas, na terceira, ele vai tomar o amarelo. E o Flores, repito, é um jogador muito agudo, hein?
0: Com certeza, tá ali, é bem arisco, né? E a gente vai vendo. Olha o time do Vasco agora com o Andrés Gomes, devolução feita na grande área, acabou saindo o goleiro Monteiro, foi lá pra defender com o Cuiabano aparecendo quase que como elemento surpresa pra buscar o gol, hein, Thalita?
3: É, pelo lado esquerdo, uma boa troca de passes do Vasco, veloz, uma tabelinha ali entre o Cuiabano e o Adson. O Adson tenta encontrar o Cuiabano, mas o passe foi um pouco forte, facilitou ali a chegada do Monteiro, o goleiro que fez a defesa e o Cuiabano não conseguiu chegar nela.
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0: Defesa do Boca com Herrera pelo lado esquerdo, agora tocando pela direita, aparece o Di Lolo para fazer a proteção. O Vasco aos poucos vai baixando as linhas, tentando a recomposição, recebe Palacios, tocando bola no meio, aparece na devolução de primeira, corta a luz, chegou de primeira também, tirando o Cuiabano. Andrés Gomes ficou esperando a bola, não chegou, a bola desviada pela defesa do Boca, o último toque foi ali do jogador Delgado e a bola saiu em arremesso lateral para o Vasco bater pela esquerda. E eu confirmo a hora certa, 9:50. Ligado no nosso timaço, você confere agora o tempo e o placar do jogo. 20 passados, 20 no primeiro tempo, 25 para o intervalo. E no placar do Futebol Globo CBN, Copa Sul-Americana, primeiro confronto na semifinal da competição, na Bomboneira. Confere aí.
1: Vasco, Boca Júnior.
0: Tá 0-0. O time do Boca saindo errado pelo lado direito. A zaga do Vasco tá posicionada. A zaga do Boca tá posicionada. O ataque do Vasco pressionando pelo lado esquerdo. Chega na trombada. Agora Blanco ficou sem ela. Conseguiu o Adson na dividida com o Lescano. Ela se oferece novamente pelo lado direito. Paulo Henrique avança na velocidade, no toque, no pique, no pique, no toque, chegou perto da linha de fundo, cruzamento, tocou no braço. O árbitro disse que não, que foi só um desvio normal na defesa do Boca. E agora com o último toque do jogador do Vasco, o árbitro tá dando tiro de meta no cruzamento. Houve o pênalti ou não, Thalita?
3: O braço completamente recolhido, completamente ali para trás do Alarcón, não tem nem o que reclamar. O Paulo Henrique tava grudadinho no corpo, não tem nada.
0: É, até tocou no braço, mas recolhido, né,
2: filho? Totalmente, totalmente, nada de pênalti. Nada, nada, nada.
0: 21 minutos do primeiro tempo. 21 primeiro tempo. Agora o árbitro mandou a bola ser tocada lá na cobrança do tiro de meta. Jogadores do Vasco ainda pediam, né, com essa saída, a revisão para saber se realmente havia um pênalti, mas o árbitro disse que não aconteceu. O Vasco veio na dividida, tá valendo tudo. Olha a bola tocada na grande área, na entrada. Thiago Mendes rolou com a proteção do Lescano, que não alcançou. Foi tocada meio que no contrapé. Olha a jogada num belo drible de corpo. Flores se mandando toque no pique, no pique, no toque. Paulo Henrique chegou na tentativa do desarme. Já tá na entrada da grande área, Flores bateu direto pro gol, a bola subiu, foi pra fora, é tiro de meta. Paulo Henrique Flores, o Flores tá levando vantagem aí, Tata.
3: Tá, é um jogador de habilidade, um jogador de velocidade, num contra-ataque puxado ali pelo lado esquerdo, um belo drible de corpo que ele deu no Paulo Henrique, que ficou completamente pra trás, e aí ele tentou uma finalização, buscava o ângulo superior esquerdo do Léo Jardim, mas a bola finalizada pelo Flores foi bem longe.
0: Bom, tem que ver, não é só a questão entre o Flores e o Paulo Henrique, a cobertura tem que reforçar, porque
2: totalmente, senão... O Sousa tem que encostar mais ali, tá?
0: Pois é.
2: Se deixar no mano a mano, já era. E o Flores é um fenômeno, tá?
0: Exatamente.
2: Semana passada ele fez um jogo pelo Boca. Fez o jogo pelo Boca e 24 horas depois jogou pela seleção da Argentina.
0: Naquele jogo do Messi, foi ele?
2: Isso,
0: tava lá?
2: Isso, tava lá.
0: Pois é, o Flores aí, ó, jogador. Agora, brincadeiras à parte, né? Tô falando aqui de vai florindo. É um jogador interessante na questão do drible, arisco, enfim. Estamos acompanhando aí um jogador perigoso, muito, já pro Vasco ficar ligado.
2: Muito, jogador de velocidade. E eu repito aqui, a próxima falta do Paulo Henrique em cima dele, o PH vai tomar amarelo.
0: 23 minutos do primeiro tempo, Futebol Globo CBN, aqui tem jogo.
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0: Passamos os 23 neste primeiro tempo. A zaga do Boca Juniors acionada agora com Herrera recebendo pelo lado esquerdo. Blanco tá dando opção também perto da linha lateral do campo pela canhota de defesa. Ela tocada pelo lado direito, aparece o Di Lolo também posicionado, Lozano lá pela direita. O ataque do Vasco não marca pressão, mas vai aos poucos adiantando para tentar a diminuição do espaço na defesa do Boca Juniors. Tem a posse de bola agora o goleiro Monteiro dentro da grande área ali no pé direito. Tira o perigo lá de trás, manda a bola direto no toque de cabeça. A zaga do Boca Juniors cede o arremesso lateral pro time do Vasco bater pelo lado esquerdo, agora com o Cuiabano posicionado, quase 24 minutos de bola rolando no primeiro tempo. Robert Renan, a bola recuada, aparece fora da grande área, Léo Jardim deixando novamente com o Robert Renan, ele no pé esquerdo, vem recolhendo, domina, volta na movimentação, deixa rasteiro com Sousa, Santiago Sousa faz o lançamento novamente no campo defensivo do time do Vasco, agora com o Lescano distribuindo, jogada na canhota, Cuiabano aparece, Andrés Gomes está na frente, Thiago Mendes também está perto, Lescano tabelando com o Thiago Mendes, a bola volta no Lescano, entregando jogada na canhota de primeiro, Andrés Gomes pro Cuiabano, bota na frente, tentativa de vencer a marcação, chega tirando a zaga do Boca, mal afastada, ela volta com o Andrés, sou mais você colombiano, pé esquerdo nela, cruzamento no toque de cabeça, emplacou!

0: toca pelo lado esquerdo entre Cuiabano, Thiago Mendes e Andrés Gomes. A zaga do Boca afastou mal. O Andrés Gomes conseguiu limpar a marcação para de pé direito descolar o cruzamento na cabeça do Watson, que armou bem a finalização e testou certeiro no ângulo superior esquerdo do goleiro Monteiro, abrindo o placar do Vasco, abrindo o caminho da classificação. 25 minutos passados no primeiro tempo, 25 primeira etapa. Adson de cabeça abriu o marcador.
1: Vasco 1, Boca Juniors 0.
0: Thalita Giudice.
2: Ele é o artilheiro do Vasco na Copa Sul-Americana. Jogada toda pelo lado esquerdo e muito na conta do cuiabano, que segue, insiste, vai na briga e consegue vencer na disputa física. A bola fica nos pés do Andrés Gomes lá pelo lado esquerdo, que faz o cruzamento pelo alto. E o Adson surge entre dois jogadores do Boca Juniors de cabeça para mandar forte pro fundo da rede, fazendo o seu primeiro gol de cabeça na Copa Sul-Americana, o seu quinto gol na competição. E na Bomboneira, quem tá sorrindo é a torcida do Vasco. 1-0 pro Cruz Maltino.
0: E agora parada para a reidratação com o Vasco em vantagem no placar, Chico Aiello.
3: Pois é, e assim, é um resultado justo, tá, gente? O Vasco não está sofrendo nem um pouco. Nem um pouco. O Vasco tá muito confortável. Eu não sei o que vai acontecer daqui pra frente. Eu tô analisando o que eu vi durante 25 minutos. O Vasco jogando confortavelmente, o Vasco muito bem na questão tática, o Vasco fazendo marcação alta, saída de bola, pressionando o adversário, o Vasco tendo como única preocupação o Flores, que joga, né, em cima do Paulo Henrique, é um jogador de velocidade, mas repito, o Vasco muito confortável. Resultado de 1-0, um resultado bom, importante e justo, porque até agora o Vasco está jogando bem.
0: Bom, com quase 27 minutos, o Vasco sai na frente do placar, abre esse caminho para a classificação, a decisão da Copa Sul-Americana. Enquanto isso, a gente vê o time do Boca Juniors meio perdido, sobretudo na saída de bola. Foi como você disse, Chico, o jogo tá favorável ao Vasco.
3: Tá confortável, o Vasco nesse tá confortável momento, no jogo.
0: Pois é, já passaram aí os primeiros minutos em que o Vasco poderia sofrer uma pressão, digo pressão psicológica, por conta da Bomboneira, da atmosfera era dentro do estádio, mas tudo isso, pelo menos até aqui, foi superado e essa vantagem do Vasco no placar.
3: Aquele chute do Bruno Duarte, Hugo, aos 4 minutos, assustou o Boca, olha o Boca aí. Ó.
0: Verdade, tentando o cruzamento da direita, afasta a zaga do Vasco, a bola vai sendo tocada, mas o lance está invalidado. O que que houve, Thalita?
2: Impedido na jogada ali pelo lado direito, na hora que ele recebe o passe, ele tava um pouquinho à frente, Hugo.
0: É, 28 minutos, pode
3: concluir, Chico. Só pra completar, aquele chute do Bruno Duarte aos 4 minutos, deixou o Boca assustado. Como que diz assim, caramba, a gente não pode facilitar, a gente não pode aqui deixar espaço na defesa, porque os caras já vieram aqui e já obrigaram, né, o Monteiro a trabalhar. Aquele chute foi o cartão de visita que o Vasco deu para dar uma assustada no Boca.
0: E outra coisa, né, Chico, que a gente também não pode deixar de ressaltar aqui, o Adson, autor desse primeiro gol no confronto, ele só está jogando como uma opção do técnico Pedro Emanuel a partir da impossibilidade do aproveitamento do Colídio, né?
3: Exatamente, exatamente.
0: Ficou aquela dúvida, não, Nuno Moreira, não, é o Adson, Adson, Nuno Moreira.
3: Não, e
0: a opção
3: Adson,
0: do treinador, que vai dar certo.
3: E o Adson, ele faz um gol que não é uma característica dele, né? Ele é um jogador de lado, de campo, de drible, de velocidade, e ele tá presente na área como centroavante, e cabeceia muito bem na hora de marcar o gol.
0: Apesar da estatura, foi muito bem na finalização, ele, digo da estatura, porque ele é um jogador baixo, apesar da pouca estatura, foi lá de cabeça, testou certeiro, fundo das redes, o Vasco em vantagem no placar, tá 1-0. 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
0: Vasco no ataque, pelo lado direito, inverte a jogada agora na esquerda, aparece o Adson no lançamento agora pro cuiabano, descolando o toque, Thiago Mendes domina, para, prende, volta, Andrés Gomes pedindo mais à frente, o toque para Sousa, Santiago Sousa tira do Ener Valencia, já foi tocado ali, a bola volta no Robert Renan, no meio, tem o domínio agora do Lescano, com o pé esquerdo ele distribui jogada na canhota, aparece mais à frente para fazer o domínio, cuiabano pediu a falta, o árbitro disse que não, tá valendo tudo com o Andrés Gomes apenas acompanhando a saída pela linha de lado, é só arremesso lateral pro Vasco cobrar. Galera ligada aqui na nossa transmissão, ó, mandando um grande abraço pro Henrique e pra Valentina, eles que estão na Vila da Penha, ouvindo a nossa transmissão com o papai, o Antônio Luiz e a Fernanda, toda a família vascaína. Bota a vinheta do Vascão pra essa família aí, Presu. É isso aí, ó. Isso aí. Mandando um abraço pra essa família linda lá na Vila da Penha. O Henrique, a Valentina, o Antônio Luiz e a Fernanda. Todo mundo feliz com a vitória parcial do Vasco. 1-0 pra cima do Boca. Tentaria jogar do Watson na pressão. Tenta roubado agora. Gira pra cima do primeiro marcador. Flores pedindo em profundidade. A bola voltando ali no domínio com falta. Acabou apanhado. Delgado com o Saldívia saindo lá de trás pra cometer essa falta, hein, Thalita?
2: É, ainda no campo de defesa ali do Boca Juniors. Bem próximo do meio campo, mas... falta marcada sem cartão.
0: Lançamento pelo lado direito, busca na ponta, agora buscando o time do Boca Juniors, não conseguiu domínio, Palacios descolou o cruzamento pra área, corta na cabeçada, chega tirando Saldívia, a bola ajeitada pelo lado esquerdo, seria pro Andrés Gomes, na velocidade não saiu, cuiabano desarmou mal, pela ponta direita ataca novamente o time do Boca Juniors, buscando levantamento pra dentro da área, chegou na ajeitada de cabeça do Ener Valência, atrás a batida de primeiro, Blanco mandou longe, a bola saiu em tiro de meta, e eu confirmo a hora certa, 10:01 da noite, ligado no nosso Timaço, você confere agora o tempo e o placar do jogo. 31, passados 31 no primeiro tempo, 14 para o intervalo. E no placar do Futebol Globo CBN, Copa Sul-Americana. Primeiro confronto válido pela semifinal da competição na Bomboneira. Confere aí.
1: Vasco.
0: Um Watson de cabeça.
1: Boca Juniors.
0: 0.
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0: Com você nesta noite de terça-feira e as emoções da Copa Sul-Americana com o Vascão na frente. 1-0, gol do Watson de cabeça. Vai colocando o Vasco em vantagem no confronto semifinal da Copa Sul-Americana. Desvia na cabeçada o Saldívia, não alcança o Paulo Henrique, a bola foi embora pela linha lateral, é arremesso pro time do Boca cobrar. Fala aí, Elo.
3: Não, e a postura do Vasco não mudou, tá? O time continua marcando alto, não baixou as linhas, bem interessante isso, tá? Que é normal, é natural, depois que você faz o gol, baixar as linhas. O Vasco continua com essa marcação alta.
0: Verdade, verdade. Posicionamento do Vasco agrada. Realmente, a postura do Vasco, mesmo com vantagem, agrada. Embora, e outra coisa também, né? Não sei se o Boca Juniors sentiu o gol, mas chegou, mas não de forma efetiva,
3: Se você baixa as linhas, você atrai o adversário para dentro de você. E jogando na casa do adversário, a pressão só aumenta, Hugo.
0: Com certeza. O time do Boca joga errado agora na altura da meia. Consegue a roubada. Thiago Mendes faz o lançamento para Andrés. Na velocidade ele se manda pelo lado esquerdo. O time do Boca vem tentando a recomposição. Vasco desacelera. Busca, para, prende, volta no meio. Thiago Mendes com a bola dominada no pé direito. Ele entrega mais atrás a Santiago Sousa. No pé direito também ele faz a distribuição. Na meia com o Watson. Conduz a bola com o pé canhoto. Pela ponta direita tem Paulo Henrique já com ela dominada. Faz ali a trocada. Buscando o drible. Conseguiu tirar na finta. Pé canhoto. Cruzamento na segunda trave. Chega passando mal a zaga do Vasco. Andrés Gomes correu, mas foi cuiabano quem pegou de primeira. E a bola subiu. Foi pra fora. É tiro de meta. Tô vendo o técnico do Boca pedindo tranquilidade, tranquilidade. É melhor pedir pra acertar os passes, porque o Vasco tá chegando e chegou perigosamente de novo, hein, Thalita?
2: O Vasco conseguiu um contra-ataque depois de um erro ali, bem explicente, inclusive, do Pedro Massa no meio campo, encaixou o contra-ataque perigoso. Vocês falavam sobre o gol do Adson, que tá hoje titular porque o Corinthians não pode jogar. A gente pode destacar que nas últimas 5 partidas, o técnico Pedro Emanuel teve uma interferência direta, porque jogadores que saíram no banco contribuíram com participações em gols. Contra o Grêmio, o Bruno Duarte com assistência para o segundo gol. Contra o Santa Fé, o David marcou um dos gols da vitória por 2-0. Contra o Curitiba, o Ramon Rick saiu do banco de reservas e marcou um dos 5 gols. E contra o Botafogo, o David saiu do banco de reservas e marcou um dos gols da vitória, inclusive, por 2-1 em cima da equipe alvinegra. A única partida que não teve interferência foi contra o Remo, porque terminou 0-0.
0: Outro detalhe também que chama atenção, Chico, é com esse momento positivo do Vasco, como cresceu o Saldívia, né?
3: Sem dúvida.
0: Que nem titular era. Tudo bem, verdade. Ele está atualmente no time titular por conta da saída do Cuesta, que está machucado. Mas se firmou e jogando, né?
3: Jogando bem. Agora, quando a fase é boa, também ajuda, né?
0: Claro, claro.
3: Quando você está
0: inseguro,
3: quando você está inseguro e o coletivo está ruim, aí, né, você entra no time e vai mal. Quando a fase é boa, ajuda demais.
0: Cruzamento na esquerda, o Vasco no ataque, chega tirando a zaga do Boca, bola desarmada, voltando com o Palacios, fazendo o lançamento para o Ener Valência, a zaga do Vasco aberta, aberto também o Ener Valência, pela ponta direita, agora já vem para recomposição o time do Vasco, no mano a mano, o Ener Valência acabou ficando sem ela, conseguiu o toque no desvio, feito Sousa, tocou por último nela, a bola se perdeu pela linha de fundo, Boca pela direita, vai bater o escanteio, Thalita.
2: Uma troca de passe entre o Ener Valência e o Ascaciba, quem conseguiu fazer o corte foi o Sousa, conseguiu mandar a bola ali para a linha de fundo, é escanteio pro Boca lá pelo lado direito, gol.
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0: ótimo no chute, depois do corte, a batida de primeira do Lozano, a bola subiu, saiu em tiro de meta pro Vascão da Gama cobrar. Quase 35 minutos passados neste primeiro tempo, Vasco em vantagem, o Vasco conseguindo neste momento abrir vantagem para chegar à decisão da Copa Sul-Americana. O primeiro jogo é hoje, o segundo no Maracanã, dia 20, terça-feira.
3: Por enquanto.
0: É, mas a gente tem que falar com o que temos,
3: claro,
0: de momento.
3: Claro,
0: né?
3: claro.
0: Vamos com o que temos. Nesse momento, o jogo entre Vasco e Boca Juniors, volta da semifinal da Sul-Americana, confirmado para o Maracanã, terça-feira, dia 20. Olha o time do Vasco tentando a jogada na bola lançada pela ponta direita, veio na interceptação ali o zagueirão Herrera, tocando no meio, aparece o Alarcón, deixando também mais à frente, Ascaciba, fazendo a proteção, pede pela direita, é o Lozano com a bola tocada, o time do Boca vem ao ataque, o time do Vasco vai à defesa. 35 minutos e meio de bola rolando neste primeiro tempo, o Vascão de boa, vencendo 1-0, o gol de cabeça do Adson, vai colocando o Vasco em vantagem. Herrera na zaga do Boca Juniors, adianta a linha defensiva o time argentino, enquanto o Vasco vai para recomposição, lançamento na canhota, Blanco dominou com o pé esquerdo, ameaçou o cruzamento, preferiu fazer a finta, Paulo Henrique ficou para trás, cruzamento, levantamento para pequena área, saiu mal, o goleiro Léo Jardim teve bola trombada, tá valendo tudo, o árbitro disse que não houve falta, o time do Vasco parou, voltou na bola cruzada, chega tirando, Lescano de qualquer maneira, e nessa aí o Léo Jardim não conta pra ninguém não, hein, Thalita?
2: Errou completamente o tempo. Errou completamente o tempo da bola ali. Teve um choque com o jogador do Boca. Ficou querendo falta, mas não teve absolutamente nada. O Boca segue no ataque.
0: Segue no ataque pela ponta direita, bola tocada, mais atrás com o Palacios. Descolou o toque no bico direito da grande área. O Vasco tenta o desarme ainda com a bola dominada. Novamente no campo de defesa do time do Vasco. A bola invertida aparece pelo lado de canhoto com o jogador que é o Blanco, tocando bola em profundidade pro Flores. Na corrida chega o Paulo Henrique tomando a frente do lance, evitando a saída pela linha lateral, tirou com o Adson, pegando a sobra na bola agitada, pé canhoto nela, tenta o lance individual, fazendo o lançamento com personalidade, não dominou Bruno Duarte, roubada do time do Boca Juniors, bola tocada com Flores, não dominou legal, sobra com o time do Vasco, dominando, vem no contra-ataque, Bruno Duarte é pelo lado direito, se manda na velocidade, no toque, no pique, no toque, no meio de três, ele estava isolado, agora voltou no giro com o Adson, o passe errado na devolução, saiu a bola em arremesso lateral pro time do Boca cobrar, já cobrado o arremesso lateral, a bola tirada na tentativa do corte de cabeça, quem tocou por último nela foi o Saldívia, ela sai em arremesso, mais um pro time do Boca Juniors, agora pelo lado esquerdo, Ener Valência, orienta o Blanco, a bola tocada em profundidade, tá tentando ali o Ener Valência no bico da grande área, pelo lado esquerdo, a bola mal passada, desviou no meio do caminho, Thiago Mendes, tira o perigo lá de trás, a bola com a sobra, vem dominando Andrés Gomes, no bate-rebate, quase que ela se ofereceu pro Bruno Duarte, mas a bola acabou tocando ali no jogador do Vasco por último, para não se complicar, o goleirão Monteiro saiu com ela ali para não deixar a bola sair na linha de fundo. 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
0: 38, quase do primeiro tempo. O goleiro Léo Jardim tá ali, ó, fazendo alguma sinalização.
3: Ele tá pedindo pra parar o jogo. Pra parar o jogo pra ele ser atendido, é isso. Naquele lance que ele saiu mal, ele acabou se chocando com o adversário. Agora ele pede pro jogo ser parado pra ele ser atendido.
0: Pois é, foi naquela bola cruzada da esquerda do Blanco que ele saiu mal, né? Houve um choque ali no corpo com o Ascaciba, que trombou tudo, né? E aí caíram ali, foram, enfim, descendo juntos ali na pequena área, e o Léo Jardim acabou involuntariamente sendo atingido mesmo, Thalita.
2: É, porque ele calcula mal e aí ele vai tentar dar um soco na bola, só que ele não consegue chegar e realmente acontece o choque, não houve falta, um choque normal de jogo, mas na hora que ele tromba com o jogador do Boca Juniors, ele tromba o rosto, né? Ele bate quase que na região ali do cotovelo do Ascaciba, e aí ficou sentindo, o jogo prosseguiu, mas agora parado para atendimento ao Leonardo Jardim.
0: Bom, quase 39 minutos, Chico, o que dá para dizer do jogo nesse momento?
3: O Vasco continua confortável, sem nenhum tipo de risco. Deu uma baixadinha agora de linha ali, o que é natural, o que é normal, tá? Ninguém aguenta fazer marcação alta durante 45 minutos, 90 minutos.
0: E outra coisa, né? A classificação ou eliminação não será. Uma das duas não vai ser definida hoje, né?
3: É verdade. Então o Vasco baixou as linhas um pouquinho agora. Muito pouco, é verdade, muito pouco. Mas continua muito confortável no jogo. Sem sofrer pressão, sem o Boca Juniors jogando melhor. Né? O lance de mais perigo foi uma bola levantada na área agora há pouco. E o Léo Jardim saiu mal. No mais, Mas, repito, é um Vasco confortável dentro da Bomboneira.
0: O jogo tá parado agora pro atendimento do Léo Jardim, parece que tá tudo bem com ele. E a tomada da imagem, na tomada da imagem, a gente viu o Paredes, Leonardo Paredes, né, que é desfalque no time do Boca Juniors, em um dos camarotes observando o jogo. Sabe o que eu lembrei, Chico? Tu vai lembrar também.
3: Manda.
0: Camarote da Bomboneira.
3: Sim. Que tremedeira.
0: Quem é que estaria ali hoje,
3: Diego,
0: sem
3: Armando,
0: camisa?
3: Diego Armando Maradona. Isso, Diego Armando Maradona.
0: Todo
3: ele mesmo.
0: Jogo importante do Boca, Diego Maradona. Já depois de encerrar a carreira, né? Enfim, muito acima do peso, estava lá com aquela cabeleira dele girando camisa, enfim, regendo a torcida do Boca, que fazia a Bomboneira pulsar naquele momento. E até tinha uma frase, né? Era uma espécie de epíteto, né? De a Bomboneira não treme, a Bomboneira pulsa,
3: isso,
0: né?
3: Isso.
0: Você gosta
3: isso,
0: de epíteto, né?
3: É verdade, é muito bom. É muito bom mesmo. Isso é muito moderno.
0: Thalita Gidzi daqui a pouco a gente bola um epíteto pra ela. Bom, vem o time do Boca saindo errado. O Vasco tem a posse de bola agora com o Bruno Duarte na arrancada. Ele no meio de quatro jogadores do time do Boca, bota na frente, tentou o drible da vaca, tava isolado, ficou no chão. Tentou partir aí sem ninguém do Vasco. Aí realmente forçou, né?
3: Você tá equivocado, né? Porque ele já bolou, né? Ele já criou a zelosa, né, gente?
0: Ah, é verdade, é verdade. É verdade. Já tava lá atrás, é verdade, é verdade. Porque a gente vai pro futuro, isso aí tava lá no passado. Volta pela esquerda no time do Vasco, tentando articular a jogada. Andrés Gomes pedia na frente, um desarme aconteceu com o árbitro pegando a falta a favor do Vasco. E eu confirmo a hora certa, 10:11. Ligado no nosso timaço, você confere agora o tempo e o placar do jogo. 41 passado.

0: férias.
1: Vasco,
0: um Adson de cabeça.
1: Boca Júnior,
0: 0. Uma falta aí a favor do Vasco na ponta esquerda, entre a linha lateral do campo e a da grande área. Teve um puxão de camisa aí do Lozano. Cadê o cartão amarelo? Rolou ou não rolou, Thalita?
2: Não vi cartão não. O Lozano só vai ali no Andrés Gomes, puxa ele pela camisa. O Pedro Emanuel também ficou reclamando ali na beira do campo, pedindo cartão, mas o juizão parece que não deu não. Ele marcou a falta lá pelo lado esquerdo, bem próxima onde acontece o escanteio, mas não vi cartão não, Hugo.
0: É, agora chegou o Thiago Mendes ali dando um some daqui no Saldívia ali, que ia pra treta, né?
2: Capitão, né?
0: É verdade, verdade. Isso aí mesmo, postura de um líder. Porque o Vasco não pode entrar nessa tentativa do Boca de desestabilizar o time que está vencendo, no caso o Vasco, que tem uma falta para cobrar perto da linha lateral do campo, na ponta esquerda. 42 primeiro tempo, dois jogadores na barreira do Boca, o Vasco vencendo por 1-0, está querendo o segundo gol. Repito, 42 primeiro tempo, foi para cobrança Lescano, pé esquerdo, levantamento, entrada da pequena área, na bola ajeitada, voltou Saldívia no pé esquerdo, chutou, a bola bate na zaga, tentou Bruno Duarte de bicicleta para fora, e ele acabou levando a pior, tá ali com a mão na altura do abdômen, deitado em campo, hein, Thalita?
2: É, pode ser um pouco preocupante, porque é na mesma região no clássico contra o Botafogo, onde ele precisou ser encaminhado para o hospital para realizar mais exames ali. E assim que ele desabou no chão, na tentativa da bicicleta, ele sentiu, mas tá tudo bem, já levantou.
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0: 43, primeiro tempo, o time do Boca Juniors tem a posse de bola, parece que o Bruno Duarte levantou, tá tudo bem com ele, hein, Thalita? Bruno Duarte, tá tudo bem com ele,
2: tudo
0: né?
2: Tudo certo, tudo
0: levantou,
2: certo.
0: Levantou, beleza ali. Vem tentando o Boca pelo lado esquerdo, segura a jogada agora, mas teve falta, hein? Teve falta e o árbitro vai dar essa falta a favor do Boca.
2: E deu cartão pro Adson, na jogada ali no Flores. Ele consegue sair da marcação do Adson, ele dribla o Adson, ele deixa completamente para trás o Adson, uma boa jogada individual Flores, e aí é puxado, impede que ele invada a grande área, e cartão amarelo pro Adson.
0: O mais engraçado é o critério zero desse árbitro, que no lance exatamente igual, no mesmo setor de campo, o Andrés Gomes sofreu uma falta, o jogador do Boca não tomou cartão, agora o Adson levou, hein, Chico?
4: Pois é, só que aí assim, talvez o lance mais perigoso, né? Ou seja, uma jogada que de repente, né, ia deixar o jogador do Boca entrar na área e aí poderia levar um perigo pro Vasco. Por isso que ele deu o cartão amarelo.
0: Pois é, dois cartões amarelos aplicados no jogo, um para cada lado e ó, a catimba tá rolando, empurra daqui, empurra dali, o árbitro tá só com apito, hein? Enquanto o Andrés Gomes tá dando tchau pra quem? Pra você, Tatá?
2: Não, pra mim não é.
0: Ah, não é.
2: Sabe quem tá metido na confusão?
0: Quem é que tá metido na confusão?
2: Palácios, lembra?
0: Palácios.
2: Teve uma discreta passagem pelo Vasco 22.
0: É verdade, verdade, é. Contribuiu ali com uma dose de qualidade no meio campo, né? Mas a dose de participação dele foi bem pequena, né, Chico? Bem pequena.
4: Muito. Diminuta.
0: É verdade. Olha, a gente tá vendo agora na tomada da imagem que o Léo Jardim, ele tá com um corte aqui no rosto, né? Na parte direita, no lado direito do rosto. Sim. Ainda em função daquele lance com o Ascaciba.
2: Exato.
0: Né?
2: Ele bate no cotovelo na hora que ele vai cair. Ele acaba batendo no cotovelo. Não houve falta, mas ficou pior pro Léo Jardim.
0: A falta é a favor do Boca Juniors. É pelo lado esquerdo. Quase 45. Agora sim, passamos dos 45. O jogo vai até 49 neste primeiro tempo. Dois jogadores na barreira do Vasco, movimentação dos defensores vascaínos, dos jogadores do Boca tentando se livrar da marcação. O árbitro vai apitar, autorizando a cobrança de falta. É a favor do Boca, na bola lançada direto para a grande área. Chega tirando a zaga do Vasco, ela sobrou com o Blanco. Entrada da grande área, fazendo o levantamento, falhou a zaga, olha o toque de cabeça para fora! Na finalização do Lozano, a zaga do Vasco ficou olhando a bola, ele passou lá atrás, na segunda trave. Fala, Thalita.
2: É, no cruzamento do Blanco, camisa 3 consegue encontrar bem ali o Lozano, que de cabeça consegue testar, passa à esquerda, mas sem tantos riscos assim que o Léo Jardim.
0: Bom, repito, vamos a 49 neste primeiro tempo, já passamos dos 45, agora 50, tinha dado 4, agora apareceu 5. Tinha aparecido 4 ali, Chico.
4: Tinha, conforme você decidiu.
0: Exatamente.
4: Agora apareceu 5.
0: Agora apareceu 5. Eu vi 4 minutos. Então, ó, galera ali, ó, Fala com a Patrícia que puseram errado.
4: A galera deu um F5, pronto.
0: É, verdade, verdade. Manda a bola pro campo de defesa, o time do Boca tem Herrera.
1: Tá bom.
0: Mais ou menos, né? Não faz isso não. Direita de ataque, o Boca vem com ela dominada agora com o Lozano, dá o traço pra cima do primeiro marcador, aparece no meio pedindo o Ascaciba, também o Alarcón, uma bola tocada na defesa de primeira, de Lolo, aparecendo Herrera, a bola sai da direita, chega na esquerda, Herrera tem a posse dela agora no pé direito, fazendo o levantamento no meio da zaga do Vasco, cortou de cabeça o Sousa, voltando com Paulo Henrique, que drible, tirou ali do jogador do Boca Juniors, que ficou deitadão no chão, mas na sequência o time argentino recupera a posse de bola e na sequência dá de graça pro time do Vasco novamente a posse dela. Cuiabano no lançamento, a tabela pelo lado esquerdo agora no campo defensivo, Thiago Mendes com Robert Renan, o Vasco tá tentando ali tranquilizar, desacelerar o jogo, sai com o goleiro Léo Jardim, ele no meio recebe a jogada agora com o Madison, deixando mais uma vez pelo lado esquerdo, tá na movimentação Lescano, também mais atrás ali o Cuiabano, no pé direito ele toca, aparece o Adson, autor do primeiro e único gol por enquanto nesse confronto, dá 1-0 pro Vascão da Gama, Robert Renan mais uma vez para Cuiabano, o time do Boca Juniors está tentando ali roubar no campo de ataque, o Vasco tá trabalhando, jogando iscas para o time argentino sair lá de trás, olha a bola tocada pelo Léo Jardim, pelo lado direito vem Saldívia, ameaça tirar de qualquer maneira, faz o lançamento, a bola chega ali mais à frente com Bruno Duarte, tá vindo mais atrás, tá na movimentação tentando ali o time do Vasco, a bola não tá chegando nele, tá vindo mais atrás, receber ali o Bruno Duarte, atacante do Vascão da Gama, agora ó, o Flores estava deitando os cabelos pra cima do Paulo Henrique, que foi a forra, hein, Tatá?
2: É, agora ele devolveu, que corte seco em cima do Flores, passou de carrinho direto, sem chances ali em cima do Paulo Henrique.
0: Quase 48 neste primeiro tempo, Robert Renan, esquerda de defesa, ele viu a movimentação, viu também o espaço, partiu pro ataque, novamente com o Cuiabano, tem o lançamento agora com o Adson de primeira, com o Andrés Gomes pedindo, na frente a bola não tocada, Thiago Mendes no bate-rebate, Ener Valência ficou sem ela, Andrés Gomes tem a posse de bola no lançamento, buscando no corredor, era pro Cuiabano, a bola tirada pela zaga do Boca, na sequência teve desvio, o jogador do Vasco bateu por último nela, o Andrés Gomes, a bola foi embora pela linha lateral, é arremesso pro Boca cobrar, passamos os 48 neste primeiro tempo, qual o detalhe aí?
4: Muito bom jogo do Andrés Gomes na questão tática, tá? Tá marcando, tá aparecendo quando o Vasco recupera a bola, faz um bom jogo taticamente.
0: Verdade, verdade, pelo lado esquerdo, caindo ali, tanto quando o Vasco tem a bola no ataque, quando perde, né? Aparecendo lá atrás na recomposição, 48 minutos e meio, um minutinho e meio para acabar o primeiro tempo, quem sabe o Vasco ainda não faz o segundo nesta primeira etapa, busca o toque ainda no campo de defesa, Cuiabano tem a posse dela, recebe, novamente Lescano no pé esquerdo, vem conduzindo, a zaga do Boca Júnior já veio para recomposição, enquanto o Vasco está trabalhando pelo lado esquerdo no campo de ataque. Robert Renan tocando mais atrás, tinha ali a opção Thiago Mendes, mas o Cuiabano preferiu o toque atrás, teve o desvio, a bola saiu em arremesso lateral para o Vasco cobrar pela esquerda, sem pressa. Está vencendo por 1-0. O placar de momento coloca o Vasco em vantagem no confronto. Chega tirando a zaga do Boca Juniors da sequência no tapa de primeira, buscando o Ener Valência. Robert Renan também dando tapa, bola sobrando na direita com Paulo Henrique, na dividida no corpo, drible da vaca, bota na frente. Aposta a corrida com Blanco, leva vantagem na linha de fundo, tem a cobertura do Herrera que chegou afastando tudo, tocando pela linha lateral, o Vasco nesse último minuto de primeiro tempo, atacando pela ponta direita, buscando quem sabe aí o segundo gol no jogo, o Vasco está vencendo por 1-0, 49 minutos e meio do primeiro tempo, por enquanto Vascão 1, Boca Júnior 0, já cobrado arremesso lateral na tabela pelo lado direito agora com o Adson recebendo do Paulo Henrique, ele bota na frente, tentando ali um drible para levar na linha de fundo, jogada tirada pela zaga do Boca, afastou mal a zaga do Vasco, bateu por último no Saldívia e saiu em arremesso lateral, quase 50 minutos deste primeiro tempo, o árbitro prometeu 5 minutos, olha o Vasco no ataque, Paulo Henrique tomou a frente do lance, puxado pelo Flores, e agora teve falta aí pro Vasco nesse finalzinho de primeiro tempo, não sei se o árbitro vai deixar bater, já vamos chegando a 50 minutos, se o Vasco demorar a bater o árbitro vai encerrar o primeiro tempo na Bomboneira, já passamos dos 50, parece que vai ter esse lance aí, ou não? Bom, tô vendo ali o Flores, também o Blanco, né? Enquanto isso, o árbitro não vai deixar bater. Apita pela última vez, final de primeiro tempo na Bomboneira.
5: Vasco!
0: Um Adson de cabeça.
5: Boca Juniors
0: 0. 20 minutos, 10:20 nesta noite de terça-feira, eu anuncio que vem aí mais uma atração pra você, ligado, ligada no Futebol Globo CBN. 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
1: Tô na área, junto com você, ligado aqui nessa Central da Bola. 10 horas e 21 minutos. Vasco vai vencendo o Boca Juniors. 1-0, gol do Watson. O artilheiro da emoção contou assim.
2: Cuiabano bota na frente, tentativa de vencer a marcação, chega tirando a zaga do Boca, mal afastada, ela volta com o Andrés, sou mais você colombiano, pé esquerdo nela, cruzamento no toque de cabeça, emplacou!

0: esquerdo entre Cuiabano, Thiago Mendes e Andrés Gomes. A zaga do Boca afastou mal, Andrés Gomes conseguiu limpar a marcação para de pé direito descolar o cruzamento na cabeça do Watson, que armou bem a finalização e testou certeiro no ângulo superior esquerdo do goleiro Monteiro, abrindo o placar do Vasco, abrindo o caminho da classificação. 25 minutos passados no primeiro tempo, 25 primeira etapa, Adson de cabeça abriu o marcador.
1: Vasco 1, Boca Juniors 0.
2: Esse é o gol que vai garantindo uma vantagem ao Vasco da Gama no jogo da volta na próxima semana. Francisco Aiello, um spoiler. O que foi esse primeiro tempo que você vai analisar já já aqui na Central da Bola, Chico?
3: Ah, Renan, nem parece que o jogo é na história, na histórica, mítica Bomboneira. O Vasco jogou bem e além de jogar bem, ficou muito confortável durante esse primeiro tempo, Renan.
2: Já já, Francisco Aiello Walter, com toda a análise desse primeiro tempo. 1-0 vai vencer o Vasco da Gama na temida Bomboneira. Temida? Pra quem? Futebol Globo CBN, pode ligar, que aqui tem Vasco.
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0: junto com você, ligado aqui nessa Central da Bola. Hora de análise, de opinião. Vascão da Gama vencendo na Argentina, vencendo Boca por 1-0, gol do Adson. A opinião é com ele, que conta e manda pra você.
1: Francisco Aiello.
2: Ah, porque jogar na Bomboneira é isso, jogar na Bomboneira é aquilo.
0: Medinho, né, Chico?
2: Não sei o quê, tem que ter medinho, na boa, gente, na boa. A Bomboneira, ela é isso tudo se o time é bom. Se o time não for bom, cara, não adianta dizer que a Bomboneira é o estádio que vai ganhar o jogo. A Bomboneira não faz gol. A Bomboneira não joga. A Bomboneira é só o quê? É só o espaço. Então, assim, aquele Boca dos anos 90, do início dos anos 2000, aquele Boca, sim, fazia o adversário temer a Bomboneira. Por quê? Porque o time era bom. Eu não sei o que vai acontecer, Renan Moura, galera vascaína, no segundo tempo. Mas nesse primeiro tempo, o que dá pra dizer é o seguinte, tá? Um Vasco totalmente confortável. Totalmente confortável. Não sofreu em momento algum. Na verdade, o jogo começa, e é natural, né? E as imagens do jogo mostrando a torcida, assim que a bola rolou, né? Gritando, girando camisa em cima da cabeça, aquela coisa toda. Normal isso, normal. É pra colocar pressão. Agora, bastaram 4 minutos. 4 minutos. Foi justamente o momento que o Bruno Duarte chuta de fora da área, né, uma bola que sobra pra ele, e aí o goleiro Monteiro se estica todo, né, dá um tapa na bola e joga na linha de fundo. Esse lance assustou o Boca. Assustou o Boca. Porque depois desse lance, o Vasco entrou na partida, jogando bem, trocando passes, fazendo marcação alta. O Boca com dificuldade de quebrar essa primeira linha de marcação do Vasco. Então, assim, Léo Jardim quase não trabalhou no primeiro tempo, só uma bola levantada na área, que ele até sai mal do gol, na disputa de bola com o adversário. Mas, assim, nada de perigo, nada de pânico, nada de assustador nesse primeiro 45 minutos. Repito, o Vasco fez um bom jogo, alguns jogadores muito bem. Já citei aqui a importante participação tática do Andrés Gomes, porque quando o Vasco tem a bola, ele aparece com opção pelo lado esquerdo. Quando o Vasco não tem a bola, ele volta para recompor, acompanha ali o Lozano, que é lateral direito da equipe do Boca Juniors. Momento de preocupação continua sendo o Flores, que é um jogador agudo, um jogador que joga em velocidade, e a gente sabe que o Paulo Henrique já é um jogador com mais idade, que tem um pouco mais de dificuldade na questão da velocidade, já fez 2 faltas, eu acho que se fizer mais uma vai tomar cartão amarelo. O Flores já aprontou para cima do Adson e o Adson tomou cartão amarelo. Então talvez seja o único perigo que o Boca pode jogar em cima do Vasco. Nem sei, Renan, se de repente para esse segundo tempo o técnico do Boca Juniors já não vai mexer no time, porque do jeito que ficou confortável pro Vasco, eu acho que o Boca Juniors precisa voltar de uma forma diferente. Se não for em troca de jogadores, pelo menos numa atitude diferente. Porque o Vasco, nos primeiros 45 minutos, fez 1-0, numa ótima jogada pelo lado esquerdo, que começa com a persistência, a insistência do cuiabano. A bola sobra pro Andrés Gomes, ele limpa o lance, cruza, e o baixinho Adson, né, ataca o espaço, ele vai ao encontro da bola, mete a cabeça na bola e joga no ângulo do goleiro Monteiro, fazendo 1-0 pro Vasco aos 25 minutos desse primeiro tempo. Tem que mudar o que no Vasco no segundo tempo? Nada, nada. Não precisa mudar para esse início do segundo tempo. Não precisa mudar na questão tática, na questão técnica e também de jogadores. Se fizer o segundo tempo como fez o primeiro, o Vascão vai trazer essa baita vantagem aqui para o Brasil, Renanzinho.
0: Com toda certeza, Chiquinho, tô muito confiante. Esse Boca aí que tem a melhor geração dos últimos tempos, é esse Boca aí não assustou em nada, tá? Nada, medinho, conforme diz o Chico, esquece, tá louco. O Vasco vai vencer na Bomboneira. Já, já a gente volta aqui nessa Central da Bola e com todo o segundo tempo de Vasco 1, Boca Júnior 0. Gol dele, Adson. Colídio? Colídio? Não, não, não. Hoje é dia de Adson. 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Ah, futebol. Pode ligar que aqui tem Sula.

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0: alguns jogadores vão cansar, e aí você faz uma mexida ali para recuperar o time fisicamente. Agora, para esse início do segundo tempo, zero de mudança no Vasco, não precisa de mudança alguma.
1: Time do Vasco de volta também ao gramado do estádio da Bomboneira. Então, ele também vai voltar, o nosso artilheiro da emoção.
2: Bora, bora, bora, bora, bora, artilheiro.
3: Valeu, Renan Moura comandando a central da bola nesse intervalo até aqui. Vascão, um Adson de cabeça aos 25, 0 para o Boca Juniors. O árbitro da partida vai autorizar o início do segundo tempo. A saída vai ser do Boca Juniors nessa segunda etapa. Tudo pronto para começar a segunda etapa na Bomboneira. O árbitro apitou e já temos bola rolando.
4: Vasco, Boca Juniors.
3: Com o time do Boca trabalhando pelo lado esquerdo, é Blanco com a bola pressionada. Agora vem ali o Watson tentando a roubada. Campo de defesa, novamente com o Herrera. Ele apertado pela marcação ali do Bruno Duarte, recuando para o goleiro Monteiro. Com a bola dominada na entrada da grande área. Não tivemos alterações nem no Boca Juniors, nem no Vasco. Boca tem a posse de bola agora pelo lado esquerdo. Tocada em centro, aparece Alarcón arrancando com o time do Vasco, tentando na recomposição. Flores está pedindo no corredor esquerdo agora com a bola tocada. Mais uma vez era o Palácios pedindo no meio. Novamente a zaga do Vasco. Veio pro corte, voltou Saldívia tocando Thiago Mendes de primeira. Sousa, a bola tocada mais uma vez, agora com a proteção Andrés Gomes no corredor esquerdo pro Cuiabano, passou o Gomes novamente na canhota, ele bota na frente tentando na velocidade, veio pro corte ali o Lozano. A arbitragem diz que não houve falta. O Vasco sim tem a posse de bola mais uma vez com Thiago Mendes no meio. Lescano trabalha a bola com Thiago Mendes, recomeçando tudo com Robert Renan. Ele traz pro pé canhoto, fazendo o recuo. O goleiro Léo Jardim tá fora da grande área, no pé direito, mandando a bola lá pra frente. Tentativa da ajeitada no pé direito. Paulo Henrique tira do primeiro adversário, ameaça tocar atrás pro Saldívia, conseguiu fazer o giro. O Vasco tá no ataque. Paulo Henrique vem afunilando na diagonal, aparece agora na inversão, lado canhoto com Cuiabano. Será que ele pega de longe? Preferiu o cruzamento pra grande área, desviou no meio do caminho. Bruno Duarte não alcançou a bola com Cuiabano, voltou na ajeitada, batida Adson, furou na hora da finalização. Na cabeçada ele foi melhor, hein, Thalinho?
5: É, foi muito melhor, né? Conseguiu acertar a bola, porque dessa vez um corta-luz ele bonito, a bola sobrou pro Adson sozinho, foi tentar pegar de primeira, pegou em nada, chutou o vento o Adson agora.
3: Com a bola agora, Léo Jardim sai jogando, Robert Renan deixando pro Sousa da esquerda, ele inverte lá pelo lado direito, aparecendo Saldívia com a bola dominada. Novamente o time do Vasco tem agora a posse dela. Lescano deixou pro Adson no esquerdo, ele domina, no direito ele toca atrás. Qual o detalhe aí, Alô?
0: Pensei,
3: você pegou o microfone, ajeitei. Pois é, voltando o time do Vasco agora, Cuiabano pra Adson de primeira com Andrés Gomes, tentou um drible de corpo, aperta a saída de bola do time do Boca. O Vasco tem a posse dela na dividida, Andrés Gomes ficou sem ele, ó, tá reclamando de ter sido atingido no rosto, hein, Thalita?
5: É, mas o juiz nem deu bola pra ele, segue o jogo.
3: É, tá caído lá o Andrés Gomes, a bola é do Vasco nesse momento, com o Léo Jardim lá pelo lado direito, enfim, se tá ganhando o jogo, adotar esse tipo de estratégia, a catimba, não sei se é das melhores, nas melhores opções não, hein, Chico?
0: Não, não pode ser, né? Pô, não pode ser. O Vasco tá jogando bem, gente, não precisa
3: disso.
0: E
3: ele também tá bem no jogo.
0: Claro, né? claro. Não precisa dessa catimba não, é desnecessário isso.
3: Quase 3 minutos, segundo tempo, olha a bola aberta pelo lado direito, novamente vem o time do Boca com Lozano, tabela no meio, para, prende, volta, Thiago Mendes tentando encurtar o espaço também, ali o Cuiabano pelo lado esquerdo, é o time do Vasco se defendendo, é o time do Boca atacando. Time do Boca atacando, hein, Thalita?
5: Léo Jardim não fez uma defesa até agora.
3: Não, o Léo Jardim só foi perigoso pro Léo Jardim aquela bola cruzada que ele se chocou com ali com o Ascaciba, que acabou até abrindo uma feridazinha ali na parte direita do rosto. Fora isso, não teve nada, hein,
0: nada de trabalho até agora. Até agora, Léo Jardim tá só assistindo ao jogo.
3: Com certeza. Volta Thiago Mendes, arrancada do time do Vasco, ele tem espaço, no toque, no pique, tá centralizado, abriu o lance pelo lado canhoto, invadiu a grande área Andrés Gomes, a chance do segundo gol, deu traço, botou na frente, linha de fundo, cruzamento e o goleiro Monteiro defendeu, olha o espaço que o Boca deu pro Vasco, tá ali, tá, Gil?
5: Uma boa jogada, uma boa bola que o Thiago Mendes recebeu no meio campo, puxou o Vasco pro ataque e o Andrés Gomes pelo lado esquerdo, na hora que ele foi dar o tapinha pra chegar a linha de fundo, adiantou demais, tinha o Adson, tinha o Bruno Duarte mais centralizados e tinha o Thiago Mendes completamente sozinho na grande área. Cruzamento rasteiro foi nas mãos do Monteiro.
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1: 4 minutos, segundo tempo, o time do Boca ataca pelo lado direito, por baixo veio o corte, chegou ali o Cuiabano bem no carrinho, fez bem a leitura da jogada pro desarme acontecer. O Boca vai cobrar o arremesso lateral, já apareceu o Lozano, tem pressa para bater, o Boca tá perdendo por 1-0, abertura de jogada pela ponta direita, vai tentar pela ponta o cruzamento, rasteiro, tenta ali chegar, era o Thiago Mendes com a bola dominada, Lescano, vem para dentro da marcação, pede pelo lado esquerdo, tentou sair aqui, o Gomes vinha no corredor, mas aí o Ener Valência chegou fazendo a falta. O Ener Valência não é aquele ex-internacional, seleção isso, equatoriana, não é
2: exatamente.
1: Ele.
2: Exatamente.
1: É ele, Thalita.
2: O
1: gente.
2: Herói da Libertadores da América de 2023 para a torcida do Fluminense.
1: Mas ele jogava no Inter?
2: Jogava no Inter.
1: Ah, jogava no Inter?
2: É.
1: Eu não entendi porque nessa sua.
2: Vê os melhores momentos da semifinal, que você vai entender.
1: Chegar em casa eu vou acompanhar depois de ouvir a nossa transmissão pelo YouTube, né, senhor?
3: Claro, né? Vai voltar para casa e fazer isso.
1: Com certeza. Aí eu vou acompanhar os melhores momentos pela sugestão da Thalita Jutz aí, ó. 5 minutos e meio, segundo tempo. Vasco tá vencendo por 1-0. Cuiabano pega para cobrar o arremesso lateral. Já deixado a bola agora com o Andrés Gomes. O toque da devolução. Vem Cuiabano pela ponta esquerda. Cruzamento. Rasteiro. Vai chegar o time do Vasco. A bola interceptada. Lescano não alcançou. Cortou agora no meio do caminho. Sousa do que ele dominou, ó. Vai dar falta do Sousa e aplicou o cartão, hein? Pro camisa 5 do Vasco. Jogadores do Boca fecham pedindo a expulsão. Fala, Thalita.
2: Pé alto do Sousa. Ele vai tentar lhe tirar a bola do jogador do Boca Juniors, só que ele levanta demais a perna, vai na altura da cabeça ali do Ener Valência. Cartão amarelo.
1: Fala, Chico, e aí? Justo o cartão?
3: Justo, justo. Só que não pegou do jeito que o Valência tá encenando, né? Não pegou desse jeito. Assim, eu acho que foi imprudente. O Sousa assumiu um risco desnecessário. Para mim, bem aplicado o cartão amarelo.
1: Bom, tá caído ali o jogador do Boca, enquanto o árbitro da partida vai observando, né, a movimentação desse jogador, que é o Ener Valência, que era o jogador do Boca Juniors envolvido no lance. Então, o terceiro cartão amarelo aplicado. Foram dois para jogadores do Vasco, Sousa e o Watson, enquanto o Delgado recebeu pelo time do Boca.
3: Nessa hora, Hugo, o jogador tem que perceber o adversário se aproximando. Tem que ter um olhar, né, um olhar amplo. Olha o Boca aí, ó.
1: Tentando pela ponta direita, agora com a bola dominada, vem o toque no cruzamento do Lozano, o goleiro Léo Jardim foi lá para defender. Quase 7 minutos passados neste primeiro tempo. Olha a zaga do Vasco, saiu jogando errado na primeira bola, voltando com o Andrés Gomes. Por baixo veio o corte ali do Dilolo, acabou cedendo o arremesso lateral. É com o time do Vasco pronto para cobrar pelo lado esquerdo. 7 minutos passados neste segundo tempo. 7 minutos da segunda etapa, vai dando o Vascão. 1-0, gol marcado pelo Watson aos 25 do primeiro tempo, de cabeça, vai colocando o Vasco em vantagem no confronto. Tira a jogada agora pelo lado direito, é o time do Boca tentando sair no lançamento rasteiro. A bola desceu no meio do caminho, sobrando tranquila pro Saldívia dominar pelo time do Vasco. Está jogando agora é o Paulo Henrique, na verdade, lançamento no meio, seria pro Bruno Duarte, no meio do caminho veio o corte. Olha aqui, mandando um abraço pra galera que tá lá no Hospital Vitória, na Barra, no plantão, acompanhando a nossa transmissão. Jonathan Cardoso tá lá e ele tá te mandando um abraço, hein, Chico? Aí,
3: ah, outro pra ele, pra galera toda lá no Vitória, ouvindo aqui o Futebol Globo CBN. Valeu, galera!
1: É isso aí. Grande Jonathan, um abraço pra você e pra toda essa galera que tá aí no plantão. Ó, 10h44 da noite, galera já tá, ó. Tá como? Tem que tá todo mundo ligado. No plantão tem que tá todo mundo ligado, né, Chico Aiello?
3: Sempre. Atenção
1: máxima. Você sempre
3: máxima.
1: Esteve ligado na atenção máxima no plantão, Chico?
3: Sempre. Plantão e fora do plantão.
1: Com certeza, eu também. Nunca foi diferente. Vem o Boca agora com a bola dominada no campo de defesa, dentro do círculo central. Faz o lançamento. Era o toque do Dilolo lá no campo de ataque. Agora aparece no meio. Toque feito. Aparece também o Palácios, deixando bola com o Herrera. Esquerda de defesa. O Vasco tenta ali adiantar a sua última linha, apertar a saída do Boca, que vem agora com a bola dominada. Thiago Mendes ganhou na dividida. O árbitro disse que não houve a falta. Andrés Gomes invadiu a grande área pelo lado esquerdo. Perdeu a passada. Ficou sem ela. Na bola dividida por baixo. Dominou. Defesa do Boca e o Vasco deu mole, poderia ter chegado de forma perigosa. Andrés Gomes não foi bem nessa não, hein, Tatá?
2: Ele perdeu ali a passada, né, pelo lado esquerdo, depois de uma boa roubada de bola do Thiago Mendes, tirou a bola dos pés de Lolo e conseguiu um bom ataque pro Vasco.
1: O Paulo Henrique recebendo na direita, botou na frente, invadiu a grande área, chance do segundo, chutou rasteiro pra fora! Ele deitado pede o pênalti, o árbitro árbitro deixou o lance seguir e o Paulo Henrique perdeu a melhor chance do segundo tempo, Thalita.
2: Isso, uma roubada pelo lado direito, o Paulo Henrique faz toda a jogada individual, invade a grande área e consegue a finalização rasteira, a bola passa muito próxima à trave direita do Monteiro, ele reclama de pênalti, o juizão não viu absolutamente nada e nada foi marcado.
1: Vou mandar um abraço também aqui, sabe pra quem? DJ Michel, tá aí, ó.
3: Oh, que
1: esse
3: isso,
1: é... Mas olha, cara, esse
3: só
1: aí, cara.
3: É bom, hein, cara? Eu, que não... isso, hein?
1: Eu, pra mandar um abraço pro DJ Michel, eu teria que botar uma roupa de gala aqui, um passeio completo. Olha o Boca da esquerda, vem tentando agora, Blanco, cruzamento, a bola bate no travessão, sobrando na direita, cruzamento, olha o toque de cabeça, tira a zaga do Vasco e o Boca, na pressão, quase empatou, hein, Thalita?
2: Um chute meio despretensioso, lá pelo lado esquerdo, de longa distância, a bola encobre o Léo Jardim, que faz mal a leitura da jogada e bate no travessão, pra sorte do goleiro do Vasco, escanteio pela direita pro Boca.
1: É, saiu mal ali o Léo Jardim, no meio do caminho, foi, não foi, e o Boca cobra o escanteio, levantamento do Flores, olha o toque de cabeça pra pequena área, saiu de soco, Léo Jardim tirou tudo, e ela se perde pela linha lateral, é arremesso pro Boca Juniors cobrar, pelo lado direito, ia bater rápido ali o Flores, mas deixou pro Lozano, ele quem vai cobrar o arremesso lateral, o time do Boca atacando, o time do Boca querendo imprimir uma pressão pra quem sabe empatar o jogo na Bomboneira, tá 1-0 pro Vasco, olha o Cuiabano no corte feito, a bola acabou saindo mais uma vez pela linha de lado, arremesso lateral já cobrado, aliás vai ser cobrado ainda com o Lozano, buscando toque no campo de ataque, é deixado agora, buscando também o levantamento, corta a zaga do Vasco na cabeçada, a bola tá viva no campo de ataque do time argentino, chega a zaga do Vasco tirando na dividida, sobrando com Sousa, a boa chegada agora do Vasco, quem sabe no contra-ataque sair esse segundo gol, apertando agora pelo lado direito, vem o Paulo Henrique, ele arranca, o Vasco tá com 4 jogadores no campo ofensivo, pela ponta direita, recebe, é o Bruno Duarte, rolando mais atrás, não deu ali na tentativa agora do desarme, Lescano devolvendo novamente com o Saldívia, lá atrás, buscando Sousa, Saldívia novamente, agora Lescano na devolução, tudo pelo lado direito, e eu confirmo a hora certa, 10:47. Ligado no nosso timaço, você confere agora o tempo e o placar do jogo. 11, passados 11 no segundo tempo, 34 para o fim da partida. E no placar do Futebol Globo CBN, Copa Sul-Americana. É o primeiro confronto válido pela semifinal da competição na Bomboneira. Confere aí.
4: Vasco!
1: Um Adson de cabeça.
4: Boca Juniors!
1: No direito campo de ataque, ataca o time do Boca, na bola tabelada agora com o Alarcon, pedindo pela ponta no meio, vem o time do Boca, com 2 toques, a zaga do Vasco deu espaço, conseguiu Ener Valência, proteção feita, na jogada de pivô, caiu, pediu a falta, o árbitro disse que não houve, Adson deixando mais atrás, novamente com o toque, o Vasco vem no contra-ataque, é boa jogada, quem sabe aí o segundo gol, arranca na velocidade, vem Lescano, faz a distribuição na meia esquerda pro Andrés Gomes, capricha Gomes, vai no mano a mano pra cima do jogador que é o Lozano, ele para perto do bico da grande área, deixou mais atrás, o Vasco no ataque, agora com o Thiago Mendes, o toque feito para Adson, devolução novamente com o Cuiabano, o Vasco sai ali com toques curtos no campo de ataque, 12 minutos, segundo tempo, fala Yelo.
3: Olha aqui, ó, tá começando a aparecer um monte de espaço, tá? Um monte de espaço, se trocar passe corretamente, vai chegar na cara do Monteiro e vai fazer o segundo gol, hein? É só ter tranquilidade, o Boca agora já percebeu que tem que se expor um pouco mais e começou a aparecer espaço bom pro Vasco jogar. Hugo.
1: Com certeza. Ó, deixa eu completar então aqui o abraço. Tava falando aqui do DJ Michel, né? Que é nosso companheiro aqui, da Rádio Globo, da programação da Rádio Globo. Ele que brilha demais lá no Baile Charme Madureira, cracaço, DJ Michel. Diz que tá secando o Vasco. Ele é Mengão, hein? DJ Michel é Mengão, ele tá secando o Vasco. Valeu, DJ Michel. Um abraço pra você, pra família. Muito bom contar com a sua audiência aqui no Futebol Globo CBN. Bom, chegamos agora a 13 minutos. Chico Aiello, você falava desse espaço. O Vasco, naquela jogada em que o Boca Juniors mandou bola na trave, foi a única em que levou perigo até aqui. E um jogo, apesar de não estar com a mesma cara do primeiro tempo, o Vasco foi controlando, né?
3: Sim, e o que é melhor, tá? Eu acho que começou a aparecer mais espaço. O Boca percebeu que ele tem que dar um pouco mais de pressão e vai dar esse espaço à equipe do Vasco. Se o Vasco tiver tranquilidade, calma, para poder trocar passes, vai chegar na cara do Monteiro para fazer o segundo gol.
1: E o Boca mexeu, hein, Thalita Giudice?
2: Saiu 15, Alarcon, para a entrada do 22, o Villa.
1: Então, Villa com a camisa 22. É na vaga ponto, do Alarcon.
3: Tá? É ponta esquerda, tá bom?
1: Mais o Alarcon ofensivo. É volante, então tira
3: mais
1: um jogador de marcação.
3: Ofensivo, isso aí.
1: Ou seja, o Boca aos quase 14 minutos deste segundo tempo, tá vendo que não vai se criar para cima do Vasco, se não criar um fato novo dentro do jogo. E fez aí a alteração o técnico Arruabarrena. É isso?
2: É o Basco.
1: A Basco. Você é o Basco. Se tivesse me falado isso no início, eu não tava aqui tão complicado para falar.
2: É o Basco. É o Basco, é.
1: Basco. Então, Basco.
2: Também apelidado assim, porque o sobrenome é difícil.
1: É. Arruabarrena. Fechamos aqui no Basco. Volta o time do Boca na falta cobrada, levantamento para grande área, cortou Robert Renan na sequência. Paulo Henrique tira o perigo da grande área. Vamos chegando a 14 minutos neste segundo tempo. Na zaga do Vasco, furou na tentativa do corte. PH cedendo o escanteio. Blanco já ajeitando para cobrar. 14 e meio, segundo tempo. O jogo nesse momento está sendo vencido pelo Vasco. Está 1-0. Vasco, gol de cabeça do Adson. Escanteio cobrado no time do Boca na grande área. Toque de cabeça para fora. A cabeleira do Herrera apareceu, hein, Thalita?
2: É uma bola que veio da esquerda para a direita, pelo alto, né? Jogada aérea, e o Herrera consegue se antecipar, todo mundo vai lá no segundo andar e testa, buscando o canto esquerdo do Léo Jardim. A bola vai pela linha de fundo, mas levando risco ao gol, Cruz Maltino.
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1: 15, passados 15 minutos no segundo tempo, o Vasco está vencendo 1-0. O gol de cabeça marcado pelo Adson aos 25 do primeiro tempo vai dando ao Vasco vantagem nesse confronto semifinal. Segundo jogo é semana que vem, terça-feira, dia 20, no Maracanã, hein? Falei alguma coisa errada, Chico Aiello?
3: Não, nesse exato momento ainda é Maracanã.
1: É isso aí. Vai ter. Por enquanto é Maracanã. Bom, a gente vai acompanhando as informações chegando, as atualizações, mas nesse momento, Vasco e Boca Juniors, que estão se enfrentando na Bomboneira, já sabem que vão jogar no Maracanã. Defesa do Vasco saiu jogando errado, olha a bola tocada lá dentro no chute direto do Vire. Aí a bola defendida pelo Léo Jardim, evitando o gol de empate. Thalita, gente.
2: Que belo passe do cuiabano pro Vilha. Belíssimo passe. Pelo lado esquerdo, o Vilha consegue fazer a finalização e o Leonardo Jardim salva o cuiabano da bobeira que ele acabou de fazer. Escanteio pela esquerda pro Boca.
1: 16, pressiona o Boca. Segundo tempo, olha a bola tocada. Chega a zaga do Vasco tirando na cabeçada. Sobrando na ponta esquerda. Ajeita, volta no lançamento. Chega batendo por último no Adson. A bola saiu pela linha de lado. Chegaram algumas coisas ali, jogadas dentro do campo. Nada. Chega afastando na sequência. A zaga do Vasco lá atrás era com o Bruno Duarte ajudando. Andrés Gomes pressiona a saída do Boca, que trabalha no campo de defesa, recuada para o goleiro Monteiro, aparecendo na altura da intermediária. O Vasco tenta ali aos poucos fechar os espaços enquanto o Boca trabalha na sua defesa. Bola tocada agora com Vidia pelo lado esquerdo, na meia, teve que recomeçar tudo com o Herrera. Quase 17 minutos de bola rolando neste segundo tempo. O Vasco está vencendo 1-0. O Boca está querendo gol de empate. A bola dominada na esquerda de defesa, ultrapassa ali que divide o gramado. Agora Ener Valência lá na frente, dominou errado. Ener Valência, cara. Ener Valência. Busca o Vasco na direita, olha o Paulo Henrique, Bruno Duarte, tocada de bola errada, o Boca veio pra roubada, novamente com o Ener Valência, entregando no corredor esquerdo pro Blanco, desde a devolução, o Ener Valência na grande área, vai querer o gol de empate, adiantou demais, e a zaga do Vasco fez a cobertura pra saída do Léo Jardim, aos 17 do segundo tempo. O Vasco é que baixou, ou foi o Boca que imprimiu mais intensidade no ataque, em Chico?
3: Não, o Boca mudou, né? Colocou mais um atacante, então imprimiu um pouco mais de velocidade.
1: E lá pelo lado esquerdo tá caindo o Vídeo, onde as jogadas estão acontecendo.
3: Exatamente, né? E o Vasco com uma dificuldade agora de sair pro jogo. Tá na hora de mexer, hein, professor Pedro?
1: Ó, 17,5. Tietê? Mas não tá na hora de...
3: Quero ver que, será que ele vai tirar um atacante? Se ele tirar um atacante, cara, aí...
1: Vai chamar, hein?
3: Ou então vai, acho que vai tirar o Lescano, tá? Acho que vai tirar o Lescano e vai chamar o Boca. E eu não tiraria, tá? Aliás, eu não colocaria...
1: Será que ele não vai tirar o Bruno Duarte, não?
3: Pode ser, mas é pior, é assim, mesma coisa, né? Mas peraí, vai tirar o Bruno Duarte? Quem é que joga aí? Vamos jogar só com dois.
1: Adianta alguém ou faz aquela...
3: Tá expulso,
1: vai e volta, Andrés Gomes tá expulso.
3: Tá expulso, Andrés Gomes. Falou alguma coisa pro árbitro, fez alguma coisa, cara. Só isso. Que não tinha cartão amarelo. Não,
1: e assim, a capacidade do Vasco se complicar no
3: exatamente,
1: jogo.
3: Exatamente,
1: né?
3: Exatamente. O árbitro viu alguma coisa ali, cara, que não gostou nem um pouco. O árbitro viu alguma coisa ali que não gostou nem um pouco. Porque primeiro puxou o amarelo e depois ele puxou o cartão vermelho. Foi alguma coisa que o Andrés Gomes falou pra ele.
1: Pois é. O Andrés Gomes, eu tava observando aqui justamente pra ver se o Andrés Gomes já tinha cartão.
3: Ele recebeu
1: o cartão amarelo.
3: Isso.
1: Aí ele continuou reclamando e claramente, tá se desenhando algo que ele continuou falando e aí até de repente uma ofensa, não sei, eles em espanhol, né, acabaram ali se entendendo. O árbitro tinha dado o cartão por causa de uma falta em cima do Ascaciba. E aí o Andrés Gomes empurrou o árbitro. Ele empurrou o árbitro.
3: Sim, empurrou
1: o árbitro. Na boa, foi bem expulso.
3: É expulso, gente. É expulso. Entendeu? Caramba, um jogo desse, cara.
1: Você tá jogando com o Boca Juniors na Bomboneira. Você tá vencendo o jogo.
3: Isso aí.
1: Você tá vencendo
3: isso
1: o jogo.
3: Aí.
1: E aí você protagoniza um destempero,
3: cara,
1: inaceitável.
3: Na boa.
1: Inaceitável.
3: Tem coisa que não dá pra entender, Hugo. Não dá pra entender, cara. Não dá pra entender. Assim, jogo controlado. Agora vai virar uma loucura.
1: É.
3: Agora vai virar uma loucura.
1: A gente Boca... E agora, e outra coisa, a gente tá com quase 20 minutos do segundo tempo.
3: Sim.
1: Claro que o árbitro vai acrescer, pelo menos, com as substituições, com a parada técnica.
3: Alguém tem que tirar o Andrés Gomes do jogo, gente. Tira ele do campo.
1: Ele já prejudicou o Vasco sendo expulso.
3: Tira agora ele de campo.
1: E continua prejudicando.
3: Tá querendo o VAR, não vai sair. Tem que sair, gente. Algum jogador do Vasco tem que ir lá e tirar ele do campo.
1: Cadê o Thiago Mendes, que é o capitão? Agora chegou ali.
3: Tira. Isso aí, cara. Isso aí. Essa expulsão só é ruim pro Vasco em todos os sentidos.
1: Com certeza.
3: Todos os sentidos.
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1: E eu confirmo a hora certa, 10h56. Ligado no nosso timaço, você confere agora o tempo e o placar do jogo. 20, passados 20 no segundo tempo, 25 para o fim da partida. E no placar do Futebol Globo CBN, Copa Sul-Americana. Primeiro confronto válido pela semifinal da competição na Bomboneira. Confere aí.
4: Vasco.
1: Um Adson de cabeça.
4: Boca Juniors. 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
1: Agora o Adson foi literalmente retirado de campo, italiano.
2: Ele saiu,
1: Andrés
2: Gomes. Ele sai e ele vai, segue reclamando, né, fora ali com o quarto árbitro, segue reclamando com a comissão de arbitragem, tá revoltado de forma sem razão nenhuma do Andrés Gomes, foi bem expulso. Vai entrar já o Tietê e vai entrar também o camisa 16, o Merentiel. O Merentiel, que é o jogador com mais participações ofensivas, participações diretas em gols do Boca Juniors na Copa Sul-Americana, ele entra na vaga do camisa 7, o Palacios.
1: Bom, o Merentiel ganhou um beijinho ali do Palacios, hein, Thalita, na saída de campo, hein?
2: Amigos,
1: é. Palacios. Já saiu, e ó, quem tá nesse momento entrando em campo é o Tietê. Subiu
2: na
1: a placa ali, mas o outro não. É o Adson que tá indo embora?
2: Tinha cartão também, já saiu.
1: Fala, Chico Aiello, Adson fora, Tietê dentro.
3: Ah, vai reforçar o meio campo, né? Agora é o seguinte, né? Vai virar um ataque contra a defesa. Hoje.
1: Sim.
3: Agora, cara, só o Bruno, assim. Eu não tiraria o Adson, porque o Adson é um jogador rápido.
1: Pois é.
3: Ele ficou com o Bruno Duarte, que é pesadão.
1: É, por isso que eu cheguei pra você e disse, eu não sei se ele vai tirar o Bruno Duarte.
3: É pesadão, cara.
1: Ainda mais com um a menos, né?
3: Pois é, entendeu? Bom, eu não sei.
1: Que ele saiba o que tá fazendo, isso. Eu também não faria, não. O Boca vem pro ataque, lançamento pra grande área, chega tirando a zaga do Vasco. Temos nesse momento 22 minutos do segundo tempo. Tem bola novamente cruzada agora da esquerda, sai de suco o goleiro Léo Jardim, tira o perigo lá de dentro, a zaga do Vasco tem que sair de dentro da grande área, voltou pela ponta direita, novo cruzamento, afasta Robert Renan de cabeça. 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
1: 23 quase deste segundo tempo, afasta de qualquer maneira, Cuiabá não chega tirando perigo lá do campo de defesa, bola dominada na defesa do Boca, o Vasco tá todo na defesa, o Boca tá praticamente todo no ataque, vem pelo lado direito, atacando mais uma vez, olha a bola lançada, não saiu a zaga do Benevalência, de cabeça pra fora! A sorte da defesa do Vasco é que era o Ener Valencia, Thalita.
2: É, ele consegue na grande área, depois de um lançamento que vem da direita do Villa, ele consegue dar aquela casquinha ali na bola, mas não dá direção, ela passa direito do Léo Jardim sem riscos.
1: Prepara pra pressão, hein, Chico Aiello, que agora o Boca vai levantar essas bolas na área o tempo todo.
3: Vai ser só isso, vai ser só isso. Viu, Andrés Gomes? Que loucura que você fez.
1: Tinha a menor necessidade dessa necessidade.
3: Vinha jogando bem, desnecessário, Hugo.
1: Bom, e agora parada para reidratação, tempo pro Pedro Emanuel agora dar uma rearrumada nesse time.
3: Pois é, só que, cara, assim, ele manteve o Bruno Duarte, que é um jogador mais pesado, que é um jogador que já tá cansado, então assim, eu não sei se é a melhor solução, eu acho que olhando pro banco de reservas, talvez o Nuno Moreira ou o Marino, que é um jogador de velocidade, de mais velocidade, sabe? Ou o Brenner, que é um jogador também de velocidade. Se bem que tá voltando agora o Brenner, né? Muito tempo sem jogar. Não sei, cara. Eu acho que o técnico do Vasco fez uma mexida arriscada, tá? Arriscada.
1: E detalhe, né, que a gente tem que também lembrar o seguinte: quando o Tietê já estava pronto para entrar, o Vasco ainda estava com 11.
3: Sim.
1: Porque o Andrés Gomes ainda não tinha sido expulso. Então eu achei que o Pedro Emanuel pudesse recalcular aí a rota na hora de mexer por conta dessa desvantagem numérica a partir da expulsão do Gomes. Mas não, ele manteve, né?
3: Manteve. E aí assim, e agora eu quero saber o seguinte: como é que essa bola vai chegar no Bruno, né? Quem é que vai levar essa bola lá pro Bruno Duarte? Eu acho que o Vasco vai tomar pressão, a gente tá com 25 minutos, faltam 20 mais os acréscimos. Andrés Gomes levou mais de 3 minutos para deixar o campo de jogo.
1: E desfalca o Vasco no jogo de volta, né?
3: Também tem isso.
1: Pois é, 25 minutos do segundo tempo. Os jogadores vão voltando agora da parada para reidratação. Vasco com 10, vamos lembrar aqui. Andrés Gomes foi expulso, levou 2 cartões amarelos. Ele fez uma falta no jogador Ascacíbar e aí levou o amarelo. E aí depois, naquela tentativa de reproduzir o lance, pelo menos na visão dele, acabou empurrando o árbitro, que acertadamente, vou repetir o que eu disse há pouco, o Andrés Gomes foi bem expulso. Vai tentando Boca pelo lado direito agora com o Lozano, tocando em centro na tabela com o Ascacíbar, volta no campo de defesa com o Dilolo, girando a jogada, a bola passa pelo Herrera, chegando no meio, onde está posicionado o Delgado, abrindo pelo lado esquerdo no campo de ataque, tem agora o domínio do Blanco, arranca o time do Boca, o Vasco vai para sua defesa, temos quase 26 minutos do segundo tempo, olha pela ponta canhota, Vidia deu a opção pelo lado esquerdo na ponta, chegou por baixo, tirando, aliás, na verdade, foi um passe rasteiro do jogador do Boca, que vem agora pelo lado direito com o lançamento, buscando o Lozano mais uma vez na ponta direita, o time do Vasco se defendendo, Boca novamente atacando pela ponta direita, Cuiabano não ficou com a bola, fica também ali o time do Boca, vai invadir a grande área, jogada perigosa da linha de fundo, Thiago Mendes não desarmou, ela volta na batida de primeiro, chute no travessão, a bola bateu na batida do Ascacíbar, quase o gol de empate, Thalita.
2: Uma baita jogada do Flores pelo lado direito, deixou completamente a defesa do Vasco para trás, ele passou por todo mundo, consegue chegar à linha de fundo e toca rasteiro para trás e o Ascacíbar chega com o pé direito de primeira, uma finalização forte que, para sorte do Léo Jardim, explode no travessão.
3: Hugo, não dá mais pro Cuiabano não, gente. Fisicamente já tá apagado, tá? O Piton pode ser uma solução pro Vasco daqui a pouco, hein?
1: Pois é, eu fico imaginando se não seria de repente o caso de colocar um jogador mais forte na marcação, só que aí você convida ainda mais o Boca pro seu campo defensivo. A opção pra lateral esquerda, caso o Cuiabano não aguente mais fisicamente, realmente é o Lucas Piton. Vamos acompanhar. 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
1: 27,5 do segundo tempo, Boca segue no campo de ataque, o Vasco segue no campo de defesa, a bola tocada pelo lado esquerdo agora com o Vidia, arranca tentando a devolução, a zaga do Vasco consegue a intervenção, Thiago Mendes bota na frente, tentativa agora do Lescano, puxado, o árbitro diz que não, tentativa do Vidia, cortou na marcação, invadiu a grande área, vai sair o gol de empate, a bola cruzada, pra fora! numa batida de canhota, eu tive a impressão de falta do Lescano, mas o árbitro não deu e o Boca quase fez o gol, Thalita.
2: É, sim, pode até ter acontecido, mas se o árbitro não apitou, não houve a falta. O Lescano parou a jogada, ficou ali reclamando, a defesa do Vasco também ficou meio estática e o Villa conseguiu fazer uma finalização. A sorte é que ele não pegou bem, porque ele conseguiu chegar com risco pela esquerda dentro da grande área.
1: 28 minutos do segundo tempo, fala Francisco Aiello.
3: Sabe uma solução que também pode rolar? A entrada do Puma. Botar o Puma no jogo e mantém o Paulo Henrique, tá? Olha o Vasco aí, ó.
1: Com o Sousa descolando o toque, era pelo lado esquerdo, não, chegou no Cuiabano, chega a zaga do Boca, completa aí, Aiello.
3: Por exemplo, Lescano já tá cansado.
1: O Puma já fez a lateral esquerda improvisada, né?
3: Não, digo na direita. Ah, tá. Na direita. Okay. É, o Lescano tá cansado. Eu tiraria Lescano, Cuiabano e o Bruno. Colocaria David, Puma e Piton. Eu faria isso agora.
1: Pode ser. Eu acho que o Pedro Emanuel, ele tá sentindo para ver como é que o time se apresenta depois da expulsão e da desvantagem numérica.
3: Mas já são 28
1: minutos.
3: A resposta
1: já está acontecendo. O Boca no ataque, olha a bola cruzada. Passa pela boca do gol. Ninguém escorou, para sorte do Vasco. Passou por 3 jogadores do time argentino. A questão é a seguinte, Chico. Se o Pedro Emanuel não mexer, o Vasco vai tomar o empate e pode até levar a virada.
3: Aí depois que tomar o gol, ele vai mexer no time. Ou seja, vai esperar tomar o gol. O gol tá muito próximo de acontecer, gente. Tá muito próximo de acontecer. Se não mexer no time, vai tomar o gol já.
1: 29 do segundo tempo, Boca Juniors, é só pressão, Vasco sustentando o placar de vitória. Flores para a cobrança do escanteio da direita, chegou o Sousa tirando na cabeçada, ela volta sobrando com Lozano, deixando novamente para Flores na ponta direita. É o time do Vasco se defendendo, é o Boca atacando, dá o traço para cima da marcação, novo cruzamento, olhando a cabeçada, vai entrando a bola para fora. Era o Herrera, hein? Era o Herrera quem tentava ali, atestada, e essa bola não entrou por pouco. Muito pouco, Thalita.
2: É, mais uma jogada de bola aérea, lançamento veio da direita para a esquerda, o Herrera consegue testar. Em primeiro momento foi marcado um escanteio, mas não. Tiro de meta para o Leonardo Jardim, daqui a pouquinho alterações no Vasco, uma delas é o Brenner.
1: E eu confirmo a hora certa, 11:06. Ligado no nosso timaço, você confere agora o tempo e o placar do jogo. 30, passados 30 no segundo tempo, 15 para o final da partida. 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Na Bombonera, confere aí.
6: Vasco,
1: um Adson de cabeça.
6: Boca Juniors,
1: 0.
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1: O Vasco vai mexer, hein, Thalita? Já vi dois jogadores ali prontos para entrar.
2: É o Brenner e o Gabriel, o zagueiro Gabriel.
1: Bom, tá muito claro que o Bruno Duarte deve sair mesmo. Já o Aiello tem pela ponta esquerda agora o time do Vasco, cruzamento pra grande área, a bola passa por todo mundo, chega Bruno Duarte, na direita pela ponta ele prende, tocou o Paulo Henrique, novamente na devolução, fica com a bola o time do Vasco lá no campo ofensivo, boa jogada Paulo Henrique, o drible da vaca invade a grande área pelo lado direito, tocou Lescano, ajeitou mal, a bola volta na canhota de primeira, não conseguiu Thiago Mendes, não consegue a sequência o Vasco, volta novamente com o passe feito do Sousa pela ponta esquerda, vem com o Cuiabano, botou na frente, driblou, invadiu a área pela canhota, cruzamento, pode sair o segundo gol do Vasco, chega a zaga do Boca tirando e o Lescano dominou errado, o Boca dá resposta, o Vasco tá aberto, olha a tentativa agora pelo lado esquerdo com Vidia tocando bola na entrada da grande área, no bate e rebate sobrou, no mano a mano, deixada Vidia de primeira, pé direito, a bola explode na zaga do Vasco, 31:30 do segundo tempo, desvia, a bola sai em arremesso lateral e o Vasco vai mexer, olha, o Vasco teve chance, mas se deixar aberto assim como foi na defesa, por pior que seja o time do Boca, e é mesmo, vai acabar fazendo gol.
3: Impressionante, a bola saiu, os caras não entraram ainda, que sufoco, Hugo.
1: Lado esquerdo acionado, era o time do Boca mais uma vez no ataque, Vilha, cruzamento, a bola muito forte, vai saindo pela linha de fundo, é tiro de meta.
3: Essa é a sorte do Vasco, rapaz. Como é ruim esse time do Boca, tá? Como é ruim esse time do Boca, impressionante. Né? O time com um jogador a mais não consegue envolver a defesa do Vasco e começou a perder um caminhão de gols.
1: Bom, a alteração, a primeira, a gente já pode confirmar aí, Thalita.
2: É isso, tá saindo o Bruno Duarte com a 19 para a entrada do Brenner e vai entrar também o 55, o Gabriel. Já confirmo quem saiu.
1: Bom, Bruno Duarte fora era o que a gente previa, né?
3: É, eu falei do Brenner, né, no momento, mas assim, tá voltando agora, muito tempo parado. E tinha falado também do David, né? Então, tá entrando o Brenner, que é um jogador rápido, né, para puxar esse contra-ataque.
2: Saiu Sousa para a entrada do Gabriel.
1: mexeu bem. O Sousa, acho que tinha pela cartão, questão física ou pelo cartão.
3: As duas coisas, né? Acho que as duas coisas. Pra não correr o risco de perder mais um jogador e ficar 11 contra 9.
1: Até porque é um jogador de marcação, então poderia ir pro combate.
3: Sim,
1: né?
3: sim.
1: 32, quase 33. 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
1: 33 do segundo tempo, 33, segunda etapa, o Vasco vence por 1-0, o Boca Juniors ataca pelo lado esquerdo com a bola tocada, agora Blanco chega na dividida, roubou o Paulo Henrique no corpo, ganhou a bola afastada, olha o contra-ataque do time do Vasco com Brenner, segurando pelo lado direito, botou na frente, tenta apostar corrida, a zaga do Boca melhor posicionada, consegue o desarme, consegue fazer o corte, 33 e meio deste segundo tempo, 33 e meio, segunda etapa, o Vasco está vencendo por 1-0, o Boca pressiona, o Boca quer o gol de empate, o segundo jogo é na terça-feira. Feira que vem, Maracanã, Vasco e Boca Juniors, o Vasco buscando vaga na decisão da Copa Sul-Americana. Olha a bola lançada para dentro da área, pelo lado direito, tira a zaga do Vasco, afasta o perigo, ela vai embora pela linha lateral, o arremesso vai ser cobrado pelo time argentino, o Boca vai cobrar, o Boca tá querendo ocupar o campo de ataque. Fala o detalhe aí, Thalita.
2: Ele tá voltando a jogar após pouco mais de 2 meses, né? A última partida foi dia 9 de agosto contra o Bahia pelo Campeonato Brasileiro, volta a jogar depois de um longo período de inatividade.
1: Pois é, foi, se não me engano, o primeiro jogo depois de ele ter marcado 2 gols naquela vitória sobre o Fluminense, né? Que classificou o Vasco na Copa do Brasil, pois é. Bom, o Brenner tá voltando hoje, um jogo, mais uma opção aí pro técnico Pedro Emanuel no time do Vasco. 34 minutos do segundo tempo, 34 segunda etapa, no Boca pelo lado esquerdo mais uma vez, a bola tocada com Vidia, tá dando opção em profundidade, Blanco, Vidia trocando mais atrás, novo passe, aparece no campo ofensivo, agora o jogador Delgado deixando com o Vidia, tabelando Flores novamente, pelo lado esquerdo agora com Vidia aparecendo no meio. O toque feito, vem ali o Ascaciba abrindo pelo lado direito. Quem fica com ela dominada agora pelo time do Boca Juniors é o Flores, que caía lá pelo lado esquerdo no primeiro tempo e agora tá pela ponta direita.
3: E o Vidia, né, ficou lá do outro lado e ele veio jogar em cima do Cuiabano.
1: Exatamente, era isso que eu ia falar. Provavelmente entendendo que a marcação do Vasco deu uma afrouxada por conta do cansaço físico do Cuiabano. Bico esquerdo da grande área do Boca Juniors atacando. A bola volta no lançamento pra grande área. Chega cortando de cabeça o Cuiabano. A bola mais uma vez, o Flores apenas acompanha ali, não deixou a bola sair, volta na tentativa da pedalada, bota na frente, Cuiabano toma a frente do lance, protege, chama a falta, o árbitro não deu, tá valendo tudo ali na linha de fundo, chega tirando a zaga do Boca, e a bola tocada por último no Cuiabano, saiu em arremesso lateral. Amigo, ele não vai dar essa falta, esse tipo de chegada aí pra ele não é falta. Olha o time do Vasco, novo corte, chega tirando de qualquer maneira, a zaga interceptou, voltando com o Lescano, prendendo bola agora no campo de ataque, ele é habilidoso, acabou saindo de 2, adiantou demais, ficou sem ela. 35 minutos e meio, Boca Juniors no ataque, olha de longe, Blanco mandou a bomba, pé canhoto, pra fora! Ele pegou bem de esquerda, é o lateral, tava no meio, chutou, hein, Thalita?
2: É o Blanco, uma boa finalização rasteira de longa distância, passa a esquerda do Léo Jardim, um certo risco.
3: Dá pra fazer mais 2 mexidas, tá? Acho que o Lescano cansou e o Cuiabano também. Eu iria de Puma e iria de Piton. Puma no meio e Piton na lateral.
1: É, até porque o Vasco pode até chegar ao segundo gol, pode até criar para isso, né? Tem qualidade para isso. Agora, o que que a gente tá vendo nesse momento? O Vasco em desvantagem numérica tem que ser inteligente para voltar com vantagem pro Rio.
3: Exatamente. Mas tá mexendo agora o Vasco aí.
1: Fala, Thalita.
2: Tá saindo o Paulo Henrique, tá saindo também o Lescano, entra o Puma Rodrigues com a camisa de número 2 e o Ramon Rick com a 83.
3: É, eu acho que o Paulo Henrique também tava cansado, né? Tá tomando uma canseira agora ali do Vidia, então fez essas 2 mexidas para dar um pouco mais de gás ao time.
1: Bom, ele entendeu realmente o cansaço do Lescano, que ficou bem evidente nessa jogada agora no meio. Então, dentro, Ramon Rick e Puma Rodrigues, estão fora Lescano e também aí o Paulo Henrique. As alterações promovidas pelo técnico Pedro Emanuel aos quase 37 minutos deste segundo tempo. Olha o Boca pelo lado direito, agora no campo de ataque, buscando com posicionamento, era do Ascaciba, Delgado pedindo, mas a bola foi tocada pelo Herrera. Ele larga o lance lá pelo lado esquerdo com o Blanco, descolando o lançamento, Vidia aparecendo perto da linha lateral do campo ali, dificuldade para dominar a bola. O Vasco consegue ali fazer a brecada, só que na sequência o Boca fica com ela dominada, volta pelo lado direito, acionando novamente Flores pelo pela ponta direita, ameaça o cruzamento, estava fechado tudo ali na grande área, bola volta novamente no meio, aparece para fazer a descolada do toque, na tabela feita, o time do Boca tem a posse de bola mais uma vez, aparece o Herrera, o time do Boca está todo no campo de ataque, o Vasco com 10 homens em campo, está todo na defesa, olha a tirada, de qualquer maneira volta com o Brenner ajeitando, aparecendo para fazer o Tietchan, a proteção, deixou no meio, dois jogadores, Brenner na bola ajeitada, é a chance do Vasco no contra-ataque, lançamento nas costas da marcação do Blanco, Puma não chegou e o Blanco conseguiu recuo pro goleiro Monteiro, Vasco tem que caprichar um pouquinho, esse contra-ataque poderia ter sido encaixado, não foi, o Boca dá resposta, pelo lado esquerdo mais um lançamento, olha a bola tocada, Blanco no que ajeita, pede aproximação, Vidia tá com ela, fazendo o lançamento, pelo lado esquerdo, corta na cabeçada, Cuiabana afastou mal, a bola no bate-rebate, sobrou para ele mesmo, com o jogador do Boca, Flores apenas acompanhando a saída, pela linha de lado, na verdade quem acompanhou essa bola aí foi o Lozano, já saiu, já cobrou o arremesso lateral, de Lolo tocando no meio, agora com Delgado, empurrando lá pelo lado esquerdo com o Blanco, olhando novamente para dentro da grande área, descolando o cruzamento, chapa esquerda na bola, tira o Gabriel, a bola lá para dentro, a dominada errada ali do Ramon Rick, acabou deslocado, mas a bola saiu em escanteio, e o jogador Merentiel, foi ele que ajeitou, mas não é ele que vai bater não, hein, Thalita?
2: Não vai bater não, lá pelo lado esquerdo já cobrou.
1: Já cobrado o escanteio, o Boca tem pressa, levantamento para grande área, a zaga do Vasco cortou, é pressão do time argentino, 38, quase 39, pelo lado esquerdo, olha a bola tocada na grande área, Léo Jardim chegou tirando tudo lá de dentro, Tietê na sobra de bola, chutou em cima do jogador do Boca, foi esperto, a bola desviada, saiu em arremesso lateral, os jogadores do Vasco pedem um tiro de meta, mas o árbitro deu só o arremesso lateral. 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
1: Cobra o arremesso lateral, Puma Rodrigues tirando de cabeça a zaga do Vasco, a bola de graça pela linha lateral, saiu o Boca Juniors, já bateu o arremesso lateral, o Boca tem pressa, o Boca quer o gol de empate, o Boca jogando em casa, não quer sair em desvantagem no confronto, o Vasco está sustentando um ótimo resultado para defender no Maracanã sua classificação. A bola volta, ainda com a zaga do time do Boca Juniors, sem de Lolo, tocando bola na direita, é com Lozano, bota na frente, tenta ganhar para cima do Cuiabano, toca por último no jogador argentino, jogador do time argentino, o Flores, sim, que é argentino, e a bola acabou indo direto pela linha de lado, é arremesso lateral pro Vasco cobrar. Cuiabano vai pegar pelo lado esquerdo, o Brenner tá na movimentação, o árbitro tava ali fazendo sinalização, tava contando, foi isso? Ele tava contando, né?
2: Isso.
1: Acréscimos ainda com 39 e pouco ainda.
2: Não, 5 segundos para
1: cobrar. Tá cedo,
2: lateral.
1: Pois é, exatamente. Porque eu só vi a hora do 2, eu não vi o 1, nem o 3, nem o 4, nem o 5. Volta pelo lado esquerdo, Vidia com o time do Boca Juniors tentando atacar, Puma Rodrigues fecha os espaços, a bola devolvida ainda no bico esquerdo da grande área, tentando a jogada, botou na frente, linha de fundo, ela saiu com o Delgado, Delgado saiu e a bola se perdeu em tiro de meta, e eu confirmo a hora certa, 11:16. Ligado no nosso timaço, você confere agora o tempo e o placar do jogo. 40 passados, 40 no segundo tempo, 5 para o fim da partida. E no placar do Futebol Globo CBN, Copa Sul-Americana. É o primeiro confronto válido pela semifinal da competição na Bombonera. Confere aí.
6: Vasco.
1: Um gol do Adson de cabeça.
6: Boca Juniors.
1: 0. Boca mexeu, velho conhecido da torcida brasileira, hein, Tata?
2: É isso, saiu Ascaciba, camisa 25, e entra o Romero, camisa 11.
1: Ángel Romero, jogador do Corinthians, né?
3: Ele mesmo, jogador pelo Corinthians, né? Jogador de conquistas com a camisa do Corinthians.
1: Verdade. Não é irmão daquele jogador do Botafogo, não? O é. Lucas Romero, né?
2: Oscar Romero, né?
1: Oscar Romero, é?
2: Acho que é Oscar. Agora até eu esqueci.
1: É, o que fez mais sucesso foi o Ángel, né? Que jogou no Corinthians, foi campeão em alguns títulos aí. Agora tá no Boca Juniors e é reserva. Fim de carreira do Romero também, Chico.
3: Impressionante, hein?
1: Fala nada não,
3: que
1: mas
3: faz, hein?
1: Só vou falar. Vem pela direita, o toque feito pelo Lozano, bola tocada no meio, vem girando a jogada do time do Boca, bola mal dominada pelo Blanco, sobrou com Vidia, na ponta canhota, Puma tenta fechar os espaços, ele traz pro pé direito, faz nova finta, o passe pro Blanco, chegou no cruzamento, a bola na defesa do Vasco, tenta o time do Boca, ajeitada de cabeça, Gabriel tira o perigo lá de trás, 41 minutos passados no segundo tempo, o Vasco se defende, o Vasco rebate tudo, o Vasco jogando com 10, o Boca com 11, foi expulso Andrés Gomes. Bom, se o Vasco chegar à decisão, Andrés Gomes só na final mesmo. No jogo de volta, o Vasco não vai contar com esse jogador e aí vai ser mais um desfalque no ataque. Lembrando que o Colídio também não vai jogar a volta, já que não foi inscrito na Copa Sul-Americana. Muita gente falando, ah, o Colídio saiu de campo naquele jogo com o Remo, machucado. Mas ele não tá jogando, não é por isso, né, Thalita?
2: É, exatamente, né? Porque ele estava inscrito pelo River, não foi tirado da lista a tempo, por isso que ele não pode atuar na Sula pelo Vasco. Sobre essa questão, Pedro Manuel não deu muitos detalhes. Tem esse espaço aí, nem até o jogo do Campeonato Brasileiro no próximo final de semana, justamente porque ele não pode jogar a Sula.
1: Verdade. Olha o time do Boca na bola cruzada pra grande área, afastou mal na tentativa agora do toque, vem Tietê, bota na frente, tentou o drible de corpo, caiu, pediu a falta, o árbitro disse que não foi, último toque do Tietê, a bola foi embora pela linha lateral, é arremesso pro time do Boca cobrar pelo lado direito, já batido, recebe Flores, rolou no meio, aparecendo agora para fazer a dominada. Quem foi que entrou? Só pra gente confirmar aí, foi o Romero mesmo na vaga do Ascacíba, foi isso?
2: Exatamente.
1: Beleza, então, é ele quem vinha com a articulando a jogada, aparecendo novamente ali pelo time do Boca Juniors, fazendo o levantamento para dentro da área, olha a bola tocada, saiu Léo Jardim, porque o Flores apareceu infiltrado, a zaga do Vasco estática. Thalita Giudice.
2: Errou completamente ali agora a zaga do Vasco, a bola lançada, ela quica antes de chegar ali no Léo Jardim, quase que o Flores num carrinho dá aquele toque na pontinha da chuteira, sorte que ele não conseguiu.
1: 43,5, o jogo vai indo pro final e o Boca não sai do campo de ataque. O Vasco se defende como pode, lançamento, chega cortando no meio do caminho, Gabriel, a bola voltando com o jogador que é o Thiago Mendes. Pelo lado esquerdo, o Vasco não conseguiu articular a jogada, Brenner ficou sem a bola, melhor pro time do Boca, lançamento na ponta direita, muito forte, não vai alcançar ali o Lozano e a bola saiu pela linha de fundo, é só tiro de meta. Quase 44, Chico Aiello, o jogo tá no final. Qual é do Vasco?
3: Não, o Vasco agora tem que segurar, não tem jeito. Vai continuar até os minutos. Tô achando que vai dar uns 5, 6 minutos de acréscimo, hein?
1: Só?
3: Competição sul-americana é assim.
1: É.
3: Brasileiro seriam 18 minutos.
1: É verdade. Verdade. Bom, já temos aí 44. O jogo vai indo pro final. 44 minutos do segundo tempo. O Vasco tá conseguindo um ótimo resultado. Está jogando errado a zaga do Boca, né? Dividindo. Brenner não chegou. Tietê, na verdade. E as bolas sobrou aí pro Monteiro, goleirão do time do Boca Juniors, que pelo lado esquerdo entrega a jogada agora com o jogador que é o Blanco, fazendo o lançamento pro campo de ataque. O time do Boca tá tentando ali na bola rifada pro campo de ataque. Não tem qualidade para articular no meio. Tá tudo fechado com o Vasco, mesmo em desvantagem numérica. Então, ó, vai levantar tudo lá dentro, de Lolo, pela zaga do time do Boca Juniors, pelo lado direito. Ele vem conduzindo a marcação, deixou no meio pro Romero. O time do Boca Juniors tem a posse de bola novamente na tabela, agora pelo lado esquerdo, recebe, quase 45. Tô aqui na expectativa para saber quantos minutos mais o árbitro vai acrescer. Segundo tempo indo pro final, o jogo terminando, tá quase terminando. O Vasco por enquanto tá vencendo. O Vasco pode ficar com essa vitória a um empate de chegar à decisão. 7 minutos, hein, Chico? Era isso mesmo, mais ou menos isso, né?
3: Isso.
1: 52, vamos neste segundo tempo. Romero entrega a bola agora pela ponta direita. Lozano fintou a marcação do Cuiabano. Descolou o cruzamento. Léo Jardim subiu pra defender. Na chegada do Boca Juniors, Chico, nesse momento, a gente tá vendo o Vasco vencendo por 1-0. O Vasco está a um empate de ser finalista da Copa Sul-Americana.
3: Isso. Verdade, tá muito próximo, né? Suportar essa pressão agora, que vai ser até o final do jogo, e jogar no Rio de Janeiro, né? Jogar no Maracanã, na casa do Vasco também, e sair de lá, né? Classificado para uma decisão de Copa Sul-Americana. É suportar essa pressão até o fim, Hugo.
1: Verdade, tentava jogar do Puma Rodrigues lá pela ponta direita, tava gastando tempo, mas isolado no meio de três, não arrumaria nada mesmo. O time do Boca Juniors tem a bola dominada, agora no meio, aparece no giro, para cima da marcação, era o Ángel Romero, deixando na esquerda. Blanco pedindo na canhota, bola ainda no meio, aparece o Delgado devolvendo bola novamente, o time do Boca aparece na jogada, agora o Lozano faz o levantamento para dentro da área, Ener Valência subiu, chegou a zaga do Vasco tirando com o Gabriel, afasta pelo lado esquerdo ali o time do Boca Juniors, agora tem ali o Ener Valência pedindo na grande área, o Vidia mais atrás pro Blanco, devolvendo no Vidia, ponta esquerda, finta, gingou para cima de dois, drible de corpo, jogada na grande área, afasta Thiago Mendes, a zaga do Vasco rebate como dá, 46,5, o jogo vai a 52 nesse segundo tempo. O Vasco resistindo bravamente, administrando um placar de vitória parcial. Tá 1-0 pro Vasco. Em plena Bomboneira, o Vasco tá conseguindo ficar em vantagem no confronto para chegar à final da Copa Sul-Americana. Em detalhe o seguinte, Chico, que depois da expulsão do Andrés Gomes, o jogo praticamente não teve falta no jogo.
3: Não. Porque não foi mais interessante pro Boca fazer falta.
1: Verdade.
3: Parar o jogo. O Boca que não quis parar o jogo
1: verdade,
3: mais.
1: Verdade. E o Vasco se defendendo como pode. Vamos a quase 47. O jogo vai ter 52 minutos nesse segundo tempo. Olha a bola tocada na entrada da grande área. Lançamento pela ponta direita. Lançado. Flores aparece para fazer ali a dominada. Não quis partir pro drible em cima do cuiabano. Tietê na marcação agora com o cruzamento rasteiro. Chega o Robert Renan tirando tudo na grande área. Com mais de 47 minutos no segundo tempo. O Vasco tá vencendo 1-0. A bola sobrando com Flores. Não tem ninguém no campo de defesa do Boca, a exceção do goleiro Monteiro. Faz o toque no meio. Aparece o time do Boca Júnior. Jorge Herrera dando uma de jogador de ataque. Faz o lançamento blanco. Tentou nas costas. Puma conseguiu ali o desarme. Fazendo o lançamento para correria. O Vasco vai tocando a bola pelo lado direito. Muito forte. Não alcançou ali o jogador do Vasco, Ramon Rick. Também não chegou. Monteiro foi o goleirão do time do Boca. O Boca tá se expondo, hein, Thalita Giltzi?
2: Tem que buscar um empate, né? Resta pouco tempo pro final do jogo. Tá tentando marcar o golzinho de empate.
1: Vide arranca pelo lado esquerdo. Com o time do Boca Juniors querendo o gol de empate. Puma ficou na marcação. Não conseguiu desviar de cabeça do Cuiabana. A bola vai saindo pela linha de lado. Vai pra cobrança do arremesso. Lozano é pelo lado direito. 48 minutos quase neste segundo tempo. 4 minutinhos pra acabar o jogo. 4 minutos pro Vasco resistir. 4 minutos pro Vasco administrar essa vitória parcial de 1-0. Resultado que coloca o Vasco a um empate no jogo de volta pra ser finalista da Copa Sul-Americana. Olha pela ponta esquerda. Vidia fez um lançamento buscando o cruzamento pra área. Chega tirando Puma Rodrigues de dentro do campo de defesa. Faz o lançamento. Rifa a bola pro ataque. Tá tentando afastar do jeito que dá. A bola sobrando agora pro goleiro Monteiro, hein? É ele que tá articulando. Não tem ninguém na defesa do Boca Juniors. Só o goleiro Monteiro mesmo. O Boca vai todo pro ataque. O Vasco se defende. A bola aberta pelo lado esquerdo. Tentativa do Blanco. Cruzamento rasteiro. Vai sair o gol de empate no bate rebate. Chega o Thiago Mendes tirando. Afastou mal. Voltou com Vidia. Ainda na entrada da grande área, lado esquerdo. Volta o time do Boca, lançamento pra dentro da grande área, resvalou de cabeça o Cuiabano e essa bola saiu em escanteio. Escanteio pro Boca, Thalita.
2: A finalização que explode no Robert Renan e na sequência o Thiago Mendes afasta, mas não tanto. Escanteio pro Boca pelo lado direito, Flores na bola.
1: 19 na camisa, pé direito, Flores autorizado, cobrou o escanteio, corta a zaga do Vasco, chegou tirando lá de trás. A posição é do time do Boca Juniors, agora na meia direita. 49 minutos, 3 minutinhos pra acabar o jogo. O Vasco na defesa, o Boca no ataque, cruza. O Léo Jardim subiu para defender e teve falta, hein? E agora o Léo Jardim vai explorar essa falta, hein, Thalita?
2: Com toda certeza. A bola lançada ali, ele consegue fazer a defesa. Acho que foi com o Herrera. A jogada ali do Léo Jardim, teve o choque e aí caiu, despencou no chão o goleirão do Vasco.
1: Detalhe, tudo bem, a gente não sabe o que vai ser na Copa Sul-Americana. Mas a gente tá falando de uma Copa Sul-Americana que o Vasco colocou time reserva na fase de grupos durante em quase todos os jogos.
3: Verdade.
1: Vamos lá, vamos resumir. Verdade. O Vasco não conseguiu ser eliminado da Copa Sul-Americana.
3: Vontade de ser eliminado não foi.
1: E agora está um empate de chegar à final.
3: Isso.
1: Que doideira,
3: pode ser, e pode ser um título internacional, um título grande de expressão que o Vasco não vence desde 2011.
1: Renato Gaúcho está lá no Grêmio, né?
3: Renato Gaúcho está no Grêmio.
1: Dando entrevistas coletivas, ó. Ainda bem demais, hein? Ou não? Temos agora 50 minutos. O Pedro Emanuel está ali, ó, com os auxiliares, fazendo gesticuladas aos montes para os jogadores do Vasco no campo de ataque agora. Na resvalada de cabeça do Brenner, a bola não chegou. Vai tentando sair o time do Boca. Recuada para o goleiro Monteiro. Ele dentro da grande área, toca pelo lado direito de Lolo. Aperta ali o time do Vasco. A saída errada do time do Boca, que tenta ali pelo lado direito articular. No meio, teve puxão. O árbitro vai dar e a vantagem. O time do Boca tem a posse de bola pelo lado direito. Vamos a quase 51 minutos. Já vamos entrar no último minuto de jogo, com o Vasco administrando um placar de vitória, podendo quem sabe fazer o segundo gol. Chega tirando o Cuiabano, a bola sobrando com o Tietê, pelo lado esquerdo rolou, dá tentativa agora da proteção, recebe, volta, para, prende o Vasco, fica com ela. Olha a bola tocada meio que no fogo, Cuiabano consegue tirar do primeiro marcador, aparecendo agora no círculo central lá pelo lado direito, tinha o Puma, Cuiabano escorregou e a zaga do Boca veio na intervenção. 51 minutos do segundo tempo, o Boca Júnior sem a bola na altura do campo de ataque, a altura da intermediária, menos de um minuto para acabar o jogo, menos de um minuto pro Vasco confirmar essa vitória. Pelo lado esquerdo, Blanco deixou bola com Vidia na ponta canhota. Ele traz pro pé direito, tenta chamar no drible, levou na linha de fundo, cruzamento, segundo atrás, pode sair o gol de empate, tira Brenner na cabeçada. E a bola sai em escanteio pro Boca. porque o Ener Valência tava chegando na segunda trave, hein, Thalita?
2: Tava chegando, e quem fez o corte foi o atacante Brenner, escanteio pela direita.
1: Flores prepara pra cobrança do escanteio, deixou forma rasteira ali no bico direito da grande área, cruzamento, goleiro Léo Jardim não saiu, o toque de cabeça, a bola vai entrando na ajeitada, vai tocando o Ener Valência, afasta Thiago Mendes! Inacreditável como essa bola não entrou. Quase 7 minutos além dos 45, quase 52. O Boca vai pra pressão, o Boca vai com tudo pra frente. Lançada com vídeo lá pela ponta esquerda, a bola acabou saindo pela linha de fundo. O árbitro dá o tiro de meta, Yelo. Essa bola não entrou, hein?
3: Não vai entrar mais, Hugo. A gente sabe o que é o futebol, cara. A gente tá muito tempo nisso. Vai jogar até amanhã, vai jogar até o jogo da volta. E nesse jogo aí o Vasco não vai tomar o gol. Vai por mim.
1: Olha, eu tenho a impressão que a bola fugiu porque era o Ener Valência, hein?
3: Não vai mais, acabou.
1: O árbitro apita, fim de jogo na Bomboneira.
6: Vasco!
1: Um gol de Adson de cabeça.
6: Boca Júnior 0.
1: 11:28 nesta noite de terça-feira, o Vasco confirma a vitória, o Vasco está a um empate de chegar à decisão da Copa Sul-Americana. 1-0, gol marcado pelo Adson de cabeça aos 25 do primeiro tempo. O Vasco sai mais do que vivo, o Vasco sai com uma boa vantagem para chegar no Maracanã na semana que vem e garantir a classificação para a grande final da Copa Sul-Americana. Hora certa para você, 11:29, anunciando que vem aí mais uma atração para você ligado, ligada no Futebol Globo CBN. 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

0: 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O Vasco consegue uma vitória pra lá de emblemática dentro do temido estádio do Boca Juniors, a Bomboneira. 1-0, gol marcado por Adson no primeiro tempo. O artilheiro da emoção contou assim um gol que vai dando vantagem ao Vasco em busca da decisão.
1: O gol. Bota na frente, tentativa de vencer a marcação, chega tirando a zaga do Boca, mal afastada, ela volta com o Andrés, sou mais você colombiano, pé esquerdo nela, cruzamento no toque de cabeça, emplacou!

0: Thiago Mendes e Andrés Gomes. A zaga do Boca afastou mal. Andrés Gomes conseguiu limpar a marcação para de pé direito descolar o cruzamento na cabeça do Watson, que armou bem a finalização e testou certeiro no ângulo superior esquerdo do goleiro Monteiro, abrindo o placar do Vasco, abrindo o caminho da classificação. 25 minutos passados no primeiro tempo, 25 primeira etapa. Adson de cabeça abriu o marcador.
1: Vasco 1 Boca Juniors 0.

0: 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As notícias do governo federal que movimentaram o país no dia de hoje.
1: Olá, boa noite.
2: Boa noite para você que nos acompanha em todo o país.
1: Terça-feira, 13 de outubro de 2026.
2: Vamos aos destaques do dia.
1: Direito do consumidor.
2: Medida provisória estabelece regras para identificar chamadas telefônicas e coibir fraudes e ligações indesejadas.
1: Decreto atualiza o funcionamento dos serviços de atendimento ao cliente. Luana Karen.
3: Em outra frente está a obrigação de ter sempre uma pessoa para atender demandas no serviço telefônico ou no canal digital.
2: Segurança Pública.
1: Ação conjunta estabelece medidas para combater o uso irregular de telefones em unidades prisionais. Thaísa Vitória.
4: O decreto estabelece o bloqueio de terminais de comunicação móvel individualizados e também dos sinais de radiocomunicação no perímetro de segurança penitenciária cadastrado.
2: Comércio exterior.
1: Vendas para países do Mercosul e União Europeia registram crescimento.
2: Exportações acumulam mais de 284 bilhões de dólares entre janeiro e setembro. Graziele Bezerra.
5: Atualmente, o Brasil tem 700 parceiros que aprovam as práticas sanitárias internas e compram dos produtores brasileiros.
1: Hoje, na apresentação da Voz do Brasil, eu, Mariana Jungmann e Luciano Seixas.
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1: Foram publicadas hoje duas medidas que regulamentam a relação entre empresas e consumidores.
2: A primeira delas visa combater fraudes e ligações indesejadas com regras mais severas às operadoras.
1: A segunda medida é um decreto que aprimora os serviços de atendimento ao consumidor para produtos e serviços públicos.
3: Para combater fraudes telefônicas, a medida provisória publicada nesta terça-feira estabelece que as operadoras envolvidas em uma ligação têm a obrigação de assinar digitalmente as chamadas. Com isso, será possível saber, antes de atender ao telefone, se aquela chamada vem de um número certificado. Como detalha o secretário nacional de Direitos Digitais, Victor Fernandes.
6: Se aquele número de telefone não corresponder ao número de uma pessoa real, e a Anatel vai ter um cadastro dos números a partir dos blocos de numeração, se aquela chamada não for autenticada, o nosso celular não vai nem tocar. É uma espécie de direito do consumidor de não ser importunado. A gente começa a ter uma segurança maior de que aquela ligação é uma chamada legítima.
3: Além disso, a MP estabelece que são aquelas com menos de 6 segundos de duração. Quem fizer ligações em massa poderá sofrer um bloqueio temporário de 15 dias. A Anatel regulamentará os detalhes em até 60 dias

0: também determina a continuidade do atendimento e estabelece prazos máximos de espera para falar com um atendente, até 20 segundos para, no mínimo, 80% das demandas atendidas. O ministro da Justiça e Segurança Pública, Wellington César Lima e Silva, falou do esforço conjunto para pôr em prática as medidas de proteção ao consumidor.
1: Envolve diversos ministérios, muitas agências, para chegar num ponto de compreensão de todos os setores que demandam e que também não haja a inobservância das formalidades legais e do acolhimento das legítimas pretensões dos diversos setores da sociedade.
0: A Secretaria Nacional do Consumidor será responsável por fiscalizar e aplicar sanções às empresas que descumprirem as regras. Reportagem Luana Karen.
2: Combate à comunicação ilícita dentro dos presídios brasileiros.
3: Um decreto publicado hoje cria um programa nacional para bloqueio de celulares e de sinais de rádio nas unidades prisionais de todo o país.
2: Para que os bloqueios sejam realizados, os estados e o Distrito Federal precisam aderir de forma voluntária ao programa.
3: Com a adesão, poderão solicitar a aplicação da medida junto à Agência Nacional de Telecomunicações, a Anatel.
4: Foi publicado nesta terça-feira no Diário Oficial da União o decreto que cria o Programa Nacional de Neutralização de Comunicações Ilícitas em Estabelecimentos Penais. Na prática, a medida cria as condições para o bloqueio de celulares utilizados irregularmente em presídios e de sinais de radiocomunicação nos perímetros de segurança penitenciária. Para garantir que não haja comunicação ilícita de dentro dos presídios, o decreto estabelece o bloqueio de terminais de comunicação móvel individualizados, identificados pelo Código Internacional de Identificação de Equipamento Móvel, conhecido como IMEI, e também dos sinais de radiocomunicação no perímetro de segurança penitenciária cadastrado, por meio de bloqueadores de sinais de radiocomunicação. Para que esses bloqueios possam ser feitos, é preciso a adesão voluntária de estados e do Distrito Federal, que poderão solicitar a medida para a Agência Nacional de Telecomunicações, a Anatel. Os bloqueadores de sinal serão operados pelas autoridades estaduais e a Anatel será responsável por planejar, coordenar e fiscalizar o uso dos equipamentos. O mesmo decreto cria também o Cadastro Nacional de Perímetros de Segurança Penitenciária. Por meio dele serão fornecidas informações como as coordenadas georreferenciadas do perímetro de segurança, a descrição da unidade e de seu entorno. Assim, será possível preservar o sinal para núcleos habitacionais e equipamentos públicos próximos. Thaisa Vitória para a Voz do Brasil.
2: O agronegócio e a indústria brasileira firmam novos parceiros comerciais.
3: Os Emirados Árabes Unidos são o mais recente destino das exportações do país, com envio de pescados de captura e cultivo.
2: Além disso, o agronegócio brasileiro diversificou parcerias com a venda de frutas e grãos para a Ásia, África e América Latina.
5: Os Emirados Árabes são os mais novos parceiros comerciais do Brasil, que passou a exportar pescado de captura e de cultivo para o país do Oriente Médio. Kuwait, Nicarágua, Síria, Bangladesh, Costa Rica, Malásia e Nigéria são outros parceiros recentes da agroindústria brasileira e importam principalmente mamão, berinjela, maçã e milho em grãos. Atualmente, o Brasil tem 700 parceiros que aprovam as práticas sanitárias internas e compram dos produtores brasileiros. As exportações brasileiras tiveram alta de 10,4% neste ano, segundo o ministro do Desenvolvimento, Indústria, Comércio e Serviços, Márcio Elias. Em relação aos países membros do Acordo Mercosul-União Europeia, o aumento das exportações foi de 30%. Para o ministro, essa expansão de mercado se deve à articulação de diversos setores da economia brasileira e à busca por diversificação.
6: A atuação ou uma política de desenvolvimento para o agro, ela não envolve só a produção agropecuária, envolve muito mais do que isso. Por isso que a missão número um da nova indústria Brasil é justamente a agroindústria. e todas as cadeias, ou toda a cadeia produtiva que ela envolve, de máquinas, fertilizantes,

0: Tecnificação, serviços, tecnologia, eu falo, vai dar semente à indústria espacial, vai dar semente à previsão do tempo, à meteorologia, ao radar, ao sistema de irrigação, tudo isso envolve a agroindústria. E quando a gente fala...
1: No acumulado de janeiro a setembro de 2026, as vendas externas ultrapassaram 284 bilhões de dólares. Os setores que mais exportam são indústria de transformação, que vende matéria-prima para a indústria, indústria extrativista e agropecuária. Reportagem Graziele Bezerra.
2: Encerrou neste domingo a Operação Nossa Senhora Aparecida 2026, que fiscalizou as rodovias federais de todo o país.
3: A Polícia Rodoviária Federal concentrou esforços na rodovia Presidente Dutra, que dá acesso à cidade de Aparecida, em São Paulo, e também na BR-316, que dá acesso a Belém, no Pará.
2: A ação da PRF buscou coibir acidentes no entorno desses municípios, por conta da grande movimentação de pessoas que caminharam pelas estradas em direção ao Santuário Nacional de Aparecida e Auxílio de Nazaré.
3: Foram registrados 926 acidentes, com 68 mortes e mais de 900 feridos. De acordo com a porta-voz da PRF, Natália Guimarães, foram cerca de 45 mil testes de alcoolemia aplicados nas estradas durante o feriado.
4: Em todo o país, a PRF fiscalizou mais de 124 mil pessoas e veículos, o que gerou quase 44 mil testes de alcoolemia e 747 infrações envolvendo embriaguez. Nós também tivemos quase 4 mil ultrapassagens irregulares, o que geram justamente as colisões frontais, acidente que mais gera morte nas rodovias, e também 22 mil infrações por excesso de velocidade.
2: E uma correção, a operação Nossa Senhora Aparecida foi encerrada na segunda-feira, dia do feriado. A PRF apreendeu ainda mais de 2 toneladas de maconha e 34 quilos de cocaína. Ao todo, 356 pessoas foram detidas.
3: O Amazonas registrou 549 focos de incêndios florestais nos últimos 2 dias, mais da metade do total contabilizado em todo o mês de outubro do ano passado.
2: O Ministério da Integração e do Desenvolvimento Regional reconheceu situação de emergência em 36 municípios por conta dos episódios.
3: Uma força-tarefa entre a União, governo estadual e municípios atua no combate aos focos e na assistência às pessoas atingidas.
5: Os ministros do Meio Ambiente e Mudança do Clima, João Paulo Capobianco, e da Integração e do Desenvolvimento Regional, Valdez Góes, sobrevoaram áreas atingidas pelo fogo na região de Altazes, no Amazonas. A comitiva também acompanhou as operações no Centro Integrado de Comando e Controle em Manaus. O ministro do Meio Ambiente e Mudança do Clima, João Paulo Capobianco, anunciou o reforço das ações de combate ao fogo.
6: Nós estamos trabalhando em parceria com o governo do Amazonas e todos os estados da Amazônia, conforme hoje o comandante apresentou para nós, para ampliar a rede de ação do Corpo de Bombeiro.
5: Foram encontrados focos de incêndio em áreas de floresta preservada e de difícil acesso, o que indica a possibilidade de ação humana e intencional. O ministro da Integração e do Desenvolvimento Regional, Valdez Góes, destacou a mobilização conjunta dos governos federal, estadual e municipal. Ressaltou ainda que, além de combater os incêndios, é necessário garantir assistência às pessoas atingidas.
7: Uma coisa é enfrentar em todas as frentes e empregar toda a força que puder, governo federal junto com o estado e municípios, para apagar o fogo. A outra é assistir pessoas que já estão, de alguma forma, precisando de ajuda humanitária, de assistência médica, com resultado do incêndio.
5: Ao todo, o governo federal mobilizou 11 aeronaves e 250 brigadistas. 6 aeronaves já chegaram ao estado e outros 40 brigadistas estão a caminho. Desde o início da temporada, o IBAMA extinguiu 236 incêndios no Amazonas e ainda atua no combate a outros 22 focos ativos. Reportagem Pablo Mundim.
2: E diante do aumento das queimadas no Amazonas, o Ministério da Saúde mobilizou a Força Nacional do SUS para reforçar os serviços de saúde na região.
3: A equipe técnica da pasta desembarcou no estado para mapear as principais demandas e garantir atendimento à população, incluindo as comunidades indígenas.
2: Uma das principais preocupações é com o aumento das doenças respiratórias causadas pela exposição à fumaça, principalmente em crianças e idosos.
3: Com o diagnóstico, o Ministério da Saúde vai planejar a disponibilidade de profissionais para atuar na região, além de insumos e transporte de pacientes que precisam de atendimento prioritário.
2: Pela primeira vez no país, produtos artesanais de higiene pessoal e cosméticos têm regras específicas para a produção e comercialização.
3: As novas diretrizes foram aprovadas pela Agência Nacional de Vigilância Sanitária, Anvisa, e publicadas no Diário Oficial da União.
2: Agora, esses produtos contam com normas específicas mais simples, que levam em consideração a realidade dos produtores artesanais.
8: Há cerca de um ano, Juliana Viola fez uma transição de carreira para se dedicar ao que realmente gosta: produzir sabonetes, shampoos, difusores de ar de forma artesanal. Ela conta que tem todo o cuidado ao comprar matéria-prima para garantir que seus produtos não provoquem danos à saúde de seus clientes.
9: Todos os óleos essenciais que eu utilizo, toda matéria-prima, elas têm a certificação. Então, e as ervas que eu compro também são de ótima procedência, só compro em locais que me certificam da segurança.
8: Quem fabrica de forma artesanal produtos de higiene pessoal, como sabonetes em barra, óleos e manteigas corporais, shampoos sólidos, perfumes, desodorantes naturais, sais de banhos e outros produtos similares, assim como Juliana, não vai mais precisar seguir as mesmas exigências aplicadas às grandes indústrias nacionais. É que a Agência Nacional de Vigilância Sanitária, Anvisa, resolveu simplificar a vida desses produtores artesanais. O diretor substituto da Agência Nacional de Vigilância Sanitária, Anvisa, Marcelo Moreira, explica o que muda para esses produtores.
10: Eles deverão controlar adequadamente as matérias-primas que são utilizadas na fabricação desses produtos. Eles devem evitar contaminações, manter os produtos organizados e devem avaliar a qualidade do produto final antes de colocá-lo à venda da população. Os produtos, eles deverão informar ao consumidor a composição do produto, a data da fabricação, o prazo de validade, o endereço de produção, contatos do produtor e a identificação clara de que esse produto trata-se de um produto artesanal.
8: As normas se aplicam a quem produz em pequena escala, de forma predominantemente manual, com domínio completo de todas as etapas, como, por exemplo, a escolha dos ingredientes até a embalagem, sem terceirizar nenhuma parte do processo. Sobre a comercialização, a norma prevê que o produtor poderá fazer vendas em loja própria, feiras de artesanato, redes sociais e sites de marketplace próprios. As regras entram em vigor 60 dias após a publicação. Reportagem Cleide Lopes.
3: Falta de conhecimento sobre direitos das pessoas com deficiência pode gerar situações de constrangimento.
2: É o caso daqueles que sofrem do transtorno do espectro autista e outras condições ocultas que não se manifestam por traços corporais, as chamadas deficiências não visíveis.
3: A legislação brasileira estabelece regras para o atendimento prioritário e obriga estabelecimentos a identificarem essas prioridades.
2: Saiba mais na reportagem de Luciano Colares de Holanda.
11: Pessoas com deficiência, autistas, idosos com mais de 60 anos, gestantes, lactantes, pessoas com crianças de colo, pessoas obesas, indivíduos com mobilidade reduzida e doadores de sangue têm prioridade no atendimento garantida por lei. Mas muitos deles ainda passam por constrangimentos em serviços públicos e estabelecimentos comerciais. Camila Matricardi, de Brasília, tem um filho autista de 18 anos. Caio é nível de suporte 1 e, segundo a mãe, os dois enfrentam uma série de dificuldades no dia a dia.
12: Teve uma vez que eu estava no supermercado e a gente estava na fila, eu entrei na fila de atendimento prioritário. E as pessoas da fila começaram a me olhar. E nisso, uma mulher que estava já quase para pagar fez um comentário do rapaz do caixa. Realmente, o que é visível, as pessoas já automaticamente se vê que respeitam, tipo, ah, não, tudo bem. E o dele teve ali aquele julgamento por um tempo ali. E eu tava assim, que são esses olhares para mim, sabe?
11: Diferente de deficiências com marcadores visíveis, o transtorno do espectro autista outras condições ocultas não se manifestam por traços corporais. Por isso, a comprovação pode ser feita apresentando documentos oficiais, como a carteira de identificação da pessoa com transtorno do espectro autista, como explica Edilson Barbosa, advogado e presidente do movimento Orgulho Autista Brasil.
13: Ela é uma carteirinha que tem que ser emitida no seu município para gratuitamente para pessoas autistas. Então a gente pede, se no seu município não está emitindo, cobre e faça a sua CIPTEA, porque com ela aí você garante aí o seu direito de atendimento prioritário. Não basta só falar que é autista. Às vezes você tem que mostrar. E para mostrar, em vez de andar com laudo, aquele papel que o médico emite, você mostra sua carteirinha.
11: Estabelecimentos privados e órgãos públicos devem adequar placas e painéis de sinalização para incluir todos os grupos contemplados pela lei. Em caso de descumprimento da prioridade, a denúncia pode ser feita ao PROCON do município, do estado ou do Distrito Federal, se forem estabelecimentos comerciais. Já para descumprimentos em qualquer instituição, pública ou privada, é possível acionar o Disque Direitos Humanos, Disque 100. Reportagem Luciana Colares de Holanda.
14: Dicas do Enem.
15: Oi, meu nome é Antônia Barbosa e a minha dúvida é: o que eu devo fazer nos últimos 30 dias antes do Enem?
16: Tá faltando pouco, né? Dia 8 de novembro já é o primeiro dia das provas. O professor de História, Fábio dos Santos Reis, disse que nesse momento, na reta final, é hora de fazer revisão do conteúdo.
17: Agora o importante é fazer revisão de exercícios ou mesmo das antigas provas para que o candidato ele possa ter uma dimensão melhor daquilo que é cobrado no Enem. Chegou ali 4 semanas antes da prova, é exercício. Ou exercícios inspirados nas provas do Enem, ou diretamente a resolução de provas anteriores mesmo. Então, muitos dos alunos, inclusive, fazem esses simulados, aqueles que às vezes têm um pouco mais de possibilidade, às vezes conseguem imprimir esses simulados para irem fazendo em casa. É aplicação prática, é realmente aquela ideia de aplicando os conhecimentos mesmo.
16: É isso aí. Se prepare e acompanhe as nossas dicas toda terça-feira aqui na Voz do Brasil e também na radiogov.ebc.com.br.
3: A educação digital e midiática foi instituída ano passado como elemento curricular obrigatório prevista na Base Nacional Comum Curricular.
2: A ideia é acompanhar a evolução tecnológica e promover o uso de dispositivos digitais nos espaços escolares, com incentivo a práticas éticas e igualitárias.
3: Para guiar essas diretrizes, o Ministério da Educação criou 2 estruturas para fortalecer ações na rede pública de ensino sobre conectividade, educação digital e midiática e inteligência artificial.
18: O Ministério da Educação instituiu 2 estruturas para fortalecer a implementação das políticas de educação digital e midiática, inovação e conectividade nas redes públicas de ensino. O Comitê Nacional de Educação Digital e Midiática, Inovação e Conectividade e a Rede Nacional de Articuladores. A iniciativa busca aproximar o MEC das secretarias estaduais e municipais de educação e fortalecer a cooperação entre os diferentes níveis de governo. O Comitê Nacional de Educação Digital e Midiática, Inovação e Conectividade tem caráter consultivo. Entre as suas atribuições estão acompanhar e apoiar ações de conectividade, infraestrutura tecnológica, educação digital e midiática, além de inovação pedagógica. Já a Rede Nacional de Articuladores vai fortalecer e articular ações estratégicas de apoio à implementação curricular. Suas atribuições incluem a implementação de ações de monitoramento, formação continuada, produção de materiais orientativos e, principalmente, um espaço estruturado para trocas de experiências. A rede vai contar com articuladores nacionais, territoriais, estaduais e das capitais. Para mais informações, acesse o portal gov.br/mec. Locução Thalita Albuquerque, reportagem Flávia Fernanda.
2: O Instituto Nacional de Estudos e Pesquisas Educacionais Anísio Teixeira, o INEP, liberou para consulta o cartão de confirmação para quem teve o pedido aprovado para a reaplicação da prova nacional docente.
3: O documento já está disponível no sistema PNT, dentro da página do participante. É pelo cartão que o candidato confere as informações mais importantes, como o local e o horário do exame.
2: A reaplicação da prova acontece no próximo domingo, dia 18 de outubro.
3: Para mais informações, acesse pnd.inep.gov.br. Repetindo, pnd.inep.gov.br.
2: Essas foram as notícias do governo federal.
3: Uma realização da Secretaria de Comunicação Social da Presidência da República.
2: Com produção da empresa Brasil de Comunicação.
3: Fique agora com as notícias do Poder Judiciário e do Congresso Nacional. Boa noite.
2: Boa noite e até amanhã.
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20: Evento do Supremo Tribunal Federal promove debate sobre constitucionalidade digital.
21: Justiça do Trabalho em Alagoas condena empresa de telemarketing por restrições ao uso do banheiro e assédio moral.
20: Superior Tribunal de Justiça mantém indenização à comunidade indígena do Rio de Janeiro por reportagem que a associou ao tráfico de drogas.
21: Boa noite, eu sou Marcela Luiza.
20: E eu sou Walter Lima.
21: O presidente do Supremo Tribunal Federal, ministro Edson Fachin, recebeu nesta terça-feira, em audiência solicitada pela Polícia Federal, o diretor-geral da instituição, Andrei Rodrigues. Entre os temas tratados estão as investigações relacionadas ao Banco Master, ameaças dirigidas a ministros do STF e o andamento dos inquéritos relacionados ao INSS e ao Banco Master.
20: O presidente do Supremo pediu celeridade da Polícia Federal para o fim do inquérito 4781, tendo a Polícia Federal adiantado que vai analisar as eventuais diligências pendentes.
21: Ocorreu na manhã de hoje, no Supremo Tribunal Federal, a quarta edição do programa Diálogos Institucionais.
20: O projeto debate os limites da constitucionalidade. Marcelo Della Libera.
22: O tema do encontro foi constitucionalismo digital e os impactos das novas tecnologias na vida das pessoas, como destacou o professor universitário e integrante do Centro de Estudos Constitucionais do STF, Ingo Sarlet.
23: É que a Constituição passou a ser também um instrumento que deve estabelecer um marco sobre justamente essas questões que envolvem a transformação digital, os desafios que ela representa, inclusive em termos de risco e até mesmo violações sistemáticas de direitos, como acontece com a desinformação, especialmente no processo eleitoral.
22: O diretor do Centro de Estudos Constitucionais do Supremo, Fernando Facuri Scaff, destacou que o diálogo constitucional entre os poderes é importante para que todos falem a mesma língua.
24: A importância desses encontros envolve uma participação do Congresso Nacional nas duas casas e também do sistema de justiça, porque muitas questões destas estão pendentes de regulação, por um lado, que são fatos extremamente novos, tudo que se refere ao mundo digital, à regulação dessas matérias, e por outro lado, uma parte delas já está judicializado.
21: Superior Tribunal de Justiça mantém condenação da editora Globo a indenizar por danos morais a comunidade Guarani de Bracuí, em Angra dos Reis, no Rio de Janeiro.
20: Em reportagem, os indígenas foram associados ao tráfico de drogas. Fátima Uchoa.
25: Na reportagem da editora Globo, também foi afirmado que a comunidade receberia cachaça em troca de maconha. A indenização foi fixada em R$50 mil pela Justiça Federal Fluminense. No STJ, ao manter essa indenização e reconhecer que o Ministério Público é parte legítima para a propor ação em favor da comunidade indígena Guarani de Bracuí por danos causados pela publicação jornalística, o relator ministro Ricardo Vilas Boas Cueva apontou que a liberdade de expressão e de imprensa devem ser conciliadas com o direito de proteção à honra e à dignidade, o que não ocorreu nesse caso.
21: Justiça do Trabalho em Alagoas condena a empresa de telemarketing por restrições ao uso do banheiro e assédio moral.
0: Trabalhadora vai receber R$15 mil de indenização. Simone Moura.
1: A justiça entendeu que a política de pausas da Alma Viva Experience SA em Maceió prejudicava especialmente as mulheres por desconsiderar necessidades como a do período menstrual, da gestação e do pós-parto. Depoimentos mostraram que as pausas eram limitadas a 5 minutos e podiam prejudicar as metas dos funcionários. A nona vara do trabalho também reconheceu assédio moral e rescisão indireta do contrato. Cabe recurso.
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21: Uma boa noite.
0: E até amanhã.
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5: Eu sou Paula Groba.
6: Eu sou Humberto Pinheiro.
5: E estes são os destaques de hoje do Jornal do Senado, que começa agora.
6: PEC da Segurança Pública pode ter votação concluída em comissão na quarta-feira.
5: Projeto prevê aquecedores solares obrigatórios em habitações do programa Minha Casa Minha Vida.
6: Comissão pode votar alívio na contribuição previdenciária dos militares.
5: Boa noite.
6: Boa noite.
5: Mais recursos, maior integração entre as forças policiais e regras mais rigorosas para combater facções criminosas, milícias e outras organizações. Esses são alguns dos principais pontos da PEC da Segurança Pública, que pode ter votação concluída pela Comissão de Constituição e Justiça na próxima quarta-feira.
6: A proposta busca reforçar o combate ao crime no país. O texto base foi aprovado pela Comissão de Constituição e Justiça do Senado, com mudanças propostas pelo relator, senador Rogério Carvalho, do PT de Sergipe. Repórter Bruno Lourenço.
7: A proposta de emenda à Constituição, já aprovada na Comissão de Constituição e Justiça, institucionaliza o Sistema Único de Segurança Pública e confere à União a competência para estabelecer diretrizes gerais para o setor. A PEC expande ainda atribuições da Polícia Rodoviária Federal ao permitir o policiamento ostensivo de ferrovias e hidrovias federais, prevê um regime especial mais rigoroso para chefes de organizações criminosas e admite a criação de polícias municipais de natureza civil. A CCJ vota nesta quarta-feira algumas sugestões de alterações no texto base. O senador Carlos Portinho, do PL do Rio de Janeiro, por exemplo, quer incluir as Forças Armadas entre as beneficiárias dos recursos destinados à segurança quando militares atuarem em atividades de proteção e defesa civil, contra delitos transfronteiriços e na garantia da lei e da ordem.
26: A ausência de previsão expressa quanto à destinação de recursos do Fundo Nacional de Segurança Pública para essas operações gera insegurança jurídica e limita a capacidade de resposta do Estado frente às ameaças do alcance nacional. Aqui falamos de soberania.
7: O relator, senador Rogério Carvalho, do PT de Sergipe, no entanto, recomenda a rejeição da emenda.
27: As Forças Armadas têm o seu próprio regramento de financiamento, que é um outro debate que precisa ser feito num outro lugar. E se ele for convocado, deverá ter reforço orçamentário naquilo que é o lugar do financiamento da segurança pública.
7: A PEC assegura para o desenho das ações de segurança pública receitas vinculadas ao Fundo Nacional de Segurança Pública e ao Fundo Penitenciário Nacional, vedados os contingenciamentos.
5: E militares aposentados que recebem até o teto do regime geral podem ficar isentos da contribuição previdenciária.
6: É o que determina um projeto de lei que está pronto para ser votado na Comissão de Assuntos Econômicos. Raíssa Abreu conta mais.
28: Está pronto para votação na Comissão de Assuntos Econômicos o relatório do senador Efraim Filho, do PL da Paraíba, a um projeto de lei que alivia a cobrança previdenciária de militares aposentados e seus pensionistas. Apresentada pelo deputado Cabo Gilberto Silva, também do PL da Paraíba, a proposta determina que a contribuição só vai incidir sobre a parte da remuneração que ultrapassar o teto do regime geral da Previdência. O senador Efraim Filho é favorável ao projeto. Ele destacou que a mudança vai corrigir uma distorção histórica que vem corroendo as remunerações dos militares inativos. O senador explicou que os militares são a única categoria do serviço público que paga contribuição previdenciária sobre o total dos vencimentos, o que prejudica quem ganha menos. Depois de passar pela Comissão de Assuntos Econômicos, a proposta vai ser analisada pela Comissão de Assuntos Sociais.
5: Empresas poderão ajudar os funcionários a comprar medicamentos em troca de descontos no imposto de renda.
6: O projeto que cria o Programa de Medicamentos do Trabalhador está pronto para votação na Comissão de Assuntos Econômicos. Repórter Marcela Cunha.
8: O projeto permite que empresas ajudem a pagar os medicamentos de seus funcionários e dependentes. A proposta do senador Everton, do PDT do Maranhão, cria o Programa de Medicamentos do Trabalhador, que funcionaria de forma semelhante ao Vale Alimentação. As empresas que aderirem ao programa poderão dividir com os empregados os custos dos remédios e receber incentivos fiscais. O Everton afirma que a iniciativa poderá aliviar o orçamento das famílias.
9: A empresa que aderir ao programa tem desconto no imposto de renda. Isso vai ajudar muito as pessoas que precisam comprar medicamentos que não estão na farmácia popular.
8: O relator na Comissão de Assuntos Econômicos, senador Nelsinho Trade, do PSD de Mato Grosso do Sul, apresentou parecer favorável ao projeto, mas sugeriu mudanças, entre elas um limite de R$ 90,00 mensais por funcionário para o cálculo do incentivo fiscal concedido às empresas. Se aprovado na Comissão de Assuntos Econômicos, o projeto seguirá para a Comissão de Assuntos Sociais, onde poderá receber a decisão final do Senado.
5: O Senado também pode votar uma proposta que estimula o uso de aquecedores solares de água em residências. O texto está sob análise da Comissão de Meio Ambiente.
6: Uma das ideias é tornar o equipamento obrigatório em obras do programa Minha Casa, Minha Vida. Repórter César Mendes.
10: O projeto cria o Programa Nacional de Incentivo ao Uso de Aquecedores Solares de Água, Pronasol, prevendo que o governo federal defina localidades em que será obrigatória a instalação desses equipamentos pelo programa Minha Casa Minha Vida. O saque do FGTS, uma única vez, para a compra de aquecedores solares destinados à residência própria, também está previsto. O autor, senador astronauta Marcos Pontes, do PL de São Paulo, disse que a adoção das medidas propostas vai contribuir para a economia de energia elétrica e para a redução dos impactos ambientais.
11: Num país como o nosso, localizado com bastante insolação, sem dúvida nenhuma isso aí vai ser um ganho grande também para a construção civil na utilização desses sistemas.
10: Após a análise da Comissão de Meio Ambiente, o projeto seguirá para a Comissão de Infraestrutura.
5: A senadora Damaris Alves, do Republicanos do Distrito Federal, defendeu a investigação de condutas de ministros do Supremo Tribunal Federal pelo Senado. Ela rejeitou a possibilidade de acordos para evitar tensões entre as instituições e citou suspeitas de corrupção, decisões judiciais e medidas de censura.
6: Para Damaris, as condutas dos ministros devem ser apuradas na próxima legislatura.
12: Não serei fiadora de impunidade e vou trabalhar incansavelmente para que a lei valha para todos. Ninguém vem com essa história de diálogo pela governabilidade, de diálogo para não ter tensão entre esta casa e a outra. E o recado é claro, não tem acordo.
5: Já o senador veneziano Vital do Rego, do MDB da Paraíba, destacou as manifestações populares ocorridas em diversos estados do país nos últimos dias. Estudantes e movimentos sociais participaram da mobilização em defesa de pautas como educação e garantia de direitos sociais.
6: Durante os atos, os participantes também pediram o fim da chamada escala 6x1, a proposta que reduz a jornada de trabalho para 40 horas semanais, sem redução salarial, está em discussão no plenário do Senado Federal e pode ser votada em primeiro turno ainda nesta semana. Veneziano Vital do Rego defendeu que a população continue mobilizada.
2: quero enaltecer a presença às ruas dos milhões de brasileiros que ganharam a Avenida Paulista, que ganharam Copacabana, que estiveram em Pernambuco, em João Pessoa, no Rio Grande do Sul, em Campina Grande, em Santa Catarina, em todas as partes.
5: E senadores concluíram nesta terça-feira a quarta sessão de debates sobre a PEC, que acaba com a escala 6x1. A proposta reduz a jornada para 40 horas semanais, com duas folgas e sem redução salarial. Defensor da mudança, o senador Paulo Paim, do PT do Rio Grande do Sul, afirmou que a medida é uma questão de direitos humanos, por garantir mais tempo para o descanso e o convívio familiar.
6: A última sessão de debates está prevista para esta quarta-feira. Em seguida, o plenário poderá votar a PEC em primeiro turno. A liderança do governo já recolhe assinaturas para pedir agilidade na votação em segundo turno. Paim defendeu a aprovação unânime da proposta, que classificou como a conquista de dignidade para os trabalhadores.
2: Asseguramos que o direito ao tempo não seja uma pauta meramente econômica. É uma causa civilizatória, é uma causa de direitos humanos.
6: Com edição de Paulo Groba e trabalhos técnicos de Eliseu Caires, o Jornal do Senado fica por aqui. Acompanhe agora as notícias da Câmara dos Deputados. Boa noite.
5: Boa noite e até amanhã.
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13: Parlamentares analisam medidas de apoio às pessoas com deficiência.
14: Um dos projetos implanta delegacias para atendimento especializado.
13: Outra proposta cria qualificação de pessoas com deficiência na cultura.
14: Boa noite. A Câmara aprovou medidas de apoio para a qualificação profissional de pessoas com deficiência no setor cultural. A repórter Paula Bittar acompanhou a votação.
15: A Comissão de Constituição e Justiça da Câmara aprovou um projeto que prevê recursos para a formação e qualificação profissional de pessoas com deficiência no setor cultural. A proposta inclui dispositivo na lei que criou a Política Nacional Aldir Blanc de Fomento à Cultura para prever que entre as ações e projetos culturais que recebem apoio e fomento da União, estados e municípios estejam ações e iniciativas culturais que promovam a formação e a qualificação das pessoas com deficiência para atuação no mercado cultural. O relator, deputado defensor Estélio Denner, do União de Roraima, recomendou a aprovação por entender que o projeto se harmoniza com os inúmeros dispositivos constitucionais que concedem especial proteção às pessoas com deficiência. O projeto, que prevê recursos para a formação e qualificação profissional de pessoas com deficiência no setor cultural, segue agora para a análise do Senado. Da Rádio Câmara de Brasília, Paula Bittar.
3: Direitos Humanos.
13: Jandira Fegali, do PCdoB do Rio de Janeiro, defende a política de direitos sociais do país. Ela faz um alerta sobre os riscos para o bem-estar da população que podem ser causados por mudanças constitucionais sem fundamento na realidade.
14: Jandira Fegali considera que a proteção das conquistas sociais dos brasileiros deve estar no centro do debate nacional. A parlamentar cita o SUS e a educação pública entre as políticas que precisam ser fortalecidas, independentemente de quem estiver no poder.
3: Segurança Pública.
13: Avança na Câmara a proposta que cria as delegacias especializadas no atendimento às pessoas com deficiência. A repórter Silvia Munhato explica.
16: A Comissão de Defesa dos Direitos das Pessoas com Deficiência da Câmara dos Deputados aprovou o projeto que cria nos estados e no Distrito Federal as delegacias especializadas no atendimento às pessoas com deficiência. Pela proposta, o Poder Executivo deverá regulamentar a instalação gradual das delegacias, de acordo com a demanda de cada região. Por recomendação da relatora na comissão, a deputada doutora Alessandra Haber, do Podemos do Pará, foi aprovada a versão da Comissão de Segurança Pública para o projeto do deputado Juninho do Pneu, do PSDB do Rio de Janeiro. A principal mudança em relação ao texto original foi a previsão de financiamento pelo Fundo Nacional de Segurança Pública. Segundo a relatora, essa alteração dá à proposta maior viabilidade administrativa e financeira. De acordo com o texto aprovado, as delegacias deverão contar com equipes multiprofissionais formadas por delegados, investigadores, escrivães, psicólogos, assistentes sociais, intérpretes da língua brasileira de sinais e profissionais de apoio. A proposta que cria as delegacias especializadas no atendimento às pessoas com deficiência será analisada agora pela Comissão de Constituição e Justiça. Da Rádio Câmara de Brasília, Silvia Minhato.
19: Ciência e tecnologia.
14: Uma comissão da Câmara aprovou regras para reforçar investigações de crimes cometidos pela internet. Saiba mais com a repórter Maria Neves.
1: A Comissão de Segurança Pública da Câmara aprovou o projeto do deputado Domingos Neto, do PSD do Ceará, que institui medidas voltadas a inibir crimes na internet e aumentar a pena para quem comete esse tipo de delito. Além de criar um tipo penal para organização criminosa digital, a proposta determina que a Justiça suspenda ou bloqueie perfis e contas usados para praticar crimes de forma continuada. Atualmente, a lei prevê a retirada de conteúdos específicos por meio de ordem judicial, mas não trata do bloqueio de contas, perfis ou canais na rede de computadores. A medida define organização criminosa digital como grupo de três ou mais pessoas que use a tecnologia para cometer crimes com pena máxima superior a 4 anos ou que atue em mais de um país. Pelo texto aprovado, apresentado pelo relator, deputado Capitão Alberto Neto, do PL do Amazonas, a pena para quem integrar, organizar, chefiar ou financiar organização criminosa digital será de 4 a 8 anos de reclusão, além da punição correspondente ao crime praticado. As penas serão aumentadas de 1/3 a 2/3 quando os criminosos utilizarem ferramentas avançadas para dificultar a identificação dos autores. O mesmo acréscimo é previsto para ataques a instituições financeiras, serviços públicos essenciais ou infraestrutura crítica, como os sistemas utilizados pelo mercado financeiro. Ainda de acordo com a proposta, empresas de tecnologia, provedores de internet e instituições financeiras serão obrigadas a colaborar com as autoridades na identificação de suspeitos de cometer crimes virtuais. Outro ponto permite ao Banco Central determinar o bloqueio temporário de contas, valores ou transações financeiras sempre que houver indícios de lavagem de dinheiro, fraudes financeiras ou outros crimes com risco imediato de dissipação dos recursos. O projeto que prevê medidas para coibir crimes virtuais ainda será analisado pela Comissão de Constituição e Justiça e terá de ser votado pelo plenário. Se aprovado, poderá seguir para análise do Senado. Da Rádio Câmara de Brasília, Maria Neves.
19: Economia.
13: Mauro Benevides Filho, do União do Ceará, questiona a proposta de orçamento da União para 2027, estimada em 7,5 trilhões de reais, e alerta para o impacto dos juros da dívida pública que, segundo ele, devem alcançar 1 trilhão e 300 bilhões de reais no ano.
14: O legislador também contesta os valores divulgados sobre as despesas previdenciárias. Mauro Benevides Filho teme que o governo federal descumpra a regra constitucional que determina o limite de tomada de empréstimos, sob o risco de tornar insustentáveis as contas públicas.
13: Luiz Lima, do Novo do Rio de Janeiro, critica a política econômica vigente no país. Ele classifica como preocupante a perda do poder de compra da população e aponta o preço dos alimentos e os baixos salários como sinais das dificuldades enfrentadas pelos brasileiros.
14: Luiz Lima também avalia que o aumento do número de beneficiários de programas sociais reflete a falta de oportunidade de trabalho. para o parlamentar, é preciso priorizar a geração de empregos, reduzindo a dependência da população em relação aos incentivos assistenciais.
0: Bom Gás, do PT do Rio Grande do Sul, defende as medidas do governo federal para ajudar os micro e pequenos empreendedores com ampliação do limite de faturamento, renegociação de dívidas bancárias e acesso a mais recursos.
14: De acordo com Bom Gás, apoiar pequenos negócios amplia investimentos e favorece o crescimento econômico, beneficiando trabalhadores e parcelas mais amplas da população, em conformidade com as políticas públicas de promoção de oportunidades para os brasileiros.
0: Ricardo Maia, do MDB da Bahia, ressalta a necessidade de manter as políticas sociais e econômicas em vigor, priorizando os problemas concretos da população, como o fim da fome, do endividamento e o acesso à saúde, à educação e ao mercado de trabalho.
14: Ricardo Maia também critica o discurso de ódio e a polarização, lamentando que a política tenha sido transformada em disputa entre torcidas, alheia às condições reais de vida da maioria dos brasileiros e à luta por um futuro promissor.
19: Saúde.
0: A Câmara está debatendo a alternância entre medicamentos biológicos e biosimilares. Saiba mais sobre os usos dessas substâncias com a repórter Agui Pontes.
17: A Comissão de Saúde da Câmara dos Deputados aprovou uma proposta que permite a troca entre medicamentos biológicos e biosimilares. Para que a troca seja possível, é necessário haver critérios técnicos observados, acompanhamento clínico e de efeitos colaterais. A principal diferença entre esses medicamentos é a origem. Os biológicos são naturais e os biosimilares são sintéticos. A deputada Silvia Cristina, do PP de Rondônia, relatora da Comissão de Saúde, explica como se deu as discussões sobre o projeto.
18: Antes nós tínhamos um entrave, né, porque os biosimilares eram de complexo ativo, mas passado com o tempo, viu-se que podia ser feita essa dispensação, porque já não teria mais problema, especialmente com parte da vigilância sanitária. Então nós fizemos um relatório pela aprovação, então essa dispensação ela é possível para garantir, é claro, um desenvolvimento melhor com relação à saúde.
17: Os medicamentos biológicos são produzidos a partir de células ou organismos vivos. Por virem dessa fonte, as moléculas geradas são grandes e complexas, como um anticorpo, por exemplo. Por causa dessas características, os medicamentos biológicos tendem a se degradar mais facilmente, com mudanças pequenas, como a de temperatura, e não permitem cópias idênticas. Por outro lado, os biosimilares são medicamentos desenvolvidos de forma artificial para apresentar semelhança com um medicamento biológico original, trazendo o mesmo efeito e obedecendo a normas técnicas específicas. Quando surgiram, trouxeram junto muitas dúvidas sobre sua segurança e principalmente sobre a segurança em fazer a alternância entre os medicamentos biológicos e biosimilares. A relatora Silvia Cristina explica que hoje em dia essa inquietação foi superada, dado o acúmulo de estudos, não só por parte da Agência Nacional de Vigilância Sanitária, a Anvisa, mas de órgãos como a Organização Mundial da Saúde e a Agência Europeia de Medicamentos. Ela defende que a proposta procura estabelecer na legislação os tipos de medicamentos e prever a segurança da alternância entre os dois tipos, desde que tenha acompanhamento técnico. A proposta que permite a troca entre medicamentos biológicos e biosimilares espera análise na Comissão de Finanças e Tributação. Da Rádio Câmara, de Brasília, Agui Pontes.
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19: Trabalho.
14: Edilvan Alencar, do PSB do Ceará, defende o fim da escala de trabalho 6x1, com a adoção de 2 dias de descanso por semana. O congressista critica parlamentares que, segundo ele, mudaram de posição sobre o tema durante o período eleitoral.
0: E Dilvan Alencar questiona a proposta de negociação direta entre patrões e empregados para definir a jornada de trabalho. O parlamentar considera que a mudança na legislação deve priorizar os direitos dos trabalhadores, independentemente das disputas políticas.
14: Benedita da Silva, do PT do Rio de Janeiro, defende a aprovação do fim da escala de trabalho 6x1, destacando a mobilização nacional em favor de 2 dias de descanso por semana. A deputada avalia que a pressão popular tem levado parlamentares contrários à mudança a rever suas posições.
0: Benedita da Silva considera que a participação dos movimentos sociais é fundamental para ampliar os direitos dos trabalhadores. A parlamentar ressalta a atuação de estudantes e representantes da classe trabalhadora na mobilização pela redução da jornada.
14: Reginaldo Lopes, do PT de Minas Gerais, é favorável ao fim da escala 6x1 e defende as garantias legais para assegurar tempo livre além do expediente. O deputado alega que a mudança pode melhorar a qualidade de vida e a saúde mental dos trabalhadores.
0: Em contrapartida, Reginaldo Lopes rechaça a jornada intermitente de trabalho e as negociações individuais, alegando que trabalhadores e patrões têm poderes desiguais de barganha. Ele conclama os eleitores a acompanhar as votações que ocorrerão no Senado sobre o fim da escala 6x1.
14: Alencar Santana, do PT de São Paulo, defende o fim da escala 6x1, atribuindo o avanço da proposta à mobilização popular e ao apoio do governo federal. Ele lembra ainda o governo anterior e alguns senadores que eram contrários à matéria, alegando prejuízos a empresas e à economia.
0: Na avaliação de Alencar Santana, a aprovação da PEC que acaba com a escala 6x1 vai representar uma conquista dos trabalhadores, especialmente da juventude e das pessoas que dependem do próprio trabalho para garantir o sustento.
19: Votação.
14: A Câmara aprovou um aumento do limite anual para a admissão de bombeiros militares no Distrito Federal. A repórter Paula Bittar acompanhou a votação.
15: A Comissão de Constituição e Justiça da Câmara aprovou uma proposta que aumenta o limite anual para o ingresso de efetivo no Corpo de Bombeiros Militares do Distrito Federal. Segundo o texto, em vez das atuais 377 nomeações por ano, a corporação poderá admitir anualmente até 714 novos integrantes, dos quais 94 oficiais e 620 praças. Segundo a autora do projeto, deputada Érica Cocai, do PT do Distrito Federal, os atuais limites de ingresso não são capazes de fazer frente às demandas da população nos próximos anos.
4: Nós precisamos de mais profissionais no Corpo de Bombeiros aqui do Distrito Federal. São profissionais que não apenas protegem o patrimônio, mas são profissionais que protegem a vida ou as vidas da população. Todas as vezes que nós temos algum tipo de situação emergencial, nós lembramos dos bombeiros e nós chamamos os bombeiros. Então são profissionais que são fundamentais para nossa cidade.
15: A proposta que aumenta o limite anual para o ingresso de efetivo no Corpo de Bombeiros Militares do DF já pode seguir para o Senado, a menos que haja recurso para votação antes pelo plenário da Câmara. Da Rádio Câmara de Brasília, Paula Bittar.
19: Eleições.
0: Reeleito com mais de 52 mil votos, Bebeto, do PP do Rio de Janeiro, agradece o apoio dos eleitores de mais de 88 municípios do estado e atribui a vitória à fé em Deus. Ao dizer que apresentou mais de 32 projetos, ele reforça estar entre os 10 deputados fluminenses mais atuantes.
14: O congressista destaca sua atuação na defesa de obras de mobilidade urbana na Baixada Fluminense, com a duplicação da rodovia Presidente Dutra e a revitalização da ferrovia em São João de Meriti. Bebeto promete seguir atuando em benefício do estado.
0: Charles Fernandes, do PSD da Bahia, agradece os quase 90 mil votos recebidos que o conduziram para o seu terceiro mandato na Câmara e reafirma seu compromisso em defender a agricultura familiar, o agronegócio e os municípios baianos na próxima legislatura.
14: Ele destaca investimentos na área de saúde do estado, incluindo mais de 20 hospitais e 27 policlínicas. Charles Fernandes defende ainda a soberania nacional, a autonomia dos povos e as relações internacionais baseadas na cooperação e nas relações harmoniosas entre nações.
0: O Tony de Paula, do PSD do Rio de Janeiro, critica posicionamentos do Tribunal Superior Eleitoral alegando haver diferença de tratamento aos candidatos à presidência da República no que diz respeito à retirada de publicações nas redes sociais.
14: O Tony de Paula pede que os ministros não protejam candidatos supostamente ligados às milícias, ao citar contratações de familiares de milicianos em gabinetes parlamentares, influências em hospitais federais e repasses de emendas a entidades ligadas a esses grupos.
0: Paulo Soares, do Podemos de São Paulo, faz um balanço dos seus 4 meses de mandato e destaca a apresentação de 31 propostas e a atuação em 7 relatorias. Entre os resultados, ele cita um projeto já transformado em lei, voltado à prevenção da saúde da mulher.
14: Paulo Soares também...

0: A Paraíba agradece os mais de 60 mil votos recebidos, embora não tenham sido suficientes para garantir sua reeleição. Com 5 mandatos como deputado federal e 2 como estadual, ele afirma que sua trajetória foi dedicada à justiça social e à defesa dos direitos humanos.
1: Luiz Couto também reafirma o compromisso de continuar servindo ao povo paraibano, mesmo fora do Congresso. Para ele, o fim do mandato não encerra sua atuação em defesa da população, guiada, segundo ele, pela fé, pela honestidade e pelo compromisso com o próximo.
0: Geraldo Rezende, do União de Mato Grosso do Sul, diz que respeita o resultado das urnas e que vai seguir trabalhando até o último dia do seu mandato. No balanço de sua trajetória, ele destaca participação na criação da Universidade Federal da Grande Dourados.
1: Geraldo Rezende menciona ainda sua contribuição para a construção do Hospital Regional de Dourados e a implementação do primeiro SAMU indígena do país. O deputado também cita a construção de creches em aldeias e a defesa da regionalização dos serviços públicos.
0: Ismael, do PL de Santa Catarina, agradece os mais de 70 mil votos que recebeu, mas lamenta não ter alcançado a reeleição. Após 4 anos na Câmara e 37 anos de vida pública, o parlamentar faz um balanço da sua trajetória política e enaltece a experiência adquirida no Congresso.
1: Além disso, Ismael cita participação em comissões e frentes parlamentares, entre elas a de amparo às comunidades terapêuticas. O deputado conclui que pretende seguir em frente, agradecendo à família, aos amigos e aos eleitores pelo apoio.
0: Termina agora o Jornal Câmara dos Deputados, produzido pela Rádio Câmara, com trabalhos técnicos de Rafael Santos e apresentação de Márcio Aquilissardi e José Carlos Andrade. Uma ótima noite para você.
1: A Voz do Brasil volta amanhã. Boa noite.
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1: Entre os órgãos de segurança pública, dos requisitos para a criação de polícias municipais e do uso de recursos da segurança em operações das Forças Armadas. O relator, senador Rogério Carvalho, do PT, recomendou a rejeição das três emendas. O texto pretende levar, o governo pretende levar a proposta ao plenário até a próxima semana. A Procuradoria-Geral da República se manifestou contra o afastamento do diretor-geral da Polícia Federal, Andrei Rodrigues, e do diretor de inteligência policial da corporação. Em parecer enviado ao Supremo Tribunal Federal, o órgão afirmou que o afastamento de autoridades policiais exigiria indícios de participação direta em eventuais irregularidades. O afastamento de Rodrigues foi determinado pelo ministro do STF, André Mendonça, em setembro, no âmbito de uma investigação sobre relatórios produzidos pela PF, que, segundo o magistrado, continham informações sobre o monitoramento de autoridades, entre elas integrantes do judiciário. O presidente da FIFA, Gianni Infantino, recebeu um pagamento de mais de US$1 milhão relacionado à Copa do Mundo de forma não declarada. As informações são da rede de TV ESPN. Segundo documentos da FIFA e da Receita Federal dos Estados Unidos. De acordo com a reportagem, a transação representa uma possível violação dos estatutos da FIFA por conta da suposta falta de transparência. A entidade nega irregularidades. No horário de Brasília, 12:33.
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1: E 5 minutos desta quarta-feira, a gente vai continuar falando de eleições. O candidato Flávio Bolsonaro recebeu mais um apoio nesta terça e disse que não vai ao debate da Band. A Nadédia Calado tem os detalhes.
2: O MDB oficializou nesta terça-feira o apoio majoritário à candidatura de Flávio Bolsonaro do PL no segundo turno. O anúncio foi feito pelo presidente nacional do partido, Baleia Rossi, no escritório de campanha do governador reeleito Tarcísio de Freitas, do Republicanos, na Zona Oeste de São Paulo. Estiveram no ato o prefeito da capital, Ricardo Nunes, e o governador reeleito de Goiás, Daniel Vilela, ambos do MDB, além dos senadores eleitos por São Paulo, André do Prado, do PL, e Guilherme Derriche, do PP. No entanto, o partido chega rachado à reta final. 17 dos 27 diretórios estaduais estão com Flávio. Os outros 10 do Norte e do Nordeste divulgaram uma carta de apoio à reeleição do presidente Lula, do PT, em defesa da democracia e da continuidade das políticas sociais do governo federal. No discurso, Flávio rebateu as críticas de que a família Bolsonaro representa uma ameaça às instituições.
3: Tem muita gente desavisada que, quando olha para Bolsonaro, acha que é

0: tentar interferir nas eleições. Na segurança pública, voltou a prometer classificar criminosos como terroristas e, também sem provas, afirmou que integrantes do PCC votam no petista. Depois do ato, em entrevista coletiva, o senador disse que não deve ir ao debate da Band no próximo domingo e deixou em aberto a participação no debate da TV Globo no último encontro antes da votação.
1: Não está previsto esse debate domingo, tá? Estamos analisando, quem vai dar a palavra final vai ser a minha equipe técnica no último debate.
0: Flávio também cumpriu agenda no grande encontro do associativismo, promovido pelo Sistema do Associativismo no Clube Monte Líbano, em São Paulo. Entre outros pontos, fez um discurso focado na segurança pública. Disse que El Salvador é pouco e relembrou o plano de abrir 500 mil vagas em presídios. De São Paulo, Nadédia Calado.
2: Eu louvo aqui a atitude do grupo Band, né, da Band, que na noite desta terça-feira informou que vai manter o programa com um ou dois candidatos. Se houver dois candidatos, o que seria excelente, esperado numa democracia, haverá um debate. Se houver apenas um candidato, que o presidente Lula já disse que vai, haverá uma entrevista e púlpito vazio, que é o que foi combinado entre todos os candidatos. Vamos ouvir, Ricardo Garcia, mais uma vez, a fala do presidente Lula nesta terça-feira.
3: Domingo eu estarei no debate da Bandeirante. Eu espero que o meu aniversário compareça para que a gente possa fazer com que o povo tenha conhecimento da diferença de programa, da diferença de candidatura. Eu estarei lá.
2: Bom, resta saber agora se o candidato Flávio Bolsonaro vai mudar novamente de opinião, porque hoje a gente tem que lembrar de novo do Raymond Aron, né, Ricardo Garcia, ouvintes aqui do CBN Madrugada, sempre é importante lembrar o mestre Raymond Aron, que disse que na política, né, que é impossível fazer política sem a capacidade de esquecer. Vou repetir aqui, hein? É impossível fazer política sem a capacidade de esquecer. Esse é o realismo político, né? O Flávio Bolsonaro, nesta terça-feira, esqueceu que havia dito que era contra o fim da escala 6x1. Talvez amanhã ou depois ele esqueça que tenha dito que não vai ao debate da Band, porque o presidente Lula já deixou claro que vai. A Band já falou que com um candidato haverá programa, uma entrevista, uma hora o presidente Lula falando sozinho e lá o púlpito vazio com o nome Flávio Bolsonaro. Resta saber, né, se a equipe do senador vai reavaliar, o que seria ótimo, ótimo, porque aqui eu falo como cidadão brasileiro e tenho certeza que você, ouvinte aqui do CBN Madrugada, imagino, você concorde comigo. É inadmissível que estejamos há 13 dias do fim das eleições que vai definir o nosso presidente da República. É inadmissível que os candidatos não tenham estado em nenhum debate até agora. E talvez não tenhamos nenhum debate. Isso é inadmissível numa democracia, porque ambos têm muito a responder. Ambos. E a gente só vai ter essas respostas ou o silêncio se estiverem ambos lá frente a frente com a coragem de enfrentar o opositor. Uma democracia é assim que se faz, no embate de ideias, ali ao vivo, sem maquiagem. É isso que a gente espera, porque, repito, ambos têm muito a responder. O candidato Flávio Bolsonaro disse que se for eleito, ninguém nunca viu tanta democracia. Só que a gente precisa entender qual é efetivamente o conceito dele de democracia. Porque ele já disse que num primeiro ato daria indulto ao pai, que tentou um golpe de Estado, que incluía, além de impedir a eleição do presidente Lula, o assassinato do presidente Lula, do vice Alckmin, de Alexandre Moraes. Então, ele precisa explicar. Que democracia é essa que vai passar por cima de um julgamento e vai soltar o pai acusado de golpe de Estado? Precisa explicar tudo isso, precisa explicar a ligação dele com o Vorkar, os mais de 60 milhões de reais que recebeu do Vorkar e até agora não houve explicação, não houve detalhamento de como isso foi gasto ou teria sido gasto no filme. As rachadinhas lá da Assembleia Legislativa do Rio de Janeiro, é um fato a rachadinha, não é uma

0: posição. É um fato admitido pelo próprio Fabrício Queiroz, que ia lá, retirava na Assembleia Legislativa, nos caixas, o dinheiro, verdinhas ali, né, Ricardo Garcia, em cash, pagava contas do Flávio Bolsonaro. Então, isso é um fato, né, de um processo que foi anulado pela justiça por erros processuais. Da mesma forma como aconteceu com o processo do presidente Lula, também foi anulado por erros processuais, né? Passaram a borracha nos fatos, né? Precisa explicar o Flávio Bolsonaro, a ligação dele com milicianos, né? O que seria a saúde num governo dele, iria continuar o negacionismo do pai, né? Que sabotou a vacina contra a Covid. Na área da educação, quais são as propostas? Vai continuar demonizando a escola regular? Vai investir em homeschooling, como era a principal prioridade do governo do pai? A gente precisa saber disso, até agora não sabemos. Por isso que é necessário o debate, né? E o presidente Lula, a mesma coisa, precisa explicar. Ele, se estiver lá com a presença do Flávio, vai ter que explicar, né? O déficit que a gente tem, a nossa dívida pública que subiu 10 pontos percentuais nos últimos anos. E ele está anunciando aí a distribuição de dinheiro para MEIs, para estudantes, em atitudes completamente eleitoreiras. Tem que explicar isso, né? Está praticando o que a ex-presidente Dilma disse no passado. E acho que o ouvinte deve lembrar. E na eleição a gente faz o diabo, né? E é um diabo atrás do outro que a gente está vendo nesses pacotes extremamente eleitoreiros do presidente Lula, num momento em que as contas públicas estão no vermelho. Isso tem que ser explicado também, né? Por que que os gastos estão sendo colocados fora do arcabouço, gerando uma dívida pública enorme, e o presidente Lula tem coragem de falar: não, estamos com superávit. Isso é uma maquiagem, porque as contas realmente, né, pode até sair ali do arcabouço. Os gastos excepcionais. E não estou dizendo aqui que esses gastos não deveriam ter sido feitos. Deveriam, sim. É o pagamento do roubo do INSS, é o pagamento das famílias lá do Rio Grande do Sul, por conta daquela tragédia que aconteceu. Não há dúvida nenhuma que isso deveria ter sido gasto. Agora, se não é colocado no arcabouço, o governo tem que economizar, segurar a onda, né, Ricardo Garcia? Que é o que a gente faz em casa. Quando surge um gasto excepcional, que é obrigatório, com saúde, alguma coisa, você vai lá, gasta, mas aí segura a onda. E é exatamente o contrário que a gente está vendo, né? Distribuição de dinheiro, promessas e mais promessas. Então isso tem que ser explicado. E obviamente que a gente só vai ter essas explicações se tivermos os dois candidatos frente a frente lá no domingo ou no final da semana que vem, no debate da Globo, né? Então a gente espera realmente que haja um mínimo de responsabilidade de ambos para que deem essa satisfação à brasileira e ao brasileiro que quer ter informações para escolher, né, entre um candidato e outro. Faltam 15 minutos agora para uma da madrugada. A gente vai continuar em Brasília com o Igor Cardim. Tem informações aí sobre ligações, né? As ligações de ministros do Supremo com o Vorcaro, com o Master.
1: O presidente do STF, ministro Edson Fachin, cobrou da Polícia Federal o envio de todas as menções a ministros da corte no caso do Banco Master, acompanhadas de contexto histórico e sem interpretações. A solicitação foi feita em reunião nesta terça-feira com o diretor-geral da PF, Andrei Rodrigues, na sede do Supremo. Em nota, o STF diz que Fachin ressaltou que qualquer ato de investigação contra integrantes do Supremo Tribunal Federal depende de autorização do plenário e após manifestação da Procuradoria-Geral da República. Fachin também informou que aguarda um posicionamento da PGR sobre as investigações relacionadas ao Banco Master e às fraudes no INSS antes de definir os próximos encaminhamentos e analisar os pedidos pendentes. A reunião foi solicitada pela própria Polícia Federal em meio à crise envolvendo referências a ministros e familiares nos materiais extraídos do celular do ex-banqueiro Daniel Vorcaro, todos os ministros e demais citados negam irregularidades nas relações. Outro assunto discutido foi a segurança dos ministros do Supremo. Fachin abordou a necessidade de ações preventivas e coordenadas diante de ameaças contra integrantes da corte. Na semana passada, o ministro Flávio Dino revelou que relatórios internos da segurança do STF encontraram ameaças de morte contra ele e outros ministros. Andrei Rodrigues reiterou o compromisso da PF com a proteção dos magistrados e com as medidas de segurança sob responsabilidade da corporação. O presidente do STF também cobrou rapidez da PF para concluir o inquérito das fake news, aberto em 2019. Segundo Fachin, ainda existem 104 procedimentos vinculados ao inquérito, que ainda estão em curso. Andrei informou que vai analisar as pendências do processo antes de definir os próximos passos da investigação. De Brasília, Igor Cardim.
0: Faltam 12 minutos agora para uma da madrugada. Nós vamos abrir espaço para o Luiz Fernando Figliage, tem as últimas informações sobre o estado de saúde do Papa Leão XIV.
2: O Papa Leão XIV foi diagnosticado com um adenocarcinoma pulmonar, um tipo de câncer no pulmão, após exames de um nódulo removido durante uma cirurgia nesta terça-feira. A informação foi confirmada pelo Vaticano. Durante o procedimento, os médicos retiraram o tumor do pulmão direito do pontífice. A cirurgia do Papa durou cerca de 90 minutos e foi concluída com sucesso e não teve complicações, segundo o boletim médico. O pontífice acordou normalmente após o procedimento e voltou ao quarto do hospital, onde se recupera. O procedimento, revelado no fim de semana pelo próprio Papa, foi recomendado após médicos detectarem uma lesão no pulmão de Leão XIV. O anúncio surpreendeu os fiéis durante uma oração na Praça de São Pedro. O pontífice, de 71 anos, não tem nenhum outro problema de saúde conhecido. O oncologista do Hospital AC Camargo, Álvaro Lopes de Oliveira, explica que o adenocarcinoma é o tipo mais comum de câncer de pulmão. Segundo ele, 20% dos casos podem acontecer em pessoas que nunca fumaram.
3: O adenocarcinoma em si, ele pode se desenvolver em outros órgãos, né? A gente tem esse componente de célula glandular que se desenvolve de maneira errada e leva ao câncer. O paciente pode não sentir nada e só vir a sentir em cenários mais avançados, sendo os principais sintomas tosse, falta de ar, ó, dor ao tossir, na verdade, e pode perceber rágeas de sangue, autossir.
2: O Vaticano não mencionou quais serão os próximos passos do tratamento e afirmou que, por enquanto, os médicos não falam em quimioterapia ou outras terapias, enquanto aguardam os resultados de outros exames. O irmão mais velho de Leão XIV, Louis Prevost, também luta contra um câncer. Aos 74 anos, ele está internado na Flórida, nos Estados Unidos. Os pais do Papa também tiveram um diagnóstico da doença e ambos morreram por conta do câncer. Os compromissos de Leão XIV estão todos cancelados até 20 de outubro. Em novembro, o pontífice tem uma viagem de 2 semanas à América Latina. Essa será a primeira que ele fará ao continente como Papa. Pela previsão, ele visitará o Peru, onde viveu por mais de 20 anos, Uruguai e a Argentina. Com a colaboração de Ana Luísa Bessa e Karina Almeida, de São Paulo, Luiz Fernando Figliage.
0: Fica aqui a nossa torcida, a nossa energia, né, Ricardo Garcia? Ouvintes aqui do CBN Madrugada para o pronto restabelecimento do Papa Leão 14. Faltam 9 agora para 1 da madrugada. Matheus Leite tem informações sobre aquele episódio de excesso por parte de policiais que mataram um jovem. Foram 45 tiros disparados. A gente falou sobre esse caso ontem e a gente vai trazer mais detalhes. Surgiu uma imagem que é bastante reveladora nesta terça-feira e o Matheus Leite tem os detalhes para a gente.
4: O secretário da Segurança Pública de São Paulo, Oswaldo Nico Gonçalves, afirmou que considera legítima a ação dos policiais militares que deram 45 tiros durante uma abordagem que terminou com a morte de um jovem de 20 anos em Moema, na zona sul da capital. Ele foi morto por 27 disparos. As imagens da ação policial foram obtidas pela TV Globo. Elas mostram Gustavo Muniz de Santana chegando à calçada de um estabelecimento na região e tentando se abrigar junto à parede. Em seguida, ele leva as mãos à cintura, pega um celular com as duas mãos e o aponta na direção dos policiais. Na sequência, os PMs começam a atirar em Gustavo. Os policiais disseram ter confundido o aparelho celular com uma arma. Em entrevista à Globo News, o secretário Nico Gonçalves defendeu a atuação dos agentes.
5: Olha, a gente lamenta, mas fez uma ação legítima dos policiais, né? Eles foram afrontados, você viu que a pessoa ameaça dizendo que tem uma arma, vai pro canto, espera ali quebrado os policiais chegar. Ele mesmo chamou a polícia, ele fez isso por várias vezes, se colocando como autor de um determinado fato e chamando a polícia para atacar ele. Então, eu fico triste, um jovem garoto, mas não está nada fora de protocolo.
4: Questionado se a quantidade de tiros poderia caracterizar excesso, o secretário afirmou que é necessário aguardar os resultados das perícias. Quatro policiais que participaram da morte de Gustavo foram afastados das ruas. Em outro caso que veio à tona nesta semana, policiais deram 24 tiros num homem na Vila Dionísia, na zona norte de São Paulo. O episódio aconteceu na madrugada do dia 3 de outubro. Segundo a Polícia Militar, agentes patrulhavam a região quando encontraram Antônio Nunes Batista, de 40 anos, em aparente estado de surto e ameaçando pedestres com uma faca e uma barra de ferro. Um vídeo gravado por uma testemunha mostrou o homem sendo atingido primeiro por uma arma de choque e depois pelos disparos de arma de fogo, que continuaram mesmo quando ele já estava caído no asfalto. Os agentes envolvidos nesse caso também foram afastados preventivamente. Dados do Ministério Público de São Paulo apontam que o número de mortes decorrentes de intervenção policial na capital voltou a crescer durante a gestão Tarcísio de Freitas e atingiu o maior patamar desde 2020. Entre janeiro e setembro deste ano, foram registrados 191 mortes, uma a cada 34 horas. Com colaboração de Guilherme Gimenez e Luiz Delboni, de São Paulo, Matheus Leite.
0: A fala do secretário Nico Gonçalves é uma ofensa, né? É uma ofensa ao bom senso. Não precisa ser um especialista em segurança pública, quem vê a imagem, para chegar à conclusão de que houve excesso por parte dos policiais. 40 tiros naquela situação, é um excesso. As imagens que surgiram nesta terça-feira são impactantes e elas trazem um elemento muito importante para esta situação. Ricardo Garcia viu as imagens, você ouvinte que está conosco aqui, não sei se viu, mas a imagem mostra claramente que é uma situação muito triste, né? É uma situação muito triste e lamentável, né? Em que o jovem, ele parte para cima dos policiais com o celular na mão, né? Com o celular nas duas mãos, e fica muito claro ali que ele utilizou aquele celular como se uma arma fosse, né? A intenção dele ali nos parece muito clara, né? Ele parte para cima dos policiais com o celular nas duas mãos, como se ele estivesse com uma arma na mão. E numa situação como essa, é compreensível que o policial que está nessa situação de tensão, é compreensível que o policial reaja com um tiro ou dois tiros. Mais de 40 tiros, não dá para a gente admitir essa situação. Então não há dúvida nenhuma, não há dúvida nenhuma que houve excesso por parte desses policiais. Então não dá para admitir que o secretário de segurança venha dizer que a ação foi legítima. A ação não foi legítima. Repito aqui, mais de 40 tiros nessa situação, depois que o jovem já estava caído, não dá para entender. Então não há dúvida nenhuma que há necessidade de um maior preparo dessa tropa. Vou repetir o que eu falei ontem aqui, não estou aqui generalizando, dizendo que todos os policiais são despreparados, mas esses se mostraram despreparados. Aqueles que mataram também o outro homem, estava com uma faca, com mais de 20 tiros, também são despreparados. Porque para portar uma arma, para prestar segurança à população, a pessoa precisa muito mais do que a habilidade técnica de atirar. chegar lá no estande de tiro, fazer uma mira e atirar, ou então fazer um tiro em situação como se fosse real. Precisa muito mais do que isso, precisa de um preparo emocional. Talvez o preparo emocional seja ainda mais importante do que o preparo técnico do tiro. E esses policiais demonstraram zero preparo emocional para lidar com essa situação. Era uma situação de tensão? Sim, era. O rapaz estava descontrolado? Estava. O rapaz partiu para cima dos policiais como se estivesse com uma arma? Sim. Mas repito aqui, não dá para justificar esses policiais terem descarregado as pistolas nesse jovem. Então, repito, não há dúvida nenhuma que houve excesso, a ação não foi legítima, como disse o secretário, e a gente espera que esses casos que têm ocorrido com frequência levem a polícia a admitir a necessidade de um preparo maior para a tropa. Repito aqui, não estou generalizando de forma alguma. Tem alguém aqui que defende a polícia militar, que defende os bombeiros, que defende a segurança pública? Sou eu, quem acompanha o meu histórico aqui há mais de 30 anos, não só aqui, né? Eu entendo, né, a importância, né, e a dificuldade que é para um policial agir em situações de tensão. Eu compreendo tudo isso, mas a polícia também tem que admitir que está faltando preparo. Tem muita gente despreparada nas ruas. Faltam 2 minutos agora para uma. Vamos agradecer aqui a participação da ouvinte, do ouvinte CBN. Obrigado a nossa ouvinte Maria Fátima Albuquerque, está por aqui participando do nosso chat. Também o Fernando Gama, pessoal que participa pelo WhatsApp no 11 999 11 9981. O nosso ouvinte Pedrão de Ribeirão Preto, Gerson de Ivatuba, no norte do Paraná. A nossa ouvinte aqui, Beth Boguchual, está mandando também a sua mensagem. Muito obrigado ao Gilmar, do Rio de Janeiro. Erasmo, de Alagoinhas. Alagoinhas fica em qual estado, Ricardo Garcia? Você crê que não seja Alagoas. Você sentiu aquele ar de pegadinha na minha voz, é isso? Como você me conhece há mais de 20 anos, você acertou, porque Alagoinhas fica no estado da Bahia. Aliás, eu falei mais de 20 anos, mas se bobear são 30, né? Quase 30, né? É isso aí, estamos aqui denunciando a idade. Obrigado também a você que participa pelo e-mail. Entra lá no site cbn.com.br, você clica no Fale com Âncora, ou então via Instagram. Pode interagir conosco também aqui no Instagram, no @phcgalvão, como faz a Shirley Dawson. Obrigado, Shirley, pela companhia. Nagel Noronha está chegando por aqui, também o Marco Ferreira, de Campo Grande, no Mato Grosso do Sul, também interagindo via Instagram. O Isaías Cordeiro também, no @phcgalvão. Muitíssimo obrigado. 1 hora, Matheus de Souza já está por aqui.
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0: quarta-feira, 14 de outubro de 2026. O canal de WhatsApp Exército do Lula foi derrubado no fim da noite de terça. A suspensão ocorre após decisão do presidente do TSE, Cássio Nunes Marques, que autorizou o canal, mas determinou um prazo de 48 horas para a retomada das postagens. No momento, não é possível encontrar o canal nas ferramentas de busca da plataforma. A mensagem exibida informa que o histórico do canal e as novas atualizações estão indisponíveis no Brasil. Administrada pelo deputado André Janones, da Rede, a comunidade começou a crescer logo após o primeiro turno das eleições e reúne mais de 4 milhões e 300 mil usuários. A ferramenta é usada para compartilhar áudios, vídeos e orientações para apoiadores do presidente. Tropas do Reino Unido participaram de um treinamento militar nas Ilhas Malvinas para se preparar para uma eventual tentativa de invasão argentina. O exército reuniu mais de 100 soldados britânicos e reservistas locais durante 6 dias no início de outubro. A informação é do jornal britânico The Times. O Vasco venceu o Boca Juniors por 1-0 em plena La Bombonera pela semifinal da Copa Sul-Americana. Hoje, às 19h, o Atlético Mineiro recebe o Montevideo City Torque, do Uruguai, em Belo Horizonte. Pela Libertadores, tem confronto brasileiro nas semifinais. O Fluminense enfrenta o Palmeiras no Maracanã. O horário de Brasília, 1:02.
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2: 1:03.
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0: Muito bem, aqui no CBN Madrugada, a nossa conversa semanal com o professor e economista Gilberto Braga, CBN, valorizando o seu bolso. Gilberto, muito bom dia, tudo bem por aí?
1: Bom dia, tudo em paz, é com você, meu amigo.
0: Tudo bem. Bom, a gente vai falar sobre eventos do presidente Lula nesta terça-feira, em que ele anunciou a criação, se for reeleito, de um programa chamado Prospera MEI, com perdão de dívidas, piques de 5 mil para microempreendedores individuais. Explica essa história para a gente aí, Gilberto.
1: Quero saber primeiro se já pingou na sua conta.
0: Ah, eu não sou MEI, né? Mas os MEIs talvez, né, estejam aguardando isso caso o presidente Lula seja reeleito. Mas queria saber, né, queria primeiro, é claro, que você explicasse para nosso ouvinte e tal, e saber se tem dinheiro no caixa para esse tipo de pacote de bondades a 12 dias das eleições, meu caro Gilberto Braga.
1: Pois é, a cada 4 dias o governo tem soltado um pacote aí de impacto, né? Então, a gente sabe que não tem dinheiro para isso tudo, mas especificamente o programa Prospera MEI, né, para o microempreendedor individual, ele é um pacote que vai ter 5 medidas e que não necessariamente vai ter um impacto imediato na dívida pública. Na verdade, é uma proposta de perdão de dívidas tributárias e, ao mesmo tempo que quem está devendo pode deixar de dever, ele pode receber uma espécie de uma ajuda sem ter que pagar R$5.000 ou até R$5.000 para você se capitalizar no sentido de compra de equipamentos, compras de fazer obras para o seu negócio, para você empreender. Essa é a proposta do governo. E dentro disso, você então não precisa reembolsar os até R$5.000 que o governo vai disponibilizar. Ele também vai renegociar as dívidas dos MEIs, né, dos empreendedores com os bancos, e vai trazer mais flexibilização de regras. Então, é um perdão de dívidas que pode chegar a 12,6 bilhões, um PIX de até R$5.000 para as pessoas fazerem o seu negócio prosperar, né? Porque a grande dificuldade é o acesso ao capital, o capital de giro, que são normalmente, de fato, pequenas quantias. Então, é um benefício que eles chamam de sem devolução, né? E renegociação de dívidas de 6 bilhões, e isso tudo aí é um limite que depende de uma aprovação do Congresso, ou seja, não é uma decisão de governo, uma canetada que entre em vigor de imediato. Isso precisa passar pelo perdão das dívidas, e isso tudo vai para o Congresso brasileiro, e não se sabe se isso teria tempo de ser aprovado nessa legislatura. Então, existe aí uma possibilidade bastante grande de que isso seja votado só no ano que vem, já com uma outra configuração mais conservadora e menos pró-Lula, por assim dizer, independentemente se ele vai ganhar ou não, da formação do nosso Congresso, da nossa Câmara Federal e do nosso Senado Federal, né, Galvão?
0: Claro. Agora, Gilberto, falando mais especificamente aqui dos MEIs que estão endividados, e a gente sabe a situação hoje do país, não só do microempreendedor, mas da pessoa física também, dos empresários, tem muita gente devendo na praça, né? Por conta também dos juros altos. Então, não há dúvida nenhuma que esse tipo de anúncio dá um certo alívio para bastante gente. Agora, a pergunta é clara, meu caro Gilberto Braga. A gente tem acompanhado aí sucessivos programas nesse sentido, né? Inclusive para pessoas físicas ou para empresas, vem um atrás do outro, os tais dos refis. A pergunta é a seguinte, em que medida esse tipo de programa acaba, de certa forma, entre aspas, punindo aquele que paga os seus impostos, as suas dívidas em dia? Em que medida isso não acaba criando uma cultura da inadimplência? Na medida em que as pessoas, eu não vou pagar não, porque daqui a pouco vai ter um outro programa e eu acerto as contas dessa forma. E aí, obviamente, que o Estado, a União vai deixar de recolher uma boa parte dos tributos que recolheria ao longo aí, do tempo, né?
1: Com certeza, Galvão. Quer dizer, primeiro a gente tem que entender que é um desestímulo para quem paga em dia, porque quem fica devendo sempre vem um programa qualquer de anistia, de perdão, de refinanciamento, paga só um pedacinho que a gente vai perdoar o restante. Então, a tônica dos últimos anos é taxa de juros muito elevados, o que favorece, estimula o endividamento, porque as pessoas estão de fato apertadas, estão devendo para o banco, para o cartão de crédito, para um monte de lugar. E aí o que o governo faz? Em vez de baixar os juros, não, vamos continuar gastando e vamos criar cada semana mais um programa que de alguma maneira alivia um determinado percentual, um conjunto, um extrato da população brasileira, fazendo mais dívida. Ou seja, qual é a maneira que eu tenho? Eu te dou eu aplico uma solução para baixar a inflação, que é aumentar os juros, tento controlar a inflação está razoavelmente controlada dentro de um determinado patamar, embora ainda esteja acima do teto da meta. E a solução para fazer isso é tratar de maneira pontual aquelas pessoas que eu preciso conquistar, sobretudo dentro de um cenário eleitoral. Não estou aqui sendo contra ou a favor, as medidas são importantes, as medidas ajudam efetivamente a quem está precisando, mas estruturalmente é uma inversão de valores, quando na prática nós deveríamos ter uma gestão pública, uma política econômica que não necessitasse chegar a esse ponto, ou seja, deveríamos ter taxas de juros mais baratas com pessoas com a população menos endividada, sem precisar dar esses estímulos que a gente chama de socorro para quem está com a corda no pescoço. Então, isso é extremamente, eu diria assim, sintomático. E além disso, é esse tratamento de falta de igualdade ou de falta de equidade em relação a isso que você falou, a quem sempre pagou em dia. Então, aquele cara que cumpre com as suas obrigações, que faz seu empreendedorismo, que desenvolve a sua vida, seja ele MEI ou não, de acordo com a regra do jogo, fica com cara de bobo. Eu segui a regra e depois quem não seguiu recebe um perdão ou algum tipo de benesse para pagar menos ou não pagar. Então fica uma situação um pouco estranha, né, Galvão?
0: Ah, sim, não há dúvida nenhuma. A gente tem mais dois minutinhos aqui, Gilberto. E tem outro anúncio, né, e bastante significativo também, que é o pé de meia para universitários. O presidente Lula está prometendo, se reeleito, R$ 700 para cada estudante universitário durante 10 meses ao longo do ano, por 4 anos, e a cada final de ano também mais R$ 2.500, somando 10 mil, né? Sem contar esses 700 mensais aí. Está dizendo que vai ser recurso do Fundo Social do pré-sal. Queria saber a sua opinião sobre mais esse pacote de bondades aí, dessa vez visando o público jovem universitário.
1: Olha, eu não tenho nenhuma dúvida de que, enquanto universitário, isso é uma ajuda importante. Agora, a conta não fecha. Falta dinheiro, por mais que você esteja trabalhando com algo que vai acontecer, que o pré-sal vai ter, que vamos encontrar mais petróleo, que lá na, quando a gente estiver lá na foz do Rio Amazonas, lá na costa continental do Amapá e etc. Não é por aí, né, Galvão? Assim, a questão não é ajudar ou não o universitário. Eu acho que o programa de desenvolvimento, estimular que as pessoas se formem, ter apoio, programas de inclusão, primeiro emprego, isso tudo está certo. O que a gente não pode ser é um país onde a gente só tenha políticas de benefícios, sem que a gente tenha estruturalmente receitas para sustentar todos esses programas. Então, apesar de haver indicações formais, não há nenhuma garantia de equilíbrio econômico em relação a essas propostas que estão sendo colocadas. E aqui eu não estou falando a favor ou contra nenhum tipo de conotação eleitoral, embora é óbvio que isso sendo feito há 2 semanas da eleição, isso tem um peso no comportamento do eleitor. Agora, é de fato o desespero de quem está, em teoria, nas pesquisas, pelo menos no último resultado oficial, atrás. Então, o governo está fazendo tudo o que pode para tentar reverter o jogo e tentar ganhar essa eleição. E vem mais por aí, né? A gente sabe que se a cada 4 dias o governo anuncia uma bondade, a gente pode esperar mais alguma coisa para o início da semana que vem.
0: Professor economista Gilberto Braga, sempre valorizando o seu bolso. Gilberto, muito obrigado mais uma vez, um bom dia e até a próxima semana, hein?
1: Um abraço a todos.
0: 1:15, nós vamos ao Rio de Janeiro. Matheus Maciel tem informações sobre a mudança de governo, a fase de transição que já começou.
2: Os primeiros nomes da equipe de transição do governo do Rio devem ser anunciados nesta quarta-feira por meio do Diário Oficial. O governador em exercício, desembargador Ricardo Couto, e o governador eleito, Douglas Ruas, se reuniram nesta terça-feira na sede do Tribunal de Justiça. Foi o primeiro encontro entre os dois após, no último sábado, o Tribunal Regional Eleitoral do Rio apontar a vitória do político do PL em primeiro turno com a anulação dos votos de Antony Garotinho. Até janeiro, quando vai tomar posse, Douglas Ruas deve continuar presidindo a Assembleia Legislativa do Rio. Ao chegar à Alerge para a sessão plenária, o governador eleito adiantou os próximos passos da transição.
3: Conversamos sobre a transição que há de se iniciar imediatamente após a publicação de um decreto que deve ser publicado amanhã por parte do governador em exercício, no qual ele vai elencar os integrantes da sua equipe que vão fazer parte da comissão de transição, e esse decreto vai dar oportunidade ao governador eleito apresentar os nomes para compor essa equipe de transição.
2: Pelo lado do governo em exercício, o atual secretário da Casa Civil, Flávio Willemann, deve ser o encarregado de conduzir os trabalhos. Ruas ainda não quis antecipar os nomes que o representarão na equipe. Neste período final, à frente da Alerj, o governador eleito pretende priorizar temas econômicos, como a avaliação das dívidas do Estado, a criação de um teto para o crescimento da dívida pública e ajustes na proposta orçamentária de 2027, que atualmente prevê um déficit de 13 bilhões de reais.
3: Teremos também a apreciação da lei orçamentária de 2027, que é importante também. Nós temos um déficit já estimado de mais de 13 bilhões de reais. E essa casa tem que cumprir o seu papel de se debruçar e trabalhar. Vou pedir muito para que a gente possa trazer a esse plenário um texto que verdadeiramente vai atender os interesses da população do estado do Rio de Janeiro.
2: Ruas descartou assumir o Palácio Guanabara antes da posse, em 6 de janeiro. Apesar de ser formalmente o segundo na linha sucessória, o governo está nas mãos de Ricardo Couto, presidente do Tribunal de Justiça, por força de uma decisão do Supremo Tribunal Federal. Com a colaboração de Pedro Bonenberger, do Rio de Janeiro, Matheus Maciel.
0: No Rio, vamos saber da transição em Minas Gerais com o Marcelo Martins.
4: A equipe de transição do governador eleito em Minas Gerais, Cleitinho Azevedo, do Republicanos, confirmou mais 6 nomes para compor a equipe de transição. Um deles é o do ex-presidente da Câmara Municipal de BH e que foi candidato ao governo de Minas pelo MDB, Gabriel Azevedo. Também foi informado o nome de Rafael Dairel, que coordenou a campanha do então candidato e já atuou como diretor-geral do Legislativo da capital mineira. Durante a campanha, Gabriel evitou confronto com o Cleitinho e os dois destacaram uma relação amistosa, tanto nos debates quanto nas agendas. O MDBista encerrou a disputa em 6º lugar ao Executivo Mineiro, com pouco mais de 2% dos votos. Segundo a assessoria de Gabriel Azevedo, ele foi o primeiro nome a ser convidado oficialmente para assumir uma futura secretaria. Já de acordo com a assessoria do novo governo, ninguém está confirmado para assumir uma pasta e que os integrantes da equipe equipe de transição não necessariamente vão ocupar cargos na nova composição do Executivo. Entre os novos nomes anunciados na equipe de transição, trata-se de mais um de confiança do governador eleito, Rafael Antônio Silva, chefe de gabinete de Cleitinho no Senado e que trabalhou com o senador quando foi vereador em Divinópolis, na região centro-oeste de Minas Gerais. As outras três pessoas que farão parte da equipe de transição são nomes técnicos. Um é da área de desenvolvimento econômico, Bernardo Graciano, com formação em inteligência artificial, especialista em regularização fundiária e com experiência em articular diálogos de órgãos públicos com comunidades tradicionais. Mais duas mulheres foram confirmadas na equipe de transição. A advogada Liana Matos, procuradora do Estado de Minas Gerais desde 2003. Ela já foi subsecretária de Ciências, Tecnologia e Ensino Superior, presidente do IEFA, o Instituto Estadual do Patrimônio Histórico e Artístico de Minas Gerais, e diretora jurídica de Compliance e ESG da Codenge, a Companhia de Desenvolvimento Econômico de Minas Gerais. Outra mulher que vai integrar a equipe de transição do novo Executivo Mineiro é Maria do Socorro Almeida, atual secretária municipal de comunicação da Prefeitura de Nova Lima. Graduada em administração, já ocupou cargos na Secretaria de Comunicação do Governo de Minas. No total, 27 pessoas já integram a equipe de transição de Cleitinho Azevedo, coordenada pelo vice-eleito Luiz Eduardo Falcão, também do Republicanos. Segundo a assessoria de imprensa do governo eleito, Falcão já realiza reuniões internas para organizar os trabalhos, alinhar procedimentos e preparar a interlocução com as equipes do atual governo. A atual gestão vai realizar o primeiro encontro com a equipe de transição de governo na próxima semana. A primeira pasta da qual serão apresentadas informações será a da saúde. De Belo Horizonte, Marcelo Martins.
0: Uma hora 21 minutos, a gente vai agora a São Paulo com Pedro Pupulin. Sai um pouco da política, né, Ricardo Garcia, porque são mudanças importantes em relação ao tráfego de bicicletas na cidade de São Paulo. O pessoal que anda de bicicleta elétrica, não é pouca gente, cada vez mais, tem que ficar atento a partir de agora, porque tem multa, hein? Multa pesada. Vamos ouvir o Pedro Pupulin.
5: A Prefeitura de São Paulo começou a fiscalizar regras para a circulação de bicicletas, bikes elétricas e patinetes elétricos na capital, visando a proteção de pedestres e ciclistas. As normas prevêem multa de cerca de R$ 130,00, vinculada ao CPF do infrator, além do recolhimento dos equipamentos. Os veículos nas ciclovias e ciclofaixas poderão chegar a uma velocidade máxima de 20 km por hora. Já nas ciclofaixas instaladas em calçadas, em que o espaço é compartilhado com pedestres, a velocidade máxima permitida é de 6 km por hora. A presença de patinetes elétricos em espaços para bicicletas e pedestres ou apenas para pedestres também fica proibida. Já pedestres que estejam em espaços destinados exclusivamente à circulação de condutores serão somente, segundo agentes da CET, advertidos. A reportagem da CBN foi às ruas nesse primeiro dia de fiscalização. O condutor Renato Christian relatou uma percepção negativa acerca do início dessa fase.
6: Eu tenho o meu próprio, mas não estou usando justamente porque pela nova fiscalização eu tenho trechos que eu não consigo vir direto do trabalho para cá. Então um trajeto que eu estava levando 25 minutos, agora eu estou levando uma hora porque eu tenho que pegar metrô e pegar o alugado daí. Aí para andar agora nessas novas leis eu não consigo fazer um trecho de calçada e de via que eu fazia antes. Do jeito que foi, mais atrapalhou do que realmente ajudou.
5: Bernardo Souza vê como positiva a medida da prefeitura, mas entende que deve haver a ampliação das ciclovias pela capital.
7: As regras são importantes, né, para o bom convívio nas ciclovias. Hoje, com muito mais bicicletas elétricas, a gente está tendo dificuldade com muito trânsito. Mas acredito também que a gente também não tem em todos os locais da cidade ciclovias que suportem toda a demanda. Então, acredito que é importante a gente ampliar o serviço de ciclovia e tendo multa mais para frente, sempre com uma advertência antes para não ter nenhum tipo de problema.
5: As autuações dos condutores valores serão feitas com base nas normas do Código de Trânsito Brasileiro com enquadramentos de natureza média. A CBN, o presidente da CET, Milton Persoli, relatou que a prioridade dos agentes será a orientação. As autuações, portanto, deverão ocorrer somente em casos de direção perigosa, que coloque em risco a integridade física de outros condutores e pedestres. A operação será feita em conjunto entre agentes da CET e da Guarda, com divisão de funções. Os profissionais da CET ficarão responsáveis pela orientação e autuação de condutores. Os guardas metropolitanos vão cuidar da segurança dos fiscalizadores e condutores. De São Paulo, Pedro Pupulim.
0: 24, espaço agora para Miriam Leitão, conversando com a Cássia Godoy e com o Sardenberg.
8: Na reunião no FMI, na sua reunião em Bangkok, hoje, terça-feira, o FMI soltou a sua segunda versão, né? Estamos no segundo semestre, segunda versão do panorama econômico global, em que eles dão uma geral na economia mundial, prevê perspectiva de crescimento, de inflação, etc. Para o Brasil em particular, o FMI reduziu um pouco a previsão de crescimento do Brasil para este ano e para 2027. Miriam.
9: Sardenberg, o FMI fez uma revisão para baixo e nisso ele tem razão. Mas ele, mesmo depois da queda, da redução, 2,2% de crescimento, saindo de 2,4, já é um crescimento que não deve ser atingido. O Brasil vai crescer menos do que isso. O mercado está prevendo alguma coisa como 1,85. Nessa segunda-feira, ele não reviu novamente para baixo, mas ele passou 4 semanas reduzindo. Isso é normal. O FMI, ele tem que pegar os dados do mundo inteiro. Então, quando ele vai colocar tudo nos seus modelos, ele está atrasado em relação aos dados no mercado local, né, de cada país. Então, ele está prevendo. O que ele está prevendo? Menos crescimento e está prevendo uma inflação dentro do intervalo de flutuação da meta. E hoje o Focus deu um crescimento forte da previsão de inflação. Ficou 5,22% para a inflação desse mês. Talvez ela seja reduzida nas próximas semanas, mas subiu assim, segundo os especialistas que a gente ouviu no blog, porque teve a inflação do IPCA, o IPCA de setembro, que a gente conversou aqui, Sardenberg, que foi pior do que o imaginado, né? Então, é isso, os indicadores são inflação, tá subindo, tem subido nas projeções locais do Focus, que é o indicador assim, mais nervoso, digamos, né? O mais imediato, e eles mudam muito, mas ninguém está achando que o país vai crescer 2,2%. Mesmo quando você conversa com cada um de projeção, de centro de estudos econômicos dos bancos, esse número é considerado alto. O que aconteceu esse ano foi que tem muita pressão. Pressão dos juros altos, pressão da incerteza do petróleo, a alta do petróleo. A alta do petróleo para nós tem um efeito misto, porque ele pode alavancar as exportações e empresas exportadoras de petróleo como Petrobras. Por outro lado, causa restrição ao crescimento. Outra coisa, as tarifas altas, tarifaço do Trump. E então, a guerra do Trump provocando alta do petróleo, o tarifaço do Trump e os juros altos produziram isso. Os juros altos têm a ver também com corte de gastos, como se sabe, tem uma ligação direta. E agora, Sardenberg, o que a gente vê é que as duas campanhas estão disputando o segundo turno, não tem nenhuma clareza sobre o ajuste fiscal. O candidato Flávio Bolsonaro, que hoje disse que vai votar a favor do fim da escala 6x1, ele tinha um outro projeto, mas ele está dizendo isso, mas ele tem tudo que ele tem dito, aumenta gasto ou diminui receita. Por exemplo, vou cortar impostos, vou fazer essa política de pensões e aposentadorias acima da inflação, e tudo isso aumenta gastos. E no caso do governo Lula, ele já está tomando decisões agora que aumentam, que impactam o fiscal do ano que vem. Que é hoje, por exemplo, está anunciando um perdão de dívida dos MEIs e uma transferência de dinheiro para os MEIs. Já fez vários outros anúncios de redução, de compra de dívida. Então, esse tipo de gasto está crescendo muito. Agora, qualquer um que seja eleito vai ter que entrar no ano que vem fazendo algum ajuste fiscal, né? Então, o que que os economistas preveem para o ano que vem? Um crescimento ainda menor, 1,4%. Mas se der certo, conseguir fazer um ajuste, você tem maior crescimento em 2028. Então a gente está nesse momento do país nessa situação, né? As duas candidaturas não têm nenhuma clareza do que vai ser o fiscal, precisa ter uma proposta fiscal, e os indicadores eles flutuam ao sabor dessa incerteza. Sardenberg e Cássia.
8: Pois é, como você disse, são várias medidas ou propostas de medidas que aumentam gasto e reduzem receita, né?
9: Por exemplo, essa proposta de reduzir impostos, sem dizer quais impostos que o Flávio Bolsonaro está fazendo, isso aí significa, eu vou cobrar menos impostos, eu vou reduzir a arrecadação. Tem uma tese da economia, que se você reduzir impostos, você aumenta a arrecadação, porque tem mais atividade econômica, mais crescimento econômico e arrecada mais. Bom, nessa conversa estão os Estados Unidos há mais de 10 anos e eles estão reduzindo impostos e tendo um déficit cada vez maior. Não necessariamente esse é o resultado numa redução de impostos. Também, claro, que reduzir impostos tem que saber onde você vai reduzir e de quem você vai cobrar mais. O Brasil tem uma desigualdade nessa cobrança muito grande. Mas isso aí já é outro assunto. É que na economia não faltam assuntos, na verdade.
8: Exatamente. Eu estava me referindo também a, por exemplo, perdão de dívidas dos MEIs, é dívida tributária, né?
9: É dívida tributária, portanto, realmente.
8: E também está aumentando a isenção para os MEIs, enfim.
9: Claro que um perdão de dívida tributária, né? É muito menos pesado do que aqueles refis para as grandes empresas, né? Os refis que já foram feitos várias vezes. Mas o que não se justifica é a sucessão de medidas de ou compra de dívida ou de perdão de dívida para determinados segmentos num período tão próximo da eleição, sem ficar claro o impacto de tudo isso, né? Então, nós estamos nessa situação.
0: Mira Leitão, conversando com o Sardenberg, vem aí Matheus de Souza.
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0: quarta-feira, 14 de outubro de 2026. O Tribunal Superior Eleitoral fixou limites das tentativas das campanhas do presidente Lula e de Flávio Bolsonaro de associar o candidato adversário ao crime organizado. Foram derrubadas propagandas que estabeleciam conexões genéricas associando os candidatos com facções. O entendimento foi firmado em meio ao aumento da batalha judicial das campanhas, que também foi alvo de críticas dos ministros. Eles cobraram a discussão e a apresentação de debates aos eleitores. O ministro do Supremo Tribunal Federal, Alexandre de Moraes, negou o pedido da defesa de Mauro Cid para que ele pudesse viajar a Abu Dhabi, nos Emirados Árabes Unidos. O advogado do ex-ajudante de ordem do ex-presidente Jair Bolsonaro havia solicitado autorização para que ele participasse como palestrante em um congresso sobre medicina militar no exterior. No entanto, Moraes destacou que a autorização para viagem é incompatível com as condições fixadas para o cumprimento da pena de Mauro Cid. Ele foi condenado a 2 anos em regime inicial aberto por envolvimento na trama golpista. O ex-presidente José Sarney, de 96 anos, deixou a UTI e foi transferido para o quarto no hospital onde está internado em São Luís. Ele se recupera de uma cirurgia abdominal realizada na sexta-feira para reverter uma obstrução intestinal. A informação foi confirmada pelo hospital. É a terceira internação do ex-presidente desde setembro. No mês passado, ele ficou 3 dias hospitalizado para tratar uma pneumonia. Horário de Brasília, 1h33.
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2: Uma hora 34 minutos, bom dia, você que nos faz companhia aqui no CBN Madrugada com Ricardo Garcia na mesa de som, vamos juntos até às 5. E agora é hora de falar de finanças pessoais.
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0: A Gláucia gostaria de saber qual a melhor forma de financiar a compra de um automóvel ou de um imóvel, se um financiamento bancário ou um consórcio. Gláucia, o financiamento bancário. O consórcio é um produto de um mercado financeiro menos desenvolvido, de uma época em que os financiamentos de longo prazo eram muito escassos. Mas isso mudou já faz tempo. O problema do financiamento bancário são os juros altos. A taxa básica de juros no Brasil já é elevada. E o custo do financiamento bancário é maior ainda. Mas se você consegue dar uma entrada relativamente alta em relação ao bem que você quer comprar, o custo do empréstimo tende a diminuir. Além disso, as linhas de crédito que estão vinculadas à aquisição de bens duráveis, como automóveis e imóveis, têm juros mais baixos do que o crédito pessoal, porque a garantia do banco é maior. Na prática, a taxa de juros do consórcio acaba sendo tão alta quanto a de um financiamento bancário. Mas você não vê esse custo porque ele está embutido no lance que você tem que dar para comprar o bem. Até a próxima e continue mandando as suas perguntas para cbndinheiro@cbn.com.br.
1: 1h36, agora a gente vai abrir espaço para o, Viva Voz com a Vera Magalhães e convidados. Lembrando, né, assunto discutido pela Vera, aliás, assunto discutido ao longo de toda a programação desta terça-feira na CBN, o episódio que envolve o canal, a plataforma Exército do Lula, né? O ministro Nunes Marques tomou uma decisão na tarde desta terça-feira de manter a plataforma no ar, porém a decisão era de que a plataforma ficasse fora do ar por 48 horas, ainda, segundo o ministro, para envio de atualizações e o ingresso de novos.

0: colunista do Globo, da Globo News e âncora da TV Cultura. Boa noite, Thaís.
1: Boa noite, Vera. Boa noite, ouvintes da CBN.
0: E também com a gente aqui no estúdio, o Felipe Salto, ele que é economista e secretário do Planejamento e da Fazenda aqui de São Paulo e economista-chefe da Warren Investimento. Boa noite, Felipe.
2: Boa noite, um prazer estar com você aqui, Vera, e também Thaís.
0: É muito bom ter time completo aqui, que a conversa flui melhor. Bom, hoje a gente tem a sorte de ter o Felipe porque tem muitos temas ligados à economia na nossa pauta. O Flávio Bolsonaro, candidato do PL à presidência da República, mudou hoje a sua posição a respeito da votação do fim da escala 6x1. Ele era contrário a essa mudança e agora diz que vai votar a favor. Vamos ouvir a fala do candidato.
3: A maioria dos trabalhadores brasileiros querem o fim da 6x1, então vou votar a favor do fim da 6x1. Só que a gente defende algo ainda melhor sempre. Eu queria que tivesse liberdade para o trabalhador montar seu jornal de trabalho. Como é que fica a pessoa que trabalha de home office? Isso não está definido na PEC. Como é que fica aquela mãe que não tem com quem deixar o seu filho, só pode trabalhar, por exemplo, 4 horas por dia, só pode trabalhar de manhã, ou só pode trabalhar de tarde? Vai continuar engessada a jornada dela.
0: Thaís, a decisão para mudança de posicionamento é política, né? Ele deve ter percebido que estava ganhando tração essa proposta e que poderia significar perda de voto, votar contra, né?
1: Verdade, Vera. E nessa fala ele confirma isso, né? Ele elenca uma porção de problemas que essa PEC eventualmente vai criar, mas ainda assim ele diz que vai votar a favor. E daí ele vai votar a favor por um cálculo político, como você falou. Da mesma forma que ele evita um confronto direto com o eleitor, porque é uma pauta que tem 75% de aprovação popular, ele também evita que o oponente, o presidente Lula, explore essa resistência dele em votar a favor da PEC. Então é certamente um cálculo político que ele faz aí, mas ele vai ter que explicar, né? Porque tantas críticas que ele já fez, inclusive no passado, críticas que podem onerar a população, como por exemplo, de que isso traria desemprego e que isso traria também um aumento para as empresas, um aumento de custos para as empresas. Vamos ver o que ele fala sobre isso agora.
0: Agora, Felipe, tem todos esses cálculos, principalmente por parte do setor de serviços, de comércio, a respeito de quanto essa mudança na escala 6x1 e mesmo da jornada de trabalho impactariam os custos da mão de obra, os custos dos produtos, etc. E agora ele anunciando que vai votar a favor, fica a dúvida se ele, uma vez eleito, levaria adiante a mudança ou se retrocederia, como no caso da reforma tributária, por exemplo, que já está aprovada e agora ele diz que vai rever a aplicação de alguns dos seus pontos, né?
2: De fato, Vera, na verdade, o candidato ficou entre a cruz e a caldeirinha, porque se ele mantém a posição do PL, a dele próprio, dizendo que é a favor de um regime de horas corridas e o trabalhador tendo liberdade para negociar com o empregador, etc., etc., o custo para ele seria altíssimo, porque a grande maioria é a favor da medida. Agora, na opção que ele acabou caminhando, né, a opção que ele fez de mudar de lado e ser a favor, ele também tem uma contradição para explicar, porque o PT provavelmente, a campanha do presidente Lula, vão ressuscitar os vídeos, as declarações, e aí como é que ele vai se explicar? Ele já mostrou, a meu ver, Thaís, na declaração, como ele vai tentar criar essa vacina. Ele fala em compensação, então ele faz um aceno para os patrões, né, para as empresas e tal: olha, eu mudei de lado, mas vamos pensar em alguma compensação. Resta saber que compensação, porque falou-se no passado sobre a desoneração da folha. Mas essa é uma medida que até as pedras já sabem que não deu certo.
0: E que foi da Dilma, né? Ele reeditaria uma medida da Dilma.
2: Sim. Então ele falou genericamente, né? Vamos fazer alguma compensação e tal. Eu entendo que esse tema não tinha mesmo como segurar, e aí entra também a negociação política com o Davi Alcolumbre e tudo isso. E acho que ele acabou escolhendo, do ponto de vista da estratégia, nesses últimos dias de campanha, por aquilo que os assessores devem ter indicado que seria o mal menor do ponto de vista dele, né?
0: A gente ia tratar no segundo bloco, mas acho que faz sentido a gente já introduzir o outro lado, né? O lado da campanha do Lula, que hoje anunciou mais uma série de canetadas aí, de medidas, dessa vez tendo como foco os MEIs, né? As pequenas e médias empresas ali.

0: as empresas individuais, os empreendedores individuais, e uma série de medidas, algumas delas com impacto fiscal, voltadas para esse público. A gente tem uma fala do Lula defendendo as medidas, vamos ouvir.
1: Qual é a grandeza da União? É simplesmente limpar o nome de vocês, tirar o nome de vocês. Por isso, esse perdão. Ou seja, ninguém tem que fazer nenhum esforço, ninguém tem que ir atrás de nada. É o governo que vai tomar a atitude de deixar vocês livres.
0: As medidas são várias, né, Thaís? Vão desde renegociação de dívida, passam por ali estímulo para o crescimento dessas empresas por meio do chamado PIX/MEI e outras. Fica sempre aquela impressão de que o Lula vai usar a tinta da caneta até o final, não importando que ele deixe saldo nos cofres públicos, né? Saldo negativo, no caso.
2: É verdade, Vera. Eu estava até comentando com essa sucessão de medidas de caráter nitidamente eleitoreiro. Eu cheguei a comentar com uma fonte, mas olha, agora só falta o presidente distribuir dinheiro de helicóptero, né? Jogar dinheiro de helicóptero. Aí eu vi esse negócio de PIX, é praticamente isso.
0: Com a diferença de que não cai na rua, já cai direto na conta.
2: Até porque, nesse caso, até onde a gente pode entender, não é um empréstimo, não é uma linha de crédito, é uma doação, é dinheiro jogado do helicóptero, né? Que não precisa ser devolvido. Então, essa foi das medidas todas a que mais me impressionou. Mas todas as outras, elas não trazem, por enquanto, nada muito claro em relação à sua origem e ao seu tamanho. E me parece mais uma coisa dentro daquela linha de grande improviso, né? Por enquanto, o que a gente tem é o nome do programa. Tirando o nome do programa, você não tem outros detalhes. Então, a impressão que dá é de um grande improviso, e você primeiro cria o programa, cria o nome, cria a propaganda, e depois você planeja.
0: Agora, Felipe, tem essa grande calcanhar de Aquiles do Lula junto ao mercado, ao setor produtivo, o fato pelo qual esses setores não dão nenhuma credibilidade à campanha dele à reeleição é justamente problema fiscal, a dívida que atingiu aí recorde na relação com o PIB e a dificuldade de anunciar qualquer corte mais consistente em despesas obrigatórias. Em vez de fazer isso ou acenar com isso, ele vai pelo lado contrário. De que maneira isso dificulta essa abordagem junto a esse setor?
3: Bom ponto, porque na verdade eu tenho dito que nós não estamos numa crise fiscal,
0: eu tenho,
3: né?
0: Te lido. Uhum.
3: A coisa da insolvência, etc. Porque o Tesouro tem um caixa grande, 1,2 trilhão, só de colchão de liquidez, dá para ele sustentar de 8 a 9 meses das necessidades de financiamento sem emitir um centavo de título público novo. Tem o balanço de pagamentos, que está equilibrado e tal. Agora, na margem, esses anúncios são negativos, porque eles vão numa direção de criação de gastos novos, contratam despesas adicionais, principalmente para o ano que vem, quando, pelas nossas contas, Vera, a gente tem projetado não cumprimento da meta fiscal no ano que vem. E a peça orçamentária, que vamos lembrar que, para quem está nos ouvindo, nem foi ainda apreciada pelo Congresso, o projeto de lei orçamentária anual, ele tem uma previsão de receita com a CBS, que é aquele imposto novo da reforma tributária, aumentando 20% em relação a 2026. É assim que no papel a conta da proposta está fechando. Agora, você espeta o 15% do Bolsa Família. Agora vem com a coisa dos MEIs. Isso vai se somando para criar uma pressão fiscal para o primeiro ano do mandato, que vai ser complicada de se equacionar.
0: Agora, Thaís, a gente viu uma eficácia meio limitada dessas medidas no primeiro turno. O Lula saiu das urnas atrás do Flávio Bolsonaro, a despeito desse arsenal enorme de medidas que ele lançou. Numa corrida de tiro curto, como é do segundo turno, parece ainda mais limitado o alcance desse tipo de medida frente ao que ele precisa fazer, que é uma coisa inédita de virar uma eleição na qual larga atrás. Além desses problemas fiscais, parece que é uma resposta velha para um problema complexo, né?
2: É uma resposta velha que não está tendo o retorno que até agora o governo esperava, né? A gente viu desde o reajuste do Bolsa Família até o Desenrola 1, 2, 3, as várias facilitações de crédito e tudo isso, até agora isso não parece ter revertido em votos. Mas, Vera, eu continuo achando que a grande questão, a grande resposta para essa pergunta é a o fato de que o eleitor está querendo mudança, como ele já deixou claro em tantas pesquisas enfim, tantos levantamentos apontam isso de maneira muito clara, né? O eleitor quer mudança. E daí o governo, isso é uma resposta tão eloquente da parte do público que até o governo insiste em dizer que ele é a mudança. O que é uma coisa muito difícil, um discurso muito difícil de emplacar, né? Para quem está há quase 20 anos, o PT quase 20 anos no poder, é muito difícil você convencer alguém de que agora, né, nos 44 segundo turno, próximo da eleição, ele vai de fato fazer uma mudança que ele não fez nesses anos todos. Então, eu acho que essa contradição aí obriga o governo a primeiro insistir nesse discurso muito pouco convincente de mudança e daí tentar, como você falou, gastar até a última gota de tinta da caneta. Só que até agora o que acontece é que o eleitor agradece muito bem, aceita de bom grado todos os benefícios, mas pega e vota em outra pessoa.
0: E essa abordagem aos MEIs, né, aos microempreendedores individuais, também é uma percepção meio tardia do PT do peso que essa classe ganhou na nova economia, né, Felipe? E não foi por falta de alerta, né? Acho que até as eleições de 2024, com candidatura do Pablo Marçal e outras campanhas em capitais, mostraram que essa era uma categoria que votava diferente, que tinha aspirações diferentes em relação à política econômica, à política trabalhista, né?
3: Sim, tanto o Simples Nacional quanto o microempreendedor individual são categorias que foram criadas para tentar responder essa necessidade de simplificar, de criar regimes tributários diferenciados e tal. O Simples saiu de qualquer padrão, né, considerado aceitável, ele custa caríssimo, é uma das renúncias tributárias mais importantes, né, naquela lista da Receita Federal. E o MEI, apesar de ser bem menor, ele também cresceu bastante. Você tem aí mais de 13 milhões de pessoas, de contribuintes nessa situação de microempreendedor individual. Então é um público muito sensível, um público de renda média, média baixa e tal. E agora o governo, nos 45 do segundo tempo, resolve lançar esses programas. Mas são programas que têm custo, né? Nós estamos falando de 3 bilhões referentes a essa medida das dívidas tributárias, a chamada dívida ativa,
0: uhum,
3: pelo que o governo anunciou, ainda não tem o normativo e tal. Aí você tem mais 6 bilhões referentes àquela compra de dívidas bancárias com deságio. Então você está devendo 100 mil, o governo quer negociar para comprar essas dívidas por um valor bem baixinho, né? E vai fazer um leilão para isso, e depois ele fica sendo o credor do MEI, né? Para isso ele tem que gastar também recursos públicos. Então já são mais 6 bilhões. E ainda tem um projeto de lei complementar para mudar as faixas de faturamento, ampliar a faixa de faturamento do MEI, o que também vai custar, não é uma coisa imediata, mas vai crescendo ao longo do tempo a partir do ano que vem.
2: Eu queria só acrescentar, Vera, o Felipe deu os dados aí econômicos, mas a importância dessa categoria, né, dos empreendedores, ela tem uma importância eleitoral também grande, né? Porque o Felipe Nunes da Quest, que chama atenção para isso, que pelo menos um terço dos votos que o Lula perdeu em relação a 2022 veio em grande parte dessa categoria dos chamados empreendedores individuais, que estão lá, como a gente sabe, localizados na classe C, moram nas periferias das grandes cidades e tal. Então, a grande perda do Lula veio daí. E por que é importante eles estão fazendo agora? O último programa eleitoral foi praticamente todo voltado para esse, sim, empreendedor, né? Esse programa agora que ele está propondo, esse programa econômico, também é voltado para o empreendedor. E por que esse empreendedor é o alvo agora da campanha do Lula? Porque, sobretudo, ele não é ideológico, ele não é calcificado, ele não é um bolsonarista roxo, ele não é um lulista roxo, ele é aquele cara que votou em 2018 no Bolsonaro, em 2022 no Lula, e agora em 2026, no primeiro turno, talvez não tenha votado no Lula, mas não é um voto perdido, é um voto recuperável.
0: Muito pragmático, né?
2: Exatamente, é um voto pragmático, ele quer melhorar a vida dele, ele quer condições para ter um aumento de qualidade de vida, e se o governo dá isso para ele, por que não? Ele não tem nenhum compromisso com o bolsonarismo, ele não tem nenhum compromisso com o petismo. Então, ele é um voto conquistável. E nesse sentido, ele está sendo o alvo dessa campanha por esses motivos, né?
0: Agora, Felipe, quem foi ali um porta-voz das medidas foi o vice-presidente Geraldo Alckmin. Ele usou as redes sociais para explicar as medidas e falar diretamente com esse microempreendedor por meio desses vídeos selfies que eles agora adotaram na campanha como uma comunicação digital mais direta. E tem essa história de que o Alckmin pode vir a ser anunciado ministro da Fazenda ainda durante a campanha, numa forma de também acenar aí para o mercado como um todo, com, no sentido da responsabilidade fiscal, no sentido de uma condução mais ortodoxa da economia no caso de um quarto mandato. Ainda dá tempo para que esses sinais sejam assimilados e comprados e percebidos como positivos?
3: Eu vejo da seguinte forma, o vice-presidente Geraldo Alckmin, ele transpira credibilidade, né? Se você pega os números do período dele aqui em São Paulo, ele foi governador 4 vezes, né? Sempre equilíbrio orçamentário, déficit quando havia, oscilando em torno de zero e tal, aumento de investimento, caixa grande. Então ele transpira essa credibilidade, que eu acho que é um pouco que o presidente Lula quis ao colocar ele mais na linha de frente nesse segundo turno. Claro que essas medidas que nós estamos discutindo, elas têm impacto fiscal. Por outro lado, o cálculo político deve ter sido o seguinte: olha, tem esse custo, a gente tem uma figura aqui que está na chapa, que é a figura mais importante depois do presidente Lula, que tem essa credibilidade, que inspira confiança, juntou uma coisa com outra, né? Para conseguir dar um peso para esse anúncio, mostrar que a lei eleitoral está sendo respeitada, que não tem problema para responsabilidade fiscal, o que é verdadeiro até a página 2, porque a gente sabe que as contas estão numa situação frágil. Nós temos uma dívida, como você disse, né, Vera, alta, no último dado do Banco Central, quase 83% do PIB de dívida pública. Essa dívida é de cerca de 20 pontos percentuais do PIB mais alta do que a média dos países emergentes, pelos dados do Fundo Monetário Internacional. E é também uma dívida crescente. Então isso turbina as taxas de juros. Quando a gente vê, por exemplo, o rally depois do primeiro turno, como ficou conhecido, né? Uhum. O chamado rally no mercado financeiro, a queda dos juros futuros, o dólar também diminuindo, por que isso?
0: A bolsa subindo.
3: A bolsa subindo, porque o mercado está dando um recado e dizendo o seguinte: olha, se ganhar alguém que eu julgo que vai fazer o ajuste fiscal, eu considero isso bom. Se ele está certo ou errado sobre atribuir isso ao senador Flávio, aí é outra história, né?
4: Faltam 4 minutos agora para as 2 da madrugada e o Viva Voz com a Vera Magalhães e convidados. A gente vai acionar agora o Clauston Dutra. Tem informações aí sobre golpes na praça, hein? Envolvendo apostas online.
5: A Fortune Slots, que oferecia jogos de cassino virtual, e a Think TV, que prometia remuneração por tarefas simples na internet, são investigadas por suspeita de estelionato, lavagem de dinheiro e organização criminosa. A apuração analisa operações realizadas entre 2022 e 2024. Nesse período, os investigadores identificaram cerca de 38 milhões e meio de transações bancárias. Uma das contas usadas pelo grupo movimentou pouco mais de 14 milhões de reais em apenas 6 meses. A polícia também trabalha com a possibilidade de que os valores relacionados ao esquema cheguem a 154 milhões de reais. A justiça autorizou o bloqueio desse valor, distribuído entre 11 pessoas físicas e jurídicas. O titular da 3ª delegacia do DEIC, Fernando David Melo Gonçalves, explica como funcionava a movimentação do dinheiro.
6: descobrimos duas contas Bolsão. Nessas contas Bolsão, o dinheiro entrava de maneira picada, pulverizada. A primeira conta Bolsão nos chamou a atenção porque ela ficou apenas 6 meses aberta. Então, nesse período de 6 meses em que ela recebeu recursos e mandava imediatamente para essa segunda conta Bolsão, ela retirou 14 milhões de reais. Nós temos 3 presos, né? Dois deles são empresários e um, nós estamos verificando, talvez seja aquele chamado Laranja.
5: A polícia também cumpriu 6 mandados de busca e apreensão na capital paulista e em Mogi das Cruzes, na região metropolitana. 3 dos endereços ficam em locais de luxo. A estimativa de mais de 10 milhões de possíveis vítimas foi calculada a partir do volume de transações bancárias e da proporção estimada de operações de crédito. A investigação começou após reclamações de usuários que não conseguiam retirar os valores acumulados nas plataformas. A polícia ainda tenta identificar outras pessoas prejudicadas e não descarta a participação de mais investigados. De São Paulo, Clauson Dutra.
4: Hora 58 minutos, agradecer aqui a participação da ouvinte, do ouvinte CBN, João Crescêncio de Recife, está participando aqui, a gente agradece. Obrigado também ao nosso ouvinte Caverna de Leme, no interior paulista. Também por aqui, a gente agradece a participação do nosso ouvinte. Vamos ver aqui, a gente que não se... Jonas, obrigado ao Jonas, também Marcos de João Pessoa na Paraíba, pessoal participando pelo WhatsApp no 11 999 11 9981, pelo YouTube, o Antunes está por aqui, Tiago de Souza, Alexandre Dumas, nosso chat democrático, porém palavrões, ações e manifestações de xenofobia a gente não permite, né, Ricardo Garcia? Né, de forma alguma. Então, manifestações xenofóbicas são resolvidas com um clique aqui, né? Então, esse tipo de manifestação a gente não aceita numa democracia, né? Obviamente que há aqui opiniões que são divergentes, isso é totalmente normal numa democracia como a nossa, aliás, num país tão desigual, plural e colossal, como a gente costuma falar, é natural que haja divergências na democracia, que haja faíscas, isso faz parte da democracia. Agora, manifestações de xenofobia a gente não admite.
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0: Quarta-feira, 14 de outubro de 2026. A medida provisória do governo federal que proibiu as bets no Brasil recebeu pelo menos 58 emendas de deputados e senadores. O prazo para a apresentação das propostas acabou. Grande parte das emendas busca flexibilizar a proibição para preservar as apostas esportivas. Os autores argumentam que as empresas de bets têm participação importante no financiamento de clubes de futebol por meio de patrocínios. A MP foi publicada em setembro e passou a valer imediatamente. Agora, tanto o texto original quanto as emendas apresentadas ainda precisam ser analisados pelo Congresso Nacional, que poderá manter a proposta, aprová-la com alterações ou rejeitá-la. Fabricantes de bicicletas instaladas no polo industrial de Manaus produziram mais de 35.900 unidades em setembro. Segundo dados da Associação do Setor, o volume foi 18% maior que o registrado no mesmo mês do ano passado. Entre as categorias produzidas, as elétricas seguem em destaque. Foram mais de 60 mil unidades fabricadas nos 9 primeiros meses do ano. No horário de Brasília, 2:02.
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0: 2:03, muito bom dia a você que nos acompanha aqui no CBN Madrugada. Ricardo Garcia está comigo aqui na mesa de som e nós vamos juntos até às 5 da manhã. Daqui a pouquinho a gente vai ter a Maria Clara Sasaki com a previsão do tempo para todo o Brasil. Antes nós vamos chamar o Lui Kawasaki com as informações sobre a situação em Manaus, hein? Muito preocupante por conta dos incêndios e toda aquela fuligem, aquela poluição que está no ar do estado do Amazonas neste momento.
2: A presença de fumaça persiste em Manaus pelo 6º dia seguido. Esse cenário é provocado pela intensificação das queimadas, associada à seca severa da região. Nos primeiros 10 dias de outubro, o estado contabilizou 1.380 focos de incêndio, o que representa um aumento de 271% em relação ao mesmo período do ano anterior. Diante desse cenário, 36 dos 62 municípios amazonenses tiveram a situação de emergência reconhecida. O governo federal mobiliza mais de 290 brigadistas e 11 aeronaves para atuação em áreas como Altazes, Itacoatiara e a região metropolitana de Manaus. Vistorias aéreas identificaram focos de fogo em áreas de mata nativa preservada. O presidente do IBAMA, Jair Schmidt, aponta que as condições climáticas do El Niño tornam a vegetação seca, mas destaca que a origem principal dos incêndios é causada pela ação humana.
3: Em condições normais, né, a floresta amazônica úmida, ela não é vulnerável aos incêndios florestais, né, mas nós temos um conjunto de fatores que contribuem para isso. O primeiro são as condições climáticas, o El Niño. O El Niño reduziu a precipitação, a chuva, a floresta está mais seca, então ela está mais suscetível a queimar. Mas o que é mais grave, né, a maioria desses incêndios em absoluto é de origem humana. Alguém colocou fogo por várias razões, né? E uma dessas razões é a intenção intenção criminosa de colocar fogo na floresta para poder degradar a floresta e consolidar áreas desmatadas. Em grande parte dessas áreas desmatadas, utilizadas para pecuária ou para outros fins. Então nós precisamos intensificar o combate ao fogo criminoso para evitar a ignição e assim evitar os incêndios.
2: A qualidade do ar levou à suspensão de aulas nas redes municipal, estadual e federal em Manaus e em municípios do interior, além da paralisação das competições de base da Federação Amazonense de Futebol. Os órgãos de saúde orientam a população a evitar atividades físicas ao ar livre e a utilizar máscaras de proteção. De Manaus, Lui Kawasaki.
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4: Maria Clara Sasaki.
5: Quarta-feira de tempo instável em boa parte do Brasil. No período da tarde, as nuvens carregadas aumentam no sudeste. Tem condições para chuvas de moderada a forte intensidade. Na capital paulista, chove o dia todo e a máxima fica na casa dos 25 graus. No Rio de Janeiro, chove principalmente à tarde, faz até 32. Em Belo Horizonte, pancadas isoladas com 31. Na região sul do Brasil, muita atenção para o Paraná. A chuva continua e há risco para temporais nas áreas mais ao norte do estado, principalmente região de divisa com São Paulo e Mato Grosso do Sul. E também deve chover em Mato Grosso do Sul de moderada a forte intensidade. Agora o destaque é para o Distrito Federal. Áreas de instabilidade avançam durante esta quarta-feira. Podemos ter pancadas isoladas com trovoadas em Brasília. Goiânia também tem potencial para chuvas ao longo desta quarta. Na região norte do Brasil, temos instabilidades e chuvas a qualquer momento em Rondônia, Acre e no extremo oeste do Amazonas. Algumas instabilidades alcançam áreas que estão passando por um período de estiagem e com risco de queimadas, mas essa chuva, por enquanto, não é suficiente para controlar incêndios de grandes proporções. No nordeste do Brasil, predomínio de sol e temperaturas muito elevadas na maior parte da região. Algumas chuvas isoladas podem atingir o extremo oeste da Bahia, sul do Maranhão e também no sul do Piauí. Maria Clara Sasaki, da Clima Tempo, para a CBN.
0: Duas horas e 8 minutos na nossa companhia. Muito bom dia, meu caro Bruno Faria.
6: Fala, Galvão, tudo bem? Bom dia pra você, bom dia pra todo mundo que nos acompanha. O Vasco venceu a partida de ida pela semifinal da Copa Sul-Americana em La Bombonera. E o Vasco, com gol de Adson de cabeça aos 24 minutos do primeiro tempo, derrotou os hermanos. O detalhe que eu quero trazer para você é que no segundo tempo, aos 18 minutos, Andrés Gomes foi expulso. E mesmo com um jogador a menos, o gigante da colina saiu com um resultado enorme. Partida de volta semana que vem, a princípio no Maracanã. O Vasco podendo empatar por qualquer resultado para chegar até a grande decisão da Copa Sul-Americana. Por falar nesta competição continental, nesta quarta-feira, às 7 horas da noite, tem Atlético Mineiro e Montevideo City. É o outro lado da competição, também com dois jogos, o primeiro no Brasil, o segundo no Uruguai. Também nesta quarta-feira, 9:30 da noite, partida de ida, semifinal Copa Libertadores, duelo entre Fluminense e Palmeiras. O Verdão não contará com Vitor Roque. Ele teve um entorce no tornozelo. Já o Fluminense ainda tem dúvida se poderá contar ou não com o lateral esquerdo, René.
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0: 2:09. A gente vai abrir espaço agora para a entrevista da Tatiana Vasconcelos, Fernando Andrade, com o professor Fernando Neisser, direito eleitoral da FGV, nos assuntos, essa questão, esse imbróglio jurídico que envolve o exército de Lula, né? O canal foi criado pelo André Janones e que foi suspenso pelo ministro Nunes Marques, foi suspenso na tarde desta terça-feira, a decisão da suspensão, mas ele permaneceu no ar até o final da noite, só depois das 11 horas que efetivamente saiu do ar. E vai ficar fora do ar por 48 horas, essa é a determinação. A gente vai acompanhar a análise do professor, ainda, né, antes dessa suspensão, mas vale a pena a gente acompanhar
7: as informações e a conversa com a Tatiana e com o Fernando Andrade.
8: Professor, bom, a última informação que a gente tem é o grupo Exército do Lula, o deputado André Janones, acatou a decisão do Tribunal Superior Eleitoral, decisão do ministro Cássio Nunes Marques, de fazer o registro exigido pelo tribunal para, bom, como condição para voltar a funcionar. Houve uma série de idas e vindas, né? Tiraram o canal do ar, entraram com recurso, o canal voltou para o ar, depois voltou a sair do ar. Essa é uma ferramenta administrada, como eu disse, pelo deputado federal André Janones para, enfim, fortalecer a campanha de Lula. Tem mais de 4 milhões de pessoas. E eu estou aqui tentando descrever as idas e vindas, mas eu vou fazer essa pergunta para o senhor explicar melhor para o nosso ouvinte. O que que aconteceu nessas idas e vindas, decisões do ministro Cássio Nunes Marques em relação ao canal esse fim de semana? Você pode recuperar o histórico para o nosso ouvinte, por gentileza?
9: Claro, Tatiana, vamos lá. A campanha do Flávio Bolsonaro propôs uma ação judicial no TSE, que chama Ação de Investigação Judicial Eleitoral, pedindo a cassação da candidatura do presidente Lula, a inelegibilidade das pessoas envolvidas com esse canal e, liminarmente, a suspensão das atividades do canal. Essa ação, ela é distribuída obrigatoriamente no TSE ao corregedor eleitoral, atualmente o ministro Vilas Boas Cueva. Ele negou a liminar, ele entendeu que não havia elementos suficientes naquele momento para dar a liminar e pediu, inclusive, que a campanha do Flávio Bolsonaro trouxesse mais elementos. 40 minutos depois da decisão negando a liminar, a campanha do Flávio Bolsonaro foi ao presidente, ministro Cássio Nunes, com um pedido administrativo, não um pedido judicial, não uma nova ação. Fez um pedido no âmbito de um processo de regulação das plataformas digitais, que é uma das tarefas que o TSE executa, que é regular essa relação com as plataformas digitais, se estão cumprindo as determinações, como estão cumprindo, em quanto tempo. Isso hoje tudo é descrito num plano de conformidade que cada plataforma deve apresentar. O ministro Cássio Nunes deu essa decisão poucas horas depois, isso no domingo. Poucas horas depois, o ministro Vilas Boas Cueva, voltando, né, naquele processo judicial que estava apresentado, cassou a decisão do presidente. E agora, né, teve um pedido por parte do presidente para a assessoria de enfrentamento à desinformação do tribunal averiguar os conteúdos do canal, para ver se tinha mesmo desinformação. A assessoria apresentou um parecer dizendo que não foram constatados nenhuma postagem com desinformação. Ainda assim, hoje pela manhã, o ministro Cássio Nunes determinou de novo a derrubada administrativamente do canal, sob a alegação de que ele não estava registrado como um canal oficial da campanha do presidente Lula. Então, esse foi o tortuoso caminho até aqui.
10: Professor, eu gostaria de dar um passo atrás e pedir para o senhor explicar para o nosso ouvinte qual é o papel institucional do TSE, quem é que compõe o Tribunal Superior Eleitoral. E acredito que muitos ouvintes passaram a ouvir agora, né, o nome de corregedor eleitoral do TSE. Qual que é a função do corregedor também, professor?
9: Vamos lá. O TSE é uma jabuticaba brasileira que deu certo. A justiça, a ideia de dar a tarefa de organizar e realizar as eleições para o Poder Judiciário foi uma ideia brasileira nos anos 30, em 1932, e que diversos países acabaram copiando porque se mostrou uma ideia de muito sucesso, né? Você tira a organização das eleições dos poderes que estão interessados diretamente no resultado das eleições, que são o Legislativo e o Executivo. O TSE, ele é formado por 7 ministros ou ministras, 3 do Supremo Tribunal Federal, 2 do Superior Tribunal de Justiça e 2 advogados ou advogadas indicados por uma lista tríplice feita pelo Supremo, do qual o presidente da República escolhe uma pessoa, sempre para mandatos de 2 anos, com possível recondução por mais 2 anos. O corregedor geral eleitoral é sempre um ministro do STJ, atualmente o ministro Vilas Boas Cueva, que cuida das tarefas de gestão das eleições, a realização em si das eleições, o alistamento de eleitores e eleitoras, o cadastro, o banco de dados da Justiça Eleitoral, todas essas tarefas, vamos dizer, administrativas, ficam sob a guarda do corregedor e, além disso, ele tem a tarefa de ser o relator de todas as investigações judiciais eleitorais das eleições presidenciais, ou seja, essas ações que falam sobre abuso de poder, uso indevido dos meios de comunicação social e que podem levar a penas graves, como a cassação e a inelegibilidade.
10: Agora, professor, na sexta-feira, 3 julgamentos que ocorriam no plenário virtual foram suspensos por Nunes Marques no momento em que já havia maioria desfavorável à campanha de Flávio Bolsonaro. Nas 3 ações, a campanha de Lula pedia, era sempre a mesma coisa, retirada de vídeos, de postagens e tal. E num dos casos, a votação estava em 5-1, quando Nunes Marques foi lá e interrompeu o julgamento e determinou uma análise presencial. Ao Globo, um integrante do TSE classificou a atitude de Nunes Marques como um gol de mão. Esse magistrado argumenta o seguinte, que embora seja uma prerrogativa de qualquer ministro pedir um destaque, não é comum que isso seja feito com uma maioria já formada e muito menos no fim de um julgamento no plenário virtual e a dias de uma eleição. Eu te pergunto, essas medidas tomadas com tudo que o senhor descreveu, essa que eu estou citando agora, são medidas políticas tomadas por Nunes Marques?
9: Fernando, são medidas que no mínimo colocam em dúvida o equilíbrio, né, a isonomia de tratamento dos candidatos nesse segundo turno das eleições. De fato, é uma prerrogativa fazer o chamado destaque, né, para tirar do plenário virtual, zerar a votação e recomeçar quando isso for para a pauta da sessão ordinária, da sessão presencial, mas não é leal fazer isso quando você já tem um placar formado de maioria. O correto, vamos dizer, seria votar, ainda que com outro entendimento, que terminasse 5-2 ou 4-3, e com isso dar prosseguimento, ainda mais, como se disse, até poucos dias do segundo turno das eleições. Eu acho que somadas essas medidas, de fato, colocam em dúvida se a condução da presidência do TSE está tratando de forma igual as candidaturas, não me parece.
8: Uhum. Além disso, o ministro do Tribunal Superior Eleitoral, Cássio Nunes Marques, também proibiu a distribuição de um jornal do Sindicato de Petroleiros a pedido de Flávio Bolsonaro. Eu estou colocando aqui mais uma decisão tomada por ele, porque esse conjunto tem sido visto por gente do mundo jurídico como censura. Configura a censura, professor?
9: Olha, a proibição do canal de WhatsApp, eu não tenho dúvida que configura censura, porque você está proibindo o que você nem sabe ainda que vai ser divulgado. Você está proibindo o meio de divulgação. A questão do jornal do Sindicato dos Petroleiros não é propriamente censura, porque você está falando de uma punição por algo que já aconteceu, e o que tem que ser analisado ali é: aquela publicação constitui propaganda eleitoral a favor da candidatura do presidente Lula ou não? Porque os sindicatos, como qualquer pessoa jurídica, não podem, no Brasil, fazer doações para campanha, não podem fazer campanha para um candidato. Fazer críticas políticas é permitido, né? Entidades patronais, entidades de trabalhadores, todas têm liberdade para fazer críticas. Ao que me parece, se tratava muito mais de uma crítica a propostas do senador do que a elogios ou pedido de voto em favor da campanha de Lula. Então, me parece que não era caso de determinar o recolhimento. Outra decisão que, no mínimo, como eu disse, coloca em dúvida esse equilíbrio.
10: Agora, o que o senhor acha dessas decisões serem monocráticas no meio de um feriado prolongado? Não deveriam ser questões para plenário em decisões colegiadas?
9: Eu acho que, claro que tem situações de urgência que exigem que seja tomada uma decisão monocrática, e me parece que quem fez isso muito bem foi o próprio ministro Vilas Boas Cueva, quando cassou a decisão administrativa do ministro Cássio Nunes e imediatamente encaminhou para ser colocado no primeiro plenário virtual que fosse marcado pela presidência. O que eu acho que nós temos de problema é que o controle da pauta do tribunal é do próprio ministro-presidente. Quer dizer, é ele quem decide quando e o que vai entrar na pauta em cada sessão. Portanto, quando se, por exemplo, retira processos do plenário virtual e eles vão ficar dependentes do próprio ministro-presidente decidir quando eles vão voltar, ou quando dá-se uma liminar e a ida dela para confirmação ou não ao plenário também depende do presidente, parece um uso dessa atribuição, desse poder de gestão da pauta, que está beneficiando, sem dúvida nenhuma, um candidato.
8: Sim. Professor, quero insistir agora dando o contexto da crise, né? Porque esse fim de semana ele não é descolado dos acontecimentos que envolveram o mundo, enfim, o sistema, nosso sistema judiciário nos últimos meses. Essas decisões acontecem na esteira de uma crise enorme envolvendo suspeitas graves sobre ministros do Supremo Tribunal Federal, inclusive sobre o próprio Nunes Marques. E aqui vou dar um exemplo: a jornalista Bela Megali publicou ontem uma nota no Globo que diz que ministros do Tribunal Superior Eleitoral avaliam que ele abandonou a postura de equilíbrio que estava tentando cultivar e ligou, abre aspas, o modo tratoraço, fecha aspas, a favor de Flávio Bolsonaro. Essa seria uma percepção de dentro do Tribunal Eleitoral, de novo, num contexto em que os próprios magistrados estão sendo vistos pela população como juízes que têm lado. Como é que o senhor avalia a conduta do presidente do Tribunal Superior Eleitoral nesse contexto?
9: Eu acho que é péssimo, né, para a sociedade ter essa percepção, principalmente porque essa percepção é real. Não há dúvida nesse momento que há uma organização de lados ali dentro do TSE, do Supremo Tribunal Federal, e o ministro Cássio Nunes claramente desponta ou mostra ter um. Então, isso é muito ruim, porque nós vimos de um período de descrédito das instituições, de ataques às instituições. Essa credibilidade estava passando por um processo de reconstrução, né? Está passando ainda, e sofre um solavanco bastante grave durante esse período eleitoral. E concordo, acho que o ministro Cássio Nunes, durante o início da sua presidência, né, que começou em final de maio, buscou, sim, uma postura de equilíbrio, mas parece que de lá para cá muita coisa aconteceu e hoje o tribunal caminha para situações preocupantes, o que leva à possibilidade real de que haja petições e recursos ao Supremo Tribunal Federal. O Supremo tem a tarefa de supervisionar o TSE em questões constitucionais e, eventualmente, pode haver derrubada de decisões do TSE no Supremo, retroalimentando, vamos dizer, esse ciclo de esgarçamento institucional.
8: Fernando e eu conversando, enfim, sobre o noticiário e sobre que abordagem faríamos aqui com o senhor, me lembrei de 2022, no dia da votação do segundo turno, a Polícia Rodoviária Federal fez blitz em estradas do Nordeste, onde Lula tem a maioria dos votos, dificultando o trânsito do eleitor que estava indo votar. O TSE, na época, era presidido por Alexandre de Moraes, que determinou o encerramento imediato das operações e cobrou explicações do diretor da PRF, o então diretor Silvinei Vasques. O senhor acha que o TSE tem força institucional e desprendimento político partidário para agir com firmeza em caso de interferências eleitorais parecidas com aquela na eleição desse ano?
9: Eu acho que firmeza e capacidade de agir tem, ver se haverá vontade política e judicial do presidente. Eu acho que a sorte que nós temos é que do ponto de vista das instituições outras, não está havendo anormalidades, pelo menos não mais do que o comum, seja das instituições ligadas ao Poder Executivo da União, ao governo Lula, seja com relação aos governos estaduais, às forças de segurança. Eu acho que nós passamos por uma eleição muito mais tranquila desse ponto de vista e inclusive uma eleição com poucos ataques institucionais à justiça eleitoral. Eu acho que o fato do ministro Cássio Nunes, que foi indicado por Jair Bolsonaro, ser o presidente do tribunal, de certa forma blindou de crítica sobre a urna eletrônica, porque afinal, se se criticar a urna eletrônica agora, vai estar se criticando o ministro nomeado pelo próprio Jair Bolsonaro. Então, eu acho que a nossa sorte é que não me parece que vai ser necessário tomar medidas desse nível, porque as instituições estão cumprindo mais as leis e a Constituição.
10: Por falar em Constituição, vamos lembrar o seguinte, professor, nas duas candidaturas, muito se fala sobre uma reforma do judiciário. Um dos candidatos fala numa mudança na Constituição para alterar pontos relativos ao judiciário brasileiro, no caso de Flávio Bolsonaro. Uma reforma do judiciário, consequentemente, uma reforma do Tribunal Superior Eleitoral, deve começar por onde?
9: Eu acho que é preciso haver uma limitação do período em que as pessoas ocupam o cargo de ministro ou ministra dos tribunais superiores. A experiência tem nos mostrado que essa eternização acaba criando feudos de poder que são difíceis de serem controlados e como consequência, claro, essas pessoas não iriam tantas vezes ao Tribunal Superior Eleitoral, porque ficariam menos tempo no Supremo, no STJ. Eu acho que um ponto é absolutamente essencial, é criar uma blindagem com relação à advocacia de parentes e de pessoas ligadas diretamente a ministros e ministras nas cortes superiores. Não me parece minimamente razoável a quantidade, e a efetividade, vamos dizer, dos escritórios diretamente ligados por vínculos familiares a ministros. Eu acho que esses dois pontos são pontos que já ajudariam demais a tirar essa carga de desconfiança que as instituições têm granjeado nos últimos anos.
7: Muito bem, 2:28, a gente acompanhou aí o professor de Direito Eleitoral da Fundação Getúlio Vargas, Fernando Neisser, conversando com a Tatiana Vasconcelos e também com o Fernando Andrade. Agradecer aqui a companhia da ouvinte, do ouvinte CBN, muitas mensagens chegando via WhatsApp, também pelo Instagram. O nosso ouvinte aqui é Maurício Silveira, de Goiânia, manda o seu bom dia. Também obrigado ao Roberto Castelli, da Vila Isabel, no Rio de Janeiro. Caminhoneiro Elielson Pereira, em Uberaba, Minas Gerais. Obrigado também a você que participa pelo YouTube, pessoal que troca ideias no nosso chat aqui, Luciano Feliciano, também por aqui Admilton Nunes. E obrigado a você que interage via Instagram. Estamos aqui também na rede social, no Instagram, no @phcgalvão, repetindo, @phcgalvão, violeiro Sandro de Acanga, sempre na nossa companhia. Quem está chegando aqui é o Carlos Magno Gomes da Silva. Obrigado, Carlos, pela mensagem. Também o nosso ouvinte Osiel José dos Santos, também conectando via Instagram no @phcgalvão. E também o Sérgio Luiz Alves. Muito obrigado.
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0: Quarta-feira, 14 de outubro de 2026. Candidato do PL à presidência, Flávio Bolsonaro, afirmou que não vai participar do debate promovido pela TV Bandeirantes no domingo. A declaração foi dada em entrevista coletiva depois do ato em que o MDB oficializou o apoio ao senador no segundo turno da eleição. Flávio não detalhou os motivos para a ausência e disse que a equipe técnica da campanha ainda vai avaliar a ida dele ao debate da TV Globo. O candidato Luiz Inácio Lula da Silva afirmou que estará na Bandeirantes no domingo. O presidente Lula anunciou um programa especial para reduzir o endividamento dos MEIs, os microempreendedores individuais. Segundo a proposta, serão oferecidas linhas de crédito com taxas de juros mais baixas. Durante o anúncio, Lula defendeu a aprovação do projeto de lei que eleva o teto de faturamento anual dos microempreendedores individuais, os atuais R$ 81 mil, para R$ 110 mil em 2027 e R$ 140 mil em 2028. A proposta foi enviada em junho à Câmara dos Deputados, mas ainda não avançou. O cantor Netinho morreu aos 60 anos no hospital de Salvador, na Bahia. Sofria de um câncer no sistema linfático havia mais de um ano. Segundo a assessoria do artista, Netinho enfrentou nos últimos meses um linfoma não Hodgkin, que evoluiu para um quadro de falência renal e disfunção múltipla de órgãos. O velório e a cremação serão restritos a familiares e amigos próximos por desejo do cantor. Um dos maiores sucessos de Netinho, a música Mila, se tornou um dos símbolos da Axé Music. Horário de Brasília, 2 horas e 32 minutos.
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0: Duas horas e 34 minutos. Agradecer aqui, Ricardo Garcia, Sandra Bartá, está na Suíça, olha só que legal, dirigindo para o trabalho e acompanhando o CBN Madrugada. Obrigado, Sandra, e bom trabalho para você aí na Suíça. 2 horas e 34 minutos, é hora do Panorama CBN com o Leandro Gouveia, mas antes do Leandro, a gente vai acionar o Gabriel Freitas, direto do Rio de Janeiro, novidades no aeroporto do Galeão.
2: O Aeroporto Internacional do Rio, o Galeão, deve receber cerca de R$ 1 bilhão em investimentos privados nos próximos 3 anos. Os planos foram apresentados nesta terça-feira pela espanhola Aena. A empresa assumiu a gestão do terminal na semana passada e deve permanecer até 2039. Com rotas novas e retomadas, vai ser ampliada a oferta de voos em 30 destinos nacionais e internacionais, como Nova York, Toronto, Frankfurt, Dallas e Lima. O presidente da Agência Nacional de Aviação Civil, Thiago Feinstein, prevê aumento também das conexões dentro do país.
3: O Galeão sofreu muito com a pandemia. E o Galeão tem em seu DNA ser um aeroporto internacional. Isso tem que ser fomentado. E com a retomada dos voos internacionais, voltam as conexões, os trechos domésticos. O Brasil é um país grande. O Brasil não sobrevive somente com o aeroporto de Guarulhos. O Brasil precisa, sim, fomentar outro aeroporto, outro grande aeroporto internacional. E esse aeroporto é o aeroporto do Galeão.
2: Entre as novidades estão a instalação de um centro de testes da BYD e um novo hotel. A Aena também promete fazer, a partir de 2027, melhorias nos banheiros, na iluminação e na oferta de comércio. O Terminal 1 segue fechado e só será reaberto se houver demanda. Na entrevista coletiva, o governo federal anunciou que deve aumentar o limite operacional de outro aeroporto carioca, o Santos Dumont, no centro do Rio. O teto de 6,5 milhões de passageiros foi adotado em 2024 por pressão de autoridades fluminenses, que argumentavam que o movimento intenso no Santos Dumont prejudicava o Galeão. O ministro de Portos e Aeroportos, Tomé Franca, afirma que o novo acordo prevê uma redução gradual das restrições.
4: Em 2027 pode chegar a 8,5 milhões, em 2028 a 9,5 milhões e em 2029 não haveria restrição. Isso é o que está previsto no acordo, no contrato feito com o Tribunal de Contas. Portanto, isso já não é mais um problema, porque a gente pode tomar de maneira segura qualquer um dos caminhos sem prejuízo para as partes envolvidas, né, os aeroportos envolvidos.
2: Com a saída da Infraero, do grupo de acionistas do Galeão, o Santos Dumont passa a representar a principal receita da estatal. A Aena afirma que não vê os aeroportos do Rio como concorrentes diretos. Do Rio de Janeiro, Gabriel Freitas.

0: Duas é diagnosticado com câncer no pulmão depois de retirada de nódulo. Morre o cantor Netinho, uma das principais vozes do axé, aos 60 anos. Olá para você que está aqui comigo, eu sou Leandro Gouveia e essa é a segunda edição do podcast Panorama CBN de terça-feira, 13 de outubro de 2026. Em menos de meia hora eu te conto as principais notícias do dia. O senador candidato à presidência pelo PL, Flávio Bolsonaro, voltou a visitar o pai, o ex-presidente Jair Bolsonaro, que cumpre prisão domiciliar com pena de 27 anos por tentativa de golpe de Estado. O senador estava proibido de fazer visitas desde julho, depois de descumprir medidas cautelares impostas pelo Supremo Tribunal Federal, quando ele divulgou uma carta do pai em apoio à sua candidatura. E a autorização para a retomada das visitas foi dada pelo ministro Alexandre de Moraes na segunda-feira, depois do fim do prazo de 90 dias de suspensão. Apesar da liberação, Moraes manteve a proibição de finalidade político-eleitoral nos encontros e da divulgação de quaisquer manifestos ou declarações do ex-presidente, inclusive por terceiros. Flávio chegou ao condomínio com escolta policial, não falou com a imprensa na chegada. Na saída, depois de menos de uma hora de visita, ele falou com os jornalistas, mas preferiu não dizer o que conversou sobre política com o pai para evitar novas punições.
1: Nossa, eu conversei com ele, está bem-humorado, está satisfeito com o trabalho que vem sendo feito, está esperançoso que o Brasil vai mudar. É óbvio que ele dá algumas dicas aqui, eu só não vou ficar externando porque realmente pode ser interpretado de alguma forma maldosa.
0: E foi aí que Flávio Bolsonaro anunciou uma mudança de posição sobre o fim da escala 6x1 e declarou que vai votar a favor da PEC nessa quarta-feira. O candidato vinha sendo cobrado sobre o tema pelo adversário, o presidente Lula, durante a campanha. Na semana passada, Flávio tinha falado que Lula estava sendo oportunista e defendeu um projeto alternativo sobre liberdade de negociação dos empregados com os patrões, ideia que também é defendida pelo coordenador da campanha dele, o senador Rogério Marinho, do PL do Rio Grande do Norte, que articulava o adiamento da votação por avaliar que o debate nesse momento não faz bem para o país. Nessa terça, Flávio afirmou que a discussão é um processo de evolução.
1: A maioria dos trabalhadores brasileiros querem o fim da 6x1, então vou votar a favor do fim da 6x1. Só que a gente defende algo ainda melhor sempre. Eu queria que tivesse liberdade para o trabalhador montar seu jornal de trabalho. Como é que fica a pessoa que trabalha de home office? Isso não está definido na PEC. Como é que fica aquela mãe que não tem com quem deixar o seu filho, só pode trabalhar, por exemplo, 4 horas por dia, só pode trabalhar de manhã ou só pode trabalhar de tarde? Vai continuar engessada a jornada dela.
0: A legislação atual já prevê regras para o teletrabalho, chamado home office, além de direitos para gestantes e mães recentes. O fim da escala de trabalho 6x1 já foi aprovado na Comissão de Constituição e Justiça do Senado e vai passar pelo primeiro grande teste no plenário nesta quarta-feira. Para avançar, precisa receber ao menos 49 votos favoráveis entre os 81 senadores. O presidente Lula reagiu à declaração do adversário.
2: Parece que depois da pressão da sociedade e parece que depois de todas as manifestações da rua desse Brasil, o partido do PL resolveu votar o fim da escala 6x1. Eu de vez em quando fico pensando, se todo o mal que eu causar a esse país for fazer a direita avançar e atender aos interesses do povo brasileiro, eu vou continuar fazendo isso.
0: Há 12 dias do segundo turno, o governo Lula anunciou um pacote de medidas voltado para os 17 milhões e 600 mil microempreendedores individuais, os MEIs. É o programa Prospera MEI, que traz a proposta de perdoar 12 bilhões e 600 milhões de reais em dívidas com a União, beneficiando 3 milhões e 600 mil trabalhadores.
2: Qual é a grandeza da União? É simplesmente limpar o nome de vocês, tirar o nome de vocês. Por isso, esse perdão. Ou seja, ninguém tem que fazer nenhum esforço, ninguém tem que ir atrás de nada. É o governo que vai tomar a atitude de deixar vocês livres.
0: Esse conjunto de medidas também inclui o envio de um projeto de lei ao Congresso para aumentar o teto de faturamento anual do MEI. A proposta prevê subir o limite dos atuais R$81 mil para R$140 mil até 2028. O governo prometeu ainda criar um tal de PIX-MEI, uma transferência de até R$5 mil a fundo perdido para aumentar a capacidade produtiva dos empreendedores, isso para o ano que vem. Outra medida anunciada vai desobrigar o microempreendedor de emitir nota fiscal para pessoa física. Para as dívidas com bancos privados, que somam R$6 bilhões, O Ministério da Fazenda

0: Fazenda vai lançar um edital do Desenrola com descontos de pelo menos 90%. O ministro do Empreendedorismo, Paulo Pereira, destacou a renegociação.
1: Um esforço do Desenrola específico para os MEIs. O Desenrola vai comprar todas as dívidas dos MEIs com o ambiente privado, os bancos, as empresas que foram contratadas e que geraram inadimplência ao longo dos últimos anos. Vida nova, gente. Dívida pública resolvida, dívida privada resolvida. É isso que a gente quer para as próximas semanas e meses, para que as empreendedoras e empreendedores possam prosperar ainda mais.
0: O segmento de microempreendedores é visto pelo governo como uma fatia do eleitorado de difícil aproximação. E o anúncio se soma a outras medidas recentes do governo, como o subsídio para zerar impostos da gasolina e o reajuste do Bolsa Família para R$ 691. E após a decisão do presidente do Tribunal Superior Eleitoral, ministro Cássio Nunes Marques, a campanha do presidente Lula registrou o canal de mensagens Exército do Lula, do WhatsApp, no Sistema da Justiça Eleitoral. Esse grupo tem mais de 4 milhões de membros. E é mais um dos casos com um vai e vem na justiça, que se você não acompanha todos os dias, acaba perdendo o fio da meada. Começou no domingo, o presidente do TSE atendeu a um pedido da campanha do senador Flávio Bolsonaro e mandou bloquear o canal. A acusação era de que o grupo espalhava notícias falsas de forma coordenada. Ainda no domingo, o corregedor-geral da Justiça Eleitoral, ministro Ricardo Villas Boas Cueva, suspendeu a ordem de bloqueio. Ele reativou o canal, alegando que a suspensão trazia prejuízos à liberdade de expressão e que faltavam provas. O corregedor pretendia levar o tema para a decisão do plenário no TSE. Na segunda-feira, a Assessoria de Combate à Desinformação do TSE enviou um parecer técnico ao tribunal, confirmando que não houve registro de notícias falsas dentro do canal. Só que o documento apontou que o grupo usava comandos para compartilhamento imediato de mensagens sem verificação prévia e citou o histórico do administrador, o deputado André Janones, da Rede, no envio de notícias falsas em eleições anteriores. Nessa terça-feira, o ministro Nunes Marques derrubou a decisão do corregedor e voltou a bloquear o grupo. O presidente do TSE criticou a liberação anterior e ressaltou que a legislação exige o registro formal de todos os canais de comunicação dos candidatos. Na tarde dessa terça-feira, Nunes Marques liberou o canal, mas ele deve ficar suspenso por 48 horas para cumprir uma espécie de carência depois do registro que foi feito pelo PT no TSE. Antes disso, o deputado federal André Janones, criador do grupo, protestou contra a nova suspensão.
2: Ele foi suspenso. Mas calma, ele foi suspenso só por 48 horas. Mas não é uma 48 horas qualquer. É justamente as 48 horas nas quais será votada o fim da escala 6x1. Vocês acreditam em coincidência?
0: E o ministro Cássio Nunes Marques também mandou recolher e proibir a circulação do jornal impresso do Sindicato Unificado dos Petroleiros, uma entidade ligada à Federação Única dos Petroleiros. A infração reconhecida pelo ministro é a prática de ilícito eleitoral por propaganda irregular. Nunes Marques apontou que a distribuição quebra a paridade de armas entre os candidatos. O jornal veiculava ataques diretos a Flávio Bolsonaro ao associar a imagem dele a investigados e chefes de milícia, enquanto fazia um contraponto elogioso ao governo do presidente Lula no combate ao crime organizado. Segundo a decisão, o sindicato fez propaganda político-eleitoral direta dirigida ao eleitor. Em nota, a coordenadora-geral da Federação Única dos Petroleiros, Cibele Vieira, chamou a medida de censura e afirmou que a decisão ataca a liberdade de expressão. Algumas notícias internacionais com impacto na economia. A Ucrânia foi surpreendida por um ataque de mísseis russos sem receber o aviso prévio dos parceiros ocidentais, segundo o presidente Volodymyr Zelensky. A declaração ocorre em meio a pressões dos Estados Unidos para que a Ucrânia interrompa os bombardeios contra refinarias russas. A agência Reuters noticiou que autoridades americanas ameaçaram cortar a venda de armas e o envio de informações sigilosas caso a Ucrânia continuasse com os ataques. O governo americano culpa as ações ucranianas pelo aumento do preço dos combustíveis no país, que enfrenta eleições legislativas em 3 semanas. Apesar da tensão, o presidente Donald Trump disse nesta terça-feira que continua compartilhando inteligência militar com os ucranianos e que trabalha tanto com a Ucrânia quanto com a Rússia para encerrar a guerra. Já o ministro das Relações Exteriores da Ucrânia disse que a falta de aviso prévio na capital aconteceu pelo tipo de armamento que foi usado pela Rússia e não por um corte no envio de dados pelos americanos. E a nova porta-voz da Casa Branca, Kate Zakaria, deu a primeira coletiva no cargo e demonstrou um certo nervosismo na estreia. Ela não soube responder se o governo dos Estados Unidos interrompeu o envio de inteligência militar para a Ucrânia, informação que só foi depois confirmada pelo presidente Donald Trump, dizendo que esse envio continua. E ela também cometeu um ato falho. Ao responder sobre a família, ela trocou as palavras e, em vez de dizer meu marido, disse meu presidente, provocando risos entre os jornalistas. Zakaria foi nomeada pelo presidente Donald Trump para substituir Caroline Leavitt, que deixou o posto há 2 meses para se dedicar à família. E a Arábia Saudita bombardeou a companhia de petróleo do Iêmen, nos arredores da capital do país. Em resposta, o grupo extremista Houthi, que é apoiado pelo Irã, prometeu retaliação contra 3 locais estratégicos: o aeroporto de Riad, capital da Arábia Saudita, uma refinaria e a sede da petroleira estatal Aramco. Os rebeldes também pediram que civis deixassem essas regiões. A escalada da violência por lá começou no sábado, quando um bombardeio dos Houthis contra o aeroporto de Riad, na Arábia Saudita, deixou 12 mortos e cerca de 300 feridos. No domingo, os sauditas já tinham atacado o aeroporto de Sana'a, capital do Iêmen, e na segunda-feira, os rebeldes voltaram a mirar o aeroporto da capital saudita e uma base aérea, enquanto a Arábia Saudita informou ter destruído um míssil balístico lançado em direção à capital. E depois da disparada de quase 9% na semana passada, depois do primeiro turno, o principal índice da Bolsa de Valores de São Paulo caiu 1,04% aos 206.887 pontos, com os ajustes sobre a percepção do cenário eleitoral. Pesaram as manifestações no fim de semana prolongado em apoio a Lula e a mudança de posição de Flávio Bolsonaro sobre o fim da escala 6x1, demonstrando menos confiança. E também o novo pacote do governo para os MEIs, que pesa sobre as contas públicas. O cenário externo também segue incerto, com a possibilidade de novos ataques americanos contra o Irã depois das eleições americanas em novembro, e também a pressão do petróleo sobre a inflação por causa de toda essa tensão que eu relatei para você, deixando o petróleo acima dos 106 dólares. O dólar comercial subiu 0,71%, cotado a R$ 5,02, e o euro vale R$ 5,62, com alta de 0,7%. E um decreto publicado pelo governo federal traz novas regras para os serviços de atendimento ao consumidor, os SACs. A principal mudança é a obrigatoriedade do atendimento feito por pessoas de carne e osso, todos os dias da semana, das 8 da manhã às 8 da noite. Uma exigência que vale tanto para chamadas de telefone quanto para canais digitais, como os chats na internet. As novas normas valem para empresas com serviços regulados pela União, como operadoras de telefonia, planos de saúde, companhias aéreas, concessionárias de energia, bancos e fintechs. Além disso, plataformas de transporte individual e de entregas, como a Uber, vão ter que enviar informações ao governo sobre como atendem os clientes, mesmo sem regulação direta do setor. O texto regulamenta o Código de Defesa do Consumidor e substitui a norma que estava em vigor desde 2022. De acordo com o governo federal, a medida corrige uma flexibilização aprovada durante a pandemia, que acelerou a migração para o atendimento automatizado por robôs e reduziu a oferta de atendentes humanos. Com o novo decreto, as empresas também são obrigadas a garantir acesso imediato ao cancelamento de contratos e a limitar o fluxo de opções a, no máximo, 5 níveis de atendimento para resolver a demanda. No caso de chamadas telefônicas que caírem antes da conclusão do serviço, a empresa vai ter que retornar a ligação para o consumidor em até 5 minutos. As novas regras entram em vigor em 20 dias. O governo também publicou uma medida provisória para combater fraudes e ligações indesejadas no país. A nova norma determina que as operadoras de telefonia autentiquem todas as chamadas e bloqueiem as ligações que não cumprirem as regras da Anatel. Pelas regras, a checagem vai funcionar em 3 etapas. A operadora de origem verifica a chamada, as redes intermediárias mantêm a validação e a empresa de entrega confirma os dados antes de completar a ligação. Para as empresas, as chamadas aprovadas vão mostrar na tela do celular o nome e até a marca da companhia. A medida também autoriza o bloqueio por 15 dias de quem fizer mais de 1.000 ligações numa mesma linha no mesmo dia, ou 10.000 somando todas as suas linhas, desde que 85% sejam chamadas curtas, com até 6 segundos. Estão de fora dessa punição os órgãos públicos e serviços essenciais de saúde e segurança. A Anatel tem 60 dias para regulamentar a medida mas o bloqueio de números irregulares já passa a valer em 30 dias. Em São Paulo, a polícia prendeu 3 pessoas numa operação contra plataformas digitais suspeitas de aplicar golpes em jogos de cassino virtual e em promessas de pagamento por tarefas na internet. A investigação começou a partir de reclamações registradas no Procon e identificou 2 plataformas envolvidas, a Fortune Slots e a Think TV. Juntas, elas reúnem mais de 10 milhões de apostadores e vítimas. O esquema funcionava de 2 formas. A Fortune Slots atuava como um cassino online. Para atrair os usuários, a plataforma fazia pequenos pagamentos via Pix logo depois dos primeiros depósitos. Mas quando a pessoa tentava sacar quantias maiores, o sistema travava e pedia novas transferências para liberar o dinheiro. Já a Think TV prometia renda extra para quem assistisse a vídeos, avaliasse conteúdos ou curtisse páginas na internet. Para começar a trabalhar, a vítima precisava fazer um cadastro e pagar uma taxa inicial por Pix. Depois, a plataforma pedia mais depósitos com a promessa de liberar os ganhos acumulados, o que nunca acontecia. Segundo a polícia, o dinheiro das vítimas ia para contas bolsão e depois passava por contas intermediárias para esconder a origem dele. A polícia identificou 38 milhões e meio de reais em transações monitoradas. A justiça autorizou o bloqueio de bens de 6 pessoas físicas e 5 empresas em um montante que pode chegar a 154 milhões de reais. As investigações mostram que os esquemas dessas 2 plataformas já vinham sendo operados e monitorados antes da proibição dos cassinos online pelo governo federal no dia 25 de setembro. E o ex-presidente José Sarney, de 96 anos, apresentou nova melhora nesta terça-feira e segue em recuperação em um hospital de São Luís, no Maranhão. Ele deixou a UTI depois de passar por uma cirurgia abdominal na última sexta-feira para reverter uma obstrução intestinal. Nas redes sociais, Sarney publicou uma foto ao lado da diretora-geral do hospital, a médica Júlia Bacelar Barros, que também é sobrinha dele. O ex-presidente declarou que se sente melhor a cada dia e que espera voltar para casa em breve. Essa é a terceira internação de Sarney em menos de 2 meses. Em setembro, o ex-presidente já tinha sido internado 2 vezes por causa de uma pneumonia bacteriana, passando por hospitais na capital maranhense e em São Paulo. E o Papa Leão XIV foi diagnosticado nessa terça-feira com câncer no pulmão e passou por uma cirurgia para retirar a parte inferior do pulmão direito. A operação durou 90 minutos e foi concluída sem complicações. A equipe médica informou que os exames prévios já apontavam o tumor e optaram por uma técnica videoassistida. O Papa, que tem 71 anos, acordou bem e já se recupera no quarto. O anúncio da doença foi feito pelo próprio Papa no último domingo, quando explicou que o nódulo estava no início e controlado, mas ainda não havia o diagnóstico de câncer. O porta-voz do Vaticano, Matteo Bruni, informou que a recuperação vai levar cerca de 1 semana e, por isso, a agenda do Papa foi cancelada até o dia 20 de outubro. A cidade de Paris, na França, teve novos confrontos durante um grande protesto contra a falta de professores, superlotação das salas e precariedade das escolas. No final do ato, manifestantes e a polícia entraram em conflito e lixeiras e pelo menos 1 carro foram incendiados. Em Nantes, a tropa de choque usou gás lacrimogêneo para dispersar os manifestantes que protestavam de braços dados. Em outro local, a ativista sueca Greta Thunberg participou de um dos atos no subúrbio de Paris. Os atos já chegam à 4ª semana e incluem bloqueios em centenas de colégios por todo o país. A onda de manifestações já deixou centenas de feridos e milhares de detidos. O governo francês declarou que entende as reivindicações dos estudantes e prometeu agir, mas enfrenta forte pressão financeira. Com restrições no orçamento e a dívida pública em alta, o país vive os maiores custos de financiamento dos últimos anos, o que limita a margem de manobra dos cofres públicos para atender às exigências do setor de educação. E o novo parlamento da Hungria começou a revogar leis contra a comunidade LGBT criadas pelo governo do ex-primeiro-ministro Viktor Orbán. Ele comandou o país por 16 anos e aprovou uma série de restrições que chegaram a ser condenadas pela Justiça Europeia, como a proibição de reconhecer juridicamente pessoas trans e de falar sobre homossexualidade diante de menores. Ele foi derrotado nas eleições de abril e nessa terça o parlamento aprovou o fim dessa proibição. Esse é o primeiro sinal claro de mudança na política de direitos humanos sob o comando do novo primeiro-ministro, o conservador Peter Maguire, que afirmou que a mudança adequa a Hungria ao direito europeu, reforçando também a proteção da infância. A União Europeia comemorou o resultado da votação e declarou que a medida é um sinal importante de compromisso com os valores fundamentais do bloco. E o homem que orquestrou o assassinato do rapper Tupac em 1996 foi condenado a pelo menos 40 anos de prisão. A sentença foi anunciada nesta terça-feira em um tribunal de Las Vegas, nos Estados Unidos. Em agosto desse ano, o júri considerou Duane Davis, de 63 anos, culpado por homicídio com uso de arma letal. O tempo de 40 anos é o período mínimo da pena e depois desse prazo ele vai poder pedir liberdade condicional. Se o pedido for negado, ele continua preso pelo resto da vida. O crime ficou paralisado por anos e a investigação só voltou à tona porque o próprio condenado deu entrevistas em 2018 e lançou uma biografia em que admitiu que estava no banco da frente do carro e entregou a arma para quem atirou. Pela lei do estado de Nevada, é possível condenar alguém por homicídio mesmo se a pessoa não tiver puxado o gatilho. O caso também reacende a memória da morte de outro rapper famoso, Christopher Wallace, o The Notorious Big, morto a tiros em 1997, em um crime até hoje sem solução e investigado como vingança pelo assassinato de Tupac. E antes da última notícia, convido você a mandar mensagem para o Panorama. Meu e-mail é leandro.gouveia@cbn.com.br. No Instagram é só procurar por Lê Reis Gouveia. Não esquece de escrever seu nome e de onde você está ouvindo. Você que pode indicar o Panorama mandando link pelo WhatsApp para quem você sabe que gosta de ficar bem informado e bem informada. E eu encerro essa edição com uma homenagem ao cantor Netinho, que morreu aos 60 anos de idade. Um dos principais nomes da história do axé, ele estava internado em Salvador e tratava um linfoma não Hodgkin, é um tipo de câncer no sistema linfático que evoluiu para um quadro de falência renal e disfunção múltipla de órgãos. A morte foi confirmada pela assessoria do cantor nas redes sociais. A equipe destacou trechos em que Netinho dizia partir feliz e realizado, levando consigo o sorriso de cada fã que foi feliz com sua arte. Por desejo do próprio artista, o velório e a cremação serão realizados de forma reservada, em cerimônia restrita a familiares e amigos próximos. Nascido em Santo Antônio de Jesus, no Recôncavo Baiano, Netinho estreou como vocalista da banda Beijo no Carnaval de Salvador de 1988, quando estourou nacionalmente com o sucesso Beijo na Boca, de Jorge Dias e João Guimarães.

carreira solo começou em 1993 e 3 anos depois ele lançou o maior hino de sua trajetória, Mila, de Mano Góis e Tuca Fernandes.

E o cantor também enfrentou desafios marcantes ao longo da vida, como os 3 acidentes vasculares cerebrais sofridos em 2013, que o afastaram temporariamente dos palcos, além do diagnóstico de câncer no sistema linfático, recebido em março do ano passado. Nomes como Cláudia Leite, Bel Marques e a banda Jamil usaram as redes sociais para prestar homenagens ao cantor. A Prefeitura de Salvador e a Secretaria de Cultura da Bahia também lamentaram a perda e exaltaram a contribuição de Netinho para a maior festa de rua do mundo. Netinho deixa uma filha de 28 anos. E eu fecho esta edição com uma música que foi outro sucesso, mas que foge dessa atmosfera do axé e mostra até a versatilidade do Netinho.

Essa aí é Menina, composição de Paulinho Nogueira, grande violonista brasileiro. E assim fechamos esta edição do Panorama, que teve a produção e o roteiro feitos por mim, Leandro Gouveia, e a edição e a sonorização por Anderson Wendel, o Tico. A próxima edição chega às plataformas por volta das 7 da manhã com Bianca Santos, e eu volto na sequência. Até

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0: Quarta-feira, 14 de outubro de 2026. O presidente Lula escreveu uma carta dirigida às famílias evangélicas. O documento vai ser publicado nesta quarta-feira. No texto, o candidato à reeleição sugere que os fiéis peçam discernimento a Deus antes de votar. O petista afirma que o projeto que prevê o fim da escala 6x1 dará mais tempo para os evangélicos frequentarem cultos. Ele também cita a medida provisória das BETs como exemplo de proteção às famílias. A carta faz parte da estratégia de Lula para tentar reduzir a vantagem de Flávio Bolsonaro, do PL, entre os eleitores evangélicos. O ministro do Supremo Tribunal Federal, Alexandre de Moraes, negou um pedido da defesa de Mauro Cid para que ele pudesse viajar a Abu Dhabi, nos Emirados Árabes Unidos. O advogado do ex-ajudante de ordens do ex-presidente Jair Bolsonaro havia solicitado autorização para que ele participasse como palestrante em um congresso sobre medicina militar no exterior. No entanto, Moraes destacou que a autorização para viagem é incompatível com as condições fixadas para o cumprimento da pena de Mauro Cid. Ele foi condenado a 2 anos em regime inicial aberto por envolvimento na trama golpista. Tropas do Reino Unido participaram de um treinamento militar nas Ilhas Malvinas para se preparar para uma eventual tentativa de invasão argentina. O exercício reuniu mais de 100 soldados britânicos e reservistas locais durante 6 dias no início de outubro. A informação é do jornal britânico The Times.
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1: Bem-Estar em Movimento no ar para falar hoje sobre aulas em salas aquecidas e para além da hot yoga. Em alguns casos, esse aquecimento é feito de uma forma diferente, com lâmpadas ou painéis infravermelhos. Nós vamos entender melhor essas práticas a partir da experiência de quem ensina e de quem pratica também. Estão conosco hoje a Maísa Caseiro, que é fisioterapeuta, professora de Pilates e Hot Pilates em estúdios como o Zaya Wellness Club e a Core House. Tudo bem, Maísa? Muito obrigada por ter vindo conversar com a gente hoje.
2: Muito obrigada por me convidarem. É um prazer estar aqui pra gente ter essa troca de experiência, fazer esse bate-papo bem legal.
1: Quem está com a gente também hoje aqui é a Marina Frezati, que é educadora física e responsável técnica do Ganga Wellness Club. Ela também é professora de musculação na IADS e está sabendo tudo dessas aulas aquecidas. Já estou curiosa, tenho muitas perguntas. Obrigada por ter vindo aqui conversar com a gente, Marina.
3: Eu que agradeço o convite, é um prazer estar aqui e ter esse momento de troca também, que é super importante. Passar informação, né? Sempre muito importante para a nossa população.
1: E claro, não pode faltar quem está praticando essas aulas e traz essa experiência aqui pra gente. É a Laís Melo, ela é influenciadora, criadora de conteúdo e aluna de Hot Pilates. Tudo bem, Laís?
4: Oi, tudo bem, gente. Obrigada, é um prazer estar aqui. É, eu vou passar a minha visão desse lado de cá e aprender um pouquinho também, né, com as nossas divas.
1: Muito bom. Eu fiz uma dessas aulas, gente, não é fácil, mas é essa a proposta. Essa é uma aula intensa, é uma aula que você tem muitas possibilidades. E eu quero começar perguntando aqui para as nossas professoras, começando por você, Marina. Qual que é a principal diferença quando a gente compara uma aula dessas que é feita numa sala sem aquecimento e numa sala aquecida? O que que esse aquecimento traz para essa rotina?
3: O principal ponto ali seria o desafio, né? Então, ele entra como um desafio a mais no nosso treino e o corpo ele vai ter que trabalhar de forma demasiada, né? Do que ele não trabalharia ali num treino tradicional. Então, nossa frequência cardíaca num treino comum, ela já tende a elevar. E num treino com a sala aquecida no infravermelho, a nossa capacidade cardiorrespiratória, ela vai trabalhar ali de uma forma muito mais intensa. Então, o treino ele passa a ser muito mais desafiador e também traz maior queima calórica também, porque o corpo ele vai precisar, demanda um pouquinho mais, né, de esforço físico. Então, automaticamente, nosso déficit calórico também vai melhorar.
1: Isso é interessante você mencionar, porque às vezes, Maísa, as pessoas ouvem sobre essas aulas em salas aquecidas e falam, mas então gasta mais caloria porque sua mais. Não é exatamente isso. Essa demanda maior que vai fazer com que a pessoa tenha uma queima calórica maior.
2: Sim, total. E o suor, ele tá mais atribuído ao líquido, né? Realmente, essa questão da resistência, ela fica muito maior. Todo mundo tá se medindo, né? Ultimamente com relógio, isso, com anéis, é uma medição o tempo inteiro. Então a gente consegue controlar isso de forma melhor. Realmente os batimentos cardíacos, eles elevam muito. E isso faz com que a prática no seu outro esporte, que às vezes você tem ali a musculação, corrida, minha resistência melhorou demais desde que eu comecei a fazer, porque melhora realmente a capacidade vascular, né? Então acaba ainda atribuindo isso a outras áreas, a outros ambientes que você pode se desenvolver melhor e aumentar ainda mais sua resistência, seu déficit calórico, tudo isso.
1: Você percebeu essa mudança, Laís, em relação a outras atividades que você já praticava e quando você começou a fazer Hot Pilates?
4: Sim, eu percebi também mais que exige muito de você, exige concentração, respiração, trabalha também a respiração, a consciência corporal, o controle ali, né? E faz meio que você desligar um pouco do mundo fora, diferente de musculação que já é força ali, enfim. Então, eu senti isso também, que não só trabalha o corpo físico, mas também o mental. Eu acho que foi um dos fatores principais, assim, que eu senti.
1: Essa coisa de estar presente na aula, de trabalhar a concentração, você tem toda a razão. E eu percebi isso, porque numa aula hot, normalmente, você não tem muitas pessoas, normalmente mais meninas, é uma aula que concentra mais mulheres, mas homens também podem fazer, claro. mas você não percebe muita gente dispersa no celular, tentando Exato. Gravar a aula, tentando, né, fazer um cortezinho bonito. E por quê? Porque não dá, gente.
2: Não dá, você precisa estar concentrado.
5: O celular superaquece.
1: Exatamente. Também você tem que tomar... Olha, bem lembrado isso aí.
2: Né? Às vezes você deixa gravando, já aconteceu de deixar meu celular gravando, às vezes por repertório. Nossa, gostei dessa aula, vou gravar na próxima. Deu 10 minutos de gravação, meu celular, ele desligou. Porque ele desliga mesmo sozinho. É uma defesa dele. E é isso, o calor, ele é estressante, né? As pessoas pararam de gostar de sentir calor, eu percebo muito isso. Todo lugar que eu vou, o ar tá ligado, e o ar tá ligado muito forte.
5: Ai, gente, eu amo, eu sou carioca,
2: então.
5: Tá? Eu amo calor, eu vou pras aulas de hot, quanto mais transpira, melhor. Então.
4: Porque parece que te energiza.
1: Como assim? Te energiza?
4: Energiza, você fica mais ativa, você fica mais disposta.
2: E essa questão da respiração, você voltar ali de opa, vamos, você precisa estar presente pra você não dispersar. Eu acho que o calor, ele traz isso, o suor. Você transpira, você presta mais atenção no seu corpo, porque você sente o suor, explora vários sentidos. Eu acho que a respiração pra você... Não morrer ali de calor.
3: É um fator neurológico também, né? Porque o organismo, ele vai entender que ele precisa trabalhar de uma outra forma ali com o hot, né? O calor, ele vai trazer realmente essa maior concentração. Tem que prestar mais atenção ao movimento da professora, no que está acontecendo na sala. Então, automaticamente, o nosso corpo, ele é super inteligente. Ele vai se adaptar a tudo que a gente faz. Inclusive ao hot, né? Então, é isso. Ele vai se adaptar e entender que ele precisa prestar mais atenção, que ele precisa se concentrar melhor naquele movimento. Isso também a gente já instrui no início da aula, né? Então, é uma aula que a gente já fala. Sem pressa, movimentos controlados... Entrega para o seu corpo aquilo que ele quer receber hoje. Porque realmente é você se conectar ali com você, com o seu corpo, com a experiência.
5: É uma terapia, né?
3: É uma terapia, exatamente.
1: E é muito importante. De meditação em movimento.
2: Né? Exato, é muito importante frisar isso, porque as aulas, elas acontecem em grupo, né? Então, às vezes, a pessoa acaba se perdendo. Às vezes, olha uma pessoa que já tem uma prática de muito tempo e fala, nossa, por que que eu tô conseguindo? E trazer isso do aluno junto com a gente, de presta atenção no seu próprio match. Vamos lá, respeite o seu corpo. É uma frase muito importante, principalmente pro hot. Uhum. Que tem algumas restrições, né? A gente vai falar mais sobre isso, mas...
1: Vai, daqui a pouquinho.
2: Tem que tomar um cuidado.
3: Eu acho que ele entra muito no wellness, né? Uhum. Que hoje a gente tá tentando trazer mais pra população. Que é sair daquela... Só do corpo físico, né? E trazer também o bem-estar pra mente. E se desligar um pouco, ainda mais aqui em São Paulo. Que é a nossa correria ali diária. Então, trazer mais também essa conexão com a mente, conexão com o corpo. Se desligar um pouco. E pra que o dia seja melhor. Pra que você consiga render mais no trabalho, né?
1: Fazer uma coisa de cada vez, que é o que a gente consegue fazer direito. E a gente fica fingindo que é multitarefa. E é mentira,
3: é mentira.
1: Funciona. Agora, tem uma outra questão muito importante. Que a gente tá falando de aulas em que normalmente se utiliza o aquecimento via infravermelho. É diferente, por exemplo, daquelas aulas de hot yoga, eu já fiz muitas, que é bem legal também, mas é outra coisa, porque normalmente eles utilizam uma sala aquecida com o ar-condicionado, que também aquece. Então, é um aquecedor. No caso do infravermelho, qual que é a diferença em relação a uma sala aquecida pelo infravermelho e uma sala aquecida pelo aquecedor? Começando por você, Maísa.
2: Bora lá, a gente tava conversando, né, sobre isso. E eu costumo fazer essa analogia, que eu acho que fica mais fácil de entender, para fugir um pouco dessa parte técnica, que são as ondas, né? Vamos pensar num micro-ondas. Ele aquece o alimento através de ondas. É diferente de um forno, que ele aquece pelo fator do ambiente estar aquecido. Então, quando você abre um forno, você vai assar o bolo, você abre o forno, você sente um calor vindo em você. Se você aquece, por mais que o alimento esteja, por exemplo, a 10 minutos no micro-ondas, quando você abrir, vai sentir o calor, mas é um calor mais residual. Não é o calor que vem direto em você.
5: O calor
2: você
5: confortável,
2: não respira,
5: né?
2: É confortável. Então, o infra, ele aquece e é um calor como se fosse o sol. Por mais que o dia esteja super quente, quando você respira, o ar ainda vem confortável. E é isso que a gente tenta deixar o ambiente na sala, né? Para que a prática, ela seja saudável e confortável, para que o aluno sinta esse calor, sinta os benefícios de estar aquecido, mas que consiga respirar de uma forma mais tranquila.
1: E o que eu percebi também é que não fica tão úmido, né?
3: Isso, exatamente. Então, evita até mofos ali no ambiente, né? Então, A tecnologia do infravermelho, ela é muito nova, ela veio do exterior agora recentemente, inclusive foi o Ganga pioneiro que trouxe essa tecnologia para o mercado, né, aqui no Brasil. Nós fomos os primeiros a trazer. Então a Helena, que é a dona do Ganga, ela foi atrás de estudar mais sobre o infravermelho, porque ela realmente sentia essa necessidade. Quando ela fazia aula em ambientes aquecidos por ar-condicionado, ela sentia esse abafamento. E para ela isso não era muito bom, por conta da pressão mais baixa. Então eu também tenho pressão baixa. Quando eu fui fazer também eu senti um pouquinho essa diferença. Então ela foi atrás justamente por isso. E ela entendeu que lá fora usavam essa tecnologia do infravermelho. E ela resolveu trazer e testar. E deu super certo. E é uma tecnologia também que traz benefícios, né? Não somente a temperatura em si da sala, mas ela vai proporcionar também um relaxamento muscular melhor. Vai trazer também princípios para regeneração muscular. Então você sente uma diferença também positiva em relação à aula. Não somente questão de abafamento mesmo.
6: E aí acho que as pessoas percebem mais, né, Maísa, quando tem a comparação. Eu acho que quem for pela primeira vez fazer direto numa sala aquecida por infravermelho e nunca tiver feito numa sala com aquecedor convencional, talvez não perceba porque não tem a referência. Sim. Mas quem já tiver feito numa sala com aquecimento tradicional e for para uma sala com aquecimento por infravermelho, aí deve notar essa alteração,
7: muito,
6: né?
7: Eu já fiz com aquecimento convencional e dor de cabeça é um dos principais fatores que incidem sobre mim, porque eu sinto muito. A questão do cheiro também não é um dos melhores, sendo bem sincera, acaba abafando ali um pouco o ambiente por questões do mofo, questão, enfim, geral, por ter esse abafamento.
5: Eu acho que pode se comparar com uma sauna. Sauna, sim. Eu acho assim, desconfortável. Sauna é vapor, né?
7: Tem, a sauna úmida, sim.
5: A úmida, você tem um pouco de dificuldade de respirar. Então eu sinto que o infravermelho, não. É confortável, você não tem dificuldade de respirar, você sim. É mais confortável, de fato.
7: Sim.
6: É interessante, tem uma questão que me ocorreu agora, que eu não tinha pensado antes, que é a seguinte. Essa questão das temperaturas extremas que a gente tem vivido ultimamente no mundo do bem-estar, muitas alternativas voltadas para as temperaturas extremas. Então, tanto esse aquecimento mais específico por infravermelho que a gente tem nessas aulas, como também a questão do banho de gelo, da banheira de gelo, da banheira de água gelada, que também está hoje em dia em todos os lugares, né? E que podem tornar uma rotina de bem-estar mais desafiante no bom sentido. Para você, foi muito desafiante, Laís, quando você começou e percebeu essa sala quente?
5: Olha, no estúdio que eu pratico, que é a Zaya, eu achei bem confortável e isso me agradou também, porque é muito quente também. Eu acho que é uma sensação desagradável, você não consegue praticar, você chega a ser sufocante, né? E eu já ouvi falar, a primeira vez que eu pratiquei foi na Zaya, e eu amei justamente por conta disso, porque até ficou meio julgado da galera falar, nossa, a sala é muito quente, não dá pra respirar, é sufocante e tal. Então, eu acho também que tem que ter cuidado, né, com essa questão da temperatura muito quente também, né? Acho que sim.
6: Sim. Eu não tenho muita noção. Qual é a temperatura média que a sala fica, Marina?
3: Em torno de 35 graus.
6: Em torno de
3: 32, 35, dependendo da prática. Aí é o ideal, não é?
6: Mesma coisa. Mesma coisa, 32, 35. Quando a gente tem numa sala por aquecimento, pode ser mais que isso normalmente ou não? É mais ou menos por aí.
3: O ideal.
5: Mas acontece de ter, né?
3: Já é o ponto ali que o corpo já é o suficiente, né? Precisa ultrapassar isso que pode trazer alguns prejuízos.
6: E aqui vocês duas que atribuem, vocês que trabalham com isso, esse boom que a gente tem nesse momento destas aulas em ambientes aquecidos por infravermelho. Aqui em São Paulo, por exemplo, está uma moda. A gente tem bairro e tem 2, 3 estúdios no mesmo bairro com esse tipo de aula. Tem muitas escolas abrindo ao mesmo tempo. O que que isso traz em relação a outras práticas que está fazendo com que seja tão difundido, Maísa?
7: Olha, eu acho que tá tão na moda, é uma moda boa, né? Eu falo moda porque é o que tá em alta e é o que é muito falado. Essa questão do wellness, do bem-estar, justamente porque a gente vem de uma pressão externa, né? Olhando para todos os cenários, as pessoas trabalham muito, a vida tá muito corrida, trânsito, a gente precisa aliviar em algum momento. E a gente busca novas tendências, falando como pessoa que consome, né? O hot, ele não existia aqui. Lá fora já é uma prática comum, as pessoas já praticam há muito tempo. E era uma coisa que faltava, então acho que isso tá muito em alta porque ainda é algo novo. Acho que vai pegar, por exemplo, um Velocity da vida.
6: Uhum.
7: Né? Quem faz, faz muito, gosta muito, pratica,
6: uma seita,
7: é uma
6: né?
7: seita. Velocity é uma seita. E abraçou todo mundo no início, quando começou. Hoje em dia, diminuiu um pouco, mas quem faz é o que você falou, é uma seita. E eu acho que isso vai ficar, porque o Hot, ele é viciante, né?
6: E eu acho que
7: é gostoso,
6: é
7: maravilhoso.
3: Acho que mais do que isso também é uma aula completa.
7: É.
3: Então,
7: exato.
3: Às vezes a pessoa, ela vai buscar o quê? Fazer uma atividade física que seja completa, que tenha tudo que ela precisa ali naquele dia. Porque às vezes a vida é tão corrida, aí vai pra academia, depois vai pra um outro estúdio fazer outra coisa.
7: O cardio e a musculação.
3: Acaba não, não dando tempo.
6: E aliás, Marina, acho que você pode falar disso com propriedade, porque você também é professora de musculação.
3: Sim,
6: então,
3: sou professora de musculação.
6: Acho que tem muita gente buscando o HOT, e principalmente quando a gente incorpora ali aqueles acessórios, tem os halteres, tem aquela caneleirinha que eu fui lá e tomei um pau dela, não conseguia colocar a gente a caneleira, aí instala. Agora já aprendi,
7: é fácil.
6: As meninas já me ensinaram.
7: É.
6: Mas enfim, você acaba fazendo exercício de força também.
3: Com certeza, então é uma aula que promove sim força, resistência muscular. Então ela já vai promover ali a tonificação, melhora ganho de massa muscular. Então tudo isso a gente consegue. Claro que depende também de fatores externos, né? Da pessoa, alimentação, sono. Porém, a aula, ela é específica justamente para isso, para ser uma aula completa e trazer todos esses benefícios para a aluna, que tem aluna, inclusive, que só faz aula lá no Ganga, lá no estúdio. Então, a gente tem que pensar também que essa aluna precisa ter
6: completa,
3: ali
6: né?
3: uma aula completa, semana inteira,
6: para
3: trazer esses benefícios totais.
6: Essa ideia de trazer para outras modalidades as questões envolvidas na musculação, o treino de resistência, o treino de força, a gente já vinha percebendo em outras modalidades. Por exemplo, quando você pega Pilates Reformer, que também é uma febre em São Paulo, né? Também é uma aula que é muito diferente de uma aula tradicional de Pilates. É uma aula que você tem muitos exercícios que envolvem resistência, que envolvem força, e acho que isso é uma coisa que as pessoas estão prestando mais atenção hoje em dia. Para você, Laís, como que foi isso? Isso tem um peso, o fato de você conseguir incluir exercícios de força nessa modalidade?
5: Olha, eu sou da academia, né? Puxo bastante ferro.
6: Personagem perfeita do bem-estar, né? As atividades complementares, conta.
5: Sim, eu sou da academia. Mas eu senti muita diferença. Eu digo que teve, quando eu fiz pela primeira vez Pilates, eu fiquei uma semana sem ir na academia. Porque é diferente, gente. Os estímulos são diferentes. Ali, eu acho que a questão do tempo também, né? Você tem ali 50 minutos, então você não fica no celular. Tem gente que vai pra academia e fica lá no celular.
6: Gente.
5: 10 minutos de descanso.
6: Passa 3 horas na academia e treina meia hora, né?
5: É, então o Pilates ali, essa modalidade, ela tem o tempo, então você se dedica ali no tempo.
6: Uhum.
5: E a questão do esforço, né? Você trabalha com, na maioria das vezes, com o peso do seu corpo. Então você acaba conhecendo mais seu corpo e força muito o abdômen. Eu achei assim sensacional. E eu tô quase trocando a academia pelo Pilates.
6: A prevenção de qualquer tipo de risco, de mal-estar durante a aula, o que as pessoas têm que levar em consideração na hora de escolher fazer uma aula HOT? O que ela deve avaliar e que pessoas, por exemplo, podem ter algum tipo de contraindicação? Marina.
3: Falando em contraindicação, pessoas com problemas cardiovasculares, gestantes, então gestantes não podem fazer a aula até o pós-parto. Também que pessoas que tomam diuréticos, então é interessante também não praticarem, ou então, o que eu sempre falo, não é não praticar, mas passar com o médico e informar o método da aula, que é uma aula aquecida, pessoas até mesmo que têm síndrome de desmaios com frequência, então a gente não instrui. Passa no médico, ele dando ali o atestado, liberando, ok. Mas são essas contraindicações.
6: Você falou dos diuréticos, mas eu tenho uma questão super importante nessas aulas também, que é a hidratação, né?
7: Sim. Eu sempre tomo eletrólitos. Ainda mais como professora, às vezes a gente acaba dando mais de uma aula seguida e é super importante se manter bem alimentado, bem hidratado, por favor, hidrate-se. Sobre essa questão de grávidas, já entrou grávida na minha aula de HOT e eu pedi encarecidamente que não fizesse, porque é perigoso e já trabalhei de quase uma indução de parto no Ganga, inclusive. Isso rolou. Não era sala hot, né? Era um Match Pilates que não tava aquecido. E a bolsa dela estourou durante a aula. Foi uma comoção geral. A gente ficou super nervoso, mas foi uma delícia. Foi bem legal. Então, grávida, sim, procurem fazer.
6: E tá tudo mas bem com a mãe e com a criança.
7: Maravilhosas, elas estão maravilhosas. Mas o parto, assim, ela fez um abdominal. Quando ela subiu, a bolsa estourou. E aí rolou uma comoção, assim, na sala. Foi bem legal. Mas no hot, não, meninas, por favor.
3: Tem relação também com a prática,
7: sim,
3: né?
7: Porque aconteceu, mas... Sim.
3: Era pra acontecer.
7: Era pra acontecer, mas
3: podem praticar
7: legal.
3: Atividade física.
7: Exato, por favor.
6: Você sabe que uma vez eu tava fazendo uma aula coletiva, e era uma aula coletiva de musculação. E tinha uma moça grávida, mas não é que ela estava grávida, ela estava muito
7: super grávida.
6: Faltava uns 5 minutos
7: grávida.
6: Pra nascer aquele bebê, sabe?
7: Adoro ela.
6: E ela fez a aula super bem, ela fazia assim com uma carga super pesada. E depois eu fui até conversar com ela, mas ela falou, mas é porque assim, eu tenho um super acompanhamento, eu já fazia essa aula antes. Ela se preparou. Então é isso, né? É qualquer isso. Dúvida, gente, você tem que perguntar pro seu médico mesmo e se preparar para fazer isso com cuidado.
7: Do claro. Próprio estúdio, sempre exatamente. Vai ter alguém ali responsável que possa te instruir, desde a recepção até o professor, tem dúvida, perguntem, por favor.
6: E importante a gente perceber que tem um consenso, né? Então a gente tem duas profissionais de locais diferentes falando, por exemplo, em relação a gestantes, que tem essa recomendação de não fazer na sala quente. Então isso aí é um consenso, mas realmente é algo para prestar atenção.
7: E qualquer
6: atenção.
7: Mal-estar, interrompam a aula, comuniquem ao professor, não fiquem com vergonha, é uma aula coletiva. É, às vezes a pessoa vai parar e olhar para você, mas por 2 minutos do dia dela, não vai ser aquilo que vai te deixar com vergonha. Uhum. Então, por favor, comuniquem sempre o professor.
3: Tonturas, náuseas, ânsias, sim. Então... Para a aula, respeita o corpo, é o que eu sempre falo, respeitar o corpo. Às vezes a pessoa não está acostumada com essa sim. prática e o calor excessivo realmente vai trazer esse mal-estar. Alimentem-se antes da aula, quem não está acostumado a treinar em jejum, não é uma estratégia específica, sim. é importante ter essa alimentação, porque vai cair a glicemia. Então é importante ter essa percepção de alimentação.
6: Você aparentemente, Laís, não teve nenhuma dificuldade para se adaptar com calor,
7: hidratação. Me desafia, tô passando mal.
6: Olha, Laís.
7: Não, eu quis
6: dizer, estou me esforçando.
7: Não, graças a Deus, eu sou tranquila, eu nunca passei, pelo contrário. Amo as aulas de hot pilates. Agora, na verdade, eu prefiro fazer a de hot pilates por conta do suor, transpira e eu me sinto melhor depois, após a aula, parece que dá uma relaxada.
6: Aliás, isso é uma coisa que eu escuto muito, duas coisas que parecem contraditórias, mas pelo jeito não são, porque você não é a primeira pessoa que eu escuto falar isso. Que as pessoas sentem em aulas com sala aquecida, ao mesmo tempo, um pico de energia... E depois
7: e
6: da aula, um relaxamento.
7: Gente, né? É fazer pilates e ó, fica super relaxada, muito bom.
6: Ai, que maravilha. Eu quero agradecer demais a participação de vocês hoje aqui no Bem-Estar em Movimento, falando sobre estas aulas em ambientes aquecidos por infravermelho. Nós recebemos aqui a Maísa Caseiro, que é fisioterapeuta, professora de pilates e hot pilates em estúdios como Zaya Wellness Club, Core House, ela que também dá capacitação para professores. Maísa, muito obrigada por ter vindo conversar com a gente.
7: Foi um prazer.
6: A Marina Fresati, educadora física, responsável técnica do Ganga Wellness Club aqui em São Paulo, também professora de musculação na IADS. Muito obrigada por ter vindo compartilhar com os nossos ouvintes e as nossas ouvintes todo o seu conhecimento.
3: Eu que agradeço a oportunidade, obrigada pelo bate-papo.
6: E um prazer ouvir também a Laís Melo, que é influenciadora, criadora de conteúdo, aluna de Hot Pilates, entusiasta, e ó, o seu entusiasmo contagia a gente. Eu fiz uma de Hot Sculpt, tô curiosa para fazermos
7: um Hot Pilates.
6: Muito obrigada, viu?
7: Obrigada a você.
6: Bem-Estar em Movimento de hoje vai ficando por aqui. Nós tivemos a produção da Ana Luísa Bessa, os trabalhos técnicos em áudio e vídeo da Débora Gonçalves e a edição do Luiz Fernando Filiage. Eu volto na semana que vem. Espero por você.
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0: quinta-feira, 14 de outubro de 2026. O ministro André Mendonça, do TSE, determinou a suspensão de uma peça de propaganda eleitoral do presidente Lula, do PT, que associa um possível governo de Flávio Bolsonaro, candidato do PL, a cortes em programas e benefícios sociais. Na decisão, o ministro afirmou que as medidas do plano de governo de Flávio, chamadas de tesouraço pelo candidato, se referem exclusivamente à redução da estrutura administrativa do Estado. A medida provisória do governo federal, que proibiu as PETs no Brasil, recebeu pelo menos 58 emendas de deputados e senadores. O prazo para apresentação das propostas acabou. Grande parte das empresas busca flexibilizar a proibição para preservar as apostas esportivas. Os autores argumentam que as empresas de bets têm participação importante no financiamento de clubes de futebol por meio de patrocínios. A MP foi publicada em setembro e passou a valer imediatamente. Agora, tanto o texto original quanto as emendas apresentadas ainda precisam ser analisados pelo Congresso Nacional, que poderá manter a proposta, aprová-la com alterações ou rejeitá-la. As fabricantes de bicicletas instaladas no Polo Industrial de Manaus produziram mais de 35.900 unidades em setembro. Segundo os dados da Associação do Setor, o volume foi 18% maior que o registrado no mesmo mês do ano passado. Entre as categorias produzidas, as elétricas seguem em destaque. Foram mais de 60 mil unidades fabricadas nos 9 primeiros meses do ano. No horário de Brasília, 13h34.
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0: 3:35. Mais uma vez, bom dia. Obrigado a você que nos acompanha aqui no CBN Madrugada, com Ricardo Garcia aqui na mesa de som. Vamos juntos até às 5. Daqui a pouco, às 4, previsão do tempo para todo o Brasil, também os principais destaques do dia. Agora a gente abre espaço para o Dr. Luiz Fernando Corrêa.
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2: Já ouvi algumas vezes, o pessoal vai lá e faz o teste, não fui eu, né? Vai lá, faz o teste, diz assim, tem gordura no fígado, e aí?
3: Pois é, Milton, e muita gente acha que ter gordura no fígado é só um problema para quem está acima do peso. Mas foi publicado agora no final de setembro na revista No Jama, um estudo que mostra que essa ideia pode enganar. E pode enganar justamente quem acha que está protegido. Primeiro vamos falar que a doença mudou de nome. Antes a gente chamava só de esteatose hepática, ou seja, gordura no fígado. Gordura no fígado não alcoólica, ou seja, não causada pelo excesso de álcool. Agora, ela se chama doença hepática esteatótica, ou seja, gordura no fígado, associada à disfunção metabólica. Então, é para deixar bem claro que o que importa não é o peso, é o metabolismo. Pesquisadores liderados por Leila de Ávila e Zobaíri Onuci reuniram dados de 18 mil pacientes de 41 países, incluindo o Brasil. Todos tinham o diagnóstico confirmado por biópsia, que é o exame mais preciso para saber exatamente o que está acontecendo no fígado, e cerca de 7% deles tinham peso normal. O que se observou? Os que eram mais magros tinham, em média, uma doença menos inflamada, tinham menos diabetes, também é lógico, tinham menos pressão alta, também é bastante esperado, mas 30% já tinham fibrose avançada, ou seja, a inflamação causada pela gordura avança para uma cicatriz no fígado, que é o que vem antes da cirrose. E num acompanhamento de 3 anos, o risco de morrer ou de ter complicações graves do fígado foi parecido dos que não tinham com os que tinham sobrepeso ou obesidade. Então a mensagem é essa: quem dita o futuro do fígado não é o peso, é a fibrose. Então pacientes com fibrose avançada tiveram o dobro do risco de morte e mais 3 vezes risco de complicação. Milton, é importante entender que essa doença que leva à fibrose, essas

0: o paciente que não tem obesidade, não tem sobrepeso, mas que pode ter diabetes, pode ter os triglicerídeos alto, pode ter só aquela barriguinha, mas não tem aquela barriguinha de chope, mas não tem o sobrepeso e bebe com frequência, esse passa despercebido às vezes de fazer o rastreamento para esse tipo de doença.
1: Porque então, isso tem a ver com bebida alcoólica, não tem?
0: Não, a bebida alcoólica nesse paciente que tenha o depósito de gordura associado à alteração do metabolismo vai agravar essa inflamação, né? Ele pode ter, existe a doença hepática causada pelo consumo excessivo de álcool, mas isso nós estamos falando de pessoas que têm uma relação complicada com o álcool, que consomem o álcool em excesso durante muito tempo. Isso já se conhecia. O que está vendo, o que a gente está vendo agora é pessoas que têm problemas no metabolismo dentro do seu corpo, por isso tem gorduras no sangue mais altas, acúmulo de gordura, aquela gordura visceral que a gente fala aqui às vezes. O problema não é a gordura que está embaixo da pele, é a gordura que está em volta dos órgãos do abdômen, que essa produz uma série de hormônios que leva essa disfunção hormonal e a disfunção metabólica, Milton. Esse é o problema.

0: bem. Aí o Dr. Luiz Fernando Correa conversando com o Milton Jung e com a Cássia Godoy. A gente vai a Santa Catarina, viu, Ricardo Garcia, com o Zé Maia. É, a mãe do adolescente de 14 anos, baleado pelo amigo de 13, disse acreditar que o disparo que atingiu o filho ocorreu de forma acidental. A pistola que disparou o tiro era do pai do garoto, que é colecionador, atirador desportivo e caçador. Estava ao alcance do adolescente, segundo investigação da Polícia Civil de Santa Catarina. O homem foi autuado por omissão de cautela.
1: O caso aconteceu no último sábado em Chapecó, quando um grupo de amigos estava reunido na residência. De acordo com a Polícia Civil, o autor do disparo se irritou com a bagunça no local, pegou a arma e acertou um dos colegas. O pai do adolescente de 13 anos não estava em casa na hora do disparo. A polícia aguarda atualizações médicas para entender se o projétil atingiu diretamente o jovem ou se ricocheteou em direção à vítima. O garoto que teria disparado o tiro foi internado provisoriamente. Ele é investigado por ato infracional análogo à tentativa de homicídio. Em nota, a defesa da família do garoto que deu o tiro informou que ele e a vítima eram melhores amigos e que o disparo foi acidental. Disse ainda que o fato trágico aconteceu em um momento de brincadeira. O menino baleado foi socorrido pelo serviço aeropolicial da Polícia Civil e levado ao Hospital Regional do Oeste. Na segunda-feira, a Secretaria de Estado da Saúde informou que ele passou por procedimento neurocirúrgico e permanecia internado em estado grave, porém estável. O Ministério Público de Santa Catarina foi quem pediu a internação do adolescente, que deu o tiro, e destacou a gravidade do ocorrido, a necessidade de proteção integral dos envolvidos e a insuficiência de medidas mais leves diante das circunstâncias. Além da internação, o MP pediu uma avaliação psicossocial e o acompanhamento psicológico. De Florianópolis, Zé Maia.
0: 3 horas e 43 minutos. Daqui a pouco a gente vai ter mais detalhes da decisão do ministro Nunes Marques em relação ao canal Exército do Lula. Nós já destacamos aqui na abertura do programa, o ministro Nunes, durante a tarde desta terça-feira, havia determinado a suspensão do canal, mas o canal ficou aberto até o final da noite desta terça. E a decisão é de que ele deve permanecer 48 horas suspenso. Por volta das 11 horas da noite, um pouco depois desta terça-feira, o canal saiu do ar, né? E, portanto, só deve voltar no final da noite de quinta-feira. A gente vai acompanhar agora a análise da Maria Cristina Fernandes sobre esse imbróglio, essas idas e voltas das decisões do Supremo Tribunal Federal, a conversa com a Tatiana Vasconcelos e também com o Fernando Andrade.
2: Bom, a notícia mais recente a respeito

0: Feito desse imbróglio é que o Partido dos Trabalhadores registrou o canal Exército de Lula, cumprindo uma exigência do ministro Cássio Nunes Marques, depois de uma série de decisões tomadas de maneira monocrática no meio do fim de semana prolongado pelo feriado, para tirar o canal Exército do Lula do ar. Configura censura, Maria Cristina?
1: Pois é, Tati, vamos historiar para que o ouvinte tire suas próprias conclusões, né? O ex-deputado federal, André Janones, criou este canal logo depois do segundo turno, na discussão ali dos petistas, o que era preciso fazer para, na tentativa de virar o resultado do primeiro turno. Então, criou esse canal do Exército do Lula no WhatsApp para ver se ampliava a mobilização da campanha. A campanha do adversário do presidente Lula, o senador Flávio Bolsonaro, entrou com um recurso para que este canal fosse derrubado, alegando que o canal estava reproduzindo conteúdos que o TSE já havia considerado inverídicos, fake news, né? Notícia falsa. O relator, o ministro Vilas Boas Cueva, ainda não havia se pronunciado quando o presidente do TSE, ministro Cássio Nunes Marques, deu uma decisão atropelando tudo para que o canal fosse suspenso. Uma decisão administrativa, porque o caso estava com o relator. Ele, na condição de presidente do TSE, ele recebeu isso diretamente. A campanha do Flávio o escolheu, né? Algo que o ministro Edson Fachin, inclusive, está buscando coibir lá no Supremo, ele escolheu para derrubar essa ação, burlando toda o processo, né? Judicial. Eis que este canal foi derrubado, mas então o relator, com base na assessoria especial de desinformação, de combate à desinformação do TSE, que é coordenada por um servidor de carreira, nomeado para coordenar esta assessoria pelo próprio Cássio Nunes Marques, fez um relatório e disse: olha, não há evidências de que este canal esteja a reproduzir conteúdo falso já retirado, já assim reconhecido pelo TSE. Então, o relator restituiu o funcionamento do canal, este canal Exército do Lula. E é isso que hoje o presidente do TSE dobrou a aposta e voltou a proibir. Qual a leitura que eu ouvi desta decisão no TSE? É que o presidente do TSE está a provocar, isso é conhecido, hoje uma guerra declarada entre o Supremo e o TSE, notadamente entre o ministro Gilmar Mendes e o presidente do TSE, o Nunes Marques, e ele está querendo provocar uma intervenção do Supremo no TSE. Com que objetivo? Na avaliação interna que eu recebi do TSE, numa tentativa de que, ao intervir nessa decisão, a campanha do Flávio Bolsonaro possa, a exemplo do que aconteceu no debate, em que ficou tudo misturado e ninguém sabia exatamente ali o que estava acontecendo, o Flávio Bolsonaro possa adotar o discurso de que ele, candidato do PL, Flávio Bolsonaro, está sendo vítima do sistema. O que na leitura dele seria um conluio entre o presidente Lula, seu adversário, e o Supremo Tribunal Federal. Então, esta condição de vítima do sistema viria a reforçar sua campanha e contestar essa e se antepor a esse poder de mobilização que a campanha do Lula tem demonstrado nos últimos dias, vide as manifestações do domingo e desta segunda-feira. No domingo em todo o Brasil, nesta segunda-feira no Rio, em Salvador, em Fortaleza.
0: Em favor do Lula, né?
1: Em favor do Lula. Então, é isso que está em curso. Em face disso, o PT não, até o momento, não apresentou recurso ao Supremo e decidiu acatar a decisão do Cássio Nunes, esvaziando esta que é vista internamente no tribunal como uma estratégia casada entre o presidente do TSE e um dos candidatos em disputa.
2: Agora, Maria Cristina Fernandes, quando aconteceu no final de semana, eu estive aqui trabalhando ontem, domingo, acompanhei esse assunto de perto. Quando a equipe técnica do TSE foi lá e verificou que dentro daquele canal não tinha fake news, que era esse o pedido da campanha de Flávio Bolsonaro, aí eu pensei, bom, não tem fake news, mas se tivesse, teria que ser investigada ou retirada do ar a notícia falsa, e não necessariamente o canal, né? Mas eu pensei assim, bom, acho que agora tá tudo certo, vai voltar, né? Tá tudo certo, porque não tem fake news. E mesmo assim, depois, vem uma outra medida com outro argumento, porque, olha, não foi informado ao TSE que esse era digamos assim, uma ferramenta de campanha, não foi informado ao TSE que era uma ferramenta de campanha da campanha de Lula. Não poderia ter parado ali? Olha, não tem fake news, segue o barco.
1: Fernando, mas você está pensando dentro de uma lógica do que move as decisões juridicamente. O que nós talvez estejamos a ver é que essas decisões não têm uma lógica jurídica, né, da política, do direito eleitoral. Essas decisões estão sendo movidas por uma lógica política. Então, a reação política a tudo isso é muito importante, né? A campanha do Lula, frente a isso, o que deve fazer? Haverá um prejuízo? A campanha agora está registrando como um canal, né, da campanha, atendendo a demanda, e voltará. Há um prejuízo evidente a capacidade de mobilização, um canal que volta pela segunda vez ao ar, tendo que refazer novamente todos as adesões e voltar a ampliar o seu alcance, a sua rede de seguidores. Não parece haver dúvida que haverá um prejuízo aí à mobilização. Por outro lado, é algo que pode ganhar no discurso de que, na verdade, quem está sendo vítima do sistema é, paradoxalmente, o presidente da República, né, que é o chefe de Estado, está sendo vítima disso que está acontecendo no TSE. E que isso, esta condição de lutar contra esta aliança, possa levar mais gente às ruas, que, ao que tudo indica, é essa aposta da campanha do Lula nesta reta final.
0: Eu sei que a gente, nos últimos tempos, está aqui noticiando um monte de absurdos, né? E a gente lida com os fatos, obviamente. Mas também a gente não pode se furtar de olhar para os fatos e dizer que eles são absurdos, né? Um Supremo Tribunal Federal que tem 10 ministros, dos quais 5 estão sob suspeita, uma investigação que foi engavetada naquele show de horror que a gente viu algumas semanas no Supremo Tribunal Federal, e agora o Tribunal Superior Eleitoral, a instituição jurídica que deveria zelar pela lisura das eleições, agindo politicamente, né? Eu diria que os alicerces da democracia também estão sendo vítimas do sistema, né, Maria Cristina?
1: Sim, Tati, uma campanha que estava anunciado que seria uma campanha tumultuada desde o início, uma campanha que acontece ao final de um período de intensa e extremada judicialização da política, iniciado com uma intervenção do Supremo para evitar o alastramento do golpismo, que uma intervenção que acabou se estendendo para um embate político, trouxe os prejuízos que nós já conhecemos e que agora resta aí aos contendores tentar pelo menos se blindar dos efeitos nocivos dessa intensa disputa e contenda, porque não há só uma disputa eleitoral em curso, há uma disputa de poder dentro do judiciário brasileiro na alta corte. Então, são duas disputas em paralelo e há sinais muito nítidos de que a disputa eleitoral está sendo alvejada por algumas balas perdidas e outras não, bastante dirigidas pela disputa do judiciário.
0: Umas perdidas e umas achadas, né? Tá bom.
3: Cristina Fernandes com a Tatiana Vasconcelos, agora 3:55. Obrigado ao Luiz de Petrolina, Pernambuco. Sauro Valença, também Pernambuco, em Camaragibe, manda o seu bom dia. Zé Carlos Fascina de Limeira, o Durval Souza de Porto Velho, Rondônia, muito obrigado. É o Brasilzão, hein, Ricardo Garcia? Sempre na nossa companhia. Carlos Muniz de Camaragibe, Pernambuco. Obrigado também ao nosso ouvinte, vamos ver aqui, o Zé Ferreira, Vila Velha, no Espírito Santo. Galera, pelo WhatsApp, no YouTube, 11 999 11 9981. Ana Joelma, Carlos Roberto, muito obrigado também ao nosso ouvinte Josney, está por aqui também participando. Vanderlei Costa manda também o seu bom dia. Obrigado a você que participa pelo e-mail também, entra no site cbn.com.br, clique lá no Fale com Âncora, ou então via Instagram, no Instagram no @phcgalvão. Repetindo, @phcgalvão, você pode interagir por aqui, pela rede social, como faz Maria Rita Kosikov, também o Ricardo Vernieri de Alencar. Muito obrigado também ao Adão Mastelaro, pessoal que interage aqui via Instagram, no @phcgalvão. Muitíssimo obrigado. Maria Feitosa também, muito obrigado pelas mensagens. Faltam 3 minutos para as 4. Vamos ao Paraná com Bruno de Oliveira. Tem informações aqui sobre mais uma criança que foi salva de uma tentativa de estupro após fazer o sinal universal pedindo socorro.
4: Um pedido de ajuda feito de forma discreta foi decisivo para evitar que uma menina de 9 anos fosse vítima de um crime grave em Curitiba. A criança fez o sinal internacional de emergência ao ser abordada por um homem no caminho da escola. A reação rápida permitiu a intervenção imediata da Guarda Municipal, que prendeu o suspeito em flagrante. O caso aconteceu na última sexta-feira. A advogada Renata Fará destaca que o gesto, por ser silencioso, é uma ferramenta importante contra os agressores.
5: Esse gesto permite pedir ajuda sem falar, sem chamar a atenção do agressor e sem aumentar o risco para a vítima. Ele pode ser feito presencialmente, em uma chamada de vídeo e diante de qualquer pessoa que possa socorrer. Mas o gesto só vai funcionar se toda a sociedade souber reconhecer.
4: O homem de 54 anos abordou a garota e ofereceu R$50 para que ela o acompanhasse até um terreno próximo. Ao perceber a ameaça, a estudante fez o gesto universal de pedido de socorro, dobrando o polegar na palma da mão e cobrindo com os outros dedos. Um primo, adolescente, viu a cena e correu até um posto de combustíveis para pedir ajuda. A movimentação chamou a atenção de uma equipe da patrulha escolar da Guarda Municipal, que fazia rondas perto de um colégio. Os guardas agiram rápido e renderam um homem no local.
5: Por isso, o recado é duplo. A vítima, você pode pedir ajuda de forma discreta. E quem envia o sinal, não ignore. Não confronte o agressor, afaste-se com segurança e ligue para 190. No caso de crianças e adolescentes, também é possível acionar o Disque 100. E para as mulheres em situação de violência, pode ligar para o 180.
4: O suspeito foi levado ao Núcleo de Proteção à Criança e ao Adolescente Vítimas de Crimes, o NUCRIA, da Polícia Civil, onde acabou autuado em flagrante. Na delegacia, os agentes confirmaram que o agressor usava tornozeleira eletrônica e cumpria a pena em regime aberto por uma condenação de 2017, também por estupro de vulnerável na capital paranaense. De Curitiba, Bruno de Oliveira.
3: Três horas e 59 minutos. Tá chegando por aqui, Matheus de Souza.
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0: quarta-feira, 14 de outubro de 2026. O Senado vota hoje a PEC que prevê o fim da escala 6x1. A proposta será analisada em primeiro turno. A base aliada do presidente Lula, candidato à reeleição pelo PT, tenta reduzir os prazos para garantir a votação em segundo turno antes das eleições. Ontem, Flávio Bolsonaro afirmou que votará a favor do fim da escala 6x1. A mudança de posicionamento ocorre após aliados alertarem que Lula poderia obter vantagens eleitorais com a proposta. O senador defendeu ainda que os trabalhadores tenham liberdade para negociar as escalas de trabalho com os patrões. A venda extraordinária de ingressos para o Grande Prêmio de São Paulo de Fórmula 1, que ocorre em novembro, será aberta hoje ao meio-dia no horário de Brasília. Os interessados podem adquirir os ingressos, que custam a partir de R$ 495,00, na plataforma Eventim. A venda extraordinária é uma oportunidade para quem não conseguiu comprar ingressos na abertura de vendas inicial no fim do ano passado. O sorteio da Mega Sena será realizado hoje e o prêmio pode chegar a mais de R$ 150 milhões para a aposta vencedora. A mudança na data do sorteio, de terça para quarta-feira, ocorre por causa do feriado nacional de Nossa Senhora Aparecida, comemorado na segunda. No horário de Brasília, 4:01.
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2: 4:03 aqui no CBN Madrugada, é hora da gente saber como é que fica o tempo em todo o Brasil.
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2: Com Maria Clara Sasaki.
3: Quarta-feira de tempo instável em boa parte do Brasil. No período da tarde, as nuvens carregadas aumentam no sudeste. Tem condições para chuvas de moderada a forte intensidade. Na capital paulista, chove o dia todo e a máxima fica na casa dos 25 graus. No Rio de Janeiro, chove principalmente à tarde, faz até 32. Em Belo Horizonte, pancadas isoladas com 31. Na região sul do Brasil, muita atenção para o Paraná. A chuva continua e há risco para temporais nas áreas mais ao norte do estado, principalmente região de divisa com São Paulo e Mato Grosso do Sul. E também deve chover em Mato Grosso do Sul de moderada a forte intensidade. Agora o destaque é para o Distrito Federal. Áreas de instabilidade avançam durante esta quarta-feira. Podemos ter pancadas isoladas com trovoadas em Brasília. Goiânia também tem potencial para chuvas ao longo desta quarta. Na região norte do Brasil, temos instabilidades e chuvas a qualquer momento em Rondônia, Acre e no extremo oeste do Amazonas. Algumas instabilidades alcançam áreas que estão passando por um período de estiagem e com risco de queimadas, mas essa chuva, por enquanto, não é suficiente para controlar incêndios de grandes proporções. No nordeste do Brasil, predomínio de sol e temperaturas muito elevadas na maior parte da região. Algumas chuvas isoladas podem atingir o extremo oeste da Bahia, sul do Maranhão e também no sul do Piauí. Maria Clara Sasaki, da Clima Tempo, para

0: 4:05. O plenário do Senado deve votar hoje a proposta de emenda à Constituição que acaba com a escala 6x1. Uma das principais pautas do governo Lula, o texto reduz a jornada de trabalho de 44 para 40 horas semanais, com 2 dias de folga remunerada. Para avançar, a PEC precisa de respaldo de pelo menos 49 dos 81 senadores. O presidente do Senado, Davi Alcolumbre, confirmou que a base governista reuniu as 54 assinaturas regimentais para pautar o requerimento de calendário especial. O pedido dispensa a espera de 5 dias úteis entre as votações, permitindo liquidar os 2 turnos ainda hoje e abrir caminho para a promulgação da PEC antes do segundo turno da eleição presidencial. Pressionado pela popularidade do projeto, o senador e candidato à presidência Flávio Bolsonaro recuou e anunciou que vai votar a favor da proposta. O senador do PL estará no Rio Grande do Sul e deve participar remotamente da votação. Flávio apontava oportunismo na proposta e defendia um modelo flexível de horas trabalhadas, mas mudou de posição para tentar neutralizar o discurso petista de que ele é inimigo do trabalhador.
1: Eu estou rodando o Brasil, a maioria dos trabalhadores brasileiros querem o fim da 6x1, então eu vou votar a favor do fim da 6x1, só que a gente defende algo ainda melhor sempre. Eu queria que tivesse liberdade para o trabalhador montar seu jornal de trabalho. Como é que fica a pessoa que trabalha de home office? Isso não está definido na PEC. Como é que fica aquela mãe que não tem com quem deixar o seu filho, só pode trabalhar, por exemplo, 4 horas por dia, só pode trabalhar de manhã, ou só pode trabalhar de tarde, vai continuar engessada a jornada dela. Mas eu acho que é um processo de evolução. O governo é que vai ter que bancar essa compensação, porque, obviamente, quando você reduz a jornada de trabalho, será necessária a contratação de mais pessoas, tem o risco de muita gente ir para a informalidade. Então, isso tudo a gente está pesando, mas só de novo. O meu voto vai ser conforme a vontade da maioria do povo trabalhador brasileiro.
0: A adesão de Flávio Bolsonaro surpreendeu entidades empresariais do comércio e da indústria, desarticulando a estratégia da obstrução da oposição no Senado. Senadores conservadores admitem o desgaste de barrar uma pauta de grande alcance popular, enquanto lideranças articulam projetos paralelos de compensação fiscal para micro e pequenas empresas. O presidente Lula ironizou o recuo de Flávio Bolsonaro em relação ao fim da escala 6x1.
2: Parece que depois da pressão da sociedade e parece que depois de todas as manifestações da rua desse Brasil, o partido do PL resolveu votar o fim da escala 6x1. De vez em quando eu fico pensando, se todo o mal que eu causar a esse país for fazer a direita avançar e atender aos interesses do povo brasileiro, eu vou continuar fazendo isso.
0: De acordo com a PEC aprovada na Câmara, após 2 meses da promulgação da emenda, a carga de trabalho cai para 42 horas semanais com 2 folgas. Um ano depois, atinge o limite definitivo de 40 horas semanais. A emenda proíbe qualquer redução nos salários e nos pisos vigentes, resguardando apenas os contratos de quem recebe remuneração superior a 2,5 tetos do INSS. 4:08. O presidente Lula vai divulgar hoje uma carta aberta dirigida às famílias evangélicas do país. No texto obtido pela CBN, o petista exalta valores familiares, cita a proteção divina em sua trajetória política e pede que os fiéis busquem discernimento em oração antes de votar no dia 25 de outubro. Na mensagem aos evangélicos, Lula defende medidas do governo como veto às apostas esportivas e o fim da escala de trabalho 6x1. O presidente argumenta que 2 dias de descanso semanal garantirão mais tempo com os filhos e permitirão maior presença dos fiéis nas atividades das igrejas. A carta é a principal... O texto é a principal cartada da campanha de Lula para reduzir a desvantagem entre evangélicos, segmento em que Flávio Bolsonaro lidera as intenções de voto. Petista nega risco a templos, promete reforçar o combate ao crime organizado e afirma estar atento ao clamor popular por segurança e prosperidade. 4:10. O canal de WhatsApp Exército do Lula foi derrubado no fim da noite desta terça-feira por determinação do presidente do TSE, Cássio Nunes Marques. A decisão impõe uma suspensão de 48 horas, mesmo após a campanha de Lula formalizar o registro da ferramenta na Justiça Eleitoral. Coordenado pelo deputado reeleito André Janones, da Rede de Minas Gerais, o canal já tem mais de 4 milhões e 300 mil inscritos. O objetivo é compartilhar áudios, vídeos e orientações para apoiadores do presidente Lula. No Instagram, Janones negou irregularidades no canal e criticou o bloqueio às vésperas de votações decisivas no Congresso, como o fim da escala 6x1.
3: Em um episódio que ficará marcado para todo sempre na história da política brasileira, na história da nossa defesa da democracia, às 23 horas e 26 minutos, o canal Exército do Lula, que nunca divulgou fake news, que não compartilhou fake news, como eu sempre tenho dito, eu vou repetir, não precisa acreditar em mim, eu tenho 4 milhões e 300 mil testemunhas, ele foi retirado do ar. E o canal só voltará às 11:26 da noite de quinta-feira, dia 15 de outubro. Fica a pergunta: será uma coincidência o canal ter caído justamente durante a votação do fim da escala 6x1? Cada um faça aí a sua própria análise.
0: A derrubada do canal Exército do Lula é mais um capítulo no vai-vem judicial do TSE. Nunes Marques já havia mandado suspender a plataforma no domingo, mas a medida foi revertida no mesmo dia pelo corregedor Ricardo Cueva. Mesmo após laudo técnico do TSE não encontrar fake news nas mensagens, o presidente da corte voltou a travar a ferramenta, alegando falta de registro prévio. O presidente do PT e coordenador da campanha de Lula, Edinho Silva, formalizou o endereço eletrônico do grupo no TSE, mas criticou a restrição.
4: Nós não queremos que o canal seja vinculado à campanha, porque nós entendemos que ele é uma forma autônoma de organização da sociedade. Mas como nós entendemos que o cerceamento ao canal, ele é na nossa opinião, né, uma repressão, né, à organização social que estava se dando nas redes, nós pedimos, né, a inscrição para que o canal não caia, mas já peticionamos que entendemos que o canal é autônomo. E ele manifesta a vontade da sociedade por meio do Janones, que chama a organização do canal, mas quem vai para a organização desse canal é a sociedade que se organiza por meio das redes.
0: O corregedor-geral da Justiça Eleitoral, ministro Ricardo Villas Boas Cueva, defendeu que a decisão sobre o funcionamento do Exército do Lula seja levada imediatamente ao plenário do TSE. Cueva ressaltou que a proximidade do segundo turno exige uma solução colegiada urgente para pacificar o tribunal e restabelecer a harmonia institucional. O corregedor apontou que o caso ultrapassa a disputa eleitoral sobre ferramentas de campanha, envolvendo diretamente a delimitação de competências entre a presidência da corte e a corregedoria geral. Ontem, o presidente do TSE se reuniu com representantes das campanhas de Lula e Flávio Bolsonaro para discutir medidas de proteção contra deepfakes e disse que o encontro foi positivo.
5: E eu quero aqui de plano parabenizar as coordenações dos partidos, parabenizar as coordenações dos jurídicos dos partidos pela cooperação, pelo espírito de cooperação que marcou a reunião de hoje à tarde, isso buscando o aperfeiçoamento desse processo eleitoral. Então, todos os partícipes, absolutamente todos, concordaram em muitos pontos de tentar levar o eleitorado brasileiro as propostas que os candidatos desejam que cheguem à casa e aos ouvidos de todo o eleitorado brasileiro.
0: A TV Bandeirantes confirmou que vai manter o debate presidencial do segundo turno domingo, mesmo após o candidato Flávio Bolsonaro anunciar que não comparecerá ao programa. Pelas regras acordadas previamente com as assessorias dos presidenciáveis, o púlpito destinado ao senador ficará vazio no estúdio durante toda a transmissão e o presidente Lula será sabatinado ao vivo. O anúncio da desistência de Flávio foi feito durante ato no comitê político do governador Tarcísio de Freitas em São Paulo, em que ele recebeu apoio de parte do MDB. Flávio afirmou que a participação no confronto final da TV Globo, marcado para o dia 23 de outubro, ainda está sob avaliação da equipe técnica dele.
6: Não está previsto esse debate domingo, tá? Estamos analisando, quem vai dar a palavra final vai ser a minha equipe técnica no último debate.
0: A ausência de Flávio representa um recuo em relação a declarações dele logo após o primeiro turno, quando o senador assegurou que faria questão de debater com o presidente Lula.
7: Queria ter participado no primeiro turno de debate com o Lula. Eu vou participar de debates, eu acho que são importantes. Eu sempre quis, eu quero comparar os programas de governo, eu quero comparar os governos do Lula com o nosso governo. Eu tenho a convicção de que a gente vai ser vitorioso nesses debates. Eu vou ter a oportunidade agora de debater com ele.
0: O presidente Lula confirmou que vai ao debate da Band no próximo domingo e desafiou o adversário a comparecer.
8: Domingo eu estarei no debate da Bandeirante. Eu espero que o meu adversário compareça para que a gente possa fazer com que o povo tenha conhecimento da diferença de programa, da diferença de candidatura. Eu estarei lá.
0: Amanhã o presidente Lula será sabatinado na TV Globo, logo após o Jornal Nacional. E na sexta-feira será a vez de Flávio Bolsonaro. O debate na Globo está marcado para a outra sexta, dia 23, dois dias antes da votação em segundo turno. Hoje, a Quest divulga a primeira pesquisa de intenção de voto para presidente no segundo turno. Datafolha será divulgado amanhã. Ontem, a Quest divulgou pesquisa para governador e presidente em três estados. No Amazonas, Lula tem 47% das intenções de voto contra 43% de Flávio Bolsonaro. No Rio Grande do Norte, o atual presidente aparece com 59% ante 33% de Flávio Bolsonaro. E no Acre, Flávio atinge 60% contra 28% de Lula. 4:17. A menos de duas semanas da eleição, o presidente Lula promete liberar um PIX de até R$5.000 para microempreendedores individuais. O projeto prevê ainda perdoar R$12 bilhões em dívidas tributárias de mais de 3 milhões de MEIs.
2: Qual é a grandeza da União? É simplesmente limpar o nome de vocês, tirar o nome de vocês. Por isso, esse perdão. Ou seja, ninguém tem que fazer nenhum esforço, ninguém tem que ir atrás de nada. É o governo que vai tomar a atitude de deixar vocês livres.

0: evento com empresários em São Paulo, candidato Flávio Bolsonaro criticou a iniciativa do rival.
1: O cara passou 4 anos massacrando os empreendedores. Vamos falar da pauta que interessa aqui. Para chegar agora, a 12 dias da eleição, qual é que vai fazer o Pix Day? Vai dar Pix pro empreendedor espiritual. Ele tá cheio de dinheiro, o povo é otário. Ele tá achando que ele pode contar o voto das pessoas assim como ele fazia lá em 2002 com o meu salão? Não vai fazer mais, não vai mais enganar o povo. Eu vou botar o dedo na ferida.
0: Presidente Lula também prometeu criar uma versão do programa Pé de Meia para alunos de universidades públicas. A proposta prevê bolsas mensais de R$ 700 por 10 meses ao ano e uma poupança anual de R$ 2.500, condicionada à aprovação acadêmica, acumulando R$ 10.000 ao final da graduação. 4:19. O Papa Leão XIV se recupera no Hospital Gemelli, em Roma, após passar por cirurgia para a retirada de um câncer no pulmão. O boletim médico oficial da Santa Sé confirmou o diagnóstico de adenocarcinoma. O oncologista Álvaro Lopes de Oliveira explicou que esse tipo de câncer é o mais frequente de pulmão e pode atingir quem nunca fumou.
2: O adenocarcinoma em si, ele pode se desenvolver em outros órgãos, né? A gente tem esse componente de célula glandular que se desenvolve de maneira errada e leva ao câncer. O paciente pode não sentir nada e só vir a sentir cenários mais avançados, sendo os principais sintomas tosse, falta de ar, dor ao tossir, na verdade, e pode perceber rajas de sangue ao tossir.
0: A estimativa do Vaticano é de cerca de uma semana de internação, com previsão de alta hospitalar por volta da próxima terça-feira. 4:21.

Fluminense e Palmeiras começam hoje a briga por uma vaga na final da Libertadores. Às 9:30 da noite, os times fazem um jogo de ida no Maracanã. Amanhã, Flamengo enfrenta o Estudiantes na Argentina na outra semifinal. Pela Copa Sul-Americana, o Atlético Mineiro pega o Montevideo City Torque às 7 da noite na Arena MRV. Ontem o Vasco venceu o Boca Juniors por 1-0 na Bomboneira e ficou a um empate da final. A seleção brasileira feminina de futebol empatou por 2-2 com a Argentina em amistoso disputado na Arena Pernambuco. Diante de quase 30 mil torcedores, a equipe comandada pelo técnico Arthur Elias abriu 2 gols de vantagem ainda no primeiro tempo, mas cedeu o empate. O resultado encerrou a sequência de amistosos entre as seleções nesta data FIFA. Começou com vitória brasileira por 3-1 no sábado no Beira-Rio, em Porto Alegre. 4:22.

0: cantor Netinho será velado e cremado hoje em Salvador. A família do artista optou por não divulgar o local nem horário da cerimônia, será reservada a amigos e parentes. Um dos ícones do axé, Ernesto de Souza Andrade Júnior, o Netinho, morreu ontem aos 60 anos. Em 2025, o cantor foi diagnosticado com linfoma não Hodgkin, tipo de câncer do sistema linfático. O cantor e compositor Carlinhos Brown exaltou a importância de Netinho para a música baiana.
1: E é assim que a gente vai lembrar de Netinho, como um rei forte, positivo, alegre, com multidões o seguindo. Toda vez que a gente gritar, tira o pé do chão, Netinho se fará presente.

0: 4:23. Espaço aberto aqui no CBN Madrugada, como sempre nesse horário, para Sardenberg e Merval Pereira.
1: Bom, o PT está com um esforço aqui de recuperar a posição do presidente Lula. Foram duas grandes manifestações no Rio e São Paulo, no domingo e na segunda-feira. Manifestações efetivamente grandes, movimentadas. E o presidente Lula está tomando uma série de medidas aí, por exemplo, medidas de apoio ao microempreendedor individual e aos microempresários, com medidas de renegociação de dívida, crédito e subsidiado para aquisição de mercadorias, enfim, é uma ação bastante forte do presidente Lula e do PT, e queria sua opinião sobre esse movimento, Merval.
2: O Sardenberg, são movimentos na mesma direção, né? Tentar ganhar a eleição, mas são movimentos distintos. A movimentação nas ruas, os jovens que aderiram à campanha ostensiva, sem o comando do PT, isso é uma bela notícia. Os jovens saíram nas ruas e energizaram a campanha do Lula, que estava muito fraca, muito desorganizada, provavelmente achando que já estava ganha a eleição. Agora, as ações do presidente da República para se reeleger, liberando crédito, fazendo o diabo, como dizia a Dilma Rousseff, né? A gente faz o diabo para ganhar a eleição, aí é outra questão. Essa é uma ação usando as armas do governo para tentar ganhar a eleição. Isso está errado, devia ser proibido. Eu acho que devia, na reeleição, devia ser proibido o governo fazer medidas novas em cima da campanha eleitoral. Acho que é um absurdo, é um abuso de poder o que ele está fazendo, né? Então, eu acho que são duas coisas distintas. A juventude aderindo e saindo às ruas é um bom sinal de vitalidade da candidatura, que não tinha sido dado até agora. Há também o perigo de uma radicalização, né? Houve depredações nos metrôs, né? Nas estações do metrôs, houve pichações. Isso não ajuda o Lula na busca do voto do centro, do centro-direita. Ele, para ganhar a eleição, ele tem que buscar voto no centro, no centro-direita e nos indecisos. E numa radicalização não ajuda o Lula nessa tarefa. Agora, essas decisões, medidas de governamentais para ganhar voto, isso é absurdo, isso é um absurdo. E nunca, sempre, todo governo faz isso em cima da eleição, aumenta o gasto em ano eleitoral, faz o diabo mesmo. Agora, eu acho que o Lula está exagerando. O Lula fez coisas que nunca ninguém fez. Assinar decretos em cima da campanha para promover uma benesse para grupos e tal. Isso não pode ser, isso está errado.
1: Tá certo. E ele está buscando votos nos trabalhadores de aplicativos e nos trabalhadores empreendedores individuais. Esse é o objetivo, né? E deve conseguir alguma coisa, né?
2: Deve conseguir, mas ele perdeu com os aplicativos, ele perdeu muito no início do governo, quando ele tentou organizar esses trabalhadores com base na ideia da CLT antiga, né? Que ninguém quer mais, ninguém quer. O Lula é um líder sindical que foi criado nessa luta sindical pelo apoio dos trabalhadores e tal, mas era uma coisa que já passou, não tem mais. O trabalhador hoje não é o trabalhador que o Lula liderava. Então ele tem que se adaptar ao que está acontecendo no mundo real do trabalho, né?
0: Muito bem, aí Sardenberg e Merval Pereira. Caro Ricardo Garcia, ouvintes aqui do CBN Madrugada, normalmente eu não costumo fazer esse tipo de consideração aqui, mas me chama a atenção demais duas mensagens que estão praticamente juntas aqui no nosso YouTube, no chat. Uma delas de um xará, o Paulo Henrique. O Paulo Henrique escreve o seguinte aqui: bom dia, Paulo. Está falando diretamente comigo. Você usou todo o seu tempo hoje para meter o pau no candidato da direita. É a mensagem do Paulo Henrique. Aí logo abaixo do Paulo Henrique tem a mensagem do Gerson Campelo. Escreve o seguinte: o radialista deve ser contratado do governo. Faz o programa sem criticar as manobras desse desgoverno, propondo dar dinheiro a rodo para diversos setores da sociedade. Normalmente eu faço as minhas considerações na primeira hora do programa, né? Eu convido aqui os nossos ouvintes, né? O meu xará Paulo Henrique, também o Gerson Campelo, a dar uma chegadinha lá no YouTube, na primeira hora do programa, e vai acompanhar as considerações que normalmente faço em relação às notícias do dia. Nesse horário das 4 horas, a gente deixa para a abertura, né? É um resumo, né? Aquele aperitivo na abertura do Jornal da CBN, com as principais notícias que a gente leva para o nosso ouvinte. As considerações em relação a essas medidas eleitoreiras do presidente Lula estão lá na primeira hora, na entrevista que eu fiz com o candidato, com o professor Gilberto Braga. Então convido os nossos ouvintes, né, o meu xará Paulo Henrique, também o Gerson Campelo, a acompanhar essas considerações. Vem aí o Matheus de Souza.
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0: quarta-feira, 14 de outubro de 2026. A Comissão de Constituição e Justiça do Senado tenta concluir hoje a votação da PEC da Segurança Pública. O texto base foi aprovado em setembro, mas ainda falta analisar 3 emendas. Propostas tratam da inclusão dos agentes de trânsito entre os órgãos de segurança, dos requisitos para a criação de polícias municipais e do uso de recursos da segurança em operações das Forças Armadas. A Procuradora-Geral da República se manifestou contra o afastamento do diretor-geral da Polícia Federal, Andrei Rodrigues, e do diretor de inteligência policial da corporação. Em parecer enviado ao Supremo Tribunal Federal, o órgão afirmou que o afastamento de autoridades policiais exigiria indícios de participação direta em eventuais irregularidades. O afastamento de Rodrigues foi determinado pelo ministro do STF, André Mendonça, em setembro, no âmbito de uma investigação sobre relatórios produzidos pela PF, que, segundo o magistrado, continham informações sobre o monitoramento de autoridades. O presidente da FIFA, Gianni Infantino, recebeu um pagamento de mais de US$1 milhão relacionado à Copa do Mundo de forma não declarada. As informações são da rede de TV ESPN. Segundo documentos da FIFA e da Receita Federal dos Estados Unidos, de acordo com a reportagem, a transação representa uma possível violação dos estatutos da FIFA por conta da suposta falta de transparência. A entidade nega irregularidades. Horário de Brasília, 4h33.
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1: Quatro horas e 34 minutos.
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0: Muito bem, aqui no CBN Madrugada, a nossa conversa semanal com o professor e economista Gilberto Braga, CBN, valorizando o seu bolso. Gilberto, muito bom dia, tudo bem por aí?
1: Bom dia, tudo em paz, e com você, meu amigo?
0: Tudo bem. Bom, a gente vai falar sobre eventos do presidente Lula nesta terça-feira, em que ele anunciou a criação, se for reeleito, de um programa chamado Prospera MEI, com perdão de dívidas, piques de 5 mil para microempreendedores individuais. Explica essa história para a gente aí, Gilberto.
1: Quero saber primeiro se já pingou na sua conta.
0: Ah, eu não sou MEI, né? Mas os MEIs talvez, né, estejam aguardando isso caso o presidente Lula seja reeleito. Mas queria saber, né, queria primeiro, é claro, que você explicasse para nosso ouvinte e tal, e saber se tem dinheiro no caixa para esse tipo de pacote de bondades a 12 dias das eleições, meu caro Gilberto Braga.
1: Pois é, a cada 4 dias o governo tem soltado um pacote aí de impacto, né? Então, a gente sabe que não tem dinheiro para isso tudo, mas especificamente o programa Prospera MEI, né, para o microempreendedor individual, ele é um pacote que vai ter 5 medidas e que não necessariamente vai ter um impacto imediato na dívida pública. Na verdade, é uma proposta de perdão de dívidas tributárias e, ao mesmo tempo que quem está devendo pode deixar de dever, ele pode receber uma espécie de uma ajuda sem ter que pagar R$5.000 ou até R$5.000 para você se capitalizar no sentido de compra de equipamentos, compras de fazer obras para o seu negócio, para você empreender. Essa é a proposta do governo. E dentro disso, você então não precisa reembolsar os até R$5.000 que o governo vai disponibilizar. Ele também vai renegociar as dívidas dos MEIs, né, dos empreendedores com os bancos, e vai trazer mais flexibilização de regras. Então, é um perdão de dívidas que pode chegar a 12,6 bilhões, um PIX de até R$5.000 para as pessoas fazerem o seu negócio prosperar, né? Porque a grande dificuldade é o acesso ao capital, o capital de giro, e são normalmente, de fato, pequenas quantias. Então, é um benefício que eles chamam de sem devolução, né? E renegociação de dívidas de 6 bilhões, e isso tudo aí é um limite que depende de uma aprovação do Congresso, ou seja, não é uma decisão de governo, uma canetada que entra em vigor de imediato. Isso precisa passar pelo perdão das dívidas, e isso tudo vai para o Congresso brasileiro, e não se sabe se isso teria tempo de ser aprovado nessa legislatura. Então, existe aí uma possibilidade bastante grande de que isso seja votado só no ano que vem, já com uma outra configuração mais conservadora e menos pró-Lula, por assim dizer, independentemente se ele vai ganhar ou não, da formação do nosso Congresso, da nossa Câmara Federal e do nosso Senado Federal, né, Galvão?
0: Claro. Agora, Gilberto, falando mais especificamente aqui dos MEIs que estão endividados, e a gente sabe a situação hoje do país, não só do microempreendedor,

0: forma, entre aspas, punindo aquele que paga os seus impostos, as suas dívidas em dia. Em que medida isso não acaba criando uma cultura da inadimplência? À medida em que as pessoas, eu não vou pagar não, porque daqui a pouco vai ter um outro programa e eu acerto as contas dessa forma. E aí, obviamente, que, né, o Estado, a União vai deixar de recolher uma boa parte dos tributos que recolheria ao longo aí, do tempo, né?
1: Com certeza, Galvão. Quer dizer, primeiro a gente tem que entender que é um desestímulo para quem paga em dia, porque quem fica devendo sempre vem um programa qualquer de anistia, de perdão, de refinanciamento, paga só um pedacinho que a gente vai perdoar o restante. Então, a tônica dos últimos anos é taxas de juros muito elevadas, o que favorece, estimula o endividamento, porque as pessoas estão de fato apertadas, estão devendo para o banco, para o cartão de crédito, para um monte de lugar. E aí o que o governo faz? Em vez de baixar os juros, não, vamos continuar gastando e vamos criar cada semana mais um programa que de alguma maneira alivia um determinado percentual, um conjunto, um extrato da população brasileira, fazendo mais dívida. Ou seja, qual é a maneira que eu tenho? Eu te dou eu aplico uma solução para baixar a inflação, que é aumentar os juros, tento controlar a inflação está razoavelmente controlada dentro de um determinado patamar, embora ainda esteja acima do teto da meta. E a solução para fazer isso é tratar de maneira pontual aquelas pessoas que eu preciso conquistar, sobretudo dentro de um cenário eleitoral. Não estou aqui sendo contra ou a favor, as medidas são importantes, as medidas ajudam efetivamente a quem está precisando, mas estruturalmente é uma inversão de valores, quando na prática nós deveríamos ter uma gestão pública, uma política econômica que não necessitasse chegar a esse ponto. Ou seja, deveríamos ter taxas de juros mais baratos com pessoas com a população menos endividada, sem precisar dar esses estímulos que a gente chama de socorro para quem está com a corda no pescoço. Então, isso é extremamente, eu diria assim, sintomático. E além disso, é esse tratamento de falta de igualdade ou de falta de equidade em relação a isso que você falou, a quem sempre pagou em dia. Então, aquele cara que cumpre com as suas obrigações, que faz seu empreendedorismo, que desenvolve a sua vida, seja ele MEI ou não, de acordo com a regra do jogo, fica com cara de bobo. Eu segui a regra e depois quem não seguiu recebe um perdão ou algum tipo de benesse para pagar menos ou não pagar. Então fica uma situação um pouco estranha, né, Galvão?
0: Ah, sim, não há dúvida nenhuma. A gente tem mais dois minutinhos aqui, Gilberto, e tem outro anúncio, né, e bastante significativo também, que é o pé de meia para universitários. Presidente Lula está prometendo, se reeleito, R$ 700 para cada estudante universitário durante 10 meses ao longo do ano, por 4 anos, e a cada final de ano também mais R$ 2.500, somando 10.000, né, sem contar esses 700 mensais aí. Está dizendo que vai ser recurso do Fundo Social do pré-sal. Queria saber a sua opinião sobre mais esse pacote de bondades aí, dessa vez visando o público jovem universitário.
1: Olha, eu não tenho nenhuma dúvida de que, enquanto universitário, isso é uma ajuda importante. Agora, a conta não fecha. Falta dinheiro, por mais que você esteja trabalhando com algo que vai acontecer, que o pré-sal vai ter, que vamos encontrar mais petróleo, que lá quando a gente estiver lá na foz do Rio Amazonas, lá na costa continental do Amapá e etc. Não é por aí, né, Galvão? Assim, a questão não é ajudar ou não o universitário. Eu acho que o programa de desenvolvimento, estimular que as pessoas se formem, ter apoio, programas de inclusão, primeiro emprego, isso tudo está certo. O que a gente não pode ser é um país onde a gente só tenha políticas de benefícios. Sem

0: E que a gente tenha estruturalmente receitas para sustentar todos esses programas. Então, apesar de haver indicações formais, não há nenhuma garantia de equilíbrio econômico em relação a essas propostas que estão sendo colocadas. E aqui eu não estou falando a favor ou contra nenhum tipo de conotação eleitoral, embora é óbvio que isso sendo feito há 2 semanas da eleição, isso tem um peso no comportamento do eleitor. Agora, é de fato o desespero de quem está, em teoria, nas pesquisas, ou pelo menos no último resultado oficial, atrás. Então, o governo está fazendo tudo o que pode para tentar reverter o jogo e tentar ganhar essa eleição. E vem mais por aí, né? A gente sabe que se a cada 4 dias o governo anuncia uma bondade, a gente pode esperar mais alguma coisa para o início da semana que vem.
1: Professor economista Gilberto Braga, sempre valorizando o seu bolso. Gilberto, muito obrigado mais uma vez, um bom dia e até a próxima semana, hein?
0: Um abraço a todos.
1: Quatro horas e 45 minutos, obrigado a você que nos acompanha aqui no CBN Madrugada, muitas mensagens chegando aqui pelo WhatsApp, pelo YouTube, também pelo e-mail. Agradeço o nosso ouvinte aqui, o Estevão Zizi, está participando aqui via e-mail. João Moreira de Oliveira também está por aqui participando via e-mail. Obrigado a você que interage via WhatsApp no 11 999 11 9981. Gilsomar Machado de Jaú, no interior de São Paulo. Também o bom dia que chega do Gilvar Alves de Campos Juazeiro, na Bahia, tá na torcida pelo Mengão. Bom dia também do Dilson Araújo de Campina Grande, na Paraíba. E obrigado a você que interage também via Instagram. Estamos aqui na rede social, no Instagram, no arroba PHC Galvão. Repetindo, arroba PHC Galvão. E agradeço então aqui a participação do Marcos Domingos Almeida, também o Frank Eduardo Espejo de Jaú, no interior de São Paulo. Participando também o Leopoldo Veloso Júnior de Lagedo, Pernambuco, via Instagram no arroba PHC Galvão. Muitíssimo obrigado. Faltam 13 minutos agora para 5. Vamos abrir espaço para a Bela Megali, participando do ponto final, na conversa com a Carol Moran e com a Débora Freitas.
2: Ô Bela, o que que tá por trás dessa mudança de Flávio Bolsonaro, que agora tá dizendo que vai votar a favor da PEC do fim, com fim da escala 6-1? Porque ele era contra, né? Claro que tem um cálculo eleitoral aí. O que mais tá por trás disso?
3: Pois é, Débora, além desse cálculo eleitoral que você citou, o Flávio e o Rogério Marinho, que é o coordenador da campanha dele, tentaram adiar essa votação para depois do segundo turno das eleições. Sabem que isso pode ser um trunfo bem explorado pela campanha de Lula, já que o presidente sempre se colocou a favor dessa pauta. Mas, apesar do Flávio ter feito esse posicionamento falando, reposicionamento, né, melhor dizendo, falando que vai votar a favor da PEC do fim da escala 6-1, o recado que os senadores do próprio PL estão dando para integrantes do mercado financeiro, para Faria Lima, é outro. O que eles estão falando é: vamos votar o projeto, porque tem um clamor popular, então a gente vai votar a PEC do fim da escala 6-1, que está prevista para ser analisada em o primeiro turno no plenário nessa quarta-feira, mas em 2027, quando tivermos a maioria no Senado, esse projeto vai ser, digamos, recalculado, recalibrado. A ideia que eu apurei, inclusive, com senadores do próprio PL, é sobrepor a PEC do fim da escala 6-1, o projeto que o Rogério Marinho já vem apresentando em relação pra, como uma alternativa a essa PEC, Débora e Carol. Então, qual que é o plano? O plano é trabalhar para que esse projeto do Marinho, que na verdade ele oferece uma jornada de trabalho baseada em horas que serão efetivamente trabalhadas, sem fixar um teto inferior a 40 horas semanais, nem com esse modelo obrigatório de trabalha 5 dias, folga 2. Então, o funcionário negocia com o patrão, inclusive o próprio Lula, né, tem feito essa crítica, né, da possibilidade do funcionário negociar com o patrão, de ficar numa postura ali de desvantagem nesse tipo de negociação, explorado isso, mas o que os senadores do PL têm sinalizado ao mercado é isso, que vão levar esse modelo ali de negociação entre funcionário e patrão, e de uma jornada flexível, já para ser votado no início de um eventual mandato de Flávio Bolsonaro como presidente, e recalibrar o avanço dessa PEC do fim da escala 6-1. Então, enquanto o Flávio está sinalizando ser a favor da medida, nos bastidores, os parlamentares do partido dele já estão sinalizando para o mercado que, se ele for eleito, vai ter uma revisão dessa proposta, e o que eles vão avançar no Senado é essa proposta do Rogério Marinho do trabalho flexível.
1: Faltam 9 minutos agora para as 5. Nós vamos a São Paulo com o Matheus Leite. As últimas informações sobre o episódio de um excesso, sem dúvida nenhuma, da Polícia Militar de São Paulo. Uma ação que terminou com a morte de um jovem. 45 tiros foram disparados e imagens foram divulgadas nesta terça-feira, mostram que o rapaz partiu para cima dos policiais, fazendo menção de que estava armado, segurando o celular, né? Uma imagem que deixa clara essa intenção. Agora, de forma alguma, a gente pode admitir esse tipo de ação por parte dos policiais, e a gente vai ouvir na reportagem o secretário de Segurança dizendo que a ação dos policiais foi legítima. 45 tiros disparados contra um jovem, e muitos desses tiros já quando ele estava no chão. Vamos ouvir a reportagem do Matheus Leite.
4: O secretário da Segurança Pública de São Paulo, Oswaldo Nico Gonçalves, afirmou que considera legítima a ação dos policiais militares que deram 45 tiros durante uma abordagem que terminou com a morte de um jovem de 20 anos em Moema, na zona sul da capital. Ele foi morto por 27 disparos. As imagens da ação policial foram obtidas pela TV Globo. Elas mostram Gustavo Muniz de Santana chegando à calçada de um estabelecimento na região e tentando se abrigar junto à parede. Em seguida, ele leva as mãos à cintura, pega um celular com as duas mãos e o aponta na direção dos policiais. Na sequência, os PMs começam a atirar em Gustavo. Os policiais disseram ter confundido o aparelho celular com uma arma. Em entrevista à Globo News, o secretário Nico Gonçalves defendeu a atuação dos agentes.
5: Olha, a gente lamenta, mas foi uma ação legítima dos policiais, né? Eles foram afrontados, você viu que a pessoa ameaça dizendo que tem uma arma, vai pro canto, espera ali quebrado os policiais chegar. Ele mesmo chamou a polícia, ele fez isso por várias vezes, se colocando como autor de um determinado fato e chamando a polícia para atacar ele. Então, eu fico triste, um jovem garoto, mas não está nada fora de protocolo.
4: Questionado se a quantidade de tiros poderia caracterizar excesso, o secretário afirmou que é necessário aguardar os resultados das perícias. 4 policiais que participaram da morte de Gustavo foram afastados das ruas. Em outro caso que veio à tona nesta semana, policiais deram 24 tiros num homem na Vila Dionísia, na zona norte de São Paulo. O episódio aconteceu na madrugada do dia 13 de outubro. Segundo a Polícia Militar, agentes patrulhavam a região quando encontraram Antônio Nunes Batista, de 40 anos, em aparente estado de surto e ameaçando pedestres com uma faca e uma barra de ferro. Um vídeo gravado por uma testemunha mostrou o homem sendo atingido primeiro por uma arma de choque e depois pelos disparos de arma de fogo, que continuaram mesmo quando ele já estava caído no asfalto. Os agentes envolvidos nesse caso também foram afastados preventivamente. Dados do Ministério Público de São Paulo apontam que o número de mortes decorrentes de intervenção policial na capital voltou a crescer durante a gestão Tarcísio de Freitas e atingiu o maior patamar desde 2020. Entre janeiro e setembro deste ano, foram registradas 191 mortes, uma a cada 34 horas. Com colaboração de Guilherme Gimenez e Luiz Delboni, de São Paulo, Matheus Leite.
1: Bom, me assusta ouvir o secretário de Segurança Pública dizer que não tem nada fora do protocolo quando três policiais acertam mais de 20 tiros num jovem, abre aspas, armado com um celular. Chama demais a atenção. O secretário de Segurança dizer, vou repetir aqui, não há nada fora do protocolo. Quer dizer que o protocolo é este? Mais de 20 tiros acertados numa pessoa que estava portando um celular? Ah, mas ele apontou o celular, parecia realmente que ele estava com uma arma. Naquela situação, o policial está submetido a uma tensão? Não há dúvida nenhuma. As imagens são claras, mostram realmente que o rapaz, infelizmente, né, ele quis parecer que estava armado. Ele partiu para cima dos policiais, né, quase que dando um pulo à frente, correndo com as duas mãos para frente, segurando o celular. É uma cena muito triste, né? Muito triste. Porque mostra claramente aqui que ele queria desafiar os policiais e naquela situação seria muito compreensível que os policiais disparassem um, talvez dois tiros. Agora, mais de 40, sendo que mais de 20 acertaram o jovem, isso é uma execução. E o pior de tudo é ouvir o secretário de Segurança Pública dizer que isso está dentro do protocolo. Isso assusta, porque mostra que a Polícia Militar de São Paulo não enxerga que houve um erro nesta atuação. Isso assusta demais. Tivemos um outro caso como esse recentemente, em que um homem estava armado com uma faca e também levou mais de 20 tiros. Então, se o secretário de Segurança acha que isso está dentro do protocolo, é assustador. É assustador. É o mínimo, né, que a gente pode falar. 4:57. Não nos resta tempo para mais nada, a não ser agradecer aqui mais algumas mensagens que chegam pelo WhatsApp 11 999 11 9981. Marcos Santos manda o seu bom dia. Também obrigado a Juvêncio Delgado, de Juiz de Fora, Minas Gerais. Josimar de Itaiúva, em São Paulo, também participando pelo WhatsApp no 11 999 11 9981. Bom final da edição de hoje aqui do CBN Madrugada, produção sempre da Karina Almeida, trabalhos técnicos comigo aqui, Ricardo Garcia.
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1: Vem aí Matheus de Souza com o repórter CBN, na sequência Frederico Goulart comanda o CBN Primeiras Notícias. Agradeço demais a companhia. Meia-noite estamos de volta para mais uma edição aqui do CBN Madrugada e eu espero você. Tchau.
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0: Quarta-feira, 14 de outubro de 2026. O canal de WhatsApp Exército do Lula foi derrubado no fim da noite de ontem. A suspensão ocorre após decisão do presidente do TSE, Cássio Nunes Marques, que autorizou o canal, mas determinou um prazo de 48 horas para a retomada das postagens. No momento, não é possível encontrar a comunidade nas ferramentas de busca da plataforma. A mensagem exibida informa que o histórico do canal e as novas atualizações estão indisponíveis no Brasil. Administrada pelo deputado André Janones, da Rede, a comunidade começou a crescer logo após o primeiro turno das eleições e reúne mais de 4 milhões e 300 mil usuários. A ferramenta é usada para compartilhar áudios, vídeos e orientações para apoiadores do presidente. Tropas do Reino Unido participaram de um treinamento militar nas Ilhas Malvinas para se preparar para uma eventual tentativa de invasão argentina. O exercício reuniu mais de 100 soldados britânicos e reservistas locais durante 6 dias no início de outubro. A informação é do jornal britânico The Times. O Vasco venceu o Boca Juniors por 1 a 0 em plena La Bombonera pela semifinal da Copa Sul-Americana. Hoje, às 7 da noite, o Atlético Mineiro recebe o Montevideo City Torque do Uruguai em Belo Horizonte. Pela Libertadores, também tem confronto brasileiro nas semifinais. O Fluminense enfrenta o Palmeiras no Maracanã. Horário de Brasília, 5 horas.
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0: 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Muito bom dia, estamos no ar para mais uma edição do CBN Primeiras Notícias. Hoje, quarta-feira, 14 de outubro de 2026. Vamos acordando juntos aqui na CBN. Nessa próxima hora, o nosso passeio pelos destaques do dia. As notícias, as primeiras notícias, né? Aquelas informações que vão repercutir ao longo das próximas horas. Você vai acompanhar os desdobramentos aqui na programação, nos programas da CBN. Mas você larga na frente ouvindo primeiras notícias. E estamos aí atentos às novidades na política, campanha eleitoral. Chegando na metade do segundo turno, 3 semanas de segundo turno, já se passou uma semana e meia. Hoje, quarta-feira, 14 de outubro, no dia 25, o reencontro dos brasileiros com as urnas para decidir quem será o novo presidente da República. Lembrando sempre, o Primeiras Notícias vai abrindo os trabalhos aqui na programação da CBN para você que está acordando, por isso é o nosso despertador. A gente está disponível no radinho, nas plataformas de áudio, com imagens no YouTube, no Globoplay, para quem quiser. Se assistir, vamos fazer aquele passeio panorâmico pelo Brasil com as imagens trazendo o sol ao amanhecer dessa quarta-feira. Você que ficou aí durante a madrugada acordado, ligado na programação da CBN com o Paulo Galvão, estica mais um pouquinho, vai até às 6 aqui com a gente para conferir essa edição que está especial. E também vai lá para o podcast. Antes das 6 da manhã tem sempre um capítulo novo do nosso PN no podcast, um resumo de 10 minutinhos com as notícias do dia. Clara Simão, tudo bem com você? Bom dia! E aí, Clara?
1: Bom dia,
0: animada,
1: Fred.
0: Feliz?
1: Super feliz, né? Depois daquele jogaço do
0: Nossa
1: Vasco
0: Vascaína,
1: da Gama.
0: Rapaz.
1: O gigante Vasco da Colina. Estamos lá, Fred. Vencemos na Bomboneira contra o Boca Juniors.
0: Não é qualquer vitória, não. Ganhar
1: não
0: lá,
1: é.
0: Ganhar
1: dificílimo,
0: lá.
1: Fred.
0: Ganhar lá não é mole, não, hein?
1: É difícil.
0: Gigante e agora, da Colina. Você ficou acordado assistindo o jogo, não?
1: Fiquei acordado, assisti o jogo ontem.
0: É, agora puxa aquele gás aí, porque...
1: Pois é, agora vamos jogar...
0: um programa pra colocar no ar aqui, viu?
1: É, vamos botar no ar o programa e já pensar no jogo da volta, Fred.
0: Que vai ser no Maracanã, né?
1: Que vai ser no Maracanã, foi confirmado ontem, depois daquele imbróglio gigantesco com o Flamengo, né? E ele ainda tá recorrendo aí. Vamos ver o que vai acontecer nos próximos capítulos.
0: Vasco e Boca, semifinal da Sul-Americana. Hoje tem um jogaço, Palmeiras e Fluminense, semifinal da Libertadores.
1: Olha só.
0: Amanhã outra semifinal,
1: promete,
0: né? Flamengo e Estudiantes. Esse meio de semana aí reservado para grandes confrontos, fase decisiva tanto da Libertadores quanto da Sul-Americana. A gente conta os detalhes já já também para os nossos ouvintes. É bom ter você animada aqui, Clara Simão. Gostei dessa energia. Olha só, vamos às notícias do dia que vão abrir aqui o nosso programa. Hoje tem a votação do fim da escala 6-1 no Senado. E esse é um tema central também na campanha dos presidenciáveis. Ministro do TSE, presidente do TSE, Tribunal Superior Eleitoral, voltou a barrar aquele canal do Janones no WhatsApp, o canal pró-Lula, por um período de 48 horas. A gente explica esse imbróglio todo que envolve também o Supremo Tribunal Federal, que está pautando as campanhas nesse período do segundo turno. E também temos atualizações do estado de saúde do Papa Leão XIV. Ontem foi submetido a uma cirurgia para retirada de um nódulo no pulmão. Depois uma perícia, né, um exame, uma biópsia foi feita nesse nódulo e confirmou que se tratava de um câncer de pulmão. Os 3 assuntos de hoje, mas tem muito mais até às 6, então vambora, não vamos perder tempo não. CBN Primeiras Notícias já está no ar.
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0: O plenário do Senado vai votar hoje a proposta de emenda à Constituição que acaba com a escala 6-1. Uma das principais pautas do governo Lula, o texto reduz a jornada de trabalho de 44 para 40 horas semanais, com 2 dias de folga remunerada. Para avançar, a PEC precisa do respaldo de pelo menos 49 dos 81 senadores. O presidente do Senado, Davi Alcolumbre, confirmou que a base governista reuniu as 54 assinaturas regimentais para pautar o requerimento do calendário especial. O pedido dispensa a espera de 5 dias úteis entre as votações, permitindo liquidar os 2 turnos ainda hoje e abrir caminho para a promulgação da PEC antes do segundo turno da eleição presidencial. Pressionado pela popularidade do projeto, o senador e candidato à presidência da República, Flávio Bolsonaro, pelo PL, recuou e anunciou que votará a favor da proposta. O senador estará no Rio Grande do Sul e deve participar remotamente da votação. Flávio apontava oportunismo na proposta e defendia um modelo flexível de horas trabalhadas, mas mudou de posição para tentar neutralizar o discurso petista de que ele é inimigo do trabalhador.
3: Eu estou rodando o Brasil, a maioria dos trabalhadores brasileiros querem o fim da 6x1, então eu vou votar a favor do fim da 6x1, só que a gente defende algo ainda melhor sempre. Eu queria que tivesse liberdade para o trabalhador montar seus horários de trabalho, mas eu acho que é um processo de evolução. O governo é que vai ter que bancar essa compensação, porque obviamente quando você reduz a jornada de trabalho, será necessária a contratação de mais pessoas, tem o risco de muita gente ir para a informalidade.
0: A adesão de Flávio Bolsonaro surpreendeu entidades empresariais do comércio e da indústria, desarticulando a estratégia de obstrução da oposição no Senado. Senadores conservadores admitem o desgaste de barrar uma pauta de grande alcance popular. O presidente Lula, candidato à reeleição, ironizou o recuo de Flávio em relação ao fim da escala 6x1.
4: Parece que depois da pressão da sociedade e parece que depois de todas as manifestações da rua desse Brasil, o partido do PL resolveu votar o fim da escala 6x1. Eu de vez em quando fico pensando, se todo o mal que eu causar a esse país for fazer a direita avançar e atender aos interesses do povo brasileiro, eu vou continuar fazendo isso.
0: De acordo com a PEC aprovada na Câmara, após 2 meses de promulgação da emenda, a carga de trabalho cai para 42 horas semanais com 2 folgas. 1 ano depois, atinge o limite definitivo de 40 horas semanais. A emenda proíbe qualquer redução nos salários. Ontem, o presidente Lula, que está atrás nas pesquisas, anunciou um novo pacote de bondades. Isa Stassarini.
5: Oi, Fred. Há 12 dias do segundo turno das eleições, o presidente Lula anunciou medidas voltadas a estudantes universitários e microempreendedores individuais. Nesta terça-feira, ele lançou o programa Prospera MEI, que reúne 5 medidas para renegociação de dívidas e incentivo financeiro ao setor. 4 delas dependem da aprovação do Congresso, como perdão de dívidas tributárias federais para beneficiar cerca de 3 milhões e 600 mil MEIs. Para débitos com bancos privados, pelo Desenrola 3.0, o governo vai comprar as dívidas dos MEIs por 6 bilhões de reais. O plano prevê ainda um repasse de até 5 mil reais via PIX aos microempreendedores para estruturar os negócios. O Ministério da Fazenda indicou que a estimativa é de que o impacto do perdão das dívidas seja de 1 bilhão de reais por ano em 3 anos. Já o PIX deve ter um impacto de 5 bilhões de reais em 4 anos. Também nesta terça, ele prometeu que, se for eleito, vai fazer um pé de meia para universitários com pagamento de uma bolsa de R$ 700 por 10 meses. O benefício vai atender alunos de universidades federais e estaduais e a expectativa é atender 1 milhão de alunos por ano. A previsão é de que a medida tem um custo de 4 bilhões e 700 milhões de reais.
0: O canal de WhatsApp Exército do Lula foi novamente derrubado no fim da noite dessa terça-feira por determinação do presidente do TSE, Cássio Nunes Marques. A decisão impõe uma suspensão de 48 horas, mesmo após a campanha de Lula formalizar o registro da ferramenta na Justiça Eleitoral. Coordenado pelo deputado reeleito André Janones, da Rede de Minas Gerais, o canal já tem mais de 4 milhões e 300 mil inscritos. O objetivo é compartilhar áudios, vídeos e orientações para apoiadores do presidente. A derrubada do canal é mais um capítulo no vai-vem judicial do TSE. Nunes Marques já tinha mandado suspender a plataforma no domingo, mas a medida foi revertida no mesmo dia pelo corregedor Ricardo Cueva. Mesmo após um laudo técnico do TSE não encontrar fake news nas mensagens, o presidente da corte voltou a travar a ferramenta, alegando falta de registro prévio. O PT formalizou o endereço eletrônico do grupo no TSE. O Corregedor-Geral da Justiça Eleitoral, ministro Ricardo Vilas Boas Cueva, defendeu que a decisão sobre o funcionamento do canal Exército de Lula seja levada imediatamente ao plenário do TSE. Ele ressaltou que a proximidade do segundo turno exige uma solução colegiada urgente para pacificar o tribunal e restabelecer a harmonia institucional. Ontem, o presidente do TSE se reuniu com representantes das campanhas de Lula e Flávio Bolsonaro para discutir medidas de proteção contra deepfakes, e ele disse que o encontro foi positivo.
6: E eu quero aqui de plano parabenizar as coordenações dos partidos, parabenizar as coordenações dos jurídicos dos partidos pela cooperação, pelo espírito de cooperação que marcou a reunião de hoje à tarde, isso buscando o aperfeiçoamento desse processo eleitoral. Então, todos os partícipes, absolutamente todos, concordaram em muitos pontos de tentar levar o eleitorado brasileiro as propostas que os candidatos desejam que cheguem à casa e aos ouvidos de todo o eleitorado brasileiro.
0: O Papa Leão XIV se recupera no Hospital Gemelli, em Roma, após passar por cirurgia para retirada de um câncer no pulmão. O boletim médico oficial da Santa Sé confirmou o diagnóstico de adenocarcinoma, o tipo de câncer mais frequente do pulmão que pode atingir quem nunca fumou, por exemplo. As informações atualizadas são do repórter Luiz Fernando Figliage.
7: Durante o procedimento, os médicos retiraram o tumor do pulmão direito do pontífice. A cirurgia do Papa durou cerca de 90 minutos e foi concluída com sucesso e não teve complicações, segundo o boletim médico. O pontífice acordou normalmente após o procedimento e voltou ao quarto do hospital, onde se recupera. O procedimento, revelado no fim de semana pelo próprio Papa, foi recomendado após médicos detectarem uma lesão no pulmão de Leão XIV. O anúncio surpreendeu os fiéis durante uma oração na Praça de São Pedro. O pontífice, de 71 anos, não tem nenhum outro problema de saúde conhecido. O Vaticano não mencionou quais serão os próximos passos do tratamento e afirmou que, por enquanto, os médicos não falam em quimioterapia ou outras terapias, enquanto aguardam os resultados de outros exames.
0: Agora, pelo horário de Brasília, são 5 horas e 13 minutos.
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8: A fiscalização das regras para circulação de bicicletas e patinetes elétricos na cidade de São Paulo começou por meio da atuação de agentes da prefeitura. A reportagem é do Pedro Pupulim.
9: A Prefeitura de São Paulo começou a fiscalizar regras para a circulação de bicicletas, bikes elétricas e patinetes elétricos na capital, visando a proteção de pedestres e ciclistas. As normas prevêem multa de cerca de R$ 130,00, vinculada ao CPF do infrator, além do recolhimento dos equipamentos. Os veículos nas ciclovias e ciclofaixas poderão chegar a uma velocidade máxima de 20 km por hora. Já nas ciclofaixas instaladas em calçadas em que o espaço é compartilhado com pedestres, a velocidade máxima permitida é de 6 km por hora. A presença de patinetes elétricos em espaços para bicicletas e pedestres ou apenas para pedestres também fica proibida. Já pedestres que estejam em espaços destinados exclusivamente à circulação de condutores serão somente, segundo agentes da CET, advertidos. A reportagem da CBN foi às ruas nesse primeiro dia de fiscalização. O condutor Renato Christian relatou uma percepção negativa acerca do início dessa fase.
10: Eu tenho o meu próprio, mas não estou usando justamente porque pela nova fiscalização eu tenho trechos que eu não consigo vir direto do trabalho para cá. Então, um trajeto que eu estava levando 25 minutos, agora eu estou levando uma hora porque eu tenho que pegar metrô e pegar o alugado daí. Aí, para andar agora nessas novas leis, eu não consigo fazer um trecho de calçada e de via que eu fazia antes. Do jeito que foi, mais atrapalhou do que realmente ajudou.
9: Bernardo Souza vê como positiva a medida da prefeitura, mas entende que deve haver a ampliação das ciclovias pela capital.
11: As regras são importantes, né, para o bom convívio nas ciclovias. É, hoje, com muito mais bicicletas elétricas, a gente está tendo dificuldade com muito trânsito. Mas acredito também que a gente também não tem em todos os locais da cidade ciclovias que suportem toda a demanda. Então, acredito que é importante a gente ampliar o serviço de ciclovia e tendo multa mais para frente, sempre com uma advertência antes para não ter nenhum tipo de problema.
9: As autuações dos condutores serão feitas com base nas normas do Código de Trânsito Brasileiro com enquadramentos de natureza média. A CBN, o presidente da CET, Milton Persoli, relatou que a prioridade dos agentes será a orientação. As autuações, portanto, deverão ocorrer somente em casos de direção perigosa, que coloque em risco a integridade física de outros condutores e pedestres. A operação será feita em conjunto entre agentes da CET e da Guarda, com divisão de funções. Os profissionais da CET ficarão responsáveis pela orientação e autuação de condutores. Os guardas metropolitanos vão cuidar da segurança dos fiscalizadores e condutores. De São Paulo, Pedro Pupulim.
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0: Já estamos de volta com a agenda do dia. A agenda desse 14 de outubro, hoje quarta-feira. Vamos saber o que está programado aí para as próximas horas. Assuntos que a gente também vai monitorar. Além do fim da escala 6-1, a votação no Senado, a Comissão de Constituição e Justiça, também do Senado, hoje vai tentar concluir a votação da PEC da Segurança Pública. O texto base foi aprovado em setembro, mas ainda falta analisar 3 emendas. As propostas tratam da inclusão dos agentes de trânsito entre os órgãos de segurança pública, dos requisitos para a criação de policiais municipais e do uso de recursos da segurança em operações das Forças Armadas. O relator, senador Rogério Carvalho, do PT, recomendou a rejeição dessas 3 emendas. O governo pretende levar a proposta ao plenário até a próxima semana, também antes do segundo turno. A medida provisória do governo federal que proibiu as bets no Brasil recebeu pelo menos 58 emendas de deputados e senadores. O prazo para a apresentação essas propostas termina hoje. Grande parte das emendas busca flexibilizar a proibição para preservar as apostas esportivas, principalmente. Os autores argumentam que as empresas de bets têm participação importante no financiamento dos clubes de futebol do Brasil por meio de patrocínio. Lembrando que a MP foi publicada em setembro e passou a valer imediatamente, só que agora, tanto o texto original quanto essas emendas apresentadas ainda precisam ser analisadas pelo Congresso Nacional, que poderá manter a proposta, aprová-la com alterações ou rejeitar. O presidente Lula vai divulgar hoje uma carta aberta dirigida às famílias evangélicas do país. O texto, que foi obtido pela reportagem da CBN, ele exalta valores familiares, cita a proteção divina em sua trajetória política e pede que os fiéis busquem discernimento em oração antes de votar no dia 25 de outubro, no segundo turno. Nessa mensagem aos evangélicos, Lula defende as medidas do governo, como o veto às apostas esportivas e o fim da escala de trabalho 6-1. O presidente argumenta que 2 dias de descanso semanal vão garantir mais tempo com os filhos e permitir maior presença dos fiéis nas atividades das igrejas. Essa carta é a principal cartada, né, da campanha do presidente Lula para reduzir a desvantagem entre os evangélicos, segmento em que Flávio Bolsonaro lidera as intenções de voto. Por falar na corrida presidencial, hoje a Quest, o Instituto de Pesquisa Quest, vai divulgar a primeira pesquisa de intenção de voto para presidente da República nesse segundo turno da eleição. O Datafolha, o novo Datafolha, vai ser divulgado amanhã. Ontem a Quest divulgou pesquisas para governador e presidente em 3 estados. No Amazonas, por exemplo, Lula tem 47% das intenções de voto contra 43% de Flávio. E o Grande do Norte, o atual presidente tem 59%, Lula, Flávio tem 33%. E no Acre, a vantagem de Flávio Bolsonaro é bem maior. Ele atingiu 60% contra 28% de Lula. As pesquisas presidencial por estados divulgadas ontem pela Quest.

0: E o cantor Netinho vai ser velado e cremado hoje em Salvador, um dos ícones do Axé Music. Você ouviu um dos grandes hits, grandes sucessos na voz dele, a música Mila. Ele morreu ontem aos 60 anos de idade. 2025, o cantor foi diagnosticado com linfoma não Hodgkin, tipo de câncer do sistema linfático, e as despedidas vão acontecer hoje na Bahia. Ontem, durante o dia, várias homenagens de ícones, artistas da música brasileira, do Axé Music, principalmente, deixaram aí suas lembranças ao Netinho. Agora são 5:20.
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0: Vamos chamar a Maria Clara Sasaki para contar como é que fica o tempo nessa quarta-feira em todo o Brasil.
3: Quarta-feira de tempo instável em boa parte do Brasil. No período da tarde, as nuvens carregadas aumentam no sudeste. Tem condições para chuvas de moderada a forte intensidade. Na capital paulista, chove o dia todo e a máxima fica na casa dos 25 graus. No Rio de Janeiro, chove principalmente à tarde, faz até 32. Em Belo Horizonte, pancadas isoladas com 31. Na região sul do Brasil, muita atenção para o Paraná. A chuva continua e há risco para temporais nas áreas mais ao norte do estado, principalmente região de divisa com São Paulo e Mato Grosso do Sul. E também deve chover em Mato Grosso do Sul de moderada a forte intensidade. Agora o destaque é para o Distrito Federal. Áreas de instabilidade avançam durante esta quarta-feira. Podemos ter pancadas isoladas com trovoadas em Brasília. Goiânia também tem potencial para chuvas ao longo desta quarta. Na região norte do Brasil, temos instabilidades e chuvas a qualquer momento em Rondônia, Acre e no extremo oeste do Amazonas. Algumas instabilidades alcançam áreas que estão passando por um período de estiagem e com risco de queimadas, mas essa chuva, por enquanto, não é suficiente para controlar incêndios de grandes proporções. No nordeste do Brasil, predomínio de sol e temperaturas muito elevadas na maior parte da região. Algumas chuvas isoladas podem atingir o extremo oeste da Bahia, sul do Maranhão e também no sul do Piauí. Maria Clara Sasaki, da Clima Tempo, para a CBN.
0: 5:22 agora. Vamos de futebol. Hoje o dia vai ser de fortes emoções. Fluminense e Palmeiras começam a decidir uma vaga na final da Libertadores. Às 21h30, os dois times fazem o jogo de ida no estádio do Maracanã, no Rio de Janeiro. Amanhã é vez do Flamengo enfrentar o Estudiantes na Argentina, na outra semifinal. E aí, será que a gente vai ter repetição da final do ano passado, Flamengo e Palmeiras? Será que vai ter Fla-Flu na decisão da Libertadores? Hoje a gente vai começar a descobrir os finalistas. Pela Copa Sul-Americana, o Atlético Mineiro joga com o Montevideo City Torque às 19h na Arena MRV. Ontem o Vasco, na outra semifinal, venceu o Vasco de Clara Simão, venceu o Boca por 1-0. Boca Juniors em plena bomboneira e ficou a um empate da decisão. Grande resultado da equipe Cruz Maltina, conquistado fora de casa lá no caldeirão do time do Boca. E o jogo de volta vai ser na semana que vem no estádio do Maracanã. Seleção Brasileira de Futebol Feminino segue a preparação para a Copa do Mundo, que acontece no ano que vem aqui no Brasil. Terminou no empate ontem, 2-2, mais um amistoso contra a Argentina, disputado na Arena Pernambuco, diante de quase 30 mil torcedores. A equipe do Brasil abriu 2 gols de vantagem ainda no primeiro tempo, mas cedeu o empate. O resultado encerrou a sequência de amistosos entre as seleções nessa data FIFA. Começou com a vitória do Brasil por 3-1 no sábado, lá no Beira-Rio, em Porto Alegre. Próximo compromisso da seleção, 2 amistosos contra o Japão no final de novembro, início de dezembro. Lembrando, preparação para a Copa do Mundo de Futebol Feminino que vai acontecer no Brasil. Agora são 5:24. Clara Simão está de volta para nos trazer as manchetes, as capas dos jornais dessa quarta-feira, 14 de outubro. Vamos a elas?
4: Vamos, Fred, já estamos aqui.
0: Olha, você que assiste a nossa transmissão já está vendo aí a capa do jornal O Globo, que traz como reportagem principal, lá no alto, a manchete: Lula amplia bondades com pacote para mês e Flávio Bolsonaro muda de posição sobre o fim da escala 6x1. Sobre isso a gente já falou, né?
4: Sim.
0: Vamos trazer um outro destaque. A foto principal é o Papa Leão XIV, né? Ele indo para a cirurgia ontem cedo lá em Roma, no em Roma e depois houve a confirmação de que ele foi submetido a uma extração de um nódulo que depois se confirmou ser um câncer no pulmão.
4: Sim.
0: E a reportagem que você traz aqui pra gente, mais detalhes, ontem Flávio Bolsonaro, ainda sobre a corrida para a presidência da República, Flávio Bolsonaro anunciou que não vai pro debate.
4: É
0: domingo
4: isso.
0: Teria debate, tem debate, né, na TV Bandeirantes.
4: Pois é.
0: Flávio Bolsonaro não vai, também uma mudança de posição dele, né, Clara?
4: É isso, essa declaração do candidato veio durante um evento no Comitê Político do governador de São Paulo, Tarcísio de Freitas. Flávio disse, né, ele confirmou que não vai ao debate marcado na TV Bandeirantes para o dia 18 e ele ainda disse que avalia a participação, né, no último debate antes das eleições, que seria o da TV Globo, marcado para o dia 23 de outubro.
5: Não está previsto esse debate domingo, tá? Estamos analisando, quem vai dar a palavra final vai ser a minha equipe técnica no último debate.
4: É, a ausência de Flávio, Fred, contrasta, né, com as declarações feitas por ele mesmo após o primeiro turno, quando o senador afirmou que não abriria mão de debater com o presidente Lula.
6: Queria ter participado no primeiro turno de debates com o Lula. Eu vou participar de debates, eu acho que são importantes. O que eu sempre quis, eu quero comparar os programas de governo, eu quero comparar os governos do Lula com o nosso governo. Eu tenho a convicção de que a gente vai ser vitorioso nesses debates. Eu vou ter a oportunidade agora de debater com eles.
4: É, em um vídeo publicado nas redes sociais, o presidente Lula, que concorre à reeleição, afirmou que vai estar nos estúdios da emissora Bandeirantes no próximo domingo. Ele disse ainda que espera que seu adversário, abra aspas, adversário compareça para fazer com que o povo tenha conhecimento das diferenças entre os programas e candidatura. De acordo com as regras do debate, o púlpito do candidato, que foi, né, uma polêmica no primeiro turno, que estiver presente no debate vai ficar vazio. Vale relembrar, né, que no primeiro turno não houve encontro entre Flávio Bolsonaro e o Lula em debate. Ambos optaram por não participar, Fred.
0: É, e teve toda aquela questão judicial do também púlpito, no TSE, né? A ministra Estela Aranha interferindo ali na reta final.
4: Sim.
0: Flávio acabou desistindo e agora novamente, infelizmente, a gente fica sem mais um debate. Resta saber se na TV Globo, lá no final do segundo turno,
4: ele vai
0: ter um encontro entre os dois candidatos. Vamos agora para a capa do jornal Estado de São Paulo. O Estadão traz aí também como manchete as decisões, o pacote de bondades anunciado ontem pelo presidente Lula, nessa reta final da campanha. Ele quer dar aos MEIs um PIX de R$5.000. Flávio Bolsonaro recuando na questão da escala 6x1. Também a foto principal, o Papa Leão XIV, antes da cirurgia que extraiu o câncer de pulmão e parte do pulmão dele. E tem uma matéria também que a Clara vai destacar aqui pra gente sobre um relatório que a Polícia Federal vai fazer, um relatório descritivo, né, Clara?
4: Isso.
0: Sobre as menções de Daniel Vorcaro aos ministros do Supremo Tribunal Federal. Que história é essa?
4: É isso, né? Voltando ao caso Meister mais uma vez aqui, né? A decisão foi tomada nessa terça-feira em uma reunião entre o presidente do Supremo, o Edson Fachin, e o diretor-geral da Polícia Federal, o Andrei Rodrigues. Esse documento, ele vai ter, como você disse, caráter estritamente descritivo. Ou seja, ele vai reunir ali todas as referências aos magistrados e o contexto em que eles aparecem, né? Sem emitir conclusões sobre possíveis crimes. Esses contextos que eles aparecem são nas mensagens ali trocadas do Daniel Vorcaro, né, nos aplicativos de mensagem. Pelo menos 6 ministros, Fred, são citados nessas conversas que a gente acompanhou aí, né? Alexandre de Moraes, André Mendonça, Dias Toffoli, Cássio Nunes Marques, Gilmar Mendes e Luiz Fux, Fred.
0: Destaque do jornal Estado de São Paulo. Agora a gente vai para a capa da Folha. Folha de São Paulo. Tá aí na tela. É. Flávio acenando aos assalariados e Lula aos MEIs, faltando 12 dias para o segundo turno. Essa é a manchete. A foto também é o Papa Leão XIV. E tem uma reportagem que trata de um levantamento feito pela Folha a respeito dos brasileiros deportados pelo governo dos Estados Unidos.
4: É isso, em média, né, Fred, esses brasileiros, eles esperam 37 dias entre a detenção e a decisão judicial entre os seus casos. 6 em cada 10 brasileiros detidos pelo ICE lá nos Estados Unidos, Serviço de Imigração Americana, eles acabam sendo deportados. E 2/3 deles não são acusados, né, de nenhum crime. Esse levantamento foi realizado pelo Observatório das Deportações. É um projeto ligado à Universidade Estadual de Montes Claros, em Minas Gerais, com uma base de dados aí obtidos pelo Deportation Data Project, por meio de um projeto de acesso à informação feito ao governo americano. Esses dados abrangem 2023 e 2024, que são os dois últimos anos do governo Joe Biden, e 2025 e 2026, que são os dois primeiros anos do segundo mandato de Donald Trump. As informações de 2026 vão até agosto, né, desse ano, e ainda são parciais. O estudo também mostra, né, que o número de brasileiros detidos nos dois primeiros anos do governo republicano é mais que o dobro do registrado nos últimos dois últimos anos da gestão democrata. Até agosto de 2026, foram mais de 3.600 brasileiros presos, com o maior número de detenções em julho, quando 709 pessoas foram apreendidas. Essas detenções, Fred, elas se concentram ali na costa leste americana, região onde vive boa parte da comunidade brasileira, que é ali Massachusetts aparece em primeiro lugar, seguido pela Flórida, Nova Jersey, Pensilvânia e Nova York. A idade média, né, desses brasileiros detidos é de 34 anos, Fred.
0: Bom, esse é o destaque da Folha que a Clara trouxe aqui pra gente, o nosso giro pelas principais notícias dos jornais impressos dessa quarta-feira, 14 de outubro. Bom, agora a gente vai pro repórter CBN, daqui a pouquinho primeiras notícias, tá de volta e você segue acompanhando a nossa programação. Volto já já, não sai daí.
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0: quinta-feira, 14 de outubro de 2026. O Tribunal Superior Eleitoral fixou limites para as tentativas das campanhas do presidente Lula e de Flávio Bolsonaro de associar o adversário ao crime organizado. Foram derrubadas propagandas que estabeleciam conexões genéricas associando os candidatos com facções. O entendimento foi firmado em meio ao aumento da batalha judicial das campanhas, que também foi alvo de críticas dos ministros. Eles cobraram a discussão e a apresentação de debates aos eleitores. O ministro do Supremo Tribunal Federal, Alexandre de Moraes, negou um pedido da defesa de Mauro Cid para que ele pudesse viajar a Abu Dhabi, nos Emirados Árabes Unidos. O advogado do ex-ajudante de ordens do ex-presidente Jair Bolsonaro havia solicitado autorização para que ele participasse como palestrante em um congresso sobre medicina militar no exterior. No entanto, Moraes destacou que a autorização para viagem é incompatível com as condições fixadas para o cumprimento da pena de Mauro Cid. Ele foi condenado a 2 anos em regime inicial aberto por envolvimento na trama golpista. O ex-presidente José Sarney, de 96 anos, deixou a UTI e foi transferido para o quarto no hospital onde ele está internado em São Luís. Ele se recupera de uma cirurgia abdominal realizada na sexta-feira para reverter uma obstrução intestinal. A informação foi confirmada pelo hospital. Esta é a terceira internação do ex-presidente desde setembro. No mês passado, ele ficou 3 dias hospitalizado para tratar uma pneumonia. Horário de Brasília, 5:33.
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1: Já voltamos com o nosso CBN Primeiras Notícias e voltamos para chamar o Fernando Andrade. É hora do Mundo em 3 minutos. Hoje ele vai falar sobre as dúvidas levantadas a partir desse problema de saúde do Papa Leão XIV. Dúvidas a respeito de um roteiro turístico, roteiro de passeio de visita, né, que ele ia fazer na América Latina, inclusive com passagem pelo Peru. E havia uma grande expectativa para essas visitas programadas agora para o final do ano. Não se sabe se isso vai permanecer. Fernando Andrade fala disso e fala também sobre o diesel russo, um acordo entre Donald Trump e Vladimir Putin que está sendo alvo de críticas. É hora do Mundo em 3 minutos.
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2: Olá, seja bem-vindo a mais uma edição do Mundo em 3 Minutos. Começamos hoje com informações sobre o Papa Leão XIV. Ele foi diagnosticado com um câncer de pulmão e parte inferior do pulmão direito foi removida durante uma cirurgia. A cirurgia foi bem sucedida, não houve nenhuma complicação. Na última edição do Mundo em Meia Hora, que está disponível para você em podcast, eu conversei com o comentarista Ariel Palacio, diretamente de Buenos Aires. Ariel fala sobre isso e do receio em torno da extensa agenda de viagens que o Papa tem marcada para a América Latina.
3: Ele tem uma viagem longa, agitada, programada para o Uruguai, do 6 ao 8 de novembro, a Igemenda, com Buenos Aires, do 8 ao 11 de novembro, e com o Peru, do 11 ao 17 de novembro. Ou seja, são 11 dias de uma viagem para lá de intensa, porque entre os voos de ida e vinda e os voos internos em avião, ele tem um total de 16 trechos, curtos ou longos ou médios, de avião e helicóptero. Para alguém operado do pulmão, por mais que ele esteja numa excelente forma física, ele joga tênis, ele tem 71 anos, é algo complicado, especialmente porque no Peru ele estará em alguns lugares a mais de 3 mil metros de altura. Então há uma dúvida se ele vem ou não vem. Por enquanto o Vaticano não alterou em nada.
2: A família de Leão XIV tem um histórico de câncer. Sua mãe, Mildred Martinez, morreu aos 78 anos de câncer. Seu pai, Luiz Prevost, morreu aos 77 anos de câncer de cólon. Seu irmão recebeu um diagnóstico de mieloma múltiplo, um tipo de câncer que se desenvolve nas células. Agora, queria trazer detalhes e a repercussão sobre um acordo que os Estados Unidos fizeram com a Rússia para comprar diesel. A Rússia estava sancionada pelos Estados Unidos por causa da guerra. Trump foi lá, suspendeu as sanções e anunciou a compra de 300 mil toneladas métricas de diesel imediatamente. Depois, mais 500 mil toneladas em novembro. E depois disso, mais 1 milhão de toneladas. Especialistas estimam algo em torno de 4 bilhões de dólares em dinheiro americano para a economia russa, que pode muito bem ser usado para guerra contra a Ucrânia. União Europeia e Reino Unido, e obviamente a Ucrânia, condenaram esse acordo. Mas aqui tem uma questão interessante, porque como é que pode a União Europeia criticar o acordo se vários países continuam comprando gás natural russo? Diminuiu, é fato, hoje as importações de combustíveis fósseis russos pela União Europeia estão em cerca de 47 milhões de euros por dia. Antes da guerra, 2022, era muito mais, eram 800 milhões de euros por dia. Há reações também nos Estados Unidos, onde uma dúzia de senadores americanos, incluindo 6 republicanos, pediu ao presidente, por meio de uma carta, que ele cancele esse acordo. O argumento é o mesmo: Moscou vai financiar a guerra com a venda do combustível. Mundo em 3 minutos. Até amanhã.
1: Valeu, Fernando Andrade, com o resumo do noticiário internacional. Agora são 5 horas e 37 minutos. Vamos dar boas-vindas para quem chegou agora aqui no nosso programa. Você está no CBN Primeiras Notícias, edição dessa quarta-feira, dia 14 de outubro. Dá para assistir também com imagens. Agora vamos fazer aquele nosso passeio pelo país, com as cenas do amanhecer, todas as regiões brasileiras e a colaboração da reportagem da CBN, das nossas afiliadas. CBN está presente em todos os cantos deste Brasilzão, como diria o nosso Paulo Galvão, nosso Brasilzilzil, né, Clara Simão? E hoje, dia 14 de outubro, recebi uma mensagem aqui no WhatsApp do nosso ouvinte Igor, dizendo que hoje é o dia, sabe do quê? Meteorologista.
4: Meteorologista, olha só, nós que sempre falamos sobre o tempo aqui. Um abraço para todos os meteorologistas do nosso país.
1: Não via tempo, então não deu para mandar um parabéns para nossa Maria Clara Sassati, que está aqui com a gente nesse período, mas temos aí vários meteorologistas importantes aqui na CBN, né?
4: Feras, né?
1: Passam o dia inteiro trazendo atualizações da previsão do tempo. Às vezes a gente fica um pouquinho bravo com eles, né?
4: Porque nesse último mês, pelo menos aqui no Rio de Janeiro, sol não apareceu.
1: Previsão não é

0: dando bom dia aqui pros nossos ouvintes, Fred. Todos muito animados, falando muito de política, pra variar um pouco. Como sempre, nossos ouvintes muito ligadinhos aqui com a gente. E é isso.
1: Nosso chat no YouTube também, canal pra você participar. Clara Simão fica sempre de olho nas mensagens que chegam por lá. 5h39, começar o nosso giro, Clara, por Manaus, né? Mais uma vez, a gente está dia após dia acompanhando as condições do tempo, a qualidade do ar na capital do estado do Amazonas. Nesse momento, temperatura de 27 graus. Falar em meteorologista, né? Trazer aqui a atualização: 27 graus. Hoje o dia vai ser predominantemente com céu nublado, a máxima vai chegar até os 33 graus. Imagens ao vivo aí na tela da nossa transmissão no YouTube, no Globoplay da capital amazonense. O Luiz Cavazac está chegando para nos contar que mais da metade das cidades do Amazonas estão em estado de emergência em razão dos incêndios que atingem, né, todo o território amazonense. Em Manaus, as aulas da rede municipal permanecem suspensas por conta da má qualidade do ar. E as informações a respeito desse assunto, atualizadas sobre esse assunto, ele traz aqui pra gente. Bom dia.
2: A presença de fumaça persiste em Manaus pelo sexto dia seguido. Esse cenário é provocado pela intensificação das queimadas, associada à seca severa da região. Nos primeiros 10 dias de outubro, o estado contabilizou 1.380 focos de incêndio, o que representa um aumento de 271% em relação ao mesmo período do ano anterior. Diante desse cenário, 36 dos 62 municípios amazonenses tiveram a situação de emergência reconhecida. O governo federal mobiliza mais de 290 brigadistas e 11 aeronaves para atuação em áreas como Altazes, Itacoatiara e a região metropolitana de Manaus. Vistorias aéreas identificaram focos de fogo em áreas de mata nativa preservada. O presidente do IBAMA, Jair Schmidt, aponta que as condições climáticas do El Niño tornam a vegetação seca, mas destaca que a origem principal dos incêndios é causada pela ação humana.
3: Em condições normais, né, a floresta amazônica úmida, ela não é vulnerável aos incêndios florestais, né? Mas nós temos um conjunto de fatores que contribuem para isso. O primeiro são as condições climáticas, o El Niño. O El Niño reduziu a precipitação, a chuva, a floresta está mais seca, então ela está mais suscetível a queimar. Mas o que é mais grave, né? A maioria desses incêndios em absoluto é de origem humana. Alguém colocou fogo por várias razões, né? E uma dessas razões é a intenção criminosa de colocar fogo na floresta para poder degradar a floresta e consolidar áreas desmatadas. Em grande parte dessas áreas desmatadas, utilizadas para pecuária ou para outros fins.
2: A qualidade do ar levou à suspensão de aulas nas redes municipal, estadual e federal em Manaus e em municípios do interior. Os órgãos de saúde orientam a população a evitar atividades físicas ao ar livre e a utilizar máscaras de proteção.
1: Esse é o destaque da capital do Amazonas com o nosso repórter Luiz Kawasaki. Agora são 5 horas e 42 minutos. Do norte do país, vamos seguir para o sudeste. Vamos dar bom dia para os ouvintes de Minas, de Belo Horizonte. Nesse momento, capital mineira, amanhecendo com os termômetros marcando 20 graus, a máxima é de 32. Imagens ao vivo na tela, aí é Brasília, né? Que tá na tela, a gente vai trazer já já as cenas do amanhecer na capital mineira, de onde fala Ilavate Oliveira. Ilavate Oliveira tá acompanhando já o período de transição para Minas Gerais, tem o governador eleito, né? Cleitinho Azevedo, e ele já escolheu os primeiros nomes para tratar aí desse período de transição. É isso, Ilavate, bom dia.
4: Olá, Fred, muito bom dia para você. A equipe de transição do governador eleito em Minas Gerais, Cleitinho Azevedo, do Republicanos, confirmou mais 6 nomes para compor a equipe de transição. Um deles é o do ex-presidente da Câmara Municipal de Belo Horizonte, Gabriel Azevedo, que foi candidato ao governo de Minas. Também foi informado o nome de Rafael Dairel, que coordenou a campanha do então candidato e atuou como diretor-geral do Legislativo da capital mineira. Durante a campanha, Gabriel evitou o confronto com Cleitinho, os dois destacaram uma relação amistosa, tanto nos debates quanto nas agendas. O MDBista encerrou a disputa em 6º lugar ao Executivo Mineiro, com pouco mais de 2% dos votos. Segundo a assessoria de Gabriel Azevedo, ele foi o primeiro nome a ser convidado oficialmente para assumir uma futura secretaria. Já de acordo com a assessoria do novo governo, ninguém foi confirmado para assumir uma pasta e os integrantes da equipe de transição não necessariamente vão ocupar cargos na nova composição do executivo. Entre os novos nomes anunciados na equipe de transição, é mais um de confiança do governador eleito. Trata-se de Rafael

0: Rafael Antônio Silva, chefe de gabinete de Cleitinho no Senado e que trabalhou com o senador quando foi vereador em Divinópolis. As outras três pessoas que farão parte da equipe de transição são nomes técnicos. Um é da área de desenvolvimento econômico, Bernardo Graciano, com formação em inteligência artificial, especialista em regularização fundiária e com experiência em articular diálogo de órgãos públicos com comunidades tradicionais. No total, Fred, 27 pessoas já integram essa equipe de transição de Cleitinho Azevedo, coordenada pelo vice-eleito Luiz Eduardo Falcão. Uma ótima quarta-feira a todos.
1: Para você também, Lila Vatti, essa informação de Minas, de Belo Horizonte. Agora vamos seguir para o Rio de Janeiro, amanhecendo com 23 graus, máxima hoje vai até os 30. Tem previsão de pancada de chuva, céu nublado, né? Sol já aparecendo aí no Rio de Janeiro, entre muitas nuvens. Muita gente já fazendo atividade física na praia de Copacabana. Você tá vendo aí o Forte Copacabana, aquele zoom. É você que tá dando esse zoom, Clara, para aproximar ali com o pessoal do stand-up, né? E o pessoal já acorda cedinho, assim como o nosso Diogo Bugalho, né, Diogo? Tudo bem com você? Bom dia. Visual novo hoje, né? Tudo bem?
2: Isso aí, Fred, tudo bem? Para dar uma variada no visual, né? Ainda não apareci na tela, daqui a pouco aí os nossos ouvintes do YouTube conferem.
1: Escuta.
2: Mas vamos lá.
1: Tem transição lá em Minas Gerais, tem transição também no Rio de Janeiro, né? O governador eleito Douglas Ruas já tá tratando desse assunto.
2: É isso aí, Fred. Ele se reuniu nessa terça-feira com o governador interino Ricardo Couto para dar início à transição depois de um processo eleitoral tumultuado, né? Como tem sido tudo que envolve o governo do estado do Rio aqui nos últimos meses. Esse primeiro encontro entre os dois aconteceu no Tribunal de Justiça do Rio, na sede do tribunal, depois que no sábado o Tribunal Regional Eleitoral apontou a vitória de Douglas Ruas em primeiro turno com a anulação dos votos de Antony Garotinho, candidato que ficou em terceiro, mas teve a chapa impugnada. Os primeiros nomes que vão compor o trabalho de transição devem ser anunciados hoje através do Diário Oficial. Ruas anunciou que até a posse em janeiro vai continuar presidindo a Assembleia Legislativa do Rio, onde deve priorizar a análise do orçamento para 2027 e outros temas econômicos, como a criação de um teto legal para o crescimento da dívida do estado. Isso quer dizer que o Douglas Ruas vai votar, como deputado e presidente da Alerj, o orçamento que ele pretende executar como governador no ano que vem. É um grande poder aí, um grande trunfo nas mãos dele. O governador eleito esteve na sessão plenária dessa terça-feira na Alerj, e no primeiro discurso, depois da confirmação do resultado eleitoral, saiu em defesa da casa. Disse que é muito triste que deputados tenham comparado a Alerj a uma organização criminosa nesses últimos meses, e falou também que os parlamentares precisam defender a instituição. Douglas Ruas descartou assumir o Palácio Guanabara antes da posse em 6 de janeiro. Apesar de formalmente ser o segundo na linha sucessória como presidente da Alerj, o governo está nas mãos de Ricardo Couto, presidente do Tribunal de Justiça, que seria o terceiro na linha sucessória por força de uma decisão do Supremo Tribunal Federal. Deve continuar assim, pelo menos até janeiro, nessa interinidade que vai durar aí quase um ano, né, Fred?
1: Pois é. Diogo, obrigado, viu? Esse é o Diogo Bugalho com as notícias do Rio de Janeiro. Agora são 5:48. Vamos pegar nossa ponte aérea e ir até São Paulo. 18 graus, 28 é a máxima. Previsão de chuva para essa quarta-feira na maior metrópole do país. De onde fala Matheus de Souza. E por aí, Matheus, quais são os assuntos desse dia que está começando? Conta pra gente, bom dia.
3: Bom dia, Fred. Bom dia também a você, ouvinte do CBN Primeiras Notícias. Aqui em São Paulo, a polícia apresentou novidades no caso do furto de joias avaliadas em cerca de 5 milhões de reais no bairro dos Jardins. A Secretaria da Segurança Pública anunciou que dois suspeitos foram detidos. Um deles é o pedreiro, contratado para fazer os buracos usados pelos criminosos para acessar a joalheria. E o outro detido foi um suspeito de ser o receptador. Parte das joias furtadas foram recuperadas. Como não houve flagrante, os dois não foram presos por causa do furto. A polícia poderá indiciá-los caso reúna provas e outros elementos que sustentem a participação deles no crime e solicitar a prisão. A polícia continua à procura de outros dois suspeitos. De acordo com a investigação, ao menos três criminosos participaram do furto. E também acompanhamos outra investigação da polícia sobre a morte de um jovem de 28 anos, que passou mal durante um festival em uma casa de shows na Barra Funda, na zona oeste da cidade. O caso foi registrado como morte suspeita, mas testemunhas relataram nas redes sociais uma superlotação do local e calor extremo. Também vamos repercutir o plano apresentado pelo Jockey Club para regularizar a dívida com a prefeitura, estimada em... Acabei perdendo o número. Milhões de reais. A gente vai acompanhar com a nossa reportagem. A gente vai trazer mais detalhes ao longo da nossa programação. A dívida é estimada em mais de 800 milhões de reais e a proposta prevê a construção de um novo clube privado com cerca de 14 mil sócios e um parque público de 85 mil metros quadrados. Esses são os destaques dessa quarta-feira. Um bom dia para você, Fred, e um bom dia para o ouvinte do CBN Primeiras Notícias.
1: Valeu essa informação do Matheus de Souza falando com a gente de São Paulo. São 5:50 agora.
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0: Gil Cassiano traz como destaque no noticiário para você que está no campo, informação de que a indústria de fertilizantes está fazendo uma alerta numa carta pública aberta. Cassiano vai explicar por quê. Bom dia.
1: Bom dia, Fred. Bom dia para você, ouvinte. A dependência brasileira de fertilizantes importados, que chega a 90% do consumo nacional, representa um risco estratégico para o agronegócio e para a segurança alimentar do país. Esse é o alerta do Sindicato Nacional da Indústria de Matérias-Primas para Fertilizantes, o Simprifert, que lançou ontem uma carta aberta ao Brasil. O documento foi divulgado em meio à disparada nos custos de matérias-primas para a produção de fertilizantes, e essa hipervalorização é provocada pelo conflito no Oriente Médio. Mas o sindicato não falou apenas desse episódio agora recente. Na carta, citou o aumento da dependência externa do Brasil, que é histórico e vem aumentando nos últimos 30 anos. Era de 55% há 3 décadas e hoje é de 90%. A entidade defende o fortalecimento da produção nacional, então, e o desenvolvimento de tecnologias próprias para reduzir a vulnerabilidade do setor a crises internacionais. O desafio é ainda maior diante do crescimento da agricultura brasileira. Na carta, a entidade destaca que, mesmo diante de tantas interferências globais e que fogem do controle, como nesse caso dos fertilizantes, a produção brasileira de grãos saltou de 123 milhões de toneladas para mais de 350 milhões de toneladas, isso entre 2002 e 2025, ou seja, em 23 anos. Nesse mesmo período, as entregas de fertilizantes no mercado brasileiro aumentaram de 19 milhões para 49 milhões de toneladas, 30 milhões a mais. Essa manifestação pública do setor ocorre no momento em que as matérias-primas para a produção de fertilizantes continuam expostas aos conflitos no Oriente Médio, tanto no que diz respeito à disponibilidade, à oferta, como também em preço. O receio do setor aqui no Brasil é que a aplicação de fertilizantes seja inviabilizada, ou não chegue produto a tempo, ou fique indisponível por uma oferta global comprometida, sem contar que pode ficar tão cara que não fecha a conta para o produtor rural. A gente continua acompanhando e outras informações estão no site globorural.com.br. Eu volto amanhã. Boa quarta-feira para você e até lá.
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5: Clauson Dutra.
6: A Fortune Slots, que oferecia jogos de cassino virtual, e a Think TV, que prometia remuneração por tarefas simples na internet, são investigadas por suspeita de estelionato, lavagem de dinheiro e organização criminosa. A apuração analisa operações realizadas entre 2022 e 2024. Identificaram cerca de 38 milhões e meio de transações bancárias. Uma das contas usadas pelo grupo movimentou pouco mais de 14 milhões de reais em apenas 6 meses. A polícia também trabalha com a possibilidade de que os valores relacionados ao esquema cheguem a 154 milhões de reais. A justiça autorizou o bloqueio desse valor, distribuído entre 11 pessoas físicas e jurídicas. O titular da terceira delegacia do DEIC, Fernando David Melo Gonçalves, explica como funcionava a movimentação do dinheiro.
7: Descobrimos duas contas Bolsão. Nessas contas Bolsão, o dinheiro entrava de maneira picada, pulverizada. A primeira conta Bolsão nos chamou a atenção porque ela ficou apenas 6 meses aberta. Então, nesse período de 6 meses em que ela recebeu recursos e mandava imediatamente para essa segunda conta Bolsão, ela retirou 14 milhões de reais. Nós temos três presos, né? Dois deles são empresários e nós estamos verificando, talvez seja aquele chamado laranja.
6: A polícia também cumpriu 6 mandados de busca e apreensão na capital paulista e em Mogi das Cruzes, na região metropolitana. 3 dos endereços ficam em locais de luxo. A estimativa de mais de 10 milhões de possíveis vítimas foi calculada a partir do volume de transações bancárias e da proporção estimada de operações de crédito. A investigação começou após reclamações de usuários que não conseguiam retirar os valores acumulados nas plataformas. A polícia ainda tenta identificar outras pessoas prejudicadas e não descarta a participação de mais investigados. De São Paulo, Clauson Dutra.
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0: Reta final aqui do CBN Primeiras Notícias. Hora de dar bom dia para Milton Jung, daqui a pouquinho com a Cássia Godoy. Tem o jornal da CBN. Tudo bem por aí, Milton?
9: Bom dia para você, Fred. Bom dia, ouvintes.
0: Milton, a gente está acompanhando aí o estado de saúde do Papa Leão XIV, a cirurgia dele ontem. E sempre quando a gente fala da saúde do Papa, acaba, né, voltando aquele debate sobre como a Igreja Católica lida com as informações relacionadas ao pontífice, né? Um assunto que historicamente sempre foi muito sensível porque envolve diretamente os rumos da Igreja, né? Mas agora esse episódio do Papa Leão XIV, e já desde antes, né? Papa Francisco, lembro também do Papa João Paulo II, a Igreja passou a adotar uma postura mais transparente na forma como trata das questões de saúde do Papa, diferentemente de algo que se via num passado não muito distante, né? Antigamente, tem até uma reportagem do Jornal Globo que fala sobre isso, diagnósticos graves eram mantidos sem sigilo, que acabava gerando ali uma forte especulação, uma série de especulação sobre o que poderia acontecer com a Igreja, enfim. E essa nova postura, agora ontem o Papa fez a cirurgia, logo depois imediatamente já foi confirmado, né, o câncer e o que vai ser feito daqui para frente, uma postura diferente aí da Igreja, né?
9: De verdade, uma postura diferente de uma forma geral dos estados como um todo, né? Porque também os países, quando têm os seus líderes políticos diante de uma enfermidade, costumam não ter total transparência. Isso é um ensinamento. Afinal, nós estamos aí na sociedade da comunicação e tudo é divulgado, tudo é falado. E isso obriga que, por exemplo, você, à frente de um processo como esse, passe também a ter algum tipo de controle na narrativa. Porque quando você silencia na sociedade atual, os outros falam por você. E a possibilidade de surgirem conspirações, de surgirem informações que não são verdadeiras é muito grande. A Igreja Católica aprendeu isso, aprendeu ao longo do tempo. Vamos pensar que nós estamos num século em que este já é o quarto Papa que nós tivemos. Outros tiveram doentes, outros a doença só foi declarada muito próxima da morte, e havia sempre um mistério em torno do que acontecia com esses papas. É uma mudança de comportamento que acontece no Vaticano, mas que não seja só no Vaticano, seja nos estados de uma maneira geral, através das suas autoridades. Aqueles que são liderados por um determinado líder, por um determinado chefe de estado, merecem saber exatamente o que está acontecendo, até para ter algum tipo de tranquilidade sobre os procedimentos que estão sendo adotados. E o Vaticano toma essa medida agora, muito provavelmente resultado também da própria visão que Leão XIV tem dessa relação com as pessoas. A transparência é sempre muito bem-vinda.
0: E saúde para o Papa Leão. Valeu, Milton. Bom dia para você. Bom jornal.
9: Até mais.
0: 6h, tá na hora de encerrar o Primeiras Notícias, convidando todo mundo para continuar na programação aqui da CBN. O Milton e a Cássia estão chegando e a gente volta amanhã a partir das 5. Bom dia, Clara Simão, até mais.
10: Bom dia, Fred, até mais, um abraço.
0: A nossa equipe, a Clara, o Reginaldo Pires e o Ricardo Garcia. Até amanhã.
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0: quarta-feira, 14 de outubro de 2026. A Comissão de Constituição e Justiça do Senado tenta concluir hoje a votação da PEC da Segurança Pública. O texto base foi aprovado em setembro, mas ainda falta analisar três emendas. As propostas tratam da inclusão dos agentes de trânsito entre os órgãos de segurança pública, dos requisitos para a criação de polícias municipais e do uso de recursos da segurança em operações das Forças Armadas. O relator, senador Rogério Carvalho, do PT, recomendou a rejeição das três emendas. O governo pretende levar a proposta ao plenário até a próxima semana. A Procuradoria-Geral da República se manifestou contra o afastamento do diretor da Polícia Federal, Andrei Rodrigues, e do diretor de Inteligência Policial da Corporação. Em parecer enviado ao Supremo Tribunal Federal, o órgão afirmou que o afastamento de autoridades policiais exigiria indícios de participação direta em eventuais irregularidades. O afastamento de Rodrigues foi determinado pelo ministro do STF, André Mendonça, em setembro, no âmbito de uma investigação sobre relatórios produzidos pela PF, que, segundo o magistrado, contém eventuais irregularidades. Entre elas, integrantes do judiciário. No horário de Brasília, 6:02.
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1: Olá, muito bom dia a você. Este é o Jornal da CBN. Eu sou Milton Jung. Ao nosso lado está Cássia Godoy. Bom dia, Cássia.
2: Bom dia, Milton. Bom dia aos ouvintes do Jornal da CBN.
1: Fique agora mais bem informado com os destaques desta quarta-feira, 14 de outubro de 2026.
2: O plenário do Senado deve votar hoje, em dois turnos, a proposta de emenda à Constituição que acaba com a escala 6x1.
1: Uma das principais pautas do governo Lula, o texto reduz a jornada de trabalho de 44 para 40 horas semanais com 2 dias de folga remunerada.
2: Para avançar, a PEC precisa do respaldo de pelo menos 49 dos 81 senadores.
1: Pressionado pela popularidade do projeto, o senador e candidato à presidência Flávio Bolsonaro recuou e anunciou que votará a favor da proposta.
2: O senador do PL estará no Rio Grande do Sul e deve participar remotamente da votação.
3: Eu estou rodando o Brasil, a maioria dos trabalhadores brasileiros querem o fim da 6x1, então eu vou votar a favor do fim da 6x1. Só que a gente defende algo ainda melhor sempre. Eu queria que tivesse liberdade para o trabalhador montar seu jornal de trabalho. Como é que fica a pessoa que trabalha de home office? Isso não está definido na PEC. Como é que fica aquela mãe que não tem com quem deixar o seu filho, só pode trabalhar, por exemplo, 4 horas por dia, só pode trabalhar de manhã, ou só pode trabalhar de tarde, vai continuar engessada a jornada dela.
1: Segundo o jornal Folha de São Paulo, apesar de ter declarado voto favorável ao fim da escala 6x1, Flávio Bolsonaro disse a aliados que vai rever pontos da proposta, caso seja eleito.
2: O presidente Lula ironizou o recuo de Flávio Bolsonaro em relação ao fim da escala 6x1.
4: Parece que depois da pressão da sociedade e parece que depois de todas as manifestações na rua desse Brasil, o partido do PL resolveu votar o fim da escala 6x1. Eu de vez em quando eu fico pensando, se todo o mal que eu causar a esse país for fazer a direita avançar e atender aos interesses do povo brasileiro, eu vou continuar fazendo isso.
1: 6h06.
2: O presidente Lula vai divulgar hoje uma carta aberta dirigida às famílias evangélicas do país.
1: No texto obtido pela CBN, o petista exalta valores familiares, cita a proteção divina em sua trajetória política e pede que os fiéis busquem discernimento em oração antes de votar no dia 25 de outubro.
2: Na mensagem aos evangélicos, Lula defende medidas do governo como o veto às apostas esportivas e o fim da escala de trabalho 6x1.
1: O presidente argumenta que 2 dias de descanso semanal garantirão mais tempo com os filhos e permitirão maior presença dos fiéis nas atividades das igrejas.
2: Lula nega risco a templos, promete reforçar o combate ao crime organizado e afirma estar atento ao clamor popular por segurança e prosperidade.
1: 6h07.
2: O canal de WhatsApp Exército do Lula foi derrubado no fim da noite desta terça-feira por determinação do presidente do TSE, Cássio Nunes Marques.
1: A decisão impõe uma suspensão de 48 horas. Mesmo após a campanha de Lula formalizar o registro da ferramenta na Justiça Eleitoral.
2: Coordenado pelo deputado reeleito André Janones, da Rede de Minas Gerais, o canal já tem mais de 4 milhões e 300 mil inscritos.
1: O objetivo é compartilhar áudios, vídeos e orientações para apoiadores do presidente Lula.
2: No Instagram, Janones negou irregularidades no canal e criticou o bloqueio às vésperas de votações decisivas no Congresso, como o fim da escala 6x1.
5: Em um episódio que ficará marcado para todo sempre na história da política brasileira, na história da nossa defesa da democracia, às 23 horas e 26 minutos.
1: Peço desculpa, mas não foi esse o áudio que nós havíamos solicitado. Quando houver condições, nós traremos aqui para você. Nunes Marques já havia mandado suspender a plataforma no domingo, mas a medida foi revertida no mesmo dia pelo corregedor Ricardo Cueva.
2: Mesmo após laudo técnico do TSE não encontrar fake news nas mensagens, o presidente da corte voltou a travar a ferramenta, alegando falta de registro prévio.
1: O presidente do PT e coordenador da campanha de Lula, Edinho Silva, formalizou o endereço eletrônico do grupo no TSE. Mas criticou a restrição.
6: Nós não queremos que o canal seja vinculado à campanha, porque nós entendemos que ele é uma forma autônoma de organização da sociedade. Mas como nós entendemos que o cerceamento ao canal, ele é, na nossa opinião, né, uma repressão, né, à organização social que estava se dando nas redes, nós pedimos, né, a inscrição para que o canal não caia, mas já peticionamos que entendemos que o canal é autônomo. E ele manifesta a vontade da sociedade por meio do Janones, que chama a organização do canal, mas quem vai para a organização desse canal é a sociedade que se organiza por meio das redes.
2: O Corregedor-Geral da Justiça Eleitoral, ministro Ricardo Villas Boas Cueva, defendeu que a decisão sobre o funcionamento do exército de Lula seja levada imediatamente ao plenário do TSE.
1: Cueva ressaltou que a proximidade do segundo turno exige uma solução colegiada urgente para pacificar o tribunal e restabelecer a harmonia institucional.
2: Agora são 6:10.
1: A TV Bandeirantes confirmou que vai manter o debate presidencial do segundo turno no domingo, mesmo após o candidato Flávio Bolsonaro anunciar que não comparecerá ao programa.
2: Pelas regras acordadas previamente com as assessorias dos presidenciáveis, o púlpito destinado ao senador ficará vazio no estúdio durante toda a transmissão e o presidente Lula será sabatinado ao vivo.
1: Durante ato político em São Paulo, Flávio afirmou que a participação no conflito final da TV Globo ainda está sob avaliação da equipe técnica dele.
7: Não está previsto esse debate domingo. Estamos analisando, quem vai dar a palavra final vai ser a minha equipe técnica no último debate.
2: Logo após o primeiro turno, Flávio Bolsonaro assegurou que faria a questão de debater com o presidente Lula.
8: Queria ter participado do primeiro turno de debate com o Lula. E vou participar de debates, eu acho que são importantes. O que eu sempre quis, eu quero comparar os programas de governo, eu quero comparar os governos do Lula com o nosso governo. E eu tenho a convicção de que a gente vai ser vitorioso nesse debate. Eu vou ter a oportunidade agora de debater com ele.
1: O presidente Lula confirmou que vai ao debate da Band no próximo domingo e desafiou o adversário a comparecer.
9: Domingo eu estarei no debate da Bandeirante. Eu espero que o meu adversário compareça para que a gente possa fazer com que o povo tenha conhecimento da diferença de programa, da diferença de candidatura. Eu estarei lá.
2: Agora são 6:11.
1: Amanhã, o presidente Lula será sabatinado na TV Globo, logo após o Jornal Nacional. Na sexta-feira, será a vez de Flávio Bolsonaro.
2: O debate na Globo está marcado para sexta-feira, dia 23, 2 dias antes da votação em segundo turno.
1: Hoje, a Quest divulga a primeira pesquisa de intenção de voto para presidente no segundo turno. O Datafolha será divulgado amanhã.
2: Ontem, a Quest divulgou uma rodada de pesquisas para governador e presidente em 3 estados.
1: No Amazonas, Lula tem 47% das intenções de voto contra 43% de Flávio Bolsonaro.
2: No Rio Grande do Norte, o atual presidente aparece com 59% ante 33% de Flávio Bolsonaro.
1: No Acre, Flávio atinge 60% contra 28%. De Lula.
2: Agora são 6:12.
1: A menos de 2 semanas da eleição, o presidente Lula prometeu liberar um Pix de até R$5.000 para microempreendedores individuais.
2: O projeto prevê ainda perdoar R$12 bilhões em dívidas tributárias de mais de 3 milhões de MEIs.
10: Qual é a grandeza da União? É simplesmente limpar o nome de vocês, tirar o nome de vocês. Por isso, esse perdão. Ou seja, ninguém tem que fazer nenhum esforço, ninguém tem que ir atrás de nada. É o governo que vai tomar a atitude de deixar vocês livres.
1: Num evento com empresários em São Paulo, o candidato Flávio Bolsonaro criticou a iniciativa do rival.
11: O cara passou 4 anos massacrando os empreendedores. Vamos falar da pauta que interessa aqui. Para chegar agora, a 12 dias da eleição, qual é que vai fazer o Pix Day? Vai dar Pix pro empreendedor individual. Ele está achando que o povo é otário? Ele está achando que ele pode comprar o voto das pessoas assim como ele fazia lá em 2002 com o Mensalão? Não vai fazer mais, não vai mais enganar o povo. E vou botar o dedo na ferida.
2: O presidente Lula também prometeu criar uma versão do programa Pé de Meia para alunos de universidades públicas.
1: A proposta prevê bolsas mensais de R$700 por 10 meses ao ano e uma poupança anual de R$ 2.500. Condicionada à aprovação acadêmica, acumulando R$10.000 ao fim da graduação.
2: Agora são 6:13.
1: O Papa Leão XIV se recupera no Hospital Gemelli, em Roma, após passar por cirurgia para retirada de um câncer no pulmão.
2: O boletim médico oficial da Santa Sé confirmou o diagnóstico de adenocarcinoma.
1: O oncologista Álvaro Lopes de Oliveira explicou que esse tipo de câncer é o mais frequente de pulmão e pode atingir quem nunca fumou.
12: O adenocarcinoma em si, ele pode se desenvolver em outros órgãos, né? A gente tem esse componente de célula glandular que se desenvolve de maneira errada e leva ao câncer. O paciente pode não sentir nada e só vir a sentir em cenários mais avançados, sendo os principais sintomas tosse, falta de ar, ó, dor ao tossir, na verdade, e pode perceber rajas de sangue.
2: A realização de tratamentos oncológicos complementares, como imunoterapia ou quimioterapia, ainda não foi definida pela Santa Sé.
1: Os pais do Papa morreram de câncer e um irmão do religioso também está com a doença.
2: 6 horas, 14 minutos.
1: Fluminense e Palmeiras começam hoje a briga por uma vaga na final da Libertadores.
2: Às 9:30 da noite, os times fazem o jogo de ida no Maracanã.
1: Amanhã, o Flamengo enfrenta o Estudiantes na Argentina, na outra semifinal.
2: Pela Copa Sul-Americana, o Atlético Mineiro pega o Montevideo City Torque às 7 da noite na Arena MRV.
1: Ontem, o Vasco venceu o Boca Juniors por 1-0 na Bomboneira e ficou a um empate da final. Estes são alguns dos destaques de hoje do Jornal da CBN. Você é nosso convidado, participe, mande sua mensagem. Use o WhatsApp, o 99911-9981, 99911-9981, DDD11. 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E aí no seu radinho de pilha, já está no ar.
2: 6:16.

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14: Olá, você que está sintonizado na programação da CBN Amazônia 93.3 FM. Eu sou Daiane Andrade e a partir de agora você acompanha as principais notícias do dia, aqui no estado do Amapá. O município de Tartarugalzinho segue como um dos mais atingidos pela estiagem aqui no Amapá. Além das queimadas, a seca dos rios atinge severamente a população, especialmente os ribeirinhos, que dependem da pesca para sobreviver. As informações com Manuele Tavares.
15: A prefeitura do município de Tartarugalzinho vem disponibilizando alguns acessos aí para a população para tentar amenizar um pouco da situação e também buscar recursos através do governo aqui do estado do Amapá e também do governo federal para tentar amenizar a situação ali dos moradores de Tartarugalzinho que vem sofrendo com a forte estiagem. Bruno Mineiro, prefeito do município de Tartarugalzinho, já está aqui ao meu lado, ele que vai atualizar para a gente um pouco sobre a situação do município e falar também o que está sendo feito para tentar resolver ali um pouco da situação nesse período. Prefeito, bom dia, seja muito bem-vindo. Eu queria atualizar nesse momento com o senhor qual a real situação do município nesse momento.
16: Bom dia. Então, Tartarugal vem enfrentando esse problema já há 4 anos, que a gente cada ano tem que decretar a emergência, porque chega realmente no limite que a prefeitura tem de dar o apoio necessário para a população. E a gente tem que buscar apoio tanto do governo do estado quanto do governo federal. Decretamos agora no início de outubro a emergência, já está reconhecido esse decreto pelo governo federal. A gente tem conversado diretamente com o ministro Valdez, então agora está numa fase já de aprovação do plano de trabalho que a gente apresentou, né, o que nós estamos precisando de mais emergencial, que é ajuda humanitária, cestas básicas, água potável, porque os caminhões-pipa que estão atendendo hoje são água de serviços gerais, então não é água para ser utilizada, para beber, para consumo. Então agora a gente está solicitando também água mineral e combustível para os carros-pipa também. Né, e também solicitamos esse apoio para o governo do estado. Estamos aguardando, previsão para que essa semana já chegue esse apoio do governo do estado, que vai ser entrega mais rápida. E o governo federal tem um trâmite, que a gente também está querendo ir em Brasília agora, nessa madrugada, para poder falar diretamente com a equipe da Defesa Civil Nacional, que a gente possa dar celeridade e que esse apoio também chegue do governo federal.
15: O prefeito, foi decretado situação de emergência no município logo em seguida, após esse decreto. O que foi feito ali de maneira imediata?
16: Então, é os carros-pipa que a gente já vem atendendo. Eu montei um comitê, né, de avaliação de crise desde agosto, porque a gente já tinha uma previsão que esse ano seria realmente bem mais grave do que os outros anos. Realmente isso aconteceu isso. Então, já vim meio que preparando esse, todo esse ambiente, né, para poder dar um apoio imediato. Então, a gente já está atendendo com carro-pipa, principalmente na sede do município, porque apenas 30% da sede do município é atendido com água da CSA. Então, a maioria das casas é Poço Amazonas e está tudo seco. Então, a gente está com dois carros-pipa diretamente nessas casas dentro da cidade e também algumas comunidades rurais, como o assentamento Janari, também o carro-pipa está indo atender, região do Lago Novo, que é uma região de pescadores, então está lá uma situação muito grave, mesmo uma crise muito forte lá, então também já está atendendo. Então algumas comunidades rurais, também agricultores estão sofrendo com esse problema, então a gente está atendendo dentro das nossas limitações, por isso nós estamos solicitando agora um aporte melhor, né, de apoio tanto do governo do estado quanto do governo federal, para que esse apoio realmente para chegar nas comunidades também.
15: É possível falar ali o número de famílias que já foram atingidas, infelizmente ali já sofreram, estão sofrendo com essa charge?
16: Em torno de 1.500 famílias, né? Porque dentro da sede do município também está sendo muito afetada, que é onde tem a maior quantidade de moradores, né? E algumas comunidades rurais também já começou, mas a tendência é que piore. Algumas comunidades que ainda não foram atingidas diretamente, né, mas já estão começando a sofrer esse impacto. Então, aí, assim, eu acho que a maioria da população, mais de 50%, vai ser atingida diretamente com esse problema da estiagem.
15: E o prefeito, já foi montado ou vai ser montado um plano de emergência para levar assistência a essas famílias?
16: Já está montado esse plano, como eu falei, esse comitê que eu montei desde agosto, né, com a Defesa Civil nossa municipal, que é uma das melhores que tem aqui no estado, pela experiência que a gente tem. Né, nós temos um coordenador, o Coronel Roberto, que tem ajudado muito, inclusive fazendo cursos fora para se preparar melhor, atualizar as ações. Então já está todo montado esse plano de emergência e assim que chegar esse apoio da ajuda humanitária, de água potável, já distribuir imediatamente para as pessoas que precisam. Então está tudo certo, só aguardando realmente chegar esse apoio.
15: O senhor falou sobre a questão de buscar recursos, tanto aqui no estado quanto através do governo federal. Já existe uma data para alguma reunião? Já existe algo previsto para acontecer?
16: Então, eu reuni semana passada aqui em Macapá com o secretário de assistência do estado, o Hugo, já garantiu que estava planejando para essa semana já mandar a primeira remessa, vamos dizer assim, de ajuda humanitária, que serão as cestas básicas e água potável. Então eu vou novamente cobrar essa questão, que ver se já chega essa semana realmente. E estou indo a Brasília também essa madrugada para também dar celeridade. Porque ainda tem um trâmite burocrático, a partir do momento que a gente decreta a emergência, não chega de imediato. A gente mandar o plano de trabalho, aprova esse plano de trabalho, é emitido um cartão da Defesa Civil. Esse cartão demora em torno de 15 dias para chegar aqui, e aí sim depois a gente poder fazer as ações, né, de contratação, tanto de compra de cesta, de água, para poder chegar na população. Então, por isso que muitas vezes a gente tem que decretar um pouco antes a situação, para esperar esse trâmite de prazo e poder chegar a ajuda na ponta. Então, a gente já fez isso e agora, como eu falei, aguardar realmente, eu acho que nessa semana já começa a chegar as ajudas em Tartarugalzinho.
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1: Agora há pouco, logo na abertura aqui do Jornal da CBN, quando nós falávamos sobre a discussão em torno do canal de WhatsApp Exército do Lula, que foi derrubado no fim da noite de ontem, por determinação do presidente do TSE, Cássio Nunes Marques, nós chamamos um áudio que era do André Janones, que negou irregularidades no canal, criticou o bloqueio às vésperas da votação decisiva do Congresso como fim da escala 6-1. No momento em que o áudio foi ao ar, eu, inadvertidamente, acreditei que não fosse dele aquele áudio. Não o identifiquei como sendo ele, até pedi para a gente corrigir. No entanto, depois a gente verificou que sim, era a fala do André Janones. E que você vai poder ouvir depois, na íntegra, dentro da reportagem que nós vamos trazer para você ao longo aqui do Jornal da CBN. Então eu peço desculpa a você pela confusão que fiz lá na abertura do jornal, mas era o André Janones que estava falando ali e criticando exatamente essa decisão tomada pelo TSE. A gente vai retomar esse assunto, tá bom?
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0: Muito bom dia, Eduardo Hauen.
1: Bom dia, Milton. Bom dia, Cássio. Bom dia a todos os ouvintes.
2: Bom dia, Eduardo.
0: O Luiz Henrique tem 51 anos, mora em Florianópolis. Corre 4 vezes por semana, usa um relógio que mede sono, batimento, estresse, recuperação. Às vezes, diz ele, acordo ótimo e o relógio manda descansar. Em outros dias acontece o contrário. Confio no relógio ou no meu corpo?
1: Bom dia, Luiz Henrique. Milton, acho que é muito importante a gente explicar aqui, e principalmente para o Luiz entender, que o relógio é uma ferramenta, mas ele não é o treinador que toma a decisão pela pessoa. Então ele é uma ferramenta a mais, é o uso da tecnologia para auxiliar a gente numa decisão. Esses aparelhos evoluíram muito, eles conseguem medir muito bem frequência cardíaca, movimento e algumas variáveis aí com muita boa utilidade. Agora, o problema é que a recuperação, Milton e Cássia, é uma estimativa calculada, tem um algoritmo e ele usa dados como frequência cardíaca, variabilidade da frequência cardíaca e sono. Então, existem muitos erros aí, muitas dificuldades que tem o algoritmo de acertar sempre. E o relógio, ele não sabe tudo o que aconteceu com a pessoa. Como é que foi o dia, se ela está começando uma gripe, como é que está o relacionamento em casa, como é que ela está emocionalmente. Então, tem várias variáveis que o relógio não consegue medir ainda. Então, inclusive, tem um estudo publicado bem interessante, que ele compara o sono mesmo. Vamos pegar uma variável. A polissonografia, que é aquele estudo mais eficaz para avaliar o sono e tempo de sono, ali que você fica nas durações dos estágios. Quando você compara o relógio e ele, existem erros no relógio. Só que, por isso que a gente tem que usar o relógio para comparar a tendência. Por exemplo, tinha um sono, mesmo que aquele sono não tenha aquela pontuação adequada, mas você piorou ou melhorou em relação ao que estava. Então essa é uma forma da gente usar o relógio como uma ferramenta. Então olhar mais tendência e não uma noite isolada. Agora, se o relógio mostra recuperação ruim durante vários dias, e você também percebe que está cansado, tem uma piora ali no desempenho, sua frequência cardíaca está um pouco diferente, Milton, aí atenção, né? O relógio só te chamou a atenção para algo que você não estava parando para olhar. Isso que é assim que a gente tem que usar. Agora, você acordou super bem, teve uma única medida ali que seu relógio deu que você está ruim. Você está acordando bem, sentindo bem, tá, não precisa cancelar aquele treino, né? Vai treinar e presta atenção. Se durante o treino você perceber uma piora, alguma coisa, para e melhora a recuperação. Então é mais um auxiliar. Então o melhor resultado, Milton, é o que vem da combinação tecnologia e a percepção do nosso corpo.
0: Muito obrigado, Howen, e muito obrigado também aqui ao Luiz Henrique, que mandou mensagens para bemestar@cbn.com.br. Até mais, Howen.
1: Até mais, um bom dia a todos.
2: Até amanhã.
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0: quarta-feira, 14 de outubro de 2026. O plenário do Senado deve votar hoje em dois turnos a proposta de emenda à Constituição que acaba com a escala 6-1. Para avançar, a PEC precisa do respaldo de pelo menos 49 parlamentares. Pressionado pela popularidade do projeto, o senador e candidato à presidência Flávio Bolsonaro recuou e anunciou que votará a favor da proposta. Apesar de ter declarado voto favorável ao fim da escala 6-1, Flávio disse a pessoas próximas que vai rever pontos da proposta caso seja eleito. Aliados do senador e empresários disseram que tiveram a garantia de que, com Flávio eleito, tópicos serão discutidos pelo Congresso Nacional. O canal de WhatsApp Exército do Lula foi derrubado no fim da noite de terça-feira por determinação do presidente do Tribunal Superior Eleitoral, Cássio Nunes Marques. A decisão impõe suspensão de 48 horas, mesmo após a campanha formalizar o registro da ferramenta de comunicação no TSE. Coordenado pelo deputado reeleito André Janones, do Rede de Minas Gerais, o canal já tem mais de 4 milhões e 300 mil inscritos. O Papa Leão XIV se recupera no Hospital Gemelli, em Roma, após ser submetido a uma cirurgia para retirada de um câncer no pulmão. O boletim médico oficial da Santa Sé confirmou o diagnóstico de adenocarcinoma. O pontífice deve ficar cerca de uma semana internado. Segundo o Vaticano, ele teve uma noite tranquila. No horário de Brasília, 6h34.
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3: Olá, você que está sintonizado na programação da CBN Amazônia 93.3 FM. Eu sou Daí Andrade e a partir de agora você acompanha as principais notícias do dia, aqui no estado do Amapá. Maus tratos aos animais são crime e podem levar à prisão. A Defensoria Pública do Amapá faz um alerta sobre as punições previstas em lei e orienta a população sobre como e onde denunciar. As informações com Manuele Tavares.
4: É um trabalho exatamente para prevenir esse tipo de crime, que é considerado crime e a lei prevê, inclusive, punições para isso. E a gente vai entender, inclusive, de que maneira a Defensoria Pública aqui do Estado do Amapá pode agir nesses casos. Isabelle Mesquita, que é Defensora Pública, está aqui ao meu lado, ela que vai conversar com a gente. Isabelle, para a gente começar, eu queria que você falasse qual é o papel da Defensoria nesses casos.
5: Nesses casos, o papel da Defensoria é orientar o cidadão como ele pode agir e que locais ele pode fazer a denúncia, né? Inclusive, também acesso à justiça em caso de necessidade de buscar algum tipo de reparação, algum tipo de indenização decorrente desses fatos.
4: Agora, Isabelle, a gente pode falar aqui também quais são esses casos, o que é configurado, por exemplo, em um caso de maltrato a um animal?
5: Pronto, pode ser considerado maus tratos, além da agressão física, a privação de água, de alimentação, deixar de prestar os cuidados necessários com a higiene do animal, deixar de prestar assistência veterinária quando necessário, até o abandono do animal também, que são considerados maus tratos.
4: E se tratando desse abandono, os casos que são registrados em frente a ONGs, aquelas residências que fazem o auxílio, ajudam os animais, ele ainda é comum as pessoas abandonarem os animaizinhos em frente a esses locais?
5: Sim, inclusive a legislação amapaense, ela prevê expressamente que deixar animais em frente a abrigos e ONGs também é considerado maus-tratos, não é uma adoção. Então, a lei, ela prevê expressamente essa responsabilização nesses casos, inclusive a pessoa pode ser responsabilizada a pagar, custear os danos, o que for decorrente daquele resgate, né? Os cuidados com o animal, os cuidados com o acolhimento, a pessoa pode ser obrigada a indenizar, inclusive.
4: A gente pode dizer que hoje as leis são mais severas para esse tipo de crime? Existe uma punição maior para tentar evitar esses crimes?
5: Sim, principalmente em relação a cães e gatos, né? A lei prevê que a pena é de 2 a 5 anos de reclusão, além de multa e a proibição da guarda. Então, a pena realmente era mais severa nesses casos. Inclusive, pode aumentar em caso de morte do animal.
4: E falando, na verdade, de que maneira a população pode ajudar? Se de repente a pessoa se deparar com um caso ali de maus tratos aos animais, ela pode registrar, pode filmar? Como é que é feita essa parte?
5: Caso esteja ocorrendo naquele momento a situação de maus tratos, a pessoa pode acionar o 190. E também, caso não, a nossa orientação é que não confronte o agressor e caso seja seguro, grave vídeos, fotos, anote os dados relevantes para que possam ser identificados o local e os agressores.
4: Queria ressaltar com você a importância desse trabalho da Defensoria, passar essas informações para a população, fazer esse alerta para evitar esse tipo de crime.
5: A nossa intenção é fazer a educação em direitos e orientar a população à melhor forma de atuar nesses casos.
4: Isabel, você falou sobre os canais de denúncia, sobre como denunciar, mas eu queria reforçar aqui com o nosso público nesse momento, que às vezes as pessoas podem não saber naquele momento, como é que eu vou denunciar, às vezes, um vizinho, um caso de maltrato, como é que a pessoa pode fazer?

0: Pode agir nesse momento.
1: Caso esteja ocorrendo nesse momento os maus tratos, pode ser ligado para o 190. Também pode ser feito um boletim de ocorrência na Polícia Civil, inclusive com a preservação da identidade do cidadão ou da cidadã para a sua segurança.
0: Um outro ponto que também gera muita dúvida é com relação a esses maus tratos em si, que as pessoas acham que é só o fato de agredir o animal fisicamente. Não é só isso.
1: Não, tá? A privação de água, de alimentação, deixar o animal muito tempo no sol, preso, não prestar assistência veterinária.
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1: Você que está sintonizado na programação da CBN Amazônia 93.3 FM. Eu sou Dayan Andrade e a partir de agora você acompanha as principais notícias do dia aqui no estado do Amapá. Desde o início do período de estiagem, a Defesa Civil monitora os pontos mais críticos do estado. A fumaça provocada pelas queimadas também acende o alerta e exige atenção redobrada. As informações com Christopher Andrade.
2: Os municípios de Calçoene, Tartarugalzinho, são os municípios ali com a maior atenção. Que tipo de trabalho tem sido feito?
3: A Defesa Civil, a partir da indicação, né, de que nós teríamos um El Niño bem forte, né, vem trabalhando junto às defesas civis municipais. Tá? E então, o Corpo de Bombeiros ele vem atuando já no combate a esses focos de calor. Tá? Nós temos como parâmetro ali o painel do fogo, que nos indica que pelo mesmo período do ano passado nós já temos, né, indicação ali de um aumento de 200%. Nesses focos de calor, mas que o Corpo de Bombeiros, através da sua operação Mapa Verde, vem atuando, né, em vários municípios do estado, com homens com equipamentos, né, no combate a esses incêndios. E nós temos também a preocupação referente às populações tradicionais, né, que são ali as ribeirinhas, as famílias, né, de produtores rurais, os quilombolas, os indígenas, que já vêm enfrentando problemas, tá, de acesso a essa água. Tá, e de isolamento, principalmente em algumas regiões, devido à trafegabilidade ali dos rios, né, que baixa bastante nesse período. Tá, então nós estamos trabalhando para que a gente possa levar uma assistência a essas famílias, tá, principalmente as que perdem, né, ali a agricultura familiar ou que tem ali já a escassez de pescado.
2: Major, qual tipo de problema, qual a situação também os municípios de Calçoene e Tartarugalzinho têm enfrentado nesse momento? Concentram mais de 50% dos focos de calor do estado. Como a população desse município também tem sido afetada?
3: Sim, principalmente a agricultura familiar, né? Essas famílias, elas têm assim, suas roças devastadas ali pelos incêndios florestais, né? Então, a Defesa Civil já conversou com as defesas civis desses municípios. O município de Tartarugalzinho e de Cutia já tem a decretação de emergência e já tem um reconhecimento do governo federal. O que, que significa esse reconhecimento? Eles têm um acesso, tá, à possibilidade de captar recurso e outros auxílios suplementares à resposta a esse problema. Tá? Também temos indicativos que o município de Calçoene também deva decretar essa semana a emergência. A Defesa Civil do Estado está trabalhando já seu parecer técnico, tá, para que ela possa subsidiar o governo do Estado do Amapá também a decretação em todos esses municípios que já estão enfrentando esse tipo de problema.
2: E, Major, nesse final de semana, todos os amapaenses receberam no WhatsApp, no celular, com aviso do governo federal, alertando sobre esse risco de incêndios. O Estado está no momento mais crítico nesse momento? O que a população também deve ficar alerta nesse momento?
3: Sim, nós recebemos, né, via WhatsApp um informativo em que nossa região está enfrentando esses incêndios florestais e para que a gente possa tomar cuidado, né? Cuidados referente ao ar, né? Então, o que ocorre, né? O Estado do Amapá, através principalmente da Secretaria de Meio Ambiente, nos informou em seu monitoramento que a qualidade do nosso ar ainda está em níveis normais. Tá? O que ocorre? Né? Alguns locais, devido a condições do vento, a direção desse vento e as possibilidades de dissipação ou não da fumaça, pode ser que a gente receba e tenha a percepção, né, dessa fumaça mais pesada, né, fumaça realmente de incêndio. Tá? Por quê? Porque ela é transportada até locais em que realmente não estão, a gente não visualiza aquele incêndio florestal. Tá? O que ocorre? A nossa região, como ela ainda está em níveis razoáveis, né, das condições do ar, creio que, de forma equivocada, foi também enviado esse aviso ao estado do Amapá, mas que ele é direcionado a toda a região norte, né?
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0: Você que estava acompanhando o horário eleitoral obrigatório no rádio, agora segue com a gente também aqui no Jornal da CBN, edição desta quarta-feira, 14 de outubro de 2026. Bom dia para você. E acompanhe também as informações do Felipe Igreja, lá em Brasília, a propósito da discussão em torno do canal de WhatsApp Exército do Lula, que vem sofrendo ali uma série de... ou passa por uma série de polêmicas a partir das decisões tomadas pelo presidente do Tribunal Superior Eleitoral, Cássio Nunes Marques. Canal que nesse momento está fora do ar, Felipe.
1: Exatamente, Milton. O canal de WhatsApp Exército do Lula, administrado pelo deputado André Janones, ficou novamente fora do ar desde ontem à noite, após uma decisão do presidente do Tribunal Superior Eleitoral, ministro Cássio Nunes Marques. A medida ocorreu mesmo depois que a campanha do presidente Lula registrou formalmente esse endereço eletrônico no canal da Justiça Eleitoral. Nunes Marques, a gente lembra, havia determinado que o registro era necessário para que o canal pudesse de fato funcionar durante o período da campanha eleitoral. Mesmo após essa regularização, o ministro do TSE estabeleceu que seria preciso aguardar 48 horas antes da retomada das publicações, conforme a regra eleitoral. Por isso, então, ele segue fora do ar. O canal tem mais de 4 milhões de inscritos e é utilizado para divulgar conteúdos de apoio à candidatura de Lula. Embora a campanha do petista tenha feito, portanto, esse registro desse endereço, desse canal, junto ao TSE, o PT afirmou que isso não significa que tenha assumido a administração do canal, que continua sob responsabilidade de André Janones. No Instagram, o deputado negou irregularidades nesse canal e criticou o bloqueio às vésperas de votações decisivas no Congresso, como o fim da escala 6x1.
2: Em um episódio que ficará marcado para todo sempre na história da política brasileira, na história da nossa defesa da democracia, às 23 horas e 26 minutos, o canal Exército do Lula, que nunca divulgou fake news, que não compartilhou fake news, como eu sempre tenho dito, eu vou repetir, não precisa acreditar em mim, eu tenho 4 milhões e 300 mil testemunhas, ele foi retirado do ar. E o canal só voltará às 11h26 da noite de quinta-feira, dia 15 de outubro. Fica a pergunta, será uma coincidência o canal ter caído justamente durante a votação do fim da escala 6x1? Cada um faça aí a sua própria análise.
1: As decisões em torno do funcionamento do canal incomodaram ministros do TSE, que falaram reservadamente em uma tensão interna às vésperas do segundo turno. A avaliação é que o presidente da corte acabou atropelando o corregedor-geral Ricardo Villas Boas Cueva, que tinha enviado o caso para análise do plenário. Ontem, Nunes Marques derrubou a decisão de Villas Boas sem enviar a decisão para análise do colegiado, mas o corregedor insistiu e reiterou com urgência o pedido para levar esse caso ao plenário da corte. Em meio ainda às denúncias de fake news na campanha, o presidente do TSE se reuniu ontem com as campanhas de Lula e Flávio Bolsonaro. No encontro, foram discutidas medidas de proteção contra deepfakes e, de acordo com o ministro Cássio Nunes Marques, a conversa foi positiva.
3: E eu quero aqui de plano parabenizar as coordenações dos partidos, parabenizar as coordenações dos jurídicos dos partidos pela cooperação, pelo espírito de cooperação que marcou a reunião de hoje à tarde, isso buscando o aperfeiçoamento desse processo eleitoral. Então todos os partícipes, absolutamente todos, concordaram em muitos pontos de tentar levar o eleitorado brasileiro as propostas que os candidatos desejam que cheguem à casa e aos ouvidos de todo o eleitorado brasileiro.
1: Na reunião, Nunes Marques também pediu que as campanhas atuem junto de apoiadores para prevenir ações que gerem confronto no dia do segundo turno das eleições. Milton.
0: Muito obrigado, esse foi o Felipe Igreja.
4: Agora nós temos informação com a nossa reportagem sobre o estado de saúde do Papa Leão XIV, que foi submetido ontem a uma cirurgia. Pedro Fagundes está conosco, bom dia, Pedro.
5: Bom dia, Cássia, Milton, também aos nossos ouvintes. Olha, o Papa Leão XIV passou uma noite tranquila no hospital depois de uma cirurgia para a retirada de parte do pulmão direito e a confirmação de um diagnóstico de câncer. A informação foi divulgada hoje pelo Vaticano, que deve apresentar também novas atualizações sobre o estado de saúde do pontífice ao longo do dia. Leão XIV está internado no Hospital Gemelli, em Roma, que é conhecido como Hospital dos Papas. A cirurgia foi realizada ontem, durou cerca de uma hora e meia, retirou o lobo inferior do pulmão direito. Exames eles confirmaram que o pontífice tem um tipo de câncer que já havia sido identificado como suspeita antes desta operação. De acordo com o Vaticano, os médicos realizaram uma retirada considerada radical, com o objetivo de eliminar todo o tecido suspeito. Ainda não há uma definição sobre a necessidade de quimioterapia ou outros tratamentos. A equipe médica aguarda, portanto, resultados de novos exames. A previsão é que o Papa permaneça internado por cerca de uma semana. Por causa da recuperação, o Vaticano ainda cancelou todas as audiências de Leão XIV até o dia 20 de outubro. Também não há confirmação sobre a manutenção da viagem prevista para novembro aqui à América do Sul, com passagens pelo Peru, onde foi padre por muito tempo, também Argentina e Uruguai. Agora pela manhã, Cássia, foi realizada uma missa na Praça São Pedro, no Vaticano, sem a presença de Leão XIV. O cardeal Tagle ficou responsável por conduzi-la e fez uma reza especial em homenagem ao pontífice. Volto com você.
4: Muito obrigada, Pedro.
0: E agora, no Rio de Janeiro, Frederico Goulart tem informações sobre a condenação de 4 homens que participaram de um estupro coletivo de uma adolescente. Isso aconteceu em Copacabana. Frederico Goulart, bom dia.
6: Bom dia, Milton. Pois é, eles foram condenados a 15 anos de prisão em regime fechado. A sentença também manteve a prisão preventiva desses réus e determinou que eles paguem juntos uma indenização por danos morais equivalente a 40 salários mínimos a essa vítima. Foram condenados o Bruno Felipe dos Santos Alegrete, de 18 anos, João Gabriel Xavier Berto, de 19, Matheus Veríssimo Zoel Martins, 19, e Vitor Hugo Oliveira Simonin, de 18 anos. Os 4, relembrando, negaram o estupro durante o processo. Eles admitiram ter mantido relações sexuais com essa adolescente, mas alegaram que os atos foram consentidos. A sentença foi obtida pela TV Globo, já que o processo corre em segredo de justiça. O juiz João Zacarias de Sá considerou que os relatos da vítima eram coerentes e estavam amparados por outros elementos de prova, incluindo exames que identificaram lesões físicas. O crime aconteceu no começo desse ano, no dia 31 de janeiro, dentro de um apartamento da família de um dos acusados em Copacabana, na Zona Sul, e segundo o relato da vítima, ela foi ao imóvel a convite de um quinto envolvido, uma adolescente com quem ela já teria ficado. A jovem concordou em manter relações sexuais com ele, mas os outros 4 homens entraram no quarto e passaram a violentá-la. Além desses 4 jovens condenados, o adolescente envolvido responde também na vara da infância e da juventude. Em abril desse ano, a justiça determinou a internação dele em uma unidade do DEGASE, o Departamento Geral de Ações Socioeducativas. Milton.
0: Muito obrigado às informações do Frederico Goulart, do Rio de Janeiro. E você, nosso convidado aqui no Jornal da CBN, primeiro que daqui a pouquinho a gente vai ter a Miriam Leitão, mas queria convidar você a participar aqui da programação, e você pode usar o nosso canal no WhatsApp 99911 9981, 99911 9981, o DDD é o 11. Então mande a sua mensagem para cá, a gente fica na expectativa aí da sua opinião a propósito desses diferentes assuntos que nós estamos tratando aqui no Jornal da CBN hoje. Voltaremos a falar aí sobre escala 6x1, novidades também nas campanhas eleitorais, que ganham um novo corpo, à medida que teremos aí nesta semana, hoje, pesquisa eleitoral, hoje e amanhã, pesquisas eleitorais sendo divulgadas, mas amanhã e sexta-feira, entrevistas lá no Jornal Nacional dos 2 principais candidatos, domingo, um debate que Flávio Bolsonaro já disse que não participará, mas que o presidente Lula tem confirmado presença. Portanto, tem todo esse cenário e a gente vai continuar atualizando essas informações para você.

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0: Olá, você que está sintonizado na programação da CBN Amazônia 93.3 FM. Eu sou Daí Andrade e a partir de agora você acompanha as principais notícias do dia, aqui no estado do Amapá. Desde o início do período de estiagem, a Defesa Civil monitora os pontos mais críticos do estado. A fumaça provocada pelas queimadas também acende, o alerta exige atenção redobrada. As informações com Christopher Andrade.
1: Os municípios de Calçuene, Tartarugalzinho, são os municípios ali com a maior atenção. Que tipo de trabalho tem sido feito?
2: A Defesa Civil, a partir da indicação, né, de que nós teríamos um El Niño bem forte, né, vem trabalhando junto às defesas civis municipais. Tá? E então, o Corpo de Bombeiros ele vem atuando já no combate a esses focos de calor. Tá? Nós temos como parâmetro ali o painel do fogo, que nos indica que pelo mesmo período do ano passado nós já temos, né, indicação ali de um aumento de 200% nesses focos de calor, mas que o Corpo de Bombeiros, através da sua operação Mapa Verde, vem atuando, né, em vários municípios do estado com homens com equipamentos, né, no combate a esses incêndios. E nós temos também a preocupação referente às populações tradicionais, né, que são ali as ribeirinhas, as famílias, né, de produtores rurais, os quilombolas, os indígenas, que já vêm enfrentando problemas, tá, de acesso a essa água. Tá, e de isolamento, principalmente em algumas regiões, devido à trafegabilidade ali dos rios, né, que baixa bastante nesse período. Tá, então nós estamos trabalhando para que a gente possa levar uma assistência a essas famílias, tá, principalmente as que perdem, né, ali a agricultura familiar ou que tem ali já a escassez de pescado.
1: Major, qual tipo de problema, qual a situação também os municípios de Calçuene e Tartarugalzinho têm enfrentado nesse momento? Concentram mais de 50% dos focos de calor do estado. Como a população desse município também tem sido afetada?
2: Sim, principalmente a agricultura familiar, né? Essas famílias elas têm assim, suas roças devastadas ali pelos incêndios florestais, né? Então, a Defesa Civil já conversou com as defesas civis desses municípios. O município de Tartarugalzinho e de Cutia já tem a decretação de emergência e já tem um reconhecimento do governo federal. O que significa esse reconhecimento? Eles têm um acesso, tá, à possibilidade de captar recurso e outros auxílios suplementares à resposta a esse problema. Tá? Também temos indicativos que o município de Calçuene também deva decretar essa semana a emergência. A Defesa Civil do estado está trabalhando já seu parecer técnico, tá, para que ela possa subsidiar o governo do estado do Amapá também a decretação em todos esses municípios que já estão enfrentando esse tipo de problema.
1: E, Major, nesse final de semana, todos os amapaenses receberam no WhatsApp, no celular, com aviso do governo federal, alertando sobre esse risco de incêndios. O estado está no momento mais crítico nesse momento? O que a população também deve ficar alerta nesse momento?
2: Sim, nós recebemos, né, via WhatsApp um informativo em que nossa região está enfrentando esses incêndios florestais e para que a gente possa tomar cuidado, né? Cuidados referente ao ar, né? Então, o que ocorre, né? O estado do Amapá, através principalmente da Secretaria de Meio Ambiente, nos informou em seu monitoramento que a qualidade do nosso ar ainda está em níveis normais. Tá? O que ocorre? Alguns locais, devido a condições do vento, a direção desse vento e as possibilidades de dissipação ou não da fumaça, pode ser que a gente receba e tenha a percepção, né, dessa fumaça mais pesada, né, fumaça realmente de incêndio. Tá? Por quê? Porque ela é transportada até locais em que realmente não estão, a gente não visualiza aquele incêndio florestal. Tá? O que ocorre? A nossa região, como ela ainda está em níveis razoáveis, né, das condições do ar, creio que de forma equivocada foi também enviado esse aviso ao estado do Amapá, mas que ele é direcionado a toda a região norte, né?
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0: quarta-feira, 14 de outubro de 2026. O presidente Lula vai divulgar hoje uma carta aberta dirigida às famílias evangélicas. No texto, que foi obtido pela CBN, ele exalta valores familiares e pede aos fiéis que busquem discernimento em oração antes de votar no dia 25 de outubro. Na mensagem, Lula defende medidas do governo, como veto às apostas esportivas e o fim da escala de trabalho 6x1. O presidente argumenta que os 2 dias de descanso semanal garantirão mais tempo com os filhos e permitirão maior presença dos fiéis nas atividades das igrejas. A Justiça do Rio de Janeiro condenou 4 homens a 15 anos de prisão em regime fechado pelo estupro coletivo de uma menor de idade em Copacabana, na Zona Sul. Eles também terão de pagar juntos uma indenização por danos morais, equivalente a 40 salários mínimos à vítima. Os 4 negaram ter cometido crime. Eles alegaram que as relações sexuais foram consentidas. O Parlamento de Portugal aprovou uma proposta que amplia a licença maternidade e paternidade. Os pais poderão ter até 6 meses de afastamento das atividades profissionais, com pagamento de 100% da remuneração, desde que parte do período seja compartilhada entre os dois. O acordo foi firmado pelo Partido Socialista e pelo Partido Social Democrata e ainda precisa passar pela Comissão Parlamentar de Trabalho antes da conclusão do processo legislativo. Fluminense e Palmeiras começam a disputar hoje uma vaga na final da Libertadores. Às 21h30, os times fazem o jogo de ida no Maracanã. Amanhã, o Flamengo enfrenta o Estudiantes na Argentina, na outra semifinal. Pela Copa Sul-Americana, o Atlético Mineiro pega o Montevideo City Torque às 19h na Arena MRV. Ontem, o Vasco venceu o Boca Juniors por 1-0 na Bomboneira e ficou a 1 empate da final. No horário de Brasília, 7h34.
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0: dia complicado para o motorista que está pela ponte Rio-Niterói. Tempo de travessia está em 30 minutos. Agora, no sentido Rio, você encontra lentidão dos acessos até a Grande Reta. Motorista que segue para Niterói não encontra problemas. Nos acessos ali na ponte, quem está pela Alameda, Niterói, Manilha, Avenida do Contorno, trânsito também com grande congestionamento neste momento. Você que está agora pela Avenida Brasil, deixa eu atualizar aqui o cenário, tem um ônibus enguiçado na altura de Bom Sucesso, uma faixa da pista lateral está ocupada agora em razão dessa ocorrência, sentido centro da cidade. Por causa disso, você já encontra pontos de retenção desde a altura da Penha.
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2: Vamos voltar a falar sobre aquele furto milionário que aconteceu em uma joalheria em São Paulo, uma rua de luxo de São Paulo, no Oscar Freire. Chamou a atenção de muita gente, arrombaram a parede, levaram tudo, o alarme não chamou a atenção de ninguém, não ouviram barulho. O Pedro Fagundes atualiza essas informações para nós. Como é que estão as investigações da polícia? Pedro, bom dia.
3: Bom dia, Milton, Cássia, também aos nossos ouvintes. Um trabalho de pedreiro realmente, Milton, e pedreiro de verdade. A polícia agora soltou os dois suspeitos de envolvimento na invasão de uma joalheria na Oscar Freire, Zona Oeste, aqui da capital paulista, que haviam sido detidos na noite de ontem. Como não houve flagrante, a dupla foi apenas indiciada por furto qualificado, então liberada. Agora a polícia, ela reúne provas para um eventual pedido de prisão. O furto, ele aconteceu na madrugada de segunda e, de acordo com a Secretaria de Segurança Pública, parte das joias levadas, avaliadas em 5 milhões de reais, já foi recuperada com os dois que haviam sido detidos e agora liberados. Entre os detidos estão, como falei para vocês, um pedreiro que teria sido contratado para abrir os buracos na parede usado pelos criminosos para invadir a joalheria e também um homem suspeito de receptação. Os investigadores, eles chegaram aos dois em uma tabacaria no centro, depois de identificar uma picape que foi utilizada na ação. No local, encontraram uma mochila com centenas de joias que foram parte das roubadas. O crime, ele começou na manhã anterior, quando pelo menos três suspeitos invadiram um imóvel em obras na rua Melo Alves, que cruza a Oscar Freire, local da joalheria. A partir dali, abriram buracos nas paredes e atravessaram duas lojas de roupas até chegar na joalheria. Como quem nos acompanha pelo YouTube ou então pelo Globoplay consegue nos ver, consegue acompanhar essas imagens.

0: em móveis e gavetas e fugiram pelo caminho carregando sacolas. Sim.
1: Quanto tempo? A ação durou quanto tempo, Pedro?
0: A ação durou cerca de 18 horas, Cássia.
1: Eles ficaram 18 horas nessa ação?
0: Eles ficaram 18 horas nessa ação que foi feita justamente com a derrubada, com furo em duas paredes. Eles atravessaram duas lojas de roupas até chegarem então na joalheria. Certo. E aí na própria joalheria encontraram as joias em gavetas, roubaram essas joias, furtaram essas joias, o termo correto. Então saíram pelos...
2: Obrigado, esse foi o Pedro Fagundes com as informações de São Paulo, agora que são 7 horas e 38 minutos. Para quem estava com a gente até agora há pouco, a gente havia conversado sobre algumas das novidades na campanha eleitoral. Uma delas foi a negativa ontem de Flávio Bolsonaro de participar do debate da TV Bandeirantes. TV Bandeirantes que confirmou que vai manter esse debate presidencial do segundo turno, domingo agora, mesmo após o candidato Flávio Bolsonaro anunciar que não comparecerá ao programa.
1: Pelas regras acordadas previamente com as assessorias dos presidenciáveis, o púlpito destinado ao senador ficará vazio no estúdio durante toda a transmissão e o presidente Lula será sabatinado ao vivo.
2: Durante um ato político em São Paulo, Flávio Bolsonaro afirmou que a participação no confronto final da TV Globo, na semana que vem, ainda está sob avaliação da equipe técnica dele.
3: Não está previsto esse debate domingo, tá? Estamos analisando, quem vai dar a palavra final vai ser a minha equipe técnica no último debate.
1: Logo após o primeiro turno, Flávio Bolsonaro assegurou que faria questão de debater com o presidente Lula.
4: Queria ter participado no primeiro turno de debate com o Lula. Eu vou participar de debates, eu acho que são importantes. Eu sempre quis, eu quero comparar os programas de governo, eu quero comparar os governos do Lula. Queria ter participado no primeiro turno de debate com o Lula. Eu vou participar de debates, eu acho que são importantes. O que eu sempre quis, eu quero comparar os programas de

0: de Lula será sabatinado na TV Globo, logo após o Jornal Nacional. Na sexta-feira será a vez de Flávio Bolsonaro.
1: Lembrando que o debate na Globo está marcado para sexta-feira, dia 23, dois dias antes da votação em segundo turno.
0: Hoje, a Quest divulga a primeira pesquisa de intenção de voto para presidente no segundo turno. O Datafolha divulga sua pesquisa amanhã.
1: Ontem, a Quest divulgou uma rodada de pesquisas para governador e presidente em três estados.
0: No Amazonas, Lula tem 47% das intenções de voto, contra 43% de Flávio Bolsonaro. No Rio Grande do Norte, o atual presidente aparece com 59% ante 33% de Flávio Bolsonaro.
1: E no Acre, Flávio atinge 60% contra 28% de Lula. Essa pesquisa da Quest, que foi divulgada ontem, foram rodadas para governador e presidente em três estados.
0: Agora são 7 horas e 41 minutos. Nós vamos até Manaus. Estamos em contato agora com a Carolina França, que volta a conversar conosco aqui sobre as questões ambientais que atingem a região com desmatamento na Amazônia, sendo medido agora com dados novos do MAP Biomas. A Carolina França traz aqui para nós os resultados que foram divulgados hoje. Carolina, bom dia.
2: Bom dia, Nilson. Bom dia, Cássia. Bom dia a todos. O novo levantamento aponta, né, o desmatamento em toda a Amazônia brasileira, que atingiu o menor nível da série histórica em 2025. A Amazônia registrou 693 mil hectares de desmatamento, esse é o menor, né, índice. O relatório divulgado pela organização reúne mapas anuais da cobertura e do uso da terra no Brasil entre 1985 e 2025 também. Do total desmatado no ano passado, 92% correspondia à vegetação primária, que é a vegetação nativa da Amazônia, enquanto 54 hectares eram de vegetação secundária, que já sofreu algum tipo de modificação por conta da ação humana. Segundo os pesquisadores, esses dados de 2025, em que foi registrado aí o menor nível de destruição de vegetação nativa de toda a série histórica, leva aí em consideração os fenômenos também, né, que não foram registrados no ano passado. Além disso, os dados oficiais apontam essa redução, né, ao longo dos últimos anos de retomada e fortalecimento também das políticas públicas de prevenção e controle, que acabam influenciando nessa rede de proteção à Amazônia. São ações de fiscalização, monitoramento por satélite, ordenamento também territorial. Ainda que a coincidência, né, que não permitia atribuir a redução a uma única medida, né, são várias ações que influenciam nesse cenário, é também importante destacar, então, o que vem sendo feito para conter o avanço do desmatamento. Apesar desse menor índice anual da série, a análise aponta que o bioma perdeu, né, pouco mais de 54 milhões de hectares de vegetação ao longo desses últimos anos de monitoramento, que foi o que eu comentei anteriormente, entre 1985 e o ano de 2025. No mesmo período, vale destacar, a área destinada à agropecuária cresceu quase 500%, 440% uma área acumulada de conversão de vegetação para uso humanos aumentou também de forma muito significativa. E de acordo com os especialistas, é especialmente, né, expressivo nas áreas próximas às estradas, aos limites também de territórios protegidos. Então, ambos estão caminhando lado a lado, trazendo esse resultado positivo para 2025. Claro que a gente vai seguir acompanhando para trazer os dados atualizados referente ao ano de 2026, tendo em vista que a gente tem acompanhado ao longo das últimas semanas e meses aqui na nossa programação a respeito das queimadas, incêndios florestais que acabam influenciando também nesse índice. Volto com vocês.
0: Muito obrigado. Essa foi a Carolina França em Manaus.
1: E em Rondônia, Porto Velho, ontem amanheceu sob uma intensa camada de fumaça provocada pelos incêndios florestais registrados no Amazonas. De acordo com o Instituto Nacional de Meteorologia, os ventos que atuam na região são responsáveis por transportar a fumaça até Porto Velho. A fumaça fez a qualidade do ar na capital de Rondônia cair. De acordo com a empresa suíça que mede os níveis de poluição no mundo,

0: Porto Velho registrou um índice de qualidade no ar de 120, classificado como não saudável para grupos sensíveis. O Amazonas vem batendo recordes de incêndios neste ano. Nos 10 primeiros dias de outubro, foram registrados 1.380 focos.
1: Cássia, deixa eu só retomar um assunto que nós falamos agora há pouco sobre a sabatina que haverá logo depois do Jornal Nacional. Amanhã, com o presidente Lula, na sexta-feira, com o senador Flávio Bolsonaro. Você que está aqui na CBN poderá acompanhar essas duas sabatinas, porque nós iremos transmitir ao vivo também, e as sabatinas que serão apresentadas pela Renata Loprete, como a TV Globo, aliás, havia informado ainda no primeiro turno, de que seria ela a entrevistadora neste segundo turno. Então, as duas sabatinas você vai poder acompanhar, que deve ir ao ar por volta de 9h05, que é logo depois da edição do Jornal Nacional, e você, sintonizado na CBN, ficará mais bem informado também. 7h46.
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0: Olá, eu sou Luiz Felipe Santos e você acompanha agora as principais informações do dia. Em Santana, a Igreja Católica se prepara para realizar o Círio de Nazaré do município. A programação conta com missas e uma procissão. As informações com Manuel Tavares.
1: A programação que já está definida é a trasladação que vai acontecer, que também é uma programação que antecede o grande dia do Círio, inclusive já tem data para acontecer. Aqui em Macapá já aconteceu o nosso tradicional Círio, mas em Santana, como todos os anos, também acontece o tradicional Círio. A gente vai entender um pouco mais sobre a programação que já está nos seus ajustes finais. Joanilson Simplício está aqui ao meu lado, ele faz parte da coordenação do Círio do município de Santana. É ele quem vai falar para a gente um pouco sobre essa preparação, o que, é que ainda falta acontecer, ajustes finais, enfim. Para a gente começar, eu queria que você falasse qual a programação, o que, é que ainda está previsto para acontecer antes do Círio.
2: Manu, nós estamos muito felizes porque estamos em reta final, né, na programação do Círio de Santana. E estou aqui para convidar, no próximo dia 17, sábado, a trasladação da imagem de Nossa Senhora de Nazaré. Esse dia vai começar às 17 horas, onde a imagem de Nossa Senhora de Nazaré sairá da Igreja Perpétuo Socorro de Santana rumo à Igreja São Bento, no bairro Paraíso, no dia 17. Lá teremos, na Igreja São Bento, a apresentação do manto de Nossa Senhora, o novo manto, né? E no dia seguinte, no dia 18, que é o dia do Círio em Santana, 18 de outubro, teremos outra trasladação. Teremos uma missa às 7h30 na Igreja São Bento. Após essa celebração, sairemos em trasladação da Igreja São Bento rumo à Igreja Nossa Senhora de Fátima, lá no centro em Santana. E lá teremos outra celebração que encerrará a trasladação em Santana, no dia 18.
1: E Juninho, você está vendo que você está com uma camisa muito bonita, por sinal. Qual é o tema desse ano?
2: Maria e Jesus, presenças que renovam o vinho da família. E também temos o lema, né? E a mãe de Jesus estava presente, Maria estava presente.
1: Para o Círio, que acontece no dia 18, como você falou, já tem um percurso definido? Como é que está essa programação?
2: Sim, no dia 18, que é o dia do Círio em Santana, nós sairemos da Igreja Nossa Senhora de Fátima, lá em Santana, no centro da cidade, às 16h30, rumo à Igreja do Perpétuo Socorro, também em Santana, né? Sairemos, pegamos a Rua Salvador Diniz, Pastor Sozinho e Cláudio Lúcio Monteiro chegando à Igreja do Perpétuo Socorro.
1: Como é que está a expectativa para esse ano?
2: A expectativa é enorme, né? Nós estamos muito felizes porque a gente está concretizando mais um Círio com a graça de Deus, com Maria passando à frente sempre, né? E a gente convida todo o povo santanense, o povo das ilhas, o povo de Macapá que ainda não pôde ir no Círio em Macapá.
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0: Muito bom dia para você, Marcelo D'Agosto.
1: Bom dia, Milton. Bom dia, Cássia. Bom dia, ouvintes.
2: Bom dia, Marcelo.
0: O Oswaldo mandou mensagem para nós e diz o seguinte: se eu comprar o Tesouro IPCA com juros semestrais no aplicativo do banco ou corretor e levar até o vencimento, receberei o mesmo valor que receberia se tivesse comprado diretamente no site do Tesouro Direto? E no caso do Tesouro Selic, perco alguma coisa se vender antes?
1: Olha, Oswaldo, o Tesouro Direto é um sistema de negociação de títulos públicos administrado pelo Tesouro, voltado para a pessoa física. Mas a forma de negociação e o preço dos títulos é igual ao dos investidores profissionais. Para investir em títulos do Tesouro, a negociação tem que ser feita por meio de uma instituição financeira, que faz essa ponte entre o investidor e o Tesouro em qualquer situação. E os títulos ficam custodiados num sistema de custódia. No caso do Tesouro Direto, o custodiante é a B3, e o investidor tem um custo para isso. Quando você compra um título do Tesouro diretamente do banco ou da corretora, é uma negociação privada. No jargão de mercado, se diz que é uma operação de balcão. É balcão porque você negocia as taxas diretamente com a instituição financeira, que pode ter condições, né, diferentes para clientes diferentes e não tenha a mesma obrigação do Tesouro Direto de ter um preço único para todo mundo. Então, por exemplo, comprando pelo aplicativo do banco ou da corretora, não vai ter a taxa de custódia da B3, porque o título vai ficar custodiado na própria instituição que vendeu para você. Mas a taxa de remuneração vai ser menor do que seria no Tesouro Direto. Se quiser vender antes do vencimento, as condições também vão ser diferentes daquelas do Tesouro Direto. Então, em resumo, em qualquer situação, se você levar o título até o vencimento, você vai receber aquela remuneração contratada no início, menos os custos operacionais, se tiver. Se vender antes, vai receber o valor de mercado, que pode ser diferente no Tesouro Direto ou no banco ou da corretora que você comprou. E as regras são as mesmas, né? A chance de um prejuízo em relação à taxa contratada é muito baixa se você investir no Tesouro Selic e é maior se você investir no Tesouro IPCA. Então essas são as condições para você comparar e ver o que é melhor para você.
0: Muito obrigado, Marcelo. Bom dia.
1: Bom dia, um abraço e até amanhã.
2: Até amanhã.
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0: Quarta-feira, 14 de outubro de 2026. As áreas de pastagem aumentaram mais de 500% no entorno das regiões protegidas da Amazônia nos últimos 40 anos. Os dados fazem parte de um estudo do Map Bioma sobre a utilização da terra no Brasil. A pastagem apareceu como principal uso identificado após o desmatamento da floresta. O setor aéreo brasileiro teve 57 casos de indisciplina de passageiros no primeiro mês de vigência da regra que estabelece punições para condutas inadequadas em aviões e aeroportos. Em média, foram quase duas ocorrências diárias. Os dados são da Agência Nacional de Aviação Civil e foram divulgados pela TV Globo. A resolução começou a valer em 14 de setembro. O cantor Netinho será velado e cremado hoje em Salvador. A família do artista optou por não divulgar o local e o horário da cerimônia, que será reservada a amigos e parentes. Um dos ícones do axé, Ernesto de Souza Andrade Júnior, Netinho, morreu ontem aos 60 anos. Em 2025, o cantor recebeu o diagnóstico de linfoma não Hodgkin, tipo de câncer que afeta o sistema linfático. A presidente do Peru, Keiko Fujimori, proibiu os meninos de usarem cabelo comprido nas escolas. Já as meninas não poderão utilizar maquiagem, esmaltes e saias curtas. Ela também anunciou a volta das notas de conduta, que avaliavam questões como a pontualidade e o comportamento dos alunos. A iniciativa tinha sido abolida em 2019. A seleção brasileira feminina de futebol empatou por 2-2 com a Argentina em amistoso disputado na Arena Pernambuco. O Brasil abriu 2 gols de vantagem ainda no primeiro tempo, mas cedeu o empate. Pelas quartas de final da Copa do Brasil Feminina, o Internacional recebe o Atlético Mineiro às 9 da noite de hoje, no Beira-Rio. No horário de Brasília, 8:04.
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12: Muito bom dia a você que escolheu ficar mais bem informado ouvindo o Jornal da CBN na manhã desta quarta-feira, 14 de outubro de 2026.
1: Plantão Lauro Jardim.

0: Muito bom dia, Lauro Jardim.
1: Bom dia, Milton. Bom dia, Cássia. Bom dia, ouvintes.
2: Bom dia, Lauro.
0: Lauro, o que você já apurou sobre as estratégias das duas campanhas, faltando um pouquinho mais só de 10 dias para as eleições?
1: Pois é, Milton, falta muito pouco tempo para o dia da eleição. A gente está na reta final dessa disputa apertada, muito apertada. E desde o fim de semana, o que eu tenho ouvido muito das duas campanhas, a do Lula e a do Flávio Bolsonaro, Milton, é uma frase que é um bom termômetro, um resumo da estratégia de cada uma dessas campanhas nesse momento. A frase é a seguinte: a vitória vai ser de quem errar menos. Essa preocupação a gente nota, por exemplo, na decisão anunciada ontem pelo Flávio Bolsonaro de não comparecer ao debate da Band, marcado para esse domingo agora. Ele recuou, mesmo depois de ter dito na semana passada, com todas as letras, que, aspas, vou participar de debates, eu acho que são importantes, é o que eu sempre quis e quero comparar os programas de governo, eu quero comparar os governos do Lula com o nosso governo e eu tenho a convicção de que a gente vai sair vitorioso nesse debate. Bom, pelo visto essa convicção não era tão forte, ou a convicção que valeu de verdade foi a de que ele não deve se expor a erros que podem ser fatais nesse momento da campanha. E esse mesmo receio, Milton e Cássia, está na origem de outra mudança de posição do Flávio Bolsonaro, que foi a mudança também ontem de posição sobre a PEC, que acaba com a escala 6-1 e que vai ser votada no Senado hoje. Flávio Bolsonaro passou meses dizendo que era contra a PEC, que tinha uma série de restrições ao fim da 6-1, mas ontem, na maior tranquilidade, disse que vai votar a favor. Essa foi uma mudança que ele foi obrigado a fazer e só fez nesse momento, ou seja, na véspera da votação, porque a eleição está muito apertada e essa PEC pode tirar votos preciosos dele. Eu até publiquei ontem no meu blog no Globo, Milton Cássia, trechos de um documento interno da campanha do Flávio Bolsonaro que mostrou que essa votação do fim da escala 6-1 é o assunto que mais poderia prejudicá-lo nesse momento. Esse relatório interno a que eu tive acesso foi baseado numa pesquisa telefônica feita por uma empresa que trabalha lá para o PL. A pesquisa foi feita na sexta passada e selecionou alguns temas que circulam sobre o Flávio Bolsonaro e perguntou se o entrevistado considerava verdade ou mentira esses temas. E o caso da votação do 6-1 foi o resultado que preocupou a campanha do Flávio pelo seguinte: porque 49% dos entrevistados disseram que era verdade que o Flávio impediria o fim da escala 6-1 se ele for eleito. Bom, como o fim da escala 6-1 tem o apoio de 70% dos brasileiros, o Flávio resolveu ontem dar esse cavalo de pau e dizer que vai votar a favor. Na campanha do Lula, também a preocupação de não errar é a mesma. Por exemplo, o momento de maior exposição, de maior risco do Lula durante essa semana vai ser a entrevista à Globo, que vai ser na noite de quinta-feira, depois do Jornal Nacional. Vão ser 20 minutos de entrevista para uma audiência gigante. Por isso a campanha do Lula já decidiu que nem pensar, já combinou com ele, dele ter uma agenda atribulada na quinta-feira. Na quinta-feira ele vai passar amanhã repassando os temas mais delicados que podem ser abordados na entrevista. Vai embarcar de Brasília para o Rio, onde vai ser feita a entrevista, só no fim da tarde. E isso pode parecer normal, que ele vai repassar os temas ou que ele vai ter uma agenda mais tranquila, mas é que o Lula costuma ser rebelde em relação a isso. Mesmo em dia de debates, ele se recusa ou fica um pouco irritado de fazer um media training, de treinar para a entrevista, ou de fazer uma agenda mais leve para estar descansado na hora da entrevista ou do debate. Por isso, nesse caso, aparentemente, ele concordou em ter essa agenda mais leve. Então, Milton Cássio, esse é o mandamento número um da campanha nesse momento. Muita prudência, porque ninguém mais espera uma bala de prata que vá alterar o resultado. Por isso, a vitória vai ser de quem errar menos.
0: Muito obrigado pelas suas informações, sua análise. Bom dia para você, Lauro Jardim.
1: Bom dia para você, Milton, para você, Cássia, para os ouvintes e até sexta.
2: Até sexta, Lauro.
0: 8:11. 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
9: 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O Léo Vieira está chamando para nos atualizar sobre o trânsito, né, Léo?
10: Isso mesmo, Fred, estou de olho na movimentação do trânsito para quem está circulando a partir da Zona Norte em direção ao centro. Trânsito bem prejudicado para quem está saindo ali do Grande Meia em direção à região do Maracanã. Observo problemas ali entre o Engenho Novo e chegar a São Francisco Xavier, através da General Belegar de Marechal Rondon. Motorista encontrando já trânsito bem pesado ali a partir do Engenho Novo, até a chegada ao trecho de São Francisco Xavier, ali nas proximidades da Policlínica de Pique Carneiro. Trânsito bem lento no caminho para o Maracanã. Quem está optando pela Ana Neri vai fazer uma boa escolha. Por lá o panorama é melhor na circulação entre a região do Engenho Novo e a chegada a São Francisco Xavier. Tem lentidão na saída da Arquês Cordeiro, ali na chegada no Engenho Novo e no acesso a Silva Freire, mas a partir dali, na rua Souza Barros e a chegada na Nery, o panorama melhora. Quem está optando pela Lins de Vasconcelos, chegada à rua Cabo Sul, Dona Romana, mais à frente Araújo Leitão e Barão do Bom Retiro, vai encontrar trânsito mais lento no acesso para Teodoro da Silva. Trânsito por lá bem prejudicado nesta manhã, em função dos sinais de trânsito com problemas ali no cruzamento com a Barão de São Francisco. Para quem sai do Grajaú do Andaraí, Maxwell é uma melhor opção. Na saída da Tijuca, em direção ao centro, observo retenções da Conde de Bonfim na chegada à Praça Santos Pena e também a partir da Doc Lobo até o cruzamento com a Avenida Paulo de Fronten. Ali a partir do trecho entre a Doc Lobo e Rua do Bispo e a chegada à Avenida Paulo de Fronten, motorista perde tempo na chegada ao Largo do Estácio. Para quem está pela região do Maracanã, Avenida Rei Pelé com lentidão. Entre o estádio e a chegada a Teixeira Soares e Praça da Bandeira, esconde Niterói Bartolomeu de Gusmão. É uma melhor opção para quem circula em direção ao centro. Fred.
9: Obrigado, Léo. Até já.

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9: Sou Luiz Felipe Santos e você acompanha agora as principais informações do dia. No mês da campanha Outubro Rosa, que é um momento de conscientização, também tem orientação para quem recebeu o diagnóstico. Trabalhadoras diagnosticadas com câncer de mama ou colo do útero têm direitos garantidos por lei. As informações com Christopher Andrade.
10: Entre esses benefícios estão o saque do FGTS e também do auxílio doença, solicitação do auxílio doença. E continuando a falar sobre o assunto, o que a gente estava tratando aqui na nossa participação é a questão de benefícios que mulheres podem solicitar depois que recebem um diagnóstico do câncer de mama e do câncer de colo de útero. Eu vou conversar agora com a Viviane Carvalho, ela é advogada. Além desses benefícios, além do saque do FGTS, do saldo do FGTS, além da solicitação do auxílio-doença, quais outros tipos de benefícios essa mulher que recebe o diagnóstico pode solicitar para ajudar também, para auxiliar durante o tratamento?
11: Então, os benefícios previdenciários, que são auxílio-doença, né? Auxílio-doença para aquelas mulheres que trabalham e precisam se afastar do trabalho por mais de 15 dias. Então, elas estão amparadas por lei. Aposentadoria por invalidez, no caso daquelas mulheres que não conseguem retornar para o trabalho, né? E o BPC Loas, que são mulheres, homens também se enquadram para receber esse benefício, né? Que estão em situações de vulnerabilidade social, que não tem renda nenhuma, mas consegue estar solicitando do INSS. E aquelas mulheres que trabalham, que começaram a trabalhar tem 6 meses e que descobriram recentemente o câncer, elas têm direito a solicitar mesmo sem carência. Para solicitar a aposentadoria por invalidez, é preciso uma carência de 12 meses. Então, o câncer deixa isento dessa carência. Além de que, né, precisa ter o acolhimento no ambiente de trabalho, eles precisam estar bem acolhidos, precisam estar bem acolhidos.
10: Que tipo também de proteção, de incentivo essa mulher também recebe para continuar trabalhando? Aquela mulher que tem condições de se manter no trabalho, ela recebe algum tipo ali de incentivo para continuar nesse trabalho? Algum tipo de proteção também pela lei para que ela não seja demitida nesse tipo de caso?
11: Sim, ela possui estabilidade. Ela possui estabilidade durante todo o tratamento e após o tratamento também. Se a empresa fornecer plano de saúde, não pode ser cancelado durante todo esse período que ela está em tratamento.
10: Essa mulher também que recebe o diagnóstico, faz a solicitação no INSS também para pedir afastamento do trabalho. Como é feito esse tipo de solicitação? Quais documentos essa mulher tem que apresentar, além do próprio laudo?
11: É muito importante que eles procurem uma orientação especializada, né? Já está numa situação de fragilidade, né? E a orientação, laudo médico, os exames, a carteira de trabalho, no caso daquelas mulheres que trabalham, todas as despesas que ela tem com a família.
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2: O aeroporto do Galeão, no Rio de Janeiro, terá voos para mais 30 destinos e vai receber um aporte de R$1 bilhão de parceiros. Entenda como isso pode ajudar você que viaja por este aeroporto. Acompanhe a reportagem do Gabriel Freitas.
3: O Aeroporto Internacional do Rio, o Galeão, deve receber cerca de R$1 bilhão em investimentos privados nos próximos 3 anos. Os planos foram apresentados nesta terça-feira pela espanhola Aena. A empresa assumiu a gestão do terminal na semana passada e deve permanecer até 2039. Com rotas novas e retomadas, vai ser ampliada a oferta de voos em 30 destinos nacionais e internacionais, como Nova York, Toronto, Frankfurt, Dallas e Lima. O presidente da Agência Nacional de Aviação Civil, Thiago Feinstein, prevê aumento também das conexões dentro do país.
4: O Galeão sofreu muito com a pandemia. E o Galeão tem em seu DNA ser um aeroporto internacional. Isso tem que ser fomentado. E com a retomada dos voos internacionais, voltam as conexões, os trechos domésticos. O Brasil é um país grande. O Brasil não sobrevive somente com o aeroporto de Guarulhos. O Brasil precisa, sim, fomentar outro aeroporto, outro grande aeroporto internacional. E esse aeroporto é o aeroporto do Galeão.
3: Entre as novidades estão a instalação de um centro de testes da BYD e um novo hotel. A Aena também promete fazer, a partir de 2027, melhorias nos banheiros, na iluminação e na oferta de comércio. O Terminal 1 segue fechado e só será reaberto se houver demanda. Na entrevista coletiva, o governo federal anunciou que deve aumentar o limite operacional de outro aeroporto carioca, o Santos Dumont, no centro do Rio. O teto de 6 milhões e meio de passageiros foi adotado em 2024 por pressão de autoridades fluminenses, que argumentavam que o movimento intenso no Santos Dumont prejudicava o Galeão. O ministro de Portos e Aeroportos, Tomé Franca, afirma que o novo acordo prevê uma redução gradual das restrições.
5: Em 2027 pode chegar a 8 milhões e meio, em 2028 a 9 milhões e meio e em 2029 não haveria restrição. Isso é o que está previsto no acordo, no contrato feito com o Tribunal de Contas. Portanto, isso já não é mais um problema, porque a gente pode tomar de maneira segura qualquer um dos caminhos sem prejuízo para as partes envolvidas, né, os aeroportos envolvidos.
3: Com a saída da Infraero, do grupo de acionistas do Galeão, o Santos Dumont passa a representar a principal receita da estatal. A Aena afirma que não vê os aeroportos do Rio como concorrentes diretos. Do Rio de Janeiro, Gabriel Freitas.
2: 8h26.
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0: Tudo bem? A nossa pergunta hoje é do Mário. Como agir com um funcionário que parece sempre insatisfeito? Mário, a resposta: converse. Entenda primeiro os sinais que você está percebendo. Ele tem reclamado mais? Participado menos? Perdido entusiasmo? Se afastado da equipe? Questionado as suas decisões ou feito apenas o mínimo? Houve aí um aumento dos atrasos, faltas ou queda na qualidade das entregas? Bom, se esses sinais estiverem se repetindo, chame ele para uma conversa franca. Pergunte se existe algo deixando ele insatisfeito. E escute com atenção. Seu desafio será separar o que você pode resolver e negociar do que não está sob sua responsabilidade. Se ele disser que está sentindo ali sobrecarregado, pouco ouvido ou sem reconhecimento, talvez haja algo concreto que você possa mudar. Se a questão for salário, promoção, carreira ou benefícios, explique com clareza os critérios e os limites da empresa. Ajude ele a ter uma visão completa sobre o emprego. A combinação salário, autonomia, flexibilidade, ambiente, desenvolvimento e perspectivas é rara. A grama do vizinho sempre vai parecer mais verde. Se mesmo depois de uma conversa franca e dos ajustes razoáveis, a insatisfação continuar, daí não tem jeito, você não pode prometer o que a empresa não consegue entregar. Permita que o profissional avalie, então, se o emprego ainda faz sentido para ele. Mas lembre-se, nunca desqualifique a insatisfação, porque esses sentimentos são genuínos para ele. E se você tiver alguma pergunta ou sugestão, manda aqui para a gente no e-mail trabalhosa@cbn.com.br. Até a próxima.
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0: quarta-feira, 14 de outubro de 2026. O plenário do Senado deve votar hoje em dois turnos a proposta de emenda à Constituição, que acaba com a escala 6-1. Para avançar, a PEC precisa do respaldo de pelo menos 49 parlamentares. Pressionado pela popularidade do projeto, o senador e candidato à presidência Flávio Bolsonaro recuou e anunciou que votará a favor da proposta. Apesar de ter declarado voto favorável ao fim da escala 6-1, Flávio disse a pessoas próximas que vai rever pontos da proposta caso seja eleito. Aliados do senador e empresários disseram que tiveram a garantia de que, com Flávio eleito, tópicos serão discutidos pelo Congresso Nacional. A TV Bandeirantes confirmou que vai manter o debate presidencial do segundo turno no domingo, mesmo após o candidato do PL anunciar que não comparecerá. Pelas regras acordadas previamente com as assessorias dos presidenciáveis, o púlpito destinado ao senador ficará vazio no estúdio e o presidente Lula será sabatinado ao vivo. Os preços dos aluguéis residenciais subiram 7,11% entre janeiro e setembro. O indicador é quase o dobro da inflação oficial, medida pelo IPCA no período, que chegou a 7,95%, segundo o índice Fipzap. Em 12 meses até setembro, a alta atingiu 9,13%, patamar acima tanto do IPCA quanto do IGPM, indicador utilizado nos contratos de locação. A Rússia lançou um grande ataque contra a Ucrânia na madrugada de hoje. Pelo menos 6 pessoas morreram e 600 mil estão sem energia elétrica. O presidente Volodymyr Zelensky afirmou que os sistemas ucranianos detectaram os mísseis apenas quando os artefatos já estavam perto de Kiev. Ele disse que uma usina que foi atingida é uma instalação energética-chave do país. No horário de Brasília, 8h31.
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0: Informações atualizadas do trânsito para o motorista que está circulando neste momento pela Avenida Brasil. Aconteceu um acidente na altura de Guadalupe, por isso tem uma faixa da pista central que está ocupada agora. É um acidente envolvendo uma carreta, um carro e uma moto naquele trecho. No sentido Zona Oeste, o trânsito, por causa disso, vai apresentando pontos de lentidão desde a altura de Coelho Neto. Pela Zona Sul, movimentação intensa agora na Avenida Niemeyer, o trânsito ali na altura da Praia de São Conrado, altura do Vidigal também. São boas as condições na altura do Hotel Sheraton. E pela Zona Norte, quem sai do Grajaú para o centro encontra o trânsito lento, especialmente na rua José do Patrocínio, na altura da Barão do Bom Retiro.
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2: Uma história incrível que aconteceu na Europa, mais especificamente na França. Um ataque hacker a supermercados. Um ataque que desativou os refrigeradores, causando um tremendo prejuízo a vários supermercados. Nós estamos em contato com a Daniela Franco, da Rádio França Internacional. Ela atualiza essas informações para nós, conta como que isso aconteceu. Bom dia para você, Daniela.
3: Olá, Milton. Bom dia para você, para a Cássia. Bom dia aos ouvintes. Pois é, muita preocupação aqui na França com esse cyberataque que atingiu centenas de supermercados aqui na madrugada de segunda-feira. O presidente francês Emmanuel Macron convocou para hoje um conselho de defesa excepcional para definir uma estrutura de segurança e antecipar os desafios que chegam aí com as novas tecnologias. Eu lembro que os hackers assumiram o controle dos sistemas de regulação do frio nas geladeiras, nas câmaras frigoríficas de centenas de supermercados franceses, um incidente inédito no setor alimentar aqui da França. Os invasores conseguiram acessar remotamente o controle da temperatura, acionaram os ciclos de degelo durante várias horas e, em alguns casos, os equipamentos registraram temperaturas próximas de 50 graus no interior dos refrigeradores. Os alimentos ficaram expostos a temperaturas altíssimas por várias horas e os supermercados foram obrigados a descartar estoques inteiros de carnes, de laticínios, sorvetes congelados e outros produtos perecíveis por, claro, exigência sanitária. Imagens de contêineres repletos de mercadorias que não puderam mais ser utilizadas, revendidas, circularam aí nas redes sociais do mundo inteiro, chamando a atenção dos consumidores para a dimensão desse incidente. Até o momento, Milton, nenhum grupo assumiu a autoria desse cyberataque e as investigações estão em andamento. O que a gente sabe é que os hackers visaram sistemas do fabricante dinamarquês Danfoss, mas a Agência de Segurança dos Sistemas de Informação aqui da França indicou que descobriu que sistemas da empresa americana Copeland também foram visados, o que mostra que a gravidade é muito maior. Segundo essa agência, campanhas de ataques visando esses equipamentos provavelmente ainda estão em andamento. Enquanto isso, os supermercados continuam avaliando os danos causados por esse cyberataque. A França, aliás, foi alvo de outro ataque cibernético ontem, que paralisou por várias horas o site da Secretaria-Geral de Defesa e Segurança Nacional. Milton e Cássia, volto com vocês.
2: Um ataque que revela claramente a vulnerabilidade desses sistemas e era algo que já se chamava atenção há muitos anos, quando tratávamos de internet das coisas, os riscos que correriam. E no meio do ano, nos Estados Unidos, hackers atacaram os sistemas de instalações de tratamento de água, prejudicando as operações de abastecimento a fábricas e as residências. E isso tem se repetido em outros lugares, nem sempre confirmado pelos governos, nem sendo tratado de forma transparente, mas trazendo prejuízos e mostrando a necessidade de se ter cada vez maior segurança à medida que todos os processos estão conectados. Veja só o tamanho do prejuízo que esses supermercados, essas redes de supermercados, tiveram a partir desse ataque. Agora são 8h36.
4: De volta ao Brasil, temos informação chegando sobre uma decisão do Tribunal Superior Eleitoral envolvendo o deputado Nicolas Ferreira. Rani Veloso, bom dia.
5: Bom dia, Cássia, Milton e a todos que nos acompanham. Olha, o ministro Marco Aurélio Belize, do Tribunal Superior Eleitoral, atendeu a um pedido da coligação do presidente Lula e determinou que o deputado federal Nicolas Ferreira apague em no máximo 24 horas um vídeo que foi publicado no Dia das Crianças em que menores atribuem a Lula e ao PT crimes, insegurança e dificuldades econômicas. O vídeo, que foi publicado inicialmente por Nicolas no Instagram, no Facebook e no X, foi também replicado pelo candidato à presidência, Flávio Bolsonaro, no WhatsApp. Essa peça, como eu disse, que foi publicada aí em várias redes e por isso o tribunal deu esse prazo para que os representados retirem os conteúdos sob pena de intervenção direta junto das empresas tecnológicas. O relator reconheceu que o vídeo explora indevidamente a infância para fins eleitorais. Para ele, a peça ultrapassa a barreira do razoável ao tentar atingir o eleitor psicologicamente, aproveitando-se da exploração inadequada da inocência infantil. As falas das crianças, segundo a decisão, são o principal recurso narrativo para transmitir as acusações políticas. E a decisão também concluiu que a montagem dá aparência a afirmações que não foram comprovadas e que não estão contextualizadas. Ao acolher a tese da desinformação, o ministro afirmou que a desinformação pode decorrer não só de uma afirmação falsa, mas também da forma como os fatos ou referências são apresentados. Ele ainda lembrou que a liberdade de expressão não é absoluta quando ofende a honra do candidato ou divulga fatos sabidamente inverídicos. Cássia?
4: Muito obrigada. Esta foi a Rani Veloso.
2: Nós temos agora 8 horas e 38 minutos. Essa que eu vou trazer para você, que eu tenho certeza que você vai gostar. Principalmente se você é consumidor, daqueles que às vezes precisa conversar com um serviço ou outro por telefone, e aí passa pela irritante passagem daquela quantidade de números e não consegue ter contato com ninguém, ou só é recebido de forma automática e nunca tem a resposta que você gostaria. Pois o consumidor deverá poder falar com um atendente humano nos serviços regulados, como bancos, telefonia, energia elétrica, transporte e planos de saúde. A mudança está no decreto 13.135, publicado ontem, terça-feira, de acordo com informações da coluna da nossa colega Miriam Leitão. As empresas terão 20 dias para se adaptar. O atendimento humano deverá estar disponível das 8 da manhã às 8 da noite. Em caso de emergência, o acesso a um atendente terá de funcionar 24 horas por dia. A opção de falar com uma pessoa também deverá aparecer em todos os canais de contato: telefone, chat, aplicativo, e-mail. O consumidor poderá cancelar um serviço por qualquer canal e terá acesso ao histórico das conversas com a empresa. Isso também faz parte do decreto. Esse registro também poderá ser fornecido aos órgãos de defesa do consumidor. O decreto vale para serviços regulados. Plataformas digitais e empresas de transporte por aplicativo e entrega terão de informar à Secretaria Nacional do Consumidor dados sobre reclamações, solução de problemas e satisfação dos clientes. O governo pretende usar essas informações para avaliar como funciona o atendimento nesses setores. Portanto, com esse decreto,

0: imagens automáticas. Agora são 8 horas e 41 minutos. Fique agora com É da Sua Conta do PicPay, com a Renata Flores.
1: Bom dia, Milton. Bom dia, Cássia. Olá para você ligado aqui na CBN. Nos últimos dias, a gente vem conversando sobre educação financeira. Mas a gente sabe que uma coisa é educar uma criança de 10 anos e outra é educar um adolescente de 16 ou 17 anos. Muitos jovens nessa idade já saem com os amigos ou fazem pequenas viagens sem os pais e podem precisar de uma segurança financeira que um cartão de crédito proporciona. É por isso que o PicPay tem um cartão de crédito exclusivo para adolescentes de 16 e 17 anos. Nessa modalidade de cartão, o limite é equivalente ao valor guardado no cofrinho do cartão, ou seja, são os responsáveis ou o próprio jovem que depositam o valor que eles podem gastar, evitando qualquer possibilidade de dívida. E os pais também acompanham tudo pelo seu próprio aplicativo, até para poder orientar e educar. Uma coisa muito legal do cartão de crédito é que o futuro adulto pode aprender desde cedo como usar o parcelamento a seu favor, fazendo uma compra parcelada sem juros e mantendo o valor cheio no cofrinho, rendendo a 102% do CDI. Assim, ele vê o dinheiro crescer pouco a pouco e vai aprendendo a administrar suas contas. Para pedir o cartão, o menor e o responsável precisam ter uma conta no PicPay. O jovem de 16 ou 17 anos pode até abrir essa conta sozinho e os pais autorizam através de um SMS. Depois, o próprio menor pode procurar por PicPay Card no aplicativo e pedir o cartão. Essa foi minha dica de hoje aqui no É da Sua Conta. Amanhã tem mais nesse mesmo horário. Até!

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2: Muito bom dia para você, Paulo Vinícius Coelho. Nós estamos com um problema no contato com o Paulo Vinícius Coelho. Vamos fazer o seguinte, a gente tem informação, a gente tem contato com Brasília também, a Rani Veloso está na ponta da linha, até porque é uma informação também bem importante, que é uma mudança de decisão na candidatura de Flávio Bolsonaro. Rani Veloso, sua informação.
3: Oi, Milton, é isso mesmo. O candidato à presidência da República pelo PL, Flávio Bolsonaro, acabou de anunciar que vai estar no debate marcado para o próximo domingo, dia 18 de outubro, promovido pela Band. Está marcado para as 20 horas. Flávio Bolsonaro disse que quer esfregar verdades na cara do presidente Lula. Ele disse que o presidente foi muito esperto, porque foi só ele dizer que não iria ao debate para que Lula confirmasse a presença, como foi amplamente divulgado nas redes sociais da emissora na noite de ontem. Ele disse que agora vai sim ao debate e que quer aí mostrar as verdades ao presidente da República. Ele já havia, inclusive, feito essa afirmação na expectativa do último debate no final do primeiro turno, que seria realizado pela TV Globo e, no final das contas, foi cancelado. Mas o presidente Lula, na época, não compareceu ao debate, né? Informou a emissora que não iria ao debate por causa do formato, né? Que ele iria passar muito tempo sem responder às perguntas e sem contar que os outros candidatos eram mais ligados ao campo, né, ideológico de Flávio Bolsonaro, então ele seria mais atacado. O próprio presidente nacional do PT, Edinho Silva, justificou isso, que queria participar, que Lula participasse de um debate no confronto direto com o candidato Flávio Bolsonaro, em que eles pudessem confrontar os dois projetos de país. Então, Milton, essa atualização, nós vamos ter o primeiro debate, né, com os dois principais candidatos à presidência da República, que conseguiram ir para o segundo turno, Flávio Bolsonaro com 47%, Lula com 45%, uma diferença aí de 2 milhões de votos favoráveis ao candidato do PL no primeiro turno. Milton.
2: Muito obrigado, Rani Veloso. Então, portanto, primeiro Flávio havia anunciado que não iria ao debate, agora voltou atrás, diz que volta atrás porque o presidente Lula confirmou presença e que o presidente Lula só teria confirmado presença porque ele disse que não iria ao debate. Quero só deixar claro, ontem ainda aqui no Jornal da CBN, na entrevista que nós temos com o Edinho Silva, a última pergunta que eu fiz para o Edinho Silva foi exatamente essa. O presidente Lula vai participar do debate? Ele disse, vai participar dos dois debates, quer confrontar, etc e tal. Então foi mais cedo. Aí à tarde, Flávio Bolsonaro disse que não iria e agora voltou atrás com um áudio, inclusive com vídeo publicado na rede social dele. Vamos agora retomar a conversa com Paulo Vinícius Coelho. Bom dia para você, PVC.
4: Bom dia, Milton. Bom dia, Cássia.
5: Bom dia, PVC.
2: Imagina, começamos pelo Vasco, que venceu. Vitória importante na Bombonera, 1-0 ontem.
4: Muito expressiva pela coragem do Vasco. Alguém dirá com razão que o Vasco no segundo tempo se defendeu muito, com uma linha de 5, os zagueiros do Thiago Sousa, que é volante entre os zagueiros. Mas o Vasco, das recuperações de bola do Vasco no primeiro tempo, 28% foram no campo de ataque. Foram 10 recuperações de bola no campo ofensivo, e inclusive a teimosia para recuperar na bandeirinha de escanteio quase no lance do gol. O Andrés Gomes cruzou, o Watson marcou 1-0. Sofreu com a expulsão do Andrés Gomes, que achei rigorosa, mas o Vasco jogou como o velho Vasco que a gente conhece, o Vasco gigantesco que tem 3 títulos continentais e que está lutando pelo seu quarto, o primeiro no século XXI, a Mercosul de 2000, pelo calendário, 2000 é século XX ainda, né? O Vasco está muito perto, há 3 jogos, um título internacional que não tem desde o ano 2000.
5: O PVC e os jogos de hoje, hein? Vamos começar falando
4: hoje
5: de Fluminense e Palmeiras.
4: Contra o Montevideo City Torque às 19 horas, o segundo jogo da semifinal da Copa Sul-Americana. Quem vencer vai enfrentar Vasco ou Boca Juniors na decisão. Continua a polêmica do Maracanã. O Maracanã foi liberado para Vasco e Boca semana que vem, mas ainda tem questões judiciais para resolver. Mas tudo indica que vai ser no Maracanã. Hoje o Atlético joga sem o Fred. Grande desfalque do Atlético é o Fred. 21h30, Maracanã. Estou no Rio de Janeiro para Fluminense e Palmeiras. Primeiro jogo das semifinais da Libertadores. É o retorno do Arias ao Maracanã. Da vez que jogou aqui contra o Fluminense, com a camisa do Palmeiras no Campeonato Brasileiro, o Arias foi o pior jogo do Arias pelo Palmeiras, porque a cada, entre outras coisas, porque quando pegava na bola, o Maracanã inteiro vaiava. Hoje a perspectiva é exatamente igual. Vamos ver como é que o Arias reage. É o jogo mais imprevisível. Amanhã tem Estudiantes e Flamengo, mas acho o clássico Fluminense e Palmeiras o de resultado mais imprevisível desses quatro da semana.
2: Muito obrigado, bom dia para você.
4: Bom dia, Milton, bom dia, Cássio. Até amanhã.
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0: Quarta-feira, 14 de outubro de 2026. A quantidade de focos de incêndios no Amazonas mais que dobrou neste ano. Entre 1º de janeiro e 12 de outubro foram verificados quase 8 mil focos. O número representa aumento superior a 100% na comparação com o mesmo período de 2025. Quase um terço dos focos registrados desde 13 de setembro está em cidades da região metropolitana de Manaus. Somente a cidade de Altazes teve 313 focos de queimadas. Os dados são do programa Queimadas do Instituto Nacional de Pesquisas Espaciais, obtidos por meio de imagens de satélite. O presidente Lula prometeu liberar um Pix de até R$5 mil para microempreendedores individuais. O anúncio foi feito a menos de 2 semanas do segundo turno da eleição. O projeto também prevê perdoar R$12 bilhões em dívidas tributárias com a União de mais de 3 milhões de MEIs. Em um evento com empresários em São Paulo, o candidato Flávio Bolsonaro criticou a iniciativa do rival. As autoridades identificaram um homem que morreu depois de entrar no recinto de um tigre, no Parque de Vida Selvagem, em Yorkshire, no Reino Unido, e ser atacado pelo animal. A polícia descreveu William Chapman, de 20 anos, como uma pessoa vulnerável. Ele foi ator mirim e chegou a atuar em uma série estrelada pela atriz Shirley Henderson, que participou dos filmes da franquia Harry Potter. No horário de Brasília, 9:03.
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1: Agora 9:07.
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1: Oi, gente, muito bom dia, seja muito bem-vindo. Seguimos por aqui agora na nossa manhã de notícias com o seu Estação CBN que está no ar.
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1: Seja muito bem-vindo, uma ótima quarta-feira para você. A gente vem ao longo dessa semana falando sobre focos de calor, sobre registros de queimadas, incêndios florestais e as ações de combate das instituições envolvidas. O Amapá registrou mais de 1.000 focos de calor em 48 horas. Esse número é 176% maior que no mesmo período do ano passado. Paula Monteiro.
2: O Amapá registrou 1.054 focos de calor entre domingo 11 e esta terça-feira 13, segundo dados do Centro de Previsão de Tempo e Estudos Climáticos. Essa informação está em destaque no G1 Amapá. O número representa um aumento de 176,81% em relação ao mesmo período de 2025 e mantém grande parte do estado sob risco médio a alto para ocorrência de incêndios. De acordo com o levantamento divulgado pelo Núcleo de Hidrometeorologia e Energias Renováveis, os municípios com maior número de focos de calor são Calçoene, Oiapoque e Macapá. Também aparecem entre os mais afetados Tartarugalzinho, Mazagão, Amapá e Vitória do Jari, com a colaboração de Josi Paixão, de Macapá, Paula Monteiro.
1: A gente fala agora sobre o combate à criminalidade, né? Esse combate às facções criminosas também no Amapá, um trabalho que vem sendo intensificado. O Grupo Tático Aéreo é uma das instituições de segurança que integra esse trabalho. Nos últimos dias, a Operação Protetor foi reforçada, ampliando a atuação das forças de segurança no enfrentamento ao crime. Manuele Tavares tem as informações.
3: É um trabalho integrado das forças de segurança, um trabalho em conjunto para combater a ação de organizações criminosas aqui no estado do Amapá e nos demais municípios. Inclusive, essa operação vem apresentando resultados positivos, inclusive com registro de grandes apreensões só nesse mês de outubro, Tati. E sobre esse assunto eu converso agora com Brian Fonseca, coordenador, Major Brian Fonseca, coordenador adjunto do Grupo Tático Aéreo, ele já está aqui ao meu lado, vai falar um pouco sobre o balanço da operação até esse momento. Major, bom dia, seja muito bem-vindo. A operação ela foi reforçada nos últimos dias, mas qual o balanço que a gente pode falar nesse momento?
4: Isso, só no início do mês de outubro aí, o grupamento aéreo com apoio de outras unidades, ações conjuntas, principalmente com a nossa inteligência, que é o CIOP, Coordenadoria de Inteligência e Operações da SEJUSP, ação conjunta também com o 4º Batalhão, 2ª Delegacia de Santana, Patamo e outras unidades, tanto da Polícia Militar quanto da Polícia Civil. A Operação Protetor, ela se dá no âmbito de todo o estado do Amapá, principalmente para combater as organizações criminosas, apreender armas, drogas, pessoas foragidas e pessoas em flagrante de crimes. No início do mês de outubro, o grupamento aéreo conseguiu apreender R$15 mil em espécie, dinheiro, também apreendeu mais de 150 mil em ouro, que foi apreendido com uma mulher que veio de Tartarugalzinho para vender esse ouro aqui em Macapá. Provavelmente esse ouro foi apresentado para a autoridade policial e ia ser verificada a procedência, e se fosse de forma ilícita ela poderia responder por receptação qualificada, usurpação de patrimônio da União, crime ambiental e também lavagem de dinheiro. Ela não foi só apreendida com droga, mas também com material entorpecente. Então a gente vê que também nessas áreas de garimpo estão sendo dominadas por organizações criminosas, tráfico de drogas e também a retirada ilegal de ouro nessas áreas. Também o grupamento conseguiu prender pessoas em flagrante, como foi o caso aqui na Zona Norte, que uma menina acabou pegando o moto Uber indo em direção ao Brasil Novo. Lá já tinha um outro comparsa dela esperando para cometer um assalto, só que a vítima, percebendo a situação, tentou fugir, acabou sendo atingido por disparo de arma de fogo pelo comparsa dessa mulher. Na fuga, eles tentaram roubaram uma outra moto, fugiram, se depararam de frente com uma equipe do GTA. O primeiro infrator acabou fazendo ela descer da moto, a equipe do GTA prendeu ela em flagrante, né? E ele conseguiu escapar, mas acabou confrontando com a equipe da Patamo e acabou indo a óbito. Também a gente conseguiu aí prender um indivíduo com mandado de prisão em aberto de um crime. Ele era mapaense, foi para o estado do Pará, se envolveu numa série de ações criminosas lá, fez um roubo com a participação de outros indivíduos e na fuga acabou matando um professor universitário. Um caso que chamou muita atenção, repercutiu muito no estado do Ceará. Então ele estava com uma prisão decretada, onde ele pegou 21 anos de prisão, veio para o estado do Amapá e a gente conseguiu prender ele em flagrante com o apoio da nossa inteligência.
3: Imagina, você falou com relação às organizações criminosas, às facções que ainda insistem em atuar aqui no estado. De que maneira, né, esse trabalho vem acontecendo e quais foram os resultados concretos que o Grupo Tático Aéreo já teve no combate às organizações criminosas?
4: A gente vê aí as organizações criminosas tentando dominar territórios, são brigas, né? por espaço para venda principalmente de droga, né? Então a gente está atento todos os dias, não só o GTA, mas as unidades da Polícia Militar, da Polícia Civil, no combate a essas organizações criminosas, prendendo armas todo dia, né? A gente tem acompanhado aí o Batalhão de Operações Especiais, confronto a quase todos esses dias, desde sexta-feira para cá, a gente tem tido confrontos e também tem tido ataques, né, de organizações criminosas contra membros de outras organizações criminosas. Então a gente está nas ruas, não só para fazer o policiamento ostensivo, preventivo, mas para combater principalmente essas organizações criminosas. E a gente conta principalmente com a participação do cidadão. A segurança pública, ela é responsabilidade de todos. Ligue para o 190, que é a principal ferramenta. A gente tem também os canais de comunicação, Facebook, Instagram, WhatsApp, o registro de denúncia, né, das unidades operacionais da Polícia Militar e da Polícia Civil. Não deixe de denunciar. Denuncie quantas vezes você achar necessário.
3: E, Major, além de tudo isso que o senhor já ressaltou, todo esse trabalho, todas essas ações também têm o objetivo de cumprir mandados de prisão?
4: Isso. Armas, drogas, mandado de prisão. Então, a gente conta com o apoio da população, né? Para denunciar, para a gente ali retirar aquele indivíduo que já cometeu o crime e está se escondendo da justiça, não quer pagar pelo crime que cometeu. Nossa equipe vai lá, prende e apresenta para a justiça ali, para ele que possa dar cumprimento à pena.
3: A operação, ela continua, tem um tempo determinado para acontecer?
4: Isso, a operação já vem acontecendo há anos e a gente tem até o início do ano que vem aí para executar outras operações.
3: Perfeito, Major. Muito obrigada pelas informações, pela participação aqui conosco. Como o Major Breno Fonseca falou, essa operação, ela continua, ela foi intensificada agora nos últimos meses, justamente com o objetivo de combater as ações de organizações criminosas aqui no Estado, em outros municípios. Esse trabalho segue acontecendo e, como o Major também frisou aqui, a colaboração da população é fundamental com o trabalho das forças de segurança. Tati.
1: 9 horas e 16 minutos, nós vamos para o intervalo e voltamos já.
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16: Agora 9h22.
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16: A Polícia Ambiental apreendeu drogas durante uma ação na área portuária do município de Santana, de ontem para hoje. As equipes concentraram a fiscalização numa embarcação que faz a linha Santana-Santarém. Durante o desembarque de passageiros, os policiais perceberam que três pessoas ficaram muito nervosas com a presença policial. Eles foram abordados, um deles abandonou uma sacola e conseguiu fugir. Outro suspeito tentou sair correndo com uma mochila. Ele chegou a pular dentro do rio para escapar, mas acabou sendo contido. Dos três, dois homens foram abordados e revistados. Na bagagem de um deles, a polícia encontrou 11 tabletes de drogas. A mochila que foi abandonada, a polícia encontrou mais 8 tabletes de entorpecentes e em outra bagagem, mais de 10 pacotes também foram apreendidos. Os suspeitos informaram à polícia que vieram com a droga de Santarém e que não sabiam para quem seria entregue e que alguém pegaria essa carga com eles. Ao todo, foram apreendidos nessa ação 29 tabletes de drogas. Os suspeitos e o material apreendido foram encaminhados à delegacia. E a Câmara de Vereadores de Macapá realizou ontem a eleição para a escolha da nova mesa diretora. A chapa encabeçada por Pedro da Lua foi eleita após receber 12 votos dos parlamentares presentes. A oposição não participou da disputa e disse que vai contestar na justiça a realização da votação. Está em jogo na eleição para a presidência da Câmara também o cargo de prefeito interino de Macapá, enquanto o vice afastado, Mário Neto, não retorna à casa. Paula Monteiro.
17: 12 vereadores no plenário e uma chapa só na disputa. Nesta terça-feira, Pedro da Lua garantiu mais 2 anos no comando da Câmara Municipal de Macapá. A chapa de Marcelo Dias não compareceu. O resultado encerrou uma semana de reviravoltas. Para entender, é preciso voltar 5 dias. Na quinta-feira, Marcelo Dias inscreveu a chapa dele com o apoio formal de 13 dos 23 vereadores. Era maioria suficiente para vencer. A eleição estava marcada para o dia seguinte. Mas na sexta, o Tribunal de Justiça do Amapá suspendeu a votação, a pedido da mesa diretora presidida por da Lua. A eleição foi jogada para 30 de dezembro. No mesmo dia, o grupo de Marcelo Dias tentou fazer uma sessão extraordinária. A presidência negou o pedido, o vereador Cláudio Góes deixou o plenário e a sessão terminou sem quórum. 4 dias depois, o cenário mudou. Cláudio Góes, do Solidariedade, e Paulo Neri, do PSD, passaram para o lado de da Lua. Com os 2 votos, o grupo fechou a 12, a maioria absoluta da casa. O vereador Pedro da Lua fala sobre esse processo.
18: Da mesma forma que a chapa concorrente achou que poderia fazer uma eleição porque naquele momento eles achavam que eles tinham a maioria, não fizeram porque não tinham a maioria, nós demos sequência na eleição no dia de hoje, com todos os procedimentos regimentais, obedecendo o regimento interno, a lei orgânica do município de Macapá, convalidando as chapas escritas, inclusive encabeçadas por mim e pelo ex-presidente da Câmara, Marcelo Dias, que encabeçava a chapa B. E aqui no plenário nós fizemos todos os procedimentos adequados, jurídicos e legislativos, e procedemos à eleição.
17: Durante sessão desta terça-feira, a chapa de da Lua anulou o edital 02, que suspendia a votação, e convalidou o edital 01, garantindo os 12 votos necessários da chapa para manter o comando da mesa diretora. Pedro da Lua comenta essa etapa.
18: a maioria dos vereadores que eles convocaram na sexta-feira, eles queriam isso. Eles queriam a anulação do edital 02, que estava marcada a eleição para o dia 30 de dezembro, e queriam a convalidação do edital 01, que era o que eles tinham para poder fazer a eleição. Nós chegamos aqui, nós anulamos o edital 02, como eles queriam, e nós convalidamos o edital 01, como eles também queriam. O que eles não queriam era a eleição hoje, porque eles não têm a maioria. Mas aí nós, como a maioria, marcamos a eleição e fizemos a eleição.
17: A nova mesa já tem nomes definidos. Daniel Teodoro é o primeiro vice-presidente. Margleide Alfaia, a segunda vice. Japão Bahia assume a primeira secretaria. E Luane Favacho, a segunda. A nova mesa diretora toma posse em 1º de janeiro de 2027. O mandato vai até o fim de 2028. Até lá, Pedro da Lua acumula a presidência da Câmara e o cargo de prefeito interino de Macapá.
18: Eu estou o prefeito interino de Macapá. A posse que tomo é a partir de 1º de janeiro. Eu estou eleito agora, mas só vou tomar posse 1º de janeiro. Se eu permanecer prefeito interino, eu só posso continuar prefeito interino se eu estiver presidente da Câmara Municipal de Macapá. Até o final do ano, se não houver mudanças ou uma volta do vice, que agora seria o prefeito de Macapá, o Mário Neto, eu continuo prefeito. Então, eu estou tomando, fiz a eleição aqui, fui reeleito e retorno para a Prefeitura Municipal de Macapá na sexta-feira. Dia 1º de janeiro tomo posse como presidente reeleito e se não tiver ainda resolvida a situação da Prefeitura de Macapá, eu continuo prefeito de Macapá.
17: Com a colaboração de Gabriel Moraes, de Macapá, Paula Monteiro.
16: Quer comandar a Câmara, informou que vai recorrer na Justiça pedindo a anulação da eleição. O parlamentar questiona a legalidade da data da votação, o descumprimento do regimento interno e a participação de Pedro da Lua, já que a licença do cargo de prefeito interino de Macapá terminou ontem, 12 de outubro, e, portanto, ontem ele não estaria mais na presidência da Casa Legislativa. O Tribunal de Justiça publicou, nesta terça-feira à tarde, portaria do desembargador Jaime Ferreira, alterando o período de afastamento de da Lua da Prefeitura de Macapá até a próxima quinta-feira, 15 de outubro. Vamos agora para o intervalo, voltamos já.

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0: Quarta-feira, 14 de outubro de 2026. Os candidatos à presidência pelo PL, Flávio Bolsonaro, o candidato, confirmou que vai ao debate da TV Bandeirantes. Pelas redes sociais, o senador disse que quer esfregar verdades na cara do presidente Lula. Ontem, Flávio chegou a anunciar que não participaria do debate, que está marcado para a noite de domingo. A Justiça do Rio de Janeiro condenou 4 homens a 15 anos de prisão em regime fechado pelo estupro coletivo de uma menor de idade em Copacabana, na Zona Sul. Eles também terão de pagar juntos uma indenização por danos morais equivalente a 40 salários mínimos à vítima. Os 4 negaram ter cometido o crime. Eles alegaram que as relações sexuais foram consentidas. O desmatamento na Amazônia caiu em 2025 para o menor nível da série histórica do MAP Biomas, que começou a fazer o monitoramento em 1985. Segundo o balanço, o bioma perdeu mais de 690 mil hectares de vegetação no ano passado. Conforme o estudo, o resultado está alinhado à tendência recente de redução, também observada nos dados oficiais do PRODES, o projeto de monitoramento do desmatamento da floresta amazônica por satélite. A venda extraordinária de ingressos para o Grande Prêmio de São Paulo da Fórmula 1 será aberta ao meio-dia pela plataforma Eventim. O bilhete mais barato custa R$ 495. A etapa brasileira está marcada para os dias 6, 7 e 8 de novembro. No horário de Brasília, 9h32.
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10: Agora 9h38.
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10: Nós estamos de volta com a Estação CBN. Inovar é construir soluções coletivas e guiadas por um propósito capaz de transformar realidades. Esse é o tema da nossa conversa aqui hoje no nosso quadro CBN Startup desta quarta-feira. A gente vai falar sobre como a co-criação pode gerar impacto positivo e promover mudanças na sociedade. Sobre esse assunto, a gente vai conversar com a advogada Ellen Nogueira, que está aqui com a gente. Ellen, bom dia, tudo bem?
17: Bom dia.
10: Bem, primeiro explica para a gente o que é que significa, né? Inovar de forma coletiva, colaborativa.
17: Sim, com todo prazer. A palavra de Deus, ela nos ensina que em Cristo Jesus tudo nós podemos e que para Ele nada é impossível. Com base nesse ensinamento que a palavra nos leva a semear no nosso coração, Ele nos direciona para quê? Para que nós, com Cristo, podemos co-criar. Co-criar é o quê? Transformar a nossa realidade, é acreditar que nós somos capazes de transformar os nossos sonhos em realidade, que nós podemos transformar uma mentalidade de escassez em uma mentalidade de abundância, vida em abundância, que é o que Deus, Ele nos garante e nos promete na palavra de Deus. Então é justamente isso, transformar a nossa vida, a nossa realidade, não somente interior, mas também externar isso através de atitudes que nos fazem o quê? Transformar não somente a nossa vida no nosso ambiente familiar, no nosso ambiente de trabalho, mas também contribuir para a sociedade que nos faz ter essa mentalidade de solidariedade com o outro, através de quê? Desenvolver projetos sociais, como, por exemplo, tá evangelizando crianças em situação de vulnerabilidade social, que Deus também colocou, semeou essa sementinha no meu coração, que inclusive me fez também contribuir para a obra missionária, evangelizando crianças em situação de vulnerabilidade social no Mucajá. Então, a partir daí que veio o quê? Esse espírito de contribuição, não somente para a minha vida, mas também para edificar a vida de outras pessoas que em Cristo Jesus elas podem ser o quê? Fortalecidas e ter o quê? Conseguir ter um desenvolvimento espiritual.
10: Então, é dessa forma que a cocriação contribui para a transformação social.
17: Exatamente, Tatiana.
10: Qual é o papel, né, Ellen, do propósito nesse processo?
17: O propósito da startup que Deus semeou no meu coração é levar a palavra que ela destrava mentalidade do medo, destrava mentalidade de escassez, porque a palavra nos inspira que quando nós temos fé de que nós podemos realizar, concretizar os nossos sonhos, nem nada pode nos parar, porque em Cristo Jesus nós somos vencedores. Então não é opinião alheia que vai nos paralisar, que vai o quê? Nos causar medo. Em Cristo Jesus nós somos

0: As pessoas que nós não, que não vão conseguir realizar o seu sonho, muitas vezes os outros, eles sempre são usados para nos paralisar, mas a função da startup é justamente levar a palavra de esperança, a palavra de fortalecimento para modificar contexto de pessoas que estão, por algum motivo, com medo de viver o melhor de Deus para a sua vida.
1: É empreendedorismo com inovação, espiritualidade e otimismo.
0: Exatamente. Uhum. E força para aqueles que precisam, esperança, propósito.
1: Olha, a gente conversou com a advogada Ellen Nogueira. Ellen, muito obrigada pelas informações. Bom dia.
0: Bom dia. Muito obrigada a todos.
1: Seguimos por aqui com outras notícias agora no Estação CBN. Falando ainda sobre empreendedorismo, o governo federal anunciou o perdão de dívidas tributárias dos microempreendedores individuais. Essa é uma das medidas de um pacote mais amplo que prevê também renegociação de dívidas privadas e a liberação de até R$5.000 para fomentar a atividade. Wellington Lopes.
2: Menos de duas semanas do segundo turno das eleições, o governo fez mais um aceno aos microempreendedores individuais. Batizado de Prospera MEI, o pacote para a categoria prevê medidas que precisam ser aprovadas pelo Congresso Nacional. Um projeto de lei enviado ao Legislativo prevê o perdão integral das dívidas dos MEIs com a União. A proposta poderá beneficiar cerca de 3,6 milhões de microempreendedores, com débitos tributários que somam 12,6 bilhões de reais. O ministro da Fazenda, Dario Durigan, disse que isso vai trazer tranquilidade ao setor.
3: Então nós vamos tratar de cuidar dessa dívida para que os processos judiciais já ajuizados sejam anulados, para que a gente tire da negativação do ponto de vista público, para que você tenha a sua certidão negativa, tenha os seus documentos para fazer a sua atividade, tire a pendência da dívida com a União. Então, isso é o primeiro encaminhamento para que a gente zere a dívida tributária com o governo federal, que hoje é cobrada pela PGFN, muitas vezes com ação judicial, presidente. Nós vamos retirar as ações judiciais e deixar as pessoas sem essa preocupação.
2: O projeto de lei também cria um benefício de até R$5.000, chamado Pix MEI, para melhorar a estrutura do negócio, como detalha o ministro do Empreendedorismo, Paulo Pereira.
4: Não é crédito, não é empréstimo, é dinheiro do governo para mudar o potencial produtivo. Então, Paulo, eu quero refazer a minha barraquinha da tapioca, ou eu quero comprar um equipamento novo para o meu salão de cabeleireiro, ou eu quero comprar uma moto elétrica para fazer a entrega, você vai ter o Pix MEI. É o dinheiro direto na mão do empreendedor, de até R$5.000, para permitir que o empreendedor faça uma mudança que gere capital produtivo, que gere mais renda e mais faturamento.
2: Além disso, R$6 bilhões de dívidas dos MEIs com bancos serão negociadas no âmbito do Desenrola 3.0. As novas medidas se somam a um projeto de lei enviado pelo governo ao Congresso no mês de junho, que aumenta o limite de faturamento anual permitido para o microempreendedor individual. A proposta do governo defende que o teto suba dos atuais R$ 81.000 para R$ 110.000 em 2027, chegando a R$ 140.000 em 2028. O projeto também autoriza o MEI a contratar até 2 empregados que recebam exclusivamente um salário mínimo ou o piso salarial da categoria profissional. Atualmente, a legislação só permite a contratação de 1 empregado. De Brasília, Wellington Lopes para a CBN Amazônia.
1: O governo também decidiu acabar com a obrigatoriedade de emissão de nota fiscal pelos MEIs nas vendas de produtos e na prestação de serviços a pessoas físicas. Seguimos aqui com outras notícias. O governo federal publicou novas regras para tentar reduzir golpes por telefone e melhorar o atendimento ao consumidor. As operadoras terão que reforçar a identificação das chamadas, enquanto empresas de serviços regulados terão que garantir mais acesso ao atendimento humano e facilitar o cancelamento de contratos. As mudanças estão previstas em uma medida provisória e também num decreto. Felipe Igreja.
5: Aquelas ligações insistentes de telemarketing, muitas vezes de número

0: Os desconhecidos e a dificuldade para conseguir falar com o atendente quando surge um problema com uma empresa. O governo federal publicou novas regras para tentar mudar essa realidade. A partir de agora, as operadoras terão que verificar a autenticidade das chamadas e bloquear ligações não autenticadas, com exceções a serem definidas pela Anatel. As chamadas autenticadas, feitas por empresas, deverão exibir o nome empresarial e, quando houver, o logotipo. A medida também prevê o bloqueio por 15 dias de usuários que ultrapassem os limites de 1.000 chamadas por uma única linha telefônica ou mais de 10 mil, somando todas as linhas da mesma empresa em um único dia. Segundo o secretário de Direitos Digitais do Ministério da Justiça, Vitor Fernandes, o objetivo é reduzir também as tentativas de golpe.
1: É um problema que afeta diretamente a epidemia de golpes e fraudes digitais que o Brasil vive. Somente no ano passado foram 2,2 milhões de boletins de ocorrência registrados de estelionato feito a partir das redes sociais ou a partir de ligações telefônicas. E o que a gente observa é que, segundo estimativas especializadas, 65% das fraudes que os brasileiros caem são originadas de ligações telefônicas. As pessoas não podem ser submetidas diariamente a essa quantidade enorme de chamadas, sejam chamadas fraudulentas ou chamadas massivas, que atrapalham o dia a dia das pessoas.
0: Outra mudança está no atendimento ao consumidor. Um decreto publicado pelo governo obriga empresas abrangidas pelas novas regras a oferecer atendimento humano por telefone e nos canais eletrônicos, das 8 da manhã às 8 da noite, todos os dias da semana. Pelo menos um canal eletrônico deverá funcionar 24 horas por dia, como destaca o secretário de Defesa do Consumidor, Ricardo Morishita.
2: Para vender, você fala a hora que você quiser, como você quiser, em canal que você quiser. Mas para exercer o seu direito, essa simetria não é assegurada. O que, que o decreto visa fazer? Exatamente restabelecer esse equilíbrio. Para vender tem que ser bom, mas para atender também. Se é bom para vender, tem que ser bom para atender. É essa paridade que a gente procura construir com esse decreto. As máquinas podem ajudar, podem até resolver, mas nunca substituir ou evitar ou afastar o atendimento feito por pessoa. São pessoas no atendimento.
0: Na prática, o objetivo é reduzir dois problemas que atingem diretamente a população: a insegurança provocada por ligações suspeitas e a dificuldade para resolver problemas com as empresas. O bloqueio de ligações indesejadas já começa a funcionar de forma imediata, enquanto as melhorias no atendimento ao consumidor terão um prazo de 20 dias para a adaptação das empresas. As mudanças também estabelecem prazos para a solução de reclamações. As demandas não urgentes deverão ter resposta em até 7 dias corridos. Já os casos de serviço não solicitado ou cobrança indevida terão que receber providências imediatas e ser concluídos em até 48 horas. De Brasília, Felipe Igreja para a CBN Amazônia.
3: Na costa do Amapá, um projeto desenvolvido por pesquisadores do IEPA acompanha de perto os animais marinhos que aparecem nas praias enquanto uma pesquisa avança no fundo do mar. Paula Monteiro.
4: A ação faz parte de um projeto que coleta informações sobre animais encalhados encontrados por pescadores e moradores da região da Praia do Goiabal, no litoral norte do Amapá. No dia 7 de outubro, pescadores emitiram um alerta sobre o encalhe de um boto cinza, um macho de cerca de 1,30 m. Os pesquisadores do IEPA foram até o local para recolher amostras do animal, como explica o pesquisador José Eduardo Lima.
5: A gente conseguiu coletar o material biológico desse boto, com o auxílio, claro, da população, né, dos pescadores da região que encontraram de fato ele, entraram em contato conosco. E como nós já estávamos pela região, nós conseguimos ter uma certa agilidade para buscar ele.
4: O boto cinza é um animal que vive perto da costa e nos estuários. É diferente do boto cor-de-rosa que habita os rios. Por circular tão perto do litoral, a espécie aparece com frequência nas redes de pesca e também nos registros de encalhe. Cláudia Silva, coordenadora de monitoramento do projeto, acompanha os dados para análise e proteção do animal.
6: O boto cinza é um animal mais costeiro, Então, ele está presente e sofre muito o impacto da pesca. Isso é conhecido para a espécie, né, ao longo da sua distribuição. Então, a gente está reunindo, né, esse número de encalhes que a gente vem já na primeira fase do projeto e agora também. E a gente vai cruzar esses dados com outras informações para ter uma resposta melhor.
4: Todo esse atendimento faz parte do projeto de caracterização e monitoramento de tetrápodes marinhos, que são animais de 4 membros ou que descendem deles. No mar, entram nessa lista botos, tartarugas e aves. Essa foi a segunda vistoria periódica do Goiabal, como explica o médico veterinário Luiz Sabion.
7: Esse monitoramento ele é feito num trecho já combinado, né? São 7 quilômetros de praia aproximadamente, onde a equipe vai a cada 15 dias. Inclusive, a gente tem o cuidado de concentrar essas atividades de acordo com a lua, quando a maré muda, né, para proporcionar a maior possibilidade de encontrar esses animais. Né, então, essa equipe vai, faz todo o caminho da praia, né, procurando vestígios, né, de animais mortos. Se tiver animal vivo, eles fazem atendimento, tem sempre veterinário na equipe. Né, e o objetivo é tentar descobrir o máximo de informação possível através desses animais que estão ali na praia durante o monitoramento.
4: O projeto é uma exigência do IBAMA. Faz parte do licenciamento de uma pesquisa sísmica 3D no mar, na bacia da Foz do Amazonas, que usa ondas sonoras para mapear as camadas abaixo do fundo do oceano. É uma das etapas que antecedem a busca por petróleo. Enquanto durar a pesquisa sísmica, as praias da costa do Amapá passam por vistorias periódicas. Cada animal encontrado gera um registro e pode passar por necrópsia, o exame que aponta a causa da morte. O projeto também vai às comunidades onde pescadores e moradores aprendem o que fazer quando encontram um animal marinho na praia. No Goiabal, o aviso partiu de quem tira o sustento do mar. O pesquisador José Eduardo Lima alerta como proceder ao encontrar um animal nessa situação.
5: Eles são praticamente os personagens principais, né? Eles que estão ali dia e noite na praia do Goiabal, em contato com a fauna. Então, a gente precisa muito do apoio deles, precisa muito do apoio da população costeira do estado e do norte do Marajó, que são as regiões que nós atendemos. E a gente conta muito com o apoio dessas pessoas para poder realizar o projeto com a maior eficiência possível. A gente tem um disque encalhe, que é o 99116-3712, que aí vocês podem entrar em contato com a gente pelo WhatsApp ou ligando, que a gente vai atender.
4: Com a colaboração de Gabriel Moraes, de Macapá, Paula Monteiro.
3: Nós vamos para o intervalo agora e voltamos já.

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0: Quarta-feira, 14 de outubro de 2026. A Polícia Federal identificou o senador Flávio Bolsonaro como usuário master de uma conta de uma offshore ligada a uma empresa que detinha participação em um jato utilizado por Daniel Vorcaro, ex-controlador do Banco Master. A informação consta em documentos analisados pela investigação e foi divulgada pela jornalista Malu Gaspar, comentarista da CBN e colunista do jornal O Globo. Em nota, Flávio negou que tenha mantido qualquer conta na condição de usuário master da offshore. A Polícia Federal prendeu 23 pessoas em uma operação em 5 estados contra o tráfico internacional de drogas e lavagem de dinheiro. O grupo comprava os entorpecentes na Bolívia e no Peru. 2 investigados foram incluídos na lista da Interpol. A justiça determinou o sequestro de 187 milhões de reais em bens dos investigados. No horário de Brasília, 10:03.
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0: Ainda na rede CBN, temos informação chegando de Brasília. João Rosa.
2: Cássia, a Comissão de Constituição e Justiça do Senado concluiu agora há pouco a análise da PEC da Segurança Pública. Agora, o texto segue para a votação no plenário do Senado. A proposta é considerada prioritária para o governo do presidente Lula. A análise de hoje na CCJ durou cerca de 10 minutos. O texto base já havia sido aprovado no dia 2 de setembro, mas 3 destaques, que são trechos analisados separadamente, ficaram pendentes. Hoje, o presidente da comissão, senador Otto Alencar, considerou que os destaques não poderiam ser votados porque os autores dos pedidos não estavam presentes na reunião. Com isso, declarou concluída a análise da proposta. A estratégia da base governista é acelerar a tramitação para concluir a votação da PEC antes do segundo turno das eleições. A PEC prevê a criação do Sistema Único de Segurança Pública, o SUSP, na Constituição, com o objetivo de integrar a atuação das forças de segurança no combate ao crime organizado. Para ser aprovada no plenário do Senado, a PEC precisa do apoio de pelo menos 49 senadores em 2 turnos de votações. Cássia.
0: Muito obrigada. Este foi o João Rosa, às 10:04.

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5: Agora 10 e 12.
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5: Nós estamos de volta com o Estação CBN e novas informações. Uma plataforma de publicações independentes, autorais e artesanais ganha destaque com histórias que abordam a cultura, a memória e a poesia. A ferramenta é uma iniciativa de uma jovem amapaense que viu a necessidade de divulgar para o mundo essas produções. Luiz Felipe Santos.
6: A designer e artista Luana Gorge, de 22 anos, sempre buscou formas simples e acessíveis de divulgar trabalhos. Com a ajuda da irmã, nasceu a Biblioteca de Zines, plataforma de código aberto que facilita a leitura e o compartilhamento dessas produções.
7: Uma plataforma completamente aberta e gratuita, onde qualquer pessoa pode enviar o link do seu zine, a capa do seu zine, as informações como descrição. E aí a gente faz uma checagem manual, se a gente está funcionando tudo certinho, aprova e já sobe lá na plataforma para ser catalogado, compartilhado e lido. Então já tem mais de 300 zines catalogados de artistas, escritores, pesquisadores, estudantes de faculdades do Brasil inteiro.
6: A história com a ilustração começou em 2019. Luana Góes, que se aventurou na pintura, também observou que gostava de revistas e livros e decidiu fazer as próprias criações.
7: Eu acabei conhecendo o zine. O zine, ele é uma forma de publicação independente, então você não depende de nenhuma editora, nenhum investimento grande para produzir seu próprio material, distribuir, lançar, fazer lançamento, fazer evento. Você não precisa de ninguém, de nenhuma validação para isso. Você pode, você mesmo, criar seu material, imprimir, costurar ou grampear e distribuir por aí. Então, ele é uma fonte muito importante de informação.
6: Luana mistura materiais e mídias nos trabalhos, que incluem zines, quadrinhos, ilustrações e pinturas, e explora temas como cultura, memória e cor a partir de perspectivas coletivas e individuais.
7: Eu vou retratando um pouco da minha experiência local, né? Então a cultural, também a questão da saúde mental, que é super importante. Eu sou, no espectro autista, eu sou neurodivergente, que eu acho super importante abordar também. A cultura da minha família, que é de origem ribeirinha, que eu acho muito interessante também de abordar, algo que eu vejo faltando muito no contexto global e até nacional, mas eu acho que agora está vindo forte essa onda de representação.
6: A Biblioteca de Zines, fruto dessa trajetória, foi reconhecida nacionalmente e Luana venceu na categoria Melhor Subproduto ou Adaptação de HQ.
7: É muito difícil para nós não sermos premiados em diversos âmbitos, e ter esse reconhecimento só mostra para a gente o quanto a gente está na direção certa, a gente se sente apreciado, né, estar fazendo um trabalho assim. A cena de zines, de publicações, de editoras é muito focada no eixo sul-sudeste, então ter uma premiação como o Prêmio Mapinguari de Quadrinhos, desenvolvido pelo Norte Quadrinhos, e o Prêmio Mapinguari Nerd é muito importante, e a gente ficou muito feliz com essa premiação, porque justamente mostra essa apreciação, né, pelas criações do Norte do Brasil.
6: A plataforma está disponível para quem quiser conhecer as mais variadas histórias, com o endereço www.biblioteca-de-zines.com.br.
7: Você pode acessar a Biblioteca de Zines no nosso site principal ou no nosso Instagram, Biblioteca de Zines. O nosso site é biblioteca-de-zines.com.br, e lá você pode inscrever sua própria zine, ler diversos zines de vários artistas e escritores do Brasil inteiro, e também participar, né, do nosso clube de zines, que é um clube mensal que a gente faz com temas diversos para facilitar a criatividade e a criação da comunidade em geral.
6: Com a colaboração de Railana Dantas, de Macapá, Luiz Felipe Santos.
5: Nós vamos agora para o intervalo e voltamos já.
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7: Agora 10h24.
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7: Estamos de volta. 5 bairros de Macapá ficam sem água por 6 horas para reparo na rede nesta quarta-feira. E a manutenção da concessionária de saneamento do Amapá vai ocorrer, já começou, né? Começou agora há pouco, 10 horas da manhã esse desligamento, e vai ficar aí com o serviço indisponível no abastecimento de água por até 4 horas da tarde. O fornecimento retorna de forma gradual após 72 horas aí, né, do desligamento. Os moradores dos bairros Pacoval, Cidade Nova, também bairro São Lázaro, Jesus de Nazaré e Perpétuo Socorro em Macapá ficaram sem abastecimento de água até as 4 horas da tarde desta quarta-feira. A interrupção ocorre para a realização de reparos em vazamentos de grande porte que afetam o sistema de distribuição, segundo a CSA. Durante esse período de manutenção, a concessionária orienta os moradores a utilizarem água de forma consciente e armazenarem o recurso com antecedência, né, para atender as necessidades básicas do dia a dia das famílias durante essa parada programada. Segundo a CSA, após a conclusão desses serviços, o abastecimento será retomado de forma gradual e o fornecimento de água deve ser normalizado completamente após em até 72 horas, prazo necessário para a pressurização da rede de água do Amapá, que é da capital. Em caso de dúvidas ou de registro de outras ocorrências, a CSA disponibiliza um número de telefone com atendimento 24 horas. É o 0800-086-0116 para a população entrar em contato, inclusive para informar sobre outras intercorrências, vazamentos na rede de água, enfim. Também tem desligamento programado para amanhã, quinta-feira, desligamento programado nesse caso de energia e que vai atingir outros municípios além da capital. Macapá, Cutias e Calçoene terão desligamento no fornecimento de energia elétrica amanhã, quinta-feira. As interrupções na rede elétrica são para serviços também de manutenção da Sé Equatorial. Lá no G1 Amapá tem inclusive uma lista, né, com os horários e os locais afetados por endereço. A Sé Equatorial vai fazer desligamentos no fornecimento de energia elétrica amanhã em Macapá, Cutias e Calçoene. Vai ser de amanhã até sábado. A suspensão temporária desse serviço é necessária também para fazer serviços de manutenção na rede. Segundo a concessionária, as interrupções ocorrem por motivo de segurança das equipes e dos moradores durante as intervenções. A distribuidora orienta que os moradores das áreas afetadas evitem mexer na fiação elétrica no período das obras, porque a energia pode retornar antes do prazo estipulado. Uma outra recomendação é desligar o disjuntor geral da casa, das residências, para prevenir danos em aparelhos eletrônicos. Em caso de dúvidas ou emergências, os consumidores podem entrar em contato pela central de atendimento 24 horas da CEA 0800-096-0196. Lembrando que no G1 Amapá tem a lista com os bairros, o dia e os horários que vai ser feita a interrupção, né, o desligamento da energia aqui em Macapá. 10 horas e 28 minutos, vamos ao repórter CBN.
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0: Quarta-feira, 14 de outubro de 2026. O ministro do TSE, Marco Aurélio Belize, deu 24 horas para o deputado federal Nicolas Ferreira apagar um vídeo em que menores atribuem ao presidente Lula crimes, insegurança e problemas econômicos. O material foi publicado no Dia das Crianças, no Instagram, no Facebook e no X, e replicado pelo senador Flávio Bolsonaro no WhatsApp. Na avaliação do ministro do Tribunal Superior Eleitoral, o vídeo explora indevidamente a infância para fins eleitorais e ultrapassa a barreira do razoável ao tentar atingir o eleitor psicologicamente. Marco Aurélio Belize afirmou que a liberdade de expressão não é absoluta quando ofende a honra do candidato ou divulga fatos inverídicos. A Procuradoria-Geral da República se manifestou contra o afastamento do diretor-geral da Polícia Federal, Andrei Rodrigues, e do diretor de inteligência da corporação, Leandro Almada. Em parecer enviado ao Supremo Tribunal Federal, a PGR afirmou que não existem elementos concretos que justifiquem a medida. O afastamento foi determinado pelo ministro do STF, André Mendonça. Segundo o magistrado, relatórios produzidos pela Polícia Federal continham informações sobre o monitoramento de autoridades, incluindo integrantes do Supremo. O presidente Donald Trump afirmou que uma grande exploração de petróleo, gás natural e minerais está prestes a começar na Groenlândia. Ele deu a declaração semanas após a assinatura de um acordo que deu aos Estados Unidos controle permanente sobre a segurança da ilha. A Bolsa de Valores de São Paulo opera em queda de 1,32% aos 204.155 pontos. O dólar comercial está em alta de 0,6%, negociado a R$ 5,05. O euro vale R$ 5,61, queda de 0,11%. No horário de Brasília, 10 horas e 32 minutos.
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0: Ainda na rede CBN, informações ao vivo de Brasília, com Felipe Igreja. Felipe.
2: Muniz, parte do teto de um corredor da Câmara dos Deputados desabou na madrugada desta quarta-feira. O local afetado liga o prédio principal da Câmara, saindo da presidência da casa até o anexo 2, local que abriga os plenários das comissões temáticas. O desabamento aconteceu durante a madrugada após chuvas que atingiram a área central de Brasília. Não há informações ainda sobre feridos ou sobre danos causados, mas equipes da Câmara já estão no local fazendo a limpeza. Em um comunicado encaminhado aos funcionários, a Câmara confirma a interdição do corredor Tereza de Benguela, que liga o edifício principal ao anexo 2 pela galeria, para realização de manutenção emergencial após um incidente. Durante a interdição, o acesso ao anexo 1 e ao edifício principal deverá ser feito pela área externa e ainda não há prazo para a normalização da circulação dentro da Câmara. Muniz.
0: Muito obrigado, Felipe Igreja, pelas suas informações ao vivo de Brasília. Agora são 10h33.

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1: Estamos de volta com a segunda parte do programa Estação CBN. Comigo, Luiz Felipe Santos. Vamos até meio-dia com o quadro. Na verdade, agora a gente vai com o quadro CBN Design e Mercado. A gente vai entender a relação entre os espaços comerciais e o sucesso nas vendas pelo design. E aí, sobre esse assunto, a gente vai conversar com o Franco Montoril, que é o designer. E para explicar primeiramente, Franco, qual é a relação entre espaço comercial e o design? Bom dia. E o sucesso nas vendas, né? Pelo design. Bom dia.
2: Bom dia a todos. Ele está totalmente vinculado. Uhum. Um espaço comercial bem pensado, ele garante diretamente um sucesso de venda, né? Porque a gente, quando chega nesses ambientes comerciais, eu como cliente, no caso, né? Eu vou em busca de algo. Uhum. Né? A gente vai sair de casa para comprar alguma coisa. E a gente sabe que quase 90% das vezes a gente chega com algo mais do que a gente estava pensando. Isso tudo é graças a uma boa disposição de espaço no momento de apresentação desses produtos. E quando isso é pensado de uma forma estratégica e muito bem elaborada, a gente consegue, eu como empresário, dono desse espaço comercial, eu como vendedor, consigo desempenhar mais vendas, consigo dar mais facilidade para o cliente ter acesso a esses produtos, ele ficar mais apresentável, mais bem iluminado, uhum. mais bem sinalizado, que é muito importante também. E isso tudo se contextualiza num bom projeto de design comercial. E isso faz total diferença, isso pode alavancar vendas assim de uma forma absurda para quem tem esse cuidado. E também pode dar muito prejuízo para quem também não está muito ligado nessas questões, né? Que a gente chama dos pontos cegos aí nesses ambientes, que o produto fica lá, sai da validade e acaba que nem chega na casa do cliente.
1: Você falou em pontos bem sinalizados, em que sentido?
2: Uma loja bem sinalizada, ela é uma loja que ela consegue guiar esse cliente desde o momento que ele entra na porta, né? Uhum. Desse estabelecimento. E 70% das pessoas, quando pisam dentro de uma loja, ela já tomou uma decisão de compra. E 50% dessas pessoas, elas de fato vão comprar. Então, assim, é importante levar em consideração isso, porque o espaço, ele precisa guiar esse cliente. Uhum. Ele precisa direcionar ele para que ele tenha o maior quantidade de tempo de permanência nessa loja, porque quanto mais tempo de permanência ele tem, mais decisões de compras ele vai ter. E essa disputa de decisão de cada produto, porque são muitas marcas que entram dentro desse estabelecimento, seja de roupa, seja um PDV, de varejo e tudo mais, muitas marcas, elas ficam disputando a atenção. Então, quanto melhor sinalizado para o cliente se organizar, mais fácil, e também tem um processo também da liberação da dopamina, que facilita o cliente de comprar, porque um cliente estressado, ele diminui a possibilidade de compra. Uhum. Então, quanto mais agradável é esse espaço, mais fácil de ler e mais satisfatório fica, mais ele compra, mais a gente consegue comprar. Isso daí é para qualquer pessoa, né? Tanto que as lojas de shopping, elas também prezam muito por aqueles aromas, aqueles cheiros, aqueles sons.
1: Isso influencia para a liberação da dopamina e, consequentemente, maior poder de compra do cliente dentro da loja, né?
2: Exatamente. Quando a gente está bem, a gente quer comprar. Uhum. Imagino quem não sente isso, né? Uhum. E quando entra nesse espaço e a sinalização está muito, muito adequada, dá para ele aumentar a jornada desse cliente. Então, o que ele ia comprar, vamos dizer, um produto de destino, ele passa por um setor de conveniência, depois passa por uma promoção, aí depois volta para um produto de destino e aí ele consegue, aí o dono da loja consegue vender mais. Uhum. Porque o produto de destino é o produto para onde ele sai de casa para comprar. E o produto de rotina é o produto que ele precisa e não sabia. Uhum. E aí ele vai intercalando aí nesse fluxo de loja.
1: Agora, Franco, como podemos pensar em um espaço ideal para quem deseja vender mais?
2: Um espaço ideal, ele precisa prioritariamente, com a experiência que a gente tem já atendendo essas demandas, prioritariamente já está muito bem organizado. Uhum. E

0: E o dono desse estabelecimento, o dono desse mercado, dessa loja, precisa saber exatamente como ele vai expor esse produto, né? Porque às vezes parece que a gente sabe, mas aí a gente acaba se atrapalhando um pouco, achando que eu gosto mais de um determinado produto, então eu vou fazer ele aparecer mais. Mas é o caminho inverso. A gente tem que entender qual é o público que a gente tem no local, qual é o nosso público-alvo e trabalhar esse ambiente para performar melhor nesse espaço, para poder apresentar melhor uma prateleira bem iluminada, uma hierarquização de informação. Não adianta querer fazer tudo aparecer muito, porque acaba nada aparecendo.
1: Polui muito, confunde a cabeça do cliente, né?
0: Exatamente, totalmente.
1: Então, aí que ele vai ser estressado.
0: Aí que ele vai se estressar, porque agride. Né? Agride visualmente a visualização. Uhum. Então tem que ter essa hierarquia, o promocional tem que aparecer mais, porque não é promocional. O que é mais alto valor tem que estar estrategicamente colocado para que ele seja visto e despertar o desejo da compra. Uhum. Então tudo isso, eu acho que a organização imprescindivelmente é a situação maior para se organizar, para se trabalhar um ambiente comercial. E iluminação. Um espaço mal iluminado também diminui a intenção de compra do cliente. E isso daí é claro, literalmente claro. Uhum. Então, se o ambiente não tem a luz adequada em determinado tipo de produto, o cliente, quando já chega cansado, trabalhou o dia inteiro, vai fazer aquela compra no final do dia, encontra aquele ambiente mais escuro, ele já tem vontade de sair.
1: É um trabalho a mais para ele, já visto que ele já entra com a loja cansada, vai ter que procurar o produto que está mal iluminado.
0: Imagina.
1: É um trabalho a mais para ele, né? É
0: exatamente.
1: É um gasto mental a mais.
0: E ninguém quer ter trabalho no momento de compra. A pessoa, ela já tem gente que vai com muito prazer e tem gente que vai por pura obrigação. Né? Eu vou por pura obrigação, eu não gosto de sair de casa para comprar, mas quando eu chego no lugar, eu gosto de que o lugar esteja muito bem claro, bem sinalizado, bem organizado e que eu saiba onde os produtos estão de forma intuitiva. Isso é muito importante, né? Não adianta colocar produto de limpeza do lado de um produto de alimentação que não vai fazer sentido algum, né? A gente tem que sempre pensar nessas organizações de intuição, né? Agrupar, primeiramente setorizar, categorizar e depois selecionar os itens que mais se aproximam para que o cliente vá intuitivamente acessando esses produtos para que consiga comprar, né, da melhor forma possível.
1: E Franco, você, como um designer experiente aqui no estado, você tem percebido muitos erros nas lojas daqui no que diz respeito a essa desorganização, falta de iluminação, um ambiente não tão agradável, ou você acha que estamos no caminho certo?
0: É um questionamento que eu acho que é muito delicado de falar, porque todo mundo está se esforçando muito cotidianamente. Então, às vezes eu não posso falar muito se está errando muito ou se está acertando muito. Mas uma coisa muito perceptível é que na hora da exposição dos produtos, principalmente quando a gente vai frequentar um pouco o centro comercial, a gente percebe umas vitrines muito poluídas, né? E parece, quando tu passa rápido, e a gente tem que levar em consideração, é uma dica que eu deixo aqui para todos que estão escutando, que são donos de pontos comerciais e conhecem alguém, é que cuide muito bem da sua vitrine. Trate isso como se fosse o cartão de entrada, cartão de visita da loja. E apresente os pontos principais da loja. O que acontece? Coloca-se tudo na vitrine. E aí a vitrine fica sem entendimento algum.
1: Poluído, né?
0: Poluído, não dá para entender o que é mais importante, o que é menos importante, o que está em promoção. Tudo está em promoção e às vezes quando está tudo em promoção, isso não vira promoção, isso já não é mais uma promoção. Então tem que ter muito cuidado. E o ponto cego? A gente tem que ter muito cuidado com os pontos cegos da loja. Os pontos cegos, eles são os locais, principalmente quando você vai alugar um espaço, que ele geralmente está do lado de uma escada ou está num canto de pouco acesso. Esse ponto cego, ele é um perigo para você que tem esse espaço comercial e quer vender. Geralmente a pessoa coloca no ponto cego o produto que é menos importante. Isso daí é um erro gravíssimo, né? No projeto de interiores comercial, a gente sempre especifica essas setorizações, essas zonas. Zonas frias, zonas quentes, zonas mornas. E essas zonas frias, a gente tem que colocar o contrário. Tem que colocar um produto que as pessoas cheguem até ele. entendeu? Uhum. Então, assim, as pessoas geralmente, ah, isso aqui é um canto, então eu vou colocar aqui uma coisa que não vai vender muito. Mas é pelo contrário, tem que pegar e tem que jogar uma luz naquele canto e jogar um promocional, jogar alguma coisa que atraia todo mundo para aquele canto, para que os outros que são mais fáceis de acessar fiquem mais... performe normalmente. Então, é o contrário. Muita gente coloca no espaço comercial os produtos que são menos importantes, a grosso modo, dentro desses lugares, mas só que deve ser o contrário. Tem que estimular o cliente a chegar no fundo da loja. E eu vejo muito aquela promoção na frente da loja e lá para o fundo não tem mais nenhum tipo de promoção, né? De ponto promocional, que a gente chama de sazonal. Uhum. Então, tem que colocar no início e na metade e no fim, para poder o cliente ir transitando e se interessando cada vez mais aí. Isso daí é só uma dica rápida, mas tem todo um estudo, dependendo do layout da loja, com certeza.
1: Muito bem, agora são 10 horas e 53 minutos, nós vamos ao nosso intervalo, você vai acompanhar o repórter CBN e, em seguida, o Giro CBN Amazônia com as principais informações da região norte do Brasil.

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10: Quarta-feira, 14 de outubro de 2026. O candidato à presidência pelo PL, Flávio Bolsonaro, confirmou que vai ao debate da TV Bandeirantes. Pelas redes sociais, o senador disse que quer esfregar verdades na cara do presidente Lula, do PT. Ontem, Flávio chegou a anunciar que não participaria do debate, que está marcado para o domingo à noite. O volume de serviços no Brasil recuou 0,1% em agosto na comparação com o mês anterior. 3 das 5 atividades pesquisadas pelo IBGE apresentaram desempenho negativo, o que eliminou ganhos verificados em julho. Já os serviços prestados às famílias registraram o segundo avanço consecutivo. O grupo que inclui informação e comunicação ficou estável. Na comparação com agosto do ano passado, houve crescimento de 0,6%. Uma estudante iraniana foi condenada à morte por blasfêmia após fazer uma publicação nas redes sociais. A mulher de 23 anos é acusada de insultar figuras sagradas do islamismo xiita. A estudante alegou que estava sob efeito de drogas. As autoridades da República Islâmica ainda aguardam apelação. A ONG Iran Human Rights pediu reação internacional para evitar a ampliação do uso da pena de morte para coibir manifestações online no país. Fluminense e Palmeiras começam a disputar hoje uma vaga na final da Libertadores. Às 9h30 da noite, os times fazem o jogo de ida no Maracanã. Amanhã, o Flamengo enfrenta o Estudiantes na Argentina, na outra semifinal. Pela Copa Sul-Americana, o Atlético Mineiro pega o Montevideo City Torque às 19h na Arena MRV. No horário de Brasília, 11h03.
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1: Segunda edição do Giro CBN Amazônia, com os destaques da nossa região norte: Acre, Rondônia, Amazonas, Amapá, Pará e Roraima. Os destaques da manhã desta quarta-feira, 14 de outubro. A gente começa indo ao estado acreano, trazendo uma notícia muito triste, né, para todos os jornalistas. O ícone do jornalismo acreano e ex-apresentador do grupo Rede Amazônica, Aires Rocha, morreu aos 62 anos. A informação foi confirmada pela família do jornalista. Bruna Rosa está conosco ao vivo, traz outras informações. Bom dia.
2: Bom dia, Carol. Infelizmente, comunicamos a morte do nosso eterno amigo, jornalista e apresentador Aires Rocha, que aconteceu na manhã dessa quarta-feira. Aires era um dos rostos mais conhecidos da televisão acreana. Ele foi âncora do Jornal do Acre, segunda edição, da Rede Amazônica, por 30 anos e conquistou o carinho do público com seu jeito sereno de apresentar as notícias, fazendo parte da rotina de famílias acreanas e também se tornou uma figura familiar para diferentes gerações. Ele fazia tratamento contra um câncer em João Pessoa, na Paraíba, e havia retornado à capital acreana cerca de um mês. Segundo a irmã dele, Elaina Rocha, a decisão de voltar para casa teve relação com o desejo de ficar perto dos familiares e da cidade onde construiu sua história. Sua trajetória no jornalismo começou em 1989, aqui na Rede Amazônica, antiga TV Acre. Aires apresentou diferentes telejornais da emissora, passando pelas edições da manhã e da tarde, até assumir a bancada do Jornal do Acre, segunda edição, o Jaque 2, que estreou em 1995 e se tornou uma referência na programação local. Ele também teve uma coluna aqui na CBN Rio Branco por um período e um dos momentos marcantes da carreira de Aires ocorreu em 2019, quando ele representou o Acre em uma edição comemorativa dos 50 anos do Jornal Nacional da TV Globo. E nós sentimos muito por essa perda e enviamos também nossos sentimentos para toda a família e também amigos do nosso eterno professor Aires Rocha. Carol.
1: Agradeço, Bruna, pelas informações. A gente, claro, presta aqui a nossa solidariedade a todos os familiares, aos amigos, aos fãs também de Aires. A gente sente essa dor tal qual. Obrigada mais uma vez, bom dia. Do Acre, nós seguimos a Rondônia. Ontem, a fumaça dos incêndios aqui no Amazonas deixou o céu de Porto Velho encoberto e a qualidade do ar em níveis preocupantes. Hoje, a capital de Rondônia amanheceu com melhora no índice de poluição, classificado como moderado, mas o avanço da fumaça dos incêndios florestais continua sendo uma preocupação em toda a Amazônia. João Alves está conosco, atualiza para a gente a situação. Bom dia.
3: Oi, Carol. Bom dia para você, bom dia também aos ouvintes. Depois de um dia, né, de céu encoberto pela fumaça, Porto Velho amanheceu hoje, quarta-feira, com uma qualidade do ar classificada como moderada. É uma melhora em relação à terça-feira, ontem, né, quando a capital rondonense chegou aí a registrar índices considerados insalubres para grupos sensíveis como crianças, idosos e pessoas com doenças respiratórias. Mas essa melhora pontual não significa que o problema esteja resolvido, né? A fumaça é transportada pelos ventos e a qualidade do ar pode oscilar ao longo do dia. Os dados do INPE mostram que Rondônia registrou 1.221 focos de calor agora em outubro. E inclusive o Amazonas, né, aliás, continua no centro das preocupações. Os primeiros 12 dias de outubro o estado chegou a registrar mais de 1.500 focos de calor, quase o dobro do total observado no mesmo período do ano passado. E aqui em Porto Velho a situação ambiental também é agravada por conta da estiagem do Rio Madeira. Grandes faixas de areia estão expostas às margens do rio e, segundo a Defesa Civil Municipal, mais de 22 mil pessoas são afetadas pela seca. A recomendação por aqui, Carol, tem sido evitar exposição prolongada à fumaça, né? Procurar atendimento médico em caso de falta de ar ou agravamento dos sintomas. Por enquanto, a situação exige mais atenção, né? Já que a qualidade do ar pode mudar também ao longo do dia, conforme a circulação dos ventos e a concentração de poluentes. Carol.
1: Agradeço, João, pelas informações. Desejo a você e a todos um bom dia. Depois desse avanço das queimadas registrados aqui no Amazonas, o IBAMA iniciou uma fiscalização em propriedades já notificadas no estado. A Nicole Gomes está conosco. Atualiza como tem sido esse trabalho aqui na região. Bom dia.
4: Oi, Carol, bom dia para você e a todo mundo que nos acompanha. Depois do avanço do fogo aqui no Amazonas, o Instituto Brasileiro de Meio Ambiente e dos Recursos Naturais Renováveis, o IBAMA, informou que havia notificado previamente 725 propriedades rurais sobre o alto risco de propagação de fogo aqui na região. Ainda segundo o órgão, equipes agora fazem vistorias nestes locais para checar se as determinações de controle do fogo foram cumpridas. Parte dos infratores já foi autuada por descumprimento das ações. Essa ação faz parte, inclusive, de uma força-tarefa de contenção e repressão ao fogo, com foco em municípios como Altazes, Careiro da Várzea, Parintins e Itacoatiara, que são justamente as regiões classificadas como críticas e de onde vem grande parte da fumaça que afeta a saúde dos moradores de Manaus. Segundo ainda o IBAMA, o fogo no Amazonas não acontece de forma natural, mesmo sob condições severas trazidas pela estiagem e também pelo fenômeno El Niño. Ele destaca que a maioria das queimadas tem origem humana e motivação criminosa. Ainda segundo o IBAMA, a destruição provocada pelas queimadas é justamente resultado desse uso do fogo criminoso como uma estratégia deliberada para degradar a vegetação nativa, facilitar a conversão de áreas de floresta em pasto ou lavoura e consolidar o desmatamento ilegal no Amazonas. Carol.
1: Agradeço, Nicole, pelas informações. Bom dia para você. O Amapá registrou mais de 1.000 focos de calor em 48 horas. Luiz Felipe Santos, bom dia.
5: Olá, Carol, bom dia. Isso mesmo, os dados são do Centro de Previsão de Tempo e Estudos Climáticos do INPE e foram registrados entre os dias 11 e 13. O número representa um aumento de mais de 176% em comparação com o mesmo período de 2025. Nas últimas 48 horas, os satélites também identificaram 12 novos incêndios no Amapá. De acordo com o Núcleo de Hidrometeorologia e Energias Renováveis, Calçoen lidera o número de focos com 227 registros, seguido por Oiapoque com 210 e Macapá com 178.
1: De 12 novos incêndios no estado, de acordo com o núcleo que monitora ali a região de Calçoene, também outras cidades do interior do estado. A cidade de Calçoene, por exemplo, tem liderado esse número de focos. São 227 registros, seguido por Oiapoque, que também tem um grande número contabilizado ali, 210 casos, e Macapá, que é a capital, com 178. Tartarugalzinho também aparece entre os municípios mais afetados, são 116 focos. E aí a gente lembra que o risco de incêndios varia de médio a alto, né, em grande parte do estado, com áreas de risco alto e crítico nas regiões leste, norte e sul. Na região oeste também predominam ali, né, essa possibilidade, mas o risco, né, é mais baixo, chega ali a médio e baixo, de acordo com esse monitoramento. A previsão para hoje, dia 14, indica avanço das áreas com risco médio e alto de fogo, além de aumento das regiões classificadas como risco alto e crítico. Do Amapá, nós seguimos ao Pará. A Justiça Federal exigiu explicações de órgãos públicos sobre o combate a incêndios na Amazônia. A Amanda Martins está conosco ao vivo. Bom dia, Amanda.
6: Olá, Carol. Bom dia. A Justiça Federal deu prazo de 10 dias para que a União, o IBAMA e os governos do Pará e do Amazonas prestem esclarecimentos sobre as medidas de combate às queimadas na região. A decisão foi assinada pela juíza Mara Elisa Andrade no âmbito de uma ação popular que aponta recursos insuficientes e falhas de fiscalização durante a estiagem desse ano. O processo foi movido por cidadãos que pedem a prestação de planos operacionais emergenciais, reforço na contingente de brigadistas e ações de proteção a comunidades isoladas afetadas pela fumaça. A magistrada determinou a manifestação prévia dos órgãos antes de decidir sobre a imposição de medidas de urgência. No Pará, as queimadas e a fumaça intensa já afetam diretamente municípios da região do oeste do estado, como Itaituba, Santarém e Medicilândia, onde a poluição atmosférica compromete a visibilidade em aeroportos e a qualidade do ar respirado pela população do local. A ação popular exige que o governo paraense também apresente um plano equivalente para áreas mais críticas em seu território, visando integrar fiscalizações e conter os incêndios florestais e reduzir os danos à saúde pública. A nossa redação entrou em contato com o IBAMA, com o Ministério do Meio Ambiente e também com o governo do estado do Pará, mas não obteve nenhuma resposta. Nós aguardamos um posicionamento deles. Volto contigo, Carol.
1: Agradeço, Amanda. Bom dia para você. O motorista que atropelou e matou o corredor com deficiência auditiva em Boa Vista foi indiciado por homicídio com dolo eventual. Nós vamos conversar com o Taigo Araújo.
7: Isso mesmo, Carol, muito bom dia para você. O motorista Mairon da Silva Soares, de 28 anos, também vai responder por dirigir sob efeito de álcool e fugir do local do acidente. O inquérito já foi encaminhado ao Ministério Público. O atropelamento aconteceu no dia 2 de outubro, na Avenida Billy Roy, na Zona Oeste aqui de Boa Vista. Giovanni, a vítima, fazia um aquecimento para um treino de corrida quando foi atingido pelo carro. O atleta foi encontrado desacordado, com ferimentos graves e levado ao Hospital Geral de Roraima, mas não resistiu. Segundo a Polícia Militar, o motorista apresentava sinais de embriaguez, recusou fazer o teste do bafômetro e fugiu sem prestar socorro. Ele foi localizado e preso pouco depois. De acordo com o delegado responsável pela investigação, o indiciamento por homicídio com dolo eventual considera que o condutor assumiu o risco de matar ao dirigir embriagado e provocar o atropelamento. Agora cabe ao Ministério Público decidir se apresenta denúncia formal contra o motorista à justiça e a gente segue acompanhando esse caso. Volto com você, Carol.
1: Agradeço pelas informações, Taigo. Desejo a você e a todos um bom dia. Agora, no horário de Brasília, são 11h17.
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13: 11 horas e 26 minutos.
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13: Continua com o quadro CBN Design e Mercado com o Franco Motorio. A gente estava falando sobre a relação entre os espaços comerciais e o sucesso nas vendas por meio do design. E agora, para finalizar, Franco, quais são as dicas que você gostaria de passar para quem deseja potencializar as vendas usando design como ferramenta?
14: Bom, vou dar algumas dicas quentes aqui para quem está acompanhando, para quem é dono de negócios e está querendo aí melhorar aí o desempenho. A gente tem algumas técnicas que a gente trabalha no momento de planejamento desses espaços que a gente chama, principalmente no mercado, do comportamento das pessoas ocidentais aqui desse lado do planeta que a gente costuma ler, né, da esquerda para a direita. Tem um processo que ele é muito comum, isso é comprovado, é que as pessoas no momento que entram dentro de um espaço comercial, elas tendem já para a direita. Então, assim, poucas são as pessoas que elas entram no espaço comercial e vão para o lado esquerdo. Elas já entram, já vão se direcionando para o lado direito. Por isso que automaticamente os supermercados são todos que a gente se direciona para o lado direito, né? Para que a pessoa ela vá fazendo esse fluxo inverso até chegar no checkout de loja, né? Isso é uma situação que é muito interessante de se observar, que a gente tem que pensar naquela estratégia que eu falei anteriormente. Ao organizar a loja para pensar nessa disposição desses produtos, a gente tem que aproveitar que ela vai para o lado direito, né? E não colocar os principais produtos lá. A gente tem que colocar os principais produtos no lado oposto sempre. Lembrando que a gente sempre vai ter que estimular o cliente a circular melhor pela loja, né? Já falei sobre as zonas quentes, que são importantes de distribuir. E também é interessante também a gente não esquecer da compra por impulso. A compra por impulso, ela é aquela compra que o cliente nem estava precisando de absolutamente nada e acaba levando alguns itens por impulso mesmo, por decisão de compra repentina. Às vezes colocar algum item que seja de atrativo visual ou alguma coisa do tipo. Um exemplo claro de compra por impulso são as zonas de caixa de saída. A gente tem aquelas fileiras de lojas de departamento que são cheias daqueles...
15: Sim, várias coisas.
14: Várias coisinhas pequenininhas assim, garrafa térmica, pompom, essas coisas assim, que eles utilizam isso exatamente para ter o último tiro, né, de decisão de compra do cliente para fazer a loja faturar mais. Então a gente não pode esquecer disso também, que sempre há essa compra por impulso, geralmente ela é colocada próximo de caixas, na hora da saída do cliente. E somando todos os itens que eu falei até agora, eu acho que assim a gente conseguiu já compartilhar bastante informação. O design de interiores, ele é uma ferramenta estratégica para se planejar esse espaço comercial. E espero que todos tenham entendido, que acompanhem também o primeiro bloco para revisar um pouco dessas dicas que foram dadas através desse nosso diálogo. E o foco é venda, né? Mas essa venda ela tem que ser com qualidade. Então, o ambiente comercial ele precisa ser bem projetado, precisa ser bem pensado, para que o cliente final, quem está comprando, faça o empresário rentabilizar mais e retorne para esse espaço, né? Que ele vire uma decisão competitiva, para que o cliente vá, às vezes, pelo espaço, além da experiência da compra.
15: Muito bem, esse foi o quadro CBN Design Mercado, toda quarta-feira, a partir de 10h30 da manhã. Franco, obrigado e bom dia.
14: Obrigado, bom dia a todos, até a próxima quarta.
15: Até semana que vem, vamos agora ao Repórter CBN.
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1: Quarta-feira, 14 de outubro de 2026. A Comissão de Constituição e Justiça do Senado concluiu a votação da PEC da Segurança Pública um mês após iniciar a deliberação. O texto segue agora para o plenário da Casa Legislativa. O tema é considerado prioritário para o governo federal, que pretende criar o Ministério da Segurança Pública após a aprovação. A Polícia Federal identificou o senador Flávio Bolsonaro como usuário master de uma conta de uma offshore ligada a uma empresa que detinha participação em um jato utilizado pelo empresário Daniel Vorcaro, ex-controlador do Banco Master. A informação consta em documentos analisados pela investigação e foi divulgada pela jornalista Malu Gaspar, comentarista da CBN e colunista do jornal O Globo. Em nota, Flávio negou que tenha mantido qualquer conta na condição de usuário master da offshore. O presidente da França, Emmanuel Macron, convocou um conselho de defesa excepcional após um ataque hacker sem precedentes atingir centenas de supermercados na França. Os invasores conseguiram acessar o controle de temperatura e acionar ciclos de degelo ao longo de horas. Os alimentos ficaram expostos a temperaturas altíssimas e os estabelecimentos foram obrigados a descartar estoques inteiros de carnes, laticínios e sorvetes em razão das regras sanitárias. A invasão cibernética aconteceu em meio ao temor de sabotagem da Rússia, preocupação cada vez maior na Europa. Até o momento, nenhum grupo assumiu a autoria do ciberataque e as investigações estão em andamento. O volante Eric Pulgar, do Flamengo, e o presidente do Fluminense, Matheus Montenegro, foram denunciados no Superior Tribunal de Justiça Desportiva em razão das polêmicas do clássico do domingo passado. O atleta do rubro-negro foi enquadrado por conduta violenta e corre o risco de pegar até 6 jogos de suspensão, e o dirigente tricolor por desrespeitar e reclamar da arbitragem. No horário de Brasília, 11 horas e 35 minutos.
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0: na rede pública em 2027 ou que mudarão de escola no ano que vem precisam fazer o cadastro na chamada escolar. Cleiberton Souza, secretário de Políticas da Educação da Secretaria de Educação do Estado, explica que é um processo importante para sinalizar às escolas quantas vagas novas devem ser disponibilizadas no próximo ano.
1: Para as famílias, para os estudantes, é o momento já de iniciar o processo de matrícula, porque o primeiro passo, que é o cadastro, é onde são informadas todos os dados da criança, do adolescente ou até do próprio adulto, a série, a intenção de série, onde quer, que o aluno precisa ser matriculado e que bairro essa família quer que esse estudante estude. E aí, nós, do governo do Estado do Amapá, junto com as prefeituras, a gente faz planejamento de rede para poder fazer esse levantamento de vagas para atender esse público.
0: A chamada escolar para 2027 é unificada, ou seja, vale para todo o estado em escolas estaduais e municipais. Todo o processo é feito pela internet. O cadastro, que abriu nesta terça-feira, dia 13, segue disponível até o dia 13 de novembro. A chamada escolar está disponível no portal escolapublica.ap.gov.br. O estudante ou responsável devem preencher as informações com os dados do aluno. Não é necessário anexar nenhum documento. Cleiberton Souza diz que a partir de dezembro inicia o processo de matrícula.
1: É um mês, 30 dias de processo para que as famílias possam fazer esse processo de forma tranquila. A partir de dezembro, iniciam as fases de matrícula e é importante que todo estudante que fez a chamada escolar já tenha um cadastro pronto. Por isso a gente chama todo mundo para fazer essa parte desse processo, que é a chamada escolar, que dá os dados, não dá a base de planejamento e para o estudante é o primeiro passo de uma matrícula.
0: Hoje, a rede pública de todo o estado tem 188.483 estudantes. E só na última chamada escolar foram 45 mil cadastros de novos alunos ou que iriam mudar de escola. Esse é um cadastro que não garante matrícula, mas ajuda a Secretaria Estadual de Educação a identificar a demanda de estudantes e organizar a oferta de vagas, como ressalta Cleiberton Souza.
1: A chamada escolar, como é um sistema único de levantamento de informações, ela é governada pelo governo do estado do Amapá, junto com as secretarias com as prefeituras municipais de Macapá e Santana, mas as demais secretarias, as demais prefeituras, elas aderem ao mesmo sistema para poder ter essas informações de forma unificada. Então, a chamada escolar hoje, desde o ano passado, é feita pelo Amapá todo, de Oiapoque, Vitória do Jari, todas as redes, elas têm acesso ao mesmo sistema, por isso a gente convida mesmo toda a comunidade, todas as famílias, todos os estudantes que precisam de uma vaga numa escola pública, acessarem o site www.escolapublica.ap.gov.br e ali sinalizar a intenção de matricular seu filho em uma escola pública.
0: Com a colaboração de Michele Ferreira, de Macapá, Maíra Carvalho.
2: Obrigado, Maíra, pelas informações. Nós vamos agora continuar com os outros assuntos. Para falar que Santana abre inscrições para concurso da Guarda Municipal do município com salários acima de R$2.000. Essa é uma informação que saiu agora há pouquinho, saiu nessa manhã aqui no portal G1 Amapá. As inscrições para o concurso da Guarda Civil Municipal de Santana começaram hoje, né? Abriram hoje e seguem abertas até o dia 9 de novembro com inscrições exclusivamente pela internet. E o certame oferece 50 vagas imediatas e outras 50 para cadastro de reserva, com salários de até R$ 2.100. Podem participar candidatos com ensino médio completo, idade entre 18 e 45 anos e demais requisitos previstos no edital, com a taxa de inscrição de R$ 110. Lembrando que o processo seletivo contará com prova objetiva, teste de aptidão física e demais etapas. A organização do concurso é de responsabilidade do Instituto de Desenvolvimento e Capacitações. De acordo com o edital, as provas serão aplicadas em Santana, no turno da tarde, e se o número de inscritos ultrapassar a capacidade das escolas da cidade, parte dos candidatos será direcionada aqui para Macapá. Lembrando que a seleção terá as seguintes etapas, né? Que é a prova objetiva, o teste de aptidão física, que é o TAF, análise documental, avaliação psicológica,

0: Investigação Social e também o curso de formação da Guarda Civil Municipal. A prova objetiva vai cobrar conteúdos de língua portuguesa, matemática e raciocínio lógico, história da Amapá, legislação da Guarda Civil Municipal, legislação especial, além de direito constitucional, administrativo e também penal. Lembrando que essa notícia saiu agora há pouco no portal G1 Amapá. A taxa de inscrição é de R$ 110,00. E se você quiser se inscrever e também acompanhar o edital completo, basta acessar essa notícia que está lá na nossa home, saiu agora há pouco, g1.com.br/amapá. Agora eu troco de assunto para falar que uma outra informação de hoje também, né, que é a Comissão de Constituição e Justiça, que é a CCJ do Senado, concluiu hoje a votação da proposta de emenda à Constituição, que é a PEC da Segurança Pública. Tá? O texto agora está pronto para análise do plenário do Senado e, se aprovada sem alterações, a PEC 18 de 2025 será promulgada uma vez que foi aprovada na Câmara. De autoria do Poder Executivo, a PEC estabelece penas mais duras e regimes de prisão mais restritos para chefes de organizações e também milícias, e cria um novo pacto federativo entre União, Estados e Municípios para o enfrentamento ao crime aqui no Brasil. Essa proposta foi uma das prioridades do atual governo para a área da segurança, com o presidente Luiz Inácio Lula da Silva prometendo criar o Ministério da Segurança Pública após a aprovação da PEC. O texto base da proposta foi enviado no início de setembro, ficando pendente a análise de três destaques que seriam votados hoje, com sugestões de mudanças. Os requerimentos, porém, não foram votados, pois os autores dos requerimentos, que é o Carlos Portinho, do PL do Rio, e Alessandro Vieira, do MDB de Sergipe, não estavam presentes na sessão. O presidente da CCJ, que é o senador Otto Alencar, do PSD da Bahia, justificou, com base no artigo 300 do Regimento Interno do Senado, que os destaques apresentados ficaram prejudicados com a ausência dos senadores. Lembrando que essa é uma notícia que você... é uma notícia, né, da Agência Brasil. A gente fala agora também que acaba hoje o prazo para os bancos e as instituições financeiras devolverem mais de R$1 bilhão que permaneceu nas contas de apostadores após o encerramento das plataformas de apostas online, determinado pela medida provisória do governo federal, uma medida provisória que saiu, né, recentemente. A restituição, que começou na última sexta-feira, dia 9, deve beneficiar aproximadamente 26 milhões de apostadores. O prazo para retirar voluntariamente os valores nas plataformas encerrou às 11h59 da noite do último dia 5. No dia seguinte, os sites e aplicativos afetados pela medida começaram a sair do ar. As empresas de apostas tiveram até a última quinta-feira para encaminhar às instituições financeiras os dados dos saldos vinculados aos CPFs e às contas bancárias utilizadas nos depósitos. E a devolução é realizada pelas instituições financeiras conforme o cronograma estabelecido pelo governo federal. Os apostadores devem acompanhar as movimentações da conta bancária utilizada para depósito, para depositar dinheiro nas plataformas. E com isso, foi criado um cronograma em que no dia 5 de outubro foi o fim do prazo para saque voluntário nas plataformas. No dia 6 de outubro foi o início da retirada do ar dos sites e aplicativos afetados. 8 de outubro foi o envio dos dados dos saldos aos bancos. No dia 9 até hoje foi o período previsto para a devolução pelas instituições financeiras. E a partir de hoje a Caixa Econômica assume os casos em que houver impedimentos operacionais. Se a devolução não for concluída por dificuldades operacionais, os valores remanescentes serão encaminhados à Caixa Econômica Federal a partir de hoje. O banco ficará responsável por intermediar os pagamentos pendentes. Segundo o Ministério da Fazenda, as orientações para os apostadores nessa etapa serão divulgadas pelos canais oficiais e, por isso, é importante acompanhar os comunicados do governo e da instituição financeira. parte significativa dos recursos está distribuída em contas com valores muito baixos. Segundo o governo, 86 milhões de contas mantinham saldos entre 0,1 centavo a 0,99 centavos, o que somavam 15 milhões de reais. O número de contas é superior ao de apostadores porque uma mesma pessoa pode ter cadastro em diferentes plataformas. Lembrando que essa também é uma notícia da Agência Brasil. Agora, nesse momento, pela área de Brasília, são 11 horas e 50 minutos. A gente encerra o nosso programa Estação CBN. Na verdade, a gente vai chamar uma última informação, tá? Serviços de atendimento ao consumidor, que é o SAC, passam a ter novas regras em todo o Brasil. As informações com a Paula Monteiro.
1: As mudanças entram em vigor em 20 dias e valem para empresas de setores regulados pelo governo federal e por instituições que prestam serviços financeiros digitais supervisionados pelo Banco Central. Entre as principais providências estão disponibilizar aos clientes atendimento humano obrigatório, saque gratuito, limite de 5 níveis de atendimento ou menus, cancelamento facilitado, suporte 24 horas em canais eletrônicos. Também fica proibido direcionar o consumidor para outro canal de atendimento, exceto quando o comparecimento presencial for indispensável para resolver a demanda. Outra novidade prevê que, se a ligação cair durante os diálogos, a empresa deverá retornar o contato em até 5 minutos e aproveitar as informações já fornecidas pelo consumidor. A norma determina que a opção de cancelamento de contratos e serviços deverá estar disponível em qualquer nível do atendimento, tanto nos canais eletrônicos quanto nos telefônicos. O pedido deverá ser processado imediatamente pelos mesmos canais usados para a contratação. O consumidor também deverá receber comprovante eletrônico da solicitação. A finalidade é garantir ao consumidor acesso a informações adequadas sobre os serviços contratados, tratamento eficiente de suas demandas e atendimento eficaz pelos diversos canais de comunicação. De Macapá, Paula Monteiro.
0: Obrigado, Paula. São agora 11h55. A gente encerra o nosso programa Estação CBN de quarta-feira. Hoje é dia 14 de outubro de 2026, com os trabalhos técnicos de Valdir Maicon, a produção de Dayan Andrade, Luiz Felipe Santos e a Paula Monteiro, gerência de jornalismo Arilson Freires, gerência de conteúdo e programação Daniele Pires e direção de jornalismo Paulo Fernandes.
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0: Você segue agora com o repórter CBN e em seguida o CBN Brasil. Muito obrigado e até amanhã.
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1: Muito boa tarde. Hoje é quarta-feira, 14 de outubro de 2026, começando de novo e mais uma vez o CBN Brasil com a Cássia Regina. Cássia.
2: E com o Carlos Alberto e com os principais destaques da tarde de hoje, uma tarde bastante movimentada em Brasília, Carlos Alberto.
1: Eu estou rindo porque nós estamos repetindo a abertura que fizemos agora há pouco para os aplicativos, né? Enquanto havia horário eleitoral para a campanha presidencial, nós ficamos nos aplicativos e comentamos alguns dos assuntos que vamos repetir aqui. Por isso pedimos aqui a paciência dos ouvintes que estavam com a gente nos aplicativos, mas agora a gente tem que atender outro público, né, que é o pessoal do DAIO que está entrando, exceto aqueles estados em que tem a eleição para segundo turno para governador e que se ouvintes que se juntarão a nós daqui a 10 minutos. Bom, o tema do dia certamente é a votação do fim da escala 6x1 e a redução da jornada de trabalho. A escala 6x1, 6 dias de trabalho, 1 de descanso, vai passar para 5x2 e a jornada de trabalho vai cair progressivamente de 40 para 42 horas e depois para 40 horas. Então é essa proposta de emenda constitucional que está sendo votada no Congresso Nacional. É uma medida econômica de grande impacto na economia, aumenta os custos da economia, mas tem grande impacto político também. É uma proposta essencial para a campanha do presidente Lula. Ele está apresentando uma novidade, quer dizer, ele, no começo da campanha, o Lula fez muita propaganda falando do que ele tinha feito, de como é que era no passado, como é que ele fez, etc. E essa proposta que ele está apresentando agora, do fim da escala 6x1, joga para frente. Quer dizer, não é uma coisa assim de homenagear, de elogiar o seu passado, mas é uma proposta que ele joga para frente e que deve melhorar a vida de muita gente. Então, tanto é importante que o Flávio Bolsonaro, que estava numa posição contrária a essa proposta de emenda constitucional, já disse que vai votar a favor do fim da escala 6x1. E outro ponto é que o presidente do Senado, o Davi Alcolumbre, ele tinha engavetado essa proposta. Por quê? Porque era uma proposta importante para o Lula e ele, Davi Alcolumbre, estava em conflito, estava em disputa com o presidente Lula por influência política. O resultado é que, como saiu a eleição para o Senado, né, a eleição dos novos senadores, uma tendência mais à direita, ameaçando a posição do Davi Alcolumbre de presidente do Senado, o que ele fez? Tirou da gaveta a proposta do fim da escala 6x1 e vai colocar em votação. De todo modo, essas duas movimentações foram importantes. A escala e a outra é a questão do debate. Né, que o Flávio Bolsonaro havia dito que não ia no debate da Band e agora disse que vai. E sobre isso, quem vai nos falar é a Rani Veloso.
3: Boa tarde a você e a todos que nos acompanham. Olha, o candidato do PL à presidência da República, Flávio Bolsonaro, voltou atrás e confirmou presença no debate do Grupo Bandeirantes, marcado para o próximo domingo, dia 18. A declaração foi feita em vídeo publicado nas redes sociais nesta quarta. Ontem, Flávio Bolsonaro havia afirmado que não iria. A fala foi durante evento de apoio de diretórios do MDB em São Paulo, quando o senador também falou que ainda iria avaliar a ida ao debate da TV Globo marcado para o dia 23 de outubro. Hoje, Flávio disse que vai esfregar verdades na cara do presidente Lula.
4: Bastou falar que não ia no debate da Band para você, no minuto seguinte, falar que vai no debate. É claro que eu vou no debate, eu só queria que você confirmasse. Eu vou estar lá para esfregar a verdade na sua cara, o que eu já queria ter feito desde o primeiro turno e você fugiu.
3: Já o presidente e candidato à reeleição Lula do PT confirmou presença no encontro do domingo ainda ontem e declarou esperar que o adversário também comparecesse. Lula mudou de estratégia depois que saiu atrás no primeiro turno. Flávio obteve vantagem de 2 milhões de votos. Isso porque a gente lembra que o petista não participou de nenhum debate e a alegação da campanha foi pelo formato, uma vez que havia muitos candidatos ligados, né, ideologicamente com Flávio Bolsonaro. Então havia um temor de que o presidente fosse desgastado. Agora, Lula diz que quer confrontar os projetos de governo dos dois candidatos. Vamos ouvir.
5: Domingo eu estarei no debate da Bandeirantes. Eu espero que o meu aniversário compareça para que a gente possa fazer com que o povo tenha conhecimento da diferença de programa, da diferença de candidatura.
3: Com a mudança de posição de Flávio Bolsonaro, o debate de domingo será o primeiro entre os dois candidatos ao pleno.

0: 24 horas. Ontem, depois que visitou o pai, o ex-presidente Jair Bolsonaro, ele disse que iria votar a favor do fim da escala de trabalho CEXURU, embora nos bastidores fale ali para os aliados, de acordo com informações, de que, se eleito, ele pode rever a medida. Sardenberg.
1: Muito obrigado. Informação da Rani Veloso. E agora, as perspectivas da votação do fim da jornada da escala 6x1 com o Felipe Igreja, também de Brasília. Felipe.
2: Sardenberg, a líder do governo Lula no Senado, Tereza Leitão, apresentou um requerimento para adoção de um calendário especial de tramitação da PEC que prevê o fim da escala de trabalho 6x1. Com isso, a proposta poderá ser votada em 2 turnos ainda nesta quarta-feira, se o requerimento for aprovado. A medida tem o apoio de 9 partidos e 3 blocos, representando 56 senadores, número acima do mínimo necessário para a medida. Com 56 votos, também seria possível aprovar o mérito da PEC, que precisa do aval de pelo menos 49 senadores em 2 turnos de votação. A PEC trata da redução da jornada de trabalho e do fim do modelo em que o trabalhador atua por 6 dias consecutivos e tem apenas 1 dia de descanso. A liderança governista considera essa mudança uma pauta prioritária do governo Lula, que está inclusive tentando reverter o resultado do primeiro turno das eleições, resultado que apontou Flávio Bolsonaro do PL à frente. O senador, inclusive, como explicou a Rani Veloso, mudou de posição após o presidente do Senado, Davi Alcolumbre, confirmar a votação do texto para hoje. Inicialmente, Flávio Bolsonaro e o PL eram contra a medida, apostando em uma proposta que previa a negociação entre patrão e empregados por horas trabalhadas. Ontem, no entanto, o senador acabou voltando atrás e declarou voto favorável ao texto. Em nota hoje, diversas entidades também já se manifestaram. A Abrazel, a Associação de Bares e Restaurantes, classificou o fim da escala 6x1 como um potencial desastre socioeconômico. A entidade defende que o tema seja discutido com mais tempo e considera a votação neste momento inadequada, defendendo a chamada PEC das horas trabalhadas, que prevê o pagamento proporcional às horas trabalhadas como alternativa a esse modelo em debate. A Federação das Indústrias de Minas Gerais, a FIENG, também critica a proposta e defende que contratos coletivos já negociados estariam ameaçados, como explica Fernanda Ribas, gerente trabalhista da entidade.
3: Entendemos que a melhor forma de verificar isso é de proporcionar isso é através da negociação coletiva. Da forma como o texto está sendo proposto, ele está engessando, né, e não está dando liberdade para os diferentes setores adaptarem as suas realidades. Então a gente fica bastante preocupado com os impactos, né, que vão ter, não só para as empresas, mas para toda a sociedade.
2: Caso a PEC seja aprovada, a jornada semanal de 44 horas cai para 42 horas em 60 dias após a promulgação e um ano depois cai, enfim, para 40 horas. Sardenberg.
1: Muito obrigado. Essa informação do Felipe Igreja de Brasília.
4: Meio-dia, 20 minutos agora.
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0: E aí, Merval?
1: Tudo bom, Sazenberg? Boa tarde, ouvintes. Boa tarde, Cássia.
2: Boa tarde, Merval.
0: Então, Merval, o Flávio Bolsonaro parecia muito sossegado, muito tranquilo com a vantagem que obteve no primeiro turno e com a expectativa de que essa vantagem aumentasse para o segundo turno. É, meio no salto alto, né? Mas agora mudou duas vezes de posição, né? No caso da participação no debate da Band e no caso da votação da escala 6-1, e deve ter recebido alguma informação, né, Merval?
1: Eu tenho a impressão de que essas mudanças dele refletem o acompanhamento que eles fazem, né? O tracking. Isso. Das opiniões. E não deve estar muito bom, ou pelo menos não deve estar tão bom quanto ele imaginava. São duas questões. Uma questão é a do 6-1. O 6-1, ele ficou numa situação, ele e o PL, de impossibilidade de votar contra. Porque o que eles tentaram é não colocar em votação.
0: É.
1: Aí dava para ter uma saída e tal. Como não aconteceu isso, o Alcolumbre está ajudando o Lula, colocando essa votação entre o primeiro e o segundo turno e conseguindo que ela vá, a votação, a matéria, ele ficou sem saída e teve que aderir. Tá certo, não tem jeito, ele agora tem que arranjar umas explicações, vai dar umas explicações e supera isso. Agora, a questão do debate, que ele disse que não ia, do debate da Band, depois de ter dito que ia, esse é um sinal ruim para ele. Porque se ele está seguro, mesmo que esteja perdendo, não deve estar, mas mesmo que a diferença tenha sido reduzida, ele vai ao debate. Vai ao debate e enfrenta o Lula. Então, se ele começa já dizendo que não vai e depois volta atrás, é sinal de que pegou mal a decisão de não ir.
0: Uhum.
1: Teve uma repercussão imediata, porque isso você tem pesquisas para medir, né?
0: Uhum.
1: A reação do eleitorado. E ele teve que ir. E aí eu já não sei mais psicologicamente se ele vai estar bem para disputar com Lula o debate de domingo, porque já esse recuo já é um sinal de fraqueza dele, né? A decisão de não ir era um sinal de fraqueza dele, no sentido de que ele não queria se expor, ele queria garantir a diferença que ele tinha.
0: Uhum.
1: Parece que reduziu a diferença, tanto que ele vai, mudou de opinião.
0: É.
1: Então vamos ver, eu acho que a campanha dele está sofrendo o mesmo mal que a do Lula sofreu no primeiro turno.
0: Exato.
1: Ele achou que já estava vencida a eleição.
0: É.
1: Então ele ficou fazendo acordos entre as lideranças, já estava discutindo ministério, já estava conversando com os partidos e tal. E não está ganho. Continua muito difícil para o Lula, mas a última semana foi muito boa para o Lula.
0: Exatamente.
1: Ele movimentou a campanha, tomou a liderança da campanha a semana toda, com vários fatos, né? Gente na rua, ele mudando de perfil nas redes sociais. Foi muito boa a semana para ele. Vamos ver agora o que acontece a partir de domingo.
0: Tá certo. Merval Pereira, obrigado, Merval. Até amanhã.
1: Até amanhã, Sérgio.
0: Olha, só para, enfim, complementar, os importantes lances políticos desta semana. Primeiro, pesquisas. Hoje sai uma pesquisa Quest, lá pelas 18 horas, das 6 horas da tarde, e amanhã sai uma pesquisa do Datafolha. Amanhã, depois o Lula será entrevistado pela Globo, depois do Jornal Nacional. Na sexta-feira é a vez do Flávio Bolsonaro ser entrevistado pela Globo, no, também depois do Jornal Nacional. Nos dois casos, a entrevistadora será a Renata Loprete. E no dia 18 de outubro, que é o domingo, tem o debate da Band, também já um debate tradicional e que é associado com diversos outros veículos de imprensa escrita e de televisão. Então temos uma semana bem decisiva e bem importante para o andamento da eleição.
2: E uma coisa importante, os ouvintes da CBN vão poder acompanhar essas sabatinas feitas pela Renata Loprete na Globo. Nós vamos transmitir essas entrevistas tanto na quinta como na sexta-feira.
0: Amanhã e depois. 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

0: Quarta-feira, 14 de outubro de 2026. A líder do governo Lula no Senado, Tereza Leitão, apresentou um requerimento para adoção de calendário especial de tramitação da PEC que estabelece o fim da escala de trabalho 6x1. Com isso, o tema pode ser votado em dois turnos ainda hoje, se a proposição for aprovada. A medida conta com apoio de 9 partidos e 3 blocos, o que representa 56 senadores. Com esse número, seria possível aprovar o mérito da proposta. O texto precisa do aval de pelo menos 49 parlamentares nos dois turnos de votação. Em nota, a Associação de Bares e Restaurantes classificou o fim da escala 6x1 como potencial desastre socioeconômico. A Abrazel defende que o tema seja discutido com mais tempo e considera a votação inadequada neste momento. A Federação das Indústrias de Minas Gerais, a FIEMIG, também critica a proposta e alega que contratos coletivos já negociados estariam ameaçados. Pressionado pela popularidade do projeto, o senador e candidato à presidência, Flávio Bolsonaro, recuou e anunciou que votará a favor da proposta. Apesar disso, Flávio disse a aliados que vai rever pontos da proposta caso seja eleito. Promotores afirmaram que o ator e comediante britânico Russell Brand era um predador sexual implacável que estuprou ou abusou de 6 mulheres. O artista de 51 anos é julgado em Londres por 3 acusações de estupro, 3 de agressão e 1 de importunação. De acordo com os promotores, os casos aconteceram entre 1999 e 2009. Russell Brand nega as acusações. A Bolsa de Valores de São Paulo opera em baixa de 0,95% aos 204.920 pontos. O dólar comercial está em alta de 0,35%, negociado a R$ 5,03. O euro vale R$ 5,60, queda de 0,35%. O horário de Brasília, meio-dia e 34.
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0: E aí, Miriam?
1: Boa tarde, Sardenberg. Boa tarde, Cássia. Boa tarde, ouvintes.
2: Boa tarde, Miriam.
0: Vai a votação hoje e talvez até acelere a votação entre o primeiro e o segundo turno da escala da proposta de emenda constitucional que elimina a escala 6x1, a escala de trabalho 6x1 e reduz também a jornada de trabalho semanal de 44 para 42 e depois para 40 horas semanais. Uma medida que tem impacto econômico e político, Miriam.
1: Pois é, é uma pauta tradicional dos trabalhadores, né? Até a OIT, a Organização Internacional do Trabalho, recomenda que seja 40 horas o teto. A discussão toda no Brasil é o momento de fazer, né? O momento dessa discussão. Essa discussão no primeiro semestre foi bem discutida na Câmara, foi aprovada com um número extraordinário de votos, que deu 472 a 22 em uma das votações. E aí, quando votar no Senado? E ficou naquela dúvida de quando votar no Senado. Se tivesse sido antes do primeiro turno, acho que causaria uma pressão muito grande sobre os senadores que estavam disputando a reeleição. Então, o presidente Davi Alcolumbre passou para depois da eleição, mas durante o segundo turno. Agora causa pressão sobre o candidato Flávio Bolsonaro, que tinha uma outra proposta e que sempre foi contra essa proposta. Ele ontem disse que mudou de ideia, vai votar a favor, porque muitos trabalhadores são a favor, então ele vai votar a favor. Mas, de qualquer maneira, fica dúvida sobre, no cenário favorável a ele na eleição, se isso vai ser mantido ou não. Então, eu até mais cedo, conversando aí com o Milton e a Cássia, falei que... não falei sobre isso, não. Eu, na verdade, falei no Bom Dia Brasil sobre isso. Fica a dúvida, né? Mesmo se for aprovado, a dúvida sobre isso permanece. Por causa disso, porque no cenário eleitoral favorável a Flávio Bolsonaro, a dúvida é se ele vai mudar ou manter isso.
0: Porque depende vai exigir alguma regulamentação, né?
1: Na verdade, a proposta já tem uma... Essa PEC, ela manda uma... fazer um projeto de lei sobre a regulamentação de alguns setores, de alguns setores que vão ser tratados de maneira diferente, por várias razões. Por exemplo, o exemplo mais citado é o petróleo. O petróleo, quem fica embarcado lá nas plataformas, eles ficam diretos por 14, 15 dias. Depois eles têm uma folga grande também em terra, né? Então, para reduzir isso e levar para 5 dias, aumentaria muito o custo. Tem outros tipos de trabalho que tem regimes específicos. E tem uma lei que vai tratar disso, uma lei ordinária. E a OIT recomenda que a transição seja feita também de forma mais gradual, que seja usado o gradualismo. A crítica que os empresários fazem a esse projeto é que ele o prazo seria muito curto, de 14 meses, que cai de 44 para 42 horas em 2 meses, e depois os outros 12 meses cairia de 42 horas para 40 horas. O México aprovou uma transição até 2030, Sardenberg, mas acontece que lá eles aprovaram a redução de 48 para 40 horas. A gente fez o caminho de 48 para 44 na Constituinte. E teve muito debate lá também, naquela época, você se lembra, muita previsão de que empresas iam quebrar e que não se confirmaram. E aí foi a adaptação. Desde então, não se mexeu na jornada e agora cairia então para 40 horas. O Chile também fez uma transição de 4 anos, começou em 2024, vai até 2028, ele sai de 45 para 40 horas. Nos países europeus, todos já trabalham, maioria 40 horas e 5 por 2, né, com 2 dias de descanso por semana, e já discutem alguns países, já fazem até piloto de 4 por 3. Mas então, isso é uma coisa que está na agenda do mundo, está sendo discutido no mundo, está sendo discutido no Brasil. E a discussão que se tem é, será que seria a gente, essa mistura da discussão com o calendário eleitoral deveria ter ocorrido ou não, se poderia discutir em outro momento, antes ou depois, mas é isso, hoje deve ser aprovado, mas a incerteza sobre o futuro dessa proposta permanecerá mesmo com a aprovação. Milton e Cássia e Sardenberg.
0: A Cássia sempre. Obrigado.
1: A Cássia sempre, é o ponto fixo.
0: Miriam, obrigado, Miriam. Até amanhã.
1: Até amanhã.
2: Até amanhã, Miriam.
0: E agora vamos para o intervalo?
2: Antes do intervalo, você fica com o É da Sua Conta do PicPay com a Renata Flores.
3: Olá, para você ligado aqui na CBN. 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Essa foi minha dica de hoje aqui no É da Sua Conta. Amanhã tem mais nesse mesmo horário. Até!
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3: Para fazer alguns buracos em algumas das lojas na Oscar Freire, rua de um dos principais, uma das ruas mais nobres aqui da cidade de São Paulo, para conseguir entrar nessa loja de joias e realizar.

0: ao roubo de algumas dessas joias avaliadas em até 5 milhões de reais. Acontece que nesta manhã a Polícia Civil liberou os dois suspeitos desse envolvimento, dessa invasão à joalheria na rua Oscar Freire, zona oeste da capital paulista, que haviam sido detidos ontem à noite. De acordo com a Secretaria de Segurança Pública, os dois eles foram ouvidos e indiciados por furto qualificado, mas não chegaram a ser presos, porque fizeram um crime patrimonial cometido sem uso de violência e não houve flagrante. No entanto, Sardenberg, o que chama a atenção sobre essa não ocorrência de flagrante é que a dupla ela foi encontrada em uma tabacaria aqui na região central de São Paulo, carregando uma mochila com centenas dessas joias roubadas. De acordo com a própria secretaria, o montante recuperado corresponde a uma parte das joias furtadas, avaliadas, como falei para vocês, em 5 milhões de reais. Apenas uma parte, não todas, essas joias, inclusive, já foram reconhecidas pela própria loja, a Mônica Pondé. Bem, agora a polícia ela reúne novas provas para um eventual pedido de prisão da dupla. Entre os investigados estão um pedreiro, que, como disse, teria sido contratado para abrir os buracos usados na invasão, e também um homem suspeito de receptação. O furto ele aconteceu na madrugada de segunda-feira. Os criminosos ele entraram em um imóvel em obras na rua Melo Alves, que cruza a Oscar Freire, e abriram buracos nas paredes de duas lojas de roupa até então chegar à joalheria. O que chama atenção também é que a ação durou cerca de 18 horas, mas o barulho não levantou suspeita, uma vez que foi confundido com obras da região. Na joalheria, os criminosos eles encontraram as peças em móveis, em gavetas, e fugiram pelo mesmo caminho, pelos buracos, carregando sacolas. Outros dois suspeitos ainda continuam procurados. Sardenberg.
1: Quer dizer, eles invadiram uma loja na Melo Alves, e aí fizeram um buraco na parede dessa loja. Isso. E caíram numa outra loja. Aí fizeram outro buraco. Justamente. Na parede, e aí caíram na joalheria. E voltaram pelo mesmo caminho.
0: Perfeitamente, Sardenberg. Então, um caminho dividido em três etapas. Entraram pela Melo Alves, primeiro buraco, passaram para a segunda loja, segundo buraco, joalheria, taparam parte das câmeras, pegaram as joias, voltaram pelo mesmo buraco e foram embora.
1: E foram embora pacificamente, assim, pegaram o carro e foram embora.
0: Pegaram o carro e foram embora. Justamente é um dos motivos pelos quais a Secretaria de Segurança Pública não prendeu os dois, porque não houve ação violenta, apenas roubo patrimonial.
1: É bom, mas achou o cara com as joias, né? Você sabe que...
0: Ah, justamente.
1: Você sabe que isso me lembra um filme muito antigo, um filme italiano chamado Rufufu, com Vittorio Gassman. E a história é semelhante porque é um bando de ladrões, só que é um caso de um bando de ladrões pé de chinelo, que eles vão fazer um assalto exatamente desse jeito. Eles descobrem que tem uma casa, a casa de um milionário, que tem um cofre. Então eles alugam a casa do lado para furar a parede e cair no cofre. Só que eles erram tudo, e furam e caem na cozinha. E aí eles aproveitam e passam a noite jantando lá na cozinha. O filme é muito engraçado. Agora, no caso, deu certo. Só que não deu certo que os caras foram apanhados, né?
0: Exatamente, Sardenberg. A polícia acabou identificando uma picape que foi utilizada para sair, para fuga. Conseguiram localizá-los em uma tabacaria na região central de São Paulo. E aí encontraram dois dos envolvidos, no caso o pedreiro, que foi contratado para fazer essa obra, esses buracos, e o cara que recebeu parte das joias. Os dois foram encontrados com uma mala cheia dessas joias, centenas de joias. Não se dá para falar exatamente quanto por cento do total de joias roubado, mas eles foram sim identificados nessa tabacaria, foram levados à delegacia, prestaram depoimento e responderão em liberdade.
1: Tá certo. E eles estavam fazendo alguma farra na tabacaria, gastando dinheiro por conta e tal? Chamou atenção?
0: Então, quanto o momento da tabacaria, não chamou atenção nenhuma farra. O que chamou atenção é que durante essas 18 horas cavando os buracos, entrando e saindo pelas lojas, foi possível identificar nas câmeras de segurança que eles chegaram a parar um pouco para beber um champanhe e fumar um charuto.
2: Bom, mas 18 horas, eu ia falar de trabalho, né, gente? Isso não é trabalho, é roubo. Mas 18 horas de atuação no roubo dá sede mesmo.
1: E vontade de fumar. Então tá bom. Pedro Fagundes, obrigado, Pedro. Até. Bom, vamos mudar de assunto agora.
2: Vamos, cara. Mas antes de mudar de assunto, fiquei curiosa em relação ao filme que você falou. Não conheci o Rufufu, fui procurar que achei.
1: Filme clássico.
2: Filme clássico. Ó, só mamões no elenco. Cláudia Cardinale, Marcelo Mastroianni.
1: Marcelo Mastroianni.
2: Foi indicado ao Oscar de melhor filme estrangeiro, é de 58.
1: Renato Salvatore também. Uh-huh. É um filmaço.
2: Olha aí.
1: E é gozado porque sai tudo errado. Eles vão fazendo o roubo, vai dando tudo errado, tudo errado, tudo errado. Um bando de pé de chinelos e o roubo termina num jantar na casa do...
2: Bacana. Rufufu é o nome em português.
1: Muito obrigado. Bom, mudando de assunto agora, Cássia.
2: Agora nós temos informação com a Ana Luísa Bessa, que está acompanhando a evolução do estado de saúde do Papa. O Papa foi submetido a uma cirurgia, retirou um tumor, um pedaço ali do pulmão. Aparentemente está se recuperando de forma positiva, né, Ana Luísa? Boa tarde.
3: É isso, Cássio. Uma ótima tarde a você, ao Sardenberg e aos nossos ouvintes. O Papa Leão XIV começou a caminhar, inclusive, pelo quarto do Hospital Gemelli, em Roma, nesta quarta-feira. Isso um dia após passar por uma cirurgia para retirar um tumor cancerígeno do pulmão direito. Bom, segundo o comunicado divulgado pelo Vaticano, o pontífice de 71 anos também realizou sessões de fisioterapia respiratória e retomou a alimentação regular, com café da manhã e almoço. Os médicos informaram que a recuperação ocorre dentro do esperado, sem alterações nos resultados dos exames realizados após a intervenção. O boletim médico oficial da Santa Fé afirmou que o diagnóstico de adenocarcinoma é um tipo de câncer no pulmão. Ainda segundo o boletim, o procedimento durou cerca de 1h30 e foi concluído com sucesso. A assessoria de imprensa do Vaticano destacou que o comunicado médico mencionou a remoção como radical do lobo pulmonar, indicando, Cássia, que foi retirado todo o tecido suspeito na esperança de eliminar vestígios do câncer. O pontífice deve ficar cerca de uma semana internado enquanto os médicos realizam exames adicionais para determinar se o câncer se espalhou pelo corpo. Além disso, Louis Prevost, irmão de Leão XIV, disse nesta quarta-feira que o Papa lhe garantiu que não corre risco de vida. Louis afirmou que o pontífice estava se sentindo bem e sem dor após a cirurgia e foi submetido na terça. Louis Prevost também está lutando contra um câncer que foi descoberto em 2017. Ele está passando pelo tratamento na Flórida. E outro detalhe, Cássia, os pais do Papa Leão XIV morreram de câncer, porém os tipos não foram revelados. O Vaticano cancelou todas as audiências do Papa até o dia 20 de outubro e não há confirmação sobre a manutenção da viagem prevista para novembro à América do Sul, com passagens pelo Peru, Argentina e Uruguai. Cássia.
2: Muito obrigada. Essa foi a Ana Luísa Bessa. E agora, Carlos Alberto.
1: Vamos pro intervalo.
2: E já voltamos.
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0: Quarta-feira, 14 de outubro de 2026. O presidente Lula divulgou uma carta às famílias evangélicas em mais um movimento de aproximação com o segmento. Na mensagem, ele aborda temas como religião, família e ações do governo e pede discernimento na escolha eleitoral. O texto foi disponibilizado nas redes sociais pela Frente de Evangélicos pelo Estado de Direito. A divulgação ocorre durante uma campanha em que Lula enfrenta dificuldades entre eleitores evangélicos. A quantidade de focos de incêndio no Amazonas mais que dobrou neste ano. Foram verificados quase 8 mil entre 1º de janeiro e 12 de outubro. O número representa um aumento superior a 100% na comparação com o mesmo período de 2025. Quase um terço dos focos registrados desde 13 de setembro está em cidades da região metropolitana de Manaus. Somente o município de Altazes teve 313. Os dados são do programa Queimadas do Instituto Nacional de Pesquisas Espaciais, obtidos por meio de imagens de satélite. No horário de Brasília, 1:03.
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2: Reportagem agora de Brasília com o João Rosa. Foi aprovada a PEC da Segurança Pública, proposta de emenda constitucional que regulamenta o sistema de segurança pública. João Rosa.
3: Oi, Sandenberg, boa tarde para você, boa tarde, Cássia, a todos que estão nos acompanhando aqui na CBN. Isso mesmo, Sandenberg, a Comissão de Constituição e Justiça do Senado concluiu hoje a análise da PEC da Segurança Pública. Agora o texto segue para a votação no plenário do Senado. A proposta é considerada prioritária para o governo do presidente Lula, principalmente porque trata do tema de segurança pública, que é considerado importante para o debate eleitoral. A análise de hoje na CCJ durou cerca de 10 minutos. Isso porque o texto base já havia sido aprovado no dia 2 de setembro, mas três destaques, que são trechos analisados separadamente, ficaram pendentes. Hoje, o presidente da comissão, senador Otto Alencar, considerou que os destaques não poderiam ser votados porque os autores dos pedidos não estavam presentes na reunião. Com isso, declarou concluída a análise da proposta. A estratégia da base governista é acelerar a tramitação para concluir a votação da PEC antes do segundo turno das eleições. Otto Alencar disse que conversou com o presidente do Senado, Davi Alcolumbre, e garantiu que a proposta vai ao plenário antes do segundo turno.
4: Antes do segundo turno das eleições. O projeto é esse, vamos trabalhar por isso, trabalhar muito para antes do segundo turno, da conclusão do segundo turno, entregarmos essa matéria para que ela seja promulgada e o presidente possa criar o Ministério da Segurança Pública no Brasil.
3: Sandenberg, para ser aprovada no plenário do Senado, a PEC precisa do apoio de pelo menos 49 senadores em dois turnos de votações. Se houver mudanças no texto, a proposta terá que voltar à Câmara dos Deputados. A PEC prevê a criação do Sistema Único de Segurança Pública, o SUSP, na Constituição, com o objetivo de integrar a atuação das forças de segurança no combate ao crime organizado. O texto também permite que a União, os estados e o Distrito Federal criem leis sobre segurança pública, incluindo regras para forças de tarefa, que são policiais, guardas municipais e sistema socioeducativo. Outro ponto trata do combate a crimes violentos e facções criminosas. A proposta prevê a prisão em estabelecimentos penais de segurança máxima ou de natureza especial, além de restrições à progressão de regime, à liberdade provisória, com ou sem fiança, e à saída temporária. Sandenberg.
2: Muito obrigado, essa informação do João Rosa.
0: E agora nós vamos para o sul do país, vamos ao Paraná falar da vazão das cataratas do Iguaçu. Quem está conosco é o repórter Guilherme Wojciechowski. Guilherme, boa tarde para você.
5: Boa tarde, Cássia. Boa tarde a todos que nos ouvem. Após sequência de vários dias de chuvas aqui na região sul do Brasil, a vazão dos rios Iguaçu e Paraná continua crescendo na fronteira entre Brasil, Paraguai e Argentina. Nas cataratas do Iguaçu, a vazão do rio Iguaçu neste momento está em 15 milhões e 800 mil litros de água por segundo, mais de 10 vezes e meia acima do normal. No lado argentino das cataratas, o acesso às trilhas panorâmicas está totalmente interditado. No lado brasileiro, no Parque Nacional do Iguaçu, a trilha das cataratas está aberta e somente dois trechos mais baixos, o da Passarela da Garganta do Diabo e um mirante perto do paredão próximo ao elevador, estão fechados para visitas. Os demais mirantes estão abertos para que os visitantes possam contemplar a vazão, que já está entre as cinco maiores do século XXI. A maior foi em 2014, quando a vazão das cataratas ficou mais de 25 vezes acima do normal. Além do Rio Iguaçu, o Rio Paraná, que é onde fica a usina de Itaipu, também está com vazão muito acima da média aqui na fronteira. Ontem, a usina de Itaipu chegou a abrir duas das três calhas do vertedouro para escoar o excedente de água no lago. Hoje temos só uma calha aberta, mas a perspectiva é que essa abertura do vertedouro continue ao menos até a próxima semana. Toda essa água nos dois rios da fronteira provoca alagamentos. Em Foz do Iguaçu, áreas ribeirinhas, onde ficam clubes de pesca, já estão tomadas pelas águas. Na Ponte da Amizade, parte do arco de concreto embaixo da ponte está submerso, gerando aí um cenário pouco usual na fronteira. No Paraguai, mais de 400 famílias já tiveram de deixar residências em locais ribeirinhos. Uma mulher de 58 anos, infelizmente, faleceu. E na Argentina existe preocupação aí nas cidades localizadas abaixo aqui da fronteira e que já começam a receber um grande fluxo de água. Neste momento, continua chovendo aqui em Foz do Iguaçu e em grande parte do oeste do Paraná. Cássia.
0: Muito obrigada, Guilherme. Vamos agora para o Rio de Janeiro, Carlos Alberto.
2: Pedro Bonenberger tem informações. Pedro.
6: Sardenberg, a Justiça do Rio de Janeiro condenou a 15 anos de prisão em regime fechado os quatro homens envolvidos no estupro coletivo de uma adolescente de 17 anos em Copacabana, na zona sul do Rio. A sentença também manteve a prisão preventiva dos réus e determinou o pagamento de uma indenização por danos morais à vítima. O valor equivalente a 40 salários mínimos será dividido entre os condenados. Os réus, no entanto, foram absolvidos da acusação de cárcere privado. Foram condenados Bruno Felipe dos Santos Alegrete, de 18 anos, João Gabriel Xavier Bertot, de 19, Matheus Veríssimo Zoio Martins, de 19, e Vitor Hugo Oliveira Simonim, de 18 anos. Durante o processo, os quatro negaram estupro, mas admitiram ter mantido relação sexual com o adolescente. Eles alegaram que os atos foram consentidos. Na decisão, o juiz João Zacarias de Sá considerou que o relato da vítima era coerente e que estava amparado por outros elementos, incluindo exames que identificaram lesões físicas. Esse crime aconteceu no dia 31 de janeiro desse ano, num apartamento da família de um dos acusados. A vítima contou que foi ao imóvel a convite de um quinto envolvido, um adolescente com quem já tinha ficado. Ela concordou em manter relações sexuais com ele, mas com os outros quatro homens não. Eles entraram e passaram a violentá-la. Essa adolescente responde ao caso, esse adolescente, na verdade, que fez essa emboscada para ela, responde ao caso na vara da infância e da juventude. E em abril ele chegou a ser condenado pela justiça para ir para uma unidade socioeducativa aqui do estado. Além da condenação pelo caso de Copacabana, Matheus Veríssimo Zoio Martins e Vitor Hugo Oliveira Simonim também foram alvo de outras denúncias de estupro. O advogado de Vitor Hugo divulgou uma nota há pouco repudiando o vazamento de informações da sentença. Isso porque o caso tramita sob sigilo por envolver uma vítima menor de idade. A CBN não conseguiu contato com a defesa dos demais condenados. A decisão é de primeira instância e ainda cabe recurso. Zardenberg.
2: Muito obrigado. Essa informação do Pedro Bonenberger, do Rio de Janeiro.
0: E agora? Intervalo.
2: Já voltamos.
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0: com a Ana Letícia Lobac, que é editora de celulares no Tectudo. Aninha, tudo bem?
1: Tudo bem, Sardenberg. Boa tarde para você, para Cássia e para os nossos ouvintes.
2: Boa tarde, Ana Letícia.
0: Temos aqui informação sobre uma mudança importante, que é sobre o atendimento ao consumidor em bancos, operadoras de telefonia e tal, concessionárias, lojas, que você está sempre falando com uma máquina, né, da inteligência artificial. Isso aí vai mudar, Ana Letícia Lobato?
1: O que acontece, Sardenberg? Ontem, o governo federal publicou um decreto que obriga as empresas a oferecer atendimento humano todos os dias, das 8 horas da manhã às 8 horas da noite, 20 horas, né? Tanto por telefone quanto por canais digitais, como aqueles chats que tem nos aplicativos e nos sites também. Como você disse, é algo que vai ao encontro de uma reclamação muito frequente do consumidor, né? Porque é cada vez mais comum a gente falar com algum robô para resolver um problema. E, em tese, eles deveriam facilitar a nossa vida, deveriam agilizar o atendimento, mas às vezes isso gera alguns inconvenientes, né? Porque às vezes você quer uma coisa simples, quer, por exemplo, uma segunda via de fatura, mas às vezes você tem um problema mais complexo e aí você manda uma mensagem, a inteligência artificial te responde, mas aquela resposta é incompleta, não te atende e você não consegue, tem uma dificuldade muito grande de falar com uma pessoa, com um ser humano. Esse decreto vem para corrigir isso. E como você falou, ele vale para empresas cujos serviços são regulados pelo governo. Então, a gente está falando de operadoras de plano de saúde também, empresas aéreas, concessionárias de energia e também bancos e fintechs. O que muda na prática, além dessa obrigatoriedade que eu falei de oferecer atendimento humano todos os dias? O que eu achei interessante é que o decreto também estabelece que os menus eletrônicos e que aqueles robozinhos de atendimento não vão poder ter mais de 5 etapas. E esse também é um problema muito recorrente, né? Porque às vezes a gente precisa apertar vários botões, teclar vários números até chegar no ponto que a gente quer resolver. E se já é chato, já é ruim, para quem tem familiaridade com o ambiente digital, para quem não tem, isso é ainda pior, né? Uma outra determinação é que o consumidor poderá cancelar serviços de forma imediata em todos os canais de atendimento. Essa opção de cancelamento, ela precisa estar disponível em qualquer etapa, seja da ligação ou da conversa por texto. Tem também uma nova regra para atendimento telefônico. Pelo menos 80% das chamadas precisam ser encaminhadas a um atendente em até 20 segundos. Para as demais chamadas, o prazo máximo é de 5 minutos. Essas e outras regras, porque é um decreto um pouquinho mais extenso, começam a valer no dia 2 de novembro.
2: 2 de novembro, isso que eu ia te perguntar, né? Se é imediato, como precisa, claro, de um tempo para adaptação, a partir de 2 de novembro que a gente deve ter essa alteração. Ana Letícia, nós soubemos já de alguma movimentação por parte de alguma dessas operadoras de tentar questionar juridicamente esse decreto? Por enquanto, nada disso, né?
1: Por enquanto, nada disso, Cássia, mas eu acho bom você ter tocado nesse ponto, porque não são só com essas empresas que eu mencionei que a gente tem problema, né? Às vezes a gente tem dificuldade de atendimento com aplicativos de transporte, aplicativos de entrega, às vezes é um pouco difícil falar com o atendente, você sempre esbarra ali no robô. E o que o decreto determina é que essas plataformas, elas estão sujeitas a uma exigência diferente, elas não têm essa mesma obrigatoriedade, mas elas precisam apresentar à Secretaria Nacional do Consumidor informações sobre os dados de atendimento. Então, quantidade de reclamações, taxa de resolução, índice de satisfação dos consumidores, mas elas não se encaixam nessa obrigatoriedade de oferecer atendimento humano.
0: Agora, essas empresas que vão ter que oferecer atendimento humano, é só atendimento humano ou é a partir de uma certa etapa, por exemplo? Você liga, começa a falar com o robô e depois passa para um atendimento humano?
1: a opção do robô vai estar disponível. O decreto não elimina o atendimento artificial, mas ele precisa já oferecer, a empresa precisa já oferecer de cara a opção de atendimento humano nesses horários aí, de 8 às 20, todos os dias, inclusive domingos e feriados.
0: Tá certo. Isso, então, a partir do dia 2 de novembro, né? É, logo ali.
1: Isso.
0: Logo ali.
1: Isso, daqui a... passou mais uns 15 dias e já tá aí.
0: Tá certo. Ana Letícia Lobach, editora de celulares do Antec Tudo, muitíssimo obrigado e até.
1: Até.
2: Até mais.
0: Agora, Cássia.
2: Temos intervalo.
0: Já voltamos.
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8: E o cumprido.

0: Cássia, no começo do programa a gente comentou sobre as decisões do Flávio Bolsonaro de comparecer ao debate da Band e de votar a favor do fim da escala 6x1. Dois movimentos assim que foram mudanças, né, em relação ao que ele vinha fazendo antes. E a gente especulou, né, inclusive no comentário do Merval Pereira, a gente especulou que o Flávio devia ter recebido informações, né, dizendo que informações negativas, digamos, sobre o andamento da campanha. E agora nós temos aqui uma nota do nosso colega Lauro Jardim, que é colunista do jornal O Globo e colunista aqui da CBN. Ele diz o seguinte: pelo menos dois trackings. Trackings são pesquisas diárias feitas por telefone e por grandes empresas e tal, e por muito um sistema financeiro. Então diz o Lauro Jardim: pelo menos dois trackings encomendados por dois grandes bancos mostraram um pequeno avanço de Lula sobre Flávio Bolsonaro, isso da semana passada para cá. A distância pró-Flávio, que era de 4 pontos percentuais, e parece que encurtou um pouco. Talvez essa evolução tenha sido decisiva para Flávio Bolsonaro resolver participar do debate da Band no domingo. E como nós já havíamos comentado também aqui, Cássia, hoje, logo mais no final da tarde, sai a pesquisa Quest. A pesquisa Quest já pega esses últimos desenvolvimentos da campanha, essas manifestações, essas atividades aí da campanha do presidente Lula, que foram bastante fortes nos últimos dias. Então, de fato, segundo o Lauro Jardim, há trackings, há pesquisas telefônicas apontando um avanço do Lula sobre o Flávio Bolsonaro.
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0: quinta-feira, 14 de outubro de 2026. O ministro do TSE, Marco Aurélio Belize, deu 24 horas para o deputado federal Nicolas Ferreira apagar um vídeo em que menores atribuem ao presidente Lula crimes, insegurança e problemas econômicos. O material foi publicado no Dia das Crianças no Instagram, no Facebook e no X e replicado pelo senador Flávio Bolsonaro no WhatsApp. Na avaliação do ministro do Tribunal Superior Eleitoral, o vídeo explora indevidamente a infância para fins eleitorais e ultrapassa a barreira do razoável ao tentar atingir o eleitor psicologicamente. Marco Aurélio Belize afirmou que a liberdade de expressão não é absoluta quando ofende a honra do candidato ou divulga fatos inverídicos. O Ibama informou, após o avanço dos incêndios no Amazonas, que notificou previamente mais de 700 propriedades rurais sobre o alto risco de propagação do fogo na região. Segundo o Instituto, as equipes realizam vistorias para verificar se as determinações de controle foram cumpridas. Parte dos infratores já foi autuada por descumprimento. A fumaça provocada pelas queimadas encobre Manaus há uma semana e mantém a qualidade do ar prejudicada. Já em Porto Velho amanheceu com a qualidade do ar classificada como moderada, depois de um dia de céu encoberto pela fumaça. Ontem, a capital do estado de Rondônia chegou a registrar índices considerados insalubres para grupos sensíveis, como crianças, idosos e pessoas com doenças respiratórias. A Rússia lançou um grande ataque contra a Ucrânia na madrugada de hoje. Pelo menos 6 pessoas morreram e 600 mil estão sem energia elétrica. O presidente Volodymyr Zelensky afirmou que os sistemas ucranianos detectaram os mísseis apenas quando os artefatos já estavam perto de Kiev. Ele disse que uma usina que foi atingida é uma instalação energética-chave do país. No horário de Brasília, 1h32.
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0: Carlos Alberto Sardenberg.
2: Tia Regina.
0: Hoje eu vou sair do trabalho um pouquinho mais cedo.
2: Por razões justificadas
0: de agenda, como você costuma dizer. Mas cuide direitinho do programa. Até o final tem mais meia horinha de trabalho. E amanhã eu tô de volta, combinado?
2: Ó, é um risco. Chá comigo, mas é um risco.
0: Vamos fazer assim, você fica com crédito para fazer isso numa próxima oportunidade.
2: Tá,
0: até amanhã.
2: Você não precisa de crédito. Obrigado, Cássia. E seguimos então aqui no CBN Brasil até às 2 horas. E eu queria referir aqui um comentário feito por uma nossa ouvinte muito frequente, que é a Vera Fernandes, aqui de São Paulo, a propósito da informação divulgada pela Ana Letícia Loback sobre o decreto assinado pelo governo federal, que estabelece que bancos, operadores de telefonia, concessionários de energia, por exemplo, essas empresas são obrigadas a oferecer atendimento humano todos os dias das 8 às 20 horas. Pois bem, a nossa ouvinte, a Vera Fernandes, ela disse o seguinte, que alguns dias atrás, bom, primeiro ela disse que adorou esse decreto, e disse que alguns dias atrás ela tentou fazer um atendimento, buscou um atendimento na Sabesp, na Enel, que é da energia elétrica, e da Comgás. E disse que ela pediu durante, enfim, ela foi atendida por robôs, e ela pediu para ser atendida por humanos. E não conseguiu isso, quer dizer, não foi feito atendimento com humanos, e ela disse que não conseguiu se entender com os robôs. E diz que essa medida vai beneficiar principalmente os idosos, e provavelmente é isso mesmo que vai acontecer. Por outro lado, esse decreto que está para entrar em vigor no dia 2 de novembro, são poucos dias, e por outro lado, pensando nas empresas, o que tem é que elas vão precisar contratar um monte de gente, né? Vão precisar contratar pessoas, porque os sistemas hoje são automatizados, respostas por robô, etc. E se precisa ter funcionários no período das 8 às 20 horas, inclusive sábado e domingo, vai ter que haver contratações.
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2: Vera.

0: Parabéns, Vera, de toda a equipe aqui do CBN Brasil, e acho que falo em nome de toda a nossa redação, Vera.
1: Obrigada, meus queridos. Eu falei, gente, de onde está saindo essa música aqui? Achei que era algum áudio que eu tinha recebido de mensagem, levei um susto. Obrigada a todos.
0: É um parabéns em ritmo de jazz, que eu sei que você gosta de jazz. Né?
1: Achei chique, Sadenberg, achei finíssimo. Obrigada.
0: Bom, Vera, assunto, o debate da Bandeirantes, debate marcado para o próximo domingo, o Flávio ia, não ia, agora vai, e enfim, vamos ter finalmente no dia 18 agora, o primeiro debate em que estarão juntos Flávio Bolsonaro e Lula, Vera.
1: Pois é, Sartenberg, ele tinha anunciado que não iria, e aí diante de uma reação negativa, né, por parte de, inclusive de apoiadores dele ali, e uma leitura de que repercutiu muito mal na imprensa e que poderia haver uma possibilidade do Lula fazer uma entrevista sozinho e ser mantido o púlpito vazio, e se não tivesse nenhuma decisão em contrário do TSE, ele reavaliou e decidiu ir. Isso também se deveu, pelo que eu apurei, ao fato de que os trackings da campanha e também outros encomendados aí por bancos e demais corretoras e outros agentes aí do mercado estão mostrando um afunilamento da distância. O Flávio ainda aparece na frente, mas uma distância um pouco menor. Eles estão, inclusive, bastante aí curiosos para ver o que a pesquisa Quest de hoje vai indicar. Então, com tudo isso, né, movimentação de rua, uma maior mobilização digital do Lula e o fato de que poderia pegar mal a não ir ao debate, eles reavaliaram, decidiram que ele vai. Então, é um debate que se reveste de imensa importância. Vai ser, como você disse, a primeira vez que vão estar frente a frente, oportunidade de um e do outro fustigar o adversário. Então, o que é esperado é que seja um debate de alta tensão, um clima ali bem pesado entre os dois, de acusações e de troca de farpas. E é isso, um debate muito importante, num segundo turno acirrado, com uma decisão, uma eleição que ainda não está decidida, segundo todos os analistas de pesquisas com os quais você conversa, mas na qual o Flávio tem essa vantagem. E o debate, portanto, sendo um fator aí em que ele precisa ir bem. Ele não tem lá uma grande tradição de debates. O Lula, nos últimos debates aqui, foi também não foi tão bem. Na eleição de 2022, ele teve um momento ali com o padre Kelman, em que ele ficou ali nas cordas, não estava preparado para ser atacado daquela maneira por um candidato que nem era dos principais ali da linha de frente. No debate só com o Bolsonaro, ele não soube usar o tempo direito, aquela coisa do banco de minutos. Então, vamos ver aí, é um debate que pode acontecer tudo. A gente não sabe quem vai se sair melhor. Por isso, Flávio, no debate que ele ia participar na eleição para a Prefeitura do Rio, não participou, passou mal. E o Lula vem aí de um passado recente em que ele também não foi tão bem em debates. Então, a todos os olhos voltados para o domingo no debate da Bandeirantes.
0: E a propaganda do Flávio Bolsonaro, a propaganda eleitoral do Flávio Bolsonaro, ele fala em termos bastante duros, né, sobre o debate, né? Diz que eu vou esfregar a verdade na sua cara e tal, não sei o que, já bem agressivo, né?
1: Achei um tom bem agressivo, e acho que essa coisa de enganei você, eu tava fingindo para você, não é muito uma postura presidencial, mas enfim, os dois estão nessa, né, de usar uma linguagem mais dura e um pouco mais voltada para as redes sociais, uma coisa um pouco mais desconstruída, ali menos formal e etc. Então, eu acho que esse tom dele nesse vídeo a que você se referiu, que é o aquele em que ele anuncia que vai ao debate, já prenuncia o quanto que o confronto entre os dois tende a ser bem acirrado, Sardenberg.
0: Bem acirrado. Diga. Bom, e antes disso, tem as entrevistas da Globo, né?
1: Renata Loprete vai conduzir as entrevistas do segundo turno. É sempre um momento de muita audiência essas entrevistas. As do primeiro turno foram, essas tendem a ser ainda mais, porque parece que no segundo turno a eleição de fato pegou fogo. A gente vê as pessoas falando de eleição o dia inteiro, indo às ruas, nas redes sociais muito ativas dos dois lados. E agora a gente tem visto as ideias aparecendo, né, Sarvenberg? Então a discussão sobre as medidas do Lula, o quanto que elas têm um caráter eleitoreiro, até talvez de abuso de poder político, as medidas do Flávio se cabem no que ele está anunciando em termos de cortes versus ele dizendo que não vai cortar benefícios. Então os temas realmente programáticos da campanha agora estão colocados, escala 6-1, é para valer, os dois vão realmente implementar, em que termos, quais são os estudos que mostram a viabilidade da implementação. Então, acho que a gente tem muita coisa realmente programática importante que só agora no segundo turno aflorou e que tanto nas entrevistas da Renata quanto no debate tendem a ser mais esclarecidos, ser mais explorados, inclusive as incongruências de um e de outro, né?
0: Pois é, isso que eu ia falar, quer dizer, os temas apareceram como o famoso tema do ajuste fiscal. Mas é aquela história, promete-se o ajuste fiscal e na prática se contratam gastos, né?
1: O Lula está deixando gastos aí contratados, ainda não explicou como as últimas medidas vão caber no orçamento já enviado, né, ao Congresso e nos próximos anos, porque tem algumas que têm impacto para além de 2027. E o Flávio, que para o mercado promete também um corte de 200 bi, no entanto, diz que não vai cortar nenhum benefício social. Então, de onde vai sair? Acho que é uma oportunidade de ambos esclarecerem essas propostas que até aqui a conta não fecha.
0: Tá certo. Vera Magalhães, mais uma vez, parabéns, Vera, e obrigado por hoje.
1: Obrigada, Sarvenberg. Um beijo para você, para nossa equipe. Até amanhã.
0: Até amanhã.
1: Tchau.
0: Intervalo agora e já voltamos.
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0: E aí, Teco?
1: Oi, Stratenberg, boa tarde aos ouvintes, tudo bem?
0: Ó, tô vendo aqui as ações das grandes empresas, tô vendo aqui no Valor Invest, a Petrobras está em alta, né? Está em alta de 1,78% e isso tem a ver, claro, com os preços altos do petróleo no mercado internacional. Petrobras, que é ela, grande exportadora de petróleo. Mas, tirante a Petrobras, tá todo mundo no vermelho, Teco, e ontem e hoje.
1: É, o mercado aqui está dando uma corrigida, né, Sarembele? Acho que todo mundo lembrou que tem eleição ainda, tem muita coisa. O governo anunciando um monte de medidas ontem que atrapalha a história.

0: Hora dos juros, né? Os juros subiram ontem, hoje chegaram a subir de manhã, agora estão meio no 0 a 0. Saiu um indicador ruim hoje sobre serviços, né? Referente a agosto, que teve variação negativa de 0,1, julho já tinha sido 0. Esse terceiro trimestre está com cara que, quando o número for divulgado ali em novembro, ele vai ser 0 ou 0,1 negativo, né? Então, é um trimestre ruim. E lá fora também não tem alívio, né? Os conflitos no Oriente Médio piorou. Além dele não se resolver, ele parece que continua a piorar, o petróleo acima de $100, derrubando as bolsas lá fora, e a inflação lá fora preocupando também. Hoje saiu a inflação consumidora nos Estados Unidos, veio 0,6 em setembro, está rodando a 3,7, né, em 12 meses, e o núcleo que exclui isso veio alto também, veio 0,3, está rodando a 2,6 para uma inflação de 2. E como tem o juros subiu já nos Estados Unidos uma vez e tem pelo menos mais um na mesa, né? Está todo mundo achando que talvez esse um não seja suficiente, talvez tenha que vir mais. O dólar se fortalecendo contra todas as moedas aqui também, chegou a bater 5,05 hoje de manhã. Agora está 5,03, mas acima do que a gente viu semana passada ali, quando chegou a cair abaixo de R$5, né? Acho que aqui o que a gente vai ficar de olho é nas medidas do governo, o que tem de concreto nisso, o que é numa canetada passa ou não passa, e a gente tem 2 dias de pesquisa, né? Saiu uma pesquisa hoje, uma amanhã, e aí talvez isso coloque, a gente vai ver onde é que está a bola aí para o segundo turno.
1: Assim, agora você falou de vários... encadeou aí diversos pontos. Eu queria que você falasse um pouco mais da indicador do setor de serviços. É o indicador do IBGE, não é isso?
0: Uhum.
1: Indicador do IBGE sobre a atividade no setor de serviços, que é o mais importante, né?
0: É o mais importante, é o que tem puxado a economia constantemente nos últimos tempos, né? O agro dá aquelas esticadas ali naqueles meses, mas é basicamente o serviço que tem puxado essa economia brasileira nos últimos 4, 5 anos, né?
1: E aí o serviço caiu, e se refere ao que qual mês?
0: Agosto. Agosto foi negativo. Julho já tinha sido 0, né? Já tinha vindo abaixo do que se esperavam. Na época ali todo mundo achou que tinha um pouco efeito Copa do Mundo, né? Que muda ali um pouco o comportamento das pessoas. Mas agosto já veio negativo, né? A expectativa para setembro é que veio a 0,1 positivo, ou seja, andaria meio que 0 no trimestre, né? E aí é por isso que todo mundo acha que, quando você soma ali os números da indústria também, que tem vindo ruins, e esse trimestre não é o trimestre forte do agro, que caminha ali para ser um trimestre de 0 ou 0,1 negativo.
1: Tá. E a outra coisa tem a ver com a eleição aqui, né, Teco?
0: Tem a ver, a eleição acho que vai fazer muito preço, né, Stremer? Ainda mais porque tem ficado muita coisa pendurada aí, a gente não sabe o que esses anúncios do governo, o que é anúncio, o que é medida que vai entrar em vigor agora, o que é medida que é anunciada, mas lá na frente vai se ver o que acontece. Mas desde a história das bets, que a gente já nem lembra mais, mas foi há 2 semanas, tem muita coisa pendurada ali para a gente ver. Então, quanto mais medida é anunciada, mais importante fica sendo a eleição, porque alguém vai ter que endereçar isso, né? Ou confirmar, ou renegociar, ou alterar, ou aprovar isso tudo, né? Então, a gente tem visto muito no mercado de juros essa sensibilidade, né? O mercado de juros tinha despencado semana passada e ontem já subiu. Ontem subiu de 12,20 para mais ou menos 12,50, que é uma alta considerável para um dia só. Acho que hoje o que está segurando ele é esse dado fraco dos serviços, né? Que mostra que, mesmo com aumento de gasto, na verdade a economia, né, tá rateando, né? Então, teoricamente, a Selic tem espaço para cair ainda.
1: Tá. Teco Medina, obrigado, Teco. Até amanhã.
0: Até amanhã. Tchau, tchau.
1: Agora temos intervalo, já voltamos.
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1: Muito obrigado pela audiência e até mais.

0: quarta-feira, 14 de outubro de 2026. O pacote de benefícios do governo Lula chega a 260 bilhões de reais neste ano, após o presidente anunciar ontem um programa voltado para os MEIs, os microempreendedores individuais, com novas linhas de crédito com taxas de juros mais baixas e medidas para reduzir o endividamento. Além disso, há duas semanas do segundo turno das eleições, o petista notificou um reajuste de 15% no Bolsa Família, a ampliação da desoneração da gasolina e um novo programa Desenrola, voltado à renegociação de dívidas e socorro a inadimplentes. O levantamento do jornal O Globo considera gastos orçamentários e créditos. O valor não inclui ainda o anúncio feito por Lula de que canetas emagrecedoras serão distribuídas gratuitamente para pacientes com obesidade. Também não considera a ampliação do pé de meia para universitários, medidas que ainda não foram detalhadas pelo governo. O volume de serviços no Brasil recuou 0,1% em agosto na comparação com o mês anterior. Três das cinco atividades pesquisadas pelo IBGE apresentaram desempenho negativo, o que eliminou ganhos verificados em julho. Na comparação com agosto do ano passado, houve crescimento de 0,6%. O diretor da sala de imprensa da Santa Sé afirmou a jornalistas que o Papa Leão XIV mantém o desejo e a intenção de viajar para a América Latina em novembro. Ontem, o pontífice passou por uma cirurgia para a retirada de um câncer no pulmão. De acordo com um boletim médico divulgado pelo Vaticano, ele já voltou a andar, a comer e se recupera conforme previsto. Leão XIV tem uma visita marcada na Argentina, Uruguai e Peru. No horário de Brasília, 2h02.
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1: Olá, muito boa tarde para você que acompanha mais uma edição do Estúdio CBN, hoje, quarta-feira, 14 de outubro de 2026. Oi, Nadédia Calado, bem-vindo e boa tarde.
2: Oi, Fernando Andrade, boa tarde para você e para os ouvintes do Estúdio CBN.
1: Tá de fora hoje, estará de volta amanhã. Então quero te convidar para acompanhar as principais notícias desta tarde, hoje aqui com a gente até as 5 da tarde. Teremos política, tudo é política e o comentário de Maria Cristina Fernandes.
2: Em CBN pelo Mundo, Ariel Palacios fala sobre a saúde do Papa depois da cirurgia para tirar um nódulo no pulmão.
1: Tem também visões do futuro com Álvaro Machado Dias.
2: E para onde vamos, Michel Alcoforado responde, por que precisamos inventar novos começos?
1: Em A Nossa Língua de Todo Dia, professor Pasquale responde a dúvida do ouvinte Welber Constantino, de Sorocaba, São Paulo, sobre a palavra aonde.
2: Tem saúde integral com Rossandro Klinge. Ele avalia o impacto das inteligências artificiais na elaboração do luto.
1: Quatro em Campo, com Carlos Eduardo Éboli e Gabriel Dudziak.
2: E o Sala de Música com João Marcelo Bosco. Ali hoje é dia de pegadas musicais.
1: Bom, e a gente pode conversar durante esta tarde aqui no Estúdio CBN. Você pode escrever para fernando.andrade@cbn.com.br. Tem também o e-mail que é fácil, nadedia.calado@cbn.com.br. Tá bom. Tem também o WhatsApp, fica mais fácil. É 11 99911 9981. Transmissão Globoplay, site da CBN ou então o canal da CBN no YouTube. Bom, um assunto que a gente vai falar bastante aqui hoje é sobre a PEC que acaba com a escala 6x1 e aí hoje a discussão, votação já no Senado. Daqui a pouco a nossa reportagem vai trazer aqui mais informações. O Felipe Igreja está aqui com a gente. Felipe, boa tarde para você.
3: Boa tarde, Fernando. Boa tarde a todos que nos acompanham. A líder do governo Lula no Senado, a senadora Tereza Leitão, apresentou hoje um requerimento para a adoção de um calendário especial de tramitação da PEC, que prevê o fim da escala de trabalho 6x1 aqui no país. Com isso, a proposta, que está na pauta de hoje do Senado, poderá ser votada em 2 turnos ainda na sessão desta quarta-feira, se esse requerimento for aprovado. A medida reúne o apoio de 9 partidos e 3 blocos, representando 56 senadores, número acima do mínimo necessário para que esse requerimento seja aprovado. E com 56 votos, a gente lembra também que seria possível aprovar o mérito da PEC, que precisa do aval de pelo menos 49 dos 81 senadores em 2 turnos de votação. A ideia inicial do presidente do Senado, Davi Alcolumbre, era votar apenas o primeiro turno hoje, abrir outras 3 sessões de discussão para, enfim, votar a PEC em 2º turno. No entanto, com esse apoio que o governo fez, será possível votar os 2 turnos na sessão de hoje. Lembrando que a PEC trata da redução da jornada de trabalho e do fim do modelo em que o trabalhador atua por 6 dias consecutivos e tem apenas 1 dia de descanso. A liderança governista considera essa mudança uma pauta prioritária do governo Lula, que tenta inclusive reverter o resultado do 1º turno das eleições, que apontou a Flávio Bolsonaro do PL à frente, e o senador do PL, inclusive, mudou de posição diante dessa pauta após o presidente do Senado, Davi Alcolumbre, confirmar a votação do texto para hoje. Inicialmente, Flávio e o PL eram contra essa medida, apostando em uma proposta que previa a negociação entre patrão e empregado por horas trabalhadas. No entanto, ontem ele voltou atrás e disse que iria dar voto favorável a esse texto. A votação mesmo deve acontecer mais para o fim da tarde, ali no início da noite, quando o plenário do Senado, com já o quórum mais cheio, enfim, deve deliberar sobre esse tema. Lembrando, Fernando, que caso a PEC seja aprovada, a jornada semanal de 44 horas cai para 42 horas semanais em 60 dias após a promulgação, e 1 ano depois da promulgação, aí enfim cai para as 40 horas. O texto já passou na Câmara. Da forma como ele chegou ao plenário do Senado sem alterações, se passar no Senado, já pode seguir para a promulgação. Se houver algum tipo de alteração, aí seria necessário ainda um retorno do texto para análise da Câmara dos Deputados, mas o que a gente tem de informação de bastidores do Senado é de que não deve ocorrer nenhuma mudança e o texto ficará livre para a promulgação depois que passar pelo Senado. Fernando.
1: Tá certo. Agora, Felipe, só uma dúvida. Esse requerimento para votação de dois turnos ainda hoje, basta o presidente querer?
3: Isso, o Davi Alcolumbre, presidente do Senado, disse que ele estava aguardando a chegada desse requerimento. Tá. Com a chegada do requerimento, com o número mínimo de assinaturas, ele disse que iria botar para votação. Isso deve receber o aval dos demais senadores e iria acelerar a tramitação, permitindo a votação em dois turnos ainda na sessão de hoje. Fernando.
1: Acompanharemos. Obrigado. Esse é Felipe Igreja em Brasília.
2: E ainda na capital federal e ainda sobre a votação, tem mais ao vivo com a Rani Veloso. Boa tarde.
4: Oi, Nadédia. Boa tarde a você, ao Fernando e a todos que nos acompanham. Olha, há uma expectativa, a depender do resultado da votação do fim da escala de trabalho 6x1, que o presidente Lula vá ao Congresso Nacional

0: hoje, como é uma das pautas que Lula vem defendendo neste ano, há expectativa, sim, inclusive aliados aqui no Palácio do Planalto, com quem eu conversei, estão incentivando para que o presidente possa ir ao Senado logo após a votação, principalmente se a PEC, né, for aprovada, que é como eles esperam. Inclusive, falei com aliados do presidente Lula no Congresso Nacional e a informação é que eles já somam mais que os 49 votos necessários para aprovação do fim da escala em primeiro e segundo turno, né? Já que é uma proposta de emenda à Constituição, como o Felipe explicou, precisa ir de um quórum especial. Agora, Nadédia, o presidente Lula acabou de participar aqui no Planalto de um evento em que ele assinou um decreto para regulamentar os jogos eletrônicos no Brasil. É uma medida que já estava prevista em uma lei que foi aprovada pelo Congresso, sancionada por ele, para apoiar a indústria de desenvolvimento de gamers, sobretudo a indústria brasileira. E durante essa solenidade, o presidente Lula disse que agora que esses jovens e empresários têm essa política de jogos eletrônicos, eles devem se preparar, porque fazer é difícil, mas para destruir é muito fácil. O presidente disse que tem maluco para tudo. Vamos ouvir um trecho.
1: Agora estão dizendo, o Estado brasileiro tem uma política de game. Mas se preparem, porque fazer é difícil. Destruir é apenas um passo. Se organize para que vocês não permitam que ninguém tire o que vocês conquistaram. Ninguém. Porque vocês sabem que tem maluco para tudo. Não é só maluco, beleza. Tem maluco para tudo. E o cara pode estar falando, não gosto disso. Isso não presta. Isso vai ensinar bobagem para o meu filho. Porque eu quero uma escola cívico-militar. Porque eu não quero banheiro sexo. Ou seja, sabe, essas loucuras que a gente pensava que não existia mais, mas que existe.
0: Vocês viram aí, Nadédia, que o presidente Lula não citou o nome de Flávio Bolsonaro, que saiu à frente do primeiro turno nas eleições presidenciais, mas ele fez ali referências na fala, né, como, por exemplo, a criação de banheiros sem serem compartilhados, ou então as escolas cívico-militares, que são ideias que foram encampadas ali pelo ex-presidente Jair Bolsonaro. O presidente disse também que o Brasil não pode ser mero exportador de soja, precisa exportar tecnologia, e que acabou com as bets porque os seres humanos são tratados como algoritmos nas mãos dessas empresas que cada vez concentram mais poder e são poucas pessoas. Nadédia?
2: Obrigada. Rani Veloso, em Brasília.
3: Agora em São Paulo, a gente fala sobre a repercussão com os empresários sobre a votação de hoje da PEC que acaba com a escala 6-1. Pedro Pupulin conversou com vários setores, traz para a gente as informações. Pedro, boa tarde.
4: Pois é, Fernando, boa tarde para você, Nadédia, aos nossos ouvintes. Diversas empresas e confederações empresariais têm se manifestado sobre o tema da PEC, que prevê, então, a redução da escala 6-1, que deve ser votada, então, nesta quarta-feira no Senado Federal. Presidente do Conselho da Pets Cobase, empresa do ramo de produtos e serviços para animais, Sérgio Zimmermann criticou o teor da proposta, afirmando que a redução da escala aumentará o custo hora da mão de obra, repassando o custo para o consumidor, além de não garantir a manutenção dos salários. Em contrapartida, defendeu outra proposta. Vamos ouvir.
5: Eu defendo muito mais a ideia de modernizar a relação de trabalho, onde você possa ter escalas flexíveis com jornadas flexíveis. É o mundo moderno, é o jeito melhor de adequar cada necessidade a um trabalho.
4: Presidente da Associação Brasileira de Bares e Restaurantes, a Abrazel, Paulo Solmuti, também avalia negativamente o projeto. Para ele, o setor já sentirá reflexos da redução da escala, caso aprovada, em um período aí de 60 dias. Vamos ouvir.
6: Nós temos restaurantes que terão que fechar um dia, porque é impossível achar uma equipe nova, né? Um quinto da equipe, especialmente os mais especializados, uma cozinheira, para cobrir esse sexto dia de oferta. Então nós temos um desarranjo contratado, um aumento de preços em todos os serviços essenciais, que vão reduzir o poder aquisitivo de quem acha que está ganhando a mesma coisa. Não, porque os preços subirão.
4: Por outro lado, há empresários que são favoráveis à aprovação do texto. Isabela Raposeira, CEO do Coffee Lab, destacou que a redução da escala é uma proposta justa para os trabalhadores, já que eles é quem garantem o sucesso das empresas. Disse ainda que a medida contribui com a redução dos gastos de cada empresa. Vamos ouvir.
7: Quando a gente faz uma escala melhor, a gente começa a gastar infinitamente menos em rescisão, nos custos indiretos e diretos de ausências de vocês. Foi o que aconteceu na minha e em todas as outras empresas que a gente implantou a escala. Aliás, até hoje, a gente não teve que contratar em nenhuma dessas empresas uma pessoa a mais.
4: Por se tratar de uma PEC, o texto precisa do apoio de 3/5 dos integrantes do Senado para ser aprovada. Na casa, isso corresponde a pelo menos 49 votos favoráveis. A gente segue acompanhando Fernando e Nadédia.
3: Tá certo, obrigado. Pedro Pupulin, com a repercussão então de quem é a favor, de quem é contra o fim da escala 6x1 no país.
2: Nós vamos agora ao Rio de Janeiro. Gabriel Freitas, com informações sobre a agenda do vice-presidente, candidato à reeleição, Geraldo Alckmin. Boa tarde.
8: Oi, Nadédia. Boa tarde a você, ao Fernando e a todos. Geraldo Alckmin, que defendeu nessa quarta-feira ampliar o diálogo com quem não votou em Lula no primeiro turno. Segundo ele, novos apoios devem ser conquistados pelo convencimento, não pela imposição. A declaração foi feita durante um encontro com empresários e lideranças políticas em Niterói, na região metropolitana do Rio. Ao final dessa agenda, Alckmin afirmou que o resultado do primeiro turno deve ser recebido com gratidão, com humildade, e destacou o papel dele como vice na busca por novos votos para a reeleição de Lula.
9: Olha, é buscar o voto, né? Com humildade. Campanha é curta, né? Segundo turno são 3 semanas só. O Brasil é um continente, então a gente se divide, um vai para um lado, outro vai para o outro. E eu estou muito feliz em voltar aqui a Niterói. Vamos fazer um apelo para as pessoas irem votar, conversar com quem não votou em nós, votou em outros candidatos, fazer um apelo pela votação no segundo turno. Nós tivemos uma abstenção grande, mas acho que a gente pode avançar mais.
8: Niterói, Nadédia, foi a única cidade da região metropolitana do Rio onde Lula venceu no primeiro turno. O presidente recebeu 48,35% dos votos válidos contra 43,71% de Flávio Bolsonaro do PL, uma diferença de quase 15 mil votos. A segurança pública também entrou na pauta desse encontro. Alckmin defendeu o fortalecimento das guardas municipais com mais investimentos e recursos federais. Na economia, ele criticou os juros elevados, disse estar confiante numa solução para as tarifas comerciais impostas pelos Estados Unidos depois das eleições. Foi questionado por comerciantes sobre a taxa das blusinhas e falou sobre uma revisão da tributação. Ele até reforçou que o imposto federal de 20% sobre as compras internacionais de até 50 dólares já foi zerado, mas o ICMS estadual continua sendo cobrado. Depois do encontro, o vice-presidente iniciou uma caminhada pelas ruas de Niterói, acompanhado de lideranças políticas, em mais uma agenda de campanha para esse segundo turno. E mais tarde, às 6 da noite, Alckmin tem compromisso com o ministro Alexandre Padilha no Instituto dos Arquitetos do Brasil, no Flamengo, aqui na Zona Sul do Rio, na Dédia.
2: Obrigada, Gabriel Freitas, no Rio de Janeiro. E ainda a respeito de campanha eleitoral, Fernando, a campanha do presidente Lula, do PT, acionou o Tribunal Superior Eleitoral com novos questionamentos contra a Meta por causa da inteligência artificial que se recusou a gerar imagens com o título Lula 13, mas liberou gerar imagens com Flávio 22.
3: Isso foi uma discussão hoje, estava em todos os grupos, todo mundo falando, ó, para um eu consigo, para o outro não. Por quê? Por que será?
2: Bom, a coligação alegou ao TSE que, além de outras reclamações passadas contra a meta que a gente acompanhou também, limitação de alcance de algoritmo, diz que a IA do WhatsApp atua de forma enviesada, pediu cessação imediata da restrição aos conteúdos da campanha, derrubada de perfis inautênticos e a recomposição do alcance perdido, aquela questão do algoritmo que a gente diz. Para a campanha não é um erro técnico, é manipulação do debate público afetando a igualdade de oportunidades garantida por lei. Tá bombando nas redes sociais,
3: Fernando? Tá sim. Bom, e aí o que a CBN fez? O pessoal aqui que trabalha com isso foi lá fazer teste. E aí foi pedida a criação de uma imagem com as palavras Flávio 22, em estilo político com verde e amarelo. Em seguida, a IA da Meta gera essa imagem com os dizeres O Brasil que queremos. Em seguida, novo pedido. O mesmo feito com Lula 13 e a resposta foi não consegui gerar essa imagem com o texto Lula 13. Tem aqui o print no nosso site, tá tudo documentado aqui, tá? Também foi, não foi permitida a geração de uma imagem com Luiz Inácio 13. A IA falou assim, também não. Questionada do motivo de não conseguir gerar os dois, a ferramenta responde que não há razão em cobrar isonomia. Que há razão em cobrar isonomia. Aí tem aqui, novamente questionada pela reportagem dos motivos, aí a completa que tentou realizar, mas o sistema não deixou completar a imagem. Aí a CBN fez o mesmo teste com Flávio Bolsonaro 22. Bolsonaro 22. E a IA não permitiu a geração de imagem. Então, quer dizer, quando tem o nome Bolsonaro, não permite. Quando tem Flávio, está permitindo. Em relação a Lula, Luiz 13 também não foi liberado. A única liberação foi quando você pergunta Luiz Inácio da Silva 13. Aí, conseguiu. Bom, como a gente também já entrou em contato com a Meta, como a Nadédia disse, para que respondeu ter tomado medidas adicionais para que os comandos usados apenas usando apenas o primeiro nome dos candidatos e o seu número nas urnas também não produzam imagens. Bom, tá aí então um novo questionamento da campanha de Lula, agora esse para a Meta, porque quando você fala Lula 13 não faz nenhuma imagem, quando você fala Flávio 22 faz. É isso. Seguimos com mais informações agora em Belo Horizonte. Marcelo Martins. Oi, Marcelo. Boa tarde para você.
10: Boa tarde, Fernando. A Polícia Federal, em conjunto com a Força Integrada de Combate ao Crime Organizado em Minas Gerais, realizou nesta quarta-feira uma operação em 5 estados do país contra uma organização criminosa investigada por tráfico internacional de drogas e lavagem de dinheiro. Segundo as investigações, o grupo atuava na aquisição de drogas provenientes da Bolívia e do Peru, no transporte e na distribuição em todo o país, além da movimentação de recursos e ocultação patrimonial. Os elementos reunidos indicam uma estrutura dividida em núcleos de comando, logística, transporte, financeiro e familiar. Foram cumpridos 46 mandados judiciais nos estados de Minas Gerais, Rio Grande do Norte, Goiás, Santa Catarina e São Paulo. Em Minas, os mandados foram cumpridos em Uberlândia e Uberaba, no Triângulo Mineiro, Guaxupé, no sul de Minas, e São João del Rei, no Campo das Vertentes. Dos 46 mandados cumpridos em todo o Brasil, 23 resultaram em prisões. Também foram determinadas as inclusões dos nomes de 2 investigados na lista da Interpol e a transferência de 2 dos principais investigados para o Sistema Penitenciário Federal. Ainda segundo a polícia, 20 mandados cumpridos foram de busca e apreensão. Agentes recolheram armas de grande porte, relógios, além de munição intacta. As medidas também incluíram o sequestro de bens até o limite de R$ 187 milhões dos investigados, envolvendo 69 pessoas físicas e jurídicas, além do sequestro imediato de 11 imóveis situados em Minas, Goiás, São Paulo, Santa Catarina e Bahia, além de uma aeronave. Os investigados podem responder pelos crimes de tráfico internacional de drogas, associação para o tráfico e lavagem de dinheiro. Fernando.
3: Obrigado. Essas informações de Marcelo Martins em Belo Horizonte.
2: E voltamos ao Rio de Janeiro. Juliana Prado com mais informações do noticiário policial. Boa tarde.
11: Oi, Nadédia, boa tarde a você, ao Fernando e aos ouvintes. A Justiça aqui do Rio de Janeiro, Nadédia, condenou a 15 anos de prisão em regime fechado os quatro homens envolvidos no estupro coletivo de uma adolescente de 17 anos, caso que aconteceu em Copacabana, na Zona Sul aqui do Rio. A sentença também manteve a prisão preventiva dos réus e determinou o pagamento de uma indenização por danos morais à vítima. O valor equivalente a 40 salários mínimos será dividido entre os condenados. Os réus, no entanto, foram absolvidos da acusação de cárcere privado. Foram condenados Bruno Felipe dos Santos Alegrete, de 18 anos, João Gabriel Xavier Berto, de 19 anos, Matheus Veríssimo Zoel Martins, também de 19 anos, e o Vitor Hugo Oliveira Simonin, de 18 anos. Durante o processo, os quatro negaram o estupro, mas admitiram ter mantido relação sexual com o adolescente. Eles alegaram que os atos foram consensuais. Na decisão, juiz João Zacarias de Sá considerou que o relato da vítima era coerente e estava amparado por outros elementos, incluindo exames que identificaram lesões físicas. O crime aconteceu em 31 de janeiro desse ano, num apartamento da família de um dos acusados. A vítima contou que foi ao imóvel a convite de um quinto envolvido, um adolescente, com quem já tinha ficado. Ela concordou em manter relações sexuais com ele, mas os outros quatro homens entraram no quarto e passaram a violentá-la. O adolescente responde ao caso na vara da infância e da juventude. Em abril, a justiça determinou a internação dele numa unidade socioeducativa. Além da condenação pelo caso de Copacabana, Matheus Veríssimo Zoel Martins e Vitor Hugo Oliveira Simonin também foram alvo de outras denúncias de estupro que chegaram à polícia depois da enorme repercussão desse caso específico de Copacabana. O advogado de Vitor Hugo divulgou uma nota repudiando o vazamento de informações da sentença. Isso porque o caso tramita sob sigilo por envolver uma vítima menor de idade. A CBN não conseguiu contato com a defesa dos outros condenados. A decisão pela condenação é de primeira instância e ainda cabe recurso. Nadédia.
2: Obrigada, Juliana Prado, no Rio de Janeiro.
3: Agora são 2 horas e 26 minutos. Nós temos mais informações em São Paulo com o Luiz Delboni. Oi, Luiz, boa tarde para você. Não? E agora sim, Luiz Delboni. Oi, Luiz. Boa tarde.
12: Boa tarde, Fernanda, Nadédia, a todos os ouvintes da CBN. Começou agora há pouco, às 14h, a Assembleia Geral de Credores da Fictor, empresa de investimentos e participações. Os credores vão votar pela aprovação, rejeição ou modificação do plano de recuperação judicial do grupo, que declarou dívidas superiores a R$4 bilhões. A reunião desta quarta é a segunda convocação dos credores e acontece após a falta de quórum na primeira tentativa, que aconteceu no dia 6 de outubro. Na segunda chamada, não há exigência de quórum mínimo para a instalação da Assembleia. A conferência é virtual e, segundo o edital publicado pela Justiça de São Paulo, vai começar com a Fictor apresentando um plano de recuperação judicial. Na sequência, os credores votarão a proposta e poderão decidir sobre a instalação de um comitê de credores. Caso o grupo seja criado, também vão escolher os integrantes. O grupo Fictor ficou conhecido por patrocinar o Palmeiras e pela frustrada tentativa de comprar o Banco Master, liquidado pelo Banco Central em novembro do ano passado, investigado por supostas fraudes bilionárias. O pedido de recuperação judicial da Fictor foi feito em fevereiro e deferido em abril desse ano. Fernando?
3: Ok, obrigado. Luiz Delboni em São Paulo. Um intervalo. Daqui a pouco a gente volta já com as informações do repórter CBN.
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Quarta-feira, 14 de outubro de 2026. A campanha do presidente Lula acionou o Tribunal Superior Eleitoral com novos questionamentos contra a Meta, após a IA da Big Tech se recusar a gerar imagens com o título Lula 13, mas liberar a geração de imagens com o comando Flávio 22. Segundo a coligação, a inteligência artificial do WhatsApp atua de forma enviesada. Para a campanha, isso não seria um mero erro técnico, e sim uma manipulação do debate público para afetar a igualdade de oportunidades na disputa presidencial. O caso foi revelado por diversos usuários nas redes sociais e confirmado pela CBN. A coligação Unir para Mudar, que teve

0: Ciro Gomes, do PSDB, como candidato ao governo do Ceará, acionou a Justiça Eleitoral pedindo a cassação de Eumano de Freitas, do PT, reeleito em primeiro turno para o cargo. A ação aponta suposto abuso de poder e uso indevido dos meios de comunicação e pede a realização de novas eleições no estado. A principal alegação diz respeito à veiculação de propaganda eleitoral nos dias finais da campanha. Os preços dos aluguéis residenciais subiram 7,11% entre janeiro e setembro. O indicador é quase o dobro da inflação oficial medida pelo IPCA no período, que chegou a 3,95%, segundo o índice Fipzap. Em 12 meses até setembro, a alta atingiu 9,13%, patamar acima tanto do IPCA quanto do IGPM, indicador utilizado nos contratos de locação. Estudantes da Albânia saíram às ruas para protestar por melhores condições de educação e emprego em Tirana, capital do país. No segundo dia de protestos, seguindo o exemplo da França e da Índia, que também estão em meio a manifestações estudantis, os jovens vandalizaram prédios e entraram em confronto com policiais. O edifício onde fica o Ministério da Educação albanês chegou a ser incendiado, segundo a agência de notícias Reuters. No horário de Brasília, 2h35.
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0: Maria Cristina Fernandes, boa tarde.
1: Boa tarde, Fernando, Nadédia, boa tarde, ouvintes.
2: Boa tarde.
0: Maria Cristina, toda a discussão, a censura praticada pelo ministro do Tribunal Superior Eleitoral, Cássio Nunes Marques, contra o grupo chamado Exército de Lula, acendeu um alerta na campanha do PL sobre o que está acontecendo na esfera digital, no campo digital da campanha do petista. Esse é o nosso assunto de hoje. O que aconteceu?
1: Pois é, Fernando, essa decisão derradeira do ministro Cássio Nunes, que devolveu o Exército de Lula nesse canal no WhatsApp, a operação, foi uma decisão que deu 48 horas para que o canal voltasse a funcionar. Seria um tempo suficiente para a estratégia digital do bolsonarismo, que enfrentou esta concorrência do canal do Lula, buscasse aí um freio de arrumação e se redirecionasse, mas não é o que estamos a ver, pelo menos não é o que indica essa troca de acusações pública que a gente está vendo nas redes sociais. Na vigência dessas 48 horas, um influenciador importante do bolsonarismo, que é o Paulo Figueiredo, ele é, digamos assim, faz dobradinha com o ex-deputado Eduardo Bolsonaro em Washington, como um canal, uma Casa Branca. Ele escreveu o seguinte: olha, entre 10 e 11 de outubro, canais de esquerda fizeram 32 mil publicações nas redes, com mais de 80,7 milhões de curtidas e comentários. No mesmo período, os canais de direita fizeram 1.300 publicações, ou seja, 23 vezes menos, e tiveram 22 milhões de curtidas, ou seja, quase um quarto daquelas dos canais de esquerda. E nos mesmos temas, ele acusa a estratégia digital de estar a reboque da campanha lulista. Ele se demonstrou impressionado porque a esquerda colocou tanta gente na Paulista e pede para que a campanha entre em polêmica e paute a imprensa. Segundo este influenciador, o bolsonarismo perdeu a capacidade de pauta. Um outro perfil, também na mesma rede social, o X, a central de direita, cobrou o PL pela lentidão no engajamento dos leitores, na contestação de notícias falsas e também nesta opção por discutir a equipe de governo antes mesmo de a eleição ter encerrado, visto que o senador terminou o primeiro turno como favorito para ganhar esta eleição. E aí, em determinado momento, o perfil comenta: parece que quem administra a página do candidato tem 75 anos e nenhum conhecimento das plataformas digitais. E aí o PL resolveu responder: já que você tem a receita pronta para vencer a eleição, estamos aguardando seu currículo. Até lá, contribua para desmentir fake news e virar votos, é muita coisa. Então, é uma coisa que acontece em campanha, todas as campanhas têm esse tipo de desavença, de confronto, mas o bolsonarismo tem essa particularidade, né? Aliás, o Marcos Nobre coordenou um trabalho no SEBRAP, o Partido Digital Bolsonarista, que mostra esse modus operandi do bolsonarismo, que é justamente trazer a público, né, os seus dissensos, e com esse tipo de polêmica, inclusive, aumentar o engajamento. Mas o fato é que, uma vez feito isso, acabou fazendo com que se soubesse que há uma certa confusão ali por que caminho seguir no PL daqui para frente. Isso tanto é verdade que o candidato, o senador Flávio Bolsonaro, depois de dizer ontem publicamente, ele disse que não iria ao debate da Band, que acontece neste domingo, e que sua equipe estava avaliando se ele iria ao debate seguinte da Globo na semana seguinte. É, bem, ele disse que hoje de manhã ele já voltou atrás. Disse agora que vai comparecer sim ao debate na Band. Então isso mostra que de fato há uma certa um certo ali titubeio sobre os rumos a serem tomados, ainda aparentemente atendendo aí o reclamo do Paulo Figueiredo de que precisa pautar a campanha do Flávio, precisa pautar mais do que ficar reboque. Ontem à noite, num evento, ele disse que já discutiu com o Derrite que a segurança pública no Brasil vai precisar mais do que o seguir o governo Bukele, vai ter que ir além do governo de Nayib Bukele, que é este governante lá em El Salvador, que linha duríssima prende e arrebenta na segurança daquele país, que tem inspirado governos de extrema direita em todo o mundo. Ele disse que o que ele faz lá é uma prisão em massa e sem julgamento de suspeitos, é pouco para o que ele pretende fazer no Brasil. Então, a ver se esta decisão de ir ao debate e esse novo discurso aí do senador vai ser encaminhado no sentido de unir a campanha do PL nesta reta final do segundo turno.
0: Agora, Maria Cristina, quando nós começamos a falar sobre as medidas de Cássio Nunes Marques, aí suspende, daí volta, suspende de novo tal. E esse canal Exército de Lula, quando nós começamos a falar, tinha cerca de 3 milhões de inscritos. E aí a gente fica falando, e os juízes lá com as suas liminares, agora já está em 4,3 milhões. Ou seja, tem às vezes um efeito rebote do que o ministro pensa, né?
1: Pois é, Fernando, isso é uma coisa curiosa que, aliás, o bolsonarismo descobriu muito antes.
0: Sem dúvida.
1: Do petismo, que é como você se mostrar vítima do sistema faz com que atrai simpatizantes e atrai adesões. E esta foi uma razão também pela qual a campanha do PT resolveu não recorrer

0: lateralidade. Então, a campanha resolveu se dobrar, registrou como um canal da campanha, mas não contestou no Supremo. Por quê? Uma intervenção do Supremo na Justiça do Direito Eleitoral nesta hora poderia ser usada pelo Flávio como um discurso de que há um conluio do Lula com o Supremo em prejuízo de sua própria candidatura. Foi mais ou menos o que ele fez lá na questão do debate primeiro turno. Então, digamos assim, a campanha parece já está escolada e resolveu não fazer esse recurso.
1: Maria Cristina Fernandes, mais uma vez obrigado. Bom trabalho, até amanhã.
0: Eu que agradeço, até amanhã. Uma boa tarde a vocês e aos ouvintes.
1: Agora nós vamos até Buenos Aires conversar com Ariel Palacios, que traz mais informações sobre a cirurgia do Papa, cirurgia realizada ontem para retirada de um câncer e uma expectativa ainda dúbia sobre viagens que o Papa tem marcadas para a América Latina, que estão chegando aí. Então, se tudo der certo, são 3 países que ele deve visitar aqui na América Latina em breve. Vamos para lá?
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0: Oi, Ariel, boa tarde, bem-vindo.
1: Boa tarde, como estão todos? Tudo bem?
0: Tudo.
1: Perdão, aqui já estou vendo que minha gravata está desajeitada, mil perdões.
2: Imperdoável, Ariel.
1: Não. Imperdoável. Vou me autoflagelar.
0: Ariel, vamos lá. Cirurgia do Papa realizada ontem, se recuperando bem, só que ele tem na agenda viagens importantes já marcadas, já agendadas para a América Latina. Queria te ver sobre isso.
1: Pois é, é uma expectativa muito grande que existe, que já existia nas últimas semanas sobre a visita do Papa Leão XIV à América do Sul, que agora está embalada por essa incerteza do eventual hipotético, sabe-se lá, adiamento ou, quiçá, um eventual hipotético cancelamento da viagem devido à recuperação pós-operatória do pontífice. Embora a operação tenha transcorrido sem complicações, não está muito claro que se sua recuperação, que teoricamente seria uma recuperação de uma semana no hospital, mas que mesmo assim, se isso permitiria que ele cumprisse a puxadíssima agenda que ele tem, que está prevista para esta visita, que são 11 dias, então não é pouco tempo, são 11 dias aqui na América do Sul, é Uruguai primeiro, depois Argentina e depois Peru. Isso entre os 6 e 17 de novembro, são 11 dias. E são 16 trechos em avião e helicóptero, ou seja, é muita coisa. E só para dar mais um detalhe, serão 14 cidades, em algumas cidades estará dias, em outras cidades estará horas, não é? Mas onde ele vai dar um total de 35 discursos, e dentro da visita a ida ao Peru implica na presença do Papa em altitudes de mais de 3 mil metros de altura. Isso vai exigir muito de seus pulmões, exige de uma pessoa jovem, imagina de uma pessoa que tem 71 anos, ele tem, ou seja, ele é jovem, não é? Não estou dizendo que ele, não é, ele só não é adolescente, joga tênis, se mantém em forma, mas de todas formas é uma operação e o que removeram foi um nódulo maligno, cancerígeno. Bom, no Uruguai, o arcebispo de Montevideo, Daniel Sturla, disse que será necessário aguardar os próximos dias para saber o que ocorrerá com a viagem. Enquanto isso, na Argentina, o governo Milei indicou que os preparativos na área de segurança, que é a especialidade aqui, de segurança na área para a visita do Papa, continuam em andamento, mas que eles se reconfigurariam se fosse o necessário, não é? Aí existe um porém: se por acaso houver um adiamento da visita, para a Argentina ficará muito complicado fazer uma visita no ano que vem. Por quê? Porque 2027 é um ano eleitoral na Argentina e é complexo estar presente um Papa disputado tanto pela situação, pela posição, como pelo governo, né, para entrar num país complexo do ponto de vista político como a Argentina. Se a gente acha que o Brasil é complexo, a Argentina é disparadamente um imbróglio colossalmente maior, por incrível que pareça. Bom, e

0: Hay otro país, Perú, a capital Lima, Juan José Dioses. Exatamente, esse é o nome do porta-voz arcebispado. Olha, o cara já estava predestinado. Seria João José Deuses a tradução do nome dele. Juan José Dioses, que é o porta-voz arcebispado, declarou que a viagem continua confirmada e que o pontífice tinha muita vontade de ir para o Peru. Na Argentina, a visita tem um significado histórico, porque Leão XIV será o primeiro papa a visitar território argentino desde João Paulo II em 1987. E o Papa Francisco? Bom, o argentino Papa Francisco nunca retornou à sua terra natal durante os 12 anos de pontificado. Viajou muito pelo mundo, mas não passou por aqui, porque no fim das contas já conheciam ele como bispo, arcebispo e cardeal primaz da Argentina. Para o presidente Milei, essa visita tem prós e contras. Por um lado, vai encontrar no Papa um aliado no seu projeto de revogar a lei de legalização do aborto aprovada em 2020, mas por outro lado, terá no Papa um fortíssimo crítico da pobreza e das brechas sociais que assolam a Argentina. E, como disse, se for adiado, vai ser complicado isso aqui na Argentina, porque o ano que vem é um ano eleitoral. Bom, no caso do Uruguai, a visita do Papa será um termômetro da reação dos uruguaios, que é a sociedade mais laica e mais ateia também do continente. E no Peru, a recepção promete ser para lá de calorosa, porque embora tenha nascido nos Estados Unidos, em Chicago, o Papa Leão XIV morou duas décadas no Peru, possui cidadania peruana, ele se ordenou sacerdote em Chicago, mas ele deslanchou sua carreira eclesiástica exatamente no Peru, onde foi bispo e foi líder do clero peruano. E ele, inclusive, tem a cidadania peruana.
1: Falando também da política peruana, Ariel, a presidente Keiko Fujimori prometeu que ia resolver rapidamente os problemas de criminalidade, mas aí é muito difícil, né? Na hora que a gente assume, a gente descobre que é mais complicado. Então ela voltou os olhares aí para a juventude, para a educação, anunciou um pacote de medidas que você olha e você fala, agora esse país vai para frente, agora vai.
2: Vai lá, conta.
0: É um problema de criminalidade / cabeleireiros, digamos assim. Por quê? Porque, a presidente foi eleita com a promessa de restaurar a ordem num país assolado por extorsões, assassinatos, mas ela viu, como vocês comentaram, que não era tão fácil assim fazer isso da forma acelerada que ela havia prometido, que a realidade é muito mais complexa. Então, em vez das gangues, das quadrilhas, dos cartéis, optou por algo mais fácil, que era combater o que ela chama de criminalidade nas escolas, porque ela tem a teoria que a falta de disciplina nas escolas acaba abrindo brechas, espaços para criminalidade no país de forma geral. E uma forma, segundo Keiko Fujimori, de fazer essa guerra é uma guerra capilar. Os meninos, segundo ela, em discurso ela disse, vão ter que usar cabelo curtinho, as meninas não poderão pintar, não poderão tingir o cabelo, não poderão usar maquiagem ou esmalte nas escolas. As saias terão que ter comprimento até abaixo dos joelhos. E Fujimori disse no seu discurso, abre aspas, a ordem não deve existir apenas nas ruas, também precisa voltar às escolas, ponto de exclamação e fecha aspas. A presidente, que está há 2 meses e meio no poder, como disse, está com grandes dificuldades de controlar as quadrilhas criminosas, então aí viu que na escola era mais fácil impor a ordem. As regras vão afetar mais de 6 milhões de alunos da rede pública. As escolas privadas não entram nas normas capilares e de manicures, porque para o governo a disciplina nacional, pelo visto, varia muito de acordo com a classe social. Então as públicas vão ser o alvo dessas medidas, as escolas particulares não. A ex-vice-ministra da Educação, Ana Andrade Pácora, considera que as medidas são um retrocesso, que o país volta 3 décadas atrás, no passado, e criticou o caráter sexista. Em vez de ensinar os meninos a não assediar, porque Keiko Fujimori disse que havia um grande volume de assédio, se exige que as meninas controlem sua aparência. Mas recordemos que Fujimori não é uma pioneira nesta cruzada capilar. Na América Latina, no ano passado, o líder de El Salvador, Nayib Bukele, ordenou uma série de medidas nas escolas, entre elas a aplicação do corte de cabelo, cortes que Bukele considera, abre aspas, adequados, fecha aspas, e a saudação obrigatória aos professores. E aí Bukele designou uma militar, a capitã do exército Carla Trigueiros, como ministra da educação. Uma militar. E aí foi encarregada de fiscalizar que as 5.100 escolas públicas de El Salvador sigam à risca as ordens. Bukele argumentava que a perda de disciplina nos centros educativos havia facilitado a expansão das maras, das sanguinárias gangues que assolaram os salvadorinhos desde os anos 90. Então não era a pobreza, não era o tráfico de drogas, era a falta de disciplina, segundo ele, nas escolas e os cortes de cabelo. Então vemos ali uma série de assassinatos protagonizados pelas maras que, teoricamente, teriam sido causados pela falta de uma tesourada mais significativa nos crânios dos meninos de 8, 9, 10 anos de idade. O Sindicato dos Professores criticou o pacote de medidas de Bukele como uma militarização das escolas.
2: Ai, Ariel, vamos lá. Vamos,
0: Fernando está com um corte de cabelo bem curtinho,
2: então aí tem, passaria, né,
0: muito bem, muito bem.
1: E eu não pinto meu cabelo, então também estamos tranquilos.
0: Então já estão dentro dos cânones humoristas.
2: Agora, na Argentina, números sobre a economia do FMI, o que dizem?
0: Pois é, o Fundo Monetário Internacional acaba de dar uma notícia desagradável para o presidente Milei, afirmando que a economia argentina vai crescer apenas 2,1% em 2026 e não os 3,5% que o FMI havia previsto tempos atrás para este ano. Inclusive, há um ano a expectativa que neste ano, ou seja, no ano passado, o FMI considerava que em 2026 o crescimento seria de 4%. Não, será mais ou menos a metade disso, segundo o próprio FMI. E a inflação média, por sua vez, segundo o FMI, chegará a 32,5%, que é o dobro do que haviam calculado no ano passado para este ano. Então, quer dizer, a recuperação prometida por Milei está sendo sucessivamente adiada, né? E a questão que não é apenas crescer pouco, é crescer menos. A Argentina está crescendo menos do que a média latino-americana. A média latino-americana está estimada para 2,3%. E a economia mundial deve crescer 3,1% neste ano. Então, quer dizer, a desaceleração argentina não pode ser atribuída exclusivamente aos supostos ventos contrários do exterior. Então, Milei, sim, aplicou uma disciplina fiscal como se fosse a prioridade nacional, não é? É um país que geralmente vive em déficits, também ele conseguiu boa parte desse superávit fiscal, dando calote nos governadores e não pagando os governos. Então, quer dizer, quando você não paga, você mostra um superávit que é fake, né? Mas tem superávit, mas na verdade você não tá pagando o dinheiro que você tinha que estar pagando para as províncias, com os cortes na educação e na saúde. Não é corte real de gasto público, é corte sério, né? Deixar de gastar em besteira, luxos, etc. Não, isso aí continua. Bom, o fato é que equilibrar as contas públicas, pelo menos no papel, não significa automaticamente dinamizar a economia. Então, energia, mineração e agronegócios, sim, estão crescendo, estão exportando, mas empregam pouca mão de obra. E enquanto que indústria, comércio e pequenas empresas sofrem com a demanda cara, com crédito, a demanda fraca, crédito caro, e o PIB não cresce sem que o emprego acompanhe o mesmo ritmo. Então a gente está vendo um desemprego maior. O FMI prevê um desemprego de 7,6% para este ano, reduziu a projeção de crescimento também do ano que vem de 4% para 3,5%, isso do PIB, né? Então é um cenário complexo. E a ironia, de certa forma, política é que o fundo, que é o principal credor multilateral da Argentina, não dá para ser acusado de integrar uma conspiração esquerdista contra Milei, né? O segundo FMI, os resultados do governo Milei estão aquém das expectativas. Então, todo um cenário complexo nesta reta final de 2026 para Milei, que exatamente daqui a um ano, em outubro do ano que vem, enfrentará as eleições presidenciais, porque ele próprio disse já que quer ser candidato à reeleição.
1: Temos um minutinho para fechar, Ariel. Vamos como?
0: Vamos com um tango. Vocês escolhem. Efeméride ou tango. Música? Tango. Bom, então vamos lá com um tango que é de Astor Piazzolla, mas é arranjado nessa versão por seu ex-chefe e amigo Aníbal Troilo. Porque é o primeiro tango famoso de Piazzolla que

0: Ariel, belíssimo. Obrigado mais uma vez e até a...
1: Obrigado a vocês e recomendo o Aníbal Troilo, que também conhecido pelo apelido de Pichuco, um grande tangueiro e um virtuoso no bandoneon.
0: Tangueiro é ótimo. Um abraço.
1: Até mais.
2: Até.

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0: dos jogos eletrônicos. Na prática, a norma reconhece os games como obras audiovisuais e produtos culturais e permite que os produtores acessem instrumentos de fomento, como a nova Lei Rouanet Games, para financiar os projetos. Com o decreto, o governo também viabiliza crédito ao setor e cria uma plataforma nacional para catalogar produções brasileiras. As medidas são adotadas pelo governo há 11 dias das eleições e teriam como público-alvo especialmente o eleitor mais jovem. O Senado deve votar hoje em dois turnos a PEC que acaba com a escala de trabalho 6x1. No momento, o plenário está na quinta e última etapa de discussão da proposta. Na sequência, o texto poderá ser submetido à votação. Para avançar, a PEC precisa do apoio de pelo menos 49 parlamentares. Pressionado pela popularidade do projeto, o senador e candidato à presidência, Flávio Bolsonaro, recuou e anunciou que votará a favor da proposta. Apesar de ter declarado voto favorável ao fim da escala 6x1, Flávio disse a pessoas próximas que vai rever pontos da proposta caso seja eleito. A polícia da Turquia assumiu o controle da sede da principal emissora de oposição do país, a Halk TV, e prendeu 11 funcionários do canal. A operação faz parte de uma série de ações do governo contra veículos de imprensa, políticos não alinhados com o governo e associações populares. Segundo o Sindicato de Jornalistas da Turquia, 17 profissionais de imprensa continuam presos no país. A repressão também atinge políticos da oposição e ativistas LGBT+, alvos de ações das autoridades. No horário de Brasília, 3:03.
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1: Segunda hora do Estúdio CBN, desta quarta-feira, 14 de outubro de 2026.
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1: Oi Álvaro, bem-vindo e boa tarde.
2: Muito boa tarde.
1: Álvaro, a gente vai falar sobre... Bom, primeiro, o gancho aqui é a cirurgia do Papa. O Ariel Palácio acabou de trazer mais informações pra gente. Foi operado ontem em Roma. Retirou um nódulo do pulmão, era câncer. Ele tem 71 anos, Álvaro. Pelo padrão da igreja, veja só, é um Papa jovem. E tem uma questão que é interessante, porque a idade, muitas vezes, uma empresa, quando você chega nessa idade, a empresa já te deu aquele relógio de ouro e falou assim, ó, obrigado por tudo e vá curtir a vida, sei lá, vai se aposentar. Por que que as instituições que mais duram no mundo entregam o comando justamente para quem já passou, digamos, dos 70 anos?
2: Pois é, né? Que parece uma contradição, mas no fundo faz algum sentido. É o seguinte, uma instituição que conta a vida em séculos, né, como a Igreja Católica, ela justamente não quer ninguém com um plano de carreira. Esse é o negócio, essa é a diferença da empresa tradicional para instituições religiosas e outras que buscam essas pessoas mais velhas. É a questão do plano de carreira do sujeito. O sujeito de 71 anos que vira papa, ele não está construindo, né? Ele não precisa agradar ninguém para chegar no cargo seguinte. Aliás, nem tem cargo seguinte. Essa é a ideia. Então, esse sujeito, ao menos em tese, não usaria a igreja como um degrau. Então, é mais ou menos assim. Essa pessoa, ela já chegou ao final, por assim dizer, da sua história pessoal ou não? Se sim, ela tem mais prontidão para atender bem esse cargo. Olha só, isso no caso da Igreja Católica não acontece simplesmente a partir de uma intuição racional que alguém teve. Não, nada disso. Existe uma parte empírica, tá? Então, por exemplo, Leão XIII, eu estava pesquisando isso, ele foi eleito aos 68 com uma expectativa de ter um pontificado curto. Ele ficou 25 anos. O Papa João Paulo II, ele entrou aos 58, está muito jovem para essa posição, e ele ficou 26 anos

0: no papel. Quer dizer, do ponto de vista dos cardeais que estavam vivendo a situação, esse tempo era muito, muito, muito longo. Então eles voltaram a preferir gente mais velha, porque elegeu uma pessoa mais velha é uma forma de não apostar que a instituição inteira vai seguir a orientação de uma pessoa só. Essa é a lógica.
1: E Álvaro, se tem empresa que começa a olhar estranho para quem passou dos 50 e a igreja só considera quem passou dos 70, quem está enxergando a gente errado?
0: Olha, eu diria que é claro que os dois podem estar enxergando a gente errado, né? O mais comum é isso, né? Mas do ponto de vista do que vem acontecendo com a longevidade, eu diria que o mercado erra mais. E ele erra numa coisa específica, que ele dispensa a pessoa que está mais ou menos perto do seu pico, né? Ela tem a chamada inteligência cristalizada, que é o conhecimento acumulado, organizado, e que continua subindo depois dos 50, depois dos 60, se o sujeito conseguiu preservar e estimula a sua saúde cerebral. Ou seja, a tese de que deveria haver um hard stop, né? Um momento de corte etário, porque a produtividade cairia, é uma tese baseada em desconhecimento sobre como a gente consegue ampliar nossa longevidade cognitiva, e também uma tese que está meio desacoplada de um mundo como o nosso hoje em dia, em que as pessoas que têm conhecimento cristalizado têm um valor imenso, até porque com a inteligência artificial chegando fortemente nas empresas, esse conhecimento acumulado é o tal do contexto que precisa ser dado. Então eu acho que vai por aí a coisa.
2: Agora, o Papa, foi o próprio Papa que anunciou um nódulo para milhares de pessoas. Isso já quebrou um paradigma da igreja. E num cargo, a gente brinca aqui, que é o CEO do céu. Então, num cargo como esse, o corpo vira um assunto de todo mundo. Como é que deve ser viver sabendo que o seu limite de mandato é o seu corpo? No caso dele, é o pulmão dele.
0: Muito interessante o que você colocou. Pois é, viver assim é meio deixar de ser dono do próprio corpo, né? Curioso isso. Quando o cargo só acaba com a morte, qualquer febre vira um fato político, né? E por isso que a regra histórica sempre foi esconder. E, aliás, por isso que eu vejo essa inovação na comunicação como muito positiva. O Vaticano, vamos ser bem claros aqui, tá? Escondeu doenças de papas durante séculos. E não é só o Vaticano, tá? Então, por exemplo, os soviéticos, né, durante a Guerra Fria, governaram com pessoas que mal conseguiam subir a escada, né, do mausoléu, enquanto a televisão garantia que eles estavam uma maravilha, assim, era uma saúde de ferro. Grande mentira. Nos Estados Unidos também, presidentes que esconderam paralisia, câncer, dor crônica, essa sempre foi a regra, né? É como se a doença do homem e da mulher fosse, em última análise, uma manifestação de fraqueza da instituição. Então, eu acho que, assim, nesse caso, o Papa acertou, e eu acho que a coisa vai muito além da transparência. O negócio é que a gente tem que também sair do domínio do boato e trabalhar as questões humanas com total franqueza.
2: Boa.
0: E agora, só um último pontinho. Se a gente parar para ver, assim, tem um ponto existencial que eu acho que é mais profundo, tá? Assim, o limite do mandato de todo mundo é o corpo, né? De todos nós, o mandato da gente na nossa vida, né? O do ouvinte com a gente é o corpo. Só que a diferença é que a gente consegue fingir que não, a gente consegue dizer não, a gente transcende tudo isso. A igreja e as outras instituições sempre tentaram fazer o mesmo. Eu acho que o lance que o Papa traz de mais legal é que ele, numa posição assim, de grande visibilidade, quebrou com esse paradigma, dizendo, olha, você também pode quebrar com esse paradigma. Você não precisa se mostrar uma pessoa sempre forte e saudável quando eventualmente não é assim que você está se sentindo. Então, eu acho que tem do ponto de vista da evolução da mentalidade da igreja, algo bem bacana nisso.
1: E nem terminou a cirurgia, já tinha gente falando até em conclave, né, Álvaro? E em alguma medida isso acontece com a gente também no trabalho, na família. Como é que alguém percebe um dia em que as outras pessoas começam a olhar para o sucessor dela?
0: Então isso é muito comum, isso eu diria que é muito doloroso, isso está em todas as áreas, tem tanto, tipo, a minissérie Succession, né? Tipo, uma coisa de grande poder, mas isso está, na verdade, em todas as famílias. E, em geral, a pessoa que está nessa posição, né, de que será sucedida, ela percebe tarde, porque o sinal, ele costuma ser sutil, os sinais começam a começar sutis, né? Ninguém avisa isso de primeira. Muda o tipo de coisa que chega até o sujeito, né? As pessoas param de trazer problemas, começam a fazer muita gentileza. É, o tal do sucessor natural, em geral, emerge como pessoa para quem os problemas são canalizados. É tipo, quem é que consegue resolver isso na prática? A coisa vai funcionando assim. Aí começam a rolar as homenagens. Né? Recebeu homenagem? Se preocupe. É, almoços com perguntas sobre saúde, esse tipo de coisa. Então a pessoa sente muito mais no cargo, ou no relacionamento cordial, do que propriamente em manifestações mais tensas, como a gente imaginaria, né, como uma coisa assim muito voraz, agressiva. Em geral não é bem dessa maneira. Eu diria assim, nas famílias em particular, né, o figurino é um pouco diferente, mas começa assim, né? O dia em que os filhos começam a decidir o Natal sem perguntar para esses pais. Esse é o sinal, né? Alguém pega, sei lá, a chave do carro para facilitar, né? Tipo assim, como assim, né? Então, enfim, o conclave de gente comum acontece na cozinha, né? O jeito, sei lá, menos doloroso de atravessar isso é justamente já se colocar numa posição, olha, isso aqui eu consigo fazer, isso aqui eu não consigo, antes que surja esse movimento, né, essa sucessão tácita, e você se veja numa posição desconfortável, para dizer o mínimo.
2: Álvaro, eu tenho certeza que tem ouvintes que estão pensando no papel do ministro do Supremo Tribunal Federal, que fica hoje até os seus 75 anos. Faz sentido?
0: É o assunto.
2: Faz sentido ter uma data num calendário ali para decidir o dia em que a cabeça de alguém deixa de servir a um país, a população, ao judiciário?
0: Olha, eu diria o seguinte, com todas... Eu vou começar no seguinte, esse é um assunto que, no momento, ele está prejudicado, como se diz na universidade, que são assuntos em que discuti-los é impossível sem que a discussão exploda em temperamentos, enfim, no mínimo desequilibrados. Então, como eu não quero provocar isso em ninguém de um lado ou do outro, eu diria que não é uma boa hora para a gente se aprofundar muito no debate específico do STF, mas uma coisa eu posso dizer, uma corte, seja ela qual for, precisa de uma regra de saída, tá? E precisa de uma regra de saída que justamente não dependa de alguém ter coragem para dizer para o ministro que ele não dá mais conta. Então, quer dizer, a data no calendário, ela tem uma vantagem, né? Ela está lá estipulada, ela é igual para todo mundo e assim por diante. Agora, se o ideal é a data, ou por exemplo, o tempo, né, o tamanho da estadia na casa, aí é uma outra discussão. Né? Pensa, alguém que foi nomeado aos 42 anos até os 75, ficou 33 anos decidindo sobre a vida do país. Então, eu acho que tem uma regra de saída importante, sim. Qual é? Eu acho que a gente pode deixar para o momento pós-eleitoral. Agora, alguns apontamentos. Nos Estados Unidos...
2: É isso que eu ia falar, lá é vitalício.
0: Vitalício de verdade, tá? Uhum. E o tempo médio, olha só isso, na Suprema Corte passou de 13 anos, eu estava pesquisando para a gente aqui antes, no começo da República, para quase 30 anos hoje. Ou seja, a longevidade, ela também significa as mesmas pessoas decidindo tudo. E eu também dei uma olhada como a coisa é na Europa, tá? Na Alemanha, por exemplo, o juiz constitucional tem um mandato de 12 anos sem recondução e sai aos 68 de qualquer forma. 12 anos, é bastante tempo. Seria importante os especialistas da área analisarem se a qualidade das decisões do ponto de vista de algumas pesquisas, sei lá, precisa ter pesquisa para isso, né? Então, vamos assumir que tem pesquisas, ela é superior nesse formato ou não. Mas me parece um formato bastante racional. França, Itália, Espanha, Portugal, esses países usam 9 anos como o parâmetro, tá? Sem recondução. E eu sei que no Reino Unido tem esse corte seco aos 75. Quer dizer, varia muito, quase todo mundo, tirando os americanos, tem uma regra de saída e muita gente hoje em dia tem mandato fixo. Agora, uma ressalva, tá? Quando essa discussão for conduzida, né, conforme as coisas vão passando e a longevidade vai se estendendo, talvez o argumento do tempo de mandato se torne ainda mais forte em relação ao corte etário, porque como a gente está falando aqui, acho que é uma parte importante do tema de hoje, idade que não é mais o problema para muita coisa.
1: Verdade. E com a gente vivendo cada vez mais, Álvaro, e com a IA também, agora fazendo em segundos o que a gente levava anos para aprender, como é que você vê esse cenário daqui 20 anos? Para que vai servir a experiência de quem tem 70 anos?
0: Eu acho que a experiência humana, ela vai ganhando mais importância e não menos, tá? Porque a experiência humana é justamente esse espaço simbólico, esse ambiente em que a inteligência artificial pode operar de maneira adequada. Quando a gente não sabe o que pedir para a IA, quando a gente não sabe o que a gente... quando a IA saiu do trilho e assim por diante, é que a gente tem um problema mais sério. E é isso que eu acho que a gente vem observando no mercado. A despeito de se falar tanto que o jovem tem muito mais jeito com a IA do que o velho, fato é que a redução nas contratações, onde isso já aparece, como por exemplo nos Estados Unidos, estão concentradas no começo da carreira. Porque por mais que a pessoa tenha muito jeito de lidar com a IA, ela tem pouco contexto, ela tem pouca experiência. Então eu acredito que no futuro essa tendência se torne ainda mais forte. E o que vai acontecer é que a gente vai ter menos gente formando essa experiência. Minha preocupação é com quem não entrou para ser estagiário aos 18, 19, 20 anos num escritório de advocacia, na empresa de engenharia, sei lá, nesse final de década, e também daqui a mais 40 anos não vai ter passado pelas experiências necessárias para se tornar essa pessoa que tem aí que é o grande reservatório de conhecimento e bom senso aplicado no mundo. Então eu acho que no caso da inteligência artificial o desafio é bem diferente desse que tradicionalmente se coloca no mundo corporativo, que é que quando você chega nos 50 e pouco, o reloginho de ouro, se você for um grande funcionário, começa a surgir como assunto nas vaquinhas. Ah, é. Entende? Que é outro papo.
2: Tá bom. Álvaro, mais uma vez, obrigado pela conversa. Até a quarta-feira que vem.
0: Eu que agradeço você também, Nadédia. Muito obrigado. Foi tudo ótimo, como sempre. Até lá. Até.

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1: Olha, tem um assunto hoje que está todo mundo aí discutindo, que é o fato da inteligência artificial da Meta não gerar alguma imagem vinculada a um número do candidato do PT. E aí, com o candidato Flávio, isso acontece? Quando coloca Bolsonaro, não acontece? A gente abriu hoje aqui o estúdio falando sobre isso. Mas eu queria trazer uma curiosidade, que essa vem da Rússia. Também tem a ver um pouco com essa história. O que aconteceu lá foi o seguinte. Recentemente, a Ucrânia bombardeou três centros de dados da Yandex. Yandex é como se fosse o Google da Rússia. Lá não tem Google. Se você quer procurar alguma coisa na internet, você vai no Yandex para procurar, fazer sua pesquisa. E aí o serviço foi muito prejudicado, vários serviços foram paralisados. E aí uma empresa de tecnologia, trabalha com segurança, chama Cloudflare, identificou uma queda de aproximadamente 94% no tráfego automatizado originado dessa rede da Yandex. Consequentemente, ou coincidentemente, descobriram o seguinte, que houve uma redução da atividade de contas, no caso, robôs, pró-Trump nos Estados Unidos, pró-partido da extrema-direita AfD na Alemanha e também aquelas postagens com robôs que falam bem do Reform UK no Reino Unido. Coincidência ou não?
2: Aqui em São Paulo, informação agora do noticiário esportivo. Guilherme Pradella está com a gente. Boa tarde.
3: Oi, Nadédia, boa tarde para você, para os ouvintes. O Corinthians apresentou nesta quarta-feira o seu novo treinador, Clarence Seedorf, holandês, que chega para comandar o timão depois da demissão do técnico Fernando Diniz. Em uma coletiva que durou quase uma hora, o treinador falou muito sobre a sua experiência como técnico, que não é tão grande assim, né? Foi um grande jogador de seleção holandesa, de grandes clubes como o Milan, como o Real Madrid, mas como técnico tem uma carreira curta, que começou em 2014, no Milan, depois passou pelo La Coruña, na Espanha, foi no futebol chinês e depois encerrou, digamos assim, a carreira, ou pelo menos deu uma pausa na carreira em 2019 pela seleção de Camarões. Volta a ser técnico agora da equipe corintiana em um momento muito complicado com a equipe à beira da zona de rebaixamento. E ele foi justamente perguntado sobre isso, sobre as dúvidas que o torcedor tem. Será que ele é o melhor nome para esse momento que vive o Corinthians? Primeira equipe fora do Z4, pelo número de vitórias acima do Internacional. O Seedorf responde.
4: É óbvio que vocês falam, que vocês sabem. 7 anos sem ter um clube, mas isso não significa que eu não estava no futebol muito próximo, muito próximo. Mas eu não quero nem estar nessa parte. Para mim, o mais importante é que o clube acredite em mim. Esse grupo abriu as portas para mim. Os profissionais aqui estão abertos para trabalhar juntos. Eu sei o que eu posso fazer. Senão eu não estava aqui. Se eu não acreditava em mim mesmo de estar aqui, de poder ajudar a mudar a situação e melhorar a situação, eu não estava aqui. Eu não estou com medo, não estou precisando de estar aqui. Tá? A minha vida era muito boa, tinha tudo, mas eu gosto de desafios. Eu achava esse desafio maravilhoso.
3: Tá, então a palavra do Seedorf falando sobre esse desafio de agora comandar o Corinthians. Ele que teve uma manhã até agora muito agitada, viu, Nadete? Chegou pela manhã aqui no Brasil por volta das 6h30, 7 horas da manhã. Depois já veio aqui para o centro de treinamento do Corinthians, onde estou nesse momento. Falou com os jogadores pela primeira vez, já comandou uma atividade, concedeu a coletiva de imprensa e agora às 4h30 da tarde já faz o segundo treinamento. Será assim até domingo, porque na segunda-feira ele estreia como treinador do Corinthians no duelo contra o Vitória na Neoquímica Arena, às 8 horas da noite. Sem o Ranieri, que machucou o joelho, muito provavelmente vai perder os próximos jogos, mas com retornos importantes de Caio César e Garro, que voltam de suspensões e que deixaram o time no duelo passado contra o Palmeiras, quando foi goleado por 4-1 lá no Nubank Park, na Dédia.
1: Pradella, e se o Corinthians cair, o que diz o contrato com o Seedorf?
3: As informações dizem que existirá uma rescisão de contrato, então, caso o Corinthians caia para a segunda divisão, ambos seguem os seus caminhos, pelo menos é o que diz no contrato. Obviamente que, chegando lá na frente, se houver interesse deles continuarem a parceria, isso pode ser alterado. Ele assinou o contrato até o final de 2027, Fernando. Então, assim, imagina-se, pelo lado do Corinthians e do Seedorf, que vai ser uma parceria que dure mais tempo, imaginando que o time vai ficar na primeira divisão. E tem outro detalhe também, Fernando. Final do ano, o Corinthians tem votação para presidência. Então, é um ano eleitoral que sempre movimenta bastante.
1: Sem dúvida. Obrigado, Guilherme Pradella, com informações em São Paulo.
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0: Quarta-feira, 14 de outubro de 2026. O vice-presidente Geraldo Alckmin defendeu ampliar o diálogo com quem não votou em Lula no primeiro turno. Segundo ele, novos apoios devem ser conquistados pelo convencimento e não pela imposição. A declaração foi feita durante um encontro com lideranças políticas em Niterói, no Rio de Janeiro. Alckmin afirmou que o resultado do primeiro turno deve ser recebido com gratidão e humildade. A cidade foi a única da região metropolitana fluminense onde Lula venceu. O presidente recebeu 48% dos votos válidos contra 43% de Flávio Bolsonaro do PL, uma diferença de quase 15 mil votos. A Assembleia Geral de Credores da Fictor, empresa de investimentos e participações, vota hoje a aprovação, a rejeição ou a modificação do plano de recuperação judicial do grupo, que declarou dívidas superiores a 4 bilhões de reais. O grupo Fictor ficou conhecido por patrocinar o Palmeiras e pela frustrada tentativa de comprar o Banco Master, liquidado pelo Banco Central em novembro do ano passado e investigado por supostas fraudes bilionárias. O pedido de recuperação judicial da Fictor foi feito em fevereiro e aprovado em abril desse ano. Um pouso de emergência de um helicóptero da Força Aérea Brasileira assustou moradores da área rural de Candói, no Paraná. A aeronave aterrissou em uma plantação de milho que fica a cerca de 500 metros de uma casa de agricultores. Ninguém se feriu. Segundo a FAB, a manobra foi feita por segurança devido às fortes chuvas na região ao longo do dia. Uma estudante iraniana foi condenada à morte por blasfêmia após fazer uma publicação nas redes sociais. A mulher de 23 anos é acusada de insultar figuras sagradas do islamismo xiita. A aluna alegou que estava sob efeito de drogas. As autoridades da República Islâmica ainda aguardam apelação. A ONG Iran Human Rights pediu reação internacional para evitar a ampliação do uso da pena de morte para coibir manifestações online no país. No horário de Brasília, 3h32.
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2: Mais informações em Brasília com Igor Cardim. Igor, boa tarde.
3: Oi, Fernando. Boa tarde a você, boa tarde a todos. Após o governo concluir a análise da PEC da Segurança Pública na Comissão de Constituição e Justiça do Senado, o candidato à presidência Flávio Bolsonaro questionou o texto governista e anunciou uma emenda de plenário para reduzir a maioridade penal de 18 para 16 anos e para 14 anos em casos de crimes hediondos e outras infrações graves. Essa proposta foi protocolada pelo líder do partido no Senado, Rogério Marinho.
4: Então vamos aprimorar essa proposta que está hoje sendo votada no Senado e vamos fazer uma emenda muito importante. Finalmente, vamos botar uma emenda para a redução da maioridade penal para 16 anos. A mudança já começou e muito antes de Flávio Bolsonaro ser presidente, a gente já vai começar a consertar esse Brasil.
3: A emenda prevê a redução da maioridade penal para adolescentes envolvidos em crimes hediondos para 14 anos, no caso de adolescentes envolvidos em crimes hediondos, tortura, tráfico de drogas, terrorismo, organização criminosa e associação criminosa, entre outros delitos definidos em lei. A CCJ concluiu mais cedo a análise da PEC nesta quarta-feira, após o texto base ter sido aprovado em setembro. Três destaques não foram votados porque os autores não estavam presentes na reunião. A proposta prevê a inclusão do Sistema Único de Segurança Pública na Constituição e também as medidas de integração das forças de segurança e de combate ao crime organizado. O governo tenta agora votar essa PEC da Segurança Pública no plenário do Senado ainda hoje, após a análise da proposta que acaba com a escala de trabalho 6-1 para ser aprovada. Lembrando, a PEC precisa de pelo menos 49 votos favoráveis em dois turnos. Se houver mudanças no texto, a proposta terá de voltar à Câmara dos Deputados. Fernando.
2: Tá certo, obrigado. Esse Igor Cardim com informações em Brasília. E ainda na área de segurança, e tem muita relação com propostas de Flávio Bolsonaro, ele disse que El Salvador é pouco. Estava se referindo a Nayib Bukele, presidente barra ditador de El Salvador, e disse que vai fazer aqui mais de 500 mil de vagas em presídios para prender criminosos. E hoje tem uma informação que saiu no El País que diz o seguinte, que Nayib Bukele avalia liberdade condicional para 92 mil presos, sendo que uma comissão avalia a prisão dessas pessoas e que, veja só, metade disso pode ter liberdade condicional. Bukele disse isso, disse o seguinte, bom, primeiro que ele disse, eles são culpados, merecem estar na prisão, mas talvez a gente possa abrir uma exceção. E a decisão veio após uma conversa com o secretário de Estado dos Estados Unidos, o Marco Rubio. Essa comissão que avalia esses casos é uma comissão composta por juízes, promotores, integrantes do Poder Executivo, mas funciona de uma forma paralela, como se fosse uma terceira via da justiça lá. Essas pessoas estão presas há mais de 4 anos, que é o período que El Salvador está em estado de exceção. Em muitos casos foram julgados em grupos, em grandes grupos, todo mundo junto. A maioria foi julgada e condenada por colaborar com as gangues e pelo crime de associação ilícita. E além do julgamento em massa, tem uma questão que é muito importante. Eles não tiveram acesso à defesa. Até tinha, mas tinha que ser um advogado escolhido pelo Estado. Tem uma lista, você escolhe o advogado que você quer. Essa comissão surge depois de muita pressão de organizações internacionais e, além das prisões, esses integrantes também vão avaliar, vão investigar mais de 500 mortes de detentos que estavam sob custódia do Estado.
0: E tem algumas políticas propostas pelo Flávio Bolsonaro, né, Fernando, que são alvos de questionamentos sobre a possibilidade de serem inconstitucionais. A própria mudança da maioridade penal é uma delas. Se o entendimento for de que é possível mudar, o instrumento é esse mesmo, uma proposta de emenda à Constituição. Mas tem juristas, tem especialistas que entendem que seria inconstitucional porque a inimputabilidade para menores é uma garantia individual e garantias individuais são cláusulas pétreas da Constituição. Também tem quem defenda, porque diz que é uma escolha de política criminal e que diminuir não abole a garantia, só muda o limite. Uma outra proposta dele, não formal, mas ele mencionou ontem nas agendas aqui em São Paulo, que tem a possível constitucionalidade questionada, ele falou, vai ter castração química para estuprador, que também é um outro problema constitucional, porque o artigo 5º da Constituição proíbe penas cruéis, tratamento desumano e tortura, tratamento degradante, garante a integridade física do preso, da pessoa que está custodiada sob o Estado, e isso é uma cláusula pétrea. Então existe também um entendimento, esse mais consolidado, de que nenhuma proposta de emenda à Constituição poderia criar uma pena como essa. Agora são 3:38. Vamos de novo a Brasília. Tem mais informação com a Isa Staciarini. Boa tarde.
5: Nadeja, muito boa tarde a você e a todo mundo que nos acompanha. O ministro do Supremo Tribunal Federal, Cristiano Zanin, deu o prazo de 48 horas para que a Anatel informe as falhas de acesso gratuito aos serviços da Justiça Eleitoral durante o primeiro turno. Zanin também estabeleceu um prazo até 22 de outubro, ou seja, praticamente às vésperas do segundo turno, para que esses erros sejam corrigidos. Zanin ainda decidiu que a Anatel precisa apresentar ao Supremo um relatório detalhado da fiscalização que garantiu acesso gratuito ao site de checagem de notícias falsas do Tribunal Superior Eleitoral e também às páginas e aplicativos do TSE nas 72 horas antes e nas 24 horas depois do primeiro turno das eleições. O ministro determinou que o documento precisa informar o meio técnico adotado por cada operadora de telefonia móvel e a lista de endereços e aplicativos que forem efetivamente configurados. Zanin determinou ainda que durante a janela do segundo turno, ou seja, a partir do dia 22 até o dia 26 de outubro, um dia depois das eleições, qualquer falha deve ser comunicada em 24 horas. O TSE ainda deve informar à Anatel e ao STF em 48 horas quais são os endereços e servidores de internet necessários para que os aplicativos oficiais funcionem durante o segundo turno das eleições, marcado para o dia 25 de outubro. Nadeja.
0: Muito obrigada. Isa Staciarini, em Brasília.
2: Em São Paulo, Ana Luísa Bessa atualiza as informações sobre o estado de saúde do Papa. Ana, boa tarde.
6: Oi, Fernando. Uma ótima tarde a você, a Nadédia e aos nossos ouvintes. O Papa Leão XIV pediu orações pela saúde em uma mensagem divulgada nesta quarta-feira. Isso após ele ter passado por uma cirurgia para retirar um tumor no pulmão direito. No final da mensagem, Leão concedeu a bênção apostólica. Além disso, o pontífice começou a caminhar pelo quarto no Hospital Gemelli, em Roma, nesta quarta-feira, um dia após a cirurgia. Segundo o comunicado divulgado pelo Vaticano, o Papa, de 71 anos, também realizou sessões de fisioterapia respiratória e retomou a alimentação regular, com café da manhã e almoço. Os médicos informaram que a recuperação ocorre dentro do esperado, sem alterações nos resultados dos exames realizados após a intervenção. O boletim médico oficial da Santa Sé confirmou o diagnóstico de adenocarcinoma, que é um tipo de câncer no pulmão. Ainda segundo o boletim, o procedimento durou cerca de 1 hora e meia e foi concluído com sucesso. A assessoria de imprensa do Vaticano disse que o comunicado médico citou a remoção como radical do lobo pulmonar, indicando que foi retirado todo o tecido suspeito, na esperança ali de eliminar vestígios do câncer. O pontífice deve ficar cerca de 1 semana internado, enquanto os médicos realizam exames adicionais para determinar se o câncer se espalhou pelo corpo. Além disso, o Fernando Luiz Prevost, que é irmão do Papa Leão XIV, disse nesta quarta-feira que o Papa lhe garantiu que não corre risco de vida. Luiz ainda afirmou que o pontífice estava se sentindo bem e sem dor após a cirurgia. Luiz Prevost também está lutando contra um câncer que foi descoberto em 2017. Ele passa pelo tratamento na Flórida. Os pais do Papa Leão XIV morreram de câncer, porém os tipos não foram revelados. O Vaticano cancelou todas as audiências de Leão XIV até o dia 20 de outubro e não há confirmação sobre a manutenção da viagem prevista para novembro à América do Sul, com passagens pelo Peru, Argentina e Uruguai. Fernando.
2: Obrigado, Ana Luísa Bessa, em São Paulo.
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11: Olá, você que acompanha a programação da CBN Amazônia. Eu sou Paula Monteiro e a partir de agora você acompanha as principais notícias do dia aqui no estado do Amapá. O Sebrae Amapá iniciou um movimento que ajuda a fortalecer o comércio local em Macapá. A iniciativa se concentra agora no bairro Infraero 2 e prevê treinamento e atendimento empresarial para empreendedores que comercializam na região. Denise Nunes, gerente de atendimento e relacionamento do Sebrae Amapá, fala sobre essa iniciativa. Acompanhe.
12: Essa ação é a ação Compre do Pequeno, onde o Sebrae esteve convidando algumas

0: E durante esses 3 dias, 14, 15 e 16, elas pensam em que forma elas podem diminuir o preço, ou dar um desconto, ou fazer algo diferente para que o consumidor, o cliente, venha procurá-la e venha comprar dela.
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2: 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E vamos com Michel Alcoforado.

0: Oi, Michel, boa tarde.
1: Boa tarde, Fernando. Boa tarde, Nadédia.
2: Boa tarde, Michel.
0: Michel, a gente vai falar sobre a necessidade de inventarmos novos começos. Um novo ano novo. Sabe que na Venezuela já é Natal, né? Agora você quer inventar um novo ano novo? Como assim?
1: A Venezuela já é Natal já e é a Natal. Gente está às beiras do fim do mundo, né? Então... então o jogo está mais ou menos parecido. Mas olha, esse é um negócio... Nadete, boa tarde, desculpa, a gente começou a rir, eu não te respondi. Saiu uma moda agora que tem nas redes sociais que dá um pouco o tom do nosso tempo, né? Mesmo quem não está fazendo, em alguma medida está envolto nessa ideia de que o ano que tinha, pelo menos, ou continua tendo, né? 365 dias, 52 semanas, se não me engano, e aquele monte de mês para a gente enfrentar, agora parece uma batalha longa demais. É quase como se a gente vivesse dentro de uma contradição, né? Você começa o ano pensando, meu Deus, lá vem mais um ano, um tempo enorme. Mas na medida que o tempo vai passando, você vai falando, caramba, o ano já passou tão rápido que eu não dei conta de fazer tudo aquilo que eu precisava fazer. Essa sensação era interessante da gente pensar, porque ao contrário do que muita gente imagina, o tempo não passa só com o tempo do relógio, ou o tempo não passa só com aquelas folhinhas que a gente arrancava na porta da geladeira, não. O tempo passa de um jeito que a sociedade que a gente está vivendo inventa. Então, como assim? Só para eu entender. Cada um de nós, ao longo do tempo, vamos criando uma série de marcos que vão dando para a gente uma sensação de que o tempo passa para a gente de um jeito diferente dos outros. Por exemplo, meu aniversário é no começo de julho. Para mim, todo ano começa no dia do meu aniversário, obviamente. Agora, vocês que fazem aniversário outros dias, vocês estão um pouco ligando pro dia do meu aniversário, né? Vocês só me ligam para dar tchau, feliz aniversário, aquela coisa toda. Mas não tem aquela ideia, igual você acorda no dia do teu aniversário, como um novo ciclo. Esse ponto é interessante da gente trazer aqui, por quê? Porque agora tá bombando nas redes sociais uma ideia da teoria do outubro. Que é isso? Você começa o ano lá em janeiro fazendo uma série de metas e uma lista de coisas que você precisa dar conta ao longo

0: desse ano inteiro. Só que o ano vai passando numa velocidade maior que eu e você, na DED, já estamos assim, dizendo, caramba, já estamos em outubro e não fizemos nada. Aí, você olha pro teu caderninho e fala, eu tenho 3 meses para dar conta de fazer tudo aquilo que eu não fiz. E essa sensação de que outubro é o último tri, é o momento onde você vai dar conta de fazer aquilo que você tinha programado ou não fará, tem determinado uma nova relação com o tempo.
1: Não faz.
0: E os especialistas...
1: Não pode. Não dá. Bom, continua, mas eu tô meio contra essa história, mas vai.
0: Mas, ó, o negócio de outubro tem uma explicação. Por que outubro, né? O ouvinte deve estar perguntando. Duas razões são interessantes. A primeira, que quando a gente olha para o hemisfério norte, é agora que o pessoal da escola volta das férias de verão. Aí, por setembro, outubro, né? Então, a sensação de recomeço fica muito forte para essas pessoas. Mas o que um psicólogo social da Universidade do Texas chamou a atenção também é que a ideia de tri, a ideia de dividir o ano em 4 ciclos, entrou na vida como um todo porque o mundo do trabalho invadiu a nossa vida. Quem está ouvindo a gente e trabalha em firma, essas firmas grandes, assim, que organizam o período, meta, aquela coisa toda, sabe que o papo do primeiro tri, segundo tri, terceiro tri, quarto tri, como se fosse o trimestre, é importante na organização das metas da organização. Ou seja, você é avaliado de 3 em 3 meses, te apresenta um novo conjunto de metas para a tua função a cada 3 meses, e a gente vai avaliando se a empresa está tendo sucesso ou não, de 3 em 3 meses também. Então a gente está tão acostumado com essa lógica de pensar a vida de 3 em 3 meses que o pessoal está levando para dentro do trabalho. Para dentro da vida, a linguagem do trabalho. Gerando, já para te devolver assim, só um negocinho rapidinho. Por que que, apesar das críticas, por que que é interessante essa coisa de fatiar de 3 em 3 meses ou criar círculos mais curtos? Porque os psicólogos sociais, eles vão mostrando também que quando você tem ciclos menores, você não só tem uma noção mais clara de senso de realização daquilo que você estava fazendo, mas você também tem um ânimo do recomeço. É a famosa segunda da dieta, né? Segunda você vai bem.
1: Essa é boa.
0: Ou a nossa ouvinte, né? Que estava aí na porta da academia, doida para chegar para fazer o exercício dela. Ela voltou para a academia ontem, né? Pós-feriado, ela não estava indo. Então, esse jogo de novo recomeço, de pequenos recomeços, te ajuda a dar conta das tarefas que você precisa fazer. Então, é por isso que o povo está nessa.
1: O que eu sugiro é o seguinte, o que eu pensei quando vi a pauta, e você retomar metas abandonadas nesse último trimestre, eu pensei assim, poxa, ao invés disso, você poderia muito bem canalizar sua energia e olhar aquilo que você realizou.
0: Mas o que que tu realizou esse ano?
1: Então, olha pra trás e vê.
0: A gente não realizou pouca coisa.
1: Não, então olha pra trás e vê. Porque senão, é aquela coisa assim, a gente já tá com tanta pressão. Eu fico imaginando, sabe, as pessoas que trabalham e tem essa métrica na cabeça. O tanto de pressão que tem. E aí vai ficar, e aí vai correr pra esse final de trimestre pra fazer tudo que não deu tempo. Aí vai adoecer. Então relaxa, cara. Faz, olha pra trás e vê o que você fez. Eu gostei dos pequenos recomeços, eu acho isso bom. Mas senão você fica com um chicotinho, vai ter que fazer, o ano tá acabando. Não, olha pra trás e vê o que você fez.
0: Vai na maciota, né? Como diria lá no Rio, vai na maciota, é isso mesmo. Concordo com você. Na Dédia tá em que estilo, hein? Tá na corrida ou tá na maciota?
1: Tá na chuva.
2: Eu tô com a sensação de que o meu próximo pequeno começo vai ser depois da eleição. Eu tô com a sensação de que nada até o segundo turno. Depois.
1: Eu tenho isso.
2: Fica tudo pra depois.
1: Não, tudo que eu tô fazendo.
0: Esse é o famoso outubro perdido, né?
1: Esse
0: outubro
1: é o pequeno perdido. Recomeço.
0: A gente tá vivendo outubro perdido, tá todo mundo conectado nessa disputa política e aí tá até esquecendo dos próprios projetos individuais, né? É isso mesmo. Tô igual a vocês.
1: Tá bom. Então até semana que vem. Não, até.
0: Então a gente vai ser o último sexta. Né? A gente vai começar então novembro, né? Novembro que a gente vai dar conta de fazer tudo aquilo que a gente não deu conta
1: de
0: fazer.
1: Vamos marcar pra novembro, tá bom. Grande abraço, Michel. Cuide-se.
0: Um beijo.
2: Beijo
0: na Dédia. Tchau, tchau. Até sexta.
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2: E 56, estou de volta com o noticiário aqui do Rio, agora para falar um pouco sobre a situação política aqui do Rio. O governador em exercício Ricardo Couto oficializou por decreto publicado hoje a criação da comissão de transição para a futura gestão de Douglas Ruas do PL. A gente falou um pouco desse assunto no CBN Rio hoje mais cedo. Esse grupo, que será presidido então pelo secretário estadual da Casa Civil Flávio Willemann, e terá outros 5 integrantes da atual administração, entre eles os secretários estaduais de Planejamento e Gestão, Rafael Ventura Abreu, de Fazenda, Guilherme Mercês, e de Infraestrutura e Obras Públicas, Pablo Vilarim Gonçalves. Pelo decreto, Ruas vai poder indicar uma equipe própria de até 5 pessoas que vai ter acesso ali a informações reunidas pela comissão. E a equipe de Ruas confirmou que a gestora pública e socióloga Maria Gabriela Bessa será a coordenadora dessa equipe de transição. Bessa assumiu a Secretaria de Cidades depois da saída de Ruas para concorrer às eleições, e esse decreto estabelece que os secretários estaduais devem encaminhar a comissão até o dia 30 de outubro as informações detalhadas sobre os programas realizados e também em andamento, as decisões que vão precisar ser tomadas nos primeiros 100 dias do próximo governo, projetos pendentes ou interrompidos, e as contas públicas estaduais. Ainda ontem, Ruas e Couto tiveram a primeira reunião para falar sobre essa transição. Lembrando que Ruas só assume o governo em janeiro e a expectativa é de que permaneça na presidência da Assembleia Legislativa do Estado do Rio até o dia 5. Até lá, ele pode participar da votação do orçamento estadual de 2027, que prevê aí um déficit superior a 13 bilhões de reais. O governador eleito afirma que pretende rever a proposta antes da votação. Ricardo Couto, por sua vez, tem afirmado que pretende entregar ao governo com um superávit de 5 bilhões de reais, apesar da previsão de déficit para o próximo ano. E além do orçamento, Ruas já indicou também que pretende priorizar temas econômicos durante os últimos meses à frente da Alerge, incluindo a criação de um limite legal para o crescimento da dívida estadual. Durante a campanha, Douglas Ruas prometeu ter no máximo 22 secretarias na gestão dele. Ontem ele inclusive anunciou o primeiro nome, a Fernanda Loubach, vice-governadora eleita, que vai assumir a Secretaria de Estado da Inclusão e da Mulher. A gente vai acompanhar bem de perto os próximos passos dessa transição.
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2: Mais algumas atualizações sobre trânsito. Na Avenida Brasil tem um utilitário enguiçado em Manguinhos. A faixa da pista central está ocupada ali na altura de Manguinhos por causa desse utilitário enguiçado no sentido centro. Já havia alertado para esse enguiço mais cedo. O trânsito ainda apresenta retenções ali no trecho. Vamos para a linha vermelha também, que tem um acidente no Caju, no sentido centro. Tem uma faixa ocupada na altura da estação de tratamento de esgoto do parque por causa desse acidente envolvendo
6: carro e moto, trânsito lento então até a Maré e equipes do Corpo de Bombeiros e Sete Rio já acionadas. Agora 4 em ponto.

0: Quarta-feira, 14 de outubro de 2026. A defesa do deputado federal André Janones, da Rede, apresentou um pedido ao presidente do Tribunal Superior Eleitoral, ministro Cássio Nunes Marques, para que reconsidere a decisão que suspendeu temporariamente o canal de mensagens Exército do Lula no WhatsApp. Os advogados solicitam o restabelecimento imediato da ferramenta. Ontem, Nunes Marques reconheceu o registro do canal pela campanha de Lula e estabeleceu que a plataforma só poderia voltar a funcionar após o prazo de 48 horas. No domingo, o magistrado atendeu a um pedido do candidato Flávio Bolsonaro do PL e suspendeu o canal. No mesmo dia, o corregedor-geral do TSE, ministro Ricardo Villas Boas Cueva, derrubou a decisão do chefe do tribunal. A vazão das cataratas do Iguaçu está mais de 10 vezes acima da média histórica. São mais de 15 milhões de litros de água por segundo, após uma sequência de dias de fortes chuvas na região sul do Brasil. No lado da Argentina, o acesso às trilhas panorâmicas das cataratas está totalmente interditado. No lado brasileiro, o Parque Nacional do Iguaçu está aberto. Já o Rio Paraná, onde fica a usina de Itaipu, também está com vazão muito superior à média na região de fronteira. O grande volume de água provoca alagamentos. No Paraguai, mais de 400 famílias tiveram de deixar residências em locais ribeirinhos. O Papa Leão XIV pediu orações pela saúde em uma mensagem divulgada hoje, após passar por uma cirurgia para retirar um tumor no pulmão direito. O procedimento foi concluído sem complicações, segundo o boletim médico do Vaticano. Na mensagem, o pontífice agradeceu pelas orações recebidas. Ao final, pediu que os fiéis continuassem rezando por ele e concedeu a bênção apostólica. No horário de Brasília, 4:03.
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1: Terceira e última hora do Estúdio CBN desta quarta-feira, 14 de outubro de 2026. E abrimos essa hora com informações em Brasília com a Isa Stassiarini. Oi, Isa.
2: Oi, Fernando. Olha, a campanha do presidente Lula fez uma denúncia junto à comunidade internacional justamente sobre a resistência de aplicativos de inteligência artificial de gerarem imagens associadas ao PT, ao partido do presidente Lula, e também à foto do presidente Lula com o número 13. Essa denúncia foi feita junto à OEA e também a Agência Nacional de Fiscalização. Hoje, integrantes da campanha do presidente Lula reuniram 12 países e também amanhã vai ter uma reunião com observadores internacionais credenciados junto ao Tribunal Superior Eleitoral. Um dos porta-vozes da campanha de Lula, Camilo Santana, disse que a ideia é estender essa denúncia para outros países para que essa denúncia seja reverberada. Inclusive, eles estão também cobrando, junto ao Tribunal Superior Eleitoral, medidas e respostas para endurecer junto à Meta esse desequilíbrio daquilo que eles chamam da disputa das eleições. Camilo Santana reforçou que é importante que não haja esse desequilíbrio e que a Meta tem reconhecido a falha técnica, mas não explica uma justificativa para que as imagens associadas ao adversário Flávio Bolsonaro apareçam e não aquelas relacionadas ao presidente Lula. Fernando.
1: Tá certo, obrigado. Essa informação de Isa Stassiarini em Brasília.
3: Agora são 4 horas e 5 minutos, registrando aqui uma informação do portal G1. História de um homem, Fernando, que viajou de Imperatriz, no Maranhão, para encontrar em Belo Horizonte a namorada que ele conhecia pela internet. Só que era uma mulher gerada por inteligência artificial, que ele achava que era uma pessoa real, que supostamente tinha prometido dividir a vida com ele. Fez a viagem de mais de 2 mil quilômetros de ônibus para buscar a pretendente na capital mineira. E aí descobriu que ela não existe. O Edmar Rocha Martins deu entrevista ao G1, disse que começou a conversar com ela depois de ver vídeos dela nas redes sociais. Nos posts, essa mulher que se apresenta como Jéssica Oliveira e Jéssica Fazendeira tem mais de 300 mil seguidores, faz anúncios de plataformas de vendas na internet, tem voz e traços humanos realistas, diz estar divorciada e à procura de um homem para morar em uma fazenda no interior. Edmar diz que esse perfil tinha conversas privadas com ele, mas a viagem aconteceu para Belo Horizonte sem que ele tivesse o endereço dela. Ele diz que chegou em BH, perguntou para pessoas na rua se conheciam ela, pediu ajuda a uma rádio, e aí se deu conta de que ela, na verdade, não existia. Diz que ela nunca pediu dinheiro, então não teve desconfiança sobre a possibilidade de se tratar de um golpe. Ela até prometia ajudar com a viagem, mas ele foi, mesmo assim, por conta própria. O G1 entrou em contato por mensagem privada com o perfil, mas não obteve resposta e aguarda retorno também da Polícia Civil de Minas Gerais.
1: Edmar. Oi, Edmar. Levanta a cabeça, vamos lá, vamos cair na realidade e pensar numa relação com uma mulher, não com uma pessoa de verdade. Voltou para o Maranhão?
3: Não tive essa informação. Não? Espero que sim.
1: Eu também espero. Força, Edmar.
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1: Oi, professor, boa tarde.
4: Caro Fernando, boa tarde. Nadédia, boa tarde. Ouvintes, boa tarde.
3: Boa tarde, professor. Hoje respondendo ao ouvinte Wilber Constantino, de Sorocaba, que escreveu: me intriga ouvir pessoas dizendo aonde. Sempre achei errado, esquisito. Outro dia ouvi um candidato repetir várias vezes aonde. Pesquisei no GPT, que respondeu que está correto. Esse foi um está correto por causa do uso popular ou seria mesmo o uso do português?
4: Pois é, ele comete uma falha grave, o nosso ouvinte, né? Ele não manda exemplos, né? Ele não diz o que, que ele ouviu do candidato, que frases ele ouviu, como foi esse emprego, de aonde, o que é que incomoda, em que caso, em que circunstância incomoda esse tipo de... essa palavra, né? Mas o fato é o seguinte, a palavra aonde existe e existe há muito tempo, muito tempo. É uma velha discussão hoje essa história de onde e aonde, porque já a partir dos clássicos a gente vê que são usadas essas duas palavras indiferentemente, uma no lugar da outra e vice-versa. E modernamente, no padrão formalíssimo da língua, fixou-se uma diferença, que a gente vai ver com exemplos concretos. Eu vou começar com uma canção da década de 60, uma canção que é das mais belas da música brasileira, foi composta por Oscar Castro Neves, o grande Oscar Castro Neves, músico de mão cheia, arranjador, está naquele disco histórico, Elis e Tom, né? O Oscar é o autor da melodia e o Luversi Fiorini é o autor da letra. Os dois já estão no céu, compondo coisas lá. A gente vai ouvir com uma cantora que está entre nós, lindíssima, maravilhosa, Laide Costa, um disco de 65, uma gravação impecável. Oscar Castro Neves está tocando piano aí. Vamos ouvir, vai haver o que nos interessa aí. Vamos ouvir um trecho, vamos lá.

0: Professor, vamos lá. Ouvi onde? Onde você está?
1: É, onde está você?
0: Perdão, onde está você? É isso.
1: É, onde está você? É, onde ouvir você? Onde buscar? Né? E por aí vai, né? E amanhã que já vai chegar, onde te despertar? Há várias ocorrências da palavra onde nessa letra escrita por Luversi Fiorini, que era chamado de luva no meio dos compositores. É, teoricamente, onde indica lugar em que se está, né? Então, lugar em que acontece alguma coisa. Então, onde você nasceu, onde você mora, né? Onde você trabalha, né? Onde você estudou. E a resposta vai ser: onde você mora, eu moro em. Onde você estudou, eu estudei em, no, na, no que é em mais o, na que é em mais a. E por aí vai. Então, nesse caso, onde ouvir você, eu vou ouvir você em tal lugar. Onde está você, você está em tal lugar. Onde buscar, eu vou buscar em tal lugar, né? Então, onde? Vamos para o segundo auxílio, que é uma canção conhecidíssima, composta por Herbert Viana, que fez a melodia, e Paulo Sérgio Vale, o grande Paulo Sérgio Vale, escreveu a letra de um grande sucesso dos Paralamas. Eu não vou dizer o título, para não dar spoiler, um disco de 2000. Vamos lá.

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1: Pois é, aonde quer que eu vá, vá, do verbo ir, no padrão formalíssimo, na tradição da língua, ir a algum lugar. Então, se eu vou a algum lugar, aonde quer que eu vá, porque irei a tal lugar. Aonde você quer chegar, você vai chegar a tal situação, a tal ponto, a tal lugar e por aí vai. É bom lembrar que estou tratando aqui de língua formalíssima, neste caso, tá? Então, aonde quer que eu vá, foi assim que escreveu o Paulo Sérgio Valle, que é o letrista, e o Herbert encaixou isso direitinho na melodia. E agora, o terceiro auxílio é um português que vai aparecer aqui. Vocês vão ter que prestar muita atenção, porque... T-Rex, conhecem o T-Rex? É um rapper português?
2: Não. Já trouxe aqui, não?
1: Eu acho que sim, já, acho que sim.
2: Rapper português.
1: Ele
2: vamos
1: vai
2: ver.
1: Cantar, vai dizer, né, uma canção que está num disco dele chamado Cor d'Água, de 2022, eu não vou dar o nome da canção, aliás, a canção que nós acabamos de ouvir chama-se justamente Aonde Quer Que Eu Vá, e a canção que a gente vai ouvir agora com o T-Rex, eu não vou dizer para não dar spoiler, mas prestem atenção que o negócio é brabo, vamos lá.

0: Donde.
1: Eu sou o Donde.
2: É, exatamente, querido Fernando. Eu sou o Donde, Donde. E a palavra Donde existe sim, sobretudo no uso poético aparece muito, né? Donde vens, né? Que é de onde, porque tu vens de algum lugar. Donde vens? Pode-se dizer ou escrever de onde, ou pode-se juntar, donde, né? Numa palavra só, D-O-N-D-E. Bom, eu disse no começo que nos textos clássicos, há muito tempo, né, ocorre o uso de um pelo outro. Se você procurar nos dicionários, onde, aonde, procurar no Aurélio, procurar no Ais, existe sempre essa referência dizendo que é muito comum o uso de um pelo outro, como se fossem equivalentes. E na língua oral, meu Deus do céu, é impossível a gente não fazer isso, né? A gente usa onde, aonde, indistintamente, sem pensar nessa distinção que eu apontei aqui. Distinção que ocorre quando se trata de língua formal, sobretudo escrita, né? Texto técnico, texto jurídico e por aí vai, né? Se você pegar nos dicionários, por exemplo, aqui o Ais diz assim: é corrente na linguagem informal o emprego de aonde em vez de onde, e esse uso se abona em clássicos da língua, mas formalmente é como eu disse aqui. Bom, quero dar um recadinho, posso?
1: Claro.
2: Hoje, apesar da chuva, dessa chuvarada, não sei se está chovendo aí, vai haver um lançamento na Livraria das Perdizes, Rua Bartira 317, pertinho da PUC, muito perto da PUC. Livro chamado Tom Zé, 2 pontos, um vira-lata na Via Láctea. Livro escrito por Christopher Dunn, que estará lá, é um professor americano que gosta demais do Brasil, da cultura brasileira. Tom Zé também estará lá às 18h30. Tom Zé fez aniversário, eu homenageei na sexta-feira, né? No domingo ele fez isso, 90 anos. Tom Zé é uma grande cabeça pensante das artes brasileiras. A chuva vai passar e vai ser muito legal. 18h30 na Rua Bartira 317, para quem estiver aqui em São Paulo, tá bom?
1: Obrigado, professor, e até amanhã.
2: Beijo para vocês.
0: Beijo. Beijo.
2: Até amanhã.
1: 4h20. Mais informações de volta a Brasília, Samantha Klein.
3: Oi, Fernando. O presidente do Senado, Davi Alcolumbre, acabou de chegar aqui na casa e afirmou que a PEC do fim da escala 6x1 vai ser votada em 2 turnos ainda hoje. Ele foi questionado, portanto, sobre a conclusão deste rito e sobre promulgação do texto. O que ele disse? Vocês sabem bem que há um requerimento da líder do governo aqui no Senado com 54 assinaturas para quebrar aquele intervalo, a gente chama de interstício, de 5 sessões entre uma primeira votação de uma PEC, que precisa aí de quórum qualificado, e o segundo turno. Com isso, esse requerimento deve ser aprovado, já que tem assinatura da maioria, quebrando então esse espaço de 5 sessões. E dessa forma, o texto pode ter a sua votação concluída ainda hoje. Essa já era uma expectativa que a gente aventava ontem, mas acabou de ser confirmada pelo presidente Davi Alcolumbre. Adicionalmente, ele indicou que a promulgação pode ocorrer aí na semana que vem. Não confirmou se o presidente Lula deve ou não comparecer nessa promulgação. E, ao ser questionado sobre a PEC da segurança, ele disse o seguinte: se me pedirem, eu coloco para votar. Mas essa não é a indicação, lembrando que a PEC da segurança foi aprovada, então, por maioria na CCJ do Senado hoje de manhã. Vocês.
1: Obrigado. A gente vai acompanhar, então, durante esse final de tarde, essa votação no Senado. Samantha Klein, em Brasília.
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1: O comentário dele hoje, gravado, gravei com ele mais cedo. Rossandro Klinger, boa tarde, Rossandro, e bem-vindo mais uma vez.
4: Boa tarde, Nando, boa tarde, Nadédia, boa tarde quem está nos ouvindo. Hoje o tema promete, Fernando, porque uma das coisas... A experiência mais dolorosa que eu tive na minha vida foi fechar o caixão da minha mãe. Tá. Foi ter que me despedir de alguém que me formou, sabe? Que suportou a minha existência e que me tornou quem eu sou. Em algum momento, se dizer tchau e se despedir dessa pessoa é a experiência mais dolorosa que alguém enfrenta. Certamente enterrar um filho é ainda mais doloroso, né? Mas existe um momento na vida em que você termina tendo que continuar. Mas nós temos um problema no ar agora, Fernando.
1: O problema é que existem ferramentas de inteligência artificial em que, bom, que elas escrevem como se fossem as pessoas amadas que nos deixaram. Eu quero saber como é que isso funciona na prática e o impacto disso na elaboração de um luto. Como é que funcionaria Exato. Isso? Como é que funciona isso?
4: Na verdade, elas, tanto o áudio como o vídeo, até daqui a pouco vai acontecer também, em que você coloca lá um conjunto de dados. Imagina uma pessoa muito conhecida que tem um monte de vídeo na internet, você coloca todos os dados dela, enfim. E aí aquele parente continua conversando com ela, continua digitando com ela, continua se aconselhando com essa pessoa. E no fundo, por mais doloroso que o luto seja, elaborar ele é fundamental, porque não há que se acreditar equivocadamente que elaborar o luto e fechar o luto é deixar de amar aquela pessoa. Não. Na verdade, fazer isso é dar um novo endereço a esse amor. Esse amor antes era na presença e na voz ao vivo que você escutava, por telefone, ou que você fazia uma chamada de vídeo, ou que você tocava e abraçava. Quando o luto é elaborado, esse amor vai para as memórias, os valores que te formatou, aquilo que você aprendeu com essa pessoa e que é inapagável na sua existência. No momento em que você começa a continuar conversando com essa pessoa, você vai ter dois problemas. Primeiro, é que ela vai ficar num looping de repetição, porque ela não vai entrar em contato com novas coisas que vão acontecer na sua vida. Embora os conselhos possam ter um sentido mesmo no algo novo, mas não tem um diálogo que de fato faz sentido. Tipo, você está num segundo casamento, nasceu um filho pela primeira vez, e são conversas que você não teve com essa pessoa antes. Uhum. Então aí, certamente, a IA vai criar conversas. E uma outra coisa fundamental é que quando o luto é elaborado, é que seu coração se abre para que você possa voltar a enxergar o mundo atual e direcionar o seu afeto para quem está e para quem chega. Por exemplo, a gente já tem um pouco disso, digamos assim, Fernando, metaforicamente, quando você acaba uma relação e você fica stalkeando o ex ou a ex nas redes sociais. Antigamente era o seguinte: você acabava um namoro, um casamento, tal, e você ficava naquele luto, evitava ir pro barzinho que a pessoa ia, pro shopping que a pessoa frequentava, pro mesmo canto da praia, né? Ou se ia, ficava olhando distante, mas as informações que você tinha era de um amigo ou amiga que trazia. E isso facilitava a elaboração do luto para você fechar essa história e se abrir para um novo relacionamento. Quanto mais tempo você passa perseguindo o outro na rede social, stalkeando, mais você demora a fechar aquele luto e se abrir para uma nova relação. Isso é numa relação de fim de namoro, de casamento. É o defunto vivo que você vê postando na rede social com a outra ou com o outro, lhe deixando com mais raiva ainda. No caso do luto, tem outros complicadores, que é exatamente o fato de que, normalmente, quando eu estou em estado de luto, até para o ego suportar a dor da notícia da morte, você momentaneamente se perde o interesse pelo mundo ao redor para se concentrar em usar aquela energia para digerir essa dor, ok? Então, você perde o interesse assim, pelo trabalho, você vai trabalhar porque é o jeito, você perde o interesse. Você vê o filho ali brincando, mas não sorri tanto porque você está pensando na sua mãe que se foi. Então, em algum momento, quando esse luto é elaborado, aquele amor que estava sendo, aquela energia que estava sendo direcionada para digerir a falta, volta para esse filho, para o seu trabalho, para os seus sonhos, para os seus propósitos. Se eu continuo essa conversa, essa energia fica represada num virtual que não volta a enriquecer o meu real, entende?
1: Perfeitamente. Agora eu fico pensando o seguinte: é óbvio que isso não faz bem, você já deixou claro aqui que não aconselha isso. Por que as ferramentas de internet permitem uma coisa dessa?
4: que dá dinheiro, Fernando? Elas permitem tantas coisas terríveis porque dá dinheiro. Elas não estão nem aí para a direita ou para a esquerda, elas querem faturar. Se a pauta da esquerda é a mais demandada, eles apoiam. Se é da direita, eles apoiam. Se é, por exemplo, eles não têm nem aí se tem adolescentes e crianças atentando contra a própria vida. Eles não estão nem aí se, sobretudo, as meninas fazem isso por extrema comparação. Eles não estão nem aí sobre dependência severa psíquica deixada por eles, criadas com essa intenção. Na verdade, essas pessoas se movem por interesses os mais mesquinhos que existem. Então, se a pessoa vai ficar presa num luto, contanto que fique pagando a mensalidade para conversar com o pai ou a mãe virtual que eles montaram, está tudo bem para eles, né? Na verdade, é a humanidade que está se explodindo. A gente está vendo isso no mundo atual, né? Muita divisão, muito ódio, porque aí não há nenhum tipo de valor que transcenda, que faça com que essas pessoas pensem um objetivo maior para essa criação. A gente, na verdade, está numa crise profunda de valores, de pessoas que pensem algo para além de si e em objetivo de uma sociedade melhor, né?
1: O que eu mais gostei que você falou foi quando você canaliza energia. Eu estou numa pegada de, olha, eu vou fazer aquilo, eu vou gastar energia com aquilo que realmente me faz bem.
4: Exato.
1: Eu fiquei pensando numa figura que gasta a energia para falar com algo que não existe. Não dá para fazer
4: isso. O luto patológico é muito... Não existe um período para dizer que o luto é patológico. Mas quando você não consegue, depois de muito tempo, voltar ao real, à sua vida, e fica preso naquela história para sempre. Eu conheço pessoas que, tipo, faz 20, 30, 40 anos que morreu o pai e a mãe, e tá preso. Na verdade, é uma criança que não quis amadurecer, ainda tá pedindo o pai e a mãe um lugar que eles já ocuparam e que precisavam descansar, porque Marvin agora é com você. Significa dizer que elaborar luta é se tornar adulto, né? No caso de pai e de mãe, é se tornar um adulto e você quer ficar sempre demandando aquele lugar dessa falta. Com uma IA dessa fazendo isso, aí é que você se sente autorizado, né, e reconfortado, mas paralisado de seguir sua vida.
1: Perfeito. Ouvinte, pense nisso. Rossandro, obrigado mais uma vez pela conversa. Um grande abraço e até a semana que vem.
4: Agradeço, meu amigo. Até semana que vem.
1: Grande abraço.
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0: Quarta-feira, 14 de outubro de 2026. O ministro do Supremo Tribunal Federal, Cristiano Zanin, deu prazo de 48 horas para que a Anatel informe as falhas de acesso gratuito aos serviços da Justiça Eleitoral durante o primeiro turno das eleições. A Agência Nacional de Telecomunicações precisará apresentar à Corte um relatório detalhado da fiscalização que garantiu acesso gratuito ao site de checagem de notícias falsas do Tribunal Superior Eleitoral e também as páginas e aplicativos do TSE. Zanin também estabeleceu um prazo até 22 de outubro, às vésperas do segundo turno, para que esses erros sejam corrigidos. Usuários da Ticketmaster relataram o recebimento de um comunicado informando um incidente de segurança envolvendo dados pessoais de clientes. Segundo a empresa, o incidente pode ter afetado dados pessoais dos usuários, como nome, CPF, telefone e endereço. No entanto, dados bancários e números completos de cartões não foram comprometidos. É recomendado que os usuários desconfiem de e-mails ou ligações que solicitem dados pessoais ou financeiros. Um homem de 50 anos foi resgatado após ficar preso em um penhasco na Serra de Taguatinga, no Tocantins. Segundo os bombeiros, ele escorregou e ficou preso à beira de um precipício com queda livre superior a 70 metros. A suspeita é de que o acidente aconteceu enquanto ele tentava tirar uma selfie. O presidente da Colômbia, Abelardo de la Espriella, assinou um decreto que estabelece novas regras para a atuação das forças de segurança durante protestos no país. Entre as mudanças, o texto prevê que policiais acompanhem as manifestações a uma distância de 4 metros dos participantes. Ele afirmou que o governo respeita o direito à manifestação pacífica, mas não vai tolerar atos de violência ou vandalismo. No horário de Brasília, 4h32.
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12: Olá, você que acompanha a programação da CBN Amazônia. Eu sou Paula Monteiro e, a partir de agora, você acompanha as principais notícias do dia aqui no estado do Amapá. Serviços de atendimento ao consumidor, o SAC, passam a ter novas regras em todo o país. O município de Santana abre inscrições para concurso da Guarda Municipal com salários acima de R$2.000. As inscrições para o concurso da Guarda Civil Municipal de Santana começaram quarta-feira e seguem abertas até o dia 9 de novembro, exclusivamente pela internet. O concurso oferece 50 vagas imediatas e outras 50 para cadastro de reserva com salários de até R$ 2.100. Podem participar candidatos com ensino médio completo, com idade entre 18 e 45 anos e demais requisitos previstos no edital. A taxa de inscrição é de R$ 110. O processo seletivo contará com a prova objetiva, teste de aptidão física e outras etapas. Segundo o edital, as provas serão aplicadas em Santana no turno da tarde. Se o número de inscritos ultrapassar a capacidade das escolas da cidade, parte dos candidatos será direcionada para Macapá. No G1 Amapá, você confere o passo a passo para fazer a sua inscrição. 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
2: Éboli e Gabriel do Dziak, boa tarde para vocês.
3: Boa tarde.
4: Olá. Boa tarde, Nando, Nadédia.
2: Nadédia vai falar Nadédia. Do Vasco. Vai, Nadédia.
5: Na bomboneira, Éboli.
4: Pela segunda vez na história, né, do Vasco. É. Você vê como é difícil, né? Esse negócio de vencer o Boca na bomboneira, mesmo o Boca não sendo mais, né, aquele Boca. Tá no processo de resgate aí, de reconstrução de equipe, mas é um time com muitas limitações. No entanto, tem toda essa mítica, né? Essa coisa, né? Essa coisa da bomboneira. E foi a segunda vitória do Vasco ao longo da sua história na La Bombonera. Ontem venceu 1-0, semifinal da Copa Sul-Americana, jogo de ida, ou seja, constrói uma vantagem importante para o jogo da volta. A gente tem ainda um ponto de interrogação, né? Quer dizer, hoje o jogo da volta vai ser no Maracanã. Hoje, amanhã, não sei, porque tem toda uma questão correndo aí na justiça, lamentável questão correndo na justiça. Realmente espero que o jogo seja realizado no Maracanã. E se isso acontecer, o Vasco está muito próximo da final da Sul-Americana.
2: Éboli, por quê?
4: Não, a treta é que o consórcio Flamengo e Fluminense, né, por uma questão, está se apoiando com as questões do contrato de administração do Maracanã para barrar, para impedir o Vasco de realizar essa partida no Maracanã. O Vasco não pode jogar em São Januário por uma questão de regulamento. Regulamento manda que os jogos nessa fase sejam disputados em estádios com capacidade superior a 30 mil torcedores. O estádio do Vasco não tem essa capacidade, hoje ali bate na casa dos 20 mil. Então o Vasco não pode jogar na sua casa por regulamento. E aí correu para jogar no Maracanã, onde ele tem um acordo, inclusive, com a dupla Fla-Flu para realizar essa partida, né? Mas existe hoje uma rivalidade, uma picuinha, uma questão pessoal que envolve principalmente os presidentes de Vasco, Pedrinho e Flamengo, BAP, e isso acaba ficando maior do que o bom senso, infelizmente. Então, a última decisão da justiça, que foi uma ação movida pelo Vasco, é que o jogo voltou para o Maracanã, mas agora tem uma nova ação movida também na justiça pelo consórcio Fla-Flu para impedir esse jogo no Maracanã. Isso não, essa decisão não foi tomada ainda, essa última ação não teve um desfecho, mas a Conmebol já avisou: se derrubar o jogo do Maracanã mais uma vez, vou levar todo mundo para Assunção, o que seria péssimo, né? Péssimo para o torneio, péssimo para o futebol, péssimo para o Vasco, para mim, péssimo para o futebol do Rio de Janeiro, péssimo para o futebol brasileiro. A CBF fica em silêncio, não faz nada. Então a última versão é essa: vamos torcer para que o jogo seja mantido no Maracanã pelo bem do futebol, né? Mas se isso acontecer, o Vasco leva uma vantagem sensacional para o jogo da volta com o mandante, até porque o Vasco é melhor que o Boca, e mostrou isso ontem, porque até a expulsão do Andrés Gómez, né, deu uma bugada na cabeça do Andrés Gómez, atacante do Vasco, que aos 21 minutos do segundo tempo foi discutir com o árbitro após tomar um cartão amarelo, deu dois empurrões no árbitro e tomou o vermelho, lógico, né? Deu uma bugada o atacante do Vasco. E aquilo prejudicou muito o controle do Vasco na partida, que já vencia por 1-0 o gol do Adson, né, no primeiro tempo. A partir da expulsão do Andrés Gómez, aí sim o Boca criou suas principais oportunidades, empilhou oportunidades dentro da área do Vasco, acertou bola no travessão, mas não teve competência para empatar o jogo. Então é isso, o que falta ao Boca hoje é competência, e o que sobra ao Vasco hoje é competência. Um belíssimo trabalho feito pelo Pedro Manuel, para mim a melhor contratação de um treinador nessa temporada, que mais deu resultado, a que mais proporcionou mudanças de fato em uma equipe após ser contratado. Pedro Manuel, mais uma vez ontem, foi muito bem, e o time do Vasco controlou muito bem a partida e carrega esse ótimo resultado para o jogo da volta.
2: Dziak, Seedorf foi apresentado hoje, novo técnico do Corinthians, chegou a solução.
3: Mas pelo que ele disse aí na entrevista coletiva, está difícil de ver qual é a solução. porque foram muitas respostas evasivas, pouco conteúdo, muito assim, vou trabalhar muito, todo mundo aqui está comprometido, agora que a gente vai ver, fez aí uma analogia, né, que o Corinthians seria um leão ferido e que um leão ferido é muito perigoso. Eu acho que eu já ouvi essas coisas em alguns papos de coach aí, eu devo ter visto nas redes sociais. Quando começa assim, para mim não é legal não, eu gosto mais de conteúdo de verdade e não frase feita. Mas vamos deixar o homem trabalhar um pouquinho, na segunda-feira que vem, Seedorf comanda o Corinthians pela primeira vez na partida diante do Vitória na Neoquímica Arena. Mas não dá para dizer muita coisa não. Se você me perguntar assim, como é que vai jogar o Corinthians do Seedorf? Menor ideia. E se alguém quiser dizer para você que sabe como, eu vou duvidar, porque o rapaz não trabalha aí desde 2019.
4: É, o Seedorf, gente, ele não emplacou como treinador. Eu entendo isso, né? Então esse é um recomeço, é uma segunda tentativa dele.
3: Ele disse que foi por vontade própria.
4: Foi, claro, exatamente. Ninguém procurou ele, ou não surgiram trabalhos interessantes, foi o que ele disse. Não surgiram trabalhos interessantes, desde 2019. É, mas nos trabalhos que ele teve, e um bem interessante, que foi de cara começar a carreira como técnico no Milan, ele ficou apenas 22 jogos por lá e foi demitido com 9 derrotas. Depois dirigiu o time da segunda divisão da China, tentou evitar o rebaixamento, olha só, tentou evitar o rebaixamento do La Coruña e não conseguiu. Em 16 jogos ele perdeu 8. Então, foi eliminado no último trabalho, em 2019, com a seleção de Camarões, foi eliminado nas oitavas de final da Copa Africana das Nações para a Nigéria. E ali encerrou. A verdade é que ele encerrou a carreira do técnico, Clarence Seedorf. Então ele surge agora num recomeço, e de cara com essa missão de evitar o rebaixamento do pior time no retorno, que é o Corinthians. O Corinthians é o pior time do retorno. 5 pontos em 11 jogos, sendo que 8 derrotas seguidas. É uma missão difícil, uma pressão enorme. Eu não tenho nenhum argumento para falar que vai dar certo. Eu não vou cravar aqui que vai dar errado, tá tudo. Mas assim, eu não tenho nenhum argumento para falar que a contratação foi bem feita. Nenhum argumento. E a gente tem que analisar o Seedorf como treinador. Porque como jogador ele foi um monstro. Um dos melhores meias que eu vi jogar. Jogou fino da bola. Encerrou a carreira dele, inclusive, jogando no Brasil.

0: aí pelas semifinais da Sul-Americana. Sua expectativa do Dziak?
1: Grande jogo entre Fluminense e Palmeiras, primeiro jogo no Maracanã, e vamos ver o que, que o Fluminense se propõe a fazer nesse jogo, porque a gente sabe que o Palmeiras, normalmente, quando é visitante, ele joga para anular o adversário, né, nesses jogos de mata-mata, e aí depois decide em casa, né, embora nessa Libertadores essa seja a primeira vez na qual isso vai ocorrer, porque o Palmeiras terminou em segundo no seu grupo e acabou decidindo fora de casa nas oitavas e nas quartas, mas pegando os anos recentes, o Palmeiras gosta desse cenário. Primeiro jogo, anula o adversário. Segundo jogo, vê quanto precisa de placar e faz o placar. E o Palmeiras é um time que sabe jogar em contragolpe e sabe gerenciar o jogo com posse de bola, sobretudo em casa. Às vezes tem dificuldades para fazer os gols. Fluminense, quando joga de forma bem direta com o Marcão, pelo menos na minha visão, é um time muito perigoso. Mas aí vai depender também do que o Palmeiras vai deixar ele, Fluminense, fazer hoje.
2: Rapidinho. Eu acho um confronto bem interessante. Para mim, o Palmeiras é melhor que o Fluminense, mas o Fluminense melhorou muito com o Marcão. É um outro time, né? Inclusive muito, de muita imposição quando joga em casa, e o Palmeiras experimentou isso recentemente pelo Campeonato Brasileiro, tomou uma virada de 3-2. Mas quando você olha assim, os dois times, os dois trabalhos, você tem de um lado um trabalho sólido, consolidado, e o outro num momento de crescimento, né, de recuperação, de retomada. Eu acho que para o confronto o Palmeiras é favorito, mas nada que não possa ser revertido dentro de campo, porque o Fluminense também está num ótimo momento.
0: Éboli e Dziak, obrigado, bom trabalho para vocês e até mais.
1: Até.
2: Valeu.
0: Vamos a Brasília, informação com Igor Cardim. Igor.
3: Oi, Fernando. O presidente da Câmara dos Deputados, o deputado Hugo Mota, pautou para a sessão desta quarta-feira o projeto de lei que amplia o limite anual de faturamento dos MEIs, os microempreendedores individuais. A proposta apresentada pelo governo prevê elevar o teto atual de R$ 81 mil anuais para R$ 110 mil em 2027 e R$ 140 mil em 2028. A inclusão da matéria na pauta atende a um pedido feito pelo presidente Lula em uma sessão ontem no Palácio do Planalto, que tenta aprovar a mudança, então, ainda hoje. Caso esse texto seja aprovado, ele seguirá, então, para a análise do Senado Federal. Fernando.
0: Obrigado. Igor Cardim, em Brasília.
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5: Olá, você que acompanha a programação da CBN Amazônia. Eu sou Paula Monteiro e a partir de agora você acompanha as principais notícias do dia aqui no estado do Amapá. O município de Santana abre inscrições para concurso da Guarda Municipal com salários acima de R$ 2.000. As inscrições para o concurso da Guarda Civil Municipal de Santana começaram hoje, quarta-feira, e seguem abertas até o dia 9 de novembro, exclusivamente pela internet. O concurso oferece 50 vagas imediatas e outras 50 para cadastro de reserva com salários de até R$ 2.100. Podem participar candidatos com ensino médio completo, com idade entre 18 e 45 anos e demais requisitos previstos no edital. A taxa de inscrição é de R$ 110. O processo seletivo contará com a prova objetiva, teste de aptidão física e outras etapas. Segundo o edital, as provas serão aplicadas em Santana no turno da tarde. Se o número de inscritos ultrapassar a capacidade das escolas da cidade, parte dos candidatos será direcionada para Macapá. No G1 Amapá, você confere o passo a passo para fazer a sua inscrição. 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
1: João Marcelo Boscoli, boa tarde, João.
2: Boa tarde, Nando. Boa tarde, Nadeja. Boa tarde, ouvinte. Trago um pouco de música para ajudar a, enfim, melhorar um pouco aí as nossas preocupações com o clima, né? Acabei de passar por uma chuva intensa também. Não. Estava na marginal. Nada como um pouco de música para tentar sublimar esses problemas. Um pouquinho, nem que seja de forma momentânea.
1: Sim, chovendo muito em São Paulo e aí o trânsito está um caos, tem alagamentos, tem árvore caída, tem várias residências sem energia, mas tem música aqui. Hoje é dia de pegadas musicais. Vamos lá, qual é?
2: Exatamente. Ontem, na Deja, Nando e ouvinte, tocamos aqui no Gosto Sim, uma música, o tema era música para você acordar e tal. Tocamos uma música com o Miles, composta pelo pianista Joe Zawinul. Joe Zawinul é um grande músico austríaco. Ele tocou muito tempo com o grande saxofonista Cannonball Adderley e depois foi trabalhar com o Miles. E é um cara que se destacou na Deja, Nando e ouvinte, claro, inicialmente por dominar, né, a linguagem, né, toda esse léxico do jazz, mas trazer muito da música eletrônica, dos sintetizadores para esse mundo. Tanto que esse In a Silent Way, que é um marco na carreira do Miles, quando o Miles começa a colocar o jazz na tomada, ele tá lá. E depois ele trabalhou no Weather Report, né, com o Wayne Shorter, com uma grande banda de fusion dos anos 70, com muitas formações, a banda era dele e do Wayne Shorter, né, os dois que nunca saíram de lá. Como ele é considerado um compositor, né, interessante, né, para conseguir levar suas composições ainda jovem para grandes músicos do jazz, eu separei três composições dele, diferente da versão original e na Silent Way, a gente vai ouvir a versão dele. Mas vamos começar com uma música que tocou bastante no Brasil durante um período, foi um grande sucesso, embora entre na categoria de jazz. É pop também, porque é algo de assimilação instantânea. Uma composição desse tecladista, pianista e, claro, especialista em sintetizadores, Joe Zawinul. A música se chama Birdland, uma homenagem ao Charlie Parker. Vamos lá.

0: João, esse também é um considerado jazz fusion?
1: É completamente, né? Porque traz elementos, né? Claro, do jazz, né? As suas escalas, a sua liberdade criativa, o improviso, uma das grandes marcas do jazz e também do choro brasileiro.
2: Opa!
0: João?
2: Olha a chuva aí derrubando o João.
0: Então põe, aumenta o Birdland pra gente recuperar o fôlego.

0: João trouxe uma outra também, que é o Cannonball Adderley Quintet. Vamos tocar já e ele fala em cima? A gente só tem um minutinho, pode ser? Se a gente conseguir. Mercy, isso. Mercy, Mercy, Mercy. João, já voltei com Mercy, Mercy, Mercy. Sobre o que você fala dela?
1: Mais uma composição do Joe Zawinul. Me desculpem, deve ser essa chuva, mas vamos lá. Joe Zawinul, você pode ouvi-lo com o Miles Davis, né, no In a Silent Way. Muito bonita a composição dele. Weather Report, né? Tem a ver com, né, com o tempo de hoje, o nome da banda, Weather Report. Também tem muitas composições do Joe Zawinul. E o próprio projeto dele chama Sindicato, Syndicate, do Joe Zawinul, um pianista especializado em teclados também, nascido na Áustria, uma figura rara, que já ganhou mais de 25 vezes como melhor tecladista, né, síntese, né, de instrumentos eletrônicos para o jazz pela Downbeat, que é a líder do jazz. Uma grande figura, muito obrigado. Amanhã estaremos de volta, quem sabe com o sol um pouco mais tranquilo.
0: Tomara. Valeu, João. Grande abraço. Até amanhã.
1: Obrigado, Nando. Obrigado, Nadeja. Muito obrigado, ouvinte.
2: Valeu.
0: Termina aqui mais uma edição do Estúdio CBN, que teve produção de Ana Barros, trabalhos técnicos de Daniel Mesquita.
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0: Obrigado, Nadeja. Até a próxima.
2: Até.
0: Para você, um bom final de tarde.

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0: Quarta-feira, 14 de outubro de 2026. O presidente do Senado, Davi Alcolumbre, disse que o plenário da Casa deve finalizar hoje a votação em dois turnos da PEC, que acaba com a escala 6x1. Para avançar, a proposta precisa do apoio de pelo menos 49 parlamentares. Essa é uma pauta prioritária para o presidente Lula, que tenta a reeleição. O texto institui a redução da jornada de trabalho de 44 para 40 horas semanais, além de 2 dias de folga sem redução salarial. O senador e candidato à presidência, Flávio Bolsonaro, recuou e anunciou que votará a favor da proposta. Apesar de ter declarado voto favorável ao fim da escala 6x1, Flávio disse a pessoas próximas que vai rever pontos da PEC caso seja eleito. O acordo entre Mercosul e União Europeia resultou no aumento de 30% das exportações brasileiras para o bloco europeu entre maio e setembro. A comparação do Ministério do Desenvolvimento considera o mesmo período do ano passado. Nos 9 primeiros meses de 2026, as vendas subiram 20% e somaram mais de 44 bilhões de dólares. Promotores afirmaram que o ator e comediante britânico Russell Brand era um predador sexual implacável que estuprou e abusou de 6 mulheres. O artista, de 51 anos, é julgado em Londres por 3 acusações de estupro, 3 de agressão e 1 de importunação. De acordo com os promotores, os casos aconteceram entre 1999 e 2009. Russell Brand nega as acusações. Ele foi casado com a cantora americana Katy Perry. No horário de Brasília, 5:03.
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1: Olá, muito boa tarde. Hoje é quarta-feira, 14 de outubro de 2026. Seja muito bem-vinda, seja muito bem-vindo ao Ponto Final CBN. Nós vamos juntos e juntas até às 7 da noite com muita informação, análise e prestação de serviço. Carolina Moran, boa tarde, tudo bem?
2: Oi, Débora, boa tarde para você e para os ouvintes. Boa quarta-feira para todo mundo. Vamos nessa.
1: E você pode participar com a gente, manda mensagem para o nosso WhatsApp, que é o 11 99911 9981. São 5 horas 4 minutos agora. As discussões do fim da escala 6x1 acontecem no Senado. Samantha Klein está por lá, tem mais informações ao vivo. Oi, Samantha, boa tarde.
3: Oi, Débora, Carol, boa tarde. Olha, começou, portanto, a discussão, é uma sessão agora de discussão, portanto, dessa proposta de emenda à Constituição, e logo que chegou, o presidente do Senado, Davi Alcolumbre, confirmou que a PEC vai ser votada em dois turnos ainda hoje. Ele citou as 54 assinaturas obtidas pela senadora Tereza Leitão, que é a líder do governo no Senado, justamente para apresentar um requerimento de quebra do interstício. Na verdade, é um intervalo entre a votação do primeiro e segundo turno da PEC. Lembrando ainda que o quórum, né, a votação precisa ter aí 49 votos favoráveis, ou seja, uma maioria qualificada para aprovar a proposta. Após uma série de negociações com governo e oposição, Alcolumbre confirmou que há espaço para concluir a votação hoje e promulgar a proposta nos próximos dias.
4: Neste momento, milhões de trabalhadores e trabalhadoras estão acompanhando esta sessão com esperança. São pessoas que conhecem na própria rotina o valor de um dia a mais de descanso. Tenho certeza absoluta que vamos cumprir no dia de hoje o nosso dever com absoluta responsabilidade, pensando acima de tudo no que é melhor para o nosso país.
3: Senadores da oposição vão votar de forma favorável à PEC. A ideia, inclusive, é que em caso de vitória do senador Flávio Bolsonaro para a presidência da República, haverá uma brecha, tanto no Senado quanto na Câmara, para retomar este debate e revisar o fim da escala 6x1. Não se trata de revogar a PEC, mas de modificar trechos. Inclusive, nos bastidores, o próprio presidenciável vem conversando com o setor empresarial, informando que pretende fazer a revisão deste tema e que vai ter maioria no Congresso para aprovar também a PEC que trata das horas trabalhadas. Inclusive, o líder do PL na Câmara, deputado Sóstenes Cavalcante, também disse que os deputados vão garantir aí, vão ter garantia de votos suficientes para colocar em análise a flexibilidade da jornada de trabalho.
5: Depois, em caso de vitória do Flávio daqui 11 dias, nós vamos lutar para que no ano que vem a gente dê de verdade a liberdade ao trabalhador brasileiro para uma nova e moderna forma de trabalho, se ele quiser. É isso que nós vamos fazer, porque o trabalhador brasileiro merece e precisa.
3: Bom, houve reação também a esse posicionamento de dois lados. A campanha disse que nega, né? Diz que não está fazendo esse lobby, mas Flávio, ele mesmo já defendeu que para ele o trabalhador tem que escolher a jornada de trabalho que fica melhor para si. Já centrais sindicais colocaram em dúvida, portanto, a manifestação de Flávio sobre o voto favorável a PEC do fim da escala 6x1. A nota é de um grupo de 8 líderes sindicais, diz o seguinte: diante dessas contradições, há motivos para questionar a sinceridade do apoio dele ao fim da escala 6x1. Seu discurso busca conquistar o voto do trabalhador, mas as propostas que apresenta apontam para o enfraquecimento dos direitos de quem trabalha. Com vocês.
1: Na própria declaração dada por Flávio Bolsonaro ontem, quando disse, quando fez esse anunciou esse recuo, dizendo que votaria a favor, ele dizia que, na verdade, não é a proposta na qual ele acredita. Então, tudo se encaminhando para, no caso de uma vitória de Flávio Bolsonaro, que foi aprovado, o que possivelmente vai ser aprovado hoje no Senado, não é o que vai valer. Vai haver mudanças.
2: Débora, a gente vai...
1: Obrigada pelas informações, Samanta. Desculpa, eu não tinha me despedido da Samanta.
2: É, pois é, fiquei esperando também você se despedir. A gente vai seguir falando desse assunto, justamente puxando esse fio aí que você comentou. A gente está com a Luísa Marzullo, repórter do Jornal Globo em Brasília, que tem a apuração do que o Flávio Bolsonaro tem sinalizado ao setor empresarial. Ele tem dito, ele vai votar a favor do fim da escala 6x1, mas está sinalizando que haverá realmente mudanças, que isso pode ser revisado num possível governo dele. Luísa, conta pra gente. Boa tarde.
6: Boa tarde, Débora. Boa tarde, Carol. O Flávio sinalizou a empresários que o fim da escala 6x1, caso seja aprovado pelo Congresso, pode ser revisado em eventual governo dele, dependendo dos impactos da medida sobre o emprego e a economia. A sinalização aconteceu principalmente em conversas que ocorreram ontem com representantes da indústria, do comércio, do agronegócio, durante um encontro em São Paulo. O Flávio também conversou por telefone com alguns empresários preocupados com a mudança. Essas conversas aconteceram depois de ele ter anunciado que vai votar a favor da proposta, após meses fazendo críticas à votação no ano eleitoral. O que eu apurei é que o Flávio disse aos empresários que pretende acompanhar os efeitos da mudança, principalmente sobre contratações e custos das empresas. A preocupação é que a redução na jornada de 44 para 40 horas semanais, sem diminuição dos salários e com a garantia de 2 dias de descanso por semana, acabe atrapalhando, né, a movimentação econômica. A avaliação da equipe do Flávio é que alguns setores podem ter mais dificuldades para poder se adaptar, especialmente aqueles que funcionam também aos fins de semana. E aí tem uma possibilidade já sendo ventilada nos bastidores, né, de se o Flávio vencer a eleição, o eventual governo pode enviar ao Congresso projetos com regras específicas para categorias. Mas é uma discussão muito preliminar ainda, não tem ali uma definição de como é que seria essa proposta. Até semana passada, o Flávio defendia uma proposta alternativa do Rogério Marinho, que permite a contratação por horas trabalhadas e amplia a negociação entre patrões e empregados, sem obrigar a redução na jornada. E agora ele mudou ali a rota, né? Enfim, está defendendo a proposta do governo Lula, mas também tenta tranquilizar os empresários que pode ter ajustes, né? Uma discussão no futuro, caso seja eleito. Vale lembrar que se a PEC for promulgada, qualquer mudança depende de uma nova análise, né? Uma nova aprovação pelo Congresso. Volto com vocês no estúdio.
2: Então não está claro, né, Luísa, como é que seria exatamente essa revisão. Ele prometeu revisar, mas vai aguardar para saber como é que ficarão os impactos. Exato. Na prática da medida, né?
6: Exato, ele está preocupado como é que vai ficar o efeito no setor, né? Então a gente depende ali de como é que vai ficar o PIB, e tem uma expectativa de que reduza, né, o PIB do país, mas vai avaliar, né, como é que vai ficar direitinho no futuro para poder ver se vai ou não e como é que vai conduzir, né, esses ajustes.
2: Obrigada. Luísa Marzullo, repórter do Jornal o Globo em Brasília. Seria importante a gente ter essa definição, né, Débora? Acho que tanto para o setor produtivo, para o setor empresarial e também para o eleitor, né? Que está votando diante da informação de que Flávio Bolsonaro está votando favoravelmente a essa proposta, mas com essa possibilidade de revisão, só que a gente não sabe exatamente em que termos, né?
1: Exato. E o Pedro Pupulim, em São Paulo, tem aqui as reações do empresariado à proposta que acaba com a escala 6x1. Oi, Pedro, boa tarde.
7: Oi, Débora. Oi, Carol. Boa tarde a vocês e a quem nos acompanha. Exatamente. Empresários de grandes companhias brasileiras reagiram à possibilidade de aprovação nesta quarta-feira da PEC, que reduz a escala 6x1, tema que extrapolou o ambiente político. Para além das discussões entre parlamentares e candidatos à presidência, a proposta desencadeou reações no mundo corporativo. Ouvido pela CBN, Paulo Soumuti, presidente da Associação Brasileira de Bares e Restaurantes, a Abrazel, avaliou negativamente o projeto. Para ele, o setor já sentirá reflexos da redução da escala em um período de 60 dias após a possível aprovação. Vamos ouvir.
8: Nós temos restaurantes que terão que fechar um dia, porque é impossível achar uma equipe nova, né? Um quinto da equipe, especialmente os mais especializados, uma cozinheira, para cobrir esse sexto dia de oferta. Então nós temos um desarranjo contratado, um aumento de preços em todos os serviços essenciais, que vão reduzir o poder aquisitivo de quem acha que está ganhando a mesma coisa. Não, porque os preços subirão.
7: A FIENGE, Federação das Indústrias de Minas Gerais, também critica a proposta e defende que contratos coletivos já negociados estariam ameaçados, como explica Fernanda Ribas, gerente trabalhista da entidade.
9: Entendemos que a melhor forma de verificar isso é de proporcionar isso é através da negociação coletiva. Da forma como o texto está sendo proposto, ele está engessando, né, e não está dando liberdade para os diferentes setores adaptarem as suas realidades. Então a gente fica bastante preocupado com os impactos, né, que vão ter, não só para as empresas, mas para toda a sociedade.
7: Por outro lado, Débora, Carol, há quem aposte em benefícios caso a PEC seja aprovada. Isabela Raposeira, CEO do Coffee Lab, destacou que a redução da escala é uma medida justa para os trabalhadores, já que o sucesso das empresas é resultado do trabalho deles. Disse ainda que a medida contribui com a redução dos gastos das companhias. Vamos ouvir.
10: Quando a gente faz uma escala melhor, a gente começa a gastar infinitamente menos em rescisão, nos custos indiretos e diretos de ausências de vocês. Foi o que aconteceu na minha e em todas as outras empresas que a gente implantou a escala. Aliás, até hoje, a gente não teve que contratar em nenhuma dessas empresas uma pessoa a mais.
7: Em nota, a Associação Brasileira de Lojistas de Shoppings também defendeu a valorização do bem-estar do trabalhador, mas ressaltou a necessidade do diálogo responsável entre governo federal, Congresso e setor produtivo para garantir a sustentabilidade de empresas e a preservação dos empregos formais no Brasil. A PEC reduzirá de 44 horas para 40 horas semanais a jornada de trabalho 14 meses após a promulgação e a publicação da proposta, criando a escala 5x2, sem redução de salários. A gente segue acompanhando. Débora e Carol.
1: Obrigada pelas informações. Pedro Pupulin, em São Paulo, trazendo aí, portanto, a reação dos empresários frente à discussão da escala 6x1, fim da escala 6x1. A expectativa é de que a matéria passe pelas duas votações no Senado ainda hoje. Você fica agora com o noticiário da sua região. Já já tem mais informações aqui no Ponto Final.

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8: 5 horas 23 minutos agora. Igor Cardim tem informações ao vivo sobre a PEC da Segurança Pública, outro assunto de bastante importância, né? Bastante caro para o governo. Oi, Igor, boa tarde.
12: Oi, Débora, muito boa tarde a você e a todos. Após concluir a análise da PEC da Segurança Pública na Comissão de Constituição e Justiça do Senado, o governo corre contra o tempo e tenta levar a proposta ao plenário ainda hoje. O presidente do Senado, Davi Alcolumbre, sinalizou que pode pautar a matéria depois da votação da PEC do fim da escala 6x1, caso o texto chegue à mesa diretora a tempo. O candidato à presidência, Flávio Bolsonaro, do PL, questionou o texto aprovado pelo governo e anunciou uma emenda de plenário para reduzir a maioridade penal de 18 para 16 anos. A proposta foi protocolada pelo líder do partido no Senado, Rogério Marinho, e a estratégia da campanha de Flávio agora é pressionar senadores da base governista a apoiarem a redução da maioridade.
13: Então vamos aprimorar essa proposta que está hoje sendo votada no Senado e vamos fazer uma emenda muito importante. Finalmente, vamos botar uma emenda para a redução da maioridade penal para 16 anos. A mudança já começou e muito antes de Flávio Bolsonaro ser presidente, a gente já vai começar a consertar esse Brasil.
12: Essa emenda prevê a redução da maioridade penal para 16 anos como regra geral e para 14 anos em casos de crimes hediondos, tortura, tráfico de drogas, terrorismo, organização criminosa e associação criminosa, entre outros delitos. A CCJ concluiu a análise da PEC hoje, após o texto base ter sido aprovado em setembro. Durante a tramitação, o presidente da comissão, Otto Alencar, que é aliado do governo, disse que conversou com o presidente do Senado, Davi Alcolumbre, e que ele teria garantido que a proposta vai a plenário antes do segundo turno das eleições.
14: Antes do segundo turno das eleições. O projeto é esse, vamos trabalhar por isso, trabalhar muito para antes do segundo turno, da conclusão do segundo turno, entregarmos essa matéria para que ela seja promulgada e o presidente possa criar o Ministério da Segurança Pública no Brasil.
12: Lembrando que para ser aprovada no plenário, a PEC da Segurança Pública precisa de pelo menos 49 votos favoráveis em 2 turnos. Débora.
8: Obrigada, Igor, pelas informações. Você fica agora com o noticiário da sua região.

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0: Quarta-feira, 14 de outubro de 2026. A campanha do presidente Lula anunciou que vai levar a comunidade internacional às denúncias de suposta manipulação eleitoral contra a Meta. A equipe do petista esteve em reunião com representantes de partidos e entidades internacionais de 12 países, entre eles Estados Unidos, Reino Unido, Espanha, Argentina, Chile e Colômbia. Uma das frentes de denúncia será a Organização dos Estados Americanos, que rege relações no continente. A denúncia ocorre após a campanha acionar o Tribunal Superior Eleitoral, após a inteligência artificial da Meta se recusar a gerar imagens com o título Lula 13, mas liberar a geração de imagens com o comando Flávio 22. A coligação do presidente Lula acusou a IA de atuar de forma enviesada. A Netflix vai demitir aproximadamente 1.000 pessoas, o que corresponde a cerca de 6% da força de trabalho. Essa é a maior rodada de cortes da empresa de streaming desde 2022, segundo o Wall Street Journal. A maior parte das demissões ocorrerá nas equipes de produto, tecnologia, recursos humanos e no departamento jurídico. Para diversificar as fontes de receita, a Netflix tem expandido a atuação além do modelo de assinaturas, realizando investimentos em publicidade, programação ao vivo e jogos. O diretor da sala de imprensa da Santa Sé afirmou a jornalistas que o Papa Leão XIV mantém o desejo e a intenção de viajar para a América do Sul em novembro. Ontem, o pontífice passou por uma cirurgia para retirada de um câncer no pulmão. De acordo com o boletim médico divulgado pelo Vaticano, ele já voltou a andar, a comer e se recupera conforme o previsto. Leão XIV tem uma visita marcada para a Argentina, Uruguai e Peru. No horário de Brasília, 5h34.
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0: Gustavo Ferreira, editor assistente do Valor Invest, já está aqui com a gente. Tudo bem, Gustavo? Boa tarde.
1: Alô, alô, Débora, Carol e ouvintes. Boa tarde.
2: Boa tarde.
0: Gustavo, a inflação americana está assustando o mercado, por quê?
1: Pois é, volatilidade das expectativas de juros nos Estados Unidos deu o tom dos negócios hoje. A aposta de alta de juros em dezembro está mais fortalecida. Já para o fim deste mês, a espera por manutenção das taxas segue majoritária. Mas está um triste de deixar de ser. Ontem, investidores embutiam aos preços a probabilidade de quase 80% de juros americanos ficarem parados no próximo dia 28. Hoje, essa chance caiu a pouco mais de 50% só. E o que mudou? A inflação, que tem castigado os americanos, ficou registrada, né? Em setembro, o índice de preços aos consumidores acumulou quase 4% de alta anual, sendo a meta lá nos Estados Unidos os 2%. E por que tanta inflação? Por causa da guerra no Oriente Médio e dos preços do petróleo. Só em setembro, o preço médio da gasolina subiu 9% nos Estados Unidos, respondendo assim por mais de a metade da alta de 0,6% do custo de vida médio dos americanos. E como frear a escalada dos combustíveis? Com a reabertura do Estreito de Hormuz, por onde passava cerca de um quinto da oferta global de petróleo. O desfecho da guerra, no entanto, parece distante. Estaria marcada para novembro, aliás, a retomada dos ataques americanos ao Irã. Qual o outro remédio para essa inflação? Subir juros para inibir o consumo e, quem sabe, desaquecer os preços médios nos Estados Unidos. Foi sob esse pano de fundo que investidores aqui no Brasil operaram também pensando em eleição, no aguardo da nova pesquisa eleitoral Quest, programada para daqui a pouco. E o Ibovespa, principal índice da Bolsa, caiu 0,2%, amortecido pela alta de 2% das ações da Petrobras. O dólar subiu 0,2% aos R$5,03.
0: Obrigada, Gustavo. Já já, por volta de 6 horas, nós teremos o resultado dessa rodada da pesquisa Quest para o segundo turno das eleições presidenciais. Até
1: a próxima. 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Tchau, tchau.
2: Tchau, tchau. Débora, vamos falar sobre o estado de saúde do Papa Leão XIV, Luiz Fernando Figliage. O Papa, segundo a Santa Sé, está se recuperando, né, e pediu orações após a cirurgia para retirar um tumor. Boa tarde.
3: Oi, boa tarde, Carol, Débora, ouvintes. Isso mesmo, no final da mensagem que Leão pede as orações, ele concedeu aí uma bênção apostólica. O pontífice começou a caminhar pelo quarto do hospital, onde está internado em Roma, um dia após a operação. Segundo o comunicado divulgado pelo Vaticano, o Papa, de 71 anos, também realizou sessões de fisioterapia respiratória e retomou a alimentação regular com café da manhã e almoço. Os médicos informaram que a recuperação ocorre dentro do esperado, sem alterações nos resultados dos exames realizados após a intervenção. O boletim médico oficial da Santa Sé confirmou o diagnóstico de adenocarcinoma, que é um tipo de câncer no pulmão. Ainda segundo o boletim, o procedimento durou cerca de 1h30 e foi concluído com sucesso. O Vaticano disse ainda que o comunicado médico citou a remoção do nódulo, indicando que foi retirado todo o tecido suspeito na esperança de eliminar vestígios do câncer. O pontífice deve ficar cerca de uma semana internado enquanto os médicos realizam exames adicionais para determinar se o câncer se espalhou. Louis Prevost, irmão de Leão XIV, disse que ficou feliz em saber da recuperação do Papa. Depois que ele saiu da cirurgia, eu recebi uma mensagem do auxiliar dele. Ele disse que ele estava se sentindo bem e sem dores. Até onde eu sei, ele está bem e em boas mãos. Estamos esperando o melhor. Encontraram em um estágio inicial. Louis Prevost também está lutando contra um câncer descoberto em 2017. Ele está passando por tratamento na Flórida. Os pais do Papa Leão XIV também morreram de câncer, porém os tipos não foram revelados. O Vaticano cancelou todas as audiências de Leão XIV até 20 de outubro. Carol.
2: Obrigada, Luiz.
0: Ana Carolina Tomé tem informações ao vivo em Brasília sobre uma conta offshore do qual o Flávio Bolsonaro era usuário. Oi, Ana, boa tarde.
4: Oi, Débora, boa tarde para você, boa tarde também aos nossos ouvintes. A Polícia Federal identificou o senador Flávio Bolsonaro como usuário master de uma conta de uma offshore ligada a uma empresa que detinha participação em um jato utilizado por Daniel Vorcaro, ex-controlador do Banco Master. A informação consta de documentos analisados pela investigação e foi divulgada pela jornalista Malu Gaspar, colunista do jornal O Globo. A conta estava vinculada à Alcazar Holdings, empresa registrada na Ilha da Madeira, em Portugal. A offshore tinha participação de 33,33% na empresa proprietária de um avião Legacy 65. A aeronave foi utilizada por Flávio Bolsonaro em uma viagem entre Brasília e Fort Lauderdale, nos Estados Unidos, em janeiro de 2025. A mesma também foi utilizada por Alexandre de Moraes e a mulher, a advogada Viviane Barsi de Moraes. Segundo a investigação, o nome do senador apareceu associado à conta com o perfil de usuário master, classificação que em sistemas bancários pode indicar um nível elevado de acesso ou gerenciamento. A PF chegou à informação a partir da análise de dados extraídos do iCloud do advogado Willer Tomás, apontado como o único sócio de Alcazar Holdings. Os investigadores também encontraram um e-mail enviado por uma funcionária de Tomás ao Banco Santander em maio do ano passado, solicitando a desvinculação de contas associadas a Flávio Bolsonaro e a Willer Tomás. Para a investigação, esse episódio precisa ser esclarecido para determinar a natureza da relação entre o senador offshore e a estrutura societária ligada à aeronave. Em nota, Flávio Bolsonaro nega que tenha mantido qualquer conta na condição de usuário master relacionada a Willer Tomás ou às empresas do advogado e que qualquer afirmação nesse sentido é falsa. Ainda segundo Flávio, o próprio e-mail localizado pela investigação demonstra que a vinculação era indevida, já que o documento solicita justamente a retirada da associação. Volto com você.
0: Obrigada, Ana, pelas informações. Então, a Alcazar Holding era dona de uma das três cotas desse jato Legacy 650, jato que foi utilizado por Vorcaro, também por Flávio Bolsonaro e pelo ministro Alexandre de Moraes e a sua mulher, advogada Viviane Barsi de Moraes. Você fica agora com o noticiário da sua região.

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4: 5 horas 49 minutos. Júlia Viana, no Rio de Janeiro, tem mais informações sobre a agenda do vice-presidente Geraldo Alckmin, que falou sobre apoios na reeleição. Ele também que é candidato a vice na reeleição. Oi, Júlia. Boa tarde ainda, porque são 5 horas 49 minutos.
5: Oi, Débora, boa tarde para você e para Carol. O vice-presidente Geraldo Alckmin, do PSB, defendeu hoje ampliar o diálogo com quem não votou no Lula no primeiro turno. Segundo ele, novos apoios devem ser conquistados pelo convencimento e não pela imposição. Essa declaração foi dada durante um encontro com empresários e lideranças políticas em Niterói, na região metropolitana aqui do Rio. Alckmin afirmou que o resultado do primeiro turno deve ser recebido com gratidão e humildade, e destacou o papel dele como vice na busca por novos votos para a reeleição de Lula.
6: Olha, é buscar o voto, né? Com humildade. Campanha é curta, né? Segundo turno são 3 semanas só. O Brasil é um continente, então a gente se divide. Um vai para um lado, outro vai para o outro. E eu estou muito feliz em voltar aqui a Niterói. Então, fazer um apelo para as pessoas irem votar, conversar com quem não votou em nós, votou em outros candidatos, fazer um apelo pela votação no segundo turno. Nós tivemos uma abstenção grande, mas acho que a gente pode avançar mais.
5: Niterói foi a única região da cidade, da região metropolitana do Rio, onde Lula venceu no primeiro turno. O presidente recebeu 48,35% dos votos válidos contra 43,71% de Flávio Bolsonaro do PL, uma diferença aí de quase 15 mil votos. A segurança pública também entrou na pauta do encontro. O Alckmin defendeu o fortalecimento das guardas municipais com mais investimentos e recursos federais. Na economia, ele criticou os juros elevados e disse estar confiante numa solução para as tarifas comerciais impostas pelos Estados Unidos depois das eleições. Questionado por comerciantes sobre a taxa das blusinhas, Alckmin falou sobre uma revisão da tributação. Ele reforçou que o imposto federal de 20% sobre compras internacionais de até 50 dólares já foi zerado, mas o ICMS estadual continua sendo cobrado. Depois do encontro, o vice-presidente iniciou uma caminhada pelas ruas de Niterói, acompanhado de lideranças políticas locais. Débora e Carol.
4: Obrigada, Júlia, pelas informações.
7: A gente vai a Brasília, Débora, mais

0: um projeto aí de interesse do governo sendo destravado hoje, aquele projeto que aumenta o limite de faturamento anual do microempreendedor individual. Igor Cardim, conta pra gente, presidente da Câmara, Hugo Mota, pautou esse projeto?
1: Pautou, Carol, os deputados já estão em discussão neste momento desse projeto de lei que amplia o limite de faturamento anual do MEI, atendendo a um pedido do próprio presidente Lula. A proposta prevê elevar o teto atual de R$ 81 mil anuais para R$ 110 mil em 2027 e R$ 140 mil em 2028. O texto também amplia de 1 para 2 o número máximo de funcionários que cada microempreendedor pode contratar. Mota ainda apensou a essa proposta, ou seja, juntou a esse projeto aquele texto do projeto do governo que prevê o perdão de dívidas de MEIs inscritas na dívida ativa da União, com um impacto estimado ali de 12 bilhões de reais e potencial de benefício ali de mais de 3 milhões e meio de microempresas. As medidas fazem parte daquele pacote do Prospera MEI que foi lançado pelo governo ontem, há 12 dias do segundo turno das eleições. A votação está prevista ainda para esta quarta-feira, mas depende de um acordo entre os líderes partidários, porque assim que esse texto for aprovado, ele é encaminhado ao Senado Federal. Essa movimentação, Débora, é importante dizer que ocorre também em meio às articulações de Hugo Mota para garantir apoio de Lula após uma eventual reeleição do petista na manutenção do comando da Câmara no ano que vem. Nesta quarta, um bloco de partidos do Centrão anunciou apoio à candidatura em uma carta assinada por dirigentes e líderes partidários. Entre os partidos integrantes ali desse grupo estão União Brasil, PP, Republicanos e MDB, que já sinalizaram apoio a Flávio Bolsonaro. Esse grupo ali de partidos reúne 252 deputados nessa legislatura. Na carta, as legendas afirmam que vão manter a aliança na próxima legislatura e apoiar a reeleição de Hugo Mota. Carol.
0: Obrigada, Igor. Mais um projeto então, né, Débora? A gente já tem hoje aí a votação do fim da escala 6-1, também o avanço da PEC da segurança, e agora esse projeto aí que também estava parado na Câmara e que aumenta o limite de faturamento do MEI.
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0: Boa tarde, Débora. Boa tarde, Carol. Boa tarde, ouvintes. O Daniel pergunta se, com a queda das taxas dos títulos atrelados à inflação oferecidos no Tesouro Direto, vale a pena investir em títulos de crédito privado que ainda estão com uma boa remuneração. Daniel, apesar de serem investimentos semelhantes, os riscos são diferentes. O Tesouro IPCA, negociado no Tesouro Direto, é um investimento que tem uma padronização e conta com a garantia do governo. Existem dois tipos de Tesouro IPCA. Um que paga o principal mais juros no vencimento e outro que distribui juros a cada 6 meses e no vencimento você recebe o valor que aplicou, corrigido pela inflação. Além disso, os títulos do Tesouro Direto possuem liquidez. Se você quiser se desfazer do investimento antes do vencimento, o Tesouro recompra a aplicação de acordo com as taxas de mercado. Já os títulos de crédito privado têm características mais específicas. Os juros podem ser pagos semestralmente, anualmente, no vencimento ou em qualquer outro período estabelecido pela empresa que emitiu o título. A liquidez não é garantida e depende das condições do mercado secundário. E existe sempre o risco da empresa que emitiu o título precisar renegociar as condições da aplicação. Portanto, os títulos de crédito privado não são substitutos para o Tesouro IPCA, e sim uma possibilidade de diversificação da carteira, caso os riscos sejam bem definidos. Até a próxima e continue mandando as suas perguntas para cbndinheiro@cbn.com.br.
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0: Quarta-feira, 14 de outubro de 2026. O presidente Lula divulgou uma carta às famílias evangélicas em mais um movimento de aproximação com o segmento. Na mensagem, ele aborda temas como religião, família e ações do governo e pede discernimento na escolha eleitoral. O texto foi disponibilizado nas redes sociais pela Frente de Evangélicos pelo Estado de Direito. O governo da Dinamarca afirmou que, se os Estados Unidos quiserem explorar os recursos naturais da Groenlândia, terão que fazê-lo dentro das leis da ilha. A declaração foi feita após o presidente Donald Trump afirmar que uma grande exploração de petróleo, gás natural e minerais estaria prestes a começar na Groenlândia. No mês passado, os três países chegaram a um acordo para permitir a ampliação da presença militar americana na ilha. No entanto, a iniciativa não concede direitos de mineração ou perfuração na região. Fluminense e Palmeiras começam a disputar hoje uma vaga na final da Libertadores. Às 9h30 da noite, os times fazem o jogo de ida no Maracanã. Amanhã, o Flamengo enfrenta o Estudiantes na Argentina na outra semifinal. Pela Copa Sul-Americana, o Atlético Mineiro recebe o Montevideo City Torque às 7 da noite na Arena MRV. A Bolsa de Valores de São Paulo fechou em queda de 0,18% aos 206.505 pontos. O dólar comercial fechou em alta de 0,17%, negociado a R$ 5,02. O euro fechou valendo R$ 5,61, queda de 0,2%. No horário de Brasília, 6h04.
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1: Muito boa noite, seja bem-vinda, seja bem-vindo você que chegou agora. Nós já estamos na segunda e última hora do Ponto Final CBN desta quarta-feira, 14 de outubro de 2026. A cidade de São Paulo foi atingida por um forte temporal que alagou ruas, o túnel Anhangabaú, que é uma importante ligação da Zona Norte com a Zona Sul da cidade de São Paulo, está fechado nesse momento. Algumas estações de metrô também acabaram sendo alagadas. A chuva já passou, mas a cidade ainda sofre com consequências dessa chuva. E tem mais chuva, viu? Prevista para São Paulo amanhã e depois. Antes de chamar a nossa reportagem, saiu pesquisa Quest para a presidência da República, segundo turno. Os números iniciais são os seguintes: Flávio Bolsonaro aparece com 46% das intenções de voto e o presidente Lula com 44%. Portanto, Flávio Bolsonaro à frente numericamente, a diferença é de 2 pontos percentuais, aparecem, portanto, empatados na margem de erro, que é de 2 pontos percentuais para mais e para menos. Indecisos, 1%, brancos e nulos, 9%. A Quest entrevistou 2.154 pessoas de 16 anos ou mais entre os dias 10 e 13 de outubro, 10 e 13. Como já disse, a margem de erro é de 2 pontos e o nível de confiança é de 95%. A pesquisa está registrada na Justiça Eleitoral sob o número BR-08729/2026. Já já a gente traz mais detalhes sobre essa pesquisa Quest. A Isa Stassiarini tem informações ao vivo de Brasília. A campanha do presidente Lula fez uma denúncia contra a Meta. Explica pra gente, Isa.
2: Pois é, Débora, exatamente isso. A campanha de Lula formalizou uma denúncia junto à comunidade internacional contra a Meta, isso depois que aplicativos de inteligência artificial do WhatsApp se recusaram a gerar imagens com o título Lula 13, mas liberaram as do adversário com fotos de Flávio 22. Na ação, junto à OEA, que é a Organização dos Estados Americanos, e também a Agência Nacional de Proteção de dados, a campanha de Lula alegou indícios de interferência externa nas eleições brasileiras. A equipe de Lula também acionou o Tribunal Superior Eleitoral com pedidos para que a Justiça Eleitoral barre a restrição ao conteúdo da campanha e recomponha o alcance perdido em dobro, que deve ser custeado pela própria plataforma para compensar os danos. Hoje, a equipe se reuniu com entidades internacionais de 12 países, como Estados Unidos, Reino Unido, Argentina, Espanha, Colômbia, Guatemala, Moçambique, entre outros países. Há ainda uma expectativa de uma reunião amanhã com observadores internacionais cadastrados junto ao TSE. Um dos integrantes da coordenação de campanha de Lula, o senador Camilo Santana, diz que em 3 dias a equipe recebeu mais de 2.500 denúncias sobre a diferença da entrega de conteúdo por aplicativos de inteligência artificial. Ele fala até em um desequilíbrio na disputa. Já o coordenador de comunicação da campanha, o Éden Valadares, falou em manipulação e disse que a diferença no tratamento do conteúdo não é só uma coincidência. Já a Meta informou ter tomado medidas adicionais para que comandos usando apenas o primeiro nome dos candidatos e seu número nas urnas também não produzam imagens, e justificou que, em cumprimento com as regras eleitorais do Brasil, proibiu temporariamente a geração de imagens de candidatos políticos. Débora.
1: Obrigada, Isa, pelas informações.
3: Débora, deixa eu registrar aqui a informação de que o PSD entrou com uma arguição de descumprimento de preceito fundamental, uma DPF, no Supremo Tribunal Federal para tentar restabelecer o segundo turno da eleição para governador aqui no estado do Rio de Janeiro. PSD, partido do ex-prefeito Eduardo Paes, que saiu derrotado no primeiro turno, né? Pelo menos essa decisão que está valendo nesse momento. No último sábado, o Tribunal Regional Eleitoral do Rio confirmou a vitória de Douglas Rose do PL na eleição para o governo do estado, depois da retotalização dos votos no primeiro turno, com a anulação dos mais de 274 mil votos dados a Antony Garotinho do Republicanos, seguindo uma determinação do Tribunal Superior Eleitoral. E dessa forma, o Rose alcançou mais de 50% dos votos válidos, teve a eleição no primeiro turno reconhecida pela Justiça Eleitoral. O PSD já tinha tentado um recurso ao Supremo Tribunal Federal, que foi indeferido. Nesse novo recurso, o partido contesta a decisão do TSE, que anulou os votos dados a Garotinho, argumentando que esses votos foram dados a um candidato que estava na urna e, por isso, devem continuar integrando a base usada para definir se haverá segundo turno. Em caráter liminar, o partido pede a suspensão da retotalização e a retomada da disputa entre os dois candidatos mais votados. Mais um capítulo nessa novela da eleição aqui no Rio de Janeiro. Débora.
1: Bom, a gente vai fazer aqui uma pausa no ponto final para trazer, para que você fique com o noticiário local. São Paulo vai ficar fora da rede até 6h30 para prestar serviço, justamente por causa desse temporal que atingiu a cidade. Ainda há muitos problemas, mas o restante da rede CBN fica na companhia de Carol Moran. 6h30 eu volto aqui com vocês, combinado? Combinado.

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3: Luiz Del Boni está circulando pela cidade.

Bom, a gente está com um probleminha na comunicação com o estúdio de São Paulo, não conseguimos ouvir aí a fala do PVC. Enquanto isso, vou reforçar aqui alguns dados da pesquisa Quest, que está saindo agora, né? Pesquisa aí de intenção de voto para a presidência da República. Flávio Bolsonaro do PL está aparecendo ainda na frente, com 46% das intenções de voto, contra 44% do presidente Lula. Os dois estão em empate técnico dentro da margem de erro, que é de 2 pontos percentuais para mais ou para menos. Levantamento encomendado pela Globo e pelo jornal O Globo. A gente tem 1% de indecisos e 9% que pretendem votar branco, nulo ou não vão votar. Para 91% dos entrevistados, a escolha do candidato é definitiva e 9% dizem que ainda podem mudar de ideia. Pesquisa também mediu o índice de rejeição dos candidatos. Flávio Bolsonaro do PL tem 54% de rejeição, Lula do PT com 53% de rejeição. Na pesquisa espontânea, 43% citaram Flávio Bolsonaro e 42% apontaram Lula como o candidato, 8% declararam voto em branco, nulo ou que não vão votar e 7% estão indecisos. Números aí da pesquisa espontânea, né, quem está respondendo não recebe os nomes dos candidatos, tem que dizer espontaneamente em quem pretende votar. Pesquisa da Quest, que entrevistou 2.154 pessoas de 16 anos ou mais entre os dias 10 e 13 de outubro. A margem de erro é de 2 pontos percentuais para mais ou para menos e o nível de confiança é de 95%.

Bom, a gente tem informações agora em Belo Horizonte com a Débora Costa sobre um pedido de Flávio Bolsonaro feito à Justiça Eleitoral envolvendo a deputada eleita por Minas Gerais, a Ana Elisa. Débora Costa, conta pra gente. Boa noite.

Bom, além da pesquisa Quest, a gente segue acompanhando também a votação do fim da escala 6-1. Os partidos de oposição ao governo no Senado vão liberar suas bancadas na votação da proposta de emenda constitucional que acaba com a escala 6-1. Com isso, a expectativa é que a votação em primeiro e segundo turnos ocorra ainda hoje. A gente está de olho justamente nessa movimentação no Congresso. A decisão foi confirmada pelo líder do bloco Vanguarda, que reúne o PL e o Novo, o senador Wellington Fagundes. Ele atribuiu a mudança de cenário ao apoio declarado à proposta pelo candidato do PL à presidência, Flávio Bolsonaro, adversário do presidente Lula na disputa. Ele disse que a PEC tem um apelo muito grande da população, disse que acha que será aprovada com facilidade pelo Senado, não deve haver nem 19 votos contrários à proposta. A líder do PP no Senado, senadora Tereza Cristina, também disse esperar que a votação seja concluída ainda hoje para acabar com essa agonia. Palavras aí dela, ela ressalvou, porém, que na avaliação dela o setor produtivo será prejudicado. Havia uma expectativa de uma reunião dos partidos da oposição hoje para discutir a posição das bancadas, mas esse encontro foi desmarcado. E a expectativa, então, dessa votação em dois turnos ainda hoje, com a sinalização do candidato Flávio Bolsonaro a favor da proposta, mas com a ressalva de que, se ele for eleito, esse projeto pode posteriormente ser revisto. É isso que ele tem sinalizado aí para o setor produtivo. A gente faz um rápido intervalo, voltamos já.

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0: Quarta-feira, 14 de outubro de 2026. A primeira pesquisa Quest do segundo turno mostra o senador do PL, Flávio Bolsonaro, com 46% das intenções de voto contra 44% do presidente Lula. Os dois estão em empate técnico, dentro da margem de erro, que é de 2 pontos percentuais para mais ou para menos. O levantamento foi encomendado pela Globo e pelo jornal O Globo. Para 91% dos entrevistados, a escolha do candidato é definitiva. Já 9% dizem que ainda podem mudar de ideia. A Quest entrevistou mais de 2 mil pessoas de 16 anos ou mais entre sexta-feira e ontem. O nível de confiança é de 95%. A pesquisa está registrada na Justiça Eleitoral sob o número BR08729/2026. O presidente da Câmara dos Deputados, Hugo Mota, pautou para hoje o projeto de lei que amplia o limite de faturamento anual do microempreendedor individual, o MEI, atendendo a um pedido do governo Lula. A proposta prevê elevar o teto atual de R$ 81 mil por ano para R$ 110 mil em 2027 e R$ 140 mil em 2028. O texto também amplia de 1 para 2 o número máximo de funcionários que cada microempreendedor pode contratar. As medidas fazem parte do pacote Prospera MEI, lançado pelo governo há 12 dias do segundo turno das eleições. O governo dos Estados Unidos retirou o nome do venezuelano Jorge Rodrigues da lista de pessoas sob sanções. Ele é irmão da presidente interina da Venezuela, Delcy Rodrigues, e presidente da Assembleia Nacional Venezuelana. Segundo o comunicado do Departamento do Tesouro americano, o nome do irmão da presidente interina aparecia ao menos 5 vezes na lista de sancionados. A punição determinava o bloqueio de bens e restrições de viagens. Horário de Brasília, 6h33.
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0: Débora Costa tem informações ao vivo em Belo Horizonte, ou melhor, tem... Oi Débora, boa tarde, boa noite, ou melhor.
1: Oi Débora, boa noite para você também, para os ouvintes. Após pedido da campanha do presidenciável Flávio Bolsonaro do PL, a Justiça Eleitoral no Centro-Oeste de Minas determinou a abertura de investigação contra a deputada federal eleita Anelisa do PT por suposta divulgação de fake news sobre a padroeira do Brasil na campanha eleitoral. A decisão é do juiz Orlando Israel de Souza, e que acolheu uma notícia-crime apresentada pela equipe jurídica do bolsonarista. Na ação, Flávio Bolsonaro aponta que Anelisa usou as redes sociais para propagar informações falsas sobre a retirada do título de Nossa Senhora Aparecida de Padroeira do Brasil em eventual eleição do bolsonarista. Ele citou que as postagens foram feitas nos dias 24 de setembro e 8 de outubro e eram sabidamente inverídicas. Ao analisar a notícia-crime, o juiz eleitoral consultou o Ministério Público Eleitoral, que concordou com a existência de elementos suficientes para a abertura de uma investigação. Diante disso, o magistrado determinou o envio do caso ao Departamento de Polícia Federal de Divinópolis para instalação do inquérito. Na mesma decisão, o juiz também pede ao X que mantenha preservada a memória digital das publicações da petista citadas por Flávio Bolsonaro. Procurada, a deputada federal eleita Anelisa afirmou que o processo está correndo em sigilo e que não é a primeira vez que Flávio tenta calá-la. Disse ainda que não tem como falar nada sobre a decisão, pois ainda não teve acesso ao inquérito e, por fim, a parlamentar afirmou que vai se pronunciar futuramente. Débora.
0: Obrigada, Débora Costa, pelas informações. São 6h36.
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0: Oi, Tassos, boa noite, tudo bem?
1: Tudo bem, Débora? Boa noite para você, boa noite para Carol, boa noite para os ouvintes.
0: Oi, Tassos. Ô, Tassos, as Big Techs estão no centro de polêmicas agora nesse segundo turno e a Meta, hoje só se falou disso praticamente nas redes sociais, né? Que a Meta não estava permitindo criar imagens com logo, com o número do PT, somente com o número do PL. O que você apurou?
1: Eu tô nesse assunto ao longo do dia. Tem até um posicionamento oficial da Meta dizendo que tomou providências. Mas o interessante aqui, Débora, é que existe a narrativa política, né, que as campanhas acabam fazendo, e existe o funcionamento técnico da ferramenta. Então eu fui atrás dessa parte técnica. E o que me explicaram, gente com conhecimento do assunto, é que, de fato, a ferramenta Meta AI, que é um botão que tem inclusive no WhatsApp para acionar a inteligência artificial, gerar coisas, né, imagens, etc., ela foi configurada, foi programada para evitar entregar imagens sobre os candidatos que estão agora no segundo turno. Então, na campanha presidencial, Lula e Flávio Bolsonaro. Só que, por uma falha, e aqui me parece que é uma falha de programação, eles esqueceram de colocar o primeiro nome dos candidatos. Então, se você colocava Lula 13, não gerava imagem nenhuma, a ferramenta se recusava a fazer isso. Agora, se você colocava Flávio 22, gerava essa imagem. Se parar para pensar, o nome do candidato Lula, o primeiro nome, é Luiz Inácio. Então, alguma coisa aconteceu nessa configuração, pelo que eu pude apurar. Agora, que pega super mal, pega. Deveria, ou a ferramenta ela libera para todo mundo, ou ela trava para todo mundo. Esse tipo de filtragem acaba ficando muito feio, ainda mais nessa época. A gente, há 10 dias, um pouco mais de 10 dias, né, do segundo turno, se deparar com esse tipo de coisa, aí a campanha vai a público, cobra, leva pro TSE e por aí vai. E já tem um outro problema hoje, Débora, envolvendo de novo a Meta, né, o império de Mark Zuckerberg. A Erika Hilton postou falando que as pessoas buscam dentro do WhatsApp o canal dela, chamado Tropa da Erika Hilton, e não encontram o canal dela. Mas, e eu fiz o teste aqui agora há pouco antes de entrar no ar, se você pesquisa Tropa de e não termina de completar, o próprio WhatsApp sugere o canal do candidato Flávio Bolsonaro. Então, novamente, nós temos a Meta envolvida numa polêmica e dando a entender que privilegia os candidatos, aliás, dizendo, né, ela acaba atrapalhando a vida dos candidatos do PT ou dos políticos da esquerda e acaba ficando mais alinhada com a direita. Então, é tudo isso que vai se desenhando. Mas o que eu pude checar também é que os dois lados da campanha presidencial nesse segundo turno tem reclamado com a Meta e com a Justiça Eleitoral por causa dessas situações que vem surgindo. Agora, não deveria acontecer dessa forma, e não custa lembrar, a gente não está falando de nenhuma birosca, de nenhum botequim, a gente está falando de uma Big Tech, Débora e Carol, para fechar com vocês, que tem mais de 70 mil funcionários no mundo, que adapta os aplicativos para todo tipo de legislação, que adapta também para os variados idiomas que tem por aí. Existem verdadeiras ONUs dentro de Meta, de Microsoft, de Google. Ninguém viu e testou e verificou que o negócio não estava funcionando direito. Assim, começa a ficar difícil de acreditar, apesar da explicação técnica ainda fazer sentido.
2: E o ChatGPT também foi alvo de suspeitas, Tassos?
1: Por outro motivo, Carol, durante o fim de semana, foi no sábado, no domingo, o ChatGPT, nesse timing de eleições no Brasil, postou no canal, no perfil deles, no Instagram global, uma imagem que ensinava como diferenciar a esquerda de direita, mas do ponto de vista literal, tá? Tá alguém aprendendo a dirigir, sei lá. Agora, eles ensinavam de uma forma que a esquerda aparecia, tinha a figura de duas mãos, a esquerda parecia o famoso gesto protesto do Faz o L. Então, os brasileiros também caíram matando em cima disso, criticando, falando que era a OpenAI dando uma mensagem subliminar numa postagem global. E, assim, o que me chamou mais atenção é que publicaram isso em inglês e depois mantiveram. Então, na comunicação tem aquilo, né? Você pode até agir, mas postar, se equivocar, mas manter foi uma opção do chat GPT. Mas quando eu fui tentar entender melhor essa história, o pessoal que trabalha com isso deu um pouco de risada, não tem nada a ver, foi uma coincidência, mas resposta oficial a gente não tem da OpenAI relacionada a este assunto. Então, essas já são as eleições mais digitais que a gente pôde acompanhar, com muita presença na rede social, e hoje, com essa história da Meta, presença também da inteligência artificial, né? A inteligência artificial que se nega a falar de um candidato, de gerar a imagem de um candidato, mas gera do outro, enfim, os tempos que a gente tem vivido, e a militância muito forte de todos os lados para criticar, para elogiar, e a gente tentando entender o que vem acontecendo, até porque não são exatamente esses impérios digitais, não são os mais transparentes do mundo, né? Assim, tem muitos pontos criticáveis em relação ao como o algoritmo funciona, como impulsiona e por aí vai, mas eu já estou super em cima do horário aqui. Se vocês quiserem, a gente volta a tratar do assunto num próximo Dia a Dia Digital.
0: Combinado. Beijo, Tássios. Até.
1: Beijo.
0: Beijo. 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
1: Oi pessoal, hoje eu vou falar sobre mais um carro que fez muito sucesso no Salão de Paris nos últimos dias e é uma aposta saudosista da Citroën para tentar enfrentar os carros chineses elétricos. É o Duchevaux. Ele é um carro que teve um papel fundamental lá na reestruturação da indústria automotiva europeia depois da Segunda Guerra Mundial. E agora o desafio é outro, reerguer essa mesma indústria na luta contra o avanço dos carros chineses. Bom, o Duchevaux ele é considerado o Fusca francês. É um projeto ali da década de 1939 e agora foi apresentado como um protótipo para um carro que de fato vai ser produzido para chegar às lojas em 2028. Ele é um carro que tem um aspecto retrô muito grande. A Stellantis promete que a versão final vai ser muito parecida a esse projeto que foi apresentado agora. E ele inclusive encolheu em relação ao carro original. 3,68 m de comprimento, é um carro bem compacto, é a mesma medida de um Renault Kwid, por exemplo. E ele aposta em peças recicláveis, por exemplo, para facilitar o reparo no caso de um acidente leve, por exemplo. E muita cor no interior. Ele vai nessa tendência de fazer carros descolados, carros divertidos, para tentar conquistar um espaço no coração do consumidor. Ainda não tem muitos detalhes de motorização ou de bateria, mas a gente sabe que ele vai ser produzido na França com uma promessa de custar 15 mil euros, ou seja, na conversão, cerca de 80 mil reais. Isso seria mais barato do que o BYD Dolphin Mini, que é vendido por lá como BYD Dolphin Surf. É um carro que vem tendo bons índices de venda e atualmente custa cerca de 19, 20 mil euros. Portanto, se o Duchevaux chegar por 15 mil, ele tem uma possibilidade de competir em pé de igualdade com esses rivais chineses. Outras europeias já apostaram nessa onda retrô, por exemplo, o Fiat 500, acho que é o modelo mais lembrado, né? O mais icônico desses todos, mas também a Renault lançou recentemente o Twingo, a Fiat teve o Topolino e a Volkswagen fez uma repaginação da Kombi com o Volkswagen ID. Buzz. Vamos ver se o Citroën Duchevaux vai emplacar como uma aposta contra os chineses que estão dominando o mercado de carros compactos elétricos pelo mundo. Por hoje é isso, pessoal. Até mais.
2: Valeu, Muniz. Vamos voltar a Brasília, Débora, para atualizar a discussão sobre o fim da escala 6x1 no Senado. Samantha Klein está acompanhando. Oi, Samantha.
3: Oi, cara, olha, apesar do acordo para votar os dois turnos da proposta de emenda à Constituição que põe fim à escala de trabalho 6x1, ainda há pelo menos 10 senadores inscritos para falar, eles têm 10 minutos de manifestação, portanto

0: uma discussão que ainda vai demorar. A gente estima pelo menos umas 2 horas de fala. É, inclusive, o ministro da Articulação Política aqui no Congresso Nacional, José Guimarães, disse estar confiante também nessa aprovação de 2 turnos. Disse que o presidente Lula pretende agradecer os líderes, então, ao empenho na aprovação desta matéria. Houve até uma possibilidade do presidente Lula vir hoje ao Senado, mas isso não está confirmado. O que é a expectativa? É que ele participe de uma promulgação prevista para a semana que vem, mas é claro, vale dizer que pode ocorrer amanhã também. Outro fator importante aqui, que não há previsão de colocar em votação no plenário a PEC da segurança pública. Então é uma discussão aqui que vai demorar ainda sobre a jornada de trabalho, mas há uma expectativa, pelo menos mais 2 horas de discussão, depois votação do primeiro turno, votação de um requerimento para derrubar o calendário de 5 sessões entre o primeiro e o segundo turno, e aí depois a votação do segundo turno. Então é uma discussão que ainda vai longe por aqui, só para a gente trazer essa atualização para o nosso ouvinte.
1: Tá certo, Samantha, obrigada.
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1: E a gente volta para se despedir do nosso ouvinte nessa quarta-feira de chuva forte em São Paulo e várias consequências. O ouvinte continua acompanhando aqui na nossa programação. Uma pessoa, infelizmente, morreu por causa da chuva. Beijo, Carol. Até amanhã.
2: Um beijo, Débora. Boa noite para você e para os ouvintes. Até.
1: A produção foi de Wendel Starles, trabalhos técnicos de Daniel Mesquita, Henrique Dias e Anderson Wendel. Mas antes da tchau, tchau, tchau mesmo, queria cantar aqui um parabéns pra você, pra ela que tá chegando, Vera Magalhães. Felicidades, Vera. Feliz aniversário.
2: Parabéns, um beijo.
3: Obrigada.
1: Ó, um Bruno Mars aí pra gente celebrar seu aniversário.
3: O aniversário é meu, não do Phelps, mas obrigada.
1: A gente sabia que você ia gostar, porque o Phelps gosta, você gosta também e tal. E o Bruninho é Bruninho, né?
3: Tudo que o Phelps gosta, eu gosto. Tá valendo.
1: Feliz aniversário, querida. Uma alegria ter você aqui com a gente no Ponto Final, no Viva Voz, na CBN. Vida longa. Continuemos celebrando sempre.
3: Melhor fotógrafa de aniversários que já houve, Débora Freitas.
1: Obrigada, contem sempre gente. Comigo. Beijo, bom programa.
3: Tchau.
2: Tchau, tchau.
3: Tchau, Carol.
2: Beijo, Vera.

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0: Quarta-feira, 14 de outubro de 2026. O candidato à presidência Flávio Bolsonaro do PL propôs uma emenda que reduz a maioridade penal de 18 para 16 anos. A diminuição vai para 14 anos no caso de menores envolvidos em crimes hediondos, tortura, tráfico de drogas, organização criminosa, entre outros delitos definidos em lei. A proposta surge após o governo concluir a análise da PEC da Segurança Pública na Comissão de Constituição e Justiça do Senado, e prevê a inclusão do Sistema Único de Segurança Pública na Constituição e medidas de integração das forças de segurança e de combate ao crime organizado. O ministro do Meio Ambiente, João Paulo Capobianco, afirmou que o governo federal investiga uma ação criminosa deliberada por trás da disparada de incêndios no Amazonas, sem excluir uma conexão com o segundo turno das eleições presidenciais. A declaração foi feita à agência de notícias France Presse. Desde o início do mês, o Amazonas registra quase o dobro de focos de incêndio em relação ao registrado em todo o mês de outubro de 2025. A fumaça encobre a capital Manaus há dias. De acordo com o ministro, as investigações indicam que os criminosos estariam agindo de forma organizada, degradando a floresta para tomar terras de forma ilegal. A Ucrânia acusou os Estados Unidos de ajudar a Rússia ao não alertar sobre a aproximação de mísseis e de prejudicar a defesa militar ucraniana por meio de restrições no sistema utilizado pelas forças do país no campo de batalha. Após uma nova ofensiva russa deixar pelo menos 6 pessoas mortas e outras 600 mil sem energia elétrica durante a madrugada, o presidente Volodymyr Zelensky acusou Moscou de desrespeitar o suposto cessar-fogo energético anunciado por Donald Trump. No horário de Brasília, 7:05.
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3: Olá, boa noite, seja bem-vindo, seja bem-vinda ao Viva Voz nesse especial de eleições, hoje direto de casa, não porque é meu aniversário, mas porque a chuva em São Paulo inviabilizou minha chegada na redação e já estou aqui na tela com os meus companheiros desta jornada de aniversário. Oi, Bruno Carasa, com a gente todas as quartas-feiras.
4: Oi, Vera, parabéns, muitas felicidades. Os deuses da política te presentearam com uma pauta bem quente para o dia de hoje, né? E poder estar aqui nesse dia especial. Boa noite também para o Fábio Zambelli.
3: Fábio Zambelli, meu amigo, já está nas telas com a gente, jornalista, analista político, colaborador frequente aqui do Viva Voz, e tenho certeza que só porque é meu aniversário conseguiu um tempinho na agenda dele para estar com a gente hoje. Boa noite, Zambelli.
5: Boa noite, Vera. Parabéns, com muita notícia, né? Como o Bruno disse, acho que para quem lida com informação, muita notícia acaba sendo um presente. E boa noite aí também ao Bruno. Obrigado pelo convite novamente.
3: É isso, gente. Eles já deram a linha do programa de hoje, porque está tudo muito quente. Acabou de sair, pouco antes do programa, a nova rodada da Pesquisa Quest, a primeira do segundo turno. E a Isis Stassiarini, direto de Brasília, vai dar uma resumida nos números para a gente. Boa noite, Isis.
6: Oi, Vera, muito boa noite a você, a todo mundo que nos acompanha. Olha, a pesquisa Quest do segundo turno divulgada hoje mostrou que Flávio Bolsonaro tem 46% das intenções de voto contra 44% do presidente Lula. Significa, portanto, que os dois estão em empate técnico dentro da margem de erro, que é 2 pontos percentuais para cima ou para baixo. Os indecisos são 1%, branco, nulo ou não vão votar 9%. Já a intenção de voto espontânea mostra que Flávio Bolsonaro tem 43% contra 42% do presidente Lula, e a rejeição indica 54% dos eleitores que não votariam em Flávio Bolsonaro e 53% que não votariam em Lula de jeito nenhum. A pesquisa também mostrou a transferência de votos voto, ou seja, 40% dos eleitores de Renan Santos declaram voto em Flávio Bolsonaro, 34% dos eleitores de Augusto Cury escolhem Lula. Entre os que não votaram, 43% escolhem Lula e 38% declaram voto em Flávio Bolsonaro. Já a avaliação do governo Lula mostrou que 45% aprovam e 48% desaprovam. A aprovação oscila um ponto percentual para cima. Já para 91% dos entrevistados, a escolha do candidato é definitiva e 9% dizem que ainda podem mudar de ideia. Essa foi a divulgação da primeira pesquisa Quest, já voltada para o segundo turno das eleições. Vera.
3: Obrigada, Isa. Vocês ouviram o barulho da Isa, ela está no Congresso, hoje é um dia agitado por lá também, a gente vai falar sobre isso nos próximos blocos. Mas, Bruno, queria começar te ouvindo. A diferença entre Flávio e Lula é de 2 pontos, tanto nos votos totais quanto nos votos válidos, e é menos do que a primeira pesquisa Datafolha que tinha sido divulgada na semana passada. Tiradas as diferenças metodológicas, que a gente sempre faz esse aviso aqui para o ouvinte, a campanha do presidente Lula comemorando que a estratégia de mobilização do segundo turno estaria funcionando, surtindo algum efeito.
4: Sim, Vera, a diferença se manteve em relação ao que foi o resultado, né, do primeiro turno, né, das urnas ali, uma diferença pequena, né, a menor margem aí da história brasileira, né, em torno de 2 pontos percentuais. Mas, olhando os detalhes da pesquisa, eu vejo alguns movimentos que acho que agradam aos dois lados, né? De um lado, a pesquisa mostra nitidamente o movimento de migração dos votos dos candidatos ali na Nicos, né? Com votos, quem votou em Caiado e principalmente em Renan Santos migrando de forma mais intensa para o Flávio Bolsonaro do que para o Lula, e o Cury meio dividido, né, entre os dois, né? Mas essa pesquisa também dá um certo alento para a candidatura do Lula, né? Porque entre o grupo que diz ter votado branco, nulo ou não votado, a preferência é maior por Lula, né? Então, nessa 43 a 38, né? Então, nessa disputa que parece que vai ser a grande batalha aí do Lula para conseguir o quarto mandato, que é a estratégia de convencimento de quem não foi votar ou de quem votou branco e nulo, de que Lula seria o menos pior, porque no fundo é disso que se trata essa eleição, né? Uma disputa do menos pior, isso que vai ser decisivo. O fato desse grupo ter uma maior inclinação a votar em Lula sinaliza que a estratégia do Lula nesse segundo turno é por aí, e aí que ele vai ter que extrair os votos necessários para uma eventual virada.
3: Zambelli, você é um dos melhores analistas de pesquisa que eu conheço, então eu vou te deixar ir no free flow, mas queria deixar só um dado para a gente pensar junto aqui. Aprovação do governo, ela está oscilando num trilho muito parecido desde agosto, ela tem leves oscilações negativas, se recupera um pouquinho, mas isso com um caminhão de medidas sendo postas na praça no primeiro turno e agora no segundo turno também, e ainda assim ela não se move de uma maneira muito considerável, né?
5: Acho que tem um ponto importante dela nessa pesquisa, que o campo dela foi feito do dia 10 ao dia 13. Então, por exemplo, as medidas anunciadas ontem para microempreendedores possivelmente foram capturadas só por uma parcela dos entrevistados, né? E eu acho que a principal notícia, já que estamos falando de notícia aqui desse dia cheio de notícias, desse segundo turno, na minha avaliação, é que se de um lado o Flávio Bolsonaro, depois de vencer o primeiro turno, abriu ali a sua caixinha de maldades, né, anunciando as medidas impopulares que adotaria caso eleito, o presidente Lula fez o que lhe cabia, né? Está abrindo a caixinha de bondades, né? Então, a disputa entre as maldades e as bondades, não tem a menor dúvida que o eleitor, ele quer bondade, ele quer agenda positiva, né? Então, eu vejo que, primeiro, tem esse ponto que você trouxe, né? As medidas, elas mexem positivamente na aprovação, mas de forma muito lenta, E acho que nós vamos entender melhor isso nas pesquisas de véspera, da semana que vem, porque a digestão dessas informações não é uma coisa simples, né? Medidas anunciadas para microempreendedores, ela, até serem compreendidas e absorvidas, até porque elas são mais projeções do que medidas de curto prazo, né? O governo não esgotou ainda a sua agenda positiva, poderemos ter nas próximas horas a aprovação do fim da jornada 6x1, que é bastante importante, mas enquanto isso, enquanto você coloca uma agenda positiva na rua e consegue mobilizar o seu eleitorado, ou mesmo aquele eleitorado que talvez não seja o seu, mas que tem mais medo do adversário do que simpatia por você, que acho que o Lula fez isso no final de semana, as manifestações de rua, tanto em São Paulo quanto no Rio, tiveram a presença de muitos eleitores que estão ali, não porque são lulistas, mas porque temem o Flávio Bolsonaro, que representa a volta do bolsonarismo ao poder. Numa eleição de competição de rejeição, você precisa levar o seu eleitor para a urna e motivá-lo a comparecer e a convencer esse famoso vira-voto. Em favor do Flávio, a gente tem que ver aquilo que o Bruno disse. Existe uma certa estabilidade na intenção de voto do Flávio. Eu estava olhando aqui a série da Quest, desde abril para cá a oscilação é muito marginal. Ele sempre se mantém ali nos 42, 44, 45, 46, cai um pouquinho, vem o áudio, baixa um pouquinho, depois ele volta. Então ele está muito estável. Então, uma coisa, parafraseando aqui o Galvão Bueno, né, velho? Uma coisa é chegar, outra é passar. Né? Na Fórmula 1, eu cresci ouvindo ele falar isso. Acho que a gente tem um quadro de aproximação bastante consistente. Agora, converter essa aproximação numa virada, ainda falta um passo adicional.
3: Agora, Bruno, aquela coisa, né? O wishful thinking é uma coisa tão grande, né? Quando você está numa situação adversa, como está a campanha petista, que eles apontam o seguinte: olha, a diferença é a mesma do primeiro turno, e no primeiro turno o Lula estava na frente, quando abriu a urna o Flávio estava na frente, então nada seria impossível. E eles falam também, além dessa coisa de convencer os indecisos e quem se absteve no primeiro turno, numa coisa que é ainda mais difícil, que é tirar voto de quem votou no Flávio no primeiro turno, e com base numa campanha de desconstrução nesse discurso do quem é pior, que você falou na sua primeira intervenção.
7: Sim, Vera, e essa pesquisa tem um dado interessante, né? Lá são muitas informações, né? Lá no final tem uma pesquisa sobre o que dá mais medo para o eleitor, se é um quarto mandato para o Lula ou se é a volta de um Bolsonaro no poder. E a gente vê de novo, né, uma situação muito próxima dos dois, né, que tem a ver com esse processo da rejeição. Mas detalhando a pesquisa, quando a Quest pergunta os fatores que levam a essa rejeição, é muito interessante o padrão, porque a maior parte dos eleitores que tem medo de um quarto mandato de Lula, eles apontam basicamente três fatores dominantes, que é a questão da corrupção, a questão da economia e do custo de vida e o fato de ter sido um governo ruim. Então isso aí concentra quase 70% de quem não quer um quarto mandato do Lula. Agora, no caso do Flávio Bolsonaro, essa rejeição ela é difusa, não tem nenhum item que é predominante, né? 16% porque não gostam dos Bolsonaro, tem 11% que acham que que o problema é o autoritarismo, né? O risco de um golpe no futuro. Tem aqueles que estão preocupados com o fim dos programas sociais, da corrupção do caso Master, a perda de direitos sociais. Então, é bastante difuso o medo em relação ao Flávio Bolsonaro. Então, tem várias frentes na estratégia do governo Lula, e por isso que as manifestações elas mobilizam nesse sentido, porque elas exploram esses diversos medos que parcelas diferentes do eleitorado têm em relação ao eventual governo do Flávio Bolsonaro. Então, a estratégia aponta no sentimento de medo que, no caso do Flávio Bolsonaro, ele é disseminado em vários assuntos.
3: Sim. Zambelli, tem algumas estratificações que a gente só pode comparar com as pesquisas de primeiro turno. Tem outras que dá para a gente comparar com as urnas, porque são mais fáceis ali de ter os dados e são dados mais objetivos. A questão regional é uma delas, né? Que dá para a gente pegar o que saiu das urnas e olhar o que a pesquisa mostra. No Sudeste, tão emblemático e tão importante, o Lula teve 37% dos votos totais, algo como 38 e pouco dos votos válidos no primeiro turno. E essa pesquisa mostra um percentual muito próximo, ele não avançou nessa região que é o maná de votos, apesar dos atos grandes que houve na Paulista e na Avenida Atlântica. Ainda parece não ter surtido efeito concreto em intenção de voto essa mobilização de rua, nem a mobilização digital, né?
5: A gente tem que tomar cuidado sempre com essas estratificações, que são, o número de entrevistas é muito pequeno, então às vezes as comparações elas ficam frágeis, mas o fato é que essas manifestações, elas não, na minha avaliação, elas dificilmente vão virar voto, elas funcionam numa dinâmica de segundo turno em que vamos voltar um pouquinho aqui a fita, porque às vezes a gente esquece um pouco disso. No domingo à noite do primeiro turno, o presidente Lula fez um discurso em que ele claramente demonstrou muita surpresa com o resultado das urnas. E nos dias seguintes foram um verdadeiro dia assim, de procurar culpado, né? Assim, tava todo mundo procurando culpado, quem foi o responsável e tal. A campanha estava numa situação de sob pressão. O que aconteceu com o final de semana foi uma virada de chave muito importante para o presidente Lula, porque se ele não tivesse feito essa virada de chave com a sua base e ativando a sua base tanto nas redes quanto nas ruas, nós estaríamos chegando aqui hoje, possivelmente, com o Flávio Bolsonaro com uma vantagem de 5, 6 pontos. Que estaria muito cristalizada. Então, na minha opinião, tem importância sim nessa mudança do mood. Assim, as pessoas estão começando a achar que é possível equilibrar. E aí você engaja muito o eleitor que não quer a volta do bolsonarismo, não quer o Flávio Bolsonaro, que entende o Flávio como risco, na mesma proporção em que o Flávio, depois de vencer o primeiro turno, resolveu falar mais sobre o que ele pretende fazer. Então, acho que as duas coisas convergem. Quando o candidato se sente empoderado pelo resultado das urnas e vai começar a fazer um monte de acordos políticos para montagem de governo, vai falar mais com os gabinetes e menos com as ruas, e aí resolve apresentar os seus planos para a economia, e o outro candidato que sente que perdeu no primeiro turno precisa virar a chave, ele age, então essa proatividade ela acaba gerando, na minha avaliação, por isso que eu queria ver a extensão da pesquisa nas próximas pesquisas, porque esse campo foi feito durante as manifestações, né? A gente tem que ver o pós-manifestação. Aliás, não pararam as manifestações e haverá as respostas da direita no final de semana, que eu tenho a impressão que também serão muito potentes. Então é uma questão de timing, né? Para o presidente Lula era fundamental chegar hoje, né, nessa condição de poder dizer que está num empate técnico e tem chances de equilibrar a disputa. Mas se a gente voltar uma semana atrás, isso era bastante improvável, até em quem está analisando ali o cenário em Brasília.
3: Agora, Bruno, quando o Zambelli fala que o Flávio começou a ter de falar o que pretende fazer, a gente tem apontado aqui no Viva Voz, nos seus textos, nas minhas colunas também, algumas incongruências entre o que ele promete em termos de ajuste e as medidas que ele anuncia. Com a questão do fim da escala 6x1, eu acho que ficou muito patente essa dificuldade de sustentar numa campanha, né, de rua, um discurso que você faz nesses gabinetes para banqueiros, para tomadores de decisão, etc. Então, ele se viu forçado a passar a apoiar uma medida que ele era contra. E de um jeito estranho, dizendo, olha, depois que a gente ganhar, a gente pode rever, está meio ambíguo. A gente vai falar mais da 6x1, porque ela está lá sendo discutida no Congresso, e a gente vai falar com o repórter e tudo, mas esse tipo de incongruência vai ficar muito claro nas entrevistas para Renata Loprete amanhã e depois também no debate, né?
7: Sim, Vera, e é interessante que eu estava acompanhando agora a sessão do Senado, né? E o microfone estava aberto para os pronunciamentos dos senadores e não houve nenhuma manifestação de nenhum senador do campo do Flávio Bolsonaro, né? Todos os discursos eram discursos de senadores lulistas que estavam aproveitando aquele momento, primeiro, para comemorar a possível aprovação do fim da escala 6x1, mas, sobretudo, para bater nessa tecla de que o Flávio Bolsonaro ele é contra essa medida que vai atender milhões de trabalhadores. Então, nesse ponto, a jogada do Davi Alcolumbre de colocar, né, em pauta essa votação logo nessa semana colocou o Flávio Bolsonaro numa situação muito difícil e está sendo complicado para ele lidar com essa situação, ele que sempre se manteve, né, contrário à medida e está fazendo esse apoio envergonhado agora e ao mesmo tempo sinalizando que pode rever. Tudo isso pega mal pro eleitor, que começa a ver com desconfiança a capacidade dele de cumprir todas essas promessas que ele apresentou no programa de governo dele, mas que ele não apontou ainda as medidas concretas que ele quer implementar.
3: É isso. Então, ó, a gente vai fazer um breve intervalo para você beber uma água, mas já voltamos falando aí sim de debate, entrevistas, o que deve acontecer e também direto lá do Congresso, no terceiro bloco, falando da votação do fim da escala 6x1. Não sai daí.
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0: Quarta-feira, 14 de outubro de 2026. O PSD, partido de Eduardo Paes, entrou com um recurso no STF para tentar restabelecer o segundo turno da eleição para governador no Rio de Janeiro. O partido contesta a decisão do TSE, que anulou os votos de Antônio Garotinho do primeiro turno e, após a retotalização, confirmou a vitória de Douglas Ruas do PL. O PSD argumenta que esses votos foram dados a um candidato que estava na urna e, por isso, devem continuar integrando a base usada para definir se haverá segundo turno. O recurso pede a retomada da disputa entre Eduardo Paes e Douglas Ruas. A Polícia Federal identificou o senador Flávio Bolsonaro como usuário master de uma conta de um offshore ligada a uma empresa que detinha participação em um jato utilizado pelo empresário Daniel Vorcaro, ex-controlador do Banco Master. A informação consta em documentos analisados pela investigação e foi divulgada pela jornalista Malu Gaspar, comentarista da CBN e colunista do jornal O Globo. Em nota, Flávio negou que tenha mantido qualquer conta na condição de usuário master da offshore. A cidade de Nova York, nos Estados Unidos, pretende proibir passeios de carruagem puxada por cavalos no Central Park. A medida encerraria uma tradição de mais de 150 anos. O Conselho Municipal deve votar um projeto de lei na próxima semana para acabar com os passeios até 2028. O debate foi intensificado após um turista de 18 anos morrer em junho deste ano, depois de pular de uma carruagem desgovernada durante um passeio com familiares. Segundo relatos, o cavalo disparou e a mãe do jovem foi arremessada do assento. Ele teria pulado para tentar ajudá-la. No horário de Brasília, 7h32.
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2: Estamos de volta com o Viva Voz, hoje com o Bruno Caraza e o analista político Fábio Zambelli. O senador Flávio Bolsonaro tinha dito ontem que não iria ao debate da Band e hoje, logo cedo, postou um vídeo nas suas redes sociais em que praticamente disse que era uma pegadinha do malandro e que ele sempre pretendeu ir ao debate e só fez isso para confundir o Lula e obrigar o Lula a ir ao debate, porque aí sim ele iria desmascará-lo, etc. Enfim, um vídeo num tom até bastante agressivo. Zambelli, a gente que fala com as campanhas sabe que ele não só não pretendia mesmo ir ao debate, como ainda não tinha confirmado nem a presença no debate da Globo. Provavelmente viu que as pesquisas não estavam tão longe assim, e que seria um risco não ir ao debate e recalculou a rota, certo?
3: Eu acho que até o final da semana passada era tamanha confiança numa vitória na campanha do Flávio Bolsonaro que eles estavam trabalhando com o seguinte cenário: a possibilidade, inclusive, de desmobilizar o maior número de debates do segundo turno. Conseguiram alguns, né, desmobilizar alguns deles. E esse da TV Band também tinha uma expectativa da campanha de que ele não fosse acontecer. A partir do momento em que ele foi confirmado e que as convocações começaram a ser publicadas, e aí começou um outro movimento para analisar a relevância ou a necessidade da participação do candidato, ou a pertinência, né? A palavra mais correta é essa, da participação do candidato nesse debate. Quando se decidiu pelo não comparecimento, né, ou pelo menos pela informação à emissora de que ele não compareceria, era um cálculo de redução de danos, que eu, na campanha, entendia que se ele comparecesse, ele teria um prejuízo maior do que a sua ausência. Quando, assim, os trackings começaram a mostrar essa aproximação já a partir do final de semana, ficou perigoso para a campanha do próprio Bolsonaro não só se ausentar do debate, como facilitar o discurso do presidente Lula de uma eventual fuga, né, de chamá-lo de fujão e coisas do tipo, né? Já que ele cobrou o confronto no primeiro turno, ele não aconteceu. Então, esse recálculo, de fato, foi feito ali na madrugada, né, levando em consideração o impacto também nas redes sociais muito agudo que teve a notícia da sua ausência, né? Então, o eleitor está carente de debate. Não tivemos um debate no primeiro turno entre os dois principais candidatos. Isso, salvo engano, é histórico, né, na nossa democracia. No segundo turno, tem um debate confirmado para o dia 23 da TV Globo. Acho que nenhum dos candidatos ali, nesse caso, cogitou não comparecer, né, 2 dias do segundo turno. Agora, esse da TV Bandeirantes, ele depende muito da disposição de cada campanha de mover os ponteiros, né, e a tentativa da quem está na frente de administrar essa vantagem. Como a vantagem ficou muito apertada, está ficando muito apertada, fatalmente ali a campanha se reuniu e houve uma pressão para que o candidato revesse a sua posição, e aí tem que encontrar uma saída retórica, e essa aí, como você disse, cai quem quer.
2: É isso. Ô Bruno, agora nenhum dos dois é um exímio debatedor. O Flávio Bolsonaro, com muito pouca experiência no ramo, e tem aquele episódio que ficou famoso em que ele se sentiu mal num debate para a Prefeitura do Rio e nem chegou a participar. E o Lula já teve bons momentos no passado, mas na campanha de 22 não se mostrou assim tão afiado para um debate. Mas é uma situação de matar ou morrer numa disputa super apertada em que é isso, os temas estão todos represados, eles não tiveram frente a frente uma única vez nessa eleição. É o tipo do debate que pode acontecer de tudo e que vai ser de grande interesse para o eleitor, né?
4: Sem dúvida, Vera, e a gente já vai começar a ter o esquenta desses candidatos sendo confrontados aí com perguntas desconfortáveis nas sabatinas do Jornal Nacional, né, que acontecem amanhã e sexta-feira, conduzidos pela Renata Nopretti, né, que é muito experiente na condução desse tipo de debate, né. Eu tenho acompanhado aí os bastidores da equipe que tem preparado as perguntas, né, que do ponto de vista das perguntas da economia, são perguntas muito bem elaboradas, né,
2: que procuram...
4: Estou fazendo spoiler aqui. São perguntas muito que procuram explorar esses pontos que ficaram aí nas sombras durante essa campanha, porque os candidatos não apresentaram as soluções para os problemas que eles apontam. E então já vamos ter esse esquenta com as sabatinas e com o debate. Aí, nesse cenário em que tem essa rejeição muito grande dos dois candidatos, né, em que tem ainda um número considerável de indecisos, que foi o que apontou a pesquisa Quest agora, né, em que tem essa mobilização de última hora para virar votos e para conquistar o voto de quem não votou e quem anulou, votou em branco, esse confronto vai ser muito importante, né, de saber como que os candidatos vão se portar sob pressão, né, se eles não vão ter respostas destemperadas, o grau de agressividade, né. A gente tem segmentos da população que são sensíveis a essas questões, né, como o eleitorado feminino, né, temas polêmicos que podem vir a aparecer, que os candidatos vão ter que sair de cima do muro. Então tem um potencial muito significativo e para a democracia é muito importante, né, a gente ter um confronto face a face entre os dois principais candidatos, a exposição das ideias, isso não pode deixar de acontecer. Foi uma pena que isso não tenha acontecido no primeiro turno, e a gente precisa criar instrumentos para forçar os candidatos a não fugirem do debate, como aconteceu no primeiro turno.
2: Essa formação aqui do Viva Voz de hoje é uma formação 100% Renata Lopretti, porque os três aqui já trabalharam, trabalham com ela. Eu diria que os candidatos têm que estudar um bocado, não é isso, Isabelle?
3: Exato, Vera. O Bruno trouxe esse aquecimento, a importância desse aquecimento que são as sabatinas, e são dois testes muito diferentes para os candidatos. Então, o teste da sabatina é um teste que fala muito sobre conteúdo, capacidade dos candidatos em responder aos temas mais delicados, mais complexos, né? Formular enunciados que sejam compreensíveis para aquela audiência, que é uma audiência muito qualificada e muito ampla, né? Você fala para milhões de brasileiros simultaneamente. Já os debates, eles servem para testar muito a forma. Eu digo assim, é muito mais avaliado o desempenho do candidato pelo telespectador, como ele se comporta diante das câmeras, como ele se comporta com relação ao seu adversário. É muito curioso quando você vê as qualitativas dos debates, as pessoas não estão muito ligadas no conteúdo, elas querem saber mais sobre o paletó que o fulano vestiu, ou o sorriso irônico que foi dado, ou uma resposta que o candidato se dirigiu de forma assertiva para o seu oponente, que gerou ali um corte para a rede social. Então, são testes muito distintos, mas necessários, nesse momento em que tem duas candidaturas sendo expostas, sendo escrutinadas pelo eleitor, né, há 10 dias do da decisão das urnas. E nesse quadro de alta rejeição e de um empate técnico, eu diria que essa sequência, sabatina mais debates, ela passa a ter uma relevância, sobretudo para esse eleitor pendular, né, que já no passado votou contra o Bolsonaro e agora cogitava talvez votar contra o Lula, aquele eleitor que não tem uma posição de entusiasmo com nenhum dos dois, mas ajuda muito nesse juízo que ele vai fazer na reta final, sobretudo, acredito, o desempenho que eles terão diante das câmeras, porque quem está em casa muitas vezes olha para detalhes que nós jornalistas não estamos acostumados a lidar. Verdade. A gente está preocupado muito mais com o conteúdo e menos com a forma, mas o eleitor, o telespectador, ele olha até para o sentimento dele, é uma coisa muito mais emocional e menos racional, ele olha para essas nuances que são muito interessantes, que os candidatos se preparem, aliás, para essas oportunidades em que eles serão testados diante das câmeras.
2: Tanto é que aquele soluço do Cury veio depois do debate e da sabatina e a gente nem tinha se dado conta de que ele tinha ido bem. É isso. Pessoal, vamos fazer mais um rápido intervalo aqui. A gente volta direto do Congresso, medindo o pulso para a votação no fim da escala 6-1. Já, já.
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1: Estamos de volta com o Viva Voz, hoje com o Bruno Caraza e o jornalista, analista político Fábio Zambelli. A gente vai agora a Brasília, porque a Samantha Klein vai nos dizer como está o clima no Senado para a votação da proposta de emenda à Constituição, que termina com a escala 6x1 de trabalho e muda também a jornada de trabalho. Boa noite, Samantha.
2: Oi, Vera, boa noite. Olha, o clima é justamente de votar o quanto antes. Ainda há alguns senadores inscritos, eles têm até 10 minutos para falar. Essa discussão que começou lá por volta das 4h30 da tarde, mais ou menos. Portanto, inclusive, agora há pouco tempo, o senador Everton Rocha pediu que se encerrasse esta manifestação dos senadores, ou que eles fizessem em menos tempo, porque a própria base está começando a se desmobilizar. Mas fato é que há os votos suficientes, portanto, para aprovar o primeiro turno. Espera-se que em seguida, um pouco antes, até das 8h30 da noite, é a expectativa. E depois é necessário ainda votar um requerimento que conta com 54 assinaturas obtidas pela senadora Tereza Leitão, que é a líder do governo aqui no Senado, permitindo que seja aprovada, então, aquela quebra do intervalo de 5 sessões entre a votação do primeiro e segundo turno. Inclusive, Vera, quando o presidente Davi Alcolumbre botou os pés aqui no Senado, ele disse: olha, temos sim como votar ainda hoje. Essa é a expectativa. O que não deve acontecer hoje é a votação da PEC da segurança, essa que foi aprovada na CCJ mais cedo, mas a expectativa é que, com o alongar deste horário, e até mesmo o governo que negocia a retirada de uma emenda do senador Rogério Marinho, que trata da redução da maioridade penal, é uma tentativa aí de postergar essa votação também em plenário. Mas quanto à PEC 6x1, a expectativa é que sim, haja uma conclusão dessa votação ainda hoje, Vera.
1: Samantha, obrigada pelas suas informações. Qualquer coisa você volta se tiver desdobramentos aí. Até lá. Agora, Bruno, uma coisa que o Lula gostaria que tivesse sido votado ainda antes do primeiro turno, não houve possibilidade. O Davi Alcolumbre, na ocasião, deliberadamente disse que ficaria para depois, porque isso influiria no resultado da eleição, mas mudou de ideia e topou colocar para votação agora. O presidente do Senado empenhando muito do prestígio que ele tem nessa votação, sabendo que a composição do Senado que vem aí não seria das mais favoráveis à discussão desse tema, né?
3: Tem o cálculo político do próprio Davi Alcolumbre, né? Mais até do que o cálculo do governo, né? O governo sempre quis, né, que essa questão fosse votada. Ela afeta milhões de brasileiros aí que trabalham na escala 6x1 e que tem 44 horas semanais de trabalho. Então, tem um contingente muito grande aí de... os números variam um pouco, mas segundo dados aí do Ministério do Trabalho, é uma medida que afeta aí entre 20 e 30 milhões de pessoas que seriam beneficiadas com essa mudança. Tem um impacto de custo do ponto de vista das empresas, mas também tem uma questão relacionada ao bem-estar do trabalhador e a própria disposição do trabalhador para trabalhar, né? Flexibilidade maior do trabalho é uma demanda, e ela explica muito da dificuldade que os empresários brasileiros têm de contratar a gente nesse momento. Então, então essa discussão estava colocada já em questão. Um interesse muito grande do governo nessa onda do pacote de bondades aí que a gente já comentou hoje, mas o que muda aí foi a estratégia do Davi Alcolumbre, né, que, se sentindo ameaçado,

0: frente a uma eventual vitória do Flávio Bolsonaro. Certamente, com a nova composição do Senado, ele perderia o papel, né, de grande liderança política dentro do Senado, e aí ele se agarra com essa perspectiva de dar um empurrão também para a candidatura do Lula, tentando sobreviver aí nesse cargo de manda-chuva do Senado, que é um cargo muito poderoso no, na República Brasileira.
1: Agora, Zambelli, o que, que explica a mudança de tom da campanha do Flávio? Eles entraram errado naquela história de negociação direta entre trabalhadores e empregados, e o Lula soube explorar bem isso na propaganda, mostrando que é uma negociação que tende a ser desigual e desvantajosa para os empregados?
2: Eu acho que o que mudou foi o seguinte: na semana passada, quando saiu o resultado do primeiro turno, muitos senadores, inclusive senadores do Centrão, da área mais governista do Centrão, me diziam que, dado o resultado das urnas, essa votação estava em suspenso. Era possível que não acontecesse, né? Até porque tem que ter quebra de interstício, não é uma coisa simples assim, tão simples de manobrar num Senado que é um Senado, ainda nós estamos com um Senado, entre aspas, antigo, mas o Senado novo já deu as caras que será um Senado mais conservador, mais à direita. O que aconteceu de lá para cá é que o jogo mudou, né? Assim, as eleições estão mais apertadas, não está nada definido antecipadamente como estava antes. Acho que inicialmente, até no início da semana, a ideia do Flávio era insistir ali numa ou para postergar a votação, ou até para enfrentar que talvez uma votação nesse tema que ele tivesse que votar contra, mas as condições políticas mudaram e agora ele teve que assumir, depois dessa aproximação do presidente Lula nas pesquisas, uma condição mais populista também na reta final. Nós estamos vivendo aquele período, Vera, que eu chamo assim, o fantástico mundo das vésperas das eleições, né? Eu quero morar sempre nesse período das vésperas das eleições, porque as coisas estão acontecendo com naturalidade, coisas que têm um custo altíssimo, pesadíssimo para o país, e todo mundo deixa para depois. Depois eu vejo o que eu faço, posso concordar com isso, mas voto a favor porque tira voto. Depois eu vejo o que eu faço. O presidente Lula anuncia também medidas aí para as MEIs, que ele não sabe como é que elas vão aterrissar, né? Nem a sua equipe econômica sabe como vão fazer isso. E aí parece que assim, está todo mundo de acordo com esse mundo da agenda eterna, agenda positiva. Depois das urnas, serão aí 2 meses até a virada do ano duríssimos, de reforma tributária e outros temas também que dizem que vão rever. Eu quero ver como é que isso vai caber dentro do orçamento, como é que isso vai se viabilizar para a governabilidade no ano que vem. A verdade é essa: nós estamos vivendo até o dia 25 um mundo fantástico em que tudo de bom acontece e nada muito distante da realidade, eu acho, inclusive da política.
1: Essa já é a deixa ideal para eu passar para o Bruno, como é que cabe tudo isso dentro de um orçamento que já está bastante pressionado, que já tem, além das despesas obrigatórias, o pacote de bondades do primeiro turno para acomodar, e agora mais essas medidas aí voltadas para os microempreendedores individuais, né, Bruno?
0: A resposta é muito fácil, Vera, não cabe, né? Não cabe. Essa conta não fecha. O pacote de bondades do governo aí já passa da casa dos 200 bilhões de reais, criados aí só com benesses ao longo desse ano. E essa última medida para as MEIs, né, o Prospera MEI, mostra muito bem como é essa lógica e como as medidas estão sendo tocadas a toque de caixa, né? Como o Zambelli acabou de mencionar, né? É um contingente muito grande de pessoas. Nós estamos falando de mais de 13 milhões e de MEIs que tem no Brasil, que estão na faixa que o Lula tem muita dificuldade de atingir, que é a faixa ali de 2 a 5 salários mínimos. Então é uma medida tomada diretamente para esse público e é uma medida com custos altíssimos, né? O perdão da dívida das MEIs com o governo federal é de mais de 12 bilhões de reais, né? Toda a promessa do desenrola para as dívidas das MEIs com outros, né, com bancos, passa de 6 bilhões de reais, e ainda tem essa proposta do PIX de 5 mil reais para as MEIs para o ano que vem, né? Então o governo já está se comprometendo com promessas que ele não sabe.
1: Que não é nem um empréstimo, né? É um dinheiro para isso, né? Esse aí é dinheiro.
0: Exato, sem ninguém. nenhum compromisso, sem nenhuma contrapartida, né? É dinheiro sendo, dinheiro na mão é vendaval, né? Como diria o Paulinho da Viola, aí, aniversariante também dessa semana, né? Mas, e no caso das MEIs, ainda tem uma proposta muito perigosa que vai na contramão de todos aqueles que entendem das contas públicas, que é a proposta de aumentar o teto para adesão das MEIs, que hoje está em R$81 mil de faturamento no ano, e a proposta que está no Congresso, que o governo agora disse que vai apoiar, é subir para R$140 mil. É um grupo que, então, que vai pagar menos impostos, vai fazer menos contribuições para a Previdência, isso só vai aumentar o rombo, tanto o rombo fiscal quanto o rombo previdenciário brasileiro. E ao invés de resolver o problema, né, que é o problema que os MEIs não contribuem, né, devidamente para a Previdência, o governo está indo na direção contrária, e isso é bastante perigoso e joga uma conta alta para o futuro, não só para o ano que vem, mas para o futuro.
1: É isso. Bom, o Congresso continua discutindo, vai ficar aí para a Tânia Morales dizer o que aconteceu. Você continua na CBN e a gente fica por aqui por hoje. Zambelli, obrigada, querido. Até a próxima.
2: Obrigado pelo convite. Boa noite, Bruno. Boa noite, ouvintes.
1: Bruno, até semana que vem, meu caro. Muito obrigada por hoje. Bom descanso. Que nem o Janone, o Ender quer acabar logo o programa, já cortou o áudio aqui. A produção foi dele, o implacável Ender Starnes, trabalhos técnicos do Henrique Dias, e a gente volta amanhã no meu desaniversário. Tchau, pessoal, até lá.

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0: Quarta-feira, 14 de outubro de 2026. A primeira pesquisa Quest do segundo turno mostra que 48% dos eleitores desaprovam o governo Lula, enquanto 45% aprovam. Em relação à pesquisa anterior, divulgada na véspera do primeiro turno, a desaprovação oscilou um ponto para baixo e a aprovação um ponto para cima. O levantamento foi encomendado pela Globo e pelo jornal O Globo. A Quest entrevistou mais de 2 mil pessoas, a margem de erro é de 2 pontos percentuais e o nível de confiança é de 95%. A pesquisa está registrada na Justiça Eleitoral sob o número BR-08729-2026. O ministro do TSE, Marco Aurélio Belize, deu 24 horas para o deputado federal Nicolas Ferreira apagar um vídeo em que menores atribuem ao presidente Lula crimes, insegurança e problemas econômicos. O material foi publicado no Dia das Crianças no Instagram, no Facebook e no X e replicado pelo senador Flávio Bolsonaro no WhatsApp. Na avaliação do ministro do Tribunal Superior Eleitoral, o vídeo explora indevidamente a infância para fins eleitorais e ultrapassa a barreira do razoável ao tentar atingir o eleitor psicologicamente. Ele ainda afirmou que a liberdade de expressão não é absoluta quando ofende a honra do candidato ou divulga fatos inverídicos. O diretor do FBI viajou à Rússia para se reunir com membros do Kremlin. A informação é da rede de TV americana MS Now. A viagem ocorre em meio a movimentos de aproximação entre os governos de Donald Trump e Vladimir Putin. No entanto, o FBI negou a informação. Mais cedo, o presidente da Ucrânia, Volodymyr Zelensky, acusou o Trump de tomar partido a favor da Rússia na guerra da Ucrânia. No horário de Brasília, 8:02.
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1: Muito boa noite a você, amigo e amiga, ouvintes aqui do Quatro em Campo. Sejam todos muito bem-vindos. Vamos juntos até as 9 horas da noite. Hoje é noite de liberta, hoje é noite de Copa Sul-Americana, as competições internacionais e com brasileiros espalhados por todos os lados. Aqui no Maraca, por exemplo, grande jogo, grande confronto. Fluminense e Palmeiras, a galera chegando, o cenário vai ficar bonito aqui no Maracanã para esse jogaço pelas semifinais da Libertadores da América. Muito obrigado a você que se liga no nosso podcast, você que acompanha o programa nas mais diversas plataformas digitais. Hoje, dia 14 de outubro.
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1: Gabriel Dudziak, tudo bem, Duds? Boa noite.
2: Tudo bom, Éboli? Boa noite.
1: Rafael Prates, fala, Prates, boa noite.
3: Alô, Éboli, boa noite, ouvintes da CBN.
1: E Leonardo Dai, tudo bem, Léo? Boa noite.
4: Boa noite, Carlos Eduardo Éboli, boa noite aos companheiros e aos ouvintes também.
1: Ramon Lemes, meu amigo, por favor.
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1: Daqui a pouquinho a gente vai falar muito, né, de Fluminense e Palmeiras, Palmeiras e Fluminense. Assim que saírem as escalações, inclusive, a gente vai debater bastante sobre esse jogo. A grande vitória do Vasco ontem na La Bombonera pela Sul-Americana, largando na frente, 1-0. Também vamos falar sobre isso. Mas o que há de mais quente é a apresentação do Clarence Seedorf, novo técnico do Corinthians, 50 anos de idade, ele chega com essa missão: salvar o Corinthians do rebaixamento, salvar o pior time do retorno do rebaixamento. Isso mesmo, o Corinthians no retorno só fez 5 pontos em 11 jogos e acumula 8 derrotas seguidas. E o Corinthians contratou um técnico inexperiente, um técnico que está sem trabalhar desde 2019. Eu diria que a primeira tentativa do Seedorf para ser treinador, ela fracassou. Essa é a segunda tentativa, né? Porque de 2014 a 2019 ele conseguiu alguns trabalhos e não foi bem em nenhum. E aí parou em 2019. E agora volta a aceitar um trabalho como treinador. E aí muito, né, hoje na entrevista coletiva, muito foi colocado para ele: e aí, o que você tem de informação? Você conhece o Corinthians? Você conhece os adversários? O que você colheu de informação? Ou está caindo de paraquedas? E o Seedorf respondeu dessa maneira.
5: Deixa eu contar um pouquinho como eu trabalho como profissional no futebol. Eu, quando jogava, muitas vezes eu não sabia contra quem eu jogava no mesmo dia, porque a minha mentalidade era de saber bem que eu tenho que fazer com o meu time. Como jogador é uma coisa, agora como treinador, vocês estão vendo aqui, tem profissionais incríveis trabalhando, sabendo qualquer coisa do adversário. Hoje em dia o treinador não tem que ver praticamente nada para saber tudo sobre o adversário. É impossível saber e seguir todos os campeonatos do mundo, mas não precisa também. Eu acho que cada semana que a gente vai ter tempo para analisar o adversário. O futebol é um esporte universal. Eu sempre tenho que rir muito quando me perguntam: mas você não conhece o futebol? Para mim, eu joguei em vários lugares do mundo. E no final, a bola é tonda, 11 jogadores contra 11, mesma coisa, mesma língua, sem falar, a gente se entende. Então, essa pergunta para mim não tem muita, com todo respeito, muita valor de conhecimento de futebol. Eu joguei futebol 40 anos da minha vida. Eu conheço futebol.
1: Então é isso, Prates. Basta, ele conhece o futebol e já é o suficiente para tirar o Corinthians dessa situação?
3: Não, isso não é o suficiente, né, Éboli? Agora, me parece que o Seedorf teve uma preocupação de, primeiro, não ficar remoendo o que já aconteceu. Se alguém está feliz, está insatisfeito, está reclamando, isso daí, quando ele chega agora, o discurso que ele faz é o seguinte: olha, aqui quem não gosta de A, B ou C, isso a gente vai resolver depois. A gente tem de ganhar aqui os jogos para o time não cair. Então, me parece que o discurso que ele passou foi muito esse. Mais do que o que ele vai fazer, o quanto ele vai estudar, o quanto ele vai preparar e mexer no time, ele quer deixar que, a partir de agora que ele chegou, começa uma outra história. Se a história vai ser bem contada ou não, a gente vai ter de começar a ver a partir do Vitória na segunda-feira, no próximo jogo do Corinthians no Brasileiro. É, ele, claro, foi de uma maneira assim, simplória, de que, olha, não é que eu vou estudar, isso tem muitas informações, todo mundo meio que se conhece, mas me parece que ele teve uma preocupação de contar uma história do zero a partir dessa chegada dele. Se alguém está com salário atrasado, se alguém não está conversando com a diretoria, isso daí ficou para trás. Eu acho que essa ideia é correta. Agora, na prática, como isso vai se desenvolver, como que vai ser a abordagem dele com os jogadores, como os jogadores vão receber o treinamento dele, as ideias dele, a gente vai começar a ver na prática a partir da segunda-feira que vem contra o Vitória.
1: É, e até mesmo, né, Dudu, o que o próprio...

0: Foram 14 jogos apenas, 4 vitórias, 4 empates e 6 derrotas. 38% de aproveitamento. Pior aproveitamento foi no La Coruña, 25%, e não escapou, não evitou o rebaixamento do La Coruña. Na Espanha, em 16 jogos, ele perdeu 8, com apenas 2 vitórias. E o último trabalho com a seleção de Camarões, 12 jogos, 4 vitórias, 5 empates, 3 derrotas, 47% de aproveitamento e uma eliminação nas oitavas de final da Copa Africana de Nações contra a Nigéria, que foi o que interrompeu, inclusive, o trabalho dele, último na seleção de Camarões. Então, é um recorte de experiências negativas. Por isso que eu disse que a tendência é de um recomeço, né? É uma nova etapa dele como treinador também, né, Dudes?
1: É isso. E vamos lá, eu tenho assim uma opinião formada sobre essa contratação do Seedorf, que é uma opinião negativa, né? Eu não vejo muito sentido. Eu acho que o Corinthians meteu os pés pelas mãos, não consigo justificar, não vejo motivos para o corintiano ficar otimista com a chegada do treinador, tá? Ponto. Essa é a minha opinião e eu baseio essa minha opinião no que o Seedorf não conseguiu fazer nos outros trabalhos, nessas declarações, no fato de que ele tem que pegar um time num momento muito, muito complicado, com pouquíssimo tempo para que haja uma recuperação, um time que deu alguns sinais aí de recuperação com o Fernando Diniz e veio essa troca e logo na sequência uma pancada num clássico, então emocionalmente também há abalo. Bom, tudo é meio negativo nesse momento para o Corinthians e para o Seedorf. Não tem nada muito assim, não, mas esse ponto aqui pode ser que, né? E ele acaba nessa entrevista coletiva inicial querendo minimizar tudo de negativo que há. É justamente o que o Prates falou. Ah, teve crise de relacionamento, cobraram diretoria? Não me importa, agora é um novo começo. Ah, minha carreira? Não, eu conheço de futebol. Deixa pra lá esse negócio de minha carreira. Ah, e jogar o Campeonato Brasileiro, o adversário você não conhece? Não, eu tenho uma equipe aí que vai me dar um relatório muito bom e tudo mais. Então, assim, os argumentos são nesse sentido. Esqueçam o que eu fiz, esqueçam o que é, esqueçam todos os prognósticos negativos e vamos para o campo e vamos trabalhar. E acho que é realmente a única coisa que ele pode usar a favor dele nesse momento. Dito isso, e já colocada a minha opinião de que é negativa a contratação, eu me obrigo a lembrar de apostas que não tinham muito assim respaldo para dar certo e deram. Como, por exemplo, o Abel Ferreira no comando do Palmeiras. Era, sim, já era treinador, tinha, sim, um bom trabalho ali no Braga, no PAOK, que tinha eliminado o Jorge Jesus de uma fase prévia de competição europeia, mas vamos lá, né? Você tira um treinador jovem de Portugal, do mercado da Grécia, e não é Olympiacos, né, por exemplo, e joga no futebol brasileiro do nada e fala, esse cara vai dar certo e vai dar certo a esse ponto, você não ia falar isso, deu certo. Felipe Luiz, ok, bom desempenho na base do Flamengo, mas a base do Flamengo é boa, né? Também não precisa ser um gênio para ir bem na base do Flamengo. E ele faz o salto para o time principal do Flamengo e é um dos melhores treinadores da história recente do Flamengo, com tudo que conseguiu. Entre outros, né? Por exemplo, um ex-jogador que teve ali uma base, fez um trabalho um pouco maior, né? Como por exemplo o Guardiola no Barcelona B, ele pula para o Barcelona principal e dá muito certo. Não vou comparar exatamente, porque acho que é uma situação diferente. Mas assim, há exemplos de treinadores que não tinham muito para dar certo e deram certo. Por quê? Ah, porque no outro trabalho não encaixou, porque foi uma situação adversa. Por exemplo, imagina para o Seedorf como é que foi trabalhar na China, né? Sem conhecimento de futebol chinês, com um profissionalismo que
0: na
1: ele...
0: Na segunda divisão.
1: Exato.
0: Da China.
1: Isso. Provavelmente idioma era uma barreira. A questão também de não ter o mesmo profissionalismo, né? Que muitos jogadores que atuaram na China na primeira divisão reclamaram, você imagina a segunda divisão. Deportivo La Coruña tá ali com a corda no pescoço para cair. Camarões, por exemplo, Camarões foi péssimo com ele, Camarões também não foi bem agora, né? Então assim, talvez, e apenas talvez, haja explicações para o Seedorf ter ido mal nesses trabalhos e talvez agora ele consiga algo diferente. Mas a lógica diz que não dá para acreditar nisso.
0: Eu tô rigorosamente na mesma página que você. Até falei isso mais cedo, né? Nossa.

0: bate-papo da preleção, falei, não há argumentos que me fazem colocar como assim, vai dar certo. Não há argumentos. Nesse sentido, vai dar certo é um exercício de otimismo. Né? Que é válido também. Acho que nesse momento o torcedor do Corinthians tem que ser otimista. Ele tem que acreditar. Não há mais nada o que fazer. Além do torcedor, não pode fazer nada além disso. Né? Que é fazer o exercício de otimismo, exercício de crença, vai dar certo. Mas olhando para o que o Seedorf construiu como treinador, como jogador, gente, foi um dos maiores meias que eu vi jogar. A barbaridade. Jogou muito, inclusive, no encerramento de carreira, vestindo a camisa do Botafogo. Talvez esse seja um ponto positivo para quebrar barreiras de adaptação, é que não é uma figura estranha ao futebol brasileiro, né? Não é uma figura estranha ao Brasil. Seedorf tem mulher brasileira, fala bem português, a gente ouviu aí, tem residência no Brasil. Então, assim, não há uma barreira de adaptação à cultura brasileira e tem um entendimento sobre a cultura do futebol brasileiro. Mas como treinador, não há nada para tirar dos trabalhos que ele realizou. Não há nada. Então eu não tenho argumentos técnicos para falar, vai dar certo. É muito mais para quem se dispõe a isso, fazer um exercício de otimismo. Né? Léo, como é que você vê?
1: Eu acho que não se trata de dizer que vai dar certo ou que vai dar errado, porque a gente não tem condição de cravar essas coisas em nenhum momento. Eu acho que se trata de observar o movimento a partir do que esse técnico pode trazer, do que as experiências pregressas dele podem trazer, e a partir daí avaliar se a diretoria está agindo de acordo com a situação ou não. E para mim essa é a questão. A diretoria do Corinthians não está agindo de acordo com a gravidade da situação, porque o Corinthians está num momento, né? A temporada está num momento em que o Corinthians não tem mais espaço para errar. O Corinthians não pode se dar o luxo de... Vou dar um exemplo aqui, né? O Vasco, quando trouxe o Pedro Emanuel, também era uma aposta diferente, porque o técnico estava trabalhando e tal, mas também era um técnico sem mercado conhecido no Brasil. Mas era um outro momento da temporada, era um outro momento em termos de tempo para treinar o time, em termos de número de jogos, o time estava se reforçando. O Corinthians, ele não vai se reforçar, o elenco do Corinthians é esse. O Corinthians vai ter uma janela de treinos relevante, que é a da próxima data FIFA de novembro, e o Corinthians tem 8 jogos. Se o Seedorf for mal por 4-5 jogos, já quase acabou o campeonato. Então, esse não era o momento de fazer uma aposta de alto risco. Porque, repito, a gente não tem condição de dizer se algo vai dar certo ou vai dar errado, mas a gente tem condição de apontar se as coisas têm mais chance de dar certo ou mais chance de dar errado. Só para citar um exemplo, se o Ramon Dias chegasse ao Corinthians, não seria garantia nenhuma de que daria certo, mas você teria um recall, né? Ou seja, uma memória passada muito, muito marcante, que indicaria uma boa chance de sucesso. Então, a aposta ela é muito perigosa num momento muito perigoso. E apostar que simplesmente o conhecimento que o Seedorf tem sobre futebol, do quanto ele adquiriu de conhecimento como jogador e nesse período em que ele ficou fora, que isso vai ser suficiente para um Corinthians nessa situação, é muito arriscado, é temerário, chega a ser insano, na minha opinião. Agora, tudo isso, para mim, já é discussão passada, porque isso já está feito, não tem o que fazer agora. O Seedorf vai treinar o Corinthians. Então, agora é tentar entender, a partir disso, como ele pode ajudar o Corinthians. O que eu acho que tem de positivo? Primeiro, a missão, ela não é surreal no sentido de exigirem dele algo muito maior do que o elenco pode entregar. O Corinthians tem um elenco melhor do que os outros times que brigam pelo rebaixamento e ainda está fora da zona de rebaixamento, então não é uma missão muito difícil de ser concluída, apesar do momento ser ruim. Tem um bom jogo de estreia, né? Pegar um dos piores visitantes do campeonato, e tem a condição de tentar dar um choque de ânimo no time, que foi o ponto mais marcante, ou um dos, né, da terrível derrota para o Palmeiras, um time emocionalmente em frangalhos. Isso eu acho que dá para fazer. Agora, tem todo um resto, né, tem toda uma deficiência tática, tem todo um desintegrar, um desmanchar de time ao longo desse segundo semestre, que só esses choques não vão bastar. vai precisar mostrar mais alguma coisa. E aí, a partir de segunda-feira, a gente sabe se o Seedorf vai ter como mostrar ou não.
2: Fazer um planejamento
0: adequado. Qual vai ser o efeito Seedorf no vestiário, né? Eu concordo contigo, Léo. Acho que o Corinthians, se a gente comparar com os outros elencos que estão na mesma situação ali na parte de baixo da tabela, talvez seja o elenco que dá mais para tirar alguma coisa. Só que não estão conseguindo, né? Os jogadores não estão conseguindo entregar. Essa chave tem que ser virada agora, numa reta final aí, porque faltam 8 jogos. E em 8 jogos tem que resolver a parada. O Corinthians, inclusive, acredita nesse efeito imediato de 8 jogos, porque, inclusive, o contrato do Seedorf tem cláusula de rescisão automática, sem multa em caso de rebaixamento. Então, há uma crença de que a coisa vai... O choque vai funcionar em 8 jogos, né? Porque não se estabelece nenhuma previsão de sequência de trabalho em caso de rebaixamento. Eu não sei até que ponto isso é ruim, sabe? Eu não sei se isso aí é um mecanismo de defesa financeira, né? Porque aí você dá liberdade ao clube a rescindir contratos sem qualquer tipo de multa. Mas não sei se acaba não estabelecendo um compromisso maior, não sei. Vocês veem algum... Vem como negativo essa questão da multa rescisória automática se cair para a segunda divisão? Aí o Seedorf vai embora para casa dele e o Corinthians segue na segunda divisão? Vocês acham isso ok ou é ruim?
3: Olha, aqui no Brasil eu não me lembro, assim, de algum treinador que caiu de divisão e continuou. Vocês lembram ou não?
1: Teve o Kleina, né? O Kleina cai com o Palmeiras, se não me engano.
3: Bem lembrado.
4: Geralmente, os treinadores que pegam nessa situação do Seedorf, faltando 8, 7 jogos, eles pegam e mesmo que o time caia, alguns ficam, né? Mas não é uma regra.
1: Kleina, de time grande, assim.
4: Não é uma regra.
1: E acho que o Jorginho chegou a ficar no Vasco, porque o Jorginho recupera o Vasco, né? Em 2015. O Vasco está assim em último lugar e aí ele leva o Vasco até a última rodada. O Vasco cai porque o déficit do primeiro turno era muito grande e aí ele fica para o outro ano. Mas acho que foram só esses dois casos.
3: Eu tô colocando isso que, assim, digamos que tenha multa. O Corinthians não vai querer ficar com o Seedorf. Se cair, não tem Seedorf no Corinthians. Não tem que ter também.
0: Vamos chegar à conclusão de que não deu certo?
3: Claro.
0: 8 jogos não deu certo.
3: Claro que sim. E eu falei aqui em São Paulo, né, nas nossas transmissões aqui do fim de semana, e eu não me espantaria se o Seedorf não fosse o último treinador do Corinthians. Eu não me espantaria com o Corinthians mesmo tendo um novo treinador até o final do Brasileirão. Se tiver 3 derrotas, 1 empate... 2 derrotas, 2 empates, e eu não me surpreenderia se o Corinthians fosse para uma última cartada de 4 jogos.
1: Eu também não. E acho, Éboli, que é o seguinte, essa história aí é a seguinte: se o Corinthians cair para a segunda divisão, nem o Corinthians vai ter qualquer condição de sustentar um técnico como o Seedorf, não vai ter condição de sustentar também Memphis, nem muita gente que está lá dentro, e nem o Seedorf vai ter qualquer interesse também de ficar no Corinthians. Então acho que é honesto nesse sentido, para evitar complicações posteriores. Acho que os dois lados estão muito cientes de que essa parceria é inviável em caso de queda do Corinthians para a Série B.
0: Muito bem, olha aqui, vamos para o primeiro intervalo e informar que o Galo está mandando bem pra caramba, está vencendo o Montevideo City Torque por 2-0. Deixa eu dar uma atualizada aí, ver se tá isso mesmo, né?
1: É. 18 do segundo tempo.
0: 2-0. Muito obrigado, Leonardo Daí. Os gols foram do Renier e do Bernard. Renier e Bernard fizeram os gols do Atlético Mineiro. Já estamos no segundo tempo. Esse jogo começou às 7 horas da noite. É uma vantagem que o Atlético vai colhendo aí para o jogo da volta em Montevideo, né? Semifinal da Copa Sul-Americana. Sul-Americana, nosso assunto. Para depois do intervalo, a grande vitória do Vasco na La Bombonera silenciou a La Bombonera, 1-0 Vascão. Depois do intervalo.
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1: Muito bem, de volta aqui com 4 em campo, aqui do Maracanã. Maracanã tá ficando bonito, hein? Galera chegando aqui, expectativa de um público superior a 60 mil torcedores, gramado trocado, tá bonito o gramado também. Tudo pronto para um grande jogo. Daqui a pouco a gente vai falar muito sobre Fluminense e Palmeiras. Mas e o Vasco, hein? E o trabalho do Pedro Emanuel? Vocês falaram aí que Pedro Emanuel era uma aposta e deu certo. E eu pergunto para você, Prates. A contratação de treinador neste ano que mais deu certo até agora foi do Pedro Emanuel no Vasco?
2: E do Barba Domingues no Atlético Mineiro. É, o Domingues tem um trabalho muito bom no Atlético e o Pedro Emanuel...
1: Olha, podem se pegar na final da Sula.
2: E da Copa do Brasil também, né? É. Só que
1: verdade.
2: O Pedro Emanuel chegou em uma situação que parecia muito mais delicada, né? Para trabalhar no meio na reta final da Copa do Mundo, o Renato é demitido. O Renato fazia aquele trabalho que a gente está vendo agora também no Grêmio em relação ao discurso e ao que o time apresentava em campo. E o Pedro Emanuel chegou ao Vasco com mais derrotas que vitórias como treinador, né? E o time melhorou muito coletivamente. Claro que tem os jogadores que chegaram, que melhoraram o nível da equipe. Também tem esse detalhe que faz parte do trabalho do Pedro Emanuel. Mas tem se mostrado assim um treinador que coletivamente melhorou muito o Vasco. Muitas vezes é rápido para observar algumas coisas que o jogo está exigindo, né? Para mexer na equipe, para trocar os jogadores que têm confiança para jogar também. Me parece que, assim, os jogadores estão bem informados e executam o que ele quer. Então, o Pedro Emanuel, assim, é uma cara nova que deu muito certo até agora no futebol brasileiro, dirigindo o Vasco da Gama. E ontem a vitória também passou por ele, né, Éboli? Porque era um primeiro tempo do Vasco melhor. Segundo tempo, o jogo estava com o Boca tentando reagir e o Andrés Gomes é expulso. E ali vira um jogo para o Vasco tentar sustentar a vantagem que tinha. E sustentou. Então, a vantagem é importante, não define o confronto ainda, mas coloca o Vasco em uma condição muito boa para jogar a final da Copa Sul-Americana.
1: O Vasco foi muito assertivo, né? Não só deu certo a contratação do Pedro Emanuel, você tocou num ponto importante, o Prates. Os jogadores foram contratados, se encaixaram perfeitamente no time e elevaram o nível técnico da equipe do Vasco, né? O Sosa, Colídio, Lescano e Bruno Duarte chegando.
2: E vira aí, né, Boli? Todo jogador que vem, no caso dos três que vieram, né, do futebol sul-americano, sempre a dúvida é a seguinte: olha, na Argentina eles jogavam em um nível bom e é uma liga inferior à liga brasileira. Como que vai ser no Brasil? O Sosa do Vasco é o mesmo Sosa do Racing. Era o grande jogador do time do Costas, nem trabalhou quase com o Vojvoda, que durou também pouco tempo no Racing, mas ele era o volante que jogava de zagueiro, saída de bola, muito entendimento de posicionamento, de jogo. Lescano também é uma revelação do Argentinos Júniors, né? O Colídio me parece estava mais embaixo do River. Esse Colídio que chega ao Vasco não era o Colídio de outros momentos no River Plate, mas eles chegam ao Vasco em um nível muito bom. Então, assim, eles chegaram ao Brasil, muitos deles jogando que jogavam na Argentina. Isso pro Vasco foi uma grande notícia, pro time também caminhar muito bem, como caminha depois que eles chegaram.
1: O Éboli. Vasco ontem venceu o Boca por 1-0, grande vantagem colhida pro jogo da volta, que nesse momento vai ser no Maracanã. Fala, Dudes.
3: Não, e só uma curiosidade, né, que se repete, né, o Vasco nesses anos aí de SAF... se eu estiver falando besteira, vocês me corrijam, mas normalmente ele faz um início de mercado, né, de janeiro ali, de primeiro semestre, ruim, e depois ele meio que corrige, né, quando faz um segundo momento de contratações, né?
4: E o Brasileirão reflete isso, né? Sempre o primeiro turno muito ruim e o segundo turno vai melhorando, né?
3: Exatamente. E isso ocorreu de novo, né? Se a gente falava lá no começo da temporada que Marino e Nestrosa, né? Ó, a grande contratação da temporada ia ser o cara, né, do Vasco da Gama, que o Brenner e o Spinelli, né? Esses seriam jogadores aí a segurar a bronca. Nenhum deles, de fato, está segurando a bronca. Estão segurando a bronca os que vieram no meio do ano. E isso ocorreu também no ano passado, né? Quando você teve ali chegando num segundo momento o próprio Andrés Gomes, o Robert Renan, né, o Carlos Cuesta, que nem estava jogando ontem, né, que foi um desfoque sentido, né, que acabaram sendo jogadores importantes mesmo, depois de um mercado que tinha, sei lá, Maurício Lemos, Garré, né, tô vendo aqui na internet rapidinho, posso estar esquecendo de gente importante, mas o Vasco, ele tá com essa batida aí nos últimos anos, então se ganhar a Sul-Americana, se ficar na primeira divisão, tendo aí a nova SAF e tudo mais, importante que acerte o mercado de janeiro, para não ficar nesse Deus nos acuda aí.
1: É, o Colídio, por exemplo, foi uma contratação que deu muito certo, desfalcou o time ontem, e o Valete vai desfalcar o Vasco na Copa Sul-Americana, né? Por causa daquela coisa toda que o River Plate, vão tirar o jogador da lista, né? Mesmo negociando o jogador, então o Colídio ontem desfalcou o Vasco, assim como por uma outra situação, o Paredes acabou desfalcando também o Boca, mas olha, vou falar um negócio, velho. A La Bombonera hoje ele é muito mais imponente e muito maior que o time em campo, né? O time do Boca tem muitas limitações e ontem só cresceu no jogo depois daquela bugada do Andrés Gómez, né? Que resolveu, depois do cartão amarelo, empurrar o árbitro, discutir com o árbitro e tomou o cartão vermelho. Então aquilo prejudicou muito o controle que o Vasco tinha na partida e o final virou um Deus nos acuda, né? Foram várias chances de área que o Boca teve, bola no travessão e não conseguiu fazer o gol. E o Vasco, Léo, carrega uma vantagem gigantesca pro jogo da volta. Vasco com um pé e meio na decisão.
3: Onde que é esse jogo aí? Vocês já sabem, não?
4: Então, esse é um ponto importante.
1: Agora é no Maracanã. A ação lá movida pela dupla Fla-Flu ainda não surtiu nenhum efeito ainda na justiça. Então agora é no Maracanã.
4: Mas assim, mesmo imaginando que seja no Maracanã, não acho que o Vasco tá um pé e meio classificado, não, nem que a vantagem é muito grande. A vantagem é boa, mas é um confronto equilibrado entre times de um nível parecido. Ontem mesmo, ok, o Vasco jogou melhor do que o Boca Juniors no 11 contra 11, fora de casa, jogou. Mas a gente não vai falar de 10 chances de gol que o Vasco criou. A gente vai falar de 2, 3 chances de gol que o Vasco criou enquanto o jogo estava 11 contra 11. Então, é um jogo em que o Boca tem condições de vir aqui pro Brasil, espetar, fazer um gol e mudar o rumo da partida. Acho que o Vasco ganhou um favoritismo que não existia antes do primeiro jogo, né? Antes do primeiro jogo era muito equilibrado. Talvez até o Boca um pouquinho à frente. Agora a bola está na quadra do Vasco. Mas eu não acho que seja uma classificação encaminhada ou quase garantida, não. Falta um pouquinho, tem que manter essa pegada, tem que jogar bem o jogo de volta no Maracanã, porque a vantagem ela é numericamente pequena. Somada ao fator casa, ela fica maior, mas ela é numericamente pequena, ela é de apenas um gol nesse momento.
1: Vamos lá, rapidinho, antes do repórter CBN. Dudes e Prates, o tamanho dessa vantagem. O que essa vantagem significa para o Vasco no jogo da volta, Dudes?
3: Boa vantagem. O Vasco não perdeu em mata-mata com o Pedro Emanuel.
2: Corroboro com as palavras do companheiro Gabriel Dudziak.
3: Obrigado, companheiro.
2: Ganhamos tempo também.
1: Muito obrigado. Vem aí o repórter CBN, intervalo de jogo.
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0: Quarta-feira, 14 de outubro de 2026, a nova pesquisa Quest, divulgada hoje, aponta uma vantagem do presidente Lula entre os eleitores ausentes e que votaram em branco ou nulo no primeiro turno. O petista conta com 43% das intenções de voto entre esse público, contra 38% de Flávio Bolsonaro. No panorama geral, o senador tem 46% das intenções de voto, contra 44% do presidente e candidato à reeleição. O levantamento foi encomendado pela Globo e pelo jornal O Globo e ouviu mais de 2 mil pessoas. A margem de erro é de 2 pontos percentuais. A pesquisa está registrada sob o número BR08729/2026 e tem nível de confiança de 95%. O desmatamento na Amazônia caiu em 2025 para o menor nível da série histórica do MAP Biomas, que começou a fazer o monitoramento em 1985. Segundo o balanço, o bioma perdeu mais de 690 mil hectares de vegetação no ano passado. Conforme o relatório, o resultado está alinhado à tendência recente de redução, também observada nos dados oficiais do projeto de monitoramento do desmatamento da floresta amazônica brasileira por satélite. No horário de Brasília, 8 horas e 37 minutos.
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0: Ainda na rede CBN, temos informações em Brasília com o repórter Igor Cardim.
2: A Câmara dos Deputados aprovou por 461 votos a 4 o projeto que amplia o limite de faturamento anual dos microempreendedores individuais, os MEIs. A proposta atende a um pedido do governo Lula e eleva o teto dos atuais R$ 81 mil reais anuais para R$ 110 mil em 2027 e R$ 140 mil em 2028. O texto também permite a contratação de até 2 funcionários em vez de 1. Os deputados aprovaram ainda o perdão de dívidas tributárias de MEIs inscritos na dívida ativa da União. O texto segue agora para análise do Senado. A medida pode beneficiar 3 milhões e 600 mil microempreendedores com anistia estimada de 12 bilhões e 600 milhões de reais. A votação ocorreu após a articulação do Palácio do Planalto com lideranças do Congresso para garantir a aprovação do pacote. O impacto fiscal estimado para a ampliação do teto é de 8 bilhões e 100 milhões de reais em 3 anos. Dai.
0: Obrigado pelas informações, Igor Cardim. Agora 8h39.
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11: O time escalado por Abel Ferreira, que não estará no banco, né? Vai ser substituído pelo João Martins. É a dupla que se reveza em cartões. O Palmeiras escalado com Carlos Miguel no gol, Giai, 3 zagueiros, Murilo, Gustavo Gomes, Alexander Barbosa e Piquerez na esquerda. Marlon Freitas, Andréas Pereira, Lucas Evangelista no ataque, John Arias e Flaco Lopes. Esse é o Palmeiras contra o Fluminense. Senhores, vamos lá. Palmeiras vai com 3 zagueiros, né? E aí, primeira leitura que você faz dessas escalações, o que você espera desse confronto? Gabriel Dudziak.
12: Bom, com 3 zagueiros o Palmeiras se reencontrou aí depois da parada para Super Data FIFA, né? Então, jogou dessa maneira contra o Bahia, conseguiu o resultado e bom volume ofensivo, jogou dessa forma contra o Corinthians, bom volume, bom poderio ofensivo e resultado. E agora vai tentar fazer o mesmo diante do Fluminense. Não me parece ser uma estratégia para jogar na defesa, né? Ah, vamos colocar três zagueiros para marcar o Fluminense. Não. Me parece uma estratégia para ter três jogadores muito bons no jogo aéreo ofensivo e três jogadores muito capazes de iniciar jogo em troca de passes na primeira fase ali de construção, né? Então, para não complicar demais, depois que o goleiro dá um passe para frente, os três ali trocam passes entre eles e tentam encaixar lançamentos em profundidade, seja pro Flaco Lopes, seja ali pros alas, né? O Giai tem feito bons jogos, Piquerez é um bom jogador. Eu acho que é mais por isso que o Abel e a comissão técnica do Abel tentam aí manter os três zagueiros. Porque, via de regra, né, o Hulk mesmo não é um centroavantão no sentido de ficar muito parado. Então, seriam três zagueiros para marcar nenhum, né? Muitas vezes. Então, é o caso, acho que é um Palmeiras que quer ser protagonista do jogo mesmo fora de casa. E aí a gente tem que ver o que o Fluminense propõe. Eu acho, assim, desde que houve a troca, né, do Zubeldía pelo Marcão, que os melhores, assim, momentos, ou grande parte dos bons momentos do Fluminense são, assim, com mais velocidade, um time bem direto, né? Não quer dizer que não saiba jogar com posse de bola, tem jogadores muito capazes, inclusive o Ganso vai ser titular hoje, mas, assim, a correria, né, o jogo veloz, eu acho que pode favorecer mais o Fluminense. Só que aí entra o fator casa, né? Você vai fazer esse tipo de jogo contra o Palmeiras, um vai e vem, né? Um jogo no qual você não domina, mesmo sendo mandante, aí que eu fico mais na dúvida, viu, Éboli? E aí eu tenho muita curiosidade para saber qual é a estratégia do Marcão para o jogo de hoje. O Marcão que merece todos os elogios pelo que fez aí com o Fluminense desde que chegou, né? Ou desde que ficou à frente do time novamente, mas que tem agora necessidade de bolar uma estratégia contra um dos melhores times do continente. Isso é diferente daquilo que aconteceu contra o Platense, por exemplo, na Libertadores. Claro, o Fluminense jogou com o Flamengo, jogou contra o próprio Palmeiras, né? Conseguiu ganhar do Palmeiras, mas não é mata-mata. O jogo de hoje é bem diferente desses outros, na minha opinião.
11: O Fluminense vai ali com um trio, né? Mas com mobilidade, jogadores até mais leves, abertos, Canóbio e o Savarino. E o Canóbio faz muito recomposição defensiva, o Savarino faz também, sem a mesma pegada do Canóbio, mas faz. Havia até uma dúvida, né? Se ele pudesse começar, muita gente apostava no início com o Serna, com o Kevin Serna, justamente por essa capacidade que o Serna tem de fazer recomposição defensiva. Aí o Hulk era uma certeza, o Hulk na frente foi inclusive poupado no clássico contra o Flamengo, entrou só no segundo tempo. Vários jogadores que vão começar o jogo hoje começaram contra o Flamengo, né? É para uma situação, por exemplo, o René, que é o titular da esquerda, não tem condição, então o René não está na sua melhor condição, então o Guilherme Arana começou o jogo contra o Flamengo e começa o jogo hoje de novo, né? Mas o Guga dessa vez vai começar o jogo, contra o Flamengo foi o Samuel Xavier, Thiago Silva não entrou momento algum, foi poupado, o Milan jogou o jogo todo, Martinelli e Nonato jogaram o jogo todo, né? Contra o Flamengo, então começa uma partida contra o Palmeiras. Então, dosou algumas energias o Marcão no jogo contra o Flamengo para apostar tudo nesse jogo contra o Palmeiras, o Prates. E, em cima do que colocou o Dudes, do Fluminense com o Marcão, é um Fluminense realmente diferente, né? Principalmente na parte ofensiva, tá? O Fluminense com o Marcão foram 11 jogos, 6 vitórias, 2 empates, 3 derrotas. E o ataque fez 21 gols nesses 11 jogos. Fazendo uma comparação com o técnico anterior, o Zubeldía nos últimos 10 jogos fez 8 gols. O Fluminense fez 8 gols nos últimos 10 jogos do Zubeldía. Então, com o Marcão, com o mesmo número de jogos praticamente, 21 gols marcados. Aumentou o volume ofensivo do Fluminense. Como também destacou o Dudes, aumentou o volume ofensivo do Palmeiras. Teremos um jogo, dois times buscando o ataque aqui no Maracanã, ou Prats?
13: De maneira incessante, acredito que não, Éboli. Porque a gente tem de, obviamente, contextualizar que é o mata-mata, uma semifinal de Copa Libertadores da América. isso tem um peso, né, para o time às vezes definir o quanto ele vai querer se expor, o quanto ele vai querer fazer um jogo talvez teoricamente mais seguro, com mais gente perto da própria área para defender, para piorar o adversário. Tudo isso tem que entrar na conta, né? O que inegavelmente me parece em relação ao jogo daqui a pouco no Maracanã é que os dois chegam em um momento positivo. É, o Fluminense perdeu o clássico no domingo, mas o Fluminense deu sinais muito bons com o Marcão recentemente. O duelo contra o Platense, não. Contra o Platense, o time abriu 2-0, teve um jogo depois preguiçoso na ida e quase se enrolou na volta. Quase o Fluminense ficou pelo caminho, contra um time bem inferior, como é o caso do Platense. Mas no brasileiro, Éboli, o Marcão está respeitando quem está bem. Quem ele colocou em campo e deu resposta boa. Vai jogar, né? Então isso vale para o Savarino, isso valeu para o Paulo Henrique Ganso também. Isso valeu para o Hulk, que com o Marcão cresceu demais de produção. Começou a ser um jogador que pro time foi também melhor em relação ao que apresentava naquele final do trabalho do Luiz Ubeldia. Então, assim, o Marcão está respeitando quem jogou bem com ele, entendeu o que ele quer, deu uma resposta rápida, continua. E o Palmeiras é um time dificílimo de enfrentar. O Palmeiras já discutiu aqui diversas vezes em relação ao que apresenta, o nível do que o time joga, mas é um time que perde pouco, um time que é difícil de ser batido. O Fluminense, quando o Marcão estreou, né, venceu por 3-2 aquele jogo do Brasileiro. Foi o primeiro jogo do Marcão naquele sábado, né? E eu quero chamar a atenção, Éboli, para um detalhe que pode ser importante para o jogo e para um jogador individualmente do Palmeiras que faz a diferença, que é o John Arias. Porque o Arias, no jogo do Brasileiro, houve aquele mind games. O que, que é o mind game? É quando você entra na mente do atleta. Você vai, começa a vaiar, é apupado, pega na bola, e hoje o Maracanã vai estar muito mais cheio do que estava naquele jogo do Brasileiro. No Brasileiro, o Arias foi mal contra o Fluminense. E o Arias mal para o Palmeiras é uma notícia ruim. O Arias bem, o time joga muito melhor do meio para frente, movimentação, a dinâmica que ele dá para o time. Então olho aí no comportamento do Arias com a torcida inteira de novo contra ele. E com mais gente que ele teve no Brasileiro, que ele foi mal hoje à noite pela Libertadores da América.
11: É verdade, vamos ficar de olho nesse movimento aí do Arias, encarando mais uma vez a torcida do Fluminense. Uma boa notícia para o Marcão nesses últimos dias foi o Savarino, né? Que contra o Curitiba fez 3 gols e teve uma grande atuação e começa hoje a partida.

0: Conseguiram se classificar. O que você imagina para o jogo de daqui a pouquinho aqui no Maraca, Léo?
1: Olha, eu acho o confronto equilibrado. Eu acho que o Palmeiras tem uma vantagem individual sobre o Fluminense, né? Tem jogadores melhores no todo do que o Fluminense. Mas o Fluminense tem muitos jogadores com potencial de decisão. Assim, não porque são craques de bola, mas porque são bons jogadores e tem ajudado o Fluminense nesses jogos especiais. Então, o Fluminense tem um Fábio, o Fluminense tem um Hulk, que começou muito mal no Fluminense, mas tem voltado a jogar bem. O Fluminense pode ter pontualmente, em algum momento do confronto, o Paulo Henrique Ganso. O Fluminense pode, enfim, o Fluminense tem jogadores que podem marcar um gol num jogo importante, dois gols, um goleiro que pode fazer muitas defesas. Isso nivela um pouco o confronto. Eu tenho muita curiosidade para saber qual vai ser a postura do Fluminense, porque eu acho que o Fluminense, se você pensar nos confrontos das oitavas e das quartas de final, houve uma contradição, digamos assim, no que diz respeito ao Fluminense, que é a seguinte: o Fluminense, do ponto de vista ofensivo, se comportou melhor quando defendeu mais, né? Então, qual foi o melhor momento ofensivo do Fluminense no jogo de volta contra o Rivadavia, ou no confronto contra o Rivadavia? Foi quando ficou com um a menos e foi lá para trás para defender. Qual foi o melhor momento ofensivo do Fluminense contra o Platense no jogo de volta? Foi quando teve o contra-ataque, porque o Platense foi amassando lá em busca do terceiro gol. Só que, ao mesmo tempo, nesses, especialmente contra o Platense, o Fluminense defendeu mal. Então, tem que haver um equilíbrio aí. Se for jogar esse jogo de mais tempo no seu campo defensivo, tem que defender bem, senão não adianta. Mas acho que o Fluminense tem recursos e tem jogadores para nivelar esse confronto com o Palmeiras. Se o Palmeiras jogar o máximo que pode, fica muito difícil para o Fluminense. Mas o Palmeiras não é um time constante nessa temporada, a ponto da gente ter certeza de que isso vai acontecer. Então tem jogo, com certeza tem jogo, tem jogos. Tem jogo hoje, tem jogo semana que vem. Eu acho o confronto bem aberto, bem mais equilibrado do que a outra semifinal entre Flamengo e Estudiantes.
0: O fato do Palmeiras, Dudes, ter mais experiência nessa fase da competição, né? O Palmeiras é um frequentador assíduo, né, de fases agudas da Libertadores da América, de fase semifinal. É impressionante o desempenho do Palmeiras na Libertadores. É um antídoto para essa experiência, para essa identificação do Palmeiras com a Libertadores.
2: Eu acho que pode pesar favoravelmente o time do Fluminense, a experiência, né, de um Thiago Silva, de um Fábio, de um Hulk, de um Paulo Henrique Ganso, mas eu acho que pesa mais o conjunto do Palmeiras. Por mais que haja novos jogadores, né, Carlos Miguel é titular há pouco tempo, Barbosa chegou agora no meio do ano, Marlon Freitas é desse ano, Arias é desse ano, jogar sempre da mesma forma, passar por tantas coisas da mesma forma, ter essa experiência de reverter desvantagens, como foi no ano passado contra a LDU, ter a experiência de anular adversários em primeiros jogos para decidir em casa, como foi em outros anos, não nesse. Eu acho que isso, e o próprio técnico, né, Abel Ferreira / João Martins, saberem como é tudo isso, por mais que o Marcão saiba como auxiliar, acho que isso tende a pesar mais do que essa experiência que vem dos jogadores do Flu.
0: Para você, Prates, troca de experiências faz diferença nesse momento, num jogo como esse ou não?
3: Pode fazer, vale, sim.
0: É o momento de cada equipe.
3: Não, o momento fazer? Tem um peso, mas pode fazer. Por exemplo, o Gustavo Gomes, Bolívia, vai para a sua 7ª semifinal de Copa Libertadores da América. O Fábio é um recordista de jogos de Copa Libertadores da América. Né? O mata-mata, ele traz uma outra conotação para o jogo. Pode fazer, não dá para descartar, não. Em um momento que, às vezes, o jogo complica um pouco mais, a hora de gastar um pouco de tempo, a hora de pedir para pressionar um pouco mais, a experiência tem um peso, sim. Ainda mais em mata-mata, ela pode pender para um lado ou para outro, sim.
0: E você, Léo?
1: Eu acho que não é tão relevante quanto seria, por exemplo, ou quanto foi, em alguma medida, num confronto contra a LDU. Eu acho que é bem mais equilibrado, até pela casca que os jogadores do Fluminense têm. E se você parar para pensar, né, que o Palmeiras, esse Palmeiras mesmo já sendo mega vencedor, 2 anos atrás, por exemplo, foi eliminado por um Botafogo que tinha pouquíssima experiência nesses mata-matas até então. Eu acho que pode ser um fator, é um dos muitos fatores que fazem parte do jogo e esse pende mais pro lado do Palmeiras, mas não imagino como sendo um dos aspectos mais relevantes.

0: relevantes desse confronto, não. A título de comparação, eu acho uma vantagem maior para o Palmeiras, por exemplo, fazer o segundo jogo em casa. Só comparando aqui dois elementos de um mata-mata, eu acho esse elemento de fazer o segundo jogo em casa mais relevante para dar uma pequena vantagem para o Palmeiras do que essa experiência maior de competições anteriores.
1: Galera chegando, o cenário vai ficando pronto para esse grande jogo entre Fluminense e Palmeiras, semifinal da Libertadores da América. Deixa eu dar uma olhadinha. Olha aqui, ó. Acabou o jogo do Galo? Acabou o jogo do Galo. 3-0 pro Galo contra o Montevideo. Borbas fez o terceiro, Bernard fez o segundo e Renier abriu o placar. 3-0, que baita vantagem! O Atlético carrega para semana que vem jogar no Uruguai. A gente vai fazer nosso último intervalo. Daqui a pouco a gente volta.
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1: Ponto final no programa de hoje. Bom jogo pra todo mundo. Valeu, Prats. Valeu, Léo. Valeu, Dudes. Tchau.
11: Valeu.
12: Tchau. Boa noite.
1: Libertadores da América. Tchau.
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0: Quarta-feira, 14 de outubro de 2026, a primeira pesquisa Quest do segundo turno mostra que o senador Flávio Bolsonaro atrai mais votos dados a Renan Santos do Missão e Ronaldo Caiado do PSD no primeiro turno das eleições presidenciais. O presidente Lula recebe mais apoio do eleitorado de Augusto Cury do Avante. O levantamento encomendado pela TV Globo e pelo jornal O Globo entrevistou mais de 2 mil eleitores entre sexta-feira e ontem. A pesquisa mostrou Flávio com 46% das intenções de voto no segundo turno, contra 44% de Lula. O cenário é de empate técnico dentro da margem de erro, que é de 2 pontos percentuais. O nível de confiança da pesquisa é de 95%. O levantamento está registrado na Justiça Eleitoral sob o número BR08729/2026. O acordo entre o Mercosul e a União Europeia resultou em um aumento de 30% das exportações brasileiras para o bloco europeu entre maio e setembro. A comparação do Ministério do Desenvolvimento considera o mesmo período do ano passado. Nos 9 primeiros meses de 2026, as vendas subiram 20% e somaram mais de 44 bilhões de dólares. No horário de Brasília, 9 horas e 1 minuto.
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1: 9 horas, 3 minutos no horário de Brasília. Muito boa noite, galera ligada aqui no Futebol Globo CBN. Está no ar o Enquanto a Bola Não Role hoje.